0: Esporte, grande abraço. Felipe Santos de Caruaru, torcedor do Náutico, acompanhando a programação do Resumo Final. Abraço para todos do Escrete de Ouro. Gilvan, boa noite, amigo Marcelo. Me explique como é que o Paysandu tem chance se a Inter já tem 8 pontos e ele só chega a 7. Ô, tranquilo, Gilvan. É o seguinte, é que a Inter está com 8 pontos porque está empatando com a Ferroviária. Então é já contando esse ponto da partida que estava em andamento. Entende? A Ferroviária está com 9 por causa do 0x0. A Inter está com 8 por causa do 0x0. O Paysandu está com 7 por causa do 1x0. E o Brusque está com 6 porque está perdendo. Permanece com 6. Então, se a Ferroviária faz um gol, a Inter de Limeira perde esse pontinho que ela está ganhando, entende? Então fica assim, fica Ferroviária com 11, Paysandu com 7 pontos e 2 vitórias, e a Inter cai para 7 e 1 vitória. É só por isso, né? Porque os dois jogos, eles estavam em andamento. Um abraço, amigo. Tem outro amigo aqui, o Telmo Aguiar, ele diz, eu acredito que alguns jogadores atuaram mal porque ficaram sabendo que não iriam permanecer para a Série B. Também com a gente, deixa eu ver o amigo que chega aqui, João de Camaragibe. Boa noite, Marcelo. Ô amigo, seus colegas de trabalho às vezes endeusam muito um time tão humilde e limitado em todos os sentidos como é o Santos, de tal forma que quando ele não atinge o que gostaram, parece a maior decepção do futebol. É o João de Camaragibe. Também o Eduardo de Caruaru. A verdade é que o Santa Cruz não fez nenhum jogo convincente nesse quadrangular, sem tirar o mérito dos jogadores que são limitados, mas não tem culpa. O Santa Cruz teve sorte em conseguir subir. O ataque só marcou um gol por jogo em toda a Série C. Qual time sobe de divisão com um ataque tão pouco produtivo e ainda salários atrasados? Acabou dando certo, mas não acontece todo dia. Querer que isso continue dando certo é o mesmo que esperar que um copo de leite sacie o Drácula. É o Eduardo de Caruaru. Vamos ao intervalo, 9:03. Daqui a pouquinho tem o Alex Santos com o Movimento.
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2: Agora 9:08, aqui no resumo final, estamos na reta final. Deixa eu abraçar aqui o Gilberto Marques, ele diz, fora Christian de Souza, retranca, não merece ficar para a Série B. Se ficar, o pernambucano vai ser sofrível, como foi toda a Série C. Nildo de Abreu e Lima, boa noite Marcelo, Santa Cruz já garantiu acesso. É, mais que a seleção feminina do Brasil, se saiu melhor que o Santa Cruz. Que venha 2027. Parabéns, Santa Cruz. É, Ivanildo, no Morro da Conceição, tá ligado em casa, muito triste com o resultado de hoje. Manda um abraço para os amigos Mima, Fernando Café e também Val. Deixa eu ver ainda aqui no WhatsApp da Rádio Jornal. Louro da Malhada, em Caruaru, sempre na escuta. Pelo esporte tudo, grande abraço. O Edgar do Alto Zé do Pinho. Boa noite, Marcelo, torcedor do Náutico, ligado na Rádio Jornal, na Praça do Terminal do Alto Zé do Pinho. Ah, gente boa demais aí no Alto Zé do Pinho, hein? Nenê do Botafogo da Paraíba e Paulo Sérgio do Náutico são irmãos? Se parecem muito uns com, um com o outro. Um abraço, Edgar, um abraço a toda a turma aí do Alto José do Pinho com a gente. Kelly da Bomba Demetério, feliz com meu santa, o título da gente foi o acesso. Em Arco Verde, Francisco Andrade, boa noite, curtindo o resumo final. É o Chico da Conab, com a gente ligado aqui no resumo. Meu querido Matheus Schuller, grande Matheus. Diogo Trimetal, um abraço. Rui Sarinho, professor Guilherme Moura, grande Alves Rubro. Abraço Fabiano Miranda, o tricolor Wilton Jerônimo. O xará Marcelo Gomes. Grande abraço, Anderson. Tá ligado também aqui no resumo final. Muito obrigado pelo carinho da audiência. José Correia, aí em Carpina. E todos estão ligados aqui no resumo final. Vamos para a reta final, falando da Série B, porque será o mote deste domingão, né? Jornada dupla do Scratch de Ouro. É a rodada de número 33. A partir das 16h tem bola rolando com Juventude e São Bernardo, em Caxias do Sul. São Bernardo ainda pode beliscar, está ali com 45 pontos, tem esperança. E Juventude é o líder. Então, a partir das 16h10 a bola rola no Antônio Ascioli, Atlético Goianiense, Esporte, Haroldo Costa, Igor Moura, Wally Santos e João Vitor Amorim. 17h30 nos Aflitos tem Náutico e Vila Nova. Estaremos nessa, no Eládio de Barros Carvalho, com os comentários de Ralf de Carvalho, reportagens de Raldinei Alves, o Alex Santos, plantão esportivo e resumo final, Leonardo Boris. 18h30, em Ponta Grossa, tem Operário e Goiás. No mesmo horário, Arena Pantanal, Cuiabá e Avaí. Segunda-feira, feriado, 16h, Castelão, Fortaleza e CRB. 19h, no Jorge Ismael de Biasi, Novo Horizontino e Ponte Preta. 7h30, no Heriberto Wilson, Criciúma e América. 21h, no estádio Santa Cruz, Botafogo e Ceará. E terça-feira, jogo único, 7h30, em São João del Rei, Atlético e Londrina. Juventude líder, 59. Vila Nova, segundo, 58. Terceiro, Novo Horizontino, 56. Quarto, Fortaleza, 56. Quinto, Criciúma, 53. Sexto, o Atlético Goianiense, 52. Sétimo, CRB, 51. Oitavo, Sport, 50. Nono, Operário, 48. Décimo, Cuiabá, 47. 11º, Goiás, 45. 12º, São Bernardo, 45. 13º, Náutico, 42. 14º, Ceará, 42. 15º, Atlético, 42. 16º, Botafogo, 38. E aí vem o Z4. Avaí com 33. Londrina com 28. América Mineiro com 17. E a Ponte com 13 estão rebaixados. América e Ponte Preta. É, início de jogo no Morumbi. São Paulo e Vitória vão empatando por 0-0. Os jogos deste sábado pela Premier League: Arsenal 2, Leeds United 1, Ipswich 2, Fulham 1, Aston Villa 2, Brentford também 2, Chelsea 5, Bournemouth 1, Sunderland 0, Brighton 2, Manchester United 1, Tottenham também 1, Série A italiana: Genoa 2, Fiorentina 1, Inter de Milão 3, Parma 0, Napoli 3, Frosinone 0. Liga Espanhola, Rayo Vallecano e Atlético Bilbao 0-0. Alavés 1, Atlético Madrid 2. Barcelona 3, com gol de brasileiro. Um dos gols foi do Gabriel Jesus. 3, Getafe 0. Real Madrid 1, Vila Real 0. Campeonato Alemão, Hoffenheim 2, Hamburgo 3. Augsburg 2, Bayern Munique 2. Mainz 3, Bayer Leverkusen 4. Paderborn 0, Stuttgart 2. União Berlim 1, Elversberg 0. E o RB Leipzig sapecou um 6-0 no Eintracht Frankfurt. Ligue 1 francesa, Lille 1, Le Havre 0. Mônaco 2, Toulouse também 2. Brest 5, Angers 1. Paris Saint-Germain 3, Le Mans 1. Beraldo, né, zagueiro brasileiro, fez um dos gols. Filho do André Beraldo, que jogou no Santa Cruz, né, nos anos 2000. Lorient 1, Paris Futebol Clube 0. Liga Portuguesa, Marítimo 1, Porto 2, Casa Pia 0, Santa Clara 1, Acadêmico Viseu 2, Estoril 1. No argentino, Barracas Central 2, Huracán 0, Central Córdoba e Estudiantes 2-2, Tigre 1, Banfield 2. Às 9h30 tem River Plate e Estudiantes Rio Quarto. O Brasil, a seleção feminina, derrotou a Argentina por 3-1, Luane, Jayce e Angelina. Para a seleção brasileira, Maricel Pereira fez o gol das hermanas. E vamos fechando então o resumo final. Obrigado, Aldo Leite, nos trabalhos técnicos. E também Elivelto Henrique, Screte de Ouro do Rádio, equipe esportiva que tem a coordenação do maior gol do mundo, Haroldo Costa. Meio-dia tem Domingo Esportivo nesse domingão com Edinaldo Santos, João Vitor Amorim e Alexandre Costa. João faz a abertura da jornada 3 horas, 4h10, Atlético Goianiense Esporte. Haroldo Costa, Igor Moura, Wallace Santos e João Vitor. 17h30 estaremos nos Aflitos, vamos narrar Náutico e Vila Nova. E aí vem Ralf de Carvalho, Raldinei Alves, Wallace Santos e Leonardo Boris, que vai no resumo final e depois nos bons tempos até o final da noite do domingão. Grande abraço, uma ótima final de noite do sabadão. Tá chegando. Vem cá, chega aqui. Chega aqui, vem cá.
0: Como tudo bom, Marcelo?
2: Tudo tranquilo?
0: Certinho. Sábado, né?
2: Do Wallace Santos. Sábado. Deu uma carreirinha hoje, não?
0: Na verdade, eu estou me resguardando para uma corrida de segunda-feira.
2: Ah, é? É, segunda, feriadão.
0: Feriadão.
2: Meia maratona, não?
0: Não, são 10 quilômetros. É, corrida 10. Do fogo, muito boa a corrida.
2: Você está sendo modesto, né, amigo?
0: Não, na verdade, não. Inclusive, é uma distância muito grande, viu?
2: Eu imagino.
0: 10 km é uma distância. Não,
2: quando eu penso logo nos 10 metros, né? Se eu conseguir chegar nos 10 metros, tá de bom tamanho. E aí? Movimento Cultural daqui a um pouquinho do sabadão.
0: Especial sabadão aqui com música, com notícias, algumas entrevistas durante a semana do Movimento Cultural. Vamos reproduzir aqui, né? Vamos repetir. Até papo de corrida também, já que você falou de corrida, né?
2: Muito então, legal, bom demais, com Túlio e com a menina também.
0: Larissa Alves e Túlio Feitosa.
2: Show de bola.
0: Parceiros nossos aqui, jornalistas, corredores do Sistema Jornal do Comércio.
2: Você tá botando todo mundo pra correr, né, bicho?
0: Totalmente. Já puxei Berg, já puxei a Larissa, o Túlio. Ah. O meu sonho é você, João Vitor Amorim.
2: Vou chegar lá.
0: João, inclusive, no fórum que vai ter agora na segunda-feira que vem,
2: não,
0: vai falar sobre corrida de rua.
2: Eu pensei que ele ia correr.
0: Mas eu vou forçar no programa que eu vou participar também e convidá-lo para correr com a gente, né?
2: Ah, bom. Wallace, grande abraço.
0: Valeu, trabalho, amigo.
2: Valeu. Tchau, gente. Até amanhã.
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1: 9:18.
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1: Abraçando a você, ouvinte da Rádio Jornal, sábado, esse final de sábado aqui, depois do futebol, chegamos com o movimento, muita música, muita informação para você, e que se quiser participar comigo, estamos ao vivo, tá? Até a meia-noite, você manda sua mensagem para o 91478520, 91478520, e aí a gente vai conversando, batendo papo, vamos interagindo nesse sábado à noite. Sábado que, no meio de feriado, na verdade, para muita gente é o início do feriadão, né? Sábado, domingo, segunda-feira, Marcelo Araújo já vai viajar, né? Só volta quando, Marcelo, agora? Só semana que vem. Ninguém... Ah, tem jogo do Náutico também, né? Com os trabalhos técnicos do nosso querido Aldo Leite, ligado em 220, e o nosso polemiquito aqui, o Elivelto Henrique, no Master da Super Rádio Jornal. Vamos embora por aqui com muita informação para você. E para começarmos a noite, querido Aldo Leite, vamos já de música.

uma voz inconfundível, né? Você volta no tempo ouvindo o Benito. Escutamos a primeira com Roberta Sá e agora nesse bloco Benito de Paula. Vamos ali, intervalo, daqui a pouco voltamos com muito mais movimento. 9:28.

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0: 9:31. Voltando com o movimento nesse sábado, 10 de outubro. Deixa eu trazer aqui alguns destaques que você pode acompanhar pelo jcuol.com.br, JC Online, tá? Olha só. Troca de acusações esbarra na Justiça Eleitoral e a Meta, dona do Instagram, nega ter prejudicado o presidente Lula. Míssil atinge aeroporto de Riad, na Arábia Saudita, e deixa feridos. Ex-militar russo, condenado à prisão perpétua, é preso em Salvador. Trump diz que Ucrânia precisa de novo presidente e culpa Zelensky por alta do diesel nos Estados Unidos. Estudantes são detidos pela PM após colarem cartazes contra Flávio Bolsonaro no Recife e são liberados pela Polícia Federal. TSE determina que dona do Facebook esclareça em 48 horas restrições a posts da campanha de Lula. Flávio Bolsonaro faz motossiata no Rio. Vamos libertar o Brasil. Arruma só mais um votinho. Esse é. Todas essas informações você pode ouvir através de jc.com.br e também aqui com a Rádio Jornal. Vamos seguindo com o movimento.
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0: 9:33.
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Inês foi embora. A Dona Irã Barbosa, apaga o fogo, mané. Mas antes, escutamos o mestre Jorge Aragão, Papel de Pão. Isso aí é obra do nosso querido Aldo Leite, eternamente apaixonado. Vamos seguindo aqui no movimento, deixa eu trazer o que é a notícia, que foi um dos destaques do JC, sobre essa prisão de um ex-militar russo condenado à prisão perpétua, que foi preso em Salvador. Essa notícia e outras vocês podem acompanhar no jc.com.br. Um ex-integrante das Forças Armadas da Rússia, condenado por tráfico de drogas e falsificação de documentos, foi preso em Salvador no dia de hoje. Segundo a Polícia Federal, ele era considerado foragido da justiça brasileira e tinha um mandado de prisão expedido pelo Supremo Tribunal Federal, o STF. O homem também foi condenado à prisão perpétua na Rússia. A prisão foi realizada pela Força Integrada de Combate ao Crime Organizado na Bahia, em conjunto com o Batalhão de Operações de Policiais Especiais, o BOPE, da Polícia Militar.

0: Baiana e o Núcleo de Cooperação Internacional da Polícia Federal no Estado. Realmente foi uma força-tarefa para prendê-lo, viu? De acordo com a PF, a operação começou após a Interpol acionar a FICUBA da Bahia. A partir daí, os agentes fizeram levantamentos para localizar o homem e identificaram que ele estava escondido em uma área entre os bairros de Cajazeiras e Águas Claras, em Salvador, descrita pela polícia como uma região sob forte influência de uma facção criminosa. A captura faz parte da Operação Artemis, a iniciativa voltada à localização e à prisão de foragidos da justiça. Após ser detido, o russo foi levado à Superintendência Regional da Polícia Federal na Bahia, onde foram realizados os procedimentos para o cumprimento da ordem judicial e extradição. Então, só repetindo, ex-militar russo condenado à prisão perpétua foi preso na cidade de Salvador. Dando uma olhada aqui no WhatsApp da rádio, algumas mensagens estão chegando por aqui, ainda repercutindo muito essa derrota do Santa, né? O Escreto de Ouro acompanhou agora há pouco o último jogo do Santa na atual temporada, perdeu para o Botafogo da Paraíba 1-0 e com isso também perdeu a oportunidade de disputar o título de campeão brasileiro da Série C. Mas eu falei inclusive nos debates aqui com os amigos do Escreto que numa divisão de acesso o principal objetivo, o principal título para mim é o acesso. Isso conquistado pelo Santa. Série B. Ah, tudo bem, Wallace. Poderia disputar o título de campeão brasileiro, mais um título para a história do clube. É, não deu, né, gente? Mas subiu. O mais importante foi alcançado. O objetivo do ano, o objetivo da temporada foi alcançado. O Santa subiu e é o mais importante. Deixa eu ler aqui algumas mensagens. O Manuel Gomes, que não é aquele Manuel Gomes, tá? Do Caneta Azul. Amigo, boa noite. Aqui é Manuel. Moro no Rio. Amigo, o Santa já fez demais com um time ruim, chegou longe. É muito ruim, jogadores fracos, tem que mandar embora. A maioria não dava nem para estar vestindo a camisa do Santa. Não dava para assistir o jogo, dava calo na vista. É, o torcedor tá meio triste, chateado por aqui. A Ana Paula, boa noite. O Alisson, boa noite para todo mundo. Colocar papel de pão no início do programa é para matar o coração de saudade, viu? Já abri o vinho, só para acompanhar o restante da noite. Sou fã de Leonardo Borges e agora sou seu fã também. Só sabia da sua história no futebol. Valeu, valeu, Ana Paula. Tamo juntos, hein? Obrigado aí pela companhia, continue com a gente. Segundo o nosso Aldo Leite, o nosso maestro, ele vai mandar só pancada, viu? Essa aí que até agora foram 4 músicas, que brincadeira. Vamos continuar por aqui, 9147-8520, 9147-8520. Você manda sua mensagem e participa aqui com a gente ao vivo no movimento, tá? Genival Paparazzi está ouvindo a gente voltando de João Pessoa. Valeu, meu irmão, um abraço para você, viu? Tá por aqui o Rafael Pereira, da Várzea. Alô, Wallace, boa noite. Se eu pedir música, vocês tocam? Eu gostaria de ouvir aqui uma música dos anos 60. Com quem, rapaz? Eu acho que ele tá. Ah, tá editando agora. Aí é brincadeira, né? Facilita, né? É Martinho da Vila. Martinho da Vila! Agora, se qual é a música, facilita aqui bastante, né? Vamos embora, vou continuar por aqui. Manda mensagem de quando você tiver tudo completo aí, a gente vai seguindo por aqui trazendo informações, tá? Pode ficar tranquilo aí quanto a isso. Deixa eu ler aqui, ó, Antônio Buarque. Olá, Wallace, olá todo mundo da Rádio Jornal, acompanhando vocês. Eu moro aqui em Roda de Fogo. Tô ouvindo e tomando uma cervejinha. Sou torcedor do Santa. Não tô triste, não. Tô até feliz. O time subiu. Esse é o mais importante, com toda certeza. Agora, coloca aí aquele sambinha das antigas pra gente só viver e verá. Benito de Paula, já foi. Meu amigo Charlie Brown. Já tocamos Benito, né? Depois a gente vai aí. Toca de novo, fica tranquilo. Vamos lá. Vamos seguindo por aqui. Vamos com o Movimento 9h46.
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0: 9h49.
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0: Agora a sequência, segundo Aldo, é pra matar aquele apaixonado. Só pra contrariar minha metade. 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

0: Diogo Nogueira, Pé na Areia. 9h56.
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4: Pontualmente, 10 da noite. Vamos seguir aqui no movimento. Deixa eu ler aqui rapidinho algumas informações, notícias, na verdade. Não, vamos para as mensagens aqui do WhatsApp primeiro. Aqui é Fernando de Limoeiro. Gostaria de ouvir Gonzaguinha, Lindo Lago do... Aí acabou a mensagem, desceu do amor, né? Lindo Lago do Amor. Um abraço pra todo mundo. Limoeiro tá ouvindo a gente. Ulisses Serra Talado também tá ouvindo a gente. Olá, boa noite. Sou muito fã da Rádio Jornal. Gostaria de escutar aquela música do The Animals, The House of the Rose Sun. Eita, mandei bem no inglês. O grande Fábio, um abraço pra você, meu irmão. Boa noite. É Giva do Reco. Manda um abraço pra Madeira e pra Mentirinha. Rapaz, vou dizer uma coisa pra você, viu? O cara tem um apelido chamado de Meteirinha, deve ser um show, viu? Mas eu conheço alguns também, assim. Valeu, Giva, um abraço pra tu. Olá, boa noite. Cadê? Por onde anda o cantor? Tô indo só, Soler, né? Deve ser isso. Será que ainda tá vivo? Nunca mais ouvi falar dele. Vamos dar uma verificada por aqui. Boa noite, Wallace. Manuela do Inês Andreasa, Conjunto Residencial Inês Andreasa. Tô ouvindo vocês aqui. Que música. Relembrei dos meus 15 anos... Porque foi com essa música que eu dancei com meu pai. Qual música? Deve ser, será que é Diogo? Pé na Areia? Ela não botou a música. Manu? Ah, Pé na Areia. Tá. Ah, que bom. Então é recente, né? Então parabéns. Um abraço pra você. Vamos seguindo? Vamos de música?
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0: Esperança Perdida, originais do samba. Antes tivemos Martinho da Vila, Onde o Brasil Aprendeu a Liberdade. E o Aldo chamava a atenção para um detalhe, que essa música do Martinho da Vila, ela foi feita aqui para Pernambuco, né? Você que ouviu a letra já deu para entender. Aqui, Onde o Brasil Aprendeu a Liberdade, é um clássico samba-enredo composto e gravado por Martinho da Vila em 1972. A canção serviu como enredo da Escola de Samba Unidos da Vila Isabel para o carnaval daquele ano, celebrando a história de Pernambuco, especificamente as batalhas dos Guararapes e a expulsão dos holandeses. Então podemos dizer, seu Aldo Leite, que Onde o Brasil Aprendeu a Liberdade, Martinho da Vila, é uma música histórica, né? Deixa eu ouvir aqui, aliás, vamos ler mensagens dos nossos ouvintes que estão mandando aqui para o WhatsApp da rádio 9147-8520. Edgardo Alto José do Pinho, torcedor do Clube Náutico Capibaribe, ligado, ouvindo a rádio na Praça do Alto José do Pinho, terminal de ônibus, audiência total. Um abraço, Edgar, um abraço para você, um abraço para todo mundo que está ouvindo a gente. Cadê? Antônio, filho do bairro de Jardim São Paulo, tá pedindo um abraço para você, meu irmão. Grande Daia, um abraço para você aí no bairro do Barro, também tá ouvindo a gente. Oi, boa noite, toca Renato Russo, amanhã 30 anos da morte dele. Aqui é Moura de Abreu e Lima, a terra do nosso querido Raudney Alves, o Golden Boy. Rapaz, 30 anos, né, Aldo? Da morte de Renato. É, vai ter, vamos repercutir também, vai ter uma entrevista aí. Vamos repetir, na verdade, uma entrevista concedida a Marcelo Araújo, no Movimento Cultural, falando justamente desse tributo, né? E eu me lembro do dia que saiu a notícia da morte do Renato Russo. Eu era militar de aeronáutica e pleno serviço surgiu a informação. 1996. Foi uma tristeza, viu? Uma tristeza porque perdíamos, com certeza, um grande poeta, né? Porque as letras do Legião Urbana, para os dias atuais, perfeito, não tem nem como falar, né? Boa noite, Wales, Delmiro do Ibura, sempre na audiência. Deixa eu ver o que ele mandou aqui, a mensagem. Você já fez reportagem na rua onde eu moro. O Santa Cruz nunca vai nos dar confiança. Ô, rapaz. Fica tranquilo, relaxa o coração. Um abraço aí ao pessoal do Ibura. Alô, o R11, Zubido Pacheco. Todo mundo ouvindo a gente por aí. Flávia, Iveson, Carlinhos. Boa noite, Wales Santos. Manda um alô para minha terra natal, Vitória de Santo Antão. Pedindo um abraço aqui para o radialista Breno Ramos, a Pérola Negra do Rádio Pernambucano, e a todos os radialistas daqui de Vitória, a terra do nosso querido Cristiano Bassan, rapaz. Alô, Bassan, aquele abraço. Eu fico a me perguntar, Aldo Leite, o que estará fazendo o Bassan às 10 da noite e 11 minutos. Você arrisca alguma coisa? Muito bem, vamos seguir então aqui com o movimento Alô Bassan, aquele abraço, meu irmão. 10 da noite e 11 minutos.
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0: 10h15.
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0: Almir Neto.

0: Benito e Paula, Retalhos de Cedim. Antes tivemos Almir Neto e Conselhos. Tudo isso, culpa de Aldo Leite. 10:23.
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0: 10:26, voltando aqui com o Movimento nesse sábado. Bom, gente, vamos reproduzir uma entrevista que foi concedida ao Movimento Cultural no dia de ontem, ao Marcelo Araújo, já que amanhã, 30 anos da morte do Renato Russo, ex-líder da banda Legião Urbana. E o Marcelo conversou com a turma massa sobre justamente esse tributo. Vamos ouvir.
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0: Aqui no programa Movimento Cultural, nós temos o prazer e alegria de receber a banda Aduanda, Jomar Marinho, Emerson Cadillac. Abraçar o nosso querido Josué Farias, que não esteve, mas está ligado. Jomar, boa noite, amigo, bem-vindo.
1: Marcelo, boa noite.
0: Só aproxima um pouquinho, Jomar.
1: Beleza.
0: Tá bom, Jomar, tranquilo, aqui? Tranquilo. Beleza. Tudo jóia, né?
1: Tudo jóia. Agradecer aí o convite, né? Pra falar sobre o Renato Russo, né?
0: Aham.
1: Uhum. Parabenizar aí Cadillac. Dá um abraço também a Aldo Leite, né? A Guga e o pessoal da rádio.
0: Maravilha. Jomar Marinho, que eu pensei que só cuidava de futebol, mas cuida de guitarras também. Baixista.
1: Baixista.
0: Ah. Nosso querido Emerson, que aos poucos a gente foi conversando e a gente percebeu, me apresentei o Emerson se apresentou e de repente a gente descobriu que já se conhecia. Emerson, um abraço, amigo, boa noite.
2: Um abraço, boa noite, Marcelo. Estamos aqui para falar de um tributo que a gente vai fazer domingo, dia 11 de outubro, um tributo, sim, a Renato Russo, né? Celebrando o legado que ele deixou aí para o Brasil inteiro aí escutar. E desfrutar de boa música.
0: Que legal. Eu queria que vocês falassem um pouquinho sobre a banda Aduanda. Fiquem à vontade, Jomar, Emerson.
1: A banda e Jomar. É um projeto aí de longa data, já tem quase 20 anos aí na estrada, sabe, Marcelo? Não é fácil, né? A gente tem uma cantora, Bel Feitosa, que ela tem uma parte autoral, né?
0: Sim.
1: Que tem digamos assim, esse conflito banda cover e banda autoral, né?
0: Ah.
1: Mas a gente tem Bel, que faz a parte autoral, né? A gente tem um guitarrista agora que é Carlos Araújo, que é um guitarrista Mangue Beat. Ele é muito bom, ele, que a gente também tá fazendo um projeto agora de Mangue Beat, né? Que depois, sim, a gente vai fazer, misturar Mangue Beat com Legião Urbana, que a gente tá com a ciência urbana. Isso aí, próximos capítulos, né?
0: Ah, ciência urbana, boa.
1: Aí tem o Cleberson, que é da Alfaia, tem Diogo, que é um violonista muito bom, Walter Chalegre, que é o nosso baterista, que tá no lugar de Márcio, que tá com um problema no braço, mas a gente tem uns bons bateristas, né? Tem Ciro, que tá na França, né? Enfim, essa é a nossa banda, eu tenho que falar de todos, né, Marcelo? Senão, pra não faltar ninguém.
0: Sim, sim.
1: Então, a gente sempre tá aí, tocando aí nas feiras criativas, né? Tem um apoio que eu vou até mandar um abraço para ela, que é Marcela, que é da Feira da Aurora, do Dona Lindu, e a Aline, né? Que ela cuida da parte do marketing lá da. E sempre convidam a gente para tocar Legião, tocar músicas nacionais do rock nacional e Mangue Beat também. E estamos seguindo, né? Cadillac, eu tô vendo que vocês já se conhecem aí, eu não sabia, né? É. Ele entrou na banda em 2016. Eu comento com os outros músicos que ele mudou o paradigma da banda, né? Sim. Que é um excelente vocalista, tem muita energia no palco, carismático, né?
0: Ele já era assim, desde guri, eu lembro dele. E ele fez uma desfeita aqui, ele lembrou que eu sou mais velho do que ele. Não deveria ter lembrado isso, mas tem que lembrar. Só para ter uma ideia, chegou ao 5.0 já, Emerson?
2: Cheguei 5.1.
0: Pronto, então é isso.
2: Mas
0: era,
2: eu não
0: 5
2: acredito,
0: anos.
2: A cabeça é de 17.
0: Mas era assim, veja a relação. Eu tinha 20, ele tinha 15. Então era guri mesmo, o cara que já estava lá, né? E aí, para o ouvinte que está perdido, que papo é esse? É a antiga realidade encoberta, que está viva ainda. Só eu que estou fora. Mandar um abraço aos meus queridos Carlos, que estão lá, o Túlio.
2: Zé Caranha.
0: Zé Caranha, grande Zé Caranha. Espetacular, super baterista. Toca ou não toca, homem?
2: O cara é um monstro, cara. O cara é a nível de Iron Maiden, assim.
0: É, espetacular. Desde o quê? Há 30 anos o cara já era fera demais.
2: Não, ele toca baixo, toca guitarra, ele toca bateria e canta. Ele é uma banda, ele sozinho é uma banda.
1: Cadillac, ele também é baterista.
0: Sim, baterista.
1: E toca
0: também.
1: E canta.
2: Eu faço isso também.
0: Mas nessa formação agora
2: não,
0: tá fazendo isso?
2: Toco,
0: não, nessa
2: bateria
0: não.
2: E canto com outro trabalho, aí um trabalho mais intimista, um trabalho de barzinho, festa, sim, particular, coisa
1: ele,
2: assim.
1: Ele ele fazia muito dito sábado ali na Cavalote Olinda, na parte histórica ali, um projeto ele e outro, e ele cantava, tocava bateria com um colega no violão, e eu falava, Cadillac, você é muito bom solto, entendeu? Você, na bateria você fica preso, então você, sim, tem que explorar a sua parte.
0: Gostasse, Cadillac?
2: Não, o negócio é solto, cara. Bateria é só uma coisa assim, intimista mesmo, como eu falei, né?
0: Sim.
2: Uma coisa assim, visual.
0: Sim.
2: Mas cantar, não. Cantar, você
0: se solta no palco.
2: Eu desço do palco, vou no meio da rapaziada.

0: gosto desse contato com o público.
1: Sim. Sabe? Se eu te perguntasse uma referência internacional, o cara que tu trazia hoje. E aí é o seguinte, deixa eu complementar. Porque o cara, eu conheci o cara como hard rock, heavy metal, thrash. É... E de repente ele.
0: Nirvana,
1: vem...
0: né? Muito Nirvana.
1: Nirvana, Kurt Cobain.
0: É.
1: Espetacular.
2: Tem uma música dele, Camas e o Ar, que...
0: Camas e o Ar, a gente faz.
2: É, e é um dos... Lá nesse Cabalote é um dos vídeos que tem mais de 100 mil visualizações, sabe?
1: Olha só.
0: Esse vídeo
1: e...
0: foi...
1: Esse
0: vídeo
1: é porque... onde é que o pessoal acha isso aí? Qual é o canal?
2: É, não, é, é um...
0: Isso é,
2: é um...
0: no Instagram do próprio...
1: No Instagram,
0: né?
2: Eu não sei qual é o dia, né? Mas ah, tem lá o... Depois eu posso ver pra...
1: Não, eu digo o endereço. É o endereço do...
2: Do Cavalote Pub. É.
1: Cavalote?
2: É. Cavalote Pub. É Cavalote Pub. É lá na rua São Bento, né? Ali perto, um pouco antes, Olinda, da prefeitura. Ah, é um local bem, bem legal lá, bem, bem aprazível lá.
1: E conta aí pra gente essa qual a formação que vocês vão levar pra lá? É domingo, né?
2: Domingo.
1: Domingo.
0: Domingo é Walter Chalegre na bateria.
1: Uhum.
0: Jomar Rocha no contrabaixo. Eu no vocal e bagunça, né? Eu gosto de bagunçar tudo.
1: Sim.
0: Diogo Ferreira no violão,
1: uhum,
0: e backing vocal, e Carlos Henrique na guitarra.
1: Um quinteto. E aí é o seguinte, o motivo da minha pergunta foi para depois disso emendar. É, como é o repertório? Porque Legião, eu acho que é covardia o cara dizer assim, olha, você tem determinado tempo e você tem que fazer uma relação aqui para esse tempo.
2: Eu posso falar?
1: Deve? À vontade.
2: Lá, eu enquanto... É, depois de eu conhecer Cadillac, eles me convidaram para tocar lá nesse tributo. E eu, você conhece a maioria das músicas do Legião, que é Será, Tempo Perdido, Que País É Esse, são as músicas, né? Lá a turma só gosta do lado B.
1: Lado B.
2: Aquele com Canvas, Eu Era um Lobisomem Juvenil, né? É, entre outras. Então,
1: fora o Oeste Caboclo, é lado A ou lado B?
0: Lado,
1: porque é o seguinte.
0: Lado B.
1: É lado B. Sabe lado por quê? B. Porque no rádio ela é gigante. É. Você sabe que o rádio é comercial.
0: 9 minutos.
1: Não é isso?
0: É. De letra, né?
1: É, nas rádios antigas só usava Faroeste Caboclo quando algumas necessidades apareciam. E aí era Faroeste Caboclo.
2: Metal contra Caboclo, nuvens, né? Que
1: é. Exatamente, entendeu? Isso é o lado B, né?
2: Vento no litoral. Todo
1: vez,
2: né?
1: Quando usa o Faroeste Caboclo. Aí,
0: lá, né? O Metal contra as nuvens, né? 11 minutos.
2: Inclusive lá tem os filhos do. É um tributo massa, Piteco que comanda lá. Piteco, o Josué e a Graça, eles são do fã clube Legionários do Recife, é o presidente.
1: Sim.
2: E lá é um grupo de pessoas que são fãs do e fazem esse tributo há 16 anos no mesmo dia, 11 de outubro ao próximo.
1: Então todo ano tem esse tributo,
2: todo,
1: né?
2: Há 16 anos seguidos, né?
1: Ah.
2: Então é um tributo bem raiz, então. É lado B, que é. Eu aprendi mais com o lado B por esse tributo, Marcelo.
1: Legal.
0: Esse tributo é a idealização de 8 pessoas, sendo que hoje em dia parece que só tem um, eu não tenho certeza. Que é o Piteco Macena, né? Ele é o presidente do fã-clube Piteco. Norte e Nordeste.
1: Piteco é um personagem de Maurício de Souza, é esse, não? Eu tô
0: não
1: enganado.
0: Não sei, pode ser.
1: É isso, eu acho que vem daí a origem. Eu fico pesquisando as coisas aqui no
0: agora
1: no
0: tu
1: cocão
0: foi do fundo
1: pra...
0: do baú, eu não lembro não.
1: Acho que
0: não.
1: É isso, depois eu vou achar aqui.
2: Marcelo, inclusive, tem os filhos, lá tem André Dória, né? Que os pais botaram o nome dos filhos em alguns temas das músicas de Legião, né?
1: Encontrei Piteco. E eu imagino porque o apelido de Piteco é Piteco. É um cara lá das cavernas, tá vendo? Encontrei aqui, ó. Tá vendo? Jomar, dá pra ver daí. Piteco, ó. Tá vendo? Eu lia muito na infância, hein? Encontrei.
2: Com ele, viu,
1: Piteco? Abração ao Piteco e a galera.
0: E Piteco também, torcedor do Santa Cruz, Piteco.
1: Santa também. Cruz. E aí, Emerson lembrou, pra quem tá nos ouvindo, Jomar Rocha foi diretor de futebol. Chegou a ser vice, Jomar?
2: Não.
1: Foi diretor de futebol, né? Quanto
2: já é muito trabalho. Eu passei muito tempo no Santa Cruz, sabe? Eu passei uns 15 anos, né? Enfim, eu subi, desci, tive momentos tristes, momentos alegres. Futebol não é fácil, não.
1: Tem gente que quando sai se afasta. Você se afastou ou tem ido a campo?
2: Eu vou a campo.
1: Vai, né?
2: Mas eu quero ir como torcedor, né?
1: Entendi.
2: Essa diretor já fui chamado algumas vezes, mas eu quero viver minha família.
1: Entendi.
2: Futebol, apesar de ser um entretenimento, né? Mas pra quem tá no clube, é trabalho, né?
1: O tempo todo, né?
2: Trabalho.
1: Não para, né? Você era da turma lá do Energético na madrugada, né? A turma de Tininho. Abraço aos amigos.
2: Tininho, um grande abraço pra Tininho aí. Foi parceiro longas datas ali.
0: Tá no América de Natal, né?
1: Ele
2: tá no Retrô agora.
1: Retrô? É. Ah, tá no Retrô, é. Depois do América, veio pra cá. Tá no Retrô, vai disputar o Pernambucano.
0: Retrô com o meu ex-professor de marketing, né? O Laércio Guerra.
1: Ah, é?
0: Foi na época da IPGM, foi antes de ser o Libra.
1: Não sabia, não.
0: Caramba, dos primórdios mesmo.
1: É. Deixa eu voltar aqui no Legião, gente, e focar o seguinte. Emerson e Jomar, o que... É, tem um tributo, são 16 anos, né?
2: É.
1: 16 anos. O que é que representa Legião para nossa cultura, para nossa música?
0: Legião Urbana? Legião Urbana é a infância. Faz parte da infância.
1: Anos 80,
0: anos
1: 90,
0: 80,
1: né?
0: Anos 80. Faz parte da infância. É educativo. Proibido, às vezes, para menores de 18 anos.
1: De vez em quando, né?
0: De vez em quando.
2: Você fala para a cultura do país como todo, né? Não para a cultura...
1: Como todo. Não, aí fica à vontade para fazer a sua leitura, João Maria.
2: Para mim, o rock nacional ali, aquela explosão, eu tinha ali 13 anos, sei lá, foi minha...
1: 70, não, eu sou de 70.
2: 73.
1: 73.
0: 75.
1: Estamos na mesma geração.
2: Eu cresci ali, pós-ditadura, na época, sim, as bandas de rock estavam... Então, para mim, rock é música, e música era Legião, era Aborto Elétrico.
1: Era protesto, né? Era por o grito isso, do... O Ira, Ira também faz
2: Ira,
1: parte.
2: Isso.
0: Por isso que eu falei de que é proibido para menor de 18 anos, às vezes era, né?
1: Sim.
0: Por conta da... Até o próprio Faroeste Caboclo foi censurado, né?
1: É.
0: Que na hora do olha pra cá, seu sem vergonha.
1: Exatamente.
0: Tem um palavrão. Mas na rádio é olha pra cá, seu sem vergonha. Eles faziam uma edição.
1: É.
0: E ficou até legal.
1: Tinha que...
0: Mas a turma queria escutar o palavrão, né?
1: Exato.
0: Aí comprava o disco.
1: Exatamente. Porque era coisa que era proibida, né? Então se é proibido, é desejado.
0: É.
1: Poxa, tem muitas histórias.
2: Eu morei ali. Meu pai é do Banco do Brasil, então eu sou paraibano, né? Eu morei em Brasília ali quando eu tinha 5, 6 anos. Mas eu me lembro daquele emblema do Aborto Elétrico, sabe? Eu tenho essa memória infantil. Então eu cresci nesse movimento, né, dos anos 80, né? Então aquilo ali, digamos que a minha cultura é essa, sabe? E trazendo pra cá, né, que a gente também faz agora, a gente também tá fazendo um cover de Mangue Beat, né, Chico Sainz, né?
1: Sim.
2: E a gente vai fazer essa conexão de Chico Sainz com esse encontro de...
0: Cover não, tributo.
2: É, o tributo. Esse encontro de Renato Russo com Chico Sainz, que tá fazendo 30 anos do Afro Ciberdelia, né?
1: Eu acho que ninguém fez isso ainda não, né?
2: Não.
1: Nesse formato não, né?
0: Não,
1: acho que não.
0: É um formato resumido.
1: Uhum.
0: A gente tem um alfaia, uma bateria, guitarra, baixo e voz.
1: Sim.
0: Cinco caras.
1: Sim. Poxa, e aí, obviamente, vocês viveram aquele boom também. Eu tinha outra pergunta para Jamar, mas daqui a pouco eu faço. No campo do blues, se eu não me engano, acho que já tocou blues também, né?
2: Já, blues é a base que a gente, quando vai aprender música, também aprende blues, né?
1: E... Já era do ano ou não?
2: Não.
1: Eu lembro que a gente conversou sobre a banda de blues, né?
2: É.
1: Faz um tempo. Sim, voltamos a essa coisa que hoje, vocês, assim como eu, nós vivemos a época do... O surgimento de uma nova cultura que talvez a gente não tenha prestado nem tanta atenção, nós aqui. Me parece que a força, ela sai daqui, mas ela volta como imagem de fora, do Sudeste para cá. Os jornais, né, as gravadoras que vieram para cá. E hoje é referência. Então, acho que vocês estão entrando num momento assim bem legal de, né, de captar essa essência, né? Que é bem nosso, né?
2: Essa situação que você falou do olhar de lá para cá, né? É importante. E a gente tem essa percepção, né,
1: perfeito,
2: Marcelo?
1: Perfeito.
2: E a gente a gente sabe que as coisas acontecem lá, né? E a gente tem essa ideia de fazer essas conexões, embora a gente esteja aí com os nossos ídolos, né? A gente tá dando uma leitura, não é uma criação nossa, né?
1: Sim.
2: Mas
1: perfeito.
2: É uma leitura que a gente tá dando dos dias, né? Renato Russo, Chico Sainz, ele tem 30 anos do Afro Ciberdelia, o Renato Russo 30 anos, quem tá celebrando o legado, né? Enfim.
1: Jomar e Emerson Cadillac, vocês vieram da época do vinil, aí passaram ali, fita cassete, velho.
0: Esperando vocês soltarem um som na rádio no pause,
1: exato,
0: né?
1: Exato.
0: E
1: você tava na gravação da fita demo do Realidade Coberta.
0: Da sua banda.
1: Eu gastei um 13º todinho, velho.
0: Caramba.
1: Os caras estavam sem trabalhar e eu gastei o 13º todinho naquela fita, mandar pra Metalhead, Rock Brigade, era a revista da época, vocês
0: lembram? Pouco Louco Records.
1: Pouco Louco Records, exatamente. Pouco Aliás, Louco. Lembrou o Pouco Louco.
0: O pub lá de Olinda.
1: De Olinda.
0: Já fui muito pra ali.
1: Ah.
0: Teve uma banda punk que sacudiu, cara. Um cachorro em putrefação lá.
1: Ah, e é brincadeira.
0: Foi um pessoal punk lá. Todo mundo saiu correndo do bar. Imagina. Ninguém ficou no bar por conta do mau cheiro, né?
1: Imagina.
0: Não, tinha tudo isso, né? Tinha coisas que aconteciam naquele bar que...
1: É, tem uma parada. Nós éramos todos jovens, né? Vocês lembram de Túlio, né? Túlio, baixista. Gente boa, um magão Túlio, grande Túlio. É, houve um dia que Túlio bebeu álcool exagerou na dose. O pessoal começou por volta das 9 da noite, 1h30 por aí, Túlio deu uma apagada. E aí a galera olhou, tinha uma funerária próxima, não sei se tem ainda.
0: Do lado.
1: Então a galera disse, vamos fazer o seguinte, vamos colocar Túlio pra descansar um pouquinho, tranquilo, longe da brisa do mar. E a galera pegou e deixou Túlio lá dentro da funerária, dormindo, pediu o cara, não, deixa tranquilo aí.
0: Pensando
1: meu
0: com
1: amigo,
0: caralho.
1: Quando o Túlio acorda, que olha a vizinhança, os caixões, o cara sai correndo, imagine. São as tretas da época. Sim, eu tava falando aqui, bicho, do vinil e do CD, e agora o streaming, o YouTube. Vocês pretendem, de que forma vocês pretendem? Eu utilizo cinquentões, os amigos cinquentões, pretendem utilizar as novas tecnologias para dar um up na banda.
0: Ficou mais prático, ficou mais rápido, ficou mais útil, porque hoje em dia ninguém compra mais CD.
1: É.
0: Se você comprar um pendrive, você compra um pendrive para botar 1000 músicas dentro dele.
1: Me faça
0: você
1: rir,
0: só
1: não.
0: Escuta 150.
1: Cadê lá que me faça rir, não, velho? Quando o CD tava na baixa, eu peguei um dinheiro bom. Esses dinheiros assim, que no final o cara acaba gastando e disse, agora eu vou ficar rico. Aí comprei uma caixa de CD pra vender. Ninguém queria mais, velho.
2: Não, entendeu? Demorou. Como as coisas mudam, né? Agora, eu concordo com o que a Emerson falou, mas tem outro lado da moeda. Você percebe que existem algumas tendências que surgem, mas tem um movimento assim, de fazendas, de robôs que colocam músicas no stream. Então, quem é autoral, quem tenta algum caminho, não é fácil.
1: Sim,
2: entendeu?
1: Entendo.
0: Tem que pagar.
2: Tinha o Jabá, né? O Jabá, desde a época dos Estados Unidos, da música negra.
0: Mas você tem que pagar impulsionada também, né?
2: Tem que pagar. Mas assim, pagar impulsionada até é tudo ok. O problema que eu acho é você impulsionar algo de forma... como eu tô falando aqui, das fazendas, que funcionam muitas músicas, né? Mas não é fácil, infelizmente, hoje em dia. Agora também está mais democrático, né?
1: Por falar nisso, Jomar e Emerson, estamos num mundo também já mais avançado. Eu falei em novas tecnologias, não falei na IA. De alguma forma, vocês vão utilizar a IA ou não? Ou permanece no raiz, ou tem uma mescla?
0: Eu já utilizei a IA para fazer música. Saiu um resultado acima do esperado. A IA, caramba, não tem como competir com a IA, cara.
1: Mas tipo, letra também não?
0: Não.
1: Não, só música.
0: Eu fiz a letra.
1: Sim.
0: E pedi pra IA fazer. Pronto, uma música que é metade reggae, metade rock, e coloquei uma letra em cima.
1: Entendi.
0: A IA fez isso aí em 30 segundos.
1: É.
0: Ficou bom? Ficou. Ficou acima do esperado? Ficou.
1: Sim.
0: Mas na IA, se você pagar esse aplicativo, a música é sua. Você pode monetizar ela.
1: Entendi.
0: Você pode ganhar dinheiro com ela.
1: Entendi.
0: Mas se você utilizar a IA gratuita para fazer essa música, a música é dela.
1: Entendi. Aí você vai ter problemas em algum momento.
0: Não,
1: né?
0: Você perdeu aquela música. A partir do momento que você jogou lá, você já perdeu ela, porque você não está pagando.
1: Não.
0: Você está usando a parte gratuita, a versão gratuita.
1: Sim.
0: Quando você paga, não, a música é sua. Você pode alterar, você pode mudar o tom. Você pode modificar a letra, editar a letra. Aí tudo bem, porque a música está sendo pago, então é teu, é propriedade tua, porque você pagou por ela.
1: E aí o seguinte, do ponto de vista do público, até que ponto o público vai ficar na bronca e dizer, poxa, o cara utilizou tudo na IA e tá aí?
0: O público não sabe.
2: Mas agora está tendo um movimento
0: Ele não sabe o que foi feito, né? Ele não sabe o que foi feito por IA.
2: Mas assim, o movimento.
0: Quem sabe
2: agora...
0: é quem é músico, né?
1: Sim.
2: Pois é, mas
0: quem trabalha com música, produção. Sim.
2: Os streamers agora não vão. Quando a música for feita por IA, eles vão ter
1: detectar. Acabou.
2: Tem um movimento sobre isso também, né?
1: Sim.
2: Agora, com relação a gente tocar a banda, a gente é uma banda crua. A gente toca ao vivo, a gente não usa VS. É uma banda que a gente toca pra frente, né? É bem ao vivo, assim.
0: É um Red Hot Chili Peppers, assim. É baixo, bateria, guitarra e voz.
1: Poxa, bom demais.
0: E fim de papo, saca? Não tem.
1: Esse é espetacular.
2: Nada contra quem usa, né?
1: Sim, sim. A tendência era justamente saber como está o movimento hoje, de que vocês estão inseridos, e esse diálogo com a IA.
2: Marcelo,
1: todo mundo dialoga com a IA.
2: Desculpa eu te falar, eu não sei nem como é que vai estar daqui a pouco, 10 segundos, porque a coisa muda muito.
1: Mas é isso mesmo, não tem. A gente não tem uma projeção. E aí é o seguinte, desculpa sair um pouquinho da música, mas perguntar, já que entramos no IA, tem um monte de gente com medo da IA. De repente você tem medo?
2: Não.
1: Teme
2: não,
1: de onde vai chegar? Não. Você tem medo?
0: Não. Até porque nós criamos a IA, né?
1: Mas aí é o perigo de lá na frente a IA tomar o poder. Eu já ouvi essas histórias, entre aspas.
0: O Exterminador do Futuro.
1: Ah, os Matrix. Ciborgues.
2: É porque, na verdade, ela tá aprendendo, né?
1: Olha.
2: Ela tá aprendendo com muita informação que tá. Meu filho, Gabriel, andar, até um abraço pra ele, Gabriel. André,
1: alô, Gabriel.
2: Arthurzinho, né?
1: Arthur.
2: Ele faz computação e ele tava trocando ideia comigo sobre IA, que ele quer fazer um aplicativo pra treino, né? Aí ele tava explicando algumas coisas que eu não sei, mas é bom você cruzar essas gerações, né?
0: É o orgânico com o sintético.
1: Quando eu pego meu celular, meu filho tem que estar junto, senão qualquer coisa aí, vem cá. Quando eu pego o celular, ele já corre, já.
2: Já que eu mandei um abraço pra minha família, manda aí pra Laura aí, senão ela vai...
0: Minha esposa Laura, minha mãe Lúcia...
1: Tem que zerar os cartões,
0: minha sogra Valéria, que é minha segunda mãe.
2: Marcelo, esse tributo é muito legal, muito raiz. Alguns artistas saíram de lá, né? Tem a banda da Paixão Legião, que é fez, é um cara dali da zona de Olinda, né? Que tá fazendo um trabalho aí legal também. Já saiu a Legião Cover de Recife também, que faz o trabalho dele, saiu de lá também desse. Então é um tributo bem legal, né?
0: Sim.
2: Cadillac é um dos fundadores de lá, artista, como...
0: Sim. Eu tocava num bar, em 2009, comecei a tocar num bar lá em Olinda, que fica ao lado do Dogão. Era o Fábrica Bar, de Gustavo Luna. Tá em Portugal agora ele. E nesse bar, tinha um desafio de colocar o pessoal pra dentro da boate do bar, tocando rock nacional. Porque na sexta-feira tinha pagode, tinha samba.
1: Entendi.
0: E lotava lá na boate. E nenhuma banda de rock conseguiu colocar a gente pra dentro no sábado lá. Aí a gente foi lá e tocou, Jomar, num sábado, e a gente encheu a boate. Aí o dono fez: o sábado é teu, cara. Tu conseguiste uma coisa inédita aqui que ninguém conseguiu. Aí a gente ficou como o dono do sábado mesmo. A gente tocou o quê? 7 anos sábado.
1: Manteve.
0: Lá lotando. 7 anos sem tirar de dentro, lotando.
1: Boa, velho.
0: Então, a gente, pra não ficar na mesmice, a gente começou a fazer tributo. Sábado que vem a gente faz tributo ao Rapa. Outro sábado a gente faz tributo a Cazuza.
1: Sim,
0: outro sábado a gente faz tributo a Charlie Brown. Charlie Brown foi até... Minha esposa cortou a perna, porque o pessoal tava tão eufórico lá dentro, que quebraram uma garrafa, lá chutaram uma garrafa e o...
1: Galera se animou.
0: E cortou a perna da minha esposa. Imagina, foi de socorrida e tudo, mas não teve nada de grave, não. Foi só um susto.
1: Graças a Deus.
0: Caramba, o espaço ficou pequeno, né? Aí a gente começou a tocar em outros lugares, começou a ser conhecido e tal. Na época o nome da banda era Cadillac 65. Por isso que o meu nome é Emerson Cadillac.
1: Sim.
0: Porque ninguém me conhecia, né? Aí me chamava Cadillac. Eu falei: não, meu nome é Emerson, cara. Aí não é Emerson Cadillac.
1: Mas
0: aí,
1: lá na época da realidade, tu não era conhecido como Emerson, não. Não era
0: pelo Color de Melo, meu apelido.
1: Color de Melo.
0: Foi um bullying que fizeram comigo.
1: Mano, bicho, logo esse, velho. No meio dos caras pintados, tu era o Color de Melo, velho.
2: Só, quando... Puta de assunto.
0: Aí quando viram que eu fiquei com raiva, o apelido pegou.
1: Pegou.
2: Ó, Tininho tá ouvindo aqui o Raider.
1: Alô, grande Tininho, grande Tininho.
0: Abraço, Tininho.
1: Abraço.
2: Ana Dolores aqui, da Comex aqui. Tem algumas pessoas aqui. Jorge Face Dog, foi um baterista da Duanda.
1: Ah,
2: é uma galera aqui, Jorge... curtindo.
1: Ele é charade e tu falou Jorge Face Dog. Tem Jorge Bulldog, que era do meio metal. Eu acho que tu conhece, né, Emerson? Bom, abraço pra essa galera. A gente conversaria a noite toda, deu pra perceber. O problema é que tem as outras entrevistas, mas a gente vai se despedir de Jomar e de Emerson, pedindo pra repetir, Jomar e Emerson, local, horário, título do...
2: Cadê lá que é contigo a bola? Né?
0: Agora, tributo a Renato Russo, open bar. Já está esgotado, não adianta mais. Já está lotado, graças a Deus.
1: Capacidade, né? De quantas pessoas lá?
0: 200,
1: né?
0: Pessoas.
1: 200 pessoas.
0: Duas bandas, né? Vai ser o fã-clube Legionários. A banda agora é Banda Legionários.
1: Sim.
0: E nós da Aduanda, né? Cada banda vai tocar 2 horas de Renato Russo, de homenagem a Renato Russo. Isso vai rolar Renato Russo, vai rolar Aborto Elétrico, vai rolar Legião Urbana. Vai ficar...
1: legal demais.
0: É, censura livre. E esse evento é domingo agora, 11 de outubro, véspera de feriado.
2: 7 horas da noite.
0: É o dia do legado de Renato Russo.
1: Imperdível, imperdível.
0: E no outro dia é feriado, né? Dia das crianças.
1: Só isso, só isso.
0: Dia do nosso dia, né?
1: É. Emerson, prazer imenso revê-lo. Não vou te chamar de colega.
0: Prazerzão. Olha, pessoal, começa às 20 horas o evento.
1: Meu velho, e relembrou grandes épocas. João, prazer rever o amigo também. Sucesso, meu irmão.
2: Prazer é todo meu. Eu tenho um grande carinho por esse grande jornalista.
0: Marcelão.
1: Tamo junto.
2: Marcelo Boris, o pessoal, Marcelo Igor Moura, o pessoal aí da. Que entrevistava muito assim.
0: Marcelão, realidade encoberta.
1: Ah, demais. Amigos, abraço, sucesso. Valeu,
0: obrigado,
1: João Marcos.
0: Sucesso. Beleza. Também, cara.
1: Valeu, Emerson.
0: Tudo de bom.
1: Olha aí, gente. Aduanda, aqui no Movimento Cultural. Foi falar.

0: TV.
1: Essa música, ela é a música icônica, né? Ela realmente faz parte da... Eu me lembro que havia um desafio, Aldo, eu não sei se você participou. Todo mundo tem que saber decorar essa música na década de 90. Era essa, Pais e Filhos, mas essa aí, principalmente, era aquela que todo mundo tinha que decorar. Confesso, admito que nunca consegui, não. Relembrando, hein? Saudades, amanhã, 30 anos da morte do Renato Russo, líder da Legião Urbana. Músicas que até hoje, com certeza, tem um movimento enorme por aí, deixando muitos fãs. Até fãs que não acompanharam a época, hoje curtem bastante o Legião Urbana. Mas vamos seguindo com muita música, 11 da noite e 1 minuto.
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1: Clara Nunes, Portela na Avenida.

11:10. É, você é o negão de tirar o chapéu. Não posso dar mole. É, isso é muito bom, é bom demais. Essa sequência aqui foi pesada também, viu? Começando com Clara Nunes, Portela na Avenida, Paulinho da Viola, Foi um Rio que Passou na Minha Vida, e encerrando com Alcione, Meu Ébano, Tudo de Bom. Deixa eu dar uma passada aqui no WhatsApp da Rádio Jornal, 9147-8520. Tem muita mensagem chegando por aqui, viu? Valeu, Paulinho Vital, lá do bairro da Várzea. Boa noite, Wallace. Tô ouvindo vocês. Eu ia desligar o rádio depois do jogo do Santa, arretado porque o meu tricolor perdeu. Mas depois da primeira música, não tem como não. Já tô aqui na quinta, aí fala a marca da cerveja, e eu não quero parar mais não, viu? Só paro quando acabar. Valeu, grande abraço. Topado. Opa, valeu. Agradecendo aqui o nosso, o maestro Aldo Leite aqui, ele que tá escolhendo as músicas aqui, viu? Tá por aqui, ó. A Simone Oliveira, mas não é a nossa Simone Oliveira, é outra Simone Oliveira. Tô ouvindo vocês aqui no bairro de Caetés 1. Gente, o que é isso? Boa noite. Assim é pra matar qualquer um. Só músicas de qualidade. Samba nova, que coisa boa, é bom demais. Se eu tomasse uma, ia tomar duas. Valeu, Simone. Cuidado, se beber, não dirija, pelo amor de Deus, viu? Tá aqui o Cristiano Alencar. Tô ouvindo vocês aqui no bairro de Caixa d'Água. Gente, maravilhoso, muito bom.

Bom, Wallace, amanhã vai estar no jogo do esporte? Tô ouvindo o Scratch. Estaremos juntos, viu? Com certeza, Cristiano. Abraço pra você. Palmares, Hélio Júnior, tá ouvindo a gente de Palmares. Alô, Palmares, aquele abraço, hein? Alô, Wallace, estou ouvindo vocês aqui. Meu plantão é com rádio jornal, é com a Rádio Jornal ligado o tempo todo. Aí fica fácil demais. Eu acabei de sambar aqui com o Paulinho da Viola. Eita, que coisa boa, viu? Valeu, isso aí. É importante demais ter essa companhia. O rádio realmente é uma companhia impressionante. Eu já escutava muito também, viu? Até quando ia dormir, coisa boa. O Denilson Oliveira, tô ouvindo vocês aqui em Tamandaré. Tá mal, hein? Tá mal. Tô ouvindo vocês em Tamandaré. Manda um alô aqui pra Maria de Fátima, pra Bio do Oião. Eu acho massa esses apelidos. E aqui? E Bio Pirulito. Olha só que coisa. Bio de Oião e Bio Pirulito. Eita. Um abraço pra todo mundo aí de Tamandaré. Rapaz, Aldo passou aqui a sequência que nós vamos seguir aqui no movimento. Marisa Monte, Zezé Mota e Monarco, né? É, Marisa Monte e Monarco, Zezé Mota, Demônio de Garoa e Ivete Sangalo. E o coração, apaixona ou não apaixona? 11h14, vamos embora apaixonar.

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0: mulher. Olha só, muita gente mandando mensagens aqui, inclusive parabenizando as músicas, viu? Júnior Pirata tá aqui, ó, mandando um abraço pra gente. Cadê aqui? Presidente Sandro Testa, tá todo mundo. Inalda Barros, Ana Clara, Otávio Lins, Emiliano de Piedade, tá todo mundo ligado aqui na Rádio Jornal, escutando aqui o movimento desse sábado. Realmente tá bem diferente, né? Vamos continuar por aqui, trazendo agora entrevista bem legal sobre corrida de rua, conversando com a jornalista Larissa Alves e também com o Fúlio Feitosa, amigos aqui do Sistema Jornal do Comércio e de Comunicação. É o som de Demônios da Garoa e Ivete Sangalo. Que coisa boa! Sensacional! Aldo, você hoje está, como diria o nosso querido Leonardo Boris, perfeito nas escolhas. 11h24.
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0: E eu estou recebendo aqui dois parceiros aqui do Sistema Jornal do Comércio e de Comunicação, dois jornalistas, dois corredores, dois meio-maratonistas. Eu estou dando esse destaque, essa ênfase assim, porque é tão bom falar isso. Meios-maratonistas, mas Larissa Alves, parceira aqui do Jornal do Comércio. Seja bem-vinda, boa noite.
2: Obrigada, oi gente, boa noite.
0: Fez a primeira meia, né?
2: A primeira meia.
0: Quero saber de tudo. E agora não, aqui, esse cara, eu acompanhei os stories dele na meia Eu Amo Recife. Muita coisa, inclusive, viu, Lari, por conta de Túlio Feitosa, é que eu tive a ideia de fazer esse bate-papo de corrida de rua aqui. E aí, meu irmão? Valeu, boa noite.
3: Valeu, boa noite. É bom inspirar as pessoas, né?
2: Olha só. Inspirar quem já corre, ó. É.
0: Mas brincadeiras à parte, gente, primeiramente, parabéns pra vocês. Eu tive o prazer de dar um abraço em Lari quando ela fez a meia maratona dela. Porque correr 21 quilômetros, pra quem corre pela primeira vez, sabe que a parada...
2: É desafiador.
3: Não é fácil, complicado, né? E parece que não acaba, né?
2: Meu treinador falou, no 17 ali você vai olhar e vai achar que o tempo não vai passar, que a prova não vai acabar. E esse ponto.
3: É exatamente aí. 17 km
0: é a parede, né? É. Na maratona são 30 quilômetros, né? Na meia são 17 quilômetros. Eu tenho 12 meias já no currículo. Vou partir para a maratona agora, no ano que vem, se Deus quiser, mas... Larissa, vamos falar da sua primeira experiência. Primeiras damas, viu, Túlio? Se incomoda, não, né?
3: Sim, de jeito nenhum.
2: Brincadeira.
0: Como é que foi essa experiência da primeira meia? Porque 21 quilômetros são 21 quilômetros.
2: Não é fácil. É, eu acho que antes disso eu preciso falar que eu treinei muito tempo, né, pra meia.
0: Porque tem muita gente que acha que botou o tênis é fácil, não, né?
2: Não, não é fácil. Eu já faço crossfit há pelo menos 4 anos, então eu já tinha ali um cardio legal, mas pra meia eu me preparei 8 meses. Então eu falei com um treinador específico de corrida, Túlio, incrível, ele me passou todos os treinos e foram 8 meses de dedicação. Acho que pra você fechar esse ciclo é muito isso. A gente vê muito na internet, eu tô num ciclo e não entende, mas são meses de tentar regular a alimentação, tentar treinar certinho, vão ter dias que não vai ser fácil e eu acho importante a gente falar isso. Não é só colocar o tênis e sair correndo. Uhum. Eu acho que a gente precisa incentivar as pessoas à prática física, sim. Acho que é sobre isso. Mas eu acho que você precisa entender ali o seu limiar e o seu,

0: Tem hora que você respira e, meu Deus, não vai acabar. Mas eu tava muito de, é uma prova para me divertir. Eu vou fechar esse ciclo de treinos me divertindo, tentando ser o mais leve possível, óbvio, tentando terminar ali no tempo que eu tinha colocado como meta, entre 2h20 e 2h30.
1: Muito bom tempo.
0: Então, não, se eu chegar em 2h30 tá ótimo, e se for depois que isso, também não importa, sabe? Eu acho que fechar os 21 quilômetros tinha mais sentido do que o tempo que eu tinha. Acho que a gente também precisa falar muito sobre isso. Ah, porque você fica ali no pace, você fica no pace. E, gente, quando você entende o sentido do esporte na sua vida, tipo, acordar e fazer o esporte que você quer, ou à noite, ter essa disposição, não importa tempo,
1: Muito
0: sabe?
1: tempo, é.
0: Mas foi muito, muito incrível. Assim, quando eu terminei, eu fiz, gente, que loucura. Acho que não tinha nem noção do que estava acontecendo. De eu corri isso tudo. Viu que vale a pena treinar direitinho para isso? Acho que também é importante falar sobre isso, porque a gente vê muito isso na internet. De, ah, é 21 quilômetros. É muito
1: É
0: chão.
1: muita
0: É
1: coisa,
0: muito
1: gente.
0: chão.
1: Eu fiz a minha primeira, o meu primeiro meia, a minha primeira meia foi saindo daqui, para quem conhece o ginásio pernambucano, né? É, saí daqui, pegou um trecho da Gabinão Magalhães e corri, e a gente correu até a Igrejinha de Piedade.
0: Nossa. Chão.
1: Então, foram 21 quilômetros, pegado, pesado, sofrido. Foi a minha primeira meia, nunca mais esqueço. Essa experiência fantástica. Você falou uma coisa legal, Larissa, a questão do pace, né? Semana passada eu entrevistei aqui um professor, viu, Túlio, de educação física. Inclusive, ele tem uma assessoria e ele explicou que as pessoas estão ficando doentes por conta dessa história de pace. Ele acha que todo mundo tem que ter uma meta, mas você querer ultrapassar barreiras, queimar etapas, isso acaba atrapalhando. Eu tô nessa vibe agora de correr para me divertir, viu? Por isso que hoje eu termino 21 de forma mais tranquila e detalhe inteira.
2: Tem crescido assim uma área assim de influencers que correm que é meio 880. Então ou é a pessoa que quer performar a velocidade, né, a performance em si, e também eu vi muita gente crescendo sendo esse atleta acessível, né? Então, a pessoa que ele faz o dia a dia ali de treino de corrida com pace 6,5, 7, sabe? Que você nos comentários começa a ver que o pessoal está se identificando com esse tipo de
1: Exatamente,
2: criador de conteúdo, porque antes ele não via, ele só via o criador que corria
1: 4, 5, 5
2: 4,
1: e
2: é, pô.
1: meia, Astúlio, fala aí a tua experiência. Eu fiquei interessado, viu, Larissa, porque eu estava acompanhando os stories dele, ele cada etapa, meu Deus, pensei que nunca mais ia acabar, vivi o inferno, depois eu vivi o céu. Conta essa história aí, cara, como é que foi?
2: Veja, quando
1: E detalhe, você fez Eu Amo Recife, que não é um percurso fácil, tá?
2: Nossa.
1: É aquele 21 é complicado, já fiz.
2: Quando eu penso na minha maratona, eu penso muito no que a corrida tem significado para mim. Eu acho que eu meio que não sou um exemplo a ser seguido na questão de preparação de forma
1: De um
2: nenhuma.
1: lado, nós temos Larissa totalmente
2: Nossa, é isso.
1: disciplinada.
2: Eu
0: Tinha
2: acho que
0: oito
2: se
0: meses.
2: você tiver que ouvir alguém para poder se fazer a minha
1: Não é
2: maratona,
1: Túlio.
2: não sou eu, não sou eu. Eu danço, né? Muita gente me conhece aqui que eu danço, então eu já tenho uma rotina de atleta por dançar, eu tenho um preparamento físico, eu tenho uma
1: Físico.
2: personal específica para isso. E quando eu voltei a correr, porque eu corria muito quando, na minha, no fim da minha adolescência, eu corria muito. Eu corria com meu pai, enfim. E eu parei de correr por casualidade mesmo, não foi porque eu deixei de gostar, mas é porque parei de correr, fui fazer outras coisas. E até o final do ano retrasado, pro ano passado, voltei a pegar gosto pela corrida, comecei a investir um pouco mais meu tempo, né? Meu tempo e comprar um tênis novo, mais para
1: Boa.
2: correr. E com o preparamento físico que eu já estava trabalhando, encaixou com a rotina de corrida. Então, eu tinha o condicionamento físico bom, eu tinha uma musculatura preparada do core, né, dos membros inferiores e tal, que conseguia me impulsionar para correr de forma muito tranquila. Então, foi até a corrida que eu voltei a correr, eu tava correndo com Larissa até, que foi
0: Corremos juntos.
2: a Sunday Run do ano passado.
1: Quantos quilômetros? 5, 10,
2: 5
1: 5,
2: km,
1: para começar,
2: 5 km
1: né?
2: tranquilo para começar, assim, para voltar. E aí eu
1: Que é
2: fiz.
1: muita coisa, viu, gente?
2: Não é,
1: É muita
2: eu ia falar isso
1: coisa.
2: também, que 5 km é muita coisa. E aí eu fiz num tempo absurdo, assim, que eu voltei, eu fiz no pace 4,48. E
1: Uau!
2: eu falei.
1: Aplausos para Túlio!
2: Não, eu falei. E o pessoal, tipo, meu Deus, tudo tá muito rápido. E eu sem saber o que significa aquilo, porque quando eu corria, eu não ligava para isso, só corria para
1: Só
2: terminar.
1: corria.
2: Corria para terminar, corria para terminar. E depois, com o tempo, eu fui percebendo que, até hoje, meu melhor tempo de 5 km foi aquele. E faz mais de um, vai fazer 2 anos. Então, tipo, depois.

0: Perdi o tempo. Depois que eu comecei a correr consciente, eu nunca mais fiz um tempo maluco daquele, assim.
1: Mas você falou bem, mas você já tinha
2: Uma
0: Isso não,
2: preparação.
0: já tinha uma
1: Preparação.
0: preparação.
1: É, não é
0: Não,
1: fácil, né?
0: não é fácil. E aí, quando a gente começa a correr e perceber que de certos treinamentos para corrida, você vê que não é aquilo, né?
1: Ah, é
0: Tipo,
1: totalmente
0: não é só
1: aquilo.
0: você botar o tênis e correr e querer correr rápido, né? Porque se você querer rápido qualquer quilometragem, uma hora você vai quebrar. No 10, primeira vez que eu fiz 10 km, eu tive a sensação também que nunca ia acabar. Porque eu acho que você acostuma muito a correr 5, correr 5, correr 5. Eu tava correndo muita prova de 5 km. E quando você corre 10 km, quando você chega no 5,
1: A mente trava.
0: a sua mente trava, porque você tá acostumado àquilo. E você tá preparado para correr 10.
1: Você sabe que ela quer boicotar a gente sempre,
0: É,
1: né?
0: mas o corpo vai boicotar você. E quando eu fui correr 21 km, aí eu pensei, vamos naquele lema de push to the limit, né? Vamos ver até onde meu corpo
1: Até onde
0: me
1: eu vou,
0: leva,
1: é
0: até onde eu
1: isso.
0: consigo. E eu acho que foi muito isso. Não foi uma questão de querer me preparar e fazer o dia a dia e fazer essa rotina, esse ciclo de treino, né? Mas era muito a questão de. Eu faço 10 bem, eu faço 12 bem, eu faço 15 bem. Vamos ver se eu faço 21? Aí eu acho que foi muito uma questão de querer ir, querer ir além.
1: Etapas também,
0: E
1: né?
0: etapas é aquilo. Se não der, tudo bem, tá ligado? Eu acho que também tem essa questão que você não pode estar se pressionando. Então, tipo, eu pensei, ah, se eu chegar no 17 e quebrar, tudo certo. Eu vou andando até o final e tudo bem. Não vou perder nada com isso. Então foi muito disso. Então, fiz a minha preparação pro 21, correndo 15. Então eu corri 3 vezes 15 km antes da corrida de 21, que foi uma quilometragem que eu também não tava muito acostumado, porque meu costume era treinar 8, treinar 9, correr prova de 10, e aí comecei a treinar 15 km para poder ver se eu aguentava isso, né? Dito isso e provado que eu conseguia correr 15 km, vamos para os 21. E aí eu fui para os 21, cheguei nos 17 dos infernos, que é onde a gente chega,
1: É
0: e
1: verdade.
0: foi a primeira vez que eu quebrei assim, que eu parei, eu caminhei tipo 2 minutos e voltei a correr. Porque não é fácil, assim, não é fácil mesmo, assim. Se você tiver a oportunidade de se preparar, como Larissa fez, faça isso. Tipo, não seja um maluco que tá sempre se pressionando, porque um pode ser ruim também. Acho que por isso que eu falo que vem muito do que eu
2: Já
0: já,
2: fazia,
0: já,
2: né?
0: já fazia antes, né?
2: É engraçado tu lhe falar isso, porque eu não sabia dessa questão de preparação. Até, de fato, correr, me preparando para provas, né? Que a gente chama de prova-alvo, aquele seu objetivo final ali. A gente acha que você vai correr, muita gente acha, eu também achava que você ia correr ali os 21 antes da prova, mas tem essa sensação de finalizar, né? E aí eu acho que essa importância do treino certinho, porque você vai medindo o seu corpo. Então, a gente passa por ciclos, né? A primeira semana, você tem uma corrida leve, você tem uma corrida em que você acelera e pausa, um intervalado que você vai sentindo o ritmo, e você tem os famosos longões, que até é o máximo que você vai. O meu máximo foi 16, mas eu tenho amigas que o máximo foi 18, e é muito do seu corpo e de como seu treinador ali lhe ajuda. E eu falo treinador porque eu tive um treinador específico, mas a gente tem aplicativos que já conseguem te ajudar, que você vai dizendo o tempo, e eu acho que é importante a gente entender isso. Até onde vai ser o máximo? E aí eu vou falar um pouquinho da importância de ter também um acompanhamento de nutricionistas ou de alguém que você consegue, porque a gente vai ingerindo coisas, eu também não sabia. Então, eu me
1: Tudo é
2: arrependo um pouco
1: estratégia,
0: disso.
1: né?
0: É, não, tudo é
1: Corrida é
0: estratégia.
1: estratégia. Corridas longas,
2: São
1: estratégia.
2: estratégias. Acho que eu me arrependo só um pouquinho de não ter fechado com um nutricionista antes, fechei um mês antes da minha prova, mas ela foi super parceira. E de eu entender que em determinados pontos eu precisava beber água, eu precisava ali ajustar alguma coisa. No meu caso foi um mel, não foi gel. Mas tudo isso ajuda a gente não se lesionar, inclusive na
1: Inclusive.
2: corrida, né?
1: Ó, eu pequei numa corrida, uma meia, inclusive, que eu fiz lá em João Pessoa. Maravilhosa. Se vocês não correram, corram. Ela acontece todo ano em novembro. Aqui eu já corri umas 3 vezes. Aí eu fiz essa meia. Eu vou contar para vocês 300 metros para finalizar. 300 metros para finalizar. Eu vi o pórtico, peguei o celular para registrar a chegada, né? Tô chegando. Gente, por Deus do céu. Quando eu peguei o celular assim, eu tô chegando, eu acordei na ambulância.
2: Meu Deus.
1: Aí eu, sem entender o que tinha acontecido, né, Edu? Eu tava chegando 300 metros e acordei na ambulância. Aí o povo que tava atrás de mim, o pessoal, os corredores, os amigos, disseram: Alex, tu tava andando, de uma hora para outra, tu saiu caindo, caindo, caindo, caindo, e a gente segurou.

0: Aí até brincaram, como é que um cara quebra faltando 300 metros para correr? Aí depois eu levei um puxão de orelhas na questão do nefrologista, né? Na questão dos rins, essa questão da água.
1: Água.
0: Gente, é muito importante. Não é o você beber muita água, é o saber onde, quando beber água.
1: Quando se hidratar.
0: Porque o corpo, ele trava. Ele falou, a sua mente tava, então, mas ele travou. Porque ele sentiu a necessidade, parou. Senão você ia ter um colapso. E, gente, eu fiquei impressionado. Depois eu fiquei cheio de dores. Mal consegui andar. Saí totalmente. Que dessa? Eu saí humilhado. Como diria, humilhado. Porque eu tava tão bem. Esbarro, aqui, eu tô chegando. Acabou. Som e imagem, ó.
2: Era só um copinho
0: Acabou.
2: d'água.
0: Era
2: Só um
0: tudo
2: copinho
0: estratégia,
2: d'água.
0: né?
1: E a preparação antes também, né? Assim, é uma semana inteira de uma alimentação,
2: Hidratação, é.
1: de uma hidratação. A diferença da hora da prova, porque a meia de Túlio foi à noite e a minha foi de manhã.
2: Sim.
1: É, normalmente eu corria e eu faço exercício em jejum, mas durante essa preparação eu entendi que eu precisava ter alguma coisa antes que me segurasse. Então a minha nutricionista me passou doce de leite. Então eu tomava ali, eu
0: Ah,
1: tinha uma colher de
0: ótimo,
1: doce de
0: ótimo.
1: leite antes, porque eu normalmente faço tudo em jejum, mas ela disse, ó, não dá para você correr 20 km em jejum. Se alimente muito bem antes, na semana, durma bem. O seu, entre aspas, pré-treino vai ser o seu doce de leite, mas durante a prova eu tinha um mel, eu tinha água, eu tinha o um eletrólito ali, minhas garrafinhas. Então tudo isso faz muito sentido. E que eu acho que quando a gente vê na internet que todo mundo faz, não. Talvez não preste muita atenção em todos esses detalhes. É, de novo, por isso que eu trago isso, assim, correr é massa. Acho que eu toda para todo amigo eu falo, vamos
0: É
1: junto,
0: massa.
1: mas preste atenção no que no seu corpo. Faça um exercício, tipo, vá num médico antes para ver se você tá bem para isso, se você já pratica algum exercício físico, né? Não queira correr cinco assim do nada. Vamos aos pouquinhos. Eu sou a pessoa que se você quiser eu vou com você. Vamos junto no cinco. Assim, eu tive pessoas desde o começo que estavam comigo ali, então a primeira vez que eu corri até a Jaqueira, da Jaqueira até o Marco Zero, eu demorei horrores, mas eu tinha pessoas no meu lado dizendo, Lari, você vai comigo. E até hoje eu tenho amigas que vão comigo. No 17 pro 18, tô toda arrepiada, encontrei minhas amigas assim. E aí elas estavam com uma caixinha de som e a gente vai com você do 18 ao 21. Então ter essas pessoas do seu lado também faz diferença. Eu falo das minhas amigas, mas meu marido também estava comigo. Ele ali na bicicleta, me dando água, sendo
0: Staff
1: suporte.
0: de luxo,
1: Eu tinha staffs no
0: é.
1: 21. Então, por isso que eu disse assim, não foi sofrido porque eu tinha gente o tempo todo. E na corrida, eu acho que é massa isso. Você vai olhando e tá todo mundo muito junto. Mas eu reforço muito essa importância de ter pessoas ao seu lado enquanto parceiros, enquanto amigos, mas ter acompanhamento, né?
0: Essa estratégia, você falou aí, eu me lembrei, tem o famoso carbogel, né, que todo mundo fala que é importante, né? E eu tinha um hábito de só tomar minha primeira opção com 14 quilômetros. O maior erro, né? Aí a minha Nutri, Fernanda Dubé, puxou minha orelha e disse: Você nunca vai terminar bem uma corrida dessa forma. Mas não, você vai fazer quanto? 21? Então no oitavo quilômetro. Já tome seu primeiro. Mas não, porque você não dá tempo do seu corpo ele reclamar. Se o seu corpo reclamar, você já
2: Já
0: perdeu.
1: era. Se sentir sede é porque já tem alguma coisa ali faltando,
0: Se ele
1: né?
0: reclamar, você já está com a sua corrida comprometida. Mas se você prepara ele, quando eu comecei a seguir as orientações, quando eu percebi no 14º quilômetro, tá tranquilo, né? E eu, caramba, é só ouvir quem a gente sabe que tem, né? Essa questão da água. Percurso. Me diz uma coisa, quer que você conseguia ver alguma coisa? Porque eu comecei a correr hoje observando todo mundo, Vitória.
2: Eu acho
0: E
2: que.
0: você já imaginou a quantidade de pessoas que estavam fazendo também a primeira vez aquele 21?
2: A primeira vez eu não sei te dizer,
0: É
2: assim.
0: muita
2: É,
0: gente.
2: muita gente, né?
0: Eu conheci 15 pessoas nessa prova aí, realizando o primeiro 21. E
2: Eu
0: as
2: acho
0: 15
2: que.
0: pessoas disseram: Meu Deus do céu.
2: Eu acho que das corridas que eu já fui e que tinha a minha maratona, eu acho que essa foi a que mais teve pessoas fazendo a minha maratona. Então, assim, eu tava correndo a. Já tava no percurso da meia, né? Já tinha passado o retorno do 10km. Então tinha gente que eu geralmente via em volume, né? Quando eu corro 10. Então, tipo, é um volume de pessoas que correm 10 fazendo 21. Então era muita gente fazendo. Então eu pensei que, quando tiver no 21, quando tiver ali na. No. No Mangue, né? Na Via Mangue, vai ter um pingo de pessoas, né? Meio picado de pessoas. Mas não, tinha muita gente
0: Muita gente.
2: correndo, gente passando de mim, e eu ficava, meu Deus. Não sei se eu tô devagar ou se o pessoal tá muito bem mesmo. E foi, eu acho que Larissa falou uma coisa muito.

0: legal de ela meio que foi resgatada, né, no meio do caminho. E foi isso que aconteceu comigo. Quando eu quebrei ali no 17 e tal, eu caí meu nível total. Um colega meu que saiu comigo, largou comigo, mas eu tomei a frente também sem essa experiência de tá remanejando energia. Na boa, quando ele chegou, me alcançou, ele me puxou. Então me puxou. Então eu tava correndo mais rápido com ele na reta final do que eu corri a corrida inteira. Porque ele
1: Ele
0: tava.
1: puxou mesmo.
0: Me puxou
1: Tem
0: mesmo. Então, assim,
1: habilidade.
0: foi aquele negócio de tipo, o corpo tá no limite, mas eu acho que o que mais sabota a gente é a cabeça.
1: Gente, é impressionante. Eu fiz essa corrida o ano passado. Minha maratona também. E quando cheguei no 16º quilômetro, estava bem. Aí alguém na minha frente. Olha só como a nossa mente é traiçoeira. Eu tava bem, olha, tranquilo mesmo, de boa. Aí alguém na minha frente comentou com a outra. Pronto, chegou em 16, vamos parar.
0: Nossa.
1: Caramba, aquilo ali
2: Você
1: foi uma
2: escutou?
1: porrada. Eu digo, aí o que aconteceu? Parei, comecei a andar. Aí Ana Paula veio atrás de mim, que eu conheci nessa corrida, psicóloga. Ela parou e disse: "Você parou porque você ouviu, não foi?" Eu disse: "Foi." Então bora. Aí ela me puxou. Aí quando falasse que foi resgatado, isso. Mas agora, eu tava bem, mas só porque alguém falou: 16, vamos parar. Porque a pessoa que tava correndo, eu acho que ela estipulou 16 sem
2: Sem
1: parar
2: parar
1: pra.
2: nenhuma vez.
1: Aí me pegou, meu velho. Aí eu disse: "Agora, pronto." Aí eu parei, mas só que a Ana Paula veio logo atrás e disse: "Você ouviu, não foi? A nossa mente, ela só quer uma desculpinha pra você parar." E as próximas meias, Lara? E aí?
2: Veja, eu
1: Eita!
2: tô pensando assim, eu tava conversando aqui antes, né? Que eu acho que depois que você passa a prova-alvo, dá uma diminuída. Eu senti muito isso, ainda tô sentindo, na verdade. A minha meia foi dia 16 de agosto. E desde então eu não consegui voltar à minha rotina de treinos que eu tinha. Eu treinava basicamente de segunda a sábado. E achando o máximo, sempre regulazinha, sempre certa. E depois da prova, a minha agenda virou de cabeça para baixo. Eu tô correndo bem menos hoje. Mas continuo com a planilha, continuo tudo certinho. E minha meta é tentar melhorar nos 5. Tentar melhorar nos 10 para fazer de novo um 21. Eu tenho visto muita gente falar assim: ah, porque 21 é a melhor distância. E eu tô começando a concordar, porque nos 5 tem hora que você cansa, parece que você para. Nos 10, quando você tá pegando o ritmo, acabou, né? E nos 21 ali é constante. Mas eu, quem sabe, Rio, 21 no Rio, meia
0: Mas meia
2: maratona no
0: do Rio,
2: Rio.
0: né?
2: João
0: Poxa,
2: Pessoa diz que
0: boa.
2: é muito legal. Mas eu tô nessa meta, assim, acho que restabelecer minha rotina de treinos. Voltar, ser a pessoa que treina certinho,
1: Ó, se eu
2: para
1: puder,
2: poder
1: se você
2: emendar.
1: aceitar um conselho, eu recomendaria meias. A de uma pessoa, essa que eu falei de novembro. A meia do Sol, tá? Ela não é tão fácil, mas ela é mais fácil, que eu amo Recife. E é muito gente, é uma energia fantástica. Aquela chegada que agora tá chegando na Arena das Dunas, largada e chegada, é uma coisa de outro mundo. E eu fiz uma meia em Floripa.
2: Todo mundo fala em
1: Fantástica,
2: Floripa.
1: fantástica. Ó, Túlio, você correr com 16 graus
0: Ó.
1: é maravilhoso,
2: Pra
1: cara.
2: gente que corre aqui de 4, tem que acordar de 4h30 pra no máximo sair às 5
0: Pra
2: quando pegar
0: pegar um
2: tanto
0: fresquinho, né?
2: calor.
0: Pegar um fresquinho, né?
1: Aí você corre a 16 graus, quando você olha assim, meu Deus, que corrida boa. Eu, inclusive, foi até o meu melhor tempo, foi 2 horas e 12 lá em Floripa. Foi uma turma muito grande aqui de Recife e foi muito massa, foi bem legal. Então, botem na agenda de vocês aí. Eu amo Recife, que é daqui da gente. Olha, tem uma agora muito boa também, em novembro, tá? Que é a Meia Maratona das Praias. Tem 21 e tem 15. E tem 15. Eu vou encarar uma de 15 para não fechar de 21. Mas se brincar, a gente corre até 21.
0: Se passar, né? No retorno, né? Dá para ir.
2: Dá pra ir, né?
0: Dá para ir,
2: Sentiu
0: vai,
2: que
1: né?
2: o corpo
1: Já
2: vai
1: aconteceu
2: aguentar?
1: comigo algumas vezes eu me inscrever para 10 e terminar fazendo 21. Quando eu chegava no retorno, é justamente isso que você falou. Chegava no retorno de 10, que 5, né? Poxa, tá tão bem, eu vou mais um pouco à frente e volto, já que eu. Aí eu ia no retorno de 21 e finalizava. Aí eu terminava sendo desclassificado, né? Mas fazer o quê, né? Eu tô feliz da vida, não tem problema não. Isso é
0: Não
1: besteira.
0: tô buscando índice para nada, né?
1: Tô tranquilo. E aí, gente, vamos falar uma coisa, um passo maior? Se a barreira dos 17 é complicada, você já imaginou isso duas vezes?
0: Nossa.
2: Vai, Túlio. E aí, tu
1: Pensando numa
2: tá
1: maratona.
2: pensando na maratona?
0: Não, eu pensei a minha primeira barreira de corrida foi 5, né? Então
1: Ultrapassou.
0: aí eu ultrapassei 5, que foi a barreira para os 10, né? Então a primeira barreira psicológica foi de 5, que foi quando eu corria 10. E aí, quando eu tava treinando a barreira pro 21, que eu tava treinando fazendo 15, né? Foi a barreira dos 12. Eu acho que eu corri a 12 e eu... Meu Deus, parece que meu treino não vai acabar nunca. Passei. E aí, eu fiz o 17, né, e tal. E quando eu cheguei no 17 pra terminar o 21, aí eu pensei, meu Deus. Imagine se eu tenho um piripaque aqui. Eu tenho que voltar de todo jeito, sabe? Tipo, eu tenho que voltar, porque eu já tô aqui, eu tenho que voltar. Não tem mais, não tem um retorno, sabe? Já passei o retorno. Aí, meu irmão, eu fico pensando, bicho, a pessoa que corre é uma maratona, que faz 42 quilômetros. E eu aqui fazendo 21, tô destruído, assim. Eu acho que se botasse pra correr mais 2 quilômetros, eu não corria, sabe? Eu não corria, ia parar ali mesmo. Meu, não tenho o que pensar, assim.
2: Eu até brinquei, assim, gente. Eu não encaro, eu fico pensando, encarar um longão de 30 quilômetros. Eu fico pensando num sábado você correr 30 quilômetros, que é a preparação.
3: Foi minha única vez.
2: Eu fico pensando nisso.
3: Foi a minha maior distância, inclusive, 30, no longão, largada às 3h30 da manhã, o pessoal lá de Candeias, a gente correu. Cara, foi difícil, foi complicado demais.
2: Você tem que aplaudir, real, assim, quem faz 42.
0: Tu acha que ajudou o fato de estar em grupo?
3: Sim, sim, com certeza. Porque eles conseguiram fazer com que eu mantivesse um ritmo.
0: Sim.
3: Sabe aquele ritmo médio, né? É Lula Holanda, acho que a maioria conhece aqui, da Coja. Ele é ícone, né? Ícone. Grande Lula.
0: Sim, sim.
3: 148 maratonas, 72 anos de idade. Ele fala uma coisa que isso é a mais pura verdade. Nós temos que respeitar as corridas de longas distâncias. Uhum. Ou seja, ele fez, olha, qualquer distância importa. 5 quilômetros é muita coisa, 10 quilômetros é muita coisa, 15 quilômetros, 20. Agora você tem que respeitar a corrida. Porque se você sair desabalado da carreira, tem gente preparada. Mas se você está começando, você vai quebrar. E o pior não é nem quebrar, não é nem andar, como ele falou. O problema é você não terminar a prova. Porque tem gente que, dificilmente, ele disse que as pessoas, algumas completam, sem parar de correr uma maratona, né? Mas a maioria, 80%, tem um momento da maratona que para andar, para recuperar fôlego e tudo. Ele disse que é totalmente normal.
2: E tá tudo bem, né?
3: E tá tudo bem.
0: E tá ótimo.
3: Respeitar as longas distâncias. O Túlio, Larissa, quando ele falou isso para mim, toda vez que eu tô numa corrida, que eu tô tentando adiantar, vem aquela imagem. Ele falando, respeite a corrida. Aí eu diminuo. Eu tava mostrando a Larissa aqui alguns treinos malucos que eu faço, né? De 4,50, 5. E teve um que eu fiz que eu passei mal pra caramba. E eu comecei a correr de uma forma assim mais tranquila. Eu me diverti na corrida. E eu cheguei no meu pace tranquilo, viu? Que é o pace de 6,15. Esse pace aí, que pra muita gente é rápido, né?
2: E é tranquilo, né? Para você, para a sua realidade que já corre há muito tempo.
3: Aí eu falando de maratona agora, pra gente voltar ao assunto, eu tava falando com a Larissa aqui e ela disse, por que tu não faz? Eu vou fazer, ou vou tentar fazer em setembro agora, do ano que vem. Agora é preparação, meu amigo. A minha Nutri disse que pra começar eu tenho que perder 8 quilos. Pra começar a pensar em fazer uma maratona que eu termine
0: bem.
3: 8 quilos. Aí vai ter que mudar questão de alimentação, tudo. Preparação. A assessoria que está comigo também disse que vai ter que realmente mudar todo o plano, planejamento. Agora que disse que o tempo é muito bom, né? Se quiser começar em janeiro para o mês 9, dá tempo de se preparar. Agora tem que ser disciplinado, né? E como é que a gente disciplina um cara que não tem disciplina, hein, Larissa? Como é?
2: E aí, Túlio? Para fazer mais 21, vai encarar um ciclo? Vai se preparar direitinho?
0: Não, eu acho que o meu teto hoje na minha cabeça é 21, justamente porque eu não tenho essa disciplina, por exemplo. Eu acho que eu não tenho eu tenho outras prioridades, eu posso dizer assim. Não é que na questão de não ter a importância, mas acho que eu tenho outras prioridades de atividades físicas que não me permitem me preparar para 42 quilômetros.
3: Quantos anos você corre?
0: Rapaz, eu acho que se levar em conta a minha adolescência, 15 anos, eu acho.
3: Muito tempo. Larissa, correndo quanto tempo?
2: Correr é 2,5 mais ou
3: menos. 2,5. Eu tô há 14 anos correndo. Ah, podia ter feito uma maratona. Não, eu tô tranquila, como você falou. Quando chegar o momento... que eu senti que chegou o momento, aí eu encaro. Para mim, 21 é uma distância tranquila de você correr e aproveitar a corrida. Mas para uma maratona, gente, é o dobro. É muita coisa.
2: É muito chão.
1: Pronto, é aquela comparação que eu disse. É você correr daqui para a Igreja de Piedade, chegar lá, bater na igreja
0: e voltar.
1: É muita coisa. É muito chão. Ó, gente, voou o tempo, né?
2: Bastante.
1: É muito rápido, mais rápido que ligeiro. Já que o assunto é corrida, então... Larissa, obrigado pelo bate-papo, foi massa.
2: Agradeço.
1: Eu espero que a próxima meia a gente fale aqui bem... Meia mais tranquilo. Mas você foi tranquilo.
2: Foi tranquilo. Foi muito tempo de preparação.
1: Então sigam isso. Dê um conselho para quem está tentando fazer a primeira meia.
2: Se preparem, treinem, escutem o treinador, a treinadora... Tentem ter um nutricionista para te ajudar.
1: Importante.
2: E respeitem o seu corpo. Acho que é o mais importante, respeitar o seu corpo para que você não se machuque, para que você curta o processo. A prova, ela é o fim, mas tem todo um processo. Se ficar chato, se você vai fazer tudo obrigado, perde o sentido.
1: Perde.
2: Isso serve para qualquer esporte, na verdade.
0: E escutem,
2: né?
0: Larissa, não me escutem, escutem Larissa.
1: Não, mas
2: Túlio,
1: você...
2: qual a sua dica?
1: Mas sua dica. Não, mas nossa. Túlio, você é um atleta.
0: Não, veja. Né?
1: Você, quer queira que não... Tem uma preparação.
0: Eu gosto de deixar bem claro que a corrida é um esporte muito lesivo. Muito. Só que ao mesmo tempo que ele é muito lesivo, ele é muito acessível. Sim. Então acho que qualquer pessoa pode correr, qualquer pessoa que tenha condições para isso, né? Porque tem pessoas que têm problema no joelho e evitam, mas qualquer pessoa que consiga dar alguns passos mais rápidos, ela tem condições de correr. Mas ao mesmo tempo que ela é acessível, ela é muito lesiva, então é sempre bom ter cuidado.
1: Bom.
0: Respeitar seu corpo, se ouvir. E quando eu falo se ouvir, não é você se prender no quarto e literalmente se ouvir, né? Mas ouvir como seu corpo reage com cada movimento que você faz. E assim, ser muito atento a dores, ser muito atento a necessidades físicas.
1: Sinalizou,
0: vamos se ligar. Ser muito atento. Então, não é que você vai parar. Ah, você tem um joelho, vou parar. Não, é bom parar, mas tipo... É bom ter esse cuidado de, se você quiser terminar aquela prova, termine. Mas, amigo, amanhã vá no médico, vá no ortopedista, vá ver o que
2: tem
0: é.
2: Tem tempo de descansar certinho.
0: Descanse.
1: Descanso também é treino.
2: Descanso
0: é treino.
2: Eu faço.
0: Não, gente, descansa. Tem uma galera que gosta de fazer 7 dias de academia. Irmão, vá dormir, velho. Tá
2: pega
0: ligado?
2: Mais leve um dia,
0: não,
2: fica tranquilo.
0: Vá dormir, porque seu músculo não vai crescer, não. Se você ficar treinando. Meu irmão, pare, respire. Que o seu corpo, quando ele se recupera, ele vai se recuperar melhor, sabe?
1: É
0: isso, acho que minha dica é ouça seu corpo, sabe? Tipo, independente da distância que você quer ir, que você vai, que você chegue, se você quiser forçar, você tem que ouvir muito bem o seu corpo pra ver o que é que ele tem a dizer pra você, se ele tá te respondendo bem, se ele
1: chegou no limite,
0: reclamando, se tá no limite. E eu acho que foi uma das lições que eu tirei quando eu corri 21 e quando eu escolhi fazer 21 quilômetros é porque eu tava num momento que eu tava ouvindo muito o meu corpo. Então, quando eu corri a 5, eu ouvi o meu corpo num momento que, ó, segura-se nesses 5. Quando eu fui fazer 10, segura nesses 10, não vai mais rápido, vai mais devagar. E aí, quando eu comecei a forçar pra 15, mesma coisa. E aí, foi quando eu me senti capaz, né, entre muitas aspas, de correr 21 quilômetros, é quando eu tava muito seguro de que eu não ia me quebrar no meio da corrida. Foi nesse momento, tipo, tô com minhas articulações boas, tô com a musculatura preparada, tô com condicionamento físico legal, e de tanto me ouvir, de tanto treinar e fazer outras coisas além de corrida, foi que eu tive essa consciência de que dá pra ir. Então, eu acho que é muito disso. Tem o ciclo que Larissa falou, que você pode seguir, e quanto mais você se prepara nesse ciclo, melhor você aprende a lidar com essas respostas do corpo. Então, no geral, é isso. Escute bem o seu corpo, aprenda a escutar o seu corpo, né? Que aí você consegue ir longe e bem.
1: Rapaz, topado o programa hoje, massa, viu? Túlio Feitosa, Larissa Alves, aqui no Correio de Movimento. Valeu, Marcelo!
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1: Que conversa boa, viu? Corrida de rua, o assunto é muito bom. Deixa eu mandar um abraço aqui para Larissa Alves e o nosso querido Túlio Feitosa. Os dois que contribuíram e muito para essa conversa fluir dessa forma bem tranquila, viu? Valeu mesmo, gente. Essa entrevista foi reproduzida ontem no Corrida em Movimento, mas foi tão boa que voltamos a reproduzir nesse sabadão. Bom, gente, chegamos ao final desse movimento especial, desse sábado, dia 10 de outubro. Deixando meu abraço aqui para todo mundo. Você que está ouvindo, quer aproveitar o restinho do final de semana, dá tempo, hein? Agora aproveite com responsabilidade. Grande abraço para todo mundo, com os trabalhos técnicos do nosso querido Elivelto Henrique, o Polemiquito e o mestre Aldo Leite nos botões mágicos aqui da Rádio Jornal. Deixo o meu abraço, meu respeito e desejando a todo mundo um bom restinho de final de semana. Valeu, paz e muita luz!

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1: Meia-noite, 2 minutos.
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1: Valeu, valeu demais. Muito obrigado. Um ótimo domingo para você. Na sequência tem debate, passando a limpo, consultório e o Nossa Saudade, ô Saudade, com o amigo e irmão Tony Araújo. Ótimo domingo para você. Tchau.
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1: Meia-noite, 56, na Rádio Jornal.
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2: O resultado consolidado na votação de ontem do primeiro turno das eleições gerais aponta para uma renovação no parlamento brasileiro. É claro, gente, que isso acontece sempre e com frequência, mas a gente precisa analisar os números e analisar que parlamento, que congresso vai ser esse. Por exemplo, na Câmara dos Deputados, a próxima legislatura, que se inicia em 27, terá 183 parlamentares em primeiro mandato. 183. Já no Senado, dos 32 atuais senadores que buscaram a reeleição, apenas 14 conseguiram um novo mandato. Também houve renovação na ALEP, Assembleia Legislativa de Pernambuco, uma renovação aproximada de 41%. É por isso que no programa de hoje nós vamos seguir falando de primeiro turno de eleições, mas especialmente com os nossos convidados, sobre a formação desse novo Congresso, da nova ALEP, o que as urnas indicam acerca do comportamento do eleitor brasileiro. Como pensa o eleitor brasileiro diante daquilo que nós vimos nas urnas no dia de ontem? E para fazer esse debate, eu estou recebendo aqui na Rádio Jornal André Regis, que é PhD em Ciência Política, advogado e professor da Universidade Federal de Pernambuco, a UFPE. Sempre bom recebê-lo. Bem-vindo, bom dia.
3: Bom dia, Natália. Grande prazer estar de volta à Rádio Jornal e na companhia dos colegas Felipe Ferreira Lima e Eli Ferreira.
2: Prazer. Felipe Ferreira Lima, advogado, cientista político, professor de Direito Constitucional e Eleitoral. Bem-vindo aqui mais uma vez a essa maratona das eleições.
4: Pois é, Natália. Um prazer para mim estar aqui falando de política, falando do resultado. Professor André Regis, um colega de longas datas, também com o professor Eli. A gente hoje aqui está bem servido, viu?
2: Certo? Eu não tenho dúvida disso. Quem ganha é o nosso ouvinte, quem ganha é a nossa audiência. Professor Eli Ferreira, olha a família Ferreira aí, viu, gente? Tá chegando com tudo. Digo nada.
5: Só não é das urnas, né?
6: Ainda disse que a Silvia é maior.
2: Né? Eli Ferreira, cientista político e professor universitário. Obrigada, meu querido, por estar com a gente também. Bem-vindo.
7: Bom dia, Natália.
2: Bom dia.
7: Eu quero agradecer aqui o convite, estar ao lado de Felipe, de André, que André...
2: Não é Ferreira, mas...
7: mas André, nós já estamos nessa luta há bastante tempo, até porque a cor dos cabelos nossos já aponta isso, né? Felipe é um pouquinho mais jovem. E aos ouvintes da Rádio Jornal, é um prazer muito grande estar aqui.
2: Chegou todo mundo aí pro YouTube agora nos acompanhar. Vai lá ver com imagens o nosso programa, já participar, interagir, YouTube, Rádio Jornal Recife ao vivo. Vá para lá para nos acompanhar, deixar o seu recado aqui no nosso WhatsApp também, 991478520, o nosso WhatsApp. Você tem considerações, você tem perguntas a fazer, então faça a pergunta, a sua pergunta que nós vamos aqui trazer para o ar. Felipe Ferreira Lima, a gente está observando, vocês têm alguma preferência para a gente começar pela Câmara, pelo Senado, pela LEP?
4: Tanto faz.
2: Então vamos começar pelo Senado?
7: Não tem não, Felipe.
2: Vamos
7: tem
2: começar
7: isso.
2: Pelo Senado?
7: Isso tanto faz, tem não.
4: Tem não, né? Isso aí tem que se posicionar. Agora que tem. Agora que tem.
2: Vamos olhar, gente, então, para o Senado. Porque o Senado renovou em 2/3 nesse ano. Sim. Né? O eleitor votou em 2 candidatos ou 2 candidatas aí para o Senado. E o Senado, ele tem 81 integrantes e a partir, por exemplo, de 2027, ele vai ter 28 dos 81 do PL.
4: Uhum.
2: 28 dos 81 do PL, partido de Flávio Bolsonaro. O PT, partido de Lula, vão disputar o segundo turno, Lula vai ter 9 senadores. Claro que aí existem aqueles que são ligados a uma figura ou outra. Por exemplo, Marília Reis, que é do PDT, mas tem uma forte identificação com o petismo, o lulismo e foi eleita aqui no Estado. Senado, pró-Lula, 19 entraram, 33 ligados à direita entraram e 2 estão ali no centro flutuando, sem uma identificação muito clara. O que esperar deste Senado, que tem sido protagonista, quando se fala, quando, por exemplo, um assunto, professor, como o impeachment de ministro se tornou pauta no Brasil? O que esperar desse Senado?
4: Eu tenho dito, Natália, desde o fim da última eleição e dos acontecimentos políticos e jurídicos que vêm acontecendo no país, que a eleição desse ano ia ter o Senado como protagonista. O voto ao Senado ia ser um voto não comum, digamos assim, como das outras oportunidades. Ia ser um voto estratégico. E a direita vem trabalhando isso há já algum tempo, é bom que se diga. Né? E o resultado está aí. Nós temos um Senado, digamos, com a bancada elástica do PL. Né? Nós temos também figuras que são de centro, que podem fazer a diferença. Se a gente fizer a soma aí com mais 5, nós conseguimos a metade, né? Então, revela uma dificuldade para uma possível reeleição de Lula. Se Lula se reelege, ele vai ter dificuldade de toda forma, ainda maior do que ele já tem com esse Congresso. É importante que se diga isso. Revela também um sentimento de mudança da população. Eu acho que essa eleição está sendo marcada por isso. A gente está vendo muitas pautas, digamos, né? Que poderiam até ser negativas para o candidato Flávio Bolsonaro, mas elas não estão conseguindo ultrapassar esse sentimento de mudança. Né? A eleição do Senado, eu acho que é um sinal disso. Tá? Essa questão do judiciário e a pauta do STF durante a campanha, todos esses casos que a gente tem visto, o julgamento lá histórico da questão da investigação do ministro Alexandre de Moraes, Banco Master, as decisões monocráticas tão diversificadas e, ao mesmo tempo, política. A política dentro do STF, porque hoje nós não passamos mais por um processo de judicialização da política nem de politização da justiça, nós já estamos nele.
2: Uhum.
4: Né? Isso tudo foi o alinhamento de astros para que a gente tivesse esse resultado de amanhã.
2: Por que André Regis, de ontem?
4: De ontem.
2: É que a gente está vivendo as horas aí e o dia
4: correria.
2: Não termina nunca. André Regis, por que Pernambuco apontou algo diferente na eleição para o Senado? Qual é a sua análise? Primeiro, João Campos, quando fez a coletiva ontem para falar sobre a derrota e dizer dos próximos passos, o que ele pensa também para o futuro, ele destacou o Senado. Ele disse que nenhum outro estado fez os 2 senadores, os 2 ligados a Lula. E claro que ficou muito feliz até com o que conseguiu na sua chapa, porque apesar de não ter sido eleito, fez os 2 senadores. Por que Pernambuco destoou um pouco desse clima nacional para o Senado? Qual é a sua avaliação?
3: Olha, eu não tenho os elementos técnicos de levantamento de voto em cada um dos municípios, que seria importante para a gente poder fazer uma análise para verificar, por exemplo, onde Humberto ganhou, onde Marília ganhou, onde os outros ganharam também. Então, acho que a gente precisa de um tempinho para fazer essa análise, e eu não tenho esses números. Do ponto de vista de estratégia, dá para a gente ter alguma ideia. Uhum. O campo de João Campos ficou concentrado em dois candidatos, Marília e Humberto. O campo de Raquel Lira, houve uma divisão em três candidaturas. Ou seja, Mendonça Filho, que terminou não sendo eleito, mas teve uma votação extraordinária, ficando em terceiro lugar. Uma pena ele ele deixar o Congresso, que sempre foi um parlamentar de grande envergadura para grandes causas. O palanque da governadora também contou com Túlio Gadelha e contou com o Eduardo da Fonte. Então houve uma divisão. E, além disso, o palanque de João Campos se formou mais cedo, sim, com bastante antecedência. E não houve nenhum tipo de tumulto, vamos colocar assim. Miguel Coelho não foi o escolhido lá, mudou de posição, foi apoiar Raquel. Isso resultou houve um prolongamento da escolha. Terminou sendo Eduardo da Fonte, mas foi ruim, né? Porque o processo culminou com uma divisão interna, que eu acredito que deixa sequelas. Na política, ressentimento é uma coisa muito, vamos colocar assim, que deve ser considerado, né? Então, esse é um ponto que eu acredito. A performance de Lula, claro, Lula ganhou aqui, então, e a campanha, todas as campanhas, de certa forma, preservaram Lula. Então, o fator Lula, sim, e por fim, Humberto Costa era incumbente, ele está no Senado há 16 anos, então ele tem uma base de prefeituras que ele trabalha. E Marília Reis tinha o maior recall, ou seja, ela foi candidata a prefeita do Recife, foi candidata a governadora de Pernambuco e nas duas oportunidades ficando em segundo lugar.
2: Sim, foi para o segundo lugar.
3: Então, os méritos são dos dois, eu acredito. Então, não, o mérito dos dois terem chegado é partilhado com o João Campos, mas eu diria que é mais mérito dos dois candidatos do que propriamente do ex-prefeito do Recife.
2: Professor Eli, eu anotei aqui a questão de deixar sequelas, decisões que podem deixar sequelas. Por que eu estou falando sobre isso? Porque essa formação de chapa, que demorou bastante, aí eu estou falando de Raquel Lira, especialmente para o Senado, deixou Miguel Coelho de fora. Miguel Coelho, então, decide concorrer a deputado federal, sendo que um irmão também concorria a deputado federal. Miguel Coelho não é eleito deputado federal. Ele fica na suplência na Federação União Progressistas. Ele não foi eleito deputado federal, o que surpreendeu muita gente, né? E aí eu fico me perguntando, será que, se tivesse sido diferente essa construção, Miguel poderia ter mais condições de levar pelo menos uma vaga ao Senado para a chapa de Raquel Lira?
7: A gente está trabalhando
2: só
7: aqui,
2: lembrar aqui
7: no si, né?
2: Porque deixa sequelas. E qual é o futuro, não é, gente?
7: O si na língua portuguesa é uma possibilidade. E o si na língua grega é uma afirmação. Então,
2: porém,
7: tem uma diferença aí.
2: No Brasil.
7: Por exemplo, quando o texto diz se Deus é por nós, ali uma tradução literal seria uma vez que Deus é por nós. Não é uma condição, é uma afirmação. É diferente da língua portuguesa. Então, o que é que nós temos? Pegando carona um pouco do que o André disse, a forma como foi construída a chapa de Raquel se brigou muito internamente. Agora, para a gente que está de fora, é mais fácil, é mais cômodo a gente falar sobre isso. Quem está vendo a situação é complicado. Mas não precisa ninguém ser bacharel em direito para entender que, juridicamente, a federação, quem tinha o controle, era Eduardo da Fonte.
4: Exatamente.
7: Então, não sei por que foi se esticando tanto tempo para se decidir algo que o estudante do primeiro período de direito sabia. Então, foi se criando mágoas, e é como disse André, as sequelas vão ficando, que poderiam ter sido evitadas. Por outro lado, me chama a atenção um cenário inusitado. Eu desconheço na história de Pernambuco, quando se teve duas vagas para o Senado, o governador eleito sequer não elegeu um.
2: Eu lembro que André Regis fez certa vez um resgate histórico para a gente disso. Do governador não fazer um. E Raquel foi muito bem eleita em primeiro turno.
7: É isso que eu falo. Eleita em primeiro turno com uma certa tranquilidade.
4: E não conseguiu
7: levar.
4: Não
7: consegue fazer um senador.
2: Lembra desse recorte histórico?
3: Claro. Sempre a eleição do Senado em Pernambuco, ela era uma eleição secundária e levada pelo governador.
7: Uma espécie de apêndice do governo.
3: Era assim, aí a gente. O caso clássico é o caso da vitória de Arraes em 1986, que ele derrotou com os seus candidatos ao Senado, Antônio Farias, ex-prefeito do Recife, que era forte. Mas o outro era Mansueto de Lavaux, que era um deputado estadual.
7: Federal.
3: Não, ele era estadual, né?
7: Federal.
3: Na época que ele, eu acho que ele foi.
7: Federal.
3: Não recordo. 1986. Eu sei que ele foi estadual também. O fato é que Mansueto de Lavaux, ele consegue bater a Roberto Magalhães, e na época também a minha professora, a querida professora Margarida Cantarelli, sim, também Cantarelli, foi candidata, né?
7: E ali, André, tinha um fato inusitado. Roberto, na pesquisa, proporcionalmente, era o senador mais votado do Brasil.
3: Aí você tem o... Aí houve uma discrepância que foi também na eleição de Arraes, quando Arraes, aí novamente, em 1994, ele ganha a de Gustavo Krause e fez apenas um senador, que foi o Roberto Freire.
7: E outro avulso foi Carlos Wilson.
3: Que já estava na chapa do Gustavo Krause, né? Então, quem perdeu foi o Armando Monteiro Filho, o pai do ex-senador Armando Monteiro Neto. Então, essa é... Na eleição passada, Raquel, ela se elege também, mas Tereza Leitão ganha. Vocês também não era da chapa dela. Então, parece que está havendo um descolamento nesse sentido.
2: Interessante.
3: Até mesmo porque também, e aí eu acho que faz sentido a gente, Felipe, observar talvez esse descolamento para frente, porque os governadores, eles perderam força ao longo do tempo. Hoje, o governador de estado... Ele não é a figura política forte da década de 1980,
4: de
3: 1990. Naquela época, e seu tio, né, o Egídio Ferreira Lima, um grande constituinte, foi meu professor também, né? Estou fazendo aqui
2: uma
3: homenagem.
2: Aliás, hoje é dia da Constituição.
3: Professor Egídio, que era deputado federal, foi constituinte. E eu conversava muito com seu tio. Naquela época, o deputado federal, ele era um cargo para legisladores. A pessoa ia para Brasília para discutir o futuro.
4: Isso.
3: O baixo clero não tinha nem acesso à discussão, e os recursos para um deputado federal eram poucos.
4: Reduzidos.
3: Então, naquela época, inclusive, era mais interessante para um deputado federal ser secretário de Estado a se manter em Brasília.
4: Do que estar lá em Brasília, longe das bases.
3: Exatamente. Então, aí o governador chamava o deputado federal, voltava e era ser secretário. Hoje, a situação mudou. O parlamento, quando ele consegue 25% do orçamento da União disponível para o presidente, porque não é o orçamento da União, é que o que era disponível para o executivo, com a ampliação da força orçamentária dos deputados e senadores, eles conseguiram tomar 25%, talvez chegando já a 30% no governo Lula. Então, isso faz com que um senador, como por exemplo Humberto Costa, ele se rivalize, ele rivalize o governador em termos de apoio em prefeituras. O prefeito, ele pode ter mais interesse em se associar a um deputado federal e ser ligado politicamente a um deputado federal ou ao senador, ou ambos, né, de uma composição, a estar ligado ao próprio governador. Esse é um tema estrutural da política brasileira.
2: Vou trazer uma curiosidade para vocês, não sei se vocês já perceberam isso, que são tantos números, mas Humberto Costa fez mais votos que João Campos. Humberto Costa fez 2 milhões e meio de votos aqui, arredondando para o nosso ouvinte. 2 milhões e 531 mil. João Campos, 2 milhões 360 mil. Muita diferença.
3: Isso, em 1982 aconteceu isso com Maciel, que teve mais votos do que Roberto Magalhães. Mas naquela oportunidade, inclusive, Roberto Magalhães foi o vitorioso, né? Bateu o Marcos Freire.
7: Okay. É, mas ali você tinha um voto vinculado, né?
2: Sim. Ó, tem uma pergunta aqui, gente, que...
3: O vinculado era para os dois.
7: Sim.
3: Então, tá, os dois eram do mesmo partido.
7: Sim,
3: então
7: era como o Marcelo mais votado, era quase que impossível Marcos Freire ser eleito.
3: Sim, você está justificando o Marcos Freire.
7: E eu fui olhar aqui, Mansueto, quando foi eleito, era deputado federal, sim.
4: Mas se essa questão...
7: Ele foi deputado estadual antes, André. Até 81.
3: Eu acho que isso.
7: Até 83.
3: Ou seja,
7: 87 diante
3: ele era deputado. Ele tinha sido deputado.
7: Mas quando foi eleito era federal.
4: Essa questão de Humberto reflete muito a costura, o desenho que ele fez, né? Pra você ver. Humberto, ele estava no palanque de João, mas o prefeito de Caruaru, que foi eleito pela governadora, da linha do grupo da governadora, tinha Humberto Costa.
7: Ele teve apoio de vários prefeitos que apoiavam a Raquel.
4: Exatamente.
7: Vários prefeitos que apoiavam a Raquel.
4: Era natural que ele mordesse, digamos assim, a parcela de eleitorado do governo e também da oposição.
2: Sim.
4: Então, isso deu uma sobrevida interessante para ele.
2: Inclusive, ele não aparecia em primeiro nas pesquisas, acabou sendo mais votado, né?
4: Sim.
2: Tem uma pergunta, gente, que foge momentaneamente
7: que é um fato, do nosso tema. Já houve um fato desse aqui. Quando o Armando Monteiro foi eleito junto com o Humberto, as pesquisas apontavam o Humberto mais votado e o mais votado foi Armando.
2: Pois é. Olha, o seu Aguinaldo Ramos, que é do Cabo de Santo Agostinho, pergunta se, diante do resultado ontem, primeiro turno, Raquel Lira reeleita, ele pergunta se João Campos volta a ser prefeito do Recife. Não.
3: Não, de acordo com a lei, a desincompatibilização dos cargos do Executivo, ela é em caráter... Definitivo.
2: Isso. E aí nós vamos ter que observar como vai ser também o futuro de João Campos, que pode se desenhar a partir do segundo turno das eleições.
7: É porque ele não se licenciou, ele renunciou.
4: Ele renunciou.
3: É porque não pode ser licenciado.
7: Só se fosse para disputar o
4: prefeito. Para poder ser candidato, ele precisava renunciar.
7: A não ser que ele fosse candidato à reeleição. O prefeito precisa nem se licenciar.
2: Pergunta para quem sabe do assunto. Já imagina que é a resposta, mas talvez seu Aguinaldo esteja com essa dúvida agora e outros ouvintes. João Campos pode se candidatar de novo a prefeito do Recife?
4: Sim.
3: Não, na próxima não.
2: Tem dois consecutivos.
7: Olha, não seria o terceiro mandato.
4: No futuro, sim.
2: Já está aí uma outra dúvida.
3: Gente, inclusive, o prefeito atual, o Vitor Marques, ele só pode disputar
4: uma reeleição. Sim.
3: Porque o fato dele ter substituído... tomado o lugar de João Campos, conta para ele como primeiro mandato.
2: Okay.
4: O TSE entende, ele já queimou, digamos assim, o primeiro mandato.
7: Um dia só, no segundo mandato, já corresponde ao mandato inteiro.
4: Por causa de Goiânia. Mas nada impede no futuro João ser candidato a prefeito numa outra eleição. Né? 2032, digamos.
2: 2032, aí sim. Gente, eu quero aqui analisar com vocês a questão também dos votos para federal. Mas nós vamos para o intervalo. Antes desse intervalo, eu quero só perguntar o seguinte. Dos mais votados para federal por Pernambuco, vocês tiveram alguma surpresa? Pedro Campos, mais votado. Segundo, Jones Manuel. Terceiro, Anderson Ferreira. Quarto, Marcelo Gouveia. Quinto, a mais votada, Juliana de Chaparral. Vou ficar no top 5 aqui rapidinho para a gente ir para o intervalo e voltar depois. Alguma surpresa para vocês? Nenhuma?
3: Eu não conhecia essa Juliana.
7: Minha surpresa é só o Johnny ter feito o coeficiente sozinho. Mas que ele era bem votado, para mim não tinha surpresa.
2: 249 mil votos.
4: Eu achava que ele seria um dos mais votados, se não o mais votado. Ele teve mais de 250
7: mil votos. A minha dúvida era se o partido conseguiria fazer...
2: 249.077.
7: A minha dúvida era se o partido conseguiria fazer o coeficiente. Mas que ele seria um dos mais votados.
2: Em torno de 200 mil.
4: Também não. A Juliana já se esperava um certo desempenho positivo, porque ela é a esposa do prefeito Chaparral, de Surubim, que já tinha uma base ali estruturada para ela. E

0: foi prefeita, se não me engano, Casinhas, também pediu de Casinhas, que era vizinha.
1: Dois, né, mandatos.
0: Então, naquela região ali do Agreste e parte da Mata Norte, ela teve muita estrutura de prefeitura, sobretudo. Então, no que tange a isso aí, a gente já também já esperava, sabe?
2: Uhum, sim.
0: Agora, nós tivemos alguns federais, como o Tiago Medina, por exemplo, que emplacou aí uma vaga do PL, né? E que não estava dentro das previsões, digamos assim, mas se cogitava que ele entraria, né? Um fato interessante da bancada de federal é que vereadores do Recife se elegeram federal e vão abrir vaga agora para a Câmara mudar.
2: Justamente essa informação que eu estava buscando aqui. Eu tenho
0: eu
2: a lista.
0: Eu não lembro, Natália, quando Recife elegeu vereadores assim, em massa. Veja, Liana Cirne elegeu-se deputado federal. Né? Você vê, Eduardo Moura elegeu-se deputado federal. Tiago Medina, também federal. Romerinho Jatobá, que estadual, é o presidente, né? Se elegeu estadual dessa vez, mas saiu da
1: Casa Zé Mariano.
0: Da Casa Zé Mariano. E, se eu não me engano, ainda
2: Gilson
0: tem
2: Gilson Machado Filho.
0: Gilson Machado Filho, que é estadual. Então, isso, vai ter um remanejamento aí na Câmara Municipal.
2: E já,
0: né,
2: que Romerinho é presidente, a gente já falou com a assessoria da Câmara de Vereadores do Recife, e a informação é a seguinte: ainda neste ano, a Casa fará uma eleição para a nova comissão executiva que vai comandar a Câmara nos próximos 2 anos. A data da eleição ainda não foi marcada, mas deve ser anunciada nos próximos dias.
3: É, porque
2: dias.
3: A eleição, ela ocorre antes da posse dele como deputado,
2: isso,
3: estadual.
2: E esses que vão substituí-los entram apenas no início do próximo mandato, do 2027, quando os atuais donos dos cargos vão ocupar os novos.
3: Primeiro de janeiro do próximo ano.
1: A posse é fevereiro. Deputados, após fevereiro.
2: Mudou, né?
1: Após deputado fevereiro.
0: Porque mudou agora.
3: É porque eu estou falando a mesa diretora da Câmara,
2: Câmara de Vereadores do Recife.
3: São coisas distintas.
2: E nesse ano, o presidente eleito, o que vai ser eleito para a partir de 27, não vai subir a rampa no dia 1º, né, gente?
0: Sim.
2: Não vai subir a rampa no dia 1º de janeiro. Mudou a data da posse presidencial. Não é?
0: Foi uma emenda constitucional, isso, que vai ter feito agora.
1: Dia 5, né? Só
2: Bom,
1: dia
0: 5.
2: A gente vai para o intervalo e já a gente conta mais para você.
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2: Voltamos, gente, com o nosso debate aqui na Supermanhã da Rádio Jornal. Hoje a gente está falando, obviamente, de eleições, a nova composição do parlamento, Câmara, Senado, Alep também a gente vai falar já. Mas eu preciso voltar na questão que envolve a Prefeitura do Recife. Tem ouvinte dizendo que precisa explicar de novo, que não entendeu. Juliana, nossa querida Juliana, que está sempre aqui nos acompanhando no debate. Ela perguntou assim: explica de novo. João pode se candidatar à prefeitura em 2028?
0: 28 não.
1: Não.
2: Pronto. E Vitor Marques tem que sair do cargo para se candidatar à prefeitura?
1: Não.
0: Não, ele disputa na cadeira.
1: Por exemplo, o João foi candidato à reeleição sem sair.
2: Vamos por etapas. João Campos foi eleito 2 vezes consecutivas. Logo, em 2028, ele não pode se candidatar novamente à Prefeitura do Recife.
0: Em 28, não, exatamente.
2: 32, se quiser, sim, pode, sim, se candidatar.
0: É.
2: Vitor Marques tem que deixar o cargo para se candidatar à Prefeitura em 2028? Ele precisa abrir mão do cargo, assim
0: não,
2: como o Feijão, para disputar
0: não,
2: o Estado?
0: Não.
2: São esferas diferentes. A gente está falando do municipal para o estadual. Né? João saiu porque ia disputar o estadual. Por que, professor Felipe... Vitor Marques, caso concorra à reeleição em 28, não precisa deixar o cargo de prefeito?
0: Porque ele já é o incumbente, ele já é o prefeito, então a legislação autoriza que o prefeito, o governador, o presidente, por exemplo, o presidente Lula está aí, a governadora Raquel está aí, foram candidatos exercendo seus cargos, sem precisar se licenciar. Vai, isso, ser igual o Vitor. A diferença é que o Vitor assumiu o governo já com a saída de João Campos, então é como se fosse o primeiro mandato dele. Então, ele vai à reeleição. Então, o Vitor não poderia, por exemplo, ser reeleito agora e disputar novamente mais na frente. Não poderia, ele já queimaria, digamos assim, a reeleição dele.
2: Isso,
0: agora,
2: claro,
0: 28.
2: Que nós vamos acompanhar, né, gente, tudo que vai acontecer. Vamos voltar aqui para os federais eleitos por Pernambuco, para a gente analisar, portanto, como fica. Eu vou passar bem rápido aqui, gente, falar quais todos, né, quais foram, porque a gente ficou no top 5 antes. Pedro Campos foi o mais votado, PSB, 261 mil votos, vou arredondar, 261 mil. Jones Manuel, também muito bem votado, 249 mil. Terceiro lugar, Anderson Ferreira, depois Marcelo Gouveia, Juliana de Chaparral, Silvio Costa Filho, Gilson Machado, Felipe Carreras, Lula da Fonte, Rosa Morim, que sai da...
0: Estadual.
2: Estadual. Carlos Veras, Fernando Filho, Gabriel Porto, Fernando Monteiro, Eduardo Moura, que sai da Câmara do Recife, Clarissa Tércio, Isa Arruda, Eliane Soares, Guilherme Uchoa Júnior, Valdemar Oliveira, Augusto Coutinho, Clodoaldo Magalhães, Thiago Medina, que sai da Câmara do Recife, Liana Cirne, que sai da Câmara do Recife, e Ricardo Teobaldo. Tem muita gente aqui do PSB, tem gente do PL, republicanos, tem do PT, tem progressistas, tem MDB. Qual é a cara desse congresso pernambucano, desses pernambucanos que serão federais lá em Brasília, professor Eli? O que eles vão levar para lá? Qual vai ser a ideologia? Como vai ser?
1: Eu espero que, acima da ideologia, esteja a responsabilidade do mandato que tem. Eu acho que um dos grandes problemas hoje no Brasil é que o eleitor deposita a confiança no parlamentar e ele chega lá, ao invés de defender interesses que realmente são prioridades para o país, fica defendendo interesses que são prioridades do campo pessoal. Isso é lamentável que ocorra. Então, meu desejo é que eu acho que a gente tem um cenário equilibrado aqui em Pernambuco. Não tanto à direita, não tanto à esquerda. É um certo equilíbrio com os deputados federais. Mas que, acima de tudo, eles honrem esse mandato, né, e que quem for oposição seja oposição responsável e quem for situação não viva dizendo amém ao executivo.
2: Lembrar a gente que, como a eleição presidencial está no segundo turno, é um momento em que você ainda não consegue dizer quem vai ser a situação, quem vai ser a oposição. Por exemplo, como o Pedro Campos vai se comportar? Que bandeiras vai defender? Como vai ser? A gente precisa saber a definição, né? Porque ele
1: é o candidato. Para isso é saber também quem vai ser eleito presidente.
2: Gilson Machado, ex-ministro Bolsonaro, foi eleito. Se Flávio eleito, a gente já imagina que, não sei, talvez até ocupe algo de
3: bandeira. Uma coisinha que a gente deve levar em consideração é que dos 25, eu estimo que 7 dos 25 têm um perfil ideológico nítido. E confrontacional do ponto de vista da atual polarização. Então, os demais 18 deputados federais, que têm, obviamente, associações de governo e oposição, tanto do nível estadual, com Raquel Lira, quanto federal, com o presidente Lula, fazem parte da política onde a estrutura partidária ela é mais forte. A estrutura de poder, associação com prefeitos. Então, e tem, dentro desse espectro, tem aqueles que compõem partidos que são do chamado Centrão, que vão aderir ou não o governo, independentemente de ser Lula ou ser Flávio Bolsonaro, né? Então, esse é um aspecto que a gente pode levar em consideração. Ou seja, houve uma maior ideologização da Câmara Federal em Pernambuco nessa eleição do que na anterior? Eu acredito que sim, porque até mesmo porque alguns expoentes assim da polarização, né, como o deputado agora eleito, o Jones Manuel, né, o Eduardo Moura,
2: Thiago Medina.
3: O Thiago Medina, que foi eleito com o apoio do Nicolas Ferreira, né? Sim. O Nicolas Ferreira é um fenômeno, porque ele teve mais de 3 milhões de votos e, além disso, ele elegeu deputados federais no Brasil. Ele apoiava o candidato e se dirigia à população daquele estado, onde ele tem seguidores também, e dizia, olha, aí se você fosse votar em mim, e você não pode, vote no candidato.
0: Fulano de tal.
2: Lucas Pavanato, do PL de São Paulo, vereador do PL na cidade de São Paulo, que ele apoiou, fez 3 milhões de votos. Nicolas foi 3 milhões e 100 mil.
3: Então, ele ainda foi ajudado pela primeira-dama Janja, né? Porque na reta final atraiu todas as atenções para ele. Então ele ganhou um presente do do ponto de vista do marketing político,

0: Marília Eduarda Fonte, Maria Arraes.
1: Maria Arraes, que foi eleita estadual. Sim, chamou certo. A atenção aqui nos...
0: Tem André Ferreira.
1: André Ferreira, que agora é estadual eleito.
0: Deputados que não disputaram
1: a reeleição. Mas que deu a vaga, vamos dizer assim, para o irmão, né?
2: Anderson.
1: Nesse cenário de votação, os mais votados no Brasil, Nicolas Ferreira, 3 milhões e 100 mil votos. Lucas Pavanato, segundo mais votado, vereador de São Paulo, eleito federal, 3 milhões de votos. E aqui no terceiro lugar em votos, Érica Hilton, do PSOL de São Paulo. E aí me chama a atenção aqui a diferença de votos. Porque enquanto esses dois primeiros têm 3 milhões, Érica Hilton tem 1 milhão e meio. Ela faz muito voto? Faz. Mas ela faz a metade. Uhum. O que isso quer dizer sobre os movimentos de direita no Brasil, professor Felipe Ferreira?
2: Veja, o que eu estava dizendo, a gente tem um sentimento nessa eleição de mudança. O que tem sido aferido pelas pesquisas, o que tem sido colocado nas estratégias de campanha, é de mudança. E quem é o incumbente é Lula, o partido de esquerda, digamos, né? Então, isso tem pesado bastante na questão do eleitor. Tem pesado também na eleição parlamentar a questão da judicialização da política, da politização da justiça, essa pauta relacionada ao STF, relacionada ao judiciário, ela tem resvalado em estratégia de voto, sobretudo no Sudeste, no Sul-Sudeste do Brasil. Então, isso tem se revelado. Agora, também é importante colocar sobre a agenda de Lula e a agenda da esquerda, né? Uhum. A campanha majoritária de Lula, ao meu ver, eu vim observando muito isso, ela só foi para a rua, de fato, o presidente Lula, cerca de 15 dias a 10 dias antes da eleição, de fato.
1: Material na rua?
2: Ele estava, de fato, fazendo. A gente vive uma bolha em Pernambuco, então a gente não pode tirar isso como referência. Mas, nacionalmente, Lula estava em agenda funcional, né? O tempo inteiro, não se tinha atos de campanha, você visualizava a agenda dele, não via, né? Você via esses ex-ministros, parlamentares com forte aliança lá com o PT, fazendo uma campanha meio que isolada. Houve um desencontro também na campanha. E a de Flávio, ao mesmo tempo, catalisando os terceiras vias que estavam ali e esse sentimento de mudança junto com a ojeriza, digamos, a questão do Judiciário e do STF com essas pautas rolando. Então, a campanha de Flávio soube muito bem costurar para chegar nesse momento, tendo um candidato que está, por exemplo, no olho do furacão em vários desses escândalos e que se manteve, digamos assim, intacto para algumas situações, conseguindo jogar para o adversário uma rejeição ainda maior. Não Sim. que ele não tenha rejeição, continua tendo, mas tudo indica que nós teremos aí uma briga de rejeições no segundo turno, um jogo do medo, né, como a gente tem dito.
1: Foi um segundo turno antecipado? De certa forma, né, gente? Porque ficou ali 47, 45. E ontem mesmo a gente recebia as informações aqui durante a apuração que internamente o PT, quando estava na casa dos 30%, já se tinha, de apuração, de urnas apuradas, já se tinha informação de que internamente o PT projetava 47 Flávio e 45 Lula.
2: O voto útil antecipou muito essa questão do segundo turno, né?
1: Esse
2: a
1: é um
2: desidratação dos votos da terceira via.
1: Gente, olha, tanto tema aqui para a gente falar, a gente entrou em voto útil, a gente entrou em tanto tema, mas a gente tem que falar rapidinho aqui também da abstenção. Por quê? O nosso ouvinte Silvino de Caruaru, ele falou, ele foi para a urna, ele foi, mas ele votou em branco. E ele disse que votou em branco com prazer. Por quê? Porque ele não se sente representado. Diz que quem está aí não vai mudar o Brasil, a opinião do ouvinte. Diz que somos atrasados, um país atrasado politicamente em comparação com a Europa. Ele mora em Caruaru. Mas deixa eu dar uma observada aqui na abstenção que eu anotei, gente, em algum lugar.
3: 21%.
2: 21, né?
1: A maior abstenção desde 98, desde 1998.
3: Mas tem uma dinâmica que é demográfica, não é? A população está envelhecendo e a partir dos 70 anos o voto é facultativo.
1: Então, e o pedido do governo para prova de vida na urna, será que não
3: isso aí não? Foi uma ajuda, né? Que o governo se autoajudou, né? Para diminuir a abstenção. Mas o percentual na passada foi de 20%. Então,
1: fica na casa,
3: eu acredito que...
2: Está dentro da zona, né?
3: Você tem... O crescimento é vegetativo, ele vai ocorrer, porque a população está envelhecendo. E também, agora, o branco não entra em abstenção, né? Se ele votou, se ele chegou lá e votou em branco ou nulo...
2: Ele foi.
3: Que hoje não faz diferença, né? Mas no passado, havia uma diferença. Quando

0: a pessoa entregava a cédula sem nada, era branco. Quando ela fazia uma mensagem desaforada para o presidente, aí era
1: Ou
0: voto
1: votava em
0: nulo.
1: Xuxa, ou na
0: Não é?
1: Macaca
0: Então é voto
1: Chita, né?
0: nulo. Mas esse é um ponto que a gente pode levar em consideração.
2: Gente, a gente também tem que olhar que a abstenção ela é menor quando se trata de eleição municipal. Né? O eleitor está mais próximo dos candidatos, ele vive no município, ele conhece os vereadores, ele conhece o prefeito. Então, a gente também tem que levar em consideração que
3: Ó,
2: é um
3: já que o
2: universo
3: professor ele
2: maior.
3: falou da eleição municipal, eu preciso falar aqui da votação de João Campos no Recife. Eu tenho aqui o dado ontem consolidado, quando as urnas foram totalmente contabilizadas. João venceu no Recife, fez 49,94%, não chegou a
2: Votação pífia.
3: 50%. Ele
2: Votação
3: foi reeleito com
2: pífia.
3: 70% para mais,
2: Votação
3: né?
2: dele muito baixa na região metropolitana.
3: Então,
2: Em
3: o
2: Recife,
3: que pode explicar
1: totalmente.
3: isso,
1: Olinda
3: professor
1: também,
3: ou
1: né?
3: doutores?
0: Olha,
3: João venceu no Recife, em Olinda e São Lourenço da Mata, só nesses três municípios na região
0: Veja,
3: metropolitana.
0: eu acredito que o ex-prefeito João Campos, ele fez uma opção. Na política você faz opção. A estratégia. A estratégia dele revelou-se uma estratégia perdedora, né?
1: Falha, né?
0: É, mas hoje é fácil a gente dizer, né? Perdeu, você diz, essa estratégia.
1: Engenheiro de obra
0: Mas
1: pronta.
0: a estratégia que ele tomou e construiu a sua candidatura, ela era bastante simples. Ele acreditava que Lula iria ter aqui uma votação estrondosa. E ele alienou o voto à direita. Ele simplesmente deixou o voto à direita para Raquel Lira. Montou uma chapa com dois candidatos se vestindo de vermelho, ou
1: Verdade.
0: seja, Humberto Costa e Marília Reis, ou seja, ele simplesmente ele disse: olha, se você não gosta desses aqui, não gosta
3: Vá
0: de
3: para outro
0: Lula,
3: lugar.
0: eu não sou seu candidato.
1: Não faço
0: E
1: questão de
0: ele
1: ter.
0: polarizou isso. E ele abriu mão também da força do Miguel Coelho, no Sertão. E como ele antecipou muito essa estratégia, deu tempo de Miguel Coelho migrar para o lado de Raquel Lira. Então, o eleitorado que, veja, Raquel não precisava defender Flávio. Mas quem era Flávio votou nela. E ela ainda botou, ela estrategicamente botou Túlio Gadelha para tirar
1: Que foi
0: uma
1: importante,
0: aparência
1: sim.
0: de bolsonarismo, que ela não é bolsonarista também, isso é, ou
1: É.
0: seja, há uma aderência com a realidade. Então, a estratégia dele de antecipação revelou-se problemática, principalmente porque o desgaste de Lula, revelado ele tendo ficado em segundo lugar, também é detectado no Nordeste. A
3: Diminuiu a
0: performance
3: votação.
0: dele foi muito aquém da performance de 2022. E, por outro lado, a performance do Flávio Bolsonaro foi superior à do Jair Bolsonaro.
1: Do pai.
0: Então, ele terminou, se você aliena 32% da votação, você só vai ficar com 68%. Sendo que tem aqueles que estão ali que são à direita, votaram em Renan, votaram em Caiado, que também não se sentiram. Então, é como se ele tivesse arriscado tudo em 65% do eleitorado. Bastou que Raquel fosse pegar ali 16% desses 66% e ela
1: Ela
0: ganharia a eleição.
1: faturava.
3: Deixa eu
1: É verdade.
3: falar os
2: E aí.
3: números aqui rapidinho, a votação para presidente no estado. Ó, Lula fez em Pernambuco 63,4%. 63,4%. Flávio fez 31% em Pernambuco. Ok? Essa foi a votação para presidente aqui no estado. E aí eu lembro que João fez 44,8%. Então, logo, Lula faz 63% e João faz 44%. Ah, então quer dizer que todos esses votos foram para Raquel? Não, não tem como a gente dizer isso. Mas o Luquel existiu.
1: Existiu.
3: Existiu.
0: Ou seja, ela precisaria tomar apenas uma fatia do voto
1: E
0: do
1: essa
0: eleitorado
1: estratégia
0: aqui.
1: de levar o Túlio foi muito importante para que ela chegasse a essa fatia, nessa
3: Agora, eu
1: costura.
3: quero ver como vai ser essa outra costura agora.
2: Agora tem
3: Túlio
2: um
3: Gadelha
2: problema
3: vai
2: aí
3: acompanhar,
2: que
3: vai
2: André colocou,
3: participar do governo?
2: a gente precisa levar em consideração aqui. É que é você apostar. E aí eu sempre digo que eles têm pessoas competentes que orientam e acho que eles escutam. Aí, campanha, tenho nada a ver com isso, estou em campanha deles. Né? Mas veja só, vamos lembrar um pouquinho aqui. Lula, na eleição passada, o candidato de Lula aqui ao governo do estado foi Danilo Cabral. Nem pro segundo turno foi. No segundo turno apoiou Marília, perdeu a eleição. Aí você apostar que somente Lula vai garantir uma eleição, aí é muito amadorismo, né?
3: A sua análise é importante. Ô, professor Eli, aproveitando, o pessoal quer saber de João Campos aqui. É, o Josias perguntou, e João, vai para onde?
2: Ele deve estar em casa hoje descansando, não?
3: Que o povo falou, se não vai para a prefeitura, vai para onde? Vai fazer
0: o quê? Veja, ele é muito futuro? Jovem, né?
1: É um você quadro, tá, você tá falando aí muito... de
0: uma pessoa que é muito jovem.
3: 32 anos.
0: Que não podia nem ser candidato ao Senado por falta de idade.
2: Né? E que não foi a governador a primeira vez, porque também não tinha idade.
3: Quando Raquel foi eleita.
0: Então, ele tem muita pista, né?
3: Ele
0: claro.
3: É presidente nacional
0: agora,
3: do PSB.
0: Presidente do PSB. O PSB vai sair pequeno também, né? Assim, houve uma diminuição.
1: Não teve, teve maiores quadros.
0: Vai ser assim. Um partido que vai deixar, inclusive, ser um partido mediano pelo resultado. Mas ele tem todo o futuro pela frente. Agora, a pressa de disputar essa eleição, e aí uma coisa interessante, era esse clássico, vamos colocar aí, Raquel contra João, o perdedor teria um prejuízo gigante. Porque, às vezes, você disputa uma eleição, você perde e você se projeta.
1: Sim.
0: Então, disputar é uma vantagem.
1: Isso é maior politicamente, como
0: às
1: a gente
0: vezes, uma derrota, ela ali acaba.
3: Ô, gente, eu tenho uma pergunta aqui bem interessante, professor Felipe, que a gente vai fazer ali e vai pro intervalo, que é do André, que está nos acompanhando em Vitória de Santo Antão. Ele pergunta assim, qual é o critério de escolha do presidente da Alep? Deixa eu lembrar aqui que Álvaro Porto foi reeleito deputado estadual. E aí o nosso ouvinte pergunta, Álvaro Porto pode ser presidente de novo? Existem regras internas da casa, né? Álvaro foi presidente nesses 4 anos da Alep, né, gente? Nesse mandato agora que está ainda em curso, está sendo realizado. Mas o André de Vitória de Santo Antão quer saber. Tá bem, Álvaro pode ser presidente de novo? Ele pode?
1: Sim, pode. Pode ser candidato novamente. Agora, é lembrar que a gente não pode medir com a mesma régua uma eleição eletiva com a eleição interna, né, da casa, da Assembleia Legislativa. Ali o jogo zera enquanto a ideologia. Ali nós temos interesses partidários. Temos a questão relacionada aos líderes de cada um deles e a relação com a governadora, com a oposição, né? Inclusive, esse é um ponto que eu acho que a governadora Raquel Lira vai ter que calibrar bem, porque no início da primeira gestão dela, houve esse bate-cabeça na Assembleia, né? Ela teve muita dificuldade nos 2 primeiros anos, sobretudo em razão justamente, digamos, do não calibre nessa eleição da Assembleia. É, e agora ela vai ter a oportunidade de, em fevereiro, enfrentar aí essa situação do Álvaro Porto, que se elegeu e elegeu o filho.
3: Só que, federal. Né? Só que agora isso. Ela fez 9 deputados.
1: É.
3: O mesmo número que o PSB.
1: E o PSB também tem 9.
0: É bom lembrar. 49, né?
3: É muita gente. Raquel fez 9 e João fez.
1: E muita gente que não também. Tem cor, digamos, de palanque.
3: Olha, né? A Lep está mandando agora aqui no meu WhatsApp. 63% de reeleição, renovação em 43%. Essa é a... Tem muita gente que não foi eleita, não, para deputado estadual. Ô, gente, a gente faz promessa aqui, tem que cumprir, né? Nós fomos para o intervalo falando que ia fazer as datas das posses. O povo aqui quer saber o quê? Quando eu vou ver o fulano ou Beltrano subindo a rampa? Segura aí, meu amigo e minha amiga. A gente foi pesquisar. Aí o que consta aqui pra gente é que a posse do presidente e do vice é 5 de janeiro.
2: Que eu disse.
3: Muito bem.
1: Não é isso?
2: Acertei.
3: Governadores e vices.
2: Dia 6.
3: 6. É. Pronto. Então tá resolvido. Presidente
2: e os deputados e senadores é em fevereiro a posse.
3: Então quer dizer, professor Eli, que nesse 2027 a gente não vai ter aquele feriado de 1º de janeiro lá, ressaca.
2: O feriado tem, né?
3: Não, não, mas eu digo casa.
2: Você quer acabar com o feriado? Nossa, não.
3: Acompanhando, né? Tudo aquilo.
2: Eu acho que foi sábia a mudança, porque é uma data muito ingrata. Geralmente as pessoas querem estar em casa comemorando o Réveillon, e aí o político tem que sair de casa. Já passa o período inteiro longe da família. E ainda tem que sair para a posse. Outra coisa, não vai ter desculpa agora de muitos governadores não ir à posse de presidente e dizer assim, eu não fui porque a minha posse é no mesmo horário dado presidente, porque eu não posso ir. Agora tem como.
1: Tem muito disso.
2: É diferente, né?
0: É um argumento que foi usado para a reforma constitucional, porque isso teve que mudar a Constituição para isso, né? É que Como 1º de janeiro é um feriado universal, havia uma dificuldade muito grande de outros chefes de Estado prestigiarem a posse também do presidente brasileiro. Então, isso era um dos argumentos que levaram à alteração da Constituição.
3: Bom, nós vamos acompanhar tudo isso. Lembrando que para federal, o cenário federal, o governo federal tem segundo turno ainda dia 25, né, gente? É 25 de outubro a data do segundo turno?
1: É o último domingo de outubro.
0: É o último domingo de outubro, que agora cai no dia 25, né?
3: Muito bem. A gente vai para o intervalo rapidinho e volta já.
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3: Voltamos com o nosso debate, já já fazer as despedidas. Muitos ouvintes perguntaram até aqui, gente, para a gente falar sobre um deputado ou outro. Ah, o fulano se elegeu, o Beltrano se elegeu, que não conhecem. A gente não vai ter tempo para conseguir entrar assim no detalhe. Tem alguns que podem ter surpreendido, claro, alguns eleitores. Então, a gente vai ampliando tudo isso ao longo aí da semana e na nossa programação. Eu tenho um minutinho, jogo rápido aqui para cada um de vocês. Expectativa para segundo turno em nível federal. Professor Eli Ferreira, quero saber o que o senhor projeta hoje. Claro que a campanha do segundo turno está começando. O guia volta na essa semana, né? Na quarta, quinta,
1: sexta. Eu acho que essa semana ainda, né?
3: Eu quero saber, professor Eli, bem rapidinho mesmo, que o senhor projeta e já lhe agradeço por estar com a gente.
2: Primeiro eu quero dizer que o segundo turno é uma nova eleição.
3: É.
2: A propaganda eleitoral, o tempo é igual para os dois. O eleitor vai ter oportunidade. Agora, hoje já circula na imprensa de que parte da campanha de Flávio está orientando ele não ir ao debate com o Lula no segundo turno. Não sei se isso vai realmente vingar. Se isso acontecer, você vai ter uma campanha sem debate no segundo turno, caso isso se consolide.
3: Então, o senhor hoje não fala para um lado nem para outro. Está tudo aberto na sua opinião.
2: É, só se manter uma tradição, né? Até hoje no Brasil, quem foi para o segundo turno ganhou no primeiro e ganhou no segundo. Se isso mudar, vai ser a primeira vez.
3: Ok.
2: Um abraço e agradeço a participação aqui.
3: Até a próxima. Sempre bom recebê-lo. André Regis, também igualmente, obrigada por vir aqui falar com a gente. Eu quero saber como você pensa esse segundo turno hoje.
0: Hoje o favorito é Flávio Bolsonaro. Por tudo que a gente analisou aqui, mas essencialmente por ter feito a maior bancada de deputados federais, ou seja, 121.
3: Verdade.
0: De ter agora a bancada do PL no Senado, 28 senadores, mais 3 do Partido Novo, ou seja, 31 diretamente, ter o seu irmão ter sido eleito senador pelo Santa Catarina, Michele Bolsonaro ser eleita, ou seja, a força do bolsonarismo é muito forte.
3: E também tem um irmão que foi eleito federal.
1: É, o Renan.
0: O Renan também, né? Ou seja, ainda tem mais um É muita força vindo aí do PL, que é esse movimento mais conservador, né? Uma direita mais conservadora. Então, não é apenas um duelo de dois políticos, como, por exemplo, João Campos e Raquel Lira. Foi um duelo ali que não tinha uma disputa ideológica dando sustentação às duas candidaturas. Hoje, o cenário nacional existe. E com a crise do Supremo Tribunal Federal, muita gente está votando em Flávio como uma forma de derrotar Alexandre de Moraes, Flávio Dino, Gilmar Mendes. Então, esse aspecto, acredito que é muito relevante.
3: Obrigada, professora. Até
0: sempre
3: próxima.
0: Um grande prazer.
3: Pra
0: muito
3: nós
0: obrigado
3: também.
0: Pelo convite.
3: Felipe Ferreira Lima, me conte o que você está pensando também.
1: Eu sigo a visão do professor André Regis, no que tange justamente a favoritismo. Eu acho que eleição também é muito de sentimento, né? E o que tem se desenhado aí é justamente isso, é um sentimento de mudança, um sentimento de crescimento da oposição a Lula, de rejeição, digamos assim, uma volta, digamos assim, do antipetismo, o antipetismo de chegada, que os cientistas políticos têm dito, né? Que ontem fez essa terceira via desidratar e logo tentar no primeiro turno vencer e que elegeu uma bancada fenomenal, digamos assim, da direita, faz parte. Agora, eleição, cada eleição é uma história, tudo pode acontecer, o presidente Lula também vai começar as articulações, né? É ver essa negociação com os candidatos que aí estão, né? E até onde pode se chegar o PT ainda diante dessa vidraça que ele tem. Haja vista que, do outro lado, também tem uma vidraça muito forte, né? Digamos assim, muito ampla, não forte, ampla, para poder se fazer uma estratégia eleitoral interessante.
3: Tem muita rejeição.
1: Tem muita rejeição, então a gente vai ter um jogo do medo, com chances por dois lados, mas com favoritismo, acredito eu, do Flávio Bolsonaro nesse instante. Uhum. Mas eleição, pode ser que o instante daqui, de logo mais à noite, não seja o mesmo de agora.
3: É, e nós vamos acompanhar. Obrigada, gente. Vamos nos encontrar muito até lá, sempre aqui na Rádio Jornal. E para o ouvinte que nos acompanhou, quer voltar em alguma informação, quer ouvir de novo, ver o programa, vai estar lá no YouTube para você. Até amanhã.
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5: 1:51.
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6: Começa agora o Passando a Limpo, sejam todos muito bem-vindos, sejam bem-vindas aqui também ao Passando a Limpo e à Rádio Jornal, no aplicativo, no rádio, se você estiver acompanhando pelo YouTube, três canais, Rádio Jornal, JC Play e também no TV Jornal SBT e ainda pelo jc.com.br, que você acompanha tudo também do Sistema Jornal do Comércio e Comunicação, você acompanha, inclusive, um dos assuntos que a gente vai tratar muito aqui, né, que é a pesquisa que saiu ontem, Datafolha, a primeira pesquisa Datafolha deste segundo turno. A gente tem lá, inclusive, já tem o texto da minha coluna, que está lá agora, se você entrar agora, jc.com.br, você já vê, está lá, Datafolha pressiona Lula e exige cautela de Flávio Bolsonaro, uma coisa que está acontecendo bastante aqui nesses últimos momentos, nesses últimos dias, desde que acabou o primeiro turno, é algumas pessoas acusando o Flávio Bolsonaro de salto alto. Olha, já está loteando o governo, já está tudo encaminhando tudo, tem que ir com calma e tal. Então, isso é um lado. Do outro lado, o PT e a campanha do Lula buscando tirar essa diferença que ficou marcada mais uma vez no Datafolha de ontem. Então, no Datafolha de ontem ficou marcada mais uma vez. Essa pesquisa, ela mostrou uma vantagem para o Flávio Bolsonaro ali com 52,48, a margem de erro é de 2 pontos percentuais para cima e para baixo. Então, quando você faz o cálculo, dá um empate técnico no limite ali da margem de erro. Tá? Mas são 4 pontos de diferença, de qualquer forma. Quando você vai para os votos totais, é 49,45. Quando você vai para os votos válidos, 52,48. Foi o que deu. E aí, tem o seguinte, essa pesquisa ela traz uma preocupação para a campanha do Lula, que é a quantidade de indecisos que tem, o que é apontado ali na pesquisa como indeciso. 1%. Só tem 1%. E aí, quando você só tem 1%, você não tem muito onde ir buscar. Então, o Lula tem dito, eu acho que ele chegou a falar ontem, que quando saiu a pesquisa, ele chegou a dizer que não tem milagre, que simplesmente tem que ir buscar voto. Ele vai buscar voto, vai conquistar voto, porque ganha campanha conseguindo mais voto do que o adversário. Ele foi bem pragmático em relação a isso. Agora, o problema é onde ir buscar esses votos, o Fernando Castilho. É, onde ir buscar esses votos é isso que não está fácil, realmente, porque não tem onde buscar. Você tem que ter alguma reserva, você tem que ter em algum lugar essa reserva, né? E ele não tem onde ir buscar. Nas abstenções, como foi colocado algumas vezes pela campanha, só indo buscar abstenção, primeiro que é muito difícil, segundo que não resolve a situação.
7: Matematicamente é muito difícil. Você já explicou as razões. Aí, quais são os caminhos que matematicamente você podia tentar? Porque no fundo, que vai valer o número depositado na urna. Você tem que tentar, no Nordeste, uma ampliação dos eleitores dispostos a votar, e aí a mobilização será muito grande. Lembrando que o Nordeste foi a região que deu vitória a Lula, mas ela também não tem um poder de definir a questão apenas com esses votos. Ele terá que buscar votos de quem não foi votar nas outras regiões, né? Lembrando que São Paulo é o estado que mais paga a Bolsa Família. Uhum. Né? E essa é uma questão, esse é um desafio. Mobilizar no Nordeste o máximo que for possível para que as pessoas que não foram votar se decidam sair de casa e que as pessoas que já votaram voltem às urnas. Lembrando que no Nordeste, diferentemente da região Sul e na região Sudeste, especialmente nos estados mais abastados, o eleitor depende de transporte. Isso é muito presente no Nordeste, que o candidato a deputado federal, o deputado estadual e o prefeito praticamente vai buscar o eleitor, cria sistemas de ajuda, mesmo com os transportes sendo de graça, né? Então, isso é uma questão, isso é um desafio. Na região sul, é o contrário. O poder aquisitivo, a condição de vida, né? Que o cara não depende disso, ele pode estar, até porque a região sul, sudeste, centro-oeste deram vitória a Flávio Bolsonaro, esse eleitor pode estar motivado. Então, a estratégia, Igor, de você buscar o voto de quem não votou, né, no primeiro turno e tentar fazer com que ele vote, é como diz a é uma faca de dois gumes. Pode servir bom, mas pode servir para Flávio. Agora, é um esforço que Lula tem que fazer. O espaço é muito pequeno, ele tem aí esse espaço aí de pessoas de que não foram votar, que dá 8% a 9%, é onde ele tem que buscar. E outra coisa, mobilizar sua base para que ela compareça em peso no segundo turno.
6: Que não foram votar dá 21%.
7: Isso significa que todos os eleitores que votarem em Lula precisam votar, todos os eleitores que ele puder regimentar de que não foram votar para ir lá, né? E aí ele consegue para brigar para isso.
6: O problema é que normalmente a abstenção aumenta no segundo turno. Ela não diminui. Só aconteceu em 2022 de aumentar. Diminuir. Mas sim, normalmente ela aumenta. E Romualdo de Souza, enquanto o Lula está aí vendo onde é que pode ir buscar voto e atuando para tentar aumentar a rejeição do Flávio Bolsonaro, que ele tem feito isso, vai fazer isso, e a coisa do medo, né? De, olha, você deveria ter medo de ter o Flávio Bolsonaro como presidente. Esse é o discurso que tem sido feito. Agora, enquanto isso, o Flávio Bolsonaro recebeu apoio dos partidos do Centrão, praticamente todos, e dos outros candidatos, agora de Augusto Cury, né?
8: Pois é. É importante destacar que se esse apoio que Flávio Bolsonaro está recebendo dos partidos e dos candidatos, como, por exemplo, ele esteve em Goiânia, e Ronaldo Caiado disse que está do lado dele. Ronaldo Caiado vai transferir quanto por cento dos votos que ele recebeu? Da mesma forma, o Cury. Aliás, ontem, o Augusto Cury, do Avante, esteve com Flávio Bolsonaro, ficou com ele mais de uma hora. Quando saiu, a pergunta que eu fiz foi: o senhor conseguiu vender algum livro para ele? Não, eu não vim aqui vender livro. Na verdade, eu vim aqui pegar um termo de assinatura. E quais são os compromissos que o senhor pediu a Flávio Bolsonaro? Educação, saúde, mulheres, microempreendimento e pacificação na política brasileira. Ou seja, não quer um presidente da República, quer um milagreiro. Porque na prática,

0: se houver, de fato, a transferência, ainda que pequena, 3% aqui, 5% acolá, 9% depois, isso pode render votos. Agora, o que Flávio Bolsonaro está tentando é carimbar para que o ouvinte, o leitor e o telespectador saiba que o comitê de campanha dele está muito mais movimentado do que o comitê de campanha de Lula. Na prática, a QI-16, que é a quadra interna do Lago Sul em Brasília, onde fica o comitê de Flávio, tem uma movimentação muito grande. Já a QI-3, onde fica o comitê de campanha de Lula, tem menos movimento. Se isso vai se transformar em voto, eu não sei. Mas já houve uma confusão entre a ex-senadora Cátia Abreu e a primeira-dama Rosângela Lula da Silva. Tem também, que a gente vai falar daqui a pouco com o Manuel, né, sobre o papel desses chamados influencers que, além de darem apoio a Lula, também esparramam mentira à torto e à direito, como, por exemplo, no caso do incêndio da Universidade Federal de Pernambuco. Então, tudo isso tem que ser medida e calculadamente feita uma análise mais profunda do que o oba-oba da fotografia.
1: Você anunciou, Manuel Fernandes já está conosco, inclusive. Opa. Manuel Fernandes, que é diretor da Bytes, conversa com a gente agora sobre esse assunto. O Manuel é diretor executivo da Bytes, que é uma empresa de análise de dados, que trabalha com análise de dados e acompanha tudo o que acontece de dados nas redes. Me diz uma coisa, Manuel, eu queria começar já com o seguinte, lhe fazendo uma pergunta. Primeiro, bom dia. E é o seguinte, adianta, assim, resolve nesse momento, isso não é algo que deveria ter sido feito desde o início, não, essa aproximação de Lula com os influencers de esquerda, com o pessoal mais jovem ali nas redes sociais. Eu lembro que ele fez isso em 2022. E o normal seria que isso tivesse continuado ao longo do governo. E ele simplesmente, parece que o PT pegou a campanha de 2022, colocou de lado e disse, pronto, agora vamos voltar a 2002. Aqui, vamos voltar a 2002, 2003 e deixa 2022 para lá. Está querendo agora chamar esse pessoal e resolver. Resolve, Manu? Bom dia. Estou sem o áudio do Manuel. Vamos retomar aqui o áudio do Manuel. Pronto. Não, ainda não. Vamos lá. Daqui a pouquinho, então, Manuel Fernandes. Vamos tentar puxar aqui o áudio do Manuel Fernandes daqui a pouquinho, resolver o áudio do Manuel Fernandes e a gente continua. Mas essa questão, a impressão que eu tenho, Castilho, Romualdo, a impressão que eu tenho é que realmente, assim, a gente, o governo Lula, e eu falei isso ontem em relação ao Armínio Fraga, ao Edmar Baixa, que foram convocados para ajudar naquela eleição e tudo, e depois foram abandonados. A impressão que eu tenho é que, para poder ganhar a eleição de 2022, o PT e o próprio Lula, eles disseram, não, nós vamos nos alinhar com a sociedade, com os movimentos mais jovens agora, de redes sociais e tudo, e eles se uniram todos, vamos ganhar a eleição. Ganhou a eleição. E aí se alinharam com o PSDB, com todo mundo na época. Ganhou a eleição? Ok. Agora vocês vão para o lado de vocês, porque a gente vai governar do jeito que a gente governou em 2003. Então, assim, vamos voltar 20 anos e vamos governar do jeito que a gente governou em 2003, porque o certo era daquele jeito. Vocês estavam errados, foi só para ganhar a eleição. Aí agora que a água subiu, bateu no queixo, agora eles estão preocupados e chamam o pessoal nas redes sociais novamente.
2: Pois é, na partida, né, da definição do ministério, aquele grupo já viu que tinha sido deixado para segundo lugar.
1: Pois é.
2: Para o escanteio. A formação do ministério, né, já cantou a pedra. Assim. Mas muito isso bem. É um perfil do presidente Lula, né, de governar com os seus, né, reforçado porque governar com as pessoas do partido, né, e dividir a parte do poder, né, mesmo quando você espalha 40 ministérios, você tem 6 que você comanda, né? E os outros 33 ou 32 você espalha ali e vai pulverizando.
1: É, então, deixa eu, é Manuel está no...
2: Bom, Manuel.
1: Vamos lá, Castilho. Manuel Fernandes, bom dia.
3: Bom dia, estão me ouvindo agora?
1: Agora estamos ouvindo.
3: Ah, bom dia, então, Igor, Castilho, Romualdo. Então, Igor, te respondendo a tua pergunta, eu costumo repetir uma frase do Hemingway, que diz o seguinte: como é que você perde alguma coisa na sua vida, gradual e de repente? Então, na verdade, caso venha o presidente não venha vencer essa eleição foi perdida de maneira gradual e de repente. Como você estava bem colocando, ele podia ter recorrido a este grupo, que tem ajudado nas últimas 48 horas ele, mas tem ajudado ele nas últimas 48 horas, há mais de 4 anos. Ele tinha à disposição dele a Tabata Amaral, o Boulos, a própria Erika Hilton, o próprio ex-prefeito João Campos, que criou um modelo de se fazer política na internet, e ele não usou esses ativos, né? Ele entendeu que isso não era importante. Só para você ter ideia, um número que eu estava vendo essa semana, impulsionamento no Facebook, o Flávio Bolsonaro gastou no primeiro turno, só no Facebook, 9 milhões de reais. O presidente Lula gastou 2,5. Gastou mais dinheiro em santinho, em evento, do que em impulsionamento no Facebook. Então, assim, você fala assim, dá para reverter? Tudo é possível, né? Então, eu, como devoto de Padre Cícero, acredito em milagre, mas é difícil. É difícil porque todas as pesquisas já estão alinhando numa direção. O noticiário de hoje já não é muito favorável, né? Tem essa matéria da Veja falando que o Vocaro já indica que deu recursos para integrantes do PT. Então, assim, o cenário é um cenário muito adverso para o presidente. E aquilo que eu escrevi, essa geração que está entrando agora, então tem a Anelisa, que é essa deputada de Minas Gerais, o Jones Manuel aí de Pernambuco, que são ativos digitais, mas eles ainda estão em formação, né? A turma do Bolsonaro está nessa atividade há mais de 8 anos, então eles têm uma prática muito melhor do que essa turma que está entrando. Não duvido que vai ter um enfrentamento muito forte entre essa nova geração. Para concluir aqui essa parte, o que está acontecendo neste momento é uma transmissão geracional da direita com a esquerda. Então, o Nicolas vem forte e esse grupo, né, que está apoiando o presidente também vem forte. Mas eu não sei se é suficiente em 17 dias reverter essa situação. Tá?
1: Ô, Manuel, eu não sei se você tem, quais são os números que você tem aí. Você sempre tem muitos números aí para a gente de dados das campanhas. Mas eu queria saber o que é que você tem aí sobre essa campanha, essa desvantagem do Lula nos meios digitais nesse primeiro turno. Você tem alguma coisa desse primeiro turno que mostra essa desvantagem realmente? Você falou do Facebook, né, de material impulsionado no Facebook, mas o que é que você tem mais de primeiro turno, do primeiro turno, que ajuda a explicar a vantagem do Flávio Bolsonaro? E, principalmente, sabe, Manuel, eu acho que ajuda a explicar o susto que o Lula levou, de achar que a situação estava tranquila e, de repente, descobrir que não estava e que praticamente estava com a eleição se encaminhando para a derrota.
3: O grande susto que o presidente levou foi acreditar que os modelos clássicos de escuta das demandas da população estavam restritos às pesquisas. As pesquisas são muito importantes, as pesquisas trazem um retrato, mas existem outros mecanismos, né, que mostram isso. Nos levantamentos que nós fazíamos aqui, qual é a característica da esquerda? A característica da esquerda, de maneira geral, é vender uma utopia de futuro. Então, ele diz o seguinte: ó, o que é que nós estamos projetando para o futuro? Então, isso é o que define a esquerda. O que define a direita é essa utopia de passado. O passado era melhor, vamos construir um futuro parecido com o passado. O presidente perdeu a capacidade, eu acho que houve uma desconexão, de interpretar como é que ele podia projetar para essas pessoas esse futuro. E não conseguiu. Então, se pegar aqui o número do primeiro turno aqui, eu pegando aqui, ó, o Flávio ganhou até o primeiro turno 1,5 milhão de seguidores nos perfis dele nas redes sociais. O presidente Lula ganhou 1 milhão. O Flávio conseguiu 51 milhões de interações, né, de envolvimentos. O presidente Lula conseguiu 68. Tá, são números importantes. Só que a audiência do Flávio é muito mais engajada do que a audiência do Lula. Por exemplo, tem uma métrica que a gente usa aqui, que é interações por post, né? Quanto um post publicado gera engajamento. A média do Flávio foi de 111 mil interações por post. A do Lula, no primeiro turno, foi de 38. Nas últimas 48 horas, essa relação tá favorável ao presidente, mas tem que ser sustentável. Então, a gente percebe já, teve a reunião com jovens influenciadores de esquerda, foram lá e eu acho que eles podem trazer muitas ideias. Só que o que a gente percebe nas últimas horas também é falta de coordenação. Enquanto você tem a deputada eleita, Ana Elisa, de Minas Gerais, dizendo, vou conversar com a direita para tentar converter alguns votos de direita, tem um Jean Willis esculhambando todo mundo, entendeu? Dizendo que quem vota na direita é burra, o pobre não pode votar em direita. Então, assim, falta um comando, falta um general que chega lá assim, meu amigo, assim, existe uma ordem, existe um objetivo estratégico, o objetivo estratégico é ganhar a eleição. Todo mundo vai seguir esta ordem. O problema do presidente Lula é exatamente isso, da campanha, que ele mesmo disse numa entrevista que vazou, que foi uma das mais desorganizadas que ele já teve. Então, assim, esses ativos digitais que ele traz são muito relevantes, não podem ser desconsiderados. Mas, talvez, podem ter chegar tarde demais para ele.
1: É, essa coisa da interação, o Manuel tinha mandado para a gente e publicou no Jornal do Comércio, inclusive, isso foi publicado no Jornal do Comércio, essa análise que o Manuel Fernandes fez, e anteontem, né, foi publicado, aliás, ontem foi publicado. E eu fiquei aqui com uma coisa, tem um número que me pegou muito, porque tem gente que acha que você precisa apostar muito, tem que postar. E aí chega numa eleição, e aí quem não entende é que pensa isso. Não, chega lá, aí chega para o coordenador da campanha e diz, bota aí um monte de vídeo, bota um monte de postagem, quanto mais você fizer, melhor. Ele acha que volume é resultado. E volume nem sempre é resultado. Aí tem um número que o Manuel Fernandes traz aqui, que é o seguinte. Lula publicou, num determinado período, num período ali determinado, 70 posts, ou seja, foram 70 postagens. Nesse mesmo período, Flávio publicou 13. Olha a diferença. 70 postagens do Lula e 13 postagens do Flávio Bolsonaro. Flávio alcançou 448 mil interações com essas 13 postagens. Lula alcançou 102 mil. Então, assim, o Flávio postou 6 vezes menos, praticamente 5, 6 vezes menos ali do que o 5 vezes menos do que o Lula, e conseguiu 4 vezes, mais de 4 vezes, quase 5 vezes mais interações. É isso que, às vezes, para quem não está acostumado com isso e não acompanha essas métricas, Manuel, chega numa campanha, orienta mal a campanha e acaba tendo um resultado ruim, né?
3: E você está certíssimo, Igor. Volume não é qualidade, né? Vou pegar aqui um exemplo que está acontecendo assim. Eu vou pegar do dia 4 de domingo até hoje. Então, o presidente Lula teve até hoje 27 milhões de interações nos posts que ele publicou. O Flávio teve 11 milhões. Tá? Isso aí, vamos soltar o rojão, o presidente Lula está na frente. Mas quando eu olho as interações por post, então, assim, se eu publico muito, eu vou dizer o seguinte. Tem isso, tem isso, tem isso, tem isso. Então, não dá nem tempo de distribuir direito. Então, você tem que ter uma estratégia em relação a isso. Se você pegar hoje, a média de interações por post do Flávio Bolsonaro é 262 mil. A do Lula, do presidente Lula, é de 166. O problema é que, na frente do presidente Lula, está o Augusto Cury, que não é mais candidato. Nesse intervalo de uma semana, o Augusto Cury está com 187 mil interações. Então, assim, por post. Então, não é só produzir, não é só colocar a gente na rua falando, não é só, tem que ter um desenho estratégico que foi desconsiderado, e eu insisto, o presidente tinha excelentes aliados desde 2022, excelentes aliados que poderiam ter ajudado ele numa estratégia digital. Houve um certo salto alto em relação a esse assunto, né? Vou pegar um caso que a gente conhece bem aí. O ex-prefeito João Campos, obviamente ele perdeu a eleição, mas o modelo que ele criou, foi um modelo que a gente viu aqui nessa eleição, foi copiado pelo Brasil todo. A própria governadora, né, em algum momento, começou a entender essa gramática e começou a copiar essa gramática. O Eduardo Moura, que foi eleito deputado, também copiou essa gramática do ex-prefeito. Então, você tem um ativo como ele, né, ou um ativo como o Bozo aqui em São Paulo, que você não usa. Eu acho e aí tenta na reta final mudar, mais uma vez, tudo pode acontecer, mas a estatística que a gente coloca aqui é que hoje 80% de chance do Flávio Bolsonaro vencer a eleição.
1: Romualdo de Souza.
0: Manuel Fernandes, como vai? Tudo bem? Olhando essa chamada desconexão da campanha de Lula da Silva com o eleitor e entrevistando essa deputada chamada de influencer de Minas Gerais, que aí eu nem quero entrar no mérito da qualidade do conteúdo que ela tem. É um conteúdo questionável, mas não quero entrar nessa métrica. Quero entrar na métrica do que ela disse à imprensa aqui em Brasília, que agora é hora do presidente, o presidente Lula, sair de casa e ir para as ruas fazer selfie. Manuel, com todo respeito, com a análise que você tem, o eleitor que está definido, que não quer virar o voto, faria uma selfie com Lula? Ou isso engaja de verdade? Ou é apenas aquilo que o escritor espanhol José Ortega chama de o homem massa que acha que sabe tudo e, na prática, precisa ser testado esse seu saber?
3: Modo, já conversamos aqui diversas vezes ao longo desse período que vocês me agraciaram com a oportunidade de falar aqui para a Rádio Jornal, que a internet não ganha uma eleição. O que ganha eleição é voto. Alguém tem mais voto do que outro fazendo isso. Mas o que é que a internet ajuda a fazer? Ela ajuda a proporcionar o que a gente chama aqui na empresa o pensamento mágico. Essa coisa que algo vai mudar e vai ficar melhor. Então, assim, a internet, as mensagens que são distribuídas na internet têm que embarcar nesse pensamento mágico. Por que o Flávio está na frente? Porque, de alguma forma, o Flávio está proporcionando uma parcela da população que haverá uma mudança e pode ser uma mudança para melhor. Então, a gente vota, na verdade, no final do dia é uma aposta, né? Você aposta num candidato ou no outro. Eu acredito que você precisa, como diz um amigo meu que é professor da Fundação Getúlio Vargas aqui, de consistência e recorrência. Isso não apareceu na campanha do presidente Lula, do ponto de vista digital. Não houve uma estratégia consistente nem recorrente. Ele tem bons aliados, ele tem bons profissionais trabalhando com ele. O problema é que faltou consistência mesmo. E o agente principal, que era ele, né, faltou a ele a capacidade de entender esse novo mundo, essa nova dinâmica de formação de opinião. Então, eu acho que assim, sair fazendo selfie vai dar engajamento, a população, os seguidores vão gostar muito, mas existe uma franja que já está decidida, entendeu? Acho que não tem muito o que mudar, a não ser que aconteça um evento extraordinário nas próximas 2 semanas. Mas veja só, a gente, hoje é sexta-feira, o primeiro turno foi domingo passado. O que foi que aconteceu na campanha? Por que o presidente não saiu à rua ainda? Então, tem mais 2 semanas para sair à rua. Eu vi uma notícia, não sei se faz sentido, mas é que o Flávio Bolsonaro, domingo ou segunda-feira, vai no Santuário Nossa Senhora Aparecida aqui em São Paulo fazer uma visita. Então, imagina isso. Assim, tudo caminha, as notícias, a dinâmica da eleição vai ser nessa direção. Então, não é a internet que vai virar o jogo para o presidente, é a capacidade de mostrar que ele tem algo a mais a oferecer que o Flávio, que até agora está nesse jogo equilibrado.
1: A gente está conversando com o Manuel Fernandes, que é diretor executivo da Bytes, empresa de análise de dados. Fernando Castilho.
2: Manuel, bom dia. Eu tenho escrito na JC Negócios, Manuel, que o problema dessa questão da comunicação de mídias sociais do PT é geracional. No sentido de que o PT é um partido hoje 60 mais, tem uma enorme resistência, né, em ouvir os jovens, né, e é preciso ter a humildade de se despir de preconceitos, né, para ouvir jovem, é preciso ter muita coragem, né, não é coragem, mas ter determinação. E aí você traz um dado que é interessante. Como é que você pode usar o exército que você tem de nomes como Sâmia, Hilton, Tabata, né, e a João Campos, que somariam em torno 48 milhões de seguidores. É um número muito bom. Só que, quando você vê o número de nomes da bancada do PL, né, e do Flávio, você tem aqui, pelo que você disse, 210 milhões de seguidores. Foram essas pessoas, esses deputados que têm isso aí, que eu chamo de arrombaram a porta do Congresso Nacional e chegaram. Aí a minha pergunta é, como é que vai ser essa relação? Esse exército de 210 milhões de seguidores vai ser um determinante contra os 48 milhões de seguidores da base de Lula?
3: Castilho, eu acredito que sim, que caso se comprove a vitória do Flávio Bolsonaro, ele vai ter à disposição dele um time treinado, organizado e focado numa mensagem. Então isso vai ser um desafio muito forte para essa geração que está da esquerda, que está assumindo agora, né, que eu incluo todos esses nomes que você colocou. Vai ser um desafio muito grande. Eu acredito que há condições dessa geração fazer um enfrentamento com um pessoal desse governo que vem a ser eleito. Mas a gente tem que entender que precisa uma passagem de bastão. Então, alguém precisa dizer, ó, deu, já vou para casa agora fazer isso. Essa questão geracional, a gente precisa ter um certo cuidado, que a gente precisa ter um certo cuidado, porque é o seguinte, lá na empresa, a gente fez um levantamento recente, nós temos quatro gerações na empresa. Eu sou o tiozinho, tá? Eu sou o tiozão da história. Eu que jogo a média de idade da empresa mais para cima. Mas nós somos quatro gerações na empresa, tá? E aí, eu tive uma reunião com um grupo, eu disse, ó, pessoal, temos que fazer uma aliança. Eu tenho minha experiência, vocês têm um conhecimento desse novo mundo. Então, aqui, na verdade, o foco nosso é uma grande aliança geracional para fazer isso. O que é que faltou ao governo, e eu acho que o Igor expressou isso muito bem, faltou uma grande aliança. Primeiro, uma aliança com aqueles que me apoiaram no segundo turno e montaram uma frente ampla, a primeira coisa. Segundo, uma aliança geracional com essa nova geração de políticos que usavam a rede social de maneira intensa. Então, assim, eu acompanho, por exemplo, muito perto aqui, o trabalho da deputada Tabata Amaral. Eu nunca vi ninguém do governo procurar para perguntar como é que você faz, como é que faz diferente. Não tem, porque essa aliança não foi construída. Essa mentalidade que você colocou do PT de eu sozinho faço as coisas, é que provocou, em parte, esse colapso no primeiro turno, que é a incapacidade de juntar, de agregar, de fazer isso. Tá? Não estou dizendo que o outro lado não tem essa capacidade, estou dizendo que o outro lado foi beneficiado por essa incapacidade. Tá? É nisso. Então, até agora, o que o Flávio vem acontecendo é jogando parado. Né? Se você perguntar o que é que o Flávio traz de diferente nas propostas, não, na verdade, ele está disputando, é uma disputa por rejeição, como foi em 22. Só que agora ficou mais crítico para o presidente, né?
1: Manuel Fernandes, diretor executivo da Bytes, empresa de análise de dados, conversando aqui com a gente. Obrigado, Manuel. Volto sempre ao Passando a Limpo.
3: Obrigado, eu agradeço a todos.
1: Eu vou para o intervalo rapidinho e a gente volta com a Eliane Cantanhede.
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1: Eliane Cantanhede, bom dia para você.
5: Bom dia, Igor, colegas, ouvintes.
1: Eliane, primeira pesquisa do segundo turno, Datafolha, mantendo Flávio à frente. Uma distância menor do que era esperado pela campanha do Flávio?
5: Pela campanha do Flávio e pela campanha do Lula. A campanha do Lula estava temendo que essa diferença fosse maior, porque o Flávio não apenas chegou na frente no primeiro turno, como ele vem colhendo todos os apoios políticos, né, os partidos todos daqueles candidatos que perderam a eleição estão indo todos atrás.

0: pares do Flávio. Ontem mesmo foi o Augusto Cury, se encontrou com o Flávio e manifestou apoio a ele. E, inclusive, os partidos do Centrão que estavam com Lula já mudaram de lado, já estão com o Flávio Bolsonaro. Por exemplo, PP, Republicanos, boa parte do MDB. Ou seja, o grande temor na campanha do Lula é que essa primeira pesquisa do segundo turno já viesse com uma diferença bastante expressiva para o Flávio, né, no embalo do primeiro turno e desses apoios. Mas não foi assim, né? Se você considera os votos totais, deu 49 para o Flávio e 45 para o Lula. E se você considera os votos válidos, dá 52 para o Flávio, 48 para o Lula. Ou seja, 4 pontos de diferença dentro do limite da margem de erro. Ou seja, empate técnico dentro do limite da margem de erro. O que, que isso significa? Que não há motivo para o já ganhou do Flávio Bolsonaro. E também não há mais motivo para o desespero total da campanha do Lula. Ainda tem jogo, mas, dito isso, é preciso frisar que sim, Flávio saiu do primeiro turno no primeiro lugar e na primeira pesquisa do segundo turno ele continua no primeiro lugar e mais, né, desde a redemocratização, nenhum candidato que saiu na frente para o segundo turno perdeu a eleição. Portanto, todas as condições continuam mais favoráveis a Flávio, mas é aquela história, né? A eleição não acabou.
1: Uhum. Eliane Cantanhede, na Rádio Jornal. Romualdo de Souza.
2: Eliane, bom dia, como vai? Aí você fala que Lula vai fazer uma campanha agora mudando, focando muito o Nordeste, a internet, os jovens. Aí a pergunta é, dá tempo de uma virada? Até porque, não é, Eliane? Parece, pelo menos é o que prometeram as duas campanhas, parece que vai ter debate no rádio e na televisão, pelo menos na televisão. E aí Lula já tinha programado que iria começar apertando o Flávio Bolsonaro sobre o filme do pai de Flávio. Ocorre que a Veja hoje traz uma informação importante, que o filme de Lula para o exterior também recebeu dinheiro do Vorcaro. E aí, qual é a narrativa que vai colar a favor de Lula agora, Eliane?
0: Pois é, o Lula, né, que levou um susto ali ficando em segundo lugar no primeiro turno, o Lula já declarou uma coisa que acho que todo mundo concorda, né? Jornalistas, especialistas em campanha e tal, o Lula disse que essa foi a pior campanha dele desde 1989, a mais desorganizada, né, sem rumo. Então, ele está dando ali um freio de arrumação na campanha e esse freio inclui a trazer os líderes do PT no Nordeste, onde o Lula e o PT são sempre campeões, né? E o Lula está trazendo o senador Camilo Santana, do Ceará, que foi ministro da educação dele, e vai ser o coordenador político. O senador eleito Rui Costa, que é da Bahia, que foi chefe da Casa Civil, vai assumir a coordenação da agenda do Lula. E o Rafael Fonteles, que teve uma bela reviravolta, uma bela votação no Piauí, vai ser o coordenador da comunicação. As mudanças estão prevendo que, né, mais internet, muito mais internet, mais jovens, né, mais alegria, mais gente na rua. O Janones, por exemplo, que é o apoio do Lula na internet, ele estava com uma quantidade pequenininha de seguidores na internet e desde o início do segundo turno ele já pulou para 3 milhões de seguidores. Então o Lula aprendeu, a questão é essa, né, Romualdo, se isso dá certo, se dá tempo, inclusive.

0: Abreu diz que a campanha do Lula precisa mais, menos Janja. Eu acho que o PT inteiro concorda, porque ela foi aplaudida a falar isso no encontro do próprio PT para discutir os erros da campanha. No debate, a questão está sendo muito em cima de economia e cortes de gastos, porque o Lula tem frisado muito que ele não corta no interesse dos mais pobres, etc. E aí o Flávio responde que vai manter as aposentadorias acima da inflação, reajuste acima da inflação. Então está muito isso, né? Enquanto a Faria Lima, o setor produtivo, todo mundo cobra a questão fiscal, né, o controle fiscal, os dois candidatos estão na linha oposta, dizendo que vão fazer sim o controle fiscal, mas tudo que eles falam prevendo mais e mais e mais gastos. Isso pelo menos na campanha, depois vamos ver. Agora, tanto Flávio quanto Lula confirmam que irão sim ao debate tete a tete do segundo turno. E o risco desse debate é ninguém discutir economia, questão fiscal, nem o interesse da população. É ficar jogando lama um no outro o tempo todo e ao vivo. Mas o fato é o seguinte, a campanha está em pleno vapor, né, com vantagem para o Flávio, mas com o Lula brigando aí para tentar ainda o quarto mandato.
1: Eliane Cantanhede, na Rádio Jornal. Fernando Castilho.
2: Eliane, no STF, o Alexandre Moraes dá alguns sinais trocados, né, essa semana, mas o Luiz Fux parece que entrou no jogo de tirar o Bolsonaro da cadeia. Como é que vai ser essa convivência? Essas próximas semanas.
0: Fernando, o STF se atrapalhou todo, né? Se atrapalhou todo lá atrás ao fingir que não tinha acontecido nada no caso do Toffoli, que era evidente, era claro, continuam sendo informações sobre o envolvimento do Toffoli com o Daniel Vorcaro, inclusive de dinheiro no exterior, né? Começou errado aí, depois veio o Alexandre de Moraes, que é indefensável, né, totalmente indefensável, e o Supremo foi se atolando com isso e tomou decisões, o Gilmar Mendes e o Flávio Dino, principalmente, os dois tomaram decisões muito, assim, estridentes, né, com muita visibilidade, muita falação, que eles achavam que seria a favor do Lula e que foram ao contrário, foram contra o Lula. E o próprio Lula já disse que o Supremo foi um adversário dele, né? Os dois fizeram tudo errado, agora o Gilmar Mendes anda quieto, o Flávio Dino também quieto, mas o pau está quebrando. E eu achei muito interessante duas coisas. Primeiro, as decisões do Alexandre de Moraes já durante o segundo turno. E o segundo, o apoio do ex-presidente Michel Temer ao Flávio Bolsonaro. Ok, o Michel Temer tem uma relação muito ruim com o Lula e o PT, porque ele era o vice da Dilma e assumiu a presidência quando a Dilma teve impeachment. Mas a gente não pode esquecer que o Temer foi quem indicou o Alexandre de Moraes para o Supremo. E aí ele faz esse gesto muito de apoio, né? Formalizou o apoio ao Flávio e deixou a sensação de que existe algum tipo de acordão sendo gestado entre o Supremo e a campanha do Flávio e também entre Alexandre de Moraes e o próprio Flávio, porque afinal das contas um pediu 134 milhões no contrato de advocacia, que não é bem assim, e o outro pediu 134 milhões para o filme do pai. E aí ficou essa dúvida E as decisões do Alexandre de Moraes têm sido assim,

0: preocupante, né? Porque, olha só, ele simplesmente, no segundo turno já, depois do Flávio sair vitorioso no primeiro, o Alexandre de Moraes revê ali a prisão da Débora do Batom, aquela cabeleireira que pichou a estátua da justiça na frente do Supremo, e ela agora, ela que foi condenada a 14 anos, a pena dela foi revista para prisão domiciliar pelo Alexandre de Moraes. O Alexandre também, né, anulou ali as investigações, enfim, todo o processo contra os blogueiros Alan dos Santos e Oswaldo Eustáquio e o senador Duval, né? Como é que é o nome dele? Marcos Duval.
1: Marcos Duval.
0: Né? Que são todos três super, hiper da linha de frente do bolsonarismo. Depois, também, o Alexandre de Moraes consultou a PGR e permitiu a visita do Flávio Bolsonaro ao pai, ao Jair Bolsonaro, que está em prisão domiciliar. Mas, como estava essa sensação de acordão, etc., né, teve algum revertério, possivelmente depois do encontro do Gilmar Mendes com o Flávio Bolsonaro. Por quê? Porque a última decisão do Alexandre de Moraes foi de prisão imediata do Eduardo Bolsonaro, que foi condenado a 4 anos por obstrução de justiça. Então, a sensação é, há uma tentativa de acordo, mas alguma coisa deu errado e o Alexandre de Moraes vai para lá, vai para cá. Como você disse, Fernando, ele dá sinais trocados. Cada sinal dele diz se o acordo está indo em frente ou indo para trás. Vamos ver, né? Porque também no Supremo, só para concluir, né? Sim. O Luiz Fux pediu todos os dados, todas as informações, enfim, o processo completo, tanto da tentativa de golpe, quanto das fake news. Ele pediu, o Luiz Fux, que é aliado agora do bolsonarismo, do Flávio, ele pediu, e a impressão geral é óbvia, de que ele está estudando aí o fim da prisão, a liberdade do Jair Bolsonaro, que já tem ali o voto, claro, do Nunes Marques, que quer levar essa questão ao plenário do Supremo.
1: Eliane Cantanhede, o Rio de Janeiro tem um novo governador, né?
0: Pois é, gente. O Eduardo Paes, que foi prefeito do Rio, a gente diz que a história não se repete a não ser como trágica, né, trágica ou cômica. E a história no Rio de Janeiro se repetiu. O Eduardo Paes foi vitorioso o tempo inteiro em 2018 no Rio de Janeiro e foi atropelado pela onda bolsonarista que levou o Wilson Witzel ao governo do Rio. Né, o Witzel, enfim, foi o meteórico, né? Um ano depois ele teve o impeachment. E agora tudo se repete. É impressionante como o Rio de Janeiro vota, porque o Eduardo Paes, que foi um prefeito super bem avaliado, a minha família do Rio de Janeiro sabe disso, ele passou toda a campanha, exatamente toda a campanha, liderando, e era o franco favorito para ganhar no primeiro turno. E, na verdade, quem ficou em primeiro lugar no primeiro turno foi o Douglas Ruas, do PL, aliado do Flávio e, portanto, bolsonarista. PL, Flávio, bolsonarismo, né? E aí o Garotinho, Anthony Garotinho, que é do Republicanos, teve votos, mas estava com a candidatura sob júdice. E depois da eleição, né, o TSE anulou os votos do garotinho. Com a anulação dos votos, você tem uma nova contagem, porque o que conta para eleger presidente, deputado, senador, governador, é o voto válido, descontado os nulos brancos e as abstenções, claro. E nesse caso, então, com essa nova configuração, sem os votos do garotinho, cresce o percentual do Douglas Ruas, e o Douglas Ruas está virtualmente eleito, e ontem mesmo o Eduardo Paes reconheceu. Portanto, é mais um estado na mão da extrema-direita, na mão do PL, na mão do bolsonarismo.
1: Eliane Cantanhede. Obrigado, Eliane. E vamos ver agora o fim de semana, e semana que vem a gente conversa de novo aqui para ver o que é que vai acontecer daqui para lá.
0: Exatamente. A gente tem uma campanha do segundo turno apertada, com o favoritismo do Flávio, mas sem certezas absolutas. Não tenho, já ganhou. Até segunda-feira, vamos beijão.
1: Lá. Até segunda-feira, beijão. Eliane Cantanhede com a gente. Na próxima segunda-feira ela está de volta, é o Romualdo de Souza. Eu vou chamar um intervalo, mas eu só para avisar que na volta a gente vai falar aqui sobre essa denúncia da Veja, tá? Apareceu uma denúncia da Veja já com gravação de Vorcaro contando que liberou dinheiro para filmes sobre Lula por negócios no governo. Você tinha falado sobre isso agora no início da nossa conversa com a Eliane, e a gente vai voltar com esse assunto aqui. Vorcaro conta que liberou dinheiro para filmes sobre Lula por negócios no governo. Tem áudio e documentos obtidos pela revista Veja, que a gente vai trazer isso daqui a pouquinho, logo após o intervalo.
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1: De volta com o Passando a Limpo, Romualdo de Souza. Vorcaro conta que liberou dinheiro para filmes sobre Lula por negócios no governo. Em áudio e documentos obtidos pela revista Veja, o ex-banqueiro afirma ter pago os recursos em esquema com o ex-tesoureiro do PT e com o ministro Alexandre Padilha. Ministro Alexandre Padilha, que é ministro da Saúde, né? Foi ministro da Saúde, ou é ministro da Saúde, na verdade. E aí, Romualdo?
3: Pois é. Essa denúncia da Veja é a partir de um documentário de 90 minutos chamado Lula, editado em 2024 e foi dirigido por um dos mais importantes cineastas de Hollywood, que é Oliver Stone. Só para o ouvinte ter uma ideia, é o mesmo diretor do filme Nascido em 4 de Julho, com Tom Cruise, que rendeu a ele, a Stone, o Oscar. Ele ganhou outros Oscars, mas esse foi o Oscar mais importante da carreira dele. Agora, voltando ao documentário, conta a história e a trajetória política de Lula da Silva. Os documentos que a revista Veja publica diz que foram destinados 30 milhões de reais em dinheiro vivo ao Instituto Lula para financiar esse documentário. A negociação começou lá atrás com o então tesoureiro do PT, João Vaccari Neto, e concluiu com o diretor do Instituto Lula, Paulo Okamoto. A reportagem aponta que a Procuradoria-Geral da República já tinha essas informações, mas preferiu deixar de lado por considerar que não havia provas suficientes. Agora, a pergunta é, e o que Vorcaro ganharia? Em um dos áudios, ele fala que teria acesso a recursos de fundos de pensão de servidores federais, da Caixa, do Banco do Brasil, da Petrobras, dos Correios. Então, seria essa negociação. Te dou 30 milhões e você me dá acesso a recursos, a dinheiro dos fundos de pensão de servidores federais para eu investir. Até agora, pelo menos até 5 minutos atrás, a reportagem da Rádio Jornal ainda não tinha recebido nenhuma informação do Comitê de Campanha de Lula da Silva, nem do Instituto Lula, e esse é o resumo das 11 páginas da revista Veja sobre essa tratativa de Vorcaro com o tesoureiro do PT e o Instituto Lula para financiar esse documentário sobre o presidente da República.
1: É, na reportagem diz aqui que o Vocário fez uma confissão depois sobre isso, para poder, naquela história da delação premiada, ele disse, na confissão, ele diz que conta que o então ministro da Secretaria de Relações Institucionais da Presidência, o Alexandre Padilha, o então secretário-executivo da pasta, o Olavo Noleto, e dois operadores ligados à dupla também atuaram no esquema. Ele diz, abre aspas, no fim de 2023 e início de 2024, formei uma equipe interna no Banco Master para captação institucional junto a novos produtos financeiros através dos fundos de pensão do governo federal, que é isso que o Romualdo estava falando. Com isso, eu logo passei a receber propostas espúrias, ele diz, as mordidas, de políticos e emissários desses. Narra o banqueiro nessa confissão.
3: Ele e tem um detalhe importante, é que esse documentário de Lula já foi exibido, inclusive, em Cannes, na França, e não tem o selo, este documentário foi financiado pelo Banco Master. Absolutamente. É dinheiro por fora, até porque 30 milhões de reais é muito dinheiro para você colocar num projeto como esse por dentro. Então, não tem o selo documentário financiado pelo Banco Master. É dinheiro por fora.
1: Entendi. Ele diz aqui que o Master não perdeu tempo ao vislumbrar a oportunidade, já que os agentes do governo estavam ali buscando ele, então ele não perdeu tempo. E ao longo do primeiro semestre de 2024, partiu para a abordagem junto aos presidentes dos fundos estatais, exatamente para poder aproveitar esse contato que tinha sido feito. Aí, notícia, denúncia que sai na Veja, uma notícia que sai na Veja com informação sobre a relação de Vorkaro também com integrantes, com mais integrantes do governo Lula, porque já se sabia, por exemplo, do Jax Wagner, mas agora também com Alexandre Padilha e também com Paulo Okamoto, que é do Instituto Lula, né? Tá aí, então. Vamos fazer o seguinte? Eu vou chamar mais um intervalo, bem rapidinho, e a gente vai voltar com Mendonça Filho na sequência.
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1: Já estamos na linha com o deputado federal Mendonça Filho, que essa semana foi anunciado como coordenador da campanha de Flávio Bolsonaro no segundo turno em Pernambuco. Deputado, seja muito bem-vindo ao Passando a Limpo. Bom dia, tudo bem?
4: Bom dia, Igor. Bom dia, ouvintes. Estou bem, graças a Deus, na paz. Abraço a todos os ouvintes.
1: Deputado, o senhor assume como coordenador dessa campanha do Flávio Bolsonaro em Pernambuco e eu queria que o senhor dissesse para a gente, um dos grandes desafios do Flávio Bolsonaro nessa campanha de segundo turno é o Nordeste. E aí, qual é o grande desafio, qual é a principal frente de batalha em Pernambuco, por exemplo, para vocês?
4: Algumas, né, Igor? Primeiro, eu acho que ampliar a mensagem do nosso candidato Flávio Bolsonaro, né, que tem dois grandes eixos aí com relação à população como um todo. Primeiro é melhorar a condição de vida do trabalhador, de quem produz, de quem trabalha, e fazer o dinheiro render no bolso, que está sendo, eu diria, muito sacrificado, tendo em vista dois aspectos. A inflação dos alimentos, que tira o poder de compra do trabalhador, de um lado, e a taxa de juros, que também está fazendo com que famílias inteiras, empresas quebrem, famílias se sacrifiquem. Então, quem chega no final do mês sente o peso de uma política econômica do PT que está realmente matando a economia do Brasil, sacrificando o nosso povo, as nossas empresas. De outra parte, uma outra linha de ação e compromisso de campanha do candidato Flávio, de respeito à questão da segurança pública. Ninguém tem segurança no Brasil. Então, na parada de ônibus, o roubo do celular, bairros inteiros em muitas cidades do Brasil sitiados e dominados pelo crime organizado e pelo tráfico de drogas, que a gente tem que jogar duro contra o crime. E esse é um compromisso do candidato Flávio, do nosso futuro presidente, de fazer com que a segurança pública proteja as famílias de bem e o bandido ele possa ser punido e cumprir pena, né? Não ter, acabar com essa história de saidinha, de audiência de custódia, banalizando a prisão, o preso muitas vezes é preso em flagrante, no outro dia está solto, isso revolta a população. Então, economia melhor, mais dinheiro no bolso, taxa de juros menor, mais renda para a população. Preservação dos programas sociais. É importante que a gente diga à população pernambucana, que tem aí uma enxurrada de mentiras propagadas pelo PT, por aliados do PT, dizendo que vai acabar com BPC, que vai acabar com Bolsa Família. É tudo mentira. Quem reajustou o Bolsa Família foi Bolsonaro, o pai. E Flávio vai preservar, ampliar, inclusive permitindo a compatibilidade entre o ganho do Bolsa Família, o recebimento do Bolsa Família, também com oportunidade de renda extra, né? E também pé de meia, todos esses programas sociais, Minha Casa Minha Vida. Então a gente tem que desmistificar e desmentir a enxurrada de mentiras que a Clark e a turma do PT têm espalhado por meio das redes sociais, principalmente. Então, essas ações vão ser, eu diria também, recheadas da presença nossa nas ruas, carreatas em vários municípios, e eu quero trazer e devo trazer aqui a Pernambuco, ainda nesse segundo turno, Nicolas Ferreira, que é um personagem muito forte dentro da direita brasileira, um jovem que realmente fez ele sozinho 16 deputados federais no Brasil, para você ter uma ideia, e uma bancada, eu digo, que se elegeu às custas de seus votos lá em Minas, ele é o mais votado do Brasil com mais de 3 milhões de votos, e Flávio Bolsonaro já confirmou para mim, junto com Alfredo Gaspar, que virá também a Pernambuco. 3 estados do Nordeste ele deve visitar: Bahia, Pernambuco e Ceará, que são os 3 maiores estados da nossa região. Então, compromisso nosso é trabalhar, focar na nossa região.
1: Ô deputado, uma preocupação, quando o senhor disse focar na região, isso, o senhor está se referindo ao que exatamente? Qual é o compromisso da campanha do Flávio Bolsonaro com projetos no Nordeste, com projetos estruturadores do Nordeste? O Nordeste tem uma dificuldade muito grande e necessita muito desse investimento, de ter um equilíbrio de investimentos em relação ao Sul e ao Sudeste. E a gente aqui depende muito de subsídio, o senhor sabe muito bem disso, o senhor conhece aqui a nossa realidade. Então, depende muito de subsídio para poder atrair empresa, para poder atrair negócios, e esses subsídios vão acabar com a reforma tributária que tem aí, esses subsídios não vão poder mais acontecer a partir de 2032. E aí depende muito de investimento estruturante no Nordeste. O que é que tem de concreto realmente nas propostas do Flávio Bolsonaro para o Nordeste, deputado?
4: Bom, Igor, nós já discutimos, até eu com o futuro presidente Flávio, algumas demandas da região. E você toca num problema que afeta todo o Nordeste, que diz respeito à reforma tributária, feita pelo PT e tendo como base a lógica petista, que desprezou a nossa região. Então, empresas que geram empregos, que estão instaladas aqui, indústrias, não terão como sobreviver se, porventura, a gente mantiver as regras tributárias que foram aprovadas com a chancela do PT. E a gente tem que mudar isso. Flávio já anunciou, o nosso futuro presidente, que vai suspender por um ano a reforma tributária, o início da aplicação da reforma tributária, para que ele possa adaptar, melhorar e, evidentemente, considerar esses aspectos negativos que afetam negativamente a nossa região e nosso estado especificamente. Então, a gente tem que preservar os empregos e as oportunidades de atração de empresas para a região. Mais do que isso, alguns projetos estratégicos já estão na agenda de Flávio, como, por exemplo, o Arco Metropolitano Sul, que a governadora Raquel já está tocando, ele quer ajudar e apoiar como presidente da República por meio do governo federal, fazer o Arco Norte ligando para Goiânia e facilitando o escoamento de produção da Jeep em Goiânia e o fluxo para o norte e o norte, o norte do nordeste do Brasil. Além disso, explorar melhor a transposição, recuperando perímetros de irrigação como o de Poço da Cruz em Bimirim, fazer o terceiro eixo da transposição, que é o Canal do Sertão, do São Francisco ali, próximo à Petrolina, indo até o Sertão do Araripe, e a Transnordestina, que foi uma promessa do governo Lula de 2006, quando eu era governador de Pernambuco, que eles culpam Bolsonaro, mas tiveram 18 anos de poder e até hoje não tiraram do papel. Então, na verdade, se eles tiveram tanto tempo e não fizeram isso, é necessário um novo governo para tocar essa ação adiante. E, por fim, o metrô que atende o Recife, a região metropolitana, está sucateado, abandonado pelo governo federal, e ele quer investir em transporte público de qualidade para que a população possa se deslocar com conforto e num custo mais barato a partir do metrô, que atende não só o Recife, mas boa parte da região metropolitana da nossa capital.
1: Romualdo de Souza.
3: Deputado Mendonça Filho, como vai o senhor? Muito bom dia para o senhor.
4: Estou bem.
3: Deputado, por gentileza, vamos falar de uma área que o senhor conhece, que é a área de segurança pública, foi relator da PEC. A proposta está lá no Senado e o governo, que tem maioria, ou que poderia dar uma chacoalhada no Senado, não deu prioridade a esse assunto. Qual é a prioridade da proposta apresentada pelo candidato Flávio Bolsonaro para reduzir essa violência no Brasil? Porque, deputado, uma coisa é andar no Lago Sul, em Brasília. Outra coisa é pegar um ônibus no centro de Brasília e ir para a Ceilândia, que você não vai usar o mesmo fone de ouvido que usa no Lago Sul. Então, significa dizer que a violência está em toda parte, deputado.
4: É verdade, Romualdo. E esse é um dos compromissos mais importantes do nosso futuro presidente Flávio Bolsonaro: devolver a tranquilidade ao povo brasileiro. E para isso você tem que fazer com que a lei seja cumprida, né? E se endureça essa legislação penal brasileira. Hoje você tem alguém que comete um crime grave, muitas vezes violento, ele chega na audiência de custódia, com 24 horas ele está solto, em liberdade, já vai cometer outro crime, né? As saidinhas para os presos. Então você precisa melhor controlar o sistema de cumprimento de penas, para que quem comete crime violento, por exemplo, feminicídio, na minha proposta do relatório da PEC da Segurança, feminicídio, ele tem que cumprir a totalidade da pena, a integralidade da pena, e não como é hoje, cumprindo 20% da pena, é condenado a 20 anos de cadeia, passa 4, 5, está em liberdade. Não pode ser assim. Um feminicida, um assassino de criança, estuprador de menores, tem que cumprir a pena plenamente. Então tem que ter dureza contra o crime organizado. E as facções criminosas que dominam territórios inteiros. No Rio de Janeiro, você entrar em alguns bairros, você precisa de autorização do tráfico. Para você contratar um serviço de internet, quem vende é o tráfico. Para você comprar gás de cozinha, você paga mais do que um cidadão comum, porque o tráfico também está dominando o comércio de gás de cozinha. Para você ter um comércio numa localidade no Ceará, na Bahia, dependendo do bairro ou da cidade, você tem que pagar taxa a traficante miliciano. Então, esses criminosos serão punidos e evidentemente, você vai ter que ter dureza para proteger o cidadão de bem que tem que circular em liberdade nas ruas do Brasil. Então, a gente tem que libertar o país. O Brasil deu um basta nessa eleição ao lulopetismo, encerrou o ciclo do lulismo, e eu tenho certeza que a gente vai ter um ciclo novo com a presidência de Flávio Bolsonaro, que ganhará as eleições no próximo dia 25.
1: Ô, deputado, o senhor está falando já como algo certo, e uma das coisas que muita gente tem comentado nesse momento agora, nesse início de segundo turno, é que a campanha de Flávio está com salto alto, achando que já está resolvido e que já ganhou a eleição. Vocês estão realmente nesse clima de já ganhou?
4: Não, Igor, de forma alguma. Pé no chão, sandália da humildade, mas a gente também tem leitura, né, de rua, tem leitura de pesquisa. A nova pesquisa que saiu agora do Atlas dá praticamente 6 pontos de vantagem para Flávio. Eu sei que isso é um indicador do momento. O PT joga baixo, joga sujo, eles criaram fazendas de personagens fakes nas redes sociais, mais de 7 mil identificados, estão espalhando fake news pelo Brasil, que vai acabar com o BPC, vai acabar com o Bolsa Família, vai congelar a aposentadoria, tudo mentira. Aliás, o que o PT sabe fazer bem mesmo no Brasil, há muito tempo, é mentir. E aí espalhando essas mentiras para criar um clima de terror. E eu sei que para vencer um partido que está no poder há tanto tempo, praticamente há quase 20 anos, é fácil. Agora, o clima hoje é um clima de vitória, né? Inevitável. Flávio, tem consciência que até o dia 25 tem que se manter vigilante. A gente vai fazer um grande ato para ele aqui em Pernambuco. Aliás, ele teve no primeiro turno um dos maiores atos de campanha do Nordeste aqui no Recife, no coração da cidade, naquele espaço perto do Marco Zero, que sempre foi território petista. A gente fez isso de propósito e a gente vai fortalecer essa corrente. Como a imprensa, ou parte dela, fica sempre buscando uma forma de, eu digo, equilibrar o jogo, me permita dizer assim, parte da imprensa, não estou falando naturalmente de vocês, que são jornalistas muito isentos e equilibrados, aí fica sempre criando esse clima, já ganhou, não tem nada de clima de que já ganhou, ele está focado na eleição, perseverando, consciente que o desafio é enorme. Agora, a gente também tem que vender otimismo, né? Quem não vende otimismo já começa derrotado. Então, ele está vendendo otimismo, está bem, vamos assim, no quadro geral. E quando você conversa com um cidadão de bem do Brasil, um trabalhador, um pequeno empreendedor, um empresário, uma dona de casa, alguém que hoje está afetado com esse clima, sem dinheiro no bolso, juro, comendo dinheiro do povo e os preços dos alimentos subindo, você percebe que o brasileiro quer mudança e a mudança nesse jogo é Flávio, né? Lula já deu o que tinha de dar, aposentar ele, mandar ele para casa e vamos ter um novo governo a partir do próximo ano para que a gente possa renovar as esperanças de Pernambuco e de todo o país.
1: Fernando Castilho.
5: Deputado, o senhor listou o kit dos sonhos para Pernambuco, né? Os produtos, os projetos, é aquilo que qualquer lista, né, de sonho de Pernambuco. E eu queria lembrar que o candidato Flávio teve 10 milhões e 400 mil votos no Nordeste. E aí a minha curiosidade é saber o seguinte: Pernambuco tem essa demanda, mas os outros estados, Ceará, Bahia, o Nordeste inteiro, o senhor acha que ele... O senhor acredita num olhar diferenciado dele, mesmo tendo perdido a eleição para Lula aqui?
4: Acredito, Fernando, porque o que Flávio tem dito é que o Nordeste ele não é problema, ele será a solução para o Brasil. É impossível a gente ter um país desenvolvido que possa se desenvolver de fato.
5: Opa.
4: Percepção. O Ceará tem suas potencialidades.
1: Está cortando um pouco a ligação.
4: Bahia e...
1: Infelizmente, está cortando um pouquinho a ligação. Infelizmente, nesse finalzinho aqui, a gente não consegue o contato. Ficou realmente ruim, cortou. Mas deu para entender que a resposta é que sim, viu, Castilho?
5: Atender a demanda dos estados.
1: A demanda dos estados, em relação à demanda nesses estados. Veja, vamos fazer o seguinte, então aqui, a gente já está no finalzinho, vamos para o Passando a Dica, bem rapidinho, vamos lá. A gente vai para o Passando a Dica, direto.
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1: Muito bem, está aí então, já ainda agradecendo o Mendonça Filho, deputado federal, que é coordenador da campanha do Flávio Bolsonaro em Pernambuco, que conversou com a gente. Infelizmente, no finalzinho a ligação caiu, ficou travando e caiu, mas a gente agradece muito aí pela participação do deputado Mendonça Filho, coordenador da campanha do Flávio Bolsonaro. Trouxe uma informação de que o Nicolas Ferreira deve ir para Pernambuco nesse segundo turno. Eu inclusive confirmei por aqui, está confirmado isso, sim, só não sabe a data ainda vão ver a data, mas está confirmado, o Nicolas Ferreira deve ir a Pernambuco nesse segundo turno para ajudar na campanha do Flávio Bolsonaro. Olha só, deixa eu começar aqui o Passando a Dica por Natália Ribeiro, porque Natália Ribeiro trouxe aqui para a gente uma dica do Uma por Uma. É o videocast, dentro do JC Play, você assiste o Uma por Uma, tá? É o JC Play no YouTube, que é uma plataforma, uma das plataformas do Sistema Jornal do Comércio na internet. Você acompanha lá o videocast Uma por Uma. E esse é Os Desafios das Mulheres na Ciência. Ele fala sobre os caminhos das mulheres na produção do conhecimento. Programa interessantíssimo, que está disponível, que você pode assistir nesse fim de semana e que chega num momento aí em que muitas mulheres, cientistas inclusive, perderam material nesse incêndio terrível que aconteceu na Universidade Federal de Pernambuco e perderam muito material de pesquisa, e vai dar muito trabalho para poder recuperar o que foi perdido ali. Então, chega num momento aí importante para a gente. Agora, Romualdo de Souza, sua dica.
3: O Homem que Calculava, esse livro de Malba Tahan, escrito pelo professor de matemática Júlio César de Melo e Souza, conta a história de Berenice Samy, um homem que tem habilidades para fazer cálculos, raciocínio lógico e resolver problemas aparentemente sem solução. Uma história bem importante é que um dia o professor Júlio César chegou na redação de um jornal no Rio de Janeiro e mostrou uns contos. O editor não quis nem ler. Ele voltou para casa, trocou o nome do autor. Em vez de Júlio César, que é o nome dele, botou Malba Tahan. Imediatamente os contos começaram a ser publicados no jornal e aí virou o livro O Homem que Calculava, que vendeu mais de 2 milhões de exemplares. Um detalhe importante: o professor Júlio César de Melo e Souza foi professor de matemática do grande pianista e compositor Tom Jobim, que lhe fez uma música em homenagem à sabedoria do professor. Chama-se Aula de Matemática de Tom Jobim. Então, leia Malba Tahan, O Homem que Calculava, e escute Tom Jobim, Aula de Matemática.
1: Muito bem, coisa boa. Está vendo aí a dica do o homem que calculava? Muito bom, e muito boa a história também. O Romualdo de Souza com sua dica. A Cláudia Aguiar deixou uma dica também. Ela indica a série Carrie, a Estranha, que estreou nesta semana no streaming. É uma reinterpretação do livro de Stephen King, que se passa nos dias atuais e explora a vida de Carrie White, uma adolescente criada pela mãe, extremamente religiosa. Pela primeira vez em uma escola, Carrie encontra um ambiente marcado pelo bullying e começa a descobrir poderes telecinéticos. Então, Carrie, a Estranha, baseado no livro do Stephen King, é a dica da Cláudia Aguiar. Fernando Castilho, sua dica.
5: Fazer nada nesse final de semana.
1: Rapaz.
5: Porque as últimas semanas, finais de semana, né, tem sido muito tenso, mesmo na semana passada com as eleições. Então, a minha dica é o seguinte: fazer nada. Praia, sair da cidade, caminhada, visitar o Horto do Recife, o Horto de Dois... O Parque do Recife, né, que está lá no Curado, fazer pequenas trilhas, ir para o bairro do Horto de Dois Irmãos, entrar em contato com a natureza e desconectar, porque realmente está muito um bombardeio de informações. Chegou a hora de dar uma desligada na tomada para voltar segunda-feira para muita gente que não conseguiu ainda se desconectar na questão das eleições.
1: Muito bem. Está precisando mesmo. Eu acho que o fim de semana que muita gente vai descansar é esse agora.
5: Dormir, né?
1: Porque dormir, inclusive. Para você ter uma ideia, eu vim dormir realmente a noite inteira, assim, tranquilo. Eu acho que depois de quinta-feira, eu comecei na quinta-feira sem dormir, por conta do debate e tudo, de toda a cobertura que a gente fez, até o domingo. E aí eu acho que eu vim dormir mesmo a noite inteira, foi na quarta-feira, da terça para quarta. Da terça para quarta foi quando eu realmente consegui dormir a noite inteira. Enfim, fim de semana é que vai dar para descansar de verdade. Mas eu vou trazer aqui uma dica também, que é uma dica do Edgar Leonardo. O Edgar Leonardo fica ligado com a gente, acompanhando sempre aqui, e mandou uma dica também. Quando ele não está aqui na bancada, ele manda a dica dele na sexta-feira. E a dica é um livro que é um clássico, que é 1984, do George Orwell. É um dos romances distópicos mais influentes do mundo, né? Narra a vida de Winston Smith em um regime totalitário opressor controlado pelo Big Brother, pelo Grande Irmão. o partido domina a sociedade, controlando não apenas as ações, mas também o pensamento dos cidadãos através da vigilância constante das teletelas. É uma história clássica, maravilhosa. Você entra realmente no universo do livro e daqui a pouco você começa a se sentir oprimido enquanto você lê o livro. O livro é maravilhoso, mas é a sensação que você tem como se você estivesse naquele regime totalitário, naquele estado ali de controle total, opressor. É bem interessante. O George Orwell, que escreveu 1984, e a dica do Edgar Leonardo. Gente, está chegando já ao finzinho aqui do Passando a Limpo. Eu quero agradecer a todos vocês. Semana corrida, as próximas também serão. Teremos aí o segundo turno inteiro e vamos estar acompanhando tudo aqui no Passando a Limpo, agradecendo Romualdo de Souza, Fernando Castilho, agradecendo também nos trabalhos técnicos o Evandro Chaves, o Eduardo Silva, a produção de Max Augusto. Um grande abraço a todos. Tchau, tchau.
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6: 3 e 11.
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7: Tem alguém doente perto de você, assim? Porque a gente fala muito de virose o ano todo, né? E as viroses parece que estão cada vez mais frequentes. Agora, inclusive, nos últimos meses, a gente vem percebendo um aumento de pessoas adoecendo com viroses e sintomas bem semelhantes, desde sintomas gastrointestinais até sintomas respiratórios. Então, muita gente se perguntando: que virose é essa? O que a gente pode fazer, né? Vamos entender no consultório do Rádio Livre. A gente trouxe esse tema para cá para entender se tem algum vírus novo, se não tem, o que é mais frequente nesse ano, se está tudo dentro do esperado, porque as pessoas estão mais assustadas com essas viroses que estão solando, como a gente fala. Então a gente convidou aqui o Dr. Jorge Carvalho. Ele é integrante da diretoria da Sociedade Pernambucana de Clínica Médica. Tem título pela Sociedade Brasileira de Clínica Médica e é supervisor da Residência de Clínica Médica do Real Hospital Português. Boa tarde, doutor Jorge. Seja bem-vindo.
8: Boa tarde, Anne. Boa tarde aos ouvintes. É um prazer estar aqui compartilhando com vocês.
7: Prazer todo meu poder receber o senhor também nesse consultório de hoje. E quero também agradecer a doutora Ana Paula Henriques, médica infectologista, coordenadora do Serviço de Controle de Infecção Hospitalar do Hospital Santa Joana, Recife. Ela, que tem mestrado em Medicina Tropical e MBA de Gestão e Controle de Infecção. Doutora Ana Paula Henriques, muito boa tarde. Seja também bem-vinda ao nosso consultório.
9: Boa tarde, muito obrigada pelo convite. Estou muito feliz de estar presente com vocês.
7: Prazer também tê-la com a gente nesse consultório de hoje. Quero também a participação dos nossos ouvintes. Você pegou essa virose? Conhece alguém que pegou? Tá vendo muita gente ficar doente? Tem alguma dúvida? Aproveita aqui os doutores para a gente poder esclarecer aí os pontos sobre essas viroses, né? Que são cada vez mais frequentes na nossa vida. Então, para você participar, fazer perguntas, o número do nosso WhatsApp é o 99147-8520, tá? Pode mandar áudio, mensagem de texto, fica à vontade. Eu vou começar esse consultório já com o ouvinte, a Amanda. Amanda mandou um áudio para a gente explicando o que ela sentiu quando teve a virose. Vamos ouvir.
10: É Amanda Monteiro, meu nome. E tudo começou com uma dorzinha de barriga, um incômodo, comecei a ficar enjoada. E aí

0: comecei com diarreia, em seguida o corpo mole, dores no corpo, comecei a ficar esquentada, depois realmente tive febre, dor de cabeça, e de um dia para o outro a minha tosse encheu, e ficou aquela tosse persistente, né? E aí a tosse ficou muito cheia, bastante secreção, e já vai fazer daqui a pouco uns 20 dias dessa virose, e eu permaneço ainda com pigarro, e às vezes a tosse ela vem cheia, mas já voltou a ficar seca novamente. Mas ultimamente essa virose ela tá ficando muito persistente, assim, tá demorando muito aos sintomas aí embora. E vez ou outra eu ainda sinto incômodo na barriga e ainda assim tenho diarreia, uma vez ou outra.
1: Bem, obrigada, Amanda, por mandar esse áudio, também contando um pouco, né, do que aconteceu com ela. Se você também quiser, se você passou por algum tipo de virose, quiser compartilhar com a gente, compartilha, porque o que a gente está percebendo, doutor Jorge, é que os sintomas estão muito parecidos. A Amanda foi uma das ouvintes, né, que mandou áudio, mas a gente já tinha recebido algumas mensagens, dizendo assim, poxa, começou com diarreia, dor na barriga, agora eu estou com febre. Diferente da gripe, por exemplo, né? Porque é muito respiratório. Então, o que a gente foi percebendo é que começa com sintomas gastrointestinais e aí como se fosse uma evolução para sintomas respiratórios. Queria saber do senhor, que virose é essa, hein? É alguma coisa nova que a gente não está sabendo?
2: Não, é interessante, é o termo virose, né? Que não é um termo técnico, médico, né? Uhum. Tanto é que eu acho que o paciente que vai na emergência ou no consultório, quando alguém fala para ele, você está com uma virose, ele fica logo
1: chateado,
2: quer receber um nome mais técnico. E virose é um termo guarda-chuva, todas as infecções causadas por vírus vão levar esse nome. E podem vir de manifestações leves, como resfriado comum, até manifestação mais grave, como uma síndrome respiratória aguda. A gente não faz um controle de rotina do ponto de vista de emergência e internamento de ficar fazendo teste para ver que tipo de vírus está sendo acometido. Por quê? Porque não vai mudar a conduta. Tá? Uhum. Então, o painel viral existe, ele tem disponibilidade, mas não é amplamente disponível. Então, por exemplo, no SUS eu não tenho um painel viral. Então, a gente sabe que tem alguns vírus rondando porque a gente faz um controle epidemiológico com o LACEN. Então, eu tenho o metapneumovírus, eu tenho o rinovírus, tenho o adenovírus e eles podem sim fazer esse padrão de sintoma gastrointestinal, diarreia, náusea, vômito e fazer com sintoma respiratório. O caso de Amanda foi interessante que ela disse que está com mais de 20 dias de sintoma. Isso é uma coisa que tem que ser um alerta, tá? Mas existe uma condição chamada tosse pós-infecciosa. Então, qualquer quadro infeccioso respiratório pode ficar uma tosse residual aí por 8 semanas. Uhum. O que é que vai chamar a atenção? Se voltar a fazer febre, se piorar a produção, se der falta de ar, dor no tórax, aí a recomendação é procurar o médico.
1: E essa coisa que ela fala assim, olha, já são 20 dias, como o senhor falou, ainda com tosse, mas ela diz que de vez em quando ela tem sintomas gastrointestinais. Isso também é esperado?
2: Pode. Então, as infecções gastrointestinais, quando acontecem, sejam por vírus, que é mais comum, ou por bactéria, a gente pode desenvolver uma intolerância à lactose transitória pós-infecção. Então, ela deve observar se essa diarreia está acontecendo com algum tipo específico de alimento, especificamente os derivados de leite. Queijo, leite, iogurte, requeijão. Então, isso pode acontecer 15 dias após a infecção. A recomendação é mantenha a restrição e algumas vezes a gente faz alguma reposição de flora, né? Aquele bioflora, né? Outras medicações que existem.
1: Deixa eu conversar também aqui com a doutora Ana Paula Henriques, falando um pouquinho sobre esses vírus. Eu até falou aqui do adenovírus, né? São vírus, assim, talvez para vocês que têm essa informação, que têm o conhecimento, né? Até já esperem que aconteça isso. Para a gente que vai tem os sintomas, a gente fica mais preocupado. Mas são vírus assim, mais graves que a gente precisa ficar muito preocupado ou não, doutora?
3: Então, os vírus mais graves que a gente acaba associando a esse quadro é a influenza, o COVID. Uhum. E a influenza, por exemplo, esse ano teve uma característica porque acabou aparecendo, né, na maior número dos casos foi a influenza A, que vem associado com a síndrome respiratória aguda grave, com maior número de notificações. Então, a gente realmente teve esse aumento, mas a vacina está aí para ser utilizada pela população de modo geral, então a gente sabe a importância da vacina, não é para evitar a infecção, porque o vírus acaba Não, a vacina não impede 100% a infecção, mas ela impede ou diminui o risco de uma infecção mais grave, né? Que há necessidade de ir para a UTI, de precisar de ventilação assistida, etc. Então, tem essa gravidade, né? Então, alguns vírus respiratórios, eles estão com algumas, assim, vacinas que surgem para dar um suporte, né? O rinovírus também está sendo, há pouco tempo atrás, era muito comum em bronquiolite e bebês, e agora tem vacina a partir de dezembro do ano passado, que também vem aí diminuindo os casos graves de bebês com infecção respiratória viral. Então, são os casos, muitas vezes, os vírus mais graves correm-se para desenvolver vacina e tentar fazer um controle, tanto pelo risco de transmissão, né, como é o caso da influenza e Covid, etc., como pela comorbidade que esses vírus causam, né? Então, tem vírus mais simples que acaba não tendo o desenvolvimento de vacina por não levar esses casos mais graves, né? Então, existe sim essa gravidade maior associada, principalmente a esses vírus respiratórios.
1: Doutora Ana, quando a gente fala de Covid, quando a gente fala de influenza, né, que é o vírus da gripe, a gente pensa muito na transmissão, muito pelo contato e respiratório e tudo mais. Os sintomas são mais respiratórios também, a gente sabe, mas a gente pensa muito sobre essa questão da transmissão do contágio por questões respiratórias. Quando a gente fala de adenovírus, quando a gente está falando aqui de sintomas gastrointestinais, como é que é esse contágio assim? Também é por via respiratória ou não?
3: É sim, por via respiratória, por secreção também, então, contato aí, lavagem das mãos também é importante, esse contato aí de transmissão. Então, existe na OMS uma característica, como a gente trabalha em controle de infecção, a gente acaba trabalhando muito com isso, que é a tosse por etiqueta. Então, para que as pessoas não espirrem diretamente no, na mão, para não tocar no ambiente, não diminuir o contato. Então, geralmente se faz isso, a recomendação é, se
1: Com o
3: você não
1: braço,
3: tiver um
1: né?
3: lenço, o braço, você tossir em cima dele, porque você acaba diminuindo o contágio, né? E é importantíssimo, toda vez que tiver um paciente gripado, resfriado, ou que é um sintoma mais leve, mesmo assim usar a máscara para evitar que as pessoas que estão ao redor, principalmente idosos, né, pacientes que têm maior vulnerabilidade, não peguem essa doença. Então, a transmissão pode ser por contato de secreção, pelas mãos ou por via respiratória.
1: Seja qual for o vírus, quando a gente está falando de virose, idosos e crianças são os grupos mais vulneráveis?
3: Isso, são.
1: São os mais
3: Sem
1: vulneráveis,
3: dúvida,
1: né?
3: são.
1: Agora, doutor Jorge, com relação a essa questão gastrointestinal, vamos por partes agora, né? Questão gastrointestinal e também vômitos. A gente também teve, fiquei lembrando aqui, a Amanda não falou de vômito, mas eu vi muita gente falando assim, ah, também que tinha essa. Ela disse que ficou enjoada, mas não falou de vômito, né? E tem gente que tem esse sintoma de vômito e tudo mais. Como é que a gente pode tratar uma virose que começa assim, né? O senhor falou a questão, a intolerância à lactose que pode ter ali permanente e tudo, mas qual é a recomendação para esses sintomas gastrointestinais, que está sendo aí o início?
2: Então, perfeito. A gente precisa tratar de acordo com cada sintoma, né? Então, a diarreia, de maneira geral, a gente fica muito preocupado com as complicações. E a principal complicação da diarreia é desidratação. Então, qualquer farmácia você consegue comprar um soro de reidratação oral, seja ele manipulado já pronto, ou seja uma solução para você preparar, que você deve fazer conforme a bula. Então, manter a hidratação é importantíssimo. Consumir bastante líquidos, evitar aquelas comidas com mais teor de gordura, ultra processado. Então, se você conseguir se manter hidratado, você já está no caminho certo. Quanto a náusea e vômito, você pode utilizar antieméticos, sim, são medicações geralmente seguras. Você seguindo a bula e sabendo que não tem nenhum efeito adverso previamente sabido, né? Uma alergia, por exemplo. Agora, o que é que deve ser evitado de maneira geral? Então, antibiótico. Não faz sentido em infecções virais a gente tomar antibiótico, que geralmente tratam bactérias. Inclusive, podem piorar o quadro de diarreia com sintomas gastrointestinais e até favorecer infecções que ocorrem por conta de antibiótico, que é o caso do Clostridium, tá? Então, a gente recomenda, e é muito comum, né? Amigo, família, como o fato da gente ser médico, começa a ficar doente, liga logo e faz, doutor, por favor, pode passar um receita de antibiótico, eu não melhorei ainda. Geralmente a gente recomenda contra, tá? Quando a gente adoece do ponto de vista de diarreia, além disso, é saber os sinais de alerta. Então, sangramento nas fezes, já não é comum. Tá? Febre persistente, também não é comum. Um vômito que você não consegue manejar em casa, também. Então, qualquer um desses sinais de alerta, a gente recomenda procurar urgência, procurar atendimento.
1: Bem, então, para você que está vendo aí alguém ficar doente, ou se você está doente, né, e está passando por algum desses sintomas, segue aqui as orientações do Dr. Jorge. Claro que a gente também está com a doutora Ana Paula Henriques aqui para trazer orientações. A gente já falou um pouco sobre essa questão respiratória, vou falar mais um pouquinho. Eu sei que tem gente mandando mensagem, eu estou vendo aqui no WhatsApp as mensagens chegando. Eu vou precisar fazer uma pausa no consultório para a gente já pegar essas mensagens de vocês e trazer aqui para os doutores responderem, tá? A cada um dos ouvintes. Fazer um rápido intervalo, quem quiser participar ainda dá tempo. O número do nosso WhatsApp é o 99147-8520. Fazer um intervalo rapidinho e volto já.
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1: O consultório do Rádio Livre hoje está falando sobre virose, tem muita virose, né? A gente sabe disso. E quando a gente começa a conversar com as pessoas, muita gente adoecendo e com sintomas muito semelhantes, não só respiratórios, mas também gastrointestinais. Então, que virose é essa? A gente trouxe essa pergunta para o consultório. Dr. Jorge Carvalho está aqui, ele que é médico especialista em clínica médica. Doutora Ana Paula Henriques também está com a gente, médica infectologista. Já tem ouvinte participando, inclusive Suzy mandou um áudio para a gente falando o que ela sentiu quando pegou essa virose há alguns dias. Vamos ouvir.
5: Eu tive sintomas bem chatos na virose, que fiquei há cerca de 15 dias. O primeiro sintoma que surgiu foi aquela moleza e em seguida foi a diarreia, né? Depois eu fiquei bastante nauseada. Além disso, também aquela coriza constante. Foram dias bem difíceis, bem difíceis. Depois, passou um período, voltei a ficar assim novamente. Acho que não demorou nem um mês, né? De um intervalo de uma virose para outra. E fiquei um pouquinho mais ruim nessa segunda vez, porque eu fiquei até de cama no final de semana. Mas com a ajuda de medicações para aumentar a imunidade e bastante líquido, consegui me recuperar.
1: Bem, obrigada, Suzy, pela sua participação. Suzy tocou no ponto que eu ia tocar, mas ela já falou. Doutora Ana, ela falou assim, ajuda de medicações para aumentar a imunidade. E por que eu ia tocar nesse ponto? Porque ela diz que de uma virose, de um quadro viral para o outro, não passou nem um mês. Quando isso acontece, é normal que as pessoas falem assim, sua imunidade não está baixa, não. E aí eu queria saber da senhora, isso faz sentido, assim, a imunidade da pessoa pode estar baixa porque ela está pegando várias viroses ou ela está convivendo com muita gente doente e acaba pegando também?
3: Geralmente, numa pessoa sem doença imunológica, é exatamente isso. Ela acaba tendo maior contato com as pessoas com gripe, eu não sei qual é a profissão dela, etc. Uhum. Por exemplo, professor, profissional de saúde, acaba tendo muito contato, criança vive doente, né? Então, quem tem maior quantidade com contato com crianças, muitas pessoas acabam desenvolvendo com maior contato, com maior frequência, outras infecções virais, né? Então, eles acabam pegando mais de uma infecção viral. Para a gente dizer que há necessidade de, vamos dizer, medicação para aumentar a imunidade, são

0: tentando lavar as mãos, etc., e evitar colocar a mão no rosto, no nariz ou na boca. Então, alimentação também no meio da rua, né? Você tem que ter muito cuidado aonde você está se alimentando. Então, são cuidados de higiene pessoal e muito líquido, porque quando a gente acaba começando o verão, a gente acaba tendo muita exposição também à desidratação. Então, a gente tem sempre que se preocupar com a hidratação da pessoa, né? E a alimentação adequada, não tem especificamente uma medicação. Vitamina C, por exemplo, é muito questionável, não tem base para você dizer que. Não tem base pra, científica para você dizer que vai melhorar a sua imunidade, etc. Então, a medicação específica é de acordo com a doença de base. Então, a pessoa tem que realmente ter uma doença imunológica para precisar fazer alguma medicação específica.
1: Seria, por exemplo, um imunodeprimido, que vocês falam muito, seria isso?
0: Exatamente,
1: Entendi.
0: exatamente.
1: Bem, a senhora tocou aí num ponto também muito interessante, a questão da vitamina C. Vou trazer para o doutor Jorge aqui, porque quando a gente diz assim, vamos melhorar a sua imunidade, vamos tomar vitamina C, ou vamos tomar algumas vitaminas para poder melhorar a sua imunidade. Doutora Ana já adiantou aqui que isso é muito questionável, mas tem muita gente que diz assim, mas quando eu tomo eu me sinto melhor. Eu me sinto mais forte, vamos dizer assim. Ou então, desde que eu comecei a tomar essa vitamina C, e aí quem está me ouvindo, eu sei que vai ter alguém que vai se identificar. Desde que eu comecei a tomar, não gripei mais, né? Tô aqui, ó, tranquila. Isso faz sentido?
2: É interessante porque tem até um cunho pessoal nessa questão da vitamina C. A minha família, como somos quatro filhos e gripávamos sempre, né? Sempre na escola, a mãe ia comprar vitamina C e dava assim o ano todo para prevenir gripe. Era uma prática comum. O que é que a evidência médica diz? Então existe uma revisão 2013 que diz que o uso contínuo de vitamina C ele pode diminuir, na verdade, o tempo de duração de uma gripe, de um evento viral, em 8%. É irrisório. E não diminui a incidência. Não, não. Tomar vitamina C não vai proteger você de gripar. Não existe isso. Já foi estudado. Essa pergunta já foi feita na medicina. E às vezes o que a gente tem por experiência pessoal é muito um efeito placebo, né? A gente é sugestionado. Provavelmente essa vitamina C que você está tomando está vindo associada a maior consumo de água, a mudança de hábitos. Então, um sistema complexo como é nosso sistema imunológico, ele demanda muitos cuidados. É sono, hidratação, alimentação saudável, controle do estresse. Então, muitas vezes a gente está com o nosso sistema imunológico comprometido, sim, mas porque a gente está trabalhando além da demanda, está dormindo mal, está se alimentando mal, não está bebendo água e está adoecendo. É isso que acontece.
1: Então não é a vitamina C ou outra vitamina que a gente tem gente que vai tomar aquele complexo vitamínico. Não é isso que vai fazer se livrar da gripe.
2: De forma nenhuma. A vitamina que você tem que tomar hoje é atividade física. É uma alimentação regrada, que eu digo regrada é consumir comida in natura, né? Descascar mais, desembalar menos. É
1: Comida
2: consumir
1: de verdade,
2: bastante a
1: né? Que se
2: comida de
1: fala, né?
2: verdade. E vacinação, veja, o que a gente sabe que realmente previne infecção viral é vacinação. Então, vírus circulatório entrou no calendário da gestante. A gente tem influenza anual para a população de risco, profissionais de saúde. A gente tem Covid semestral também em contextos específicos. A gente tem própria vacina do rotavírus, lá da gotinha na criança, que previne infecção intestinal viral. Então, assim, isso a gente sabe que realmente funciona. Diminui os casos graves e diminui também a incidência de infecção.
1: Eu tenho outro ouvinte conosco. O seu Gomes já chegou aí para você, Big? Seu Gomes mandou aqui um áudio. Ele tá com a virose. Ele disse que nesse momento ele está com a virose. Então vamos ouvir o que ele diz.
3: Boa tarde, Rádio Jornal.
1: Boa.
3: Eu me chamo Gomes, morador do bairro da Macaxeira. Eu peguei essa gripe há uma semana e eu tenho 63 anos de idade. Minha caderneta de vacinação está em dia e não tive melhora até agora. Sinto febre, dor de cabeça, o corpo esmorecido, dores pelo corpo, no caso. E tô tomando medicação e nada até agora, não melhorei nada. Aí, inclusive, eu procurei um médico e um médico simplesmente falou que seria que era uma virose e que com o tempo eu fico melhorando, meio melhor ainda, vou melhorar.
1: Obrigada, viu, seu Gomes,

0: pela sua participação, ele mandou aí o que está sentindo. Doutora Ana, ele não fala quanto tem. Ele fala assim, tá há uma semana, e eu ia dizer que ele não tinha falado, mas ele falou, há uma semana, mas não teve melhora, ainda está com febre, dor de cabeça, corpo fraco, né, com dor. Ele disse assim, que toma medicação, mas ainda não viu uma grande melhora. Ainda está no prazo, assim, dessa infecção viral?
1: É mais ou menos em torno de 5 dias que um vírus costuma demorar. Então, pode até ultrapassar um pouco mais, mas esse período ainda deve ser gripal. Agora, essa febre é que eu acho que tem que ser vista, né? Então, muitas vezes o paciente chega dizendo que teve febre, mas aí a febre não é medida. É, a gente considera a febre acima de 38 graus, né? E, na realidade, algumas vezes fica difícil o profissional de saúde entender que se febre é essa e que febre é, né? Se é uma febre muito subjetiva ou realmente tem. É, febre persistente em virose não é comum. Então, se ele tiver tendo febre acima de 38 graus, ele precisa ir para um posto de saúde, tá? É, e como ele é idoso, eu não sei se ele é um fumante, etc., se ele já tem algum problema de pulmonar relacionada a fumo, por exemplo, o asma, né? E que acaba tendo uma tendência maior de infecção respiratória. Ou então, é muito frequente também paciente que teve, quando tem uma virose, evolui muito frequentemente para uma sinusite. Por alguma alteração dos seios da face, acaba tendo um aumento de secreção, não tem uma drenagem boa anatomicamente, né, pelo próprio individual, problema individual da pessoa, e acaba concentrando maior secreção em seios da face e evoluindo para uma sinusite, que aí também é um dos motivos de estar fazendo uma febre mais arrastada. Então, se ele realmente está com acima de 38 graus, etc., nesse período de 5 dias, é recomendado ele procurar um serviço para fazer um exame laboratorial, fazer um raio-x ou o que for,
0: Quando
1: para ser avaliado a nível médico.
0: a senhora fala até nisso, né? Olha, você pode ter começado aí com a virose, a infecção respiratória, e aí, por exemplo, a gente ia pensar assim, eita, evoluiu para uma sinusite, ou atacou a garganta, né? A gente normalmente fala assim. Tem o que a gente fazer logo no início para isso não acontecer, doutora? Para essa secreção não ficar ali no seio da face e retido, enfim, e acabar tendo outros problemas. Tem o que a gente fazer quando o sintoma é respiratório para poder isso não evoluir?
1: A hidratação ajuda bastante, né? Então, quando você se hidrata melhor, você deixa a sua secreção mais fluida e ela não ficando mais tão espessa, ela pode ajudar. Mas é muito de situação em situação. Pode acontecer em pacientes que sejam mais suscetíveis à infecção bacteriana. E depois de uma virose, você acaba evoluindo com uma infecção bacteriana que vai precisar de antibiótico, né?
0: É
1: Pode acontecer.
0: até difícil a gente saber, doutor Jorge, quando é que é bacteriano e quando é que é viral. A grosso modo, tem como diferenciar ou só realmente fazendo exame?
2: Então, a gente tem alguns sinais de alerta que devem ser levados em consideração. Então, por exemplo, um padrão que a gente chama de piora, melhora e nova piora. Então, comecei um sintoma muito importante, com febre, prostração, sistema respiratório, e aí eu melhorei. Quando eu já estava me sentindo bem, de repente voltou com secreção, febre novamente. Então, isso para a gente é um sinal de alerta para a gente pensar que aquela infecção viral complicou com infecção bacteriana. O outro sinal de alerta que a gente levou em consideração foi realmente o Cássio Gomes. Então, febre persistente merece uma investigação. Então, se a gente documenta que essa febre está realmente durante 7 dias, a gente não vai se contentar com essa explicação de virose e a gente vai ter que explicar melhor essa febre, podendo ter uma infecção bacteriana associada. A gente tenta pensar muito também no aspecto da secreção. Não é um dado objetivo, por si só não explica, mas quando a gente tem uma infecção, uma secreção que é fluida e evolui para uma infecção mais mucopurulenta, associada a sangramento muitas vezes, isso também tem que ser um sinal de alerta que sozinho não indica o uso de antibiótico. Mas todo esse contexto, pode ser analisado, e o exame de sangue ou exame de imagem, ele é sempre complementar. Muitas vezes ele não dá a resposta que a gente quer, e é mais importante a interpretação do médico ali na história e no exame físico para decidir o risco-benefício do início de antibiótico.
0: Já que o senhor falou da secreção e o que mais lhe preocupa, claro, com sangramento vai preocupar todo mundo, mas às vezes a gente fala assim, ah, não, mas até que é uma coriza, tá transparente. Outras pessoas, não, eu já estou preocupado, porque é muito catarro, a gente fala assim, né? E tá verde. Enfim, essa coloração lhe preocupa?
2: Então, é uma informação a mais. Mas, por exemplo, toda infecção viral, ao final do quadro, aquela secreção costuma ficar mais espessa, que é como se fosse a resolução do quadro. Então, ela inicia mais hialina e no final do quadro ela vai concentrando e ficando um pouquinho mais espessada. Mas secreções mais volumosas, com mais mau cheiro, chamam a atenção para uma investigação, sim.
0: Doutora Ana, é possível que essa virose, por exemplo, ela evolua até para uma pneumonia ou não?
1: Pode sim, é a tal coisa, é uma coisa que pode acontecer, mas principalmente ele que tem uma certa idade já não é, né, tão infrequente assim. Então, realmente, se estiver persistindo e ele muito, vamos dizer, com muito mal-estar, etc., com a tendência a ficar realmente mais acamado, por fadiga, mesmo por cansaço, é importante procurar um atendimento médico.
0: Bem, então, seu Gomes, o senhor que já está aí há mais de uma semana, há uma semana que o senhor falou, né? Vai prestando atenção e, se não estiver melhorando mesmo, procura atendimentos. Olha, já passou uma semana e nada. E eu estou aqui contabilizando os dias de febre. Vai lá, conversa com o médico direitinho para ele fazer outra análise, tá certo? Eu vou precisar fazer mais uma pausa. Eu sei que tem mais ouvintes participando. Quem quiser participar ainda dá tempo. O número 99147-8520. A gente volta já.
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0: O consultório do Rádio Livre hoje falando sobre viroses. Estamos vivendo um período de muitas viroses, né? E a gente está conversando aqui com o Dr. Jorge Carvalho, ele que é médico, especialista em clínica médica, também com a doutora Ana Paula Henriques. Ela é médica infectologista. Dr. Jorge estava falando com a gente aqui sobre essa questão de imunidade e um dos nossos ouvintes perguntou assim, doutor, se exercitar, já que o senhor falou de exercício, que é legal, né, para a imunidade, para deixar o seu corpo assim mais forte, se exercitar ao ar livre, tomando sol, melhora mesmo a imunidade? Aumenta? Foi o que ele perguntou.
2: Então, mais uma vez, o sistema imunológico é extremamente complexo, né? Então, a gente precisa deixar condições ideais para ele poder se desenvolver. O sol não tem uma indicação direta na imunidade. Isso é um ponto a ser colocado. Inclusive, a gente sabe que os raios ultravioletas podem levar a danos de pele com risco de câncer. Então, se eu for correr lá de meio-dia às 14, não é um horário apropriado, você está se colocando em risco. Mas a gente fazer atividade física em locais abertos, mais ventilados, vai diminuir sua chance de se expor a esses agentes etiológicos, aos vírus, né, que vão causar a virose. Então é mais saudável, sim, fazer atividade física em ambientes abertos. Mas não é um aumento da imunidade.
0: Entendi. Mais saudável, né?
2: Mais saudável,
0: Melhor.
2: isso.
0: E é até mais legal também, se a gente for pensar assim, né? Porque a gente vê as pessoas, é mais
2: Isso.
0: agradável. Agora, doutora Ana, o que que a gente também percebe muito? Quando chega no período de julho, junho, julho, que chove mais, as pessoas ficam mais confinadas, a gente até espera mais essa questão das viroses, principalmente as respiratórias. Agora, a gente está no período, a partir de setembro, é que a gente tem mais sol, né? A gente tem mais sol, tem mais gente saindo e tudo mais. E mesmo assim, a gente está percebendo-se muita gente adoecendo também. Esse período de agora, setembro, outubro, novembro, é um período esperado para esses casos de viroses?
1: É sim, é também. Principalmente diarreia, né? Gastrointestinal. Então, tem alguns vírus que podem interferir tanto na parte intestinal como na parte respiratória. Então, muitas vezes você acaba tendo esse quadro aí meio que misturado, né? Mas, e eles são geralmente também autolimitados e, como todo vírus, não tem um tratamento muito específico, né? Geralmente é sintomáticos. Então, se febre, tomar antitérmico, se náuseas, tomar antiemético e se hidratação. Né? Então, é importante esse tipo de situação. Só quando ultrapassa dos limites em relação ao tempo de febre, a prostração. Prostração é aquela situação do corpo não tá respondendo a nada. Realmente a pessoa só quer cama, só quer ficar deitado, não aguenta fazer nada. Ele cansaço exagerado. Então, aí sim, eu acho que vale a pena se procurar alguma ajuda médica específica, né? Mas, geralmente, essas viroses são autolimitadas, né? E muitas vezes pode aparecer realmente esses quadros mais misturadinhos, assim, né? Uma dor abdominal com um quadro respiratório. Essa fase é bem característica disso também.
0: É difícil. Agora, a senhora tocou num ponto interessante, queria que o doutor Jorge também falasse. Pronto. Estou com o corpo prostrado, assim, estou aguentando nada, só quero ficar deitada. Mas às vezes a gente precisa, né? A gente precisa sair para fazer alguma coisa, para resolver. Tem quem trabalha fora, vai precisar também trabalhar, e aí bota uma máscara, vai trabalhar, e tudo bem. Mas por que o descanso é tão importante, assim? Os médicos sempre dizem assim, não, mas você tem que descansar. Aí a dona de casa, o dono de casa, mas não posso, eu não tenho como descansar, né? Assim, me deitar e passar o dia inteiro deitado, por exemplo. Mas por que esse descanso é importante?
2: Perfeito, Ana, acho que você adivinhou o que eu ia falar agora. O repouso faz parte da recomendação de tratamento. Então, imagina que eu tenho uma quantidade de energia para gastar no meu corpo. E eu preciso, para combater a infecção, gastar energia. Essa energia é direcionada à produção de anticorpos, direcionada para o sistema imunológico, para a gente literalmente se recuperar. Então, eu tenho que repousar, por isso que nosso corpo faz febre, por isso que ele faz dor no corpo, que é como se ele estivesse acendendo uma bandeira vermelha, assim, cara, para um pouquinho, repousa, que eu preciso combater esse vírus. Então, o repouso faz parte do tratamento. E, infelizmente, a gente vive nessa correria que é impossível pausar, a gente não tem o direito de adoecer, mas se a gente pudesse, quem puder, no momento que você está com infecção viral, que você está com sintoma respiratório principalmente, fique em casa. Eu acho que isso, assim, para quem pode se dar esse luxo, não queira se fazer de forte e dizer, vou trabalhar, vou botar minha máscara. Se você tem esse entendimento, esse acolhimento, eu acho que é a melhor coisa para você e para quem trabalha ao seu redor, porque você está quebrando ali a cadeia de transmissão. Então, a gente trabalha em locais fechados e aí é muito o que se observa, né? Aparece um caso lá índice, daqui a uma, duas semanas, adoeceu o escritório todinho. Então, quem puder ficar em casa e repousar é importante individual e coletivamente.
0: E esse repouso, o ideal seria de quantos dias?
2: Então, cada corpo é um corpo, né? Então, as primeiras 24, 48 horas, geralmente é o período mais crítico. Tem gente que vai se recuperar muito rápido, às vezes um dia de cama, no outro dia parece que você já está novo, né? Já recuperou. Tem gente que vai passar 3 dias ali, mais prostrado, mais cansado, vai precisar realmente de um tempo maior de recuperação.
0: Doutora Ana, em casos de infecções virais, muitas pessoas também, falar da gripe, muitas pessoas acham assim, por exemplo, hoje, na região metropolitana, pelo menos, o dia começou chuvoso. Daqui a pouco abriu um sol muito forte. Então, as pessoas falam assim, não, se tomou chuva, vai ficar gripado, vai adoecer. E aí o médico diz, não, mas calma, porque isso é vírus. E às vezes a pessoa toma chuva, depois está no sol quente e adoece de alguma forma, enfim, não sei se vai ser gripe ou outro vírus, mas acaba adoecendo. É pior a chuva, é pior o sol forte ou essa junção que a gente está vivenciando agora de pancadas de chuva e daqui a pouco o dia abre e o sol fica assim muito intenso?
1: Essa mudança de temperatura, acho que realmente não é bom De forma nenhuma para ninguém, né? Porque você acaba tendo você fica realmente mais, assim, vamos dizer, com a possibilidade de infecção maior, né? Porque você acaba ficando mais úmido, muitas vezes você não tem oportunidade de se enxugar, etc. Então, não é bom, mas também não tem uma base científica para dizer isso, né? A gente fala muito, talvez isso até seja cultural mesmo, né? Mas a sensação dessa alteração de temperatura é chato, é ruim. Mas especificamente para a doença em si, eu não consigo ver nenhuma relação. Pelo menos eu não sei e nunca li nada que identificasse essa relação científica. Mas o mal-estar mesmo pessoal, realmente não é muito agradável. Não sei se Jorge já leu alguma coisa sobre isso, mas associação não, de doença não.
0: Então, se a pessoa pegar uma chuvinha, ou tem gente que diz assim, eu queria tanto tomar um banho de chuva, mas se eu for, vou ficar doente. Não tem relação com infecção viral, né, doutora?
1: Não, não. Aí tem mais risco de proliferação de dengue. Entendeu? Então acaba aparecendo situações de dengue que você pode aparecer com maior frequência, ou quando há um aumento de chuva que você tem uma contaminação da água potável com a água de esgoto, aí isso tem correlação para leptospirose, para diarreico, para situação de diarreia, mas aí é porque o micro-organismo, ou vírus, ou a bactéria se aproximou da população. Então, é uma situação de contaminação direta, mas essa forma de alteração de temperatura, eu tenho uma sensação específica que eu não gosto. Eu fico com a sensação que eu vou gripar, mas é cultural. Eu sei que não é científico, entendeu? Mas
0: Entendi.
1: é a tal coisa. A gente acaba tendo esse lado cultural que acaba interferindo muitas vezes também na frequência maior de infecção que você possa ter, né? Porque a cabecinha mexe com o resto do corpo totalmente.
0: É verdade. E tem outra coisa cultural também, eu queria que o Dr. Jorge participasse agora, é a questão de estou doente, não vou tomar nada gelado. E tem gente que fala assim, não, mas é melhor tomar, você vai tolerar mais. Por exemplo, para quem está nauseado, ou vomitando até, às vezes é muito difícil, né? Você comer alguma coisa e tudo que você sabe que vai passar mal. Então, tomar uma água gelada vai ajudar, às vezes um suco mais geladinho, enfim, ajuda. Aí alguém fala assim, mas você não pode, você está gripado, faz parte da gripe. E é aquela confusão. Então, tomar algo gelado num quadro assim viral realmente é prejudicial ou não?
2: A resposta curta é não, tá? Não existe correlação entre bebida ou comida gelada e piora do quadro do ponto de vista infeccioso. Algumas poucas pessoas que têm quadro alérgico, como rinite, que tem algum tipo de irritação, podem ter gatilhos do ponto de vista de coriza, espirro, com variação de temperatura. Às vezes está de uma comida gelada para uma comida quente ou vice-versa, e aí isso desencadear um quadro de, a gente chama rinorreia, que é aquela secreçãozinha da coriza, espirros, tosse, podem vir a acontecer. Mas quem está gripado não, e não tem esse tipo de contexto, não tem nenhuma contraindicação a comer comida gelada ou beber comida gelada. E minha mãe vai me matar por conta dessa afirmação aqui.
0: É porque é exatamente isso, né? A gente não dá um sorvete, a gente não chupa um picolé, quando na verdade a gente está muito nauseado e precisaria até de um picolézinho.
1: Ajudaria, né?
0: Melhora muito, doutora.
1: Inclusive, né?
0: E aí as pessoas ficam assim, minha mãe também dizia, né? E diz ainda, não tome nada gelado, e eu faço, eu só queria um picolézinho de fruta, assim, ia me ajudar muito, mas existe isso e a gente fica com o coração na mão. Aí o senhor estava falando dessa coisa da cultura e do gelado e tudo mais, e o senhor tocou no ponto de quem tem quadros alérgicos. Veja, a gente falou aqui de virose, a gente falou de quadros bacterianos, que é difícil da gente diferenciar. E para quem está vivenciando um quadro alérgico? Tem gente que já se conhece, ok, e fala assim: olha, eu não estou gripada, não, isso é alergia. Mas tem gente que está desenvolvendo agora, na fase adulta, ainda não está ali habituada. Então, como é que se diferencia isso, doutor? Tem alguma dica para a gente também?
2: Então, dicas existem, mas eu já adianto que não é uma coisa simples assim, tá? A rinite alérgica, ela é muito, vamos dizer, genética. Então, existem aquelas pessoas que têm uma predisposição a serem alérgicos, a gente chama de atópicos. Então, a alergia, ela, às vezes, vem em conjunto. Eu tenho alergia de pele, tenho alergia à alimentação, tenho a rinite alérgica, tenho asma, tudo isso é um quadro alérgico. Então, quem tem esses quadros alérgicos, de maneira geral, está mais predisposto a fazer rinite. A rinite, ela tem os gatilhos específicos, né? Tem um gatilho alérgico, então, aquela coisa da poeira, uhum. do ácaro, do mofo, variação de temperatura, como eu coloquei, e são crises, vamos dizer, curtas. Você faz uma crise, espirra, espirra, espirra, dá, e depois você flutua. No vírus, não. Quando você está com infecção, não tem essa flutuação durante uhum. o dia. Você tem um acometimento, fica com rinorreia persistente, fica com tosse persistente. Febre nunca vai acontecer na alergia, então febre vai sempre falar mais a favor, nesse contexto respiratório, uhum. de infecção. Essa purulência, ou seja, essa secreção mais carregada, também não é um padrão de um quadro alérgico. E aí tem que ter cuidado quem tem rinite. A gente teve muito isso na pandemia, né? De quem tinha rinite e dizia, não, é minha crise de alergia, e ficava literalmente se enganando, enganando os outros e, de certa forma, contaminando o ambiente. Então, é difícil até para a gente esse diagnóstico diferencial. E aí, na dúvida, vamos dizer assim, trata como infecção. Se está pensando em COVID, tem teste rápido para poder uhum. testar, para você isolar, usar máscara e não contaminar outras pessoas. Acho que isso é o mais importante.
0: É, isso é bem importante. E a gente está chegando ao fim aqui do consultório, mas queria que a doutora Ana Paula Henriques, médica infectologista, também trouxesse uma orientação para quem está nos ouvindo. Está começando os sintomas, ou como o seu Gomes, já está há uma semana, e assim, não está vendo melhora. O que fazer, doutor? Eu sei que quando passa muito tempo, a gente tem que ir para o médico. Mas logo de início, ninguém vai, né? Fica em casa, tentando ali um paliativo para ver se a virose vai melhorar. Então, o que fazer nesses primeiros dias de virose e quando procurar, de fato, a ajuda médica?
1: Então, quando você está com virose, realmente é descanso, né? Então, o ideal é que realmente fique em casa e evite contato com outras pessoas, não só por você, mas para evitar disseminação de doença. E muito líquido. Líquido sempre, tentando se alimentar o mais saudável possível e ficar naquela situação ali bem de descanso e acolhimento, né? Quando não tem, né? Quando começa a piorar, né? Então, a febre, sempre procure medir a febre, uhum. sempre usar termômetro, porque a febre realmente é um sinal muito importante para a gente, como profissional de saúde, saber qual é realmente se você teve febre ou não. Porque muitas vezes você acaba tomando um Tylenol, então acaba tendo uma situação ali que você acaba camuflando uma febre mais alta e alteração de secreção, etc. Aí sim que foi o que a gente já conversou sobre isso, né? Se houver uma mudança de secreção, etc., e aumento da febre.
0: Assim. Nada de tomar antibiótico, né, também. Ficou para mim também aqui, ó, nada de tomar antibiótico. Antibiótico é uma boa medicação para quando ela é bem indicada. Então, não vão aí atrás dos antibióticos, se for caso de virose. Doutora Ana, muito obrigada por estar com a gente nesse consultório. Foi bom poder ouvir vocês. Sabe, que está dentro do esperado até. A gente se assustou um pouco com tantos casos de pessoas com essa virose, ficando muito prostradas, arriadas, como a gente fala, né? Então, muito obrigada por estar aqui conosco nesse consultório. Seja sempre bem-vinda e deixe para a gente um contato ou uma rede social. Como é que as pessoas podem lhe encontrar?
1: Então, eu vou deixar meu Instagram, que é Ana Paula Henriques, e arroba, né, Ana Paula Henriques, e estou lá, estarei lá.
0: Tá certo. Bom. Muito obrigada, doutora Ana Paula Henriques, ela é infectologista, coordenadora do Serviço de Controle de Infecção Hospitalar do Hospital Santa Joana, Recife. Também muito obrigada, doutor Jorge Carvalho, médico especialista em clínica médica, ele que é supervisor da residência de clínica médica do Real Hospital Português. Deixe para a gente o contato, uma rede social, doutor.
2: Bom, eu agradeço o convite, tá, Anne? Foi um prazer participar. Vou deixar o Instagram, é @jorgecarvalhocm, tá?
0: Tá certo.
2: E deixo o recado a todo mundo, é lavar as mãos, usar máscara quando estiver doente, cartão de vacinação em dia e a vida saudável.
0: Isso. É isso mesmo. Gente, esse foi o consultório do Rádio Livre hoje. O Rádio Livre também fica por aqui. A produção foi de Gabriela Bento, trabalhos técnicos de Big Alves, Edilson Lima e João Alves. Na coordenação de jornalismo, Vitor Tavares.
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4: 4 e 1.
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Olá, muito bom dia. Chegamos ao domingo, hoje é dia 11 de outubro de 2026. Decorridos 284 dias do ano, faltando 81 para o ano acabar. Hoje é o dia da pessoa com deficiência.

0: Agradecendo a audiência dos amigos e amigas que nos ouvem através das rádios Jornal Recife FM 90.3, Rádio Jornal Limoeiro FM 99.5, Rádio Jornal Caruaru FM 91.3, Rádio Jornal Garanhuns FM 107.5, Rádio Jornal Pesqueira FM 90.9, Rádio Jornal Petrolina FM 90.5. E aos que nos ouvem no mundo inteiro, pelo aplicativo da Rádio Jornal ou pelo radiojornal.com.br.
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0: Nesse iniciozinho de programa, deixa aqui eu dizer o que eu desejo para você no dia de hoje. Eu espero, e isso é de coração, que você consiga ser alegre, mesmo quando a vida não for perfeita, e ela não é. Que saiba sorrir perante as dificuldades e guardar a esperança no coração. Não tenha dúvida, as dificuldades elas vão aparecer, elas aparecem para todo mundo. Mas diante disso, eu espero que nunca lhe falte energia para sonhar e correr atrás dos seus sonhos. Principalmente você precisa fazer isso. Nunca, nunca deixe de amar. Amar o quê? Amar a vida. Amar a todos aqueles que amam você e aqueles que não amam você também. Não importa. Faça a sua parte. É desse jeito, e não de outra forma, que você realmente será feliz.

A partir de agora, com trabalhos técnicos de Sidney Cunha, estamos começando Nossa Saudade. É hora de matar saudades através da música. Lindas canções e grandes intérpretes do passado você ouve aqui. E a gente começa o Nossa Saudade de hoje trazendo para você agora Rosemary cantando Joia. E depois tem Cláudio Fontana com Menina de Trança. Bom dia!

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1: Seguindo com Nossa Saudade, vamos ouvir agora Amado Batista cantando Hospício e depois tem Manolo Otero com Champanhe.

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3: 4:22.

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1: Agora aqui no Nossa Saudade tem Paulo Sérgio cantando Minhas Qualidades, Meus Defeitos, e depois é Roberto Leal quem canta Bate o Pé.

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1: Vamos ouvir Sidney Magal, Amante Latino. E em seguida, Rossini Pinto canta Amor e Desprezo.

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1: Pois é, Sidney, hora de dar aquele passeio pela história para saber o que acontecia no ano qualquer, num dia como hoje, dia 11 de outubro. Em 11 de outubro de 1930, Getúlio Vargas transmitiu o governo do Rio Grande do Sul para Oswaldo Aranha, que participou da Revolução Federalista de 1923. 1962, o Papa João XXIII abriu o Concílio Vaticano II com a presença de bispos do mundo inteiro. 11 de outubro de 1962, o Santos se tornou campeão mundial, derrotando o Benfica por 5-2 no Estádio da Luz, em Lisboa. 1963, as Nações Unidas condenaram o apartheid, regime de segregação racial na África do Sul, por 106 votos a 1. De outubro de 1976, a novela Escrava Isaura, estrelada por Lucélia Santos, começou a ser exibida. Até hoje, a novela é o programa televisivo brasileiro de maior sucesso no exterior. E vamos seguindo com Nossa Saudade, a gente vai trazer para você agora Reginaldo Rossi, o nosso rei, cantando O Pão. E depois tem Alcides Gerardi com Palavras de Amor.

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2: 4:43.

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1: Agora aqui no Nossa Saudade da Rádio Jornal, vamos ouvir Ângela Maria cantando Cinderela. Logo depois tem Silvinho com Amor Perdido.

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1: Esse é o Nossa Saudade, onde não canta qualquer um. Quem vai cantar agora é Rony Cord, Biquíni de Bolinha Amarelinha. E depois a gente ouve Luiz Américo com Pode Esperar.

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2: É o que a gente vai saber agora, chegando à previsão do tempo para este domingo, dia 11 de outubro. E a gente começa falando para os amigos e amigas no Recife, região metropolitana, para você que nos ouve pela Rádio Jornal Recife FM 90.3.
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2: Sol com algumas nuvens e possibilidade de chuva rápida durante o dia e a noite. Temperatura mínima de 25 e a máxima pode chegar aos 27 graus. Previsão do tempo agora para Limoeiro e região. E eu falo para você que nos acompanha pela Rádio Jornal Limoeiro FM 99.5.

Falando ainda para você em Feira Nova, Lagoa do Carro, João Alfredo, Bom Jardim, Lagoa de Itaenga, Passira, Salgadinho, Buenos Aires. Sol com algumas nuvens e possibilidade de chuva passageira durante o dia. À noite o tempo fica firme, temperatura mínima de 21 e a máxima 29 graus. Vamos agora trazer a previsão do tempo para Caruaru e região, falando para você que está nos ouvindo pela Rádio Jornal Caruaru, FM 91.3.

Essa previsão do tempo serve a você em Toritama, São Caetano, Brejo da Madre de Deus. Sol com muitas nuvens durante o dia e períodos de céu nublado. Noite com muitas nuvens, temperatura mínima de 19 e a máxima 28 graus. E daqui a pouquinho tem mais previsão do tempo. Aí a gente vai falar para os amigos e amigas que estão acompanhando a nossa programação em Garanhuns, Pesqueira e Petrolina. Porque agora, bom, agora tem mais saudades em forma de música. Vamos ouvir. Bem-vindo, Granda, com Sonhando Contigo. E depois tem Fevers, de Que Vale Tanto Amor.

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1: Agora aqui no Nossa Saudade da sua Rádio Jornal tem Moreira da Silva com Conversa de Botequim. E depois a gente ouve Márcia cantando Ronda.

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1: Vamos ouvir agora Chico Buarque e Nara Leão juntos cantando João e Maria. E depois tem Roberto Ribeiro com Está Faltando Uma Coisa em Mim.

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2: Pois é, para cumprir o prometido, estamos de volta trazendo mais um bloco com previsão do tempo. E agora falando para os amigos e amigas que estão em parte do Agreste e em parte do Sertão. Previsão do tempo agora para Garanhuns, a Suíça Pernambucana, terra das sete colinas. Falando para você que nos ouve pela Rádio Jornal Garanhuns, FM 107.5.
3: Salve!

Falando também para você em São João, Brejão, Jucati, Jupi e Capoeiras. Sol com muitas nuvens durante o dia e períodos de céu nublado. Noite com muitas nuvens, temperatura mínima de 18 e a máxima 25 graus. Agora tem previsão do tempo para Pesqueira e região. Falando para você que está nos acompanhando pela Rádio Jornal Pesqueira, FM 90.

Essa previsão do tempo também alcança você em Sanharó, Poção, Belo Jardim, São Bento do Una. Sol com muitas nuvens durante o dia e períodos de céu nublado. Noite com muitas nuvens, temperatura mínima de 18 e a máxima 28 graus. Vamos embora para o sertão, trazer a previsão do tempo para Petrolina e região. Falando para você que está nos ouvindo pela Rádio Jornal Petrolina FM 90.5.

Falando também para você em Lagoa Grande, Afrânio e Dormentes em Pernambuco, Juazeiro, Sobradinho e Casa Nova na Bahia. Amigo baiano, muito bom dia, obrigado pela sua audiência. E a previsão do tempo para Petrolina e região é a seguinte: muitas

Vamos seguindo com Nossa Saudade. A gente vai trazer para você agora Joelma cantando Aqueles Tempos. E depois tem José Augusto com Beijo Gelado.

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1: Segue o Nossa Saudade e traz para você agora Beto Guedes, Quando Te Vi. E depois Orlando Dias é quem canta Mentiste-me.

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3: No Nossa Saudade, aqui na Rádio Jornal, a gente vai ouvir agora Dalva de Oliveira, Estão Voltando as Flores, e depois Rocine Pinto canta Carta de Amor.

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1: Rádio Jornal 5:40.
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0: 5:43.
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0: Tô por aqui, sigo com você até às 7 da manhã no Nossa Saudade da sua Rádio Jornal. Claro, sempre agradecendo a sua audiência. Você que nos ouve pelo rádio, pela internet ou pelo aplicativo da Rádio Jornal que tá aí, ó, instaladinho no seu celular. Deixa que eu mandar aquele abraço e agradecer também àqueles amigos e amigas que agora se preparam para mais um dia de trabalho, para mais um dia de labuta, arrumando a bolsa, preparando a marmita, daqui a pouquinho, pé na rua, que é hora de ir trabalhar. O que é que eu desejo para você no dia de hoje? Bom, o de sempre, mas com muita força e crendo que assim será, que você tenha um ótimo dia de trabalho e que ao final do seu expediente você possa voltar em paz para sua casa com aquela sensação boa que você conhece, você sabe qual é, aquela sensação do dever cumprido. Mas peraí, não sai agora não, que tem mais coisa que eu quero desejar para você antes de você ir. Que ao retornar, você possa encontrar em paz, em casa, aqueles que ficaram aguardando a sua volta. Paz no trabalho, paz no seu lar, é isso que nós vamos ter hoje. Você duvida? Eu não duvido. Eu creio e creio firmemente nisso. E é isso que vai acontecer no dia de hoje. Para você que vai ficar em casa, nos afazeres domésticos, muita paz também. Um dia de muita tranquilidade e, claro, acompanhando sempre a programação da Rádio Jornal, onde quer que você esteja. Por exemplo, os amigos que estão fora do estado e fora do país matam saudades da terrinha de que forma? Ouvindo a Rádio Jornal, que é Pernambuco falando para o mundo. Vamos cantar Nossa Saudade. Agora tem Margarete Menezes com Faraó. Lembra dessa? Você dançou muito ao som dessa música, não foi? Pois vai fazer isso de novo agora. E depois tem Fagner cantando Revelação.

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1: Essa música merece um destaque porque ela é uma transição na música nordestina. Ela tem um momento dela, é um momento muito importante do que vinha acontecendo na música, a chegada de Flávio José também. Ali deu um novo vigor à nossa música, foi muito importante, é uma música referência.
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3: Agora tem Anísio Silva com Se a Vida Parasse e depois Jorge de Altinho canta Garota de Atalaia.

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1: 5h59, muito bom dia.
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16: Vamos com mais saudades em forma de música. Agora ouvindo Silvio Caldas cantando Serra da Boa Esperança. E depois tem Gerry Adriani com Ninguém Poderá Julgar-me.

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1: 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E quando o disco saiu, o Ari Barroso, passando por uma casa vendedora de discos, tocava este samba na porta, ele se impressionou com o breque que eu dei. Entrou na casa e perguntou, quem é esse cantor? Ele disse, era o Silvio Caso, um cantor novo aí, começando e tal.
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1: Nalva Aguiar é quem canta pra você agora aqui no Nossa Saudade da Rádio Jornal. Tá de mal comigo? E depois tem João Dias com Ruína.

0: Rádio Jornal, 6 horas e mais 15 minutos.
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0: 6:17 agora.
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0: Muito bom dia! Bom dia, sim. E por que não? Bom dia para você que está acompanhando nossa saudade desde o início, desde a metade ou a partir de agora. Não importa. Eu quero e preciso dizer a você muito obrigado pelo carinho da sua honrosa audiência. Vou aqui agradecer àqueles amigos e amigas que estão trabalhando e acompanhando a nossa programação. Os amigos e amigas que já estão na labuta. No bloco anterior eu falei para quem estava saindo para o trabalho, né? E agora é para você que está trabalhando e nos ouvindo. Amigos e amigas da área de segurança, da área de saúde, motoristas de ônibus, táxi, caminhão, por aplicativo, mototaxistas, os amigos porteiros, os amigos vigilantes, também os amigos frentistas, os amigos feirantes, ainda os amigos nos mercados públicos, os amigos padeiros, fazendo o pãozinho nosso de cada dia, os amigos cozinheiros nos hotéis, nas pousadas, os amigos da limpeza urbana, com seu trabalho tão essencial e, claro, os amigos aqui na redação da Rádio Jornal, já preparando o Super Domingo. Muito bom dia!
1: Bom dia!
0: Bom, antes de partir, antes de seguir em frente, deixa eu dizer para você aqui, olha, temos hoje Sidney Cunha e Wesley Amaro comandando tudo por aqui. Que coisa boa. Amigos, bom trabalho para a gente, né? Que tenhamos um expediente de muita paz neste domingo, dia 11 de outubro. Passado o primeiro turno das eleições, trabalho magnífico de cobertura da Rádio Jornal. E a gente segue firme e forte por aqui, sempre, sempre trazendo para você muita informação. Trazendo para você entretenimento também. Então estamos aqui de plantão. Eu, Sidney Cunha, Wesley Amaro, pessoal ali na produção, já organizando tudo para daqui a pouquinho o Super Domingo tomar forma e entrar no ar. Então é isso. Muito obrigado pela sua audiência. Você que sempre, sempre nos acompanha e nos prestigia com essa honrosa audiência. Agora é o seguinte, nem todo mundo está trabalhando hoje ou vai trabalhar. Pois é, tem muita gente que está em casa e assim vai ficar, claro, acompanhando a Rádio Jornal. E aí, ó, se preparando para uma pelada à domingueira, se preparando para uma pedalada, para uma caminhada... No domingo, né, Wesley e Sidney, a gente só faz trabalhar essa hora, né? Quando dá tempo, aí o que é que a gente faz? Descansa, né? Às vezes pode ser que role uma pedalada, uma pelada, uma caminhada ou uma corridinha. Mas como a gente tá sempre por aqui no domingo, né? Então a gente pula essa parte. Domingo pra gente é um dia de trabalho como hoje. E aí é o seguinte, nessa hora, muita gente se organizando aí pra isso, né? Para pedalada, para caminhada, para corrida, para uma peladinha, para ir à igreja, tem assim, ó, assim, de gente fazendo sabe o quê? Tomando aquele cafezinho bem gostoso. O pessoal aqui, já sabendo o que eu vou falar, tá de olho em mim. Porque por aqui, a gente tá só na vontade. Graças a Deus, você em casa realizando e acompanhando a nossa programação, né? O cafezinho caindo na xícara. Eita, foi na horinha que você estava colocando, foi? Coincidência, né? Pois bem, deixa eu continuar. O cafezinho caindo na xícara, do jeito que você está fazendo aí agora. A fumacinha subindo, o resultado qual é? Exato, aquele... cheirinho de café... tomando conta da cozinha. Levanta a tampa dessa panela aí pra eu ver o que é que tem. Eita, o negócio tá bom por aí hoje, não tá? Eu tô sentindo o cheiro, viu? Ô, coisa boa. Tem também uma bandinha de pão assando ali, ó. Pra esse cafezinho gostoso. E a gente botando uma fatinhazinha de queijo coalho assado é bom demais, né não? Ô, rapaz, que coisa boa. Tapioquinha com coco. Queijo com os dois, tem inhame, inhame não, inhame é caro, né? Tá caro ainda, né? É o cará, que nem tá tão barato assim também não, viu? Mas imagina o inhame quanto está custando. Sumiu até das prateleiras, né? A gente vai na feira e não encontra. Porque também, três vezes o preço do cará. Três vezes o preço do cará. Aí a batata doce substitui muito bem. O cará substitui o inhame muito bem. Macaxeirinha, enfim, cuscuzinho. Esse é o café da manhã. Ah, não, no seu caso não, não pode isso não, é. Sim, mas aí tudo bem, tem que fazer o que o médico recomendou, claro. E eu tô ouvindo daqui que tem gente que tá dizendo que você não faz tudo que o médico manda, né? Tô vendo, viu, criatura? Respeite o médico. Ele estudou para isso e é pro seu bem. O que ele receitar, você deve fazer, tá certo? Tome seu cafezinho aí, de acordo com a orientação do médico, de acordo com o que o médico receitou. Respeito o médico, tá certo? E fique acompanhando Nossa Saudade, matando saudades através da música, lembrando de pessoas, de momentos e de lugares que marcaram a sua vida. Combinado assim? Bom, vamos agora fazer o seguinte, vamos falar dos aniversariantes do dia.
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0: Já tô percebendo que hoje tem um bocado de gente completando idade nova, né? Coisa boa. Sabe quem? Junto com você, você que se pronunciou aí como aniversariante do dia, junto com você tem o cantor Elimar Santos, ele tá completando 74 anos, e também o cantor Lobão, tá completando 69 anos. Então, a Elimar Santos, a Lobão e a você que está completando idade nova hoje, parabéns!

Você não sabe o que está acontecendo por aqui agora. Eu disse que tinha muita gente completando idade nova, não foi? Pois bem, já chegaram por aqui. Já chegaram, você já sabe, né? E dizem que querem um pedaço de bolo de cada aniversariante. Vê, você tá percebendo o tamanho da folga, não? Um pedaço de bolo de cada aniversariante, é isso que é para eu dizer, né? Não, eu tô repetindo, exatamente. Você não quer não vir falar aqui, não? O pessoal em casa escuta, já me disseram que dá para ouvir, sim. A pessoa escuta você falando. Já me disseram que dá para escutar. E você não quer vir aqui falar. Ah, porque não é o seu trabalho não, né? Aí você passa para mim para eu pedir bolo de cada aniversariante. É fogo, né? Tá certo. Bom, o pessoal já tá acostumado com isso já. Já sabe que vai ter gente pedindo bolo. Tá bom. Tá dado o recado, viu? É esperar, né? Quem sabe um dia. Quem sabe? Não. A esperança, não é assim que se diz, a esperança é a última que morre. Agora eu só lembro para você, e você passa o recado para o restante da equipe, que uma hora dessa, dê uma olhada na hora aí, que hora é essa? Pronto, uma hora dessa, quem vai comprar? Você acha que já comprou? Não, a pessoa vai comprar no dia, vai comprar um dia antes para quê? E quem vai fazer? Já fez? Também não. Então, quem vai comprar, não comprou. Quem vai fazer, ainda não fez. De onde vem esse bolo que você quer tanto, essa hora da manhã? Você viu a hora, você disse a hora. Ah, você fica no aguardo, junto com toda a equipe, ansiosamente aguardando pelo bolo do aniversariante. Tá certo. Bom, você ouviu aí, né? O pessoal em casa tá ouvindo você sim, que eu sei que tá. Você que tá completando idade nova hoje, reserve um momento no seu dia para agradecer por mais um ano de vida. Eu tenho certeza que você tem, sim, o que agradecer. Eu daqui estou vendo, como é que você daí não vê? Faça isso, mas é se você quiser. Aproveite, hoje o dia é seu, se domingo, dia 11 de outubro. Aliás, falando em aniversariantes, eu disse aqui, né? Além de você, quem está completando idade nova? Elimar Santos e Lobão. Então vamos fazer o seguinte, vamos botar os dois para cantar, né? Os aniversariantes aparecem por aqui e vão logo cantando. Elimar Santos vai cantar Taras e Manias e depois tem Lobão cantando Rádio Blá para a turma dos anos 80, os adolescentes ali dos anos 80 lembrarem dessa época, coisa boa, né? Vamos embora! Elimar Santos, Taras e Manias e Lobão, Rádio Blá aqui no Nossa Saudade da Rádio Jornal.

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2: E tem mais saudades em forma de música. Vamos ouvir agora Trio Nordestino, Pra Ouvir e Pra Dançar, Procurando Tu. E depois Roberto Silva, o príncipe do samba, canta Passei dos 32.

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3: No Nossa Saudade, aqui na sua Rádio Jornal, agora tem Tânia Alves cantando Lama. E depois tem Francisco Petrônio com Meu Primeiro Amor.

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1: Com trabalhos técnicos de Sidney Cunha e Wesley Amaro, chegamos ao final do Nossa Saudade. Você acabou de ouvir lindas canções e grandes intérpretes do passado. Você segue na programação da Rádio Jornal. Vem aí o Super Domingo.
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1: Agora são 7:06.
2: 7:06.
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1: Olá, muito bom dia a todos. Bom dia, Kevin Paes.
2: Muito bom dia, Paulo Roberto.
1: Estamos aí, domingo para você. Wesley Amaro, bom dia para você, Wesley. Tudo bem? Então começa o Super Domingo pelas emissoras de rádio do Sistema Jornal do Comércio de Comunicação. Em rede, Rádio Jornal Recife, 90.3 FM, Limoeiro, 99.5 FM, Caruaru, 91.3 FM, Garanhuns, 107.5 FM, Pesqueira, 90.9 FM, Petrolina, 90.5 FM.
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1: Chegamos ao domingo, 11 de outubro de 2026. Este é o segundo domingo do mês de outubro. São passados 284 dias do ano, restando 81 dias para o ano acabar.
2: Hoje é o dia do deficiente físico.
1: Instituto Nacional de Meteorologia, INMET, prevê para este domingo no Recife tempo nublado com possibilidade de chuva rápida durante a noite. Já aconteceu agora há pouco uma chuvinha rápida, mas a gente espera que venha o sol, né, para brilhar e você poder participar mais deste domingo. A temperatura no estado variando entre 24 e 31 graus.
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1: Agora são 7:08.
2: 7:08.
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1: Flávio Bolsonaro dividia conta com investigado por desvios do INSS ou no INSS, indicam e-mails.
2: 17 câmeras de monitoramento foram apreendidas pela Polícia Militar em Jaboatão dos Guararapes.
1: Primeiro-ministro da Espanha, Pedro Sánchez, promete reforçar as medidas de habitação do país.
2: ONG Casa Rosa realiza na próxima quarta-feira a 13ª edição da campanha Mamografia para Todas.
1: MPF cobra na Justiça 541 milhões de reais em reparação da Shell por enchente no Rio Grande do Sul.
2: Pelo menos 15 pessoas, entre elas 3 crianças, morrem em ataques russos contra a cidade no sul da Ucrânia.
1: Ministério Público de Pernambuco investiga falhas no transporte de pacientes de hemodiálise em Petrolina.
2: Governo Lula estuda aumentar de 21 mil para 30 mil reais o limite de empréstimos disponíveis no Programa Nacional de Microcrédito Produtivo Orientado.
1: Presidente da Palestina adia eleições e convoca pleito para setembro de 2027.
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1: E hora certa. Agora são 7:10.
2: No Recife, 7:10.
1: É o futebol para você, com o Escrete de Ouro do rádio. Com pagamento de parte do salário atrasado, Náutico enfrenta o Vila Nova nos aflitos.
3: Hoje tem Náutico em campo, às 17h30, o Timbu enfrenta a equipe do Vila Nova no Estádio dos Aflitos. O Náutico tem 2 desfalques por suspensão. E uma parte dos atrasados está sendo paga nesse fim de semana pela diretoria alvirrubra. Daqui a pouco, tudo sobre o Timbu, no Super Domingo.
2: Na luta pelo acesso à primeira divisão, o Sport tem jogo de 6 pontos fora de casa contra o Atlético de Goiás, em Goiânia.
4: E o Sport entra em campo hoje à tarde com um objetivo: vencer o Atlético Goianiense e, dependendo da combinação de alguns resultados, voltar a figurar entre os 6 melhores dentro da Série B.
1: Olha o Santa, derrotado pelo Botafogo da Paraíba e perde a chance de ir para a final da terceira divisão.
5: E ontem na Paraíba, enfrentando um Botafogo da Paraíba cumprindo tabela, Santa Cruz não jogou bem. Perdeu por 1-0 com um gol no final. Viu o Maringá vencer o Floresta e está fora da final da Série C do Brasileiro. Hoje, primeiro dia oficial de férias para elenco e comissão técnica. Trabalho da nova SAF deve começar nesta próxima semana, projetando 2027 após o acesso à Série B. Rádio Jornal, Rádio
1: Futebol. 7:12.
2: 7:12.
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2: 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Amanhã, às 11 horas.
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1: Agora são 7:13.
2: 7:13.
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1: Jornal do Comércio, a diferença é enorme.
2: A divisão das forças de Raquel Lira e João Campos a partir dos votos.
1: Com o acesso garantido, Santa Cruz perde para Botafogo da Paraíba e fica de fora da final.
2: Eletrificação do transporte coletivo, desafios são muitos e vão além do veículo.
1: E mais, colisão entre carro e VLT em passagem clandestina deixa um morto em Jaboatão.
2: Esses são os destaques de capa da edição de hoje do seu Jornal do Comércio.
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1: Agora são 7:14.
2: 7:14.
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1: Folha de São Paulo.
2: Com Centrão e Faria Lima, 5 grupos já disputam eventual ministério de Flávio Bolsonaro.
1: Escudo de Flávio Bolsonaro, Pablo Marçal, deixa em aberto convite a eventual governo.
2: E-mails indicam que Flávio Bolsonaro dividia conta com suspeito de caso INSS.
1: Terras raras atraem ao menos 18 empresas estrangeiras e somam mais de 17 bilhões de reais em investimentos.
2: Crises de custo de vida têm impacto duradouro nas expectativas de inflação e pobreza, afirma FMI.
1: Furacão Isaías deixa 4 mortos e causa estragos e cerca de 670 mil ficam sem energia nos Estados Unidos.
2: PMs matam jovem com 27 tiros em Moema, na zona sul de São Paulo.
1: Governo estuda ampliar o limite da operação de microcrédito dos atuais 21 mil para 30 mil reais.
2: Exercício físico pode prolongar sobrevida de pacientes com câncer.
1: Pelo menos 12 morrem e 309 se ferem em ataque aos UTIs no aeroporto na Arábia Saudita.
2: Agora os destaques do Estadão.
1: TSE dá 48 horas para que Meta esclareça possível restrição a postes de Lula.
2: Flávio Bolsonaro diz que enfrenta inimigos mentirosos e Brasil passa por guerra espiritual.
1: E-mails indicam que Flávio Bolsonaro compartilhou conta bancária com advogado investigado na fraude do INSS.
2: Ex-militar russo condenado à prisão perpétua é preso na Bahia.
1: TRE Rio de Janeiro confirma a vitória de Douglas Ruas no primeiro turno após retotalização dos votos.
2: Departamento de Justiça investiga redes de TV pela cobertura sobre Trump.
1: Fachin quer renovação do judiciário, mas sem mexer em garantias.
2: Brasil passa fácil pela Argentina com golaços e sem Arthur Elias em estreia no Beira-Rio.
1: Lucas Moura volta, muda o jogo e São Paulo bate o Vitória no Morumbis.
2: Vasco para na defesa do Remo e encerra a sequência de vitórias com empate.
1: O Globo Rio de Janeiro.
2: Bolsonarismo nas redes e emendas turbinam PL para fazer a maior bancada da Câmara em 40 anos.
1: Vitória de Flávio no primeiro turno faz PL articular anistia para tirar Jair Bolsonaro da prisão em 2026.
2: Alckmin defende falar com a classe média para uma virada, mostrando os prejuízos que a população pode ter.
1: Guerra com o Irã força recuos militares dos Estados Unidos e vulneraliza a sua proteção de poder global.
2: Lula defende reajuste a aposentados e questiona cortes prometidos por Flávio. De onde vai ser?
1: E o Flávio promete entregar Brasil nas mãos de Deus, com Jair Bolsonaro colocando a faixa.
2: Multinacional mira terras raras e urânio no Santuário Ecológico do Sul da Bahia.
1: Após críticas de Zelensky, Trump diz que é hora de Ucrânia ter um novo presidente.
2: Justiça suspende liminar que liberava Maracanã para Vasco e Boca Juniors.
1: Acidentes na Dutra e na BR-393 deixam 6 mortos e 19 feridos.
2: Agora os destaques do Estado de Minas.
1: 5 mineiros da mesma família morrem em grave acidente no Rio de Janeiro.
2: Wagner Moura e cineastas assinam manifesto sobre as eleições no Brasil.
1: Bolsonaro teve taquicardia e dificuldade para respirar, diz boletim médico.
2: Deputada do PT eleita Ana Elisa receberá proteção especial após ameaças de estupro e morte.
1: Justiça italiana marca nova audiência sobre extradição de Carla Zambelli.
2: Fachin aciona a Polícia Federal para investigar ameaças de morte contra Flávio Dino.
1: 5 mineiros da mesma família morrem em grave acidente no Rio de Janeiro.
2: TSE dá 48 horas para Meta explicar suposta restrição a Lula na web.
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1: Estou aqui às 7 horas e 19 minutos, já chamando você para amanhã, às 5 horas, na Voz do Povo. Se você tem algum tipo de problema no seu bairro ou na sua rua, no WhatsApp da Rádio Jornal, assim.
6: Envie a sua mensagem de voz para o 991-47-8520. 991-47-8520.
1: Obrigado, né, meu amigo? Agora são 7h20, você já sabe, né? Se você tem algum tipo de problema, o que está faltando aí, meu amigo? Tem problema de transporte, iluminação pública, seja o que for, você tem o WhatsApp da Rádio Jornal no apoio. Agora são 7 horas e 21 minutos.
2: 7h21.
6: As manchetes dos jornais do Brasil.
1: Tribuna do Norte e Natal.
2: Rio Grande do Norte soma 233 mil novas unidades de geração solar distribuídas desde 2024.
1: Sem habilitação, homem fura blitz em Extremoz e termina preso na zona norte de Natal.
2: Empresas têxteis do Rio Grande do Norte modernizam processos com o uso da tecnologia.
1: Corres misturam exercício físico, dança, lazer e socialização em Natal.
2: Natal e Grande Natal concentram desafios dos candidatos ao governo do estado, Alisson e Cadu.
1: Aluguéis sobem em currais novos e pressionam o orçamento de moradores.
2: Agora os destaques do Diário do Nordeste de Fortaleza.
1: Em troca de tiros, 4 homens morrem em confronto com a polícia militar em Canindé.
2: É preciso que a sociedade se pergunte onde vai ser o corte que meu adversário vai fazer, diz Lula.
1: Após retotalização de votos, Douglas Ruas é eleito governador do Rio de Janeiro.
2: Animais domésticos e de zoológico recebem bênção durante festa de São Francisco em Canindé.
1: Motorista perde controle de carro, quebra mureta e quase cai em barragem de Quixeramobim.
2: Flávio Bolsonaro e Lula empataram em número de votos em 40 sessões no Ceará.
1: Trump critica a vencedora do Nobel da Paz e diz que prêmio deveria ter sido dele.
2: Floresta perde para o Maringá e adia o sonho do acesso à Série B.
1: Corinthians sonda Voivoda para salvar o time do rebaixamento no Brasileirão.
2: Ex-presidente José Sarney é internado e passa por cirurgia após dor abdominal no Maranhão.
1: Jornal do Brasil.
2: Flávio Bolsonaro tinha conta conjunta com advogado alvo da Polícia Federal por fraudar descontos indevidos no INSS, revela site.
1: Ao lado de Cleitinho, Alcolumbre anuncia dia de votação da PEC que acaba com a escala 6-1.
2: Cássio Nunes Marques diz que vai levar pedido de soltura de Bolsonaro ao plenário do Supremo Tribunal Federal, STF, depois do segundo turno.
1: Pix supera 1 bilhão de chaves cadastradas no Brasil.
2: Justiça nega pedido de Flávio Bolsonaro para retirar vídeo das redes.
1: Moraes decreta prisão de Eduardo Bolsonaro após condenação no STF.
2: Papa diz que confia a brasileiros a intercessão de Nossa Senhora Aparecida.
1: Congresso de 2027 terá maioria distante da agenda ambiental.
2: Brasil reforça vigilância contra sarampo após avanço da doença nas Américas.
1: Polícia Federal vai apurar ataques a imagens religiosas, ordena Flávio Dino.
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1: Agora são 7 horas e 23 minutos.
2: 7h23.
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1: E neste domingo você vai cantar com ele, aniversariante desse mês de outubro, dia 5. Ele fez mais uma data natalícia e canta pra você hoje, às 11 horas da manhã, Moacir Franco. Música.

Cadê você, Moacir Franco, 90 anos. Ele é um grande compositor político brasileiro também, viu? Escritor, apresentador e cantor da melhor qualidade. Estará com você no Cartaz Musical às 11 horas.

0: Pronto, você vai cantar muito mais com ele 11 horas, porque ele é o cartaz musical Moacir Franco. Agora são 7 horas e 27 minutos.
1: 7:27.
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0: Agora são 7 horas e 32 minutos.

0: postes da rede pública elétrica nos bairros de Sucupira.
1: Alta tecnologia, avaliado em aproximadamente R$7 mil, chamou a atenção dos policiais.
0: Pois é, minha gente, a ação faz parte da Operação Ponto Cego, que busca desarticular sistemas de monitoramento utilizados pelo crime organizado.
1: As 17 câmeras foram encaminhadas para a Delegacia de Polícia de Cavaleiro, em Jaboatão dos Guararapes, onde serão adotadas as medidas legais cabíveis.
0: Saúde.
1: A ONG Casa Rosa realiza na próxima quarta-feira, no dia 14, a 13ª edição da campanha Mamografia para Todas, no bairro do Espinheiro, na zona norte do Recife.
0: A ação vai oferecer mais de 200 encaminhamentos para exames gratuitos, entre mamografias e ultrassonografias, com o objetivo de ampliar o diagnóstico precoce do câncer de mama.
1: Podem participar mulheres entre 40 e 74 anos, em situação de vulnerabilidade social, que não tenham realizado mamografia no último ano.
0: É necessário apresentar documento com foto, CPF, cartão do SUS e comprovante de residência.
1: A distribuição das fichas começa às 7 da manhã, na Rua Nicarágua, número 151, no Espinheiro.
0: A entrega dos encaminhamentos será das 8 da manhã às 3 da tarde e os exames serão agendados posteriormente nas clínicas parceiras.
1: Acidente.
0: Duas pessoas ficaram feridas em um acidente de trânsito na BR-232, na Serra das Russas, em Gravatá, no Agreste de Pernambuco.
1: A colisão aconteceu no sentido interior e envolveu um carro de passeio e uma motocicleta.
0: Segundo as informações, o trânsito estava lento quando a motociclista ou motociclista não conseguiu frear e bateu na traseira do carro.
1: O piloto e o passageiro da moto ficaram feridos e foram socorridos pelo SAMU para a UPA de Gravatá.
0: O motorista do automóvel não se feriu e permaneceu no local.
1: Ele realizou o teste do bafômetro, que apresentou resultado negativo para o consumo de álcool.
0: Oportunidade de estágio.
1: A Defensoria Pública de Pernambuco está com inscrições abertas para 187 vagas de estágio destinadas a estudantes de direito em todas as regiões do estado.
0: A bolsa é de R$1.000, mais R$100 de auxílio transporte, com jornada de 6 horas diárias. Para participar, é necessário estar cursando a partir do quinto período da graduação.
1: As inscrições seguem até o dia 5 de novembro, exclusivamente pela internet, no site do Instituto Sustente.
0: A taxa de inscrição é de R$ 95,00.
1: A seleção será realizada por meio de prova objetiva e redação, previstas para o dia 27 de novembro.
0: O estágio terá duração inicial de 12 meses, com possibilidade de prorrogação por igual período.
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0: Feriado Nacional da Padroeira do Brasil, Nossa Senhora Aparecida, altera a rotina tanto dos serviços públicos quanto no comércio. Ernesto Pereira.
3: Nesta segunda-feira, dia 12 de outubro, são comemorados o Dia de Nossa Senhora Aparecida, Padroeira do Brasil, e também o Dia das Crianças. A data é feriado nacional e, por isso, toda a dinâmica por trás do comércio e serviços tende a mudar. No Recife, por exemplo, ficam fechadas todas as unidades da Rede Compaz e as bibliotecas pela Paz, assim como os equipamentos culturais mantidos pela Prefeitura do Recife. Passo do Frevo e Parque das Esculturas são um deles. No âmbito da saúde, urgência, emergência e internação funcionam 24 horas nas policlínicas. O Hospital da Mulher, no Curado, estará aberto 24 horas também. Mesma coisa no Centro de Atenção à Pessoa Vítima de Violência, Sony Santos, e do Hospital Veterinário do Recife. Os parques urbanos e o serviço de limpeza urbano e coleta domiciliar funcionam normalmente durante o feriado. Também na segunda-feira, a ciclofaixa de turismo e lazer fica habilitada. No entanto, não haverá atendimento na Ouvidoria Geral, Procuradoria da Fazenda e Procon Recife. Com relação às lojas no centro da cidade, o presidente da Câmara de Dirigentes Lojistas Recife e Sindilojas Recife, Fred Leal, detalha que o ponto será facultativo neste sábado e domingo e que a expectativa de vendas é alta.
4: Um dia muito especial para o comércio, porque alguns setores, como o setor de confecção infantil, setor de brinquedos, setor de doces, setor de bombons e todos nessa linha, eles vendem muito nessa época. Nós estamos com uma expectativa de um aumento em torno de 5%, que descontando a inflação seria igual em termos de item ao ano.

0: passado. Na questão da abertura do comércio, sábado, domingo e segunda, dia 12 é feriado, mas sábado, domingo e segunda, de acordo com a convenção lojista assinada entre o Sindilojas e os sindicatos comerciais, as lojas podem abrir desde que sigam o requisito da convenção. Os shoppings já garantiram que vão abrir nos 3 dias, cada um com seu horário diferente, dependendo da conveniência de cada um.
1: No Recife, feiras livres e os mercados públicos funcionam na segunda-feira, das 6 da manhã à 1 da tarde. Após esse horário, os boxes das praças de alimentação poderão estender o atendimento. Em Jaboatão dos Guararapes, os mercados públicos e feiras do município estarão com funcionamento normal, das 6 da manhã às 6 da noite. Os postos e policlínicas estarão fechados. Já os serviços de urgência e emergência permanecerão funcionando 24 horas. O SAMU funcionará normalmente através do telefone 192. Mesma coisa com relação aos serviços da Defesa Civil. Em Olinda, os atendimentos de urgência e emergência vão funcionar no regime de plantão. 24 horas no serviço de pronto atendimento de Peixinhos e na unidade de pronto atendimento UPA de Rio Doce. Já mercados e feiras estarão fechados. O serviço de coleta de lixo funciona na segunda-feira, assim como a ciclofaixa de Olinda. Ernesto Pereira, Rádio Jornal, Rádio Notícia.
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3: Agora são 7h39.
4: 7h39.
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3: Pois é, minha gente, amanhã é Dia das Crianças. Aí eu pergunto para você na nossa pesquisa, o que você jamais esqueceu no tempo de criança, hein? Sempre nós temos um fato que fica na mente da gente o tempo todo, né? Então, quando você era criança, tem um fato que você jamais esqueceu. É isso que eu pergunto a você. Você no WhatsApp da Rádio Jornal responde assim.
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3: Pronto, o telefone. No telefone você já sabe. 3421-3148.
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3: Não, esse já era. Mas acontece que tem um
2: WhatsApp. Envie a sua mensagem de voz para o 991-47-8520. 991-47-8520.
3: Pronto, no WhatsApp da Rádio Jornal, na nossa pesquisa, aí você responde, o que você jamais esqueceu no tempo de criança? Você tem um fato aí? Você tem algum sentimento maior em que você jamais esqueceu? Uma criança tem muitos fatos que ficam na memória o tempo todo, né? Brincadeiras, enfim, sentimentos maiores. Aí você manda o seu WhatsApp agora sim.
2: Envie a sua mensagem de voz para o 991-47-8520. 991-47-8520.
3: Até lembranças com animais você tem que jamais esquece, né? Todos nós temos uma lembrança no tempo de criança. Pronto. Agora são 7 horas e 41 minutos.
4: 7h41.
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3: Transporte de pacientes.
4: O Ministério Público de Pernambuco está investigando falhas no transporte de pacientes em tratamento contínuo em Petrolina, no sertão do estado.
3: A investigação teve início após denúncias de atrasos, veículos em condições precárias e irregularidades no transporte de pacientes que precisam realizar hemodiálise.
4: Segundo a Secretaria Municipal de Saúde, o serviço atende 244 pacientes.
3: Pois é, minha gente... E a situação é essa aí, olha. É, em uma das informações enviadas ao Ministério Público, apenas 9 dos 19 veículos da frota estavam em funcionamento.
4: O MPPE deu prazo de 10 dias para que a Prefeitura de Petrolina apresente informações atualizadas e um plano de regularização do serviço.
3: Uma nova inspeção também será realizada nos veículos.
4: A campanha da extrema-direita.
3: O deputado federal Mendonça Filho convocou uma reunião para a próxima terça-feira, dia 13, com lideranças políticas de Pernambuco que apoiam a candidatura de Flávio Bolsonaro à presidência da República.
4: O encontro será realizado no bairro do Pina, na zona sul do Recife, e terá como objetivo definir as primeiras estratégias da campanha para o segundo turno das eleições.
3: Mendonça Filho foi anunciado como coordenador da campanha de Flávio Bolsonaro em Pernambuco.
4: Entre ações previstas estão carreatas, mobilizações nas redes sociais e distribuição de material eleitoral.
3: O candidato do PL tem agenda prevista no Nordeste a partir do dia 17 de outubro, com passagem por Salvador.
4: Também existe a expectativa de uma visita a Pernambuco na semana seguinte, mas a data ainda não foi confirmada.
3: A campanha da esquerda.
4: Lideranças da esquerda pernambucana se reuniram no bairro de Santo Amaro, no Recife, para discutir estratégias da campanha do presidente Lula no segundo turno das eleições.
3: O encontro contou com a presença dos senadores Humberto Costa e Tereza Leitão, além do prefeito do Recife, Vitor Marques. E uma das prioridades apresentadas foi a redução da abstenção eleitoral.
4: Durante a plenária, Humberto Costa destacou a importância dos debates entre os candidatos. Já Vitor Marques defendeu os investimentos federais no Recife, enquanto Tereza Leitão fez críticas à família Bolsonaro.
3: A mobilização terá continuidade neste domingo com uma caminhada no Parque 13 de Maio, em Santo Amaro, a partir das 14h.
4: O ato deve reunir estudantes, movimentos sociais e trabalhadores da cultura.
3: Violência contra a mulher.
4: 5 pessoas foram presas durante uma operação da Polícia Civil de Pernambuco, realizada entre terça e sexta-feira em Caruaru, no Agreste do Estado.
3: A Operação Guardiã teve como objetivo combater crimes de violência doméstica e familiar contra mulheres e meninas, com foco no descumprimento de medidas protetivas e no estupro vulnerável.
4: Ao todo, foram cumpridos 3 mandados de prisão preventiva, 1 mandado de prisão por condenação e 1 prisão em flagrante.
3: Os policiais também apreenderam 1 pistola, 2 carregadores e 10 munições.
4: A ação foi concluída na véspera do Dia Nacional de Luta contra a Violência à Mulher, celebrada neste sábado.
3: Os 5 presos foram encaminhados à penitenciária Juiz Plácido de Souza, em Caruaru.
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3: Minha gente, pesquisa do Procon Pernambuco para o Dia das Crianças revela que variação de preços não tá para brincadeira. Eita, itens semelhantes são vendidos com mais de 200% de diferença no valor. Não é isso, Germano Rodrigues?
6: Quem ainda não escolheu o presente para o Dia das Crianças pode encontrar diferenças bem significativas de preços para produtos semelhantes. É bom ficar atento. É o que mostra uma pesquisa de sugestão de presentes realizada pelo Programa de Proteção e Defesa do Consumidor de Pernambuco, realizada entre os dias 25 de setembro e 2 de outubro deste ano. A pesquisa foi realizada em 7 estabelecimentos comerciais nos municípios de Recife, Olinda e Paulista, além de 2 sites de compras. Foram pesquisados preços também em lojas de shoppings, no comércio do bairro da Torre e em algumas lojas. E de acordo com o gerente geral de proteção e defesa do consumidor do Procon de Pernambuco, Antônio Carlos, durante a pesquisa, a maior diferença encontrada foram em mercadorias, como bicicleta, patins, skates e carrinhos.
7: O resultado que encontramos foi impressionante. Diferença de preços com variações que passam de 200% para o mesmo produto. A maior oscilação foi identificada na categoria de passeio infantil, que reúne bicicletas, patins, skates e carrinhos, onde a variação entre o menor e o maior valor passou dos 200%.
6: Foram pesquisados 75 itens, distribuídos em 4 categorias: 37 brinquedos diversos, 19 jogos recreativos, 7 jogos eletrônicos. Além de comparar os preços, é bastante importante observar as características dos produtos e as condições de pagamento. Nas compras realizadas pela internet, o consumidor também deve verificar as condições da oferta antes de concluir a aquisição. E ainda, segundo o gerente geral de proteção e defesa do consumidor do Procon aqui de Pernambuco, Antônio Carlos, o importante é pesquisar antes de comprar o produto escolhido e não comprar no primeiro comércio. que entrar.
7: Entre os brinquedos diversos, a variação chegou a 198%. Já nos jogos

0: jogos recreativos de tabuleiro, as diferenças superaram os 178%. Até nos jogos eletrônicos, identificamos variações de até 13,71%. A mensagem do Procon Pernambuco é clara: não compre no primeiro lugar que pesquisar. A diferença entre lojas de shopping, comércio de bairro e e-commerce é enorme. Fique atento também à indicação de idade, ao selo do Inmetro e nas compras online. Calcule o valor do frete e confira se o prazo garanta a entrega antes do Dia das Crianças.
1: Germano Rodrigues, Rádio Jornal, Rádio Notícia.
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3: Agora são 7h49, hein?
4: 7h49.
3: É o futebol para você com o Escrete de Ouro do Rádio. Com pagamento de parte de salário atrasado, Náutico enfrenta o Vila Nova nos aflitos. Raldinei Alves.
5: Hoje tem Náutico em campo. Às 17h30, a bola rola para Náutico e Vila Nova, jogo válido pela 33ª rodada da Série B do Campeonato Brasileiro. O Náutico chega para essa partida no 13º lugar, tem 42 pontos, enquanto Vila Nova é o vice-líder do campeonato. Está brigando diretamente pelo acesso e também pelo título da competição. O Vila Nova tem 58 pontos. Para esse jogo de hoje, o Náutico não vai poder contar com o zagueiro Betão e nem com o atacante Júnior Todinho. São dois atletas que tomaram o 3º cartão amarelo e estão suspensos da partida. O Náutico do técnico Bruno Pivetti tenta colocar para trás a derrota contra o Novo Horizontino na última quinta-feira pelo placar de 2-0. O desempenho foi muito negativo naquela partida e gerou críticas e revolta da torcida alvirrubra. Pelo menos em relação à parte financeira, a situação está um pouco menos pior. É que nesse fim de semana, a diretoria está pagando duas folhas de moradia que estavam atrasadas. Mas ainda assim, o clube está devendo uma folha de carteira de trabalho, duas folhas de direitos de imagem e ainda uma restante de moradia. São os destaques do Náutico aqui no Super Domingo.
4: Na luta pelo acesso à primeira divisão, o Sport tem jogo de 6 pontos fora de casa contra o Atlético de Goiás em Goiânia. O Alex Santos.
6: O Sport Clube do Recife entra em campo hoje à tarde, a partir das 4h10, contra a equipe do Atlético Goianiense em partida válida pela 33ª rodada do Campeonato Brasileiro da Série B. E essa rodada para o Sport, ela é importante porque pode confirmar o retorno leonino ao grupo dos 6 melhores classificados dentro do Campeonato Brasileiro da Série B. Para isso acontecer, basta o Sport vencer o Atlético Goianiense jogando no Antônio Ascioli em Goiás e torcer para que o CRB não vença o seu jogo contra a equipe do Fortaleza. Isso acontecendo, o Sport ultrapassaria a equipe de Goiás, chegando a 53 pontos, e também a equipe alagoana, que estaria estacionada com um empate com 52 e com a derrota nos 51 pontos conquistados. Mas isso só vai acontecer se o Sport fizer o papel dele. Por isso, está em busca da sua 3ª vitória consecutiva dentro da competição. O técnico Mariano Sosso, que ganha o retorno de jogadores importantes, recuperados pelo departamento médico, que é o caso dos meias Fernando Sobral e Diego Hernandes. O atacante Marlon Douglas também está recuperado, está à disposição e pode ser relacionado no banco de reservas. O volante Biel Fonseca, que cumpriu suspensão automática imposta pelo 3º cartão amarelo, é outro que fica à disposição do técnico argentino rubro-negro. Destaques do esporte para o Super Domingo. Bom dia.
3: O Santa Cruz é derrotado pelo Botafogo da Paraíba e perde a chance de ir para a final da 3ª divisão. Igor Moura.
7: Valeu, bom dia, um abraço.

0: Forte para você e para todo mundo ligado aqui neste super domingo. E ontem, no Almeidão, em João Pessoa, para um público de apenas 1.518 torcedores, o Santa perdeu para o Botafogo pelo placar de 1-0 com um gol marcado aos 37 minutos do segundo tempo. Um golaço do Dudu Hatamoto, que tinha entrado pouco tempo antes, e o Santa, no fim das contas, não fez um bom jogo. Um jogo preguiçoso, um jogo de pouca intensidade coral contra um Botafogo da Paraíba bem modificado e cumprindo tabela, e ainda assim o Santa não conseguiu o empate. Placar que o tricolor precisava para não depender de resultado algum para decidir a Série C do Campeonato Brasileiro. Resultado: perdeu o jogo, estacionou nos 11 pontos na classificação e viu o Maringá vencer o seu jogo, empatar em pontos e, nos critérios de desempate, terminar na frente. Maringá também subiu com a vitória 2-0 para cima do Floresta no Willie Davids em Maringá. Agora começa oficialmente o período de férias para os jogadores do Santa, para a comissão técnica, para alguns dos funcionários corais também. Agora a SAF vai começar a trabalhar juntamente com a diretoria coral para o planejamento de 2027. Santa Cruz, que na próxima temporada vai jogar Campeonato Pernambucano, Copa do Brasil a partir da segunda fase e também a Série B do Campeonato Brasileiro após o seu acesso. São as últimas do Tricolor, aqui, neste Super Domingo.
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4: Pois é, minha gente, o pessoal está mandando mensagem aqui no WhatsApp da Rádio Jornal, ainda reclamando da sujeira, eita, da campanha, né? O que deixaram de bandeirolas por aí, rasgada, enfim, um monte de sujeira na rua e também a podação de árvores, né? Muita gente está reclamando que o pessoal faz a podação e está deixando na rua aquela coisa que depois vem aquele caminhão, né? Aquele caminhão que tem uma forma de levar, sei lá como é que eles fazem, mas acontece que o caminhão não passa, não tem passado corretamente, e o pessoal fica reclamando da sujeira que está acontecendo na rua com relação à podação de árvores. E você, o que é que tem no WhatsApp da Rádio Jornal a reclamar assim?
3: Envie a sua mensagem de voz para o 991-47-8520. 991-47-8520.
4: Pronto, meu amigo. Aí o WhatsApp da Rádio Jornal no apoio para você. Agora são 7 horas e 56 minutos. Então você fica sabendo que amanhã, a Voz do Povo, 5 horas da manhã, eu atendo você na sua solicitação.
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3: Agora são 8 horas e 1 minuto.
4: 8 e 1.
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3: Revista Veja.
4: Alcolumbre marca para a próxima quarta-feira a votação de PEC sobre o fim da escala 6x1.
3: Polícia mata homem que invadiu creche armado e fez crianças reféns.
4: Terremoto de magnitude 7.7 causa pânico e danos em prédio no Panamá.
3: Avião da Polícia Militar de Minas Gerais cai e deixa 3 mortos.
4: Justiça condena Lírio Parisotto a indenizar Luísa Brunet por danos morais.
3: Revista Isto É.
4: Morre Juarez da TechPix, famoso pelo bordão "Vamos falar de coisa boa".
3: Forte terremoto atinge o Panamá e provoca alerta de tsunami no Pacífico.
4: Corinthians abre conversas com Sampaoli e enfrenta entrave para contratar Carille.
3: Círio de Nazaré 2026 espera 2 milhões e meio de fiéis em Belém.
4: Lula e Flávio Bolsonaro apresentam propostas para a segurança pública.
3: Renan Santos nega apoio a Lula após polêmica com cortinas vermelhas.
4: Brasileiras procuram embaixada após postagem de deputado.

0: polonês.
1: Revista Carta Capital.
0: Ministério Público processa Shell por enchentes no Rio Grande do Sul e pede 541 milhões de reais.
1: Campeã pan-americana de canoagem morre após acidente no Rio de Janeiro.
0: PT vai ao TSE para caçar a chapa de Flávio por esquema com Marçal.
1: Record anuncia cancelamento de debate entre Lula e Flávio Bolsonaro.
0: PM que atirou em ato pró-Lula chegou a ter porte de arma suspenso em 2024 por ameaçar companheira.
1: Sétima Feira do Cordel Brasileiro leva folhetos antigos e contemporâneos a São Paulo.
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1: Agora são 8 horas e 4 minutos.
0: 8 e 4.
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1: Justiça Ambiental.
0: O Ministério Público Federal entrou com uma ação contra a Shell Brasil, pedindo mais de 541 milhões de reais em indenizações pelas enchentes que atingiram Rio Grande do Sul em 2024.
1: A tragédia deixou 183 mortos e cerca de 500 mil de desalojados, além de provocar prejuízos materiais.
0: Segundo o MPF, a responsabilidade da petroleira está relacionada à contribuição histórica da controladora para o aquecimento global, estimada em 2% das emissões mundiais de gases de efeito estufa.
1: A ação pede indenizações por danos ambientais, morais, coletivos e materiais.
0: A Shell Brasil informou que ainda não recebeu notificação oficial sobre o processo.
1: Tráfico de pessoas.
0: O Brasil não cumpre integralmente os padrões mínimos de combate ao tráfico de pessoas, segundo o relatório divulgado pelo governo dos Estados Unidos.
1: Pelo segundo ano consecutivo, o país permaneceu na lista de observação de nível 2, que reúne nações que não atendem completamente às exigências norte-americanas de combate ao tráfico humano.
0: Segundo o Departamento de Estado norte-americano, apesar dos esforços brasileiros, não houve avanços significativos em relação ao ano passado.
1: O relatório também aponta falhas nas investigações e na coordenação entre as autoridades.
0: Caso não apresente melhorias, o Brasil poderá ser rebaixado para o nível 3 no próximo ano.
1: Essa classificação pode resultar em restrições ao apoio financeiro internacional, conforme a legislação dos Estados Unidos.
0: Investigação do INSS.
1: E-mails obtidos pela Polícia Federal indicam que o senador e candidato à presidência Flávio Bolsonaro compartilhava uma conta bancária com o advogado Willer Tomás, investigado por suspeita de lavagem de dinheiro desviado do INSS.
0: Segundo reportagem do UOL, publicada neste final de semana, a conta estava registrada em nome de Flávio, mas tinha um usuário com acesso administrativo ligado ao advogado.
1: A Polícia Federal também identificou que empresas internacionais de Willer Tomás financiaram viagens em jatos executivos para Flávio Bolsonaro e familiares.
0: As apurações fazem parte da Operação Sem Desconto, que investiga desvios bilionários do INSS.
1: Flávio Bolsonaro e Willer Tomás negam qualquer relação financeira entre eles e afirmam manter apenas uma amizade.
0: Os dois também negam envolvimento em irregularidades e atribuem as denúncias a motivações políticas.
1: Crime organizado.
0: O primeiro comando da capital, PCC, tenta manter a influência no tráfico de drogas na Bolívia em meio a confrontos com a facção rival Comando Vermelho.
1: Segundo reportagem da Datafolha, aliás, da Folha de São Paulo,

0: A disputa envolve o controle da produção de cocaína e das rotas utilizadas para o transporte da droga na América do Sul.
1: Em setembro, dois integrantes do PCC foram presos em território boliviano.
0: A facção teria entre 250 e 280 membros no país, além de alianças com outros grupos criminosos.
1: A disputa se intensificou após a prisão do traficante uruguaio Sebastián Macé.
0: Apesar das prisões recentes, especialistas avaliam que o PCC mantém a estrutura de comando e capacidade de atuação na Bolívia.
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0: Minha gente, tomate, leite integral e arroz agulhinha voltam a ser os vilões da cesta básica no Recife, a cesta mais barata entre as 27 capitais brasileiras. Não é isso, Zé Roberto?
3: A cesta básica no Recife em setembro custou R$ 663,48, alta de 3,18% no comparativo com agosto. O acumulado em nove meses é de 11,30%. Já no intervalo entre setembro de 2025 e setembro de 2026, a variação é de 7,72%. Os números são do Departamento Intersindical de Estatística e Estudos Socioeconômicos, DIEESE. Na análise mensal, 10 dos 12 produtos que compõem a cesta básica tiveram aumento nos preços médios, com destaque para o tomate, 14,97%, leite integral, 6,83% e arroz agulhinha, 5,63%. Apenas dois itens ficaram mais baratos na hora de fazer a feira: o feijão carioca, com queda de 3,75%, e a banana, com queda de 0,67%. De acordo com o DIEESE, 9 dos 12 itens pesquisados apresentaram alta esse ano nos preços. Somente o feijão carioca está 40,49% mais caro, o leite integral 28,05% e a banana 26,12%. Por outro lado, o café em pó está 12% mais barato. Em setembro, o trabalhador de Recife, remunerado pelo salário mínimo de R$ 1.621, precisou trabalhar 90 horas e 3 minutos para adquirir a cesta básica. Ainda segundo a pesquisa do DIEESE, o salário mínimo necessário para a manutenção de uma família de 4 pessoas em setembro deveria ter sido de R$ 7.750,01. 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
0: Agora são 8:11.
1: 8:11.
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0: Pois é, minha gente, amanhã é dia da criança, né? Também dia da Nossa Senhora Aparecida, feriado. Então eu pergunto para você o seguinte: qual o momento em que você jamais esquece quando criança? Eu perguntei no WhatsApp da Rádio Jornal e já temos aí 5 pessoas contando suas histórias.
4: Bom dia, Paulo. Bom dia, ouvinte da Rádio Jornal. O que mais eu me lembro do meu tempo de infância é quando eu pegava o trem, né? Nos anos de 69, 69, 70, eu ia de trem para o Recife. Um forte abraço, meu caro Paulo Assis do Janga, Rádio Jornal, falando para o mundo.
0: Tá bom, Assis, um abraço para você. E tem outra pessoa, vem comigo, vem.
5: Bom dia, Paulo. Bom dia, amigo da Rádio Jornal. Fernando Lima, da Rádio Voo. Paulo, quando eu era criança, meu pai era de uma ignorância gigante, mas carinhoso pra caramba. E uma certa vez eu fui pescar num barreiro, dizendo eu que ia ajudar um cidadão idoso. E cheguei em casa com uma beta num aquário, num frasco, daqueles frascos de leite. E quando cheguei em casa, meu pai, tava onde? Aí passou a mão em mim, eu cinzento. Tava no barreiro, tomando banho de barreiro. E essa beta? Não, foi ajudando um homem. Ele foi, abre a boca. Eu abri a boca, ele me fez engolir a beta, engoliu uma beta. Até hoje, para os amigos da época, meu apelido é Barriga de Beta.
0: Fala, barriga de beta. Outra pessoa, vem comigo, vem.
6: Bom dia, Paulo Roberto. Bom dia, ouvintes da Rádio Jornal. Paulo Roberto, Tourão Barbosa aqui de Petrolina, Banana. Pernambuco. Antes de abraçar meu amigo Ricardo Banana, do blog do Banana.
0: Aí, tá
6: e
0: certo.
6: Doutor Alexandre Mota, aqui em Petrolina. Olha, eu me lembro muito das brincadeiras saudáveis. Futebol de futebol no paralepito, no meio da rua, nas ruas. Eita, coisa boa. Isso aí não volta mais não. E as brincadeiras saudáveis, Paulo é Roberto? Hoje é muita coisa estranha.
0: Tá bom, tem mais uma pessoa? Tem? Então vem comigo, vem.
7: Bom dia, meu nome é Amélia.
0: Oi, Amélia.
7: O que eu não esqueço da minha infância. Era as brincadeiras de queimado na rua, de bola. A gente vivia, a gente não vivia enfiado dentro de casa com o telefone na mão, não. A gente vivia, brincava, subia na árvore para pegar frutas. Era muito boa a nossa infância. Infelizmente, hoje, com esse mundo globalizado, que a tecnologia move em tudo, as crianças estão se perdendo, trancadas dentro de casa, com o celular na mão. Mas é assim mesmo, né? Tudo tem que acontecer e nada é por acaso. Bom dia para todos vocês.
0: Bom dia para você, minha querida. Tem mais uma pessoa?
8: Bom dia. Lembrança que eu tenho quando eu ia para casa da minha avó, quando eu tinha meus 10, 12 anos. Tinha um açude lá na frente da casa dela, eu ficava brincando com as outras crianças e pescando. Eita, saudade da minha avó.
0: Olha, já que você falou em vovó, eu falo no meu vovô. Rapaz, no período eleitoral de política lá em Jupi, eu era criança, então meu avô era, como é que se diz? Trabalhava na polícia, né? Trabalhava na polícia, não me lembro bem o cargo, mas aí eu não sei porque cismaram que ele tinha algum envolvimento com a política, alguma coisa, e contrataram um camarada para matá-lo. Foi. E o camarada chegou lá na cidade, começou a passar por um canto, por outro, E se alojou em algum lugar e ficou por lá fazendo amizade com meu avô. Fez amizade e tal, já se preparando para matar o meu avô, né? Mas ele gostou tanto do meu avô, que chegou para ele e disse: olha, eu fui contratado, contou a história, fui contratado para assassinar o senhor. Mas o senhor é tão gente boa que eu não vou fazer isso não. Foi. Eu não sei como é que o camarada já tinha recebido uma boa parte do dinheiro. Você sabe que é assim, né? O cara recebe uma parte, então quando resolve a questão, ele vai e recebe o restante. Só sei que ele não quis mais negócio de matar meu avô. Isso eu nunca me esqueci, meu amigo, porque meu avô era maravilhoso. A gente abraça todos os avós de todo o Brasil.
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0: Agora são 8 horas e 17 minutos.
1: 8 e 17.
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0: Microcrédito.
1: O governo federal estuda aumentar de 21 mil para 30 mil reais o limite de empréstimos disponíveis no Programa Nacional de Microcrédito Produtivo Orientado.
0: A proposta elaborada pelo Ministério do Trabalho também prevê ampliar de 80 mil para 120 mil reais o limite total de endividamento dos beneficiários do sistema financeiro.
1: O objetivo é facilitar o acesso ao crédito para pequenos empreendedores, considerando o aumento dos custos e a perda do poder de compra desde 2019, quando os limites foram estabelecidos.
0: A medida foi encaminhada ao Ministério da Fazenda e ainda precisa ser aprovada pelo Conselho Monetário Nacional.
1: A próxima reunião do órgão está marcada para o dia 22 de outubro.
0: Pois é, minha gente, extradição.
1: A justiça italiana marcou para o dia 29 de outubro um novo julgamento sobre o pedido de extradição da ex-deputada federal Carla Zambelli, do PL, para o Brasil.
0: Zambelli foi condenada a 5 anos e 3 meses de prisão por porte ilegal de arma e constrangimento ilegal após perseguir um homem armado pelas ruas de São Paulo em 2022.
1: Em julho, a justiça italiana anulou a extradição e determinou uma nova análise do caso.
0: O tribunal exigiu garantias sobre as condições de saúde da ex-parlamentar e o tratamento que receberia nas prisões brasileiras.
1: As informações solicitadas já foram enviadas pelo governo brasileiro e pelo Supremo Tribunal Federal.
0: A nova audiência vai avaliar se o pedido de extradição cumpre os requisitos legais sem reexaminar a condenação.
1: Bolsonaro.
0: O candidato à presidência da República, Flávio Bolsonaro, do PL, participou neste sábado de um ato de campanha em São Gonçalo, na região metropolitana do Rio de Janeiro.
1: Durante uma motocarreata, o senador prestou continência a policiais militares e afirmou que, caso seja eleito, pretende receber a faixa presidencial das mãos do pai, o ex-presidente Jair Bolsonaro, que está preso por tentar aplicar um golpe de Estado no Brasil.
0: Por outro lado, Flávio defendeu o endurecimento das leis penais, com propostas como prisão de 8 anos para furto de celulares, castração química para estupradores e redução da maioridade penal para 16 anos.
1: O candidato também defendeu que jovens possam tirar a carteira de motorista a partir dos 16 anos.
0: A agenda no Rio de Janeiro faz parte das atividades da campanha para o segundo turno das eleições, marcada para 25 de outubro.
1: Lula.
0: O presidente Lula, do PT, participou neste sábado de um comício em Natal, no Rio Grande do Norte, como parte da campanha para o segundo turno das eleições presidenciais.
1: Durante o evento, Lula declarou apoio ao candidato petista ao governo do estado, Cadu de Lula, que disputa o segundo turno contra Alisson Bezerra, do União Brasil.
0: O ato contou com a presença de governadores e lideranças políticas do Nordeste, incluindo o governador eleito da Paraíba, Lucas Ribeiro, do Progressistas.
1: No discurso, Lula destacou políticas públicas implementadas na região durante os governos do PT.
0: O presidente também fez críticas aos adversários políticos e defendeu a continuidade das ações do governo federal.
1: A visita ao Rio Grande do Norte faz parte da agenda de mobilização eleitoral para a votação do dia 25 de outubro.
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0: O Ministério da Ciência, Tecnologia e Inovação vai destinar 40 milhões de reais para repor equipamentos de laboratórios destruídos no incêndio da UFPE. Henrique Alencastre.
10: A ministra da Ciência, Tecnologia e Inovação, Luciana Santos, também esteve em Pernambuco para visitar as instalações da Universidade Federal de Pernambuco, a UFPE, incluindo o prédio da antiga Diretoria de Inovação e Empreendedorismo, que pegou fogo na noite da última quarta-feira. Ela destacou a importância dos estudos realizados nos laboratórios do prédio e anunciou mais recursos para a recuperação das instalações atingidas.
11: Tinha 40 milhões de investimentos aqui só da FINEP, de infraestrutura de pesquisa, e é esse anúncio que eu vim fazer junto à reitoria, né, junto ao magnífico reitor Alfredo Almoacir e a toda a comunidade acadêmica universitária. Aqui o nosso ministério, nesse período todo, nós investimos 150 milhões de reais não só na Universidade Federal de Pernambuco. E no estado todo foram 1,86 bilhões.
10: 2 dias após o incêndio, pouca movimentação foi vista no local. Antes da chegada da ministra, apenas seguranças permaneciam assegurando o isolamento do prédio. O prejuízo estimado pela reitoria da UFPE é de 100 milhões de reais. Porém, o ministro da Educação, Leonardo Barchini, anunciou o repasse de 28 milhões de reais para a construção de um novo prédio. O reitor da UFPE falou sobre o desafio da prevenção de incêndios devido às instalações mais antigas de grande parte dos prédios da universidade.
12: O que a gente deve destacar aqui, né, é que nós temos prédios da universidade, eu disse isso antes, são mais de 370 edificações da Universidade Federal. Então, a gente tem uma política, né, de acompanhamento, de fiscalização. Esse incêndio aqui é de uma proporção diferente, né? Vocês estão acompanhando isso há esses dias, né? E a gente precisa, obviamente, aguardar as investigações para determinar a causa.
10: A perícia no prédio só poderá ser feita pela Polícia Federal após o escoramento, devido ao risco de desabamento. Mas este serviço ainda não tem data prevista. 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
0: Agora são 8 horas e 23 minutos.
1: 8 e 23.
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0: E o cartaz musical para você é o aniversariante do dia 5 de outubro, hein? Moacir Franco.

Pois é, minha gente. Moacir Franco é o cartaz musical logo mais às 11 horas. Deixa eu contar para você um fato marcante na vida de Moacir Franco. Ele disse que estava fazendo um show, né? E apareceu uma dupla dessas novas duplas começando a patinar na música, né? E a dificuldade de arranjar uma música que realmente o colocasse na trilha aí da música e tal. Aí ele chegou para Moacir Franco, os dois chegaram, doutor, chamaram de doutor, homem, porque era um grande compositor, né? Será que não dá para arranjar uma musicazinha aí para a gente tá começando a cantar e tal? Não dá para o senhor arranjar uma musicazinha? Aí ele disse, uma musicazinha? Aí ele disse, eu vou dar uma musicazinha. E ele deu uma das suas composições. E o que aconteceu? Estourou. E essa dupla apareceu para todo o Brasil. É o cartaz, ele, Moacir Franco.

0: Pronto, essa música aí, Turbilhão, quando ele soube do sucesso nos carnavais aqui de Pernambuco, num dos programas que ele, passando por aqui, ele disse que era uma tremenda de admiração, por conta de que essa música ele não acreditava. E foi sucesso, ainda hoje é sucesso. Turbilhão. Pronto, é o cartaz para você, logo mais às 11 horas. Agora são 8h28.
1: 8h28.
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0: Aconteceu ou acontece em meio à crise habitacional e a uma idosa de 87 anos após ser despejada de casa em Madrid.
1: O caso provocou protesto em diversas cidades.
0: Sem maioria no parlamento, Sánchez convocou eleições antecipadas para o dia 29 de novembro.
1: O principal adversário, Alberto Núñez Feijó, do Partido Popular, defendeu uma mudança na condução do país.
0: A Espanha também enfrenta tensões relacionadas ao custo de vida e à imigração.
1: Pesquisas citadas na reportagem apontam o Partido Popular à frente dos socialistas, mas sem maioria absoluta.
0: Redes sociais.
1: A Turquia proibiu o uso de redes sociais por crianças e adolescentes menores de 15 anos.
0: A decisão foi publicada no Diário Oficial do país.
1: A medida entra em vigor no dia 1º de novembro e determina que as plataformas adotem mecanismos de verificação de idade para impedir o acesso de menores de 15 anos.
0: O objetivo é proteger crianças e adolescentes dos riscos associados ao uso excessivo das redes sociais, como dependência de telas, distúrbios do sono, assédio virtual e transtornos alimentares.
1: A decisão acompanha uma tendência de outros países que discutem restrições semelhantes.
0: A nova lei também entra em vigor em meio a críticas sobre limitações à liberdade de expressão na Turquia.
1: Protestos na Índia.
0: O líder de um movimento estudantil na Índia, Abhijit Dibki, foi detido neste sábado em Nova Delhi, antes de uma manifestação que exigia a renúncia do presidente da Comissão Eleitoral do país.
1: Segundo o Partido do Povo das Baratas, outros dois representantes do movimento também foram detidos.
0: E segundo o partido, essa é a situação, né? Os protestos acontecem após uma revisão das listas eleitorais que, segundo a imprensa, excluiu cerca de 130 milhões de registros.
1: Opositores acusam o governo de prejudicar minorias e populações vulneráveis.
0: A Comissão Eleitoral nega irregularidades no processo.
1: Para conter as manifestações, mais de 20 mil policiais foram mobilizados na capital indiana, com bloqueios de acesso à internet e fechamento de estações de metrô.
0: Eleições palestinas.
1: O presidente palestino Mahmoud Abbas anunciou o adiamento das eleições presidenciais e legislativas para o dia 11 de setembro de 2027.
0: A decisão adia em quase um ano as eleições legislativas que estavam previstas para novembro deste ano.
1: Segundo a presidência palestina, a mudança ocorre devido aos obstáculos impostos por Israel à organização do pleito.
0: As autoridades palestinas alegam dificuldades no acesso de coordenadores eleitorais a Jerusalém Oriental e a Faixa de Gaza.
1: Facções palestinas, incluindo o Fatah e o Hamas, também discutiram o adiamento. As últimas eleições legislativas aconteceram em 2006, com vitória do Hamas.
0: Já Mahmoud Abbas foi eleito presidente de 2005 e permanece no poder, apesar do fim do seu mandato original em 2009. Agora são 8 horas e 37 minutos.
1: 8h37.
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0: Fenômeno climático global El Niño potencializa estiagem no Agreste Pernambucano e compromete significativo setor econômico bacia leiteira. Ernesto Pereira.
3: Dos 99 reservatórios monitorados em Pernambuco, 28 estão em colapso. É o que aponta os dados dos volumes acumulados nos reservatórios feito pela Agência Pernambucana de Águas e Clima, APAC. A barragem de Jucazinho em Surubim, por exemplo, a maior do Agreste, está com menos de 4% do volume d'água. Essa estiagem no estado, que vem acompanhada de temperaturas mais altas, traz consequências diretas para um setor muito sensível às condições do clima, a pecuária. Segundo o presidente do Sindicato dos Produtores de Leite de Pernambuco, Simproleite, Saulo Malta, a pouca chuva afeta principalmente os pequenos produtores.
4: Está afetando principalmente na falta de água. Principalmente nós temos Itaíba, que é o maior produtor de leite do estado. Alguns lugares do município choveu bastante, juntou água. A maioria do município, a gente vê que não juntou água. Hoje já temos produtor carregando água a mais de 20.

0: quilômetros para dar o gado. Isso o médio e o grande produtor consegue. Tem o caminhão, consegue incluir até nos custos. Mas o pequeno produtor, esse aí é o que mais sofre. Caso de produtor carregando água a 23 quilômetros. E a barragem que ele está carregando já está perto de secar. Ele já está procurando outro canto mais distante para transportar água para essa fazenda mesmo. O cara está transportando para 150 vacas.
1: Saulo Malta destaca que as dificuldades com as águas na região vão muito além da falta de chuva.
0: Nossa Agreste não é uma região rica em água de subsolo, também tem esse porém, né? Nós não temos rios grandes com barragens, aquela região de Águas Belas e Taíba não temos barragem grande ali. Poço, muitas deles têm muito sal e muitos produtores também não têm acesso à perfuração dos poços, entendeu? Aí o que é que eles estão correndo atrás é comprando água, transportando, alugando caminhão e transportando água para o rebanho. Você transportar água apagada é a pior coisa que tem. Porque a vaca, depois que bota água, a boca para beber ali, você não tira mais ela. Ela bebe ali 100 litros, 100 e tantos litros d'água por dia.
1: Essa seca no Agreste se explica por conta do fenômeno climático natural El Niño. Esse fenômeno, que já está caracterizado na categoria forte, consiste no aquecimento anormal das águas superficiais do Oceano Pacífico, na faixa equatorial central e oriental. O El Niño afeta todas as regiões do Brasil, o que não é diferente para o Nordeste, principalmente Pernambuco, como explica a meteorologista da APAC, Aparecida Fernandes.
2: Neste período, né, de outubro, novembro, dezembro, normalmente já é um período seco e quente, né, no sertão e no agreste aqui de todo o Nordeste, principalmente de Pernambuco. E o que é que o El Niño faz? Faz com que essas temperaturas fiquem mais elevadas e também que o ar fique mais seco, principalmente nessas regiões. Nós estamos com temperaturas no agreste registradas de 34 graus, né? Já temos 34, 35 graus. E também a umidade relativa já está começando a baixar no agreste.
1: A APAC enviou um alerta de umidade baixa, entre 15% e 20% para o sertão. Segundo a meteorologista, caso a situação na Agreste continue, será emitido também um aviso para a região. Ernesto Pereira, Rádio Jornal, Rádio Notícia.
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4: Agora são 8h41.
5: 8h41.
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4: Pois é, minha gente, mais um giro aqui na nossa pesquisa. Quando eu perguntei para você um fato que jamais você esqueceu no tempo de criança. Tem mais um ouvinte.
6: Bom dia, Paulo Roberto.
4: Bom dia.
6: Bom dia, Rádio Jornal. Essa rádio aqui é nota 10 no mundo inteiro, no Brasil inteiro, Pernambuco inteiro. Rádio Jornal, 78 anos, a serviço do povo. Um abraço aí para todo mundo aí da Rádio Jornal. Para Paulo Roberto, eu tô meio triste porque meu Santa Cruz não ganhou nem empatou. Parece que ele tava satisfeito com o resultado da Série B que subiu, no que decidiu o título da Série C. Passei campeão, deixei o Maringá decidir com a Ferroviária de São Paulo. É, Paulo Roberto, eu sinto muita saudade quando eu era pequeno, de jogar bola de gude, soltar pipa, tomar banho de rio. Muita saudade, saudade do respeito que as pessoas, que as crianças tinham pelos mais velhos. A bença tio, bença tia, bença avó, bença pai, bença mãe. E hoje em dia não usa mais isso. Bom dia aí, um abraço, tudo de bom.
4: Tá certo, meu amigo. Agora são 8h43, mais uma pessoa vem.
7: Bom dia, Rádio Jornal. Bom dia a todos. Bom dia a esse programa maravilhoso. Meu nome é Rinaldo, tricolor de aldeia. E desejo um bom domingo para todo mundo. E aqui eu quero falar sobre aquela pergunta: o que você não esquece de criança? Eu não esqueço, na verdade, do meu quixote, né? Eu era pobre, pobre, muito pobre, carente, e eu não tinha nenhuma sandália. E um dia eu ganhei um quixote e fiquei louco pelo aquele quixote.

0: chute para jogar bola e eu dormia com ele. Tinha noite que eu dormia com esse quichute e não tirava do pé. Pois bem, aí esse quichute veio, sumiu, de repente sumiu, e eu procurei por todos os lugares, todos e tudo, e não achei. Então chorei muito, fiquei triste que não tinha como arrumar outro, e aí jogar descalço. Então, essa é a minha lembrança, muita saudade da minha infância, e a Rádio Jornal, como sempre, fazendo eu lembrar daqueles momentos, aquelas coisas de criança no interior. Muito obrigado, um bom domingo a todos os ouvintes e a toda a direção dessa rádio maravilhosa. Bom dia.
1: Pronto, lembranças que jamais são esquecidas no tempo da infância. Mais um vem.
2: Bom dia, Paulo Roberto.
1: Bom dia.
2: Jonas da Costa, do bairro do Janga. Paulo, na época eu acredito que eu tinha 4 ou 5 anos, quando o meu pai, senhor José do Rádio, me levou pela primeira vez à praia, ao mar de Boa Viagem. E eu me encantei, Paulo, eu me encantei com aquela grandeza, aquela beleza, aquela coisa natural. E nunca me saiu da memória aquela imagem, nunca me saiu da memória aquele dia, nunca me saiu da memória aquela satisfação de ver o mar pela primeira vez. Tanto é que eu sou encantado com o mar até hoje. Adoro Boa Viagem, moro na Praia do Janga e frequento sempre a Praia de Itamaracá, a Praia de Jaguaribe. Isso, Paulo, foi a primeira vez que eu vi o mar. Até hoje eu sou encantado com a beleza. Bom dia.
1: Eu acho que esse encantamento é de todo mundo, né? Quando vê o mar pela primeira vez, você jamais esquece e fica como o carinho, todo o que acontece entre o mar e o cuidado que nós devemos ter com a natureza, né? Eu acho que isso aí jamais será esquecido. Mais uma pessoa.
3: Bom dia, Rádio Jornal. Sou Júlio César, de Jardim Atlântico, Olinda. Hoje eu tenho 50 anos de idade, mas o que não me sai da cabeça eram as pizzas que minha mãe me dava, que me fez tornar o homem honesto e pai de família que eu sou hoje. Muito obrigado, bom dia a todos e feliz Nossa Senhora Aparecida e feliz Dia das Crianças.
1: Tá certo, meu amigo, tem mais um? Então vem comigo.
4: Bom dia, Paulo Roberto.
1: Bom dia.
4: Bom dia, jornal. Aqui quem fala é José Fernando, do IG Maranguape. Eu me lembro, desculpa, eu me lembro muito quando eu era criança que morava no córrego do Abacaxi, em Caixa d'Água. Eu vinha da escola e roubava os carros do seu João. Jogava pedra, seu João da Barraca, finado João da Barraca. Faz muitos anos que ele faleceu, que tem aí no bom lugar. Eu vinha com a turma da escola, aí a gente não jogava pedra, a gente comia pipoca, enchia o saco de areia, amarrava e jogava nos cajueiros, chamava-se patola, as patolas caía, aí a gente ia buscar, mas seu João ficava a pé da vida. Então, quando passava a vez, ele fez reclamação à minha mãe. E não foi brincadeira, não. Se minha mãe não tivesse falecido, eu acho que ainda estava na chibata, ainda apanhando. É uma das lembranças boas, né?
1: Tá bom, e aí em Caruaru, as pessoas lembram muito bem das festas que aconteciam na Praça Coronel Porto, né? Que praça maravilhosa, as famílias se reuniam ali e tinha uma mansão exatamente nessa praça, em que depois ela foi vendida, essa mansão, e hoje é a Igreja Assembleia de Deus, uma das maiores do Brasil. Agora são 8h47.
5: 8h47. 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
1: Agora são 8h48.
5: 8h48.
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1: Violência contra jornalistas.
5: Um jornalista foi morto a tiros no México.
1: Segundo a ONG Repórteres Sem Fronteiras, este é o nono profissional da imprensa assassinado no país em 2026.
5: A vítima, Amurabi Huesca Manzano, era dono de um portal de notícias com mais de 152 mil seguidores e foi atacado no estado de Oaxaca, no sul do país.
1: De acordo com o Ministério Público local, um grupo armado abriu fogo contra o jornalista e outros dois homens.
5: Além de atuar na imprensa, a vítima também trabalhava como taxista.
1: A ONG Artigo 19 cobrou que a atividade jornalística da vítima seja considerada prioridade nas investigações.
5: O México é apontado por organizações internacionais como um dos países mais perigosos para o exercício do jornalismo.
1: Furacão nos Estados Unidos.
5: O furacão Isaías foi rebaixado para ciclone pós-tropical após atingir o noroeste da Flórida, nos Estados Unidos, com chuvas intensas e vento e fortes ventos.
1: O fenômeno tocou o solo na noite desta sexta-feira, próximo à cidade de Destin, como furacão de categoria 2, com ventos de até 165 km por hora.
5: Segundo o Centro Nacional de Furacões dos Estados Unidos, Isaías perdeu força rapidamente, mas ainda pode provocar chuvas fortes no Alabama, na Flórida e na Geórgia.
1: O fenômeno deixou quase 860 mil pessoas sem energia elétrica e provocou danos em telhados de casas e estabelecimentos comerciais.
5: A previsão é que o ciclone se dissipe neste domingo.
1: Guerra na Ucrânia.
5: Pelo menos 15 pessoas, entre elas 3 crianças, morreram neste final de semana em ataques russos contra a cidade de Zaporizhia, no sul da Ucrânia.
1: Segundo a polícia ucraniana, 5 bombas foram lançadas contra bairros residenciais, atingindo dessa forma prédios e deixando vítimas sob os escombros.
5: A capital Kiev também registrou explosões e cortes de energia elétrica.
1: Os ataques aconteceram um dia após uma conversa entre os presidentes dos Estados Unidos, Donald Trump, e da Rússia, Vladimir Putin, que resultou no anúncio de um acordo para o fornecimento de diesel russo.
5: O presidente ucraniano, Volodymyr Zelensky, criticou o acordo e pediu a reversão da medida.
1: A União Europeia também se posicionou contra o alívio das sanções à Rússia, enquanto as negociações pelo fim da guerra seguem sem avanços concretos.
5: Terremoto no Panamá.
1: Um terremoto de magnitude 7,7 atingiu Panamá nesta sexta-feira, deixando pelo menos 27 pessoas feridas e provocando danos em diversas regiões do país.
5: O tremor teve epicentro na província de Herrera, no centro-sul do Panamá, e causou desabamentos, além de danificar casas, hospitais, escolas, pontes e rodovias.
1: Segundo as autoridades, não há registro de mortes.
5: O presidente panamenho, José Raul Mulino, afirmou que algumas estradas foram completamente destruídas.
1: Mais de 100 tremores secundários foram registrados.
5: O aeroporto internacional de Tocumen foi fechado temporariamente, mas o canal do Panamá segue operando normalmente.
1: Países vizinhos e organismos internacionais anunciaram apoio às vítimas.
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1: Existe explicação científica para tantos ataques ao Nordeste nas redes sociais quando o assunto é eleição presidencial? É o que revela historiador Kevin, e essa informação chegando com Kevin Paes.
7: O estudo especial O Nordeste no Banco dos Réus, elaborado pela Ativa Web Data Lab, registrou 32 milhões e 800 mil menções, links e compartilhamentos que associavam o Nordeste ou os nordestinos ao cenário eleitoral nas primeiras 72 horas após a votação do primeiro turno das eleições presidenciais de 2026. Do volume total monitorado, 82,2% apresentaram tom crítico ao voto da região, o que equivale a 27 milhões de manifestações hostis em apenas 3 dias. Apenas 17,8% com 5 milhões e 800 mil das menções, foram classificadas como neutras ou saíram em defesa do povo nordestino. O historiador e diretor do Museu da Cidade do Recife, Disseu Marroquim, fala sobre a representatividade do Nordeste no país.
8: Quando a gente olha para a ideia de Nordeste, parece que é uma ideia naturalizada, né? Que sempre existiu. Parece que quando a gente fala Nordeste, parece que se uma pessoa... Se nós estivéssemos no século XIX, falasse Nordeste, talvez isso não soasse tão familiar para quem vivesse naquela época do que para a gente hoje. Enfim, hoje a gente tem a ideia de que Nordeste é uma região, mas também tem um conjunto cultural que representa essa identidade. Né? Se você buscar no Google Nordeste, vai aparecer gente com gibão, vai aparecer sanfoneiro, vai aparecer rapadura, vai aparecer um monte de coisa que foi associada historicamente a essa ideia de Nordeste. Né?
7: A análise, baseada em amostragem, revelou que o ataque raramente recorre a palavrões explícitos. Em vez disso, a hostilidade se estrutura na construção de estereótipos de inferioridade e dependência. Disseu Marroquim analisa o preconceito contra os nordestinos.
8: Quando você está fora do seu torrão natal, da sua terra, de Pernambuco, de um dos estados que compõem a região nordeste do Brasil, e você está fora dele, você está em São Paulo, você está no Rio de Janeiro, veja, o grau de violência, ele tem muitas camadas. Você tem camadas que passam a violência extrema, que está associado a uma certa xenofobia, mas também a outras camadas, né? Mas quando você olha sobre uma identidade regional, essa violência, ela é muito travestida de cotidiano. Ela é muito travestida de uma violência diária que tenta inferiorizar o seu lugar, você pelo seu lugar de nascimento.
7: O relatório lembra que incitar a discriminação ou preconceito de procedência nacional é crime com pena agravada pela Lei nº 14.532 de 2023, quando cometido no ambiente de redes sociais. Kevin Paes, Rádio Jornal, Rádio Notícia.

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1: Agora 8h56.
2: 8h56. Parabéns.
1: Hoje você que está de parabéns, faça a festa, meu amigo, de parabéns para você, para muita gente importante, igualmente a você, cantores, compositores, enfim. E o cantor Elimar Santos, ele que está com 74 anos. E o cantor Lobão, lembra dele? Lobão, 69 anos. Pronto, para você e todos que estão aniversariando neste dia, parabéns!

0: Agora 8h57, hein?
1: 8h57.
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0: Bom dia na história.
1: Pois é, hora de dar aquele passeio pela história para saber o que acontecia no ano qualquer, num dia como hoje, dia 11 de outubro.
0: 1930, Getúlio Vargas transmitiu o governo do Rio Grande do Sul para Oswaldo Aranha, que participou da Revolução Federalista de 1923.
1: Em 1962, o Papa João XXIII abriu o Concílio Vaticano II com a presença de bispos do mundo inteiro.
0: 1962, o Santos de Pelé se tornou campeão mundial, derrotando o Benfica por 5-2 no Estádio da Luz, em Lisboa.
1: Em 1963, as Nações Unidas condenaram o Apartheid, regime de segregação racial na África do Sul, por 106 votos a 1.
0: 1976, a novela Escrava Isaura, estrelada por Lucélia Santos, começou a ser exibida até hoje, minha gente. A novela é o programa televisivo brasileiro de maior sucesso no exterior. Agora são 8 horas e 58 minutos.
1: 8h58.
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3: A agenda cultural está recheada de atrações. Neste domingo tem Forró do Arlindo. É o quarto encontro do ano, mais uma vez no Empório Barroso, na Rua da Aurora, no Recife. A proposta visa trazer uma tarde de música, dança, reencontros e toda a energia do verdadeiro forró tradicional, com homenagem ao mestre Camarão. Também neste domingo, o Teatro Barreto Júnior, no Pina, recebe a peça Pop e o Jardim Secreto. Com duração de uma hora, o espetáculo conta a história de uma criança que não gosta de escovar os dentes e é completamente apaixonada por doces. Certa noite, ao adormecer, Pop entra em um misterioso jardim secreto, onde encontra figuras cômicas e encantadoras que a conduzem por uma divertida aventura. E para quem curte um cineminha, tem comédia nacional nas telonas com Se Eu Fosse Você 3.
4: Finalmente, a gente vai partir para nossa tão
3: Duas décadas depois da última troca de corpos, Cláudio e Helena vivem uma nova fase da vida ao lado da filha Bia, agora adulta e casada. Tudo parece em equilíbrio, até que uma situação inesperada abala a dinâmica da família e coloca as relações à prova. Quando o raio parece cair mais uma vez no mesmo lugar, a família toda é levada a encarar um novo desafio, aprender a se colocar no lugar do outro, talvez de um jeito bem literal.
5: Não era pra você sair do meu quarto.
3: Também tem terror nas telonas com Outra Mamãe. A história acompanha Bella, uma menina de 8 anos que vive em uma casa marcada por conflitos conjugais entre os pais. A rotina da criança muda drasticamente quando ela passa a ser assombrada por uma entidade sinistra que sai do armário. Essa criatura assume uma aparência idêntica à da mãe de Bella, exigindo entrar na vida da garota e tentando tomar o lugar da mãe verdadeira, o que transforma o pesadelo da menina em uma ameaça a toda a família. Aproveite as dicas e tenha um ótimo fim de semana. Com edição e sonorização de Guto César, Max Augusto, Rádio Jornal, Rádio Notícia.
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10: Agora são 9:06.
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10: 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Elimar Santos, aniversariante. Mal de Amor.

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1: Agora são 9h12.
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1: Outro aniversariante, Lobão canta pra você. Rádio Blá.

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1: 9h16, 9h16.
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1: Pronto, minha gente, você fica sabendo que a Mega Sena é logo mais às 11 horas. Você fica ligado porque está acumulado aí o prêmio em 112 milhões de reais. 112 milhões de reais. Então hoje, a partir das 11 horas, você fica ligado. Agora, se você não conferiu ainda o acumulado que o sorteio aconteceu na quinta-feira, então anote: 07 10 39, 40, 43 e 57. Número 7, 10, 39, 40, 43 e 57. Esse é o acumulado da quinta-feira. Então, portanto, a Mega Sena corre hoje o novo sorteio a partir das 11 horas, acumulado em 112 milhões de reais. E a quina da sexta-feira, portanto, a quina da sexta-feira acumulou também. Anote: 11, 17, 40, 62 e 68. 11, 17, 40, 62 e 68. Está acumulado em 32 milhões de reais. Boa sorte! Agora são 9h18.
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1: Adriana Calcanhoto, Fico Assim Sem Você.

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2: Isso que eu tenho a pedir para você, eu faço um programa alegre, ajudo os menores, pequenos. Eu, apesar de ter já bastante nome no meio, vida nisso aí, eu me considero dos pequenos, dos pobres, que o forrozeiro nunca é rico. Todo forrozeiro que sai com banca de rico, ele cai logo de berço. Puf! É como acaba que a gente diz para ele assim, qual é a perna que você chuta? Ele diz, chuta as duas, ele se lasca no chão. Como é que um homem pode no campo de jogo chutar uma bola com as duas pernas? Ele só pode chutar com uma. Então ele vai cair direitinho. Então não está prevenido. Forró não quer luxo. Forró quer autenticidade. E os forrozeiros do Nordeste sabem fazer. Obrigado.
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4: Agora são 9 horas e 24 minutos.
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4: Com Roberto Carlos, Fera Ferida.

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1: Agora são 9 horas e 29 minutos. Minha gente, o Papa Leão XIV anuncia que fará cirurgia para retirar nódulo no pulmão. Eita! E ainda na campanha política está aqui Lula. Pequenas cidades do agro explicam desempenho de Lula no primeiro turno. Agora são 9h30.
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1: Marina Lima, me chama.

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1: Agora são 9h34.
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1: Agora são 9 horas e 38 minutos. Pois é, minha gente, Flávio pede ao TSE fim do canal Exército do Lula, que reuniu mais de 3 milhões no WhatsApp. Por outro lado, também está aqui, olha, paraísos turísticos em Alagoas viraram reduto bolsonarista do Nordeste. Agora são...

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4: Agora são 9h46.
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1: Agora são 9h50, hein? Escuta só, minha gente, e para você que já está pensando aí no consumo da Black Friday, está pensando em comprar? Então fica sabendo o seguinte, fim das bets e da taxa das blusinhas mudam o cenário da Black Friday deste ano. 9h51. E você canta com Alceu Valença, Anunciação.
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2: Agora 9h56.
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2: Você canta com Jessé. Porto Solidão.

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1: E hora certa, agora são 10h05.
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1: Vale Tudo, sim, para você de Jupi, aí no Agreste Meridional, com a festa de Nossa Senhora do Rosário. Olha aí, começou na sexta-feira, dia 9, né? Então vai até o dia 18, não é isso? Esse pessoal bom e amigo aí de Jupi, minha terra querida, abraçando toda a família Teixeira, meus grandes amigos aí dessa cidade do Agreste Meridional. E com grandes atrações que você vai conferindo até o próximo domingo, a festa de Nossa Senhora do Rosário. Não é isso, minha amiga Maria dos Correios, Maria Marculino, a saudade de Paulo Marculino, Rita de Cássia, de Lene, todos os meus amigos. E vocês conferem, vocês acompanham essa festa maravilhosa de Nossa Senhora do Rosário, cantando com Fafá de Belém, Nossa Senhora.

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1: E hora certa, agora são 10 horas e 12 minutos. Abraçando todos vocês que estão sintonizados na Rádio Jornal neste domingo de praia, olha aí. A previsão foi de que teríamos aí um tempo nublado, logo cedinho, deu um chuviscozinho aí, né? Mas agora o tempo está firme aí para você aproveitar a praia e aproveitar também a ciclofaixa que está ligada e vem e vai ter amanhã também, viu, gente? Vai ter também amanhã a ciclofaixa. Não é isso, meu amigo Paulo Roberto, meu xará, aí na Rua da Aurora, dando apoio aos ciclistas e todo o pessoal que passa na ciclofaixa. Um abraço para todos vocês aí que são ciclistas e que todo dia vocês pedem aqui para melhorar as ciclovias com relação à manutenção. Também abraçando meu amigo Anderson. Ô, meu querido Anderson, ouvinte da Rádio Jornal o tempo todo, manda um abraço para o seu irmão no Rio de Janeiro. E vocês escutam agora Renato Teixeira. Aí vocês, caminhoneiros, sempre que escutam a Rádio Jornal, aí pedem solução para os bons fretes. Então, frete, Renato Teixeira.
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1: Agora são 10 horas e 18 minutos.
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1: Olha, deixa eu abraçar vocês que estão nas praias lindas do litoral pernambucano. E nada melhor do que Diogo Nogueira, pé na areia.

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1: 21 minutos. Vocês lembram muito bem de Heloísa Périssé, né? Grande atriz. Ela, ultimamente, ela está vivendo um momento bem feliz. Ela diz, só me resta, eu estou feliz na minha atividade profissional, mas só me resta ser feliz no amor. Olha aí, muita gente é assim, né? É feliz no amor e não é feliz no trabalho, ou vice-versa. E Giannichini declara voto nas eleições. Nossa democracia, ele declarou votar em Lula. E enquanto isso, Ivete incentiva o coro em Lula. Pois é, Ivete incentiva coro de Lula em show e cita lucidez em escolhas. E você canta com ela?

0: Agora são 10 horas e 26 minutos.
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0: Vale sim, o futebol pelo Brasil e pelo mundo. O futebol aqui em Pernambuco, pelo mundo. Vini Júnior pede desculpas após expulsão por puxar o cabelo de rival em vitória do Real. Vixe! E o técnico do Vasco classifica empate contra o Remo como exibição cinzentina. Que isso, rapaz? Que danada é isso, hein? O que ele quis dizer? E a partida de La Liga é cancelada após protestos de torcida com aviõezinhos. E o Mônaco de Felipe Luiz abre 2-0, mas cede empate e vê licença ameaçada. E aqui no futebol pernambucano, você acompanha com pagamento atrasado, né? O pessoal do Náutico tá reclamando aí, olha. Pagamento de parte do salário atrasado enfrenta o Vila Nova hoje, tá bom? E na luta pelo acesso à primeira divisão, o Sport tem jogo de 6 pontos fora de casa com o Atlético de Goiás. E o Santa Cruz? Ah, meu amigo, aí você tem que ter paciência porque perdeu a chance de ir para a final da terceira divisão, mas teve o acesso, não é isso? Parabéns! Agora são 10h27. E você canta uma partida de futebol. Skate.

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0: de esportes do Nordeste. 1:05, o comentário de Ralph de Carvalho, o Bola de Ouro, que diz todas as verdades. 1:15, o assunto é futebol segundo tempo, o debate dos assuntos que movimentam o futebol em Pernambuco, no Brasil e no mundo, com os craques do escrete. 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
1: Agora são 10:35.
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1: Vale sim chamar a atenção da rapaziada, viu gente? Reta final do Enem. Como você deve unir estratégia e equilíbrio emocional a poucos dias, viu, da prova. Então, boa sorte para você e preste atenção com revisões, aulas intensivas de redação e acompanhamento individual. Aí conversa com a rapaziada, entre amigos também, entre professores. Façam a força e boa sorte para todos vocês na reta final do Enem. E vocês cantam com Milton Nascimento, Coração de Estudante.

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1: E hora certa para você, agora são 10 horas e 40 minutos.
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1: Abraçando toda essa turma boa e amiga de Cachoeirinha, Terra das Celas. E aí a felicidade maior de Luciene da Carne de Sol pela revelação do bisneto, né? É homem! Eita, que felicidade, hein? Um abração para vocês aí, dando boas-vindas a mais uma criatura linda que chega ao mundo. E toda festa é bem-vinda. E vocês cantam com Caetano Veloso essa festa maravilhosa. Alegria, alegria!

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1: E hora certa, agora são 10h43.
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1: É festa no centro da cidade, todo mundo ligado na Rádio Jornal. E reclamando, viu? Também reclamando, é festa, mas tem reclamação com relação à sujeira que ainda existe por aí, por conta de bandeiras quebradas, né? Tá um entulho que não foi apanhado ainda, e também da podação de árvores, que eles fazem a poda, mas depois o carro não recolhe. Fica o pessoal reclamando. Então, meus amigos aí do Camelódromo, Honório dos Importados, Galego, Galego Macho, Galego do Rádio, e a esposa Giovana, filha Helen, pensa no pessoal bom, e ouvindo a Rádio Jornal também, meu amigo Biro, Biro das Mildezas, ali na 24 de maio, todo mundo ligado na Rádio Jornal. E vocês aí que estão ligados no interior, em todas as regiões. Lembrando o seguinte, que tem um caminhoneiro que é Gradiel. Caminhoneiro, deixa eu ver o nome dele aqui. É um nome até meio difícil de se falar, mas é um amigo meu do Rio Grande do Norte que escuta a Rádio Jornal o tempo todinho. Aliás, Rio Grande do Norte é o único estado do Nordeste que tem segundo turno para governador. Agora vocês cantam às 10 horas e 44 minutos com Djavan.

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1: Agora são 10 horas e 49 minutos.
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1: Escuta só, minha gente, nas colunas do Jornal do Comércio, saúde e bem-estar, com a minha querida Cíntia Leite e equipe, dizendo o seguinte: malária. Anvisa autoriza teste em humanos de vacina 100% brasileira. Saúde e Enem Educação, está aqui Mirella Araújo e toda a sua equipe dizendo: Enem 2026 tem 281.200, mais de 281.000 inscrições, hein? Então preste atenção, rapaziada, consegue sempre ser vitoriosa aqui em Pernambuco, né? Então um abraço para todos vocês, hein? E tem mais aqui, hein? Metro quadrado, você que tá querendo seu imóvel, fica sabendo da valorização. Vem aí a nova regra da poupança, hein? O que vai mudar de novo para a classe média. Agora, são 10h50.
2: Fico com a pureza da resposta das crianças. 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
1: Aí,
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1: Agora são 10 horas e 55 minutos.
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1: Olha o voto a voto, minha gente. Olha o voto a voto, o segundo turno. Lula sobre campanha. Mudança da coordenação não é minha, é do partido. Ainda tem mais aqui. Flávio Bolsonaro acena para Raquel Lira, enquanto Lula escala ex-ministro para buscar apoio da governadora. Então vocês vêm acompanhando aqui na Rádio Jornal, né, a posição dela. Mais aqui, olha, ainda eleições 2026, segundo turno, MDB fecha apoio de 17 diretórios estaduais à campanha de Flávio Bolsonaro após reunião. E hora certa, ainda tem mais aqui, eleições. Pronto, é o seu prato, viu? TSE anula votos de Garotinho e Ruas deverá ser declarado eleito em primeiro turno. Agora são 10h56. Você canta com Benito de Paula, Retalhos de Cetim.

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1: Agora são 10h59.
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1: E terminou o Vale Tudo, minha gente. Abraçando todo o pessoal da ilha de Itamaracá. Diga aí um amigo o tempo todo ligado na Rádio Jornal lá em Itamaracá. Diga aí que você quer mandar aquele abraço, meu amigo. Wesley Amaro, ele também gosta muito de Itamaracá. A mesma coisa é o Fábio Gondim, conhecido como grande publicitário, que está ouvindo a Rádio Jornal o tempo todo lá em Itamaracá. Um abraço para todos vocês dessa linda ilha Itamaracá. Vibrando agora, né? Está recuperada. Então, pessoal vibrando, inclusive isso aí faz com que a sua moradia seja reconhecida, seja valorizada. Agora, são 11 horas, terminou. 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
1: O Cartaz Musical é ele, Moacir Franco. Você vai cantar com essa figura maravilhosa, com essa voz, com essa interpretação. Ele que é um grande compositor e também já foi até político, mas ele canta pra você. Agora, é a voz dele, Moacir Franco, Cartaz Musical.

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1: Agora são 11 horas e 7 minutos. Tá aqui, minha gente, Lula mantém desaprovação em 49%, aponta Datafolha. Olha, escuta só, minha gente. Saindo aí da polarização, seria uma boa opção Augusto Cury, que declara apoio a Flávio Bolsonaro no segundo turno. Enquanto isso, Flávio Bolsonaro tem 49% contra 45% de Lula no segundo turno, ainda repercutindo as manchetes dos últimos resultados, né? Agora, são 11:08.
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1: Agora são 11h15.
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1: Pois é, minha gente, ainda repercutindo o incêndio da UFPE. E o MEC anuncia 28 milhões para recuperar prédio atingido pelo fogo. E o seu investimento, como é que está? O Banco do Brasil registra 254 milhões em aplicações no Tesouro Reserva em Pernambuco. E para você aí, ó, aproveitar esse feriadão também, tá aí, olha, Cais do Sertão tem programação gratuita para celebrar o mês do nordestino. Agora são 11h16.
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0: Agora são 11 horas e 23 minutos.
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0: E atenção, minha gente, investigação, hein? Ministro da Educação diz que pediu à Polícia Federal investigar incêndio e mensagens contra a UFPE. Olha aí, repercutindo ainda o incêndio da UFPE, né? E mais Datafolha ainda repercutindo, Datafolha, 46% dos eleitores de candidatos da direita migram para Flávio Bolsonaro. Agora são 11h25.
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5: Agora são 11h34. E você continua cantando com o cartaz musical Moacir Franco.
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1: E hora certa, agora são 11h42.
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1: Olha o dinheiro, minha gente, Mega Sena.
2: Você que apostou, boa sorte. Vem aí o resultado das loterias.
1: É o concurso 3069 da Mega Sena, sorteado neste domingo. Confira as dezenas 47, isso pela ordem do sorteio, hein? 47, 05, 22, 44, 57 e 19. 47, 05, 22, 44, 57 e 19. Portanto, sorteado aí 112 milhões. Depois a gente informa melhor se realmente saiu em 112 milhões o sorteio. É o 3069 da Mega Sena, porque muitas vezes a previsão é 112 milhões, mas não chega na arrecadação e sai 110 e sai por aí. Agora são 11h43.
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1: Agora são 11 horas e 52 minutos. Pronto, minha gente, aí no finalzinho do nosso programa, repetindo para você que fez a sua fezinha aí nas loterias, a Mega Sena, o sorteio, hein? Agora na ordem do sorteio, anota aí, 05. Na ordem do sorteio foi essa aqui, ó. Na ordem do sorteio foi essa anterior aqui. 47, 05, 22, 44, 57 e 19. 47, 05, 22, 44, 57 e 19. Agora pela ordem aqui para você. Então fica aí sabendo o seguinte: 05, 19, 22, 44, 47 e 57. 112 milhões. Mas ainda a Caixa Econômica Federal não divulgou o rateio. Agora são 11h52, minha gente. Um abraço muito forte, muito obrigado. Feliz domingo para todos e até o próximo com mais um programa Super Domingo. Um abraço.
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0: 12h04.
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0: Alô, minha gente, muito boa tarde, grande público. Está começando a partir de agora mais um Domingo Esportivo. Na primeira parte, 30 minutos de notícias, só notícias, tão somente notícias. E a partir de meio-dia e 30, o debate do Domingo Esportivo, o debate da torcida pernambucana. Atenção para as principais manchetes de hoje no Domingo Esportivo com todo o Escrete.
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4: E em busca da terceira vitória consecutiva na Série B, Sport entra em campo hoje à tarde de olho no G6 da competição. Técnico Mariano Sosso deve promover o retorno de dois jogadores ao time considerado titular.
5: Náutico entra em campo hoje com dois desfalques em relação ao time titular do último jogo. Fim de semana com pagamento de parte dos valores atrasados para os jogadores. Técnico Bruno Pivetti ressalta a confiança no elenco, apesar do desempenho negativo na partida passada contra o Novo Horizontino.
6: E ontem na Paraíba, enfrentando um Botafogo da Paraíba cumprindo tabela, Santa Cruz não jogou bem. Perdeu por 1-0 com um gol no final. Viu Maringá vencer o Floresta e está fora da final da Série C do Brasileiro. Hoje, primeiro dia oficial de férias para elenco e comissão técnica. Trabalho da nova SAF deve começar nesta próxima semana, projetando 2027 após o acesso à Série B.
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0: Dia de locutor do estádio do Brusque. Com a cabeça no Boca Juniors, Vasco é vítima da própria ansiedade em jogo ruim contra o Remo. Lucas chora em vitória do São Paulo. É como se fosse o primeiro jogo desde o jogador. Vasco domina, mas fica no empate com o Remo em São Januário. Triunfo do São Paulo sobre o Vitória tem brilho de Caleri e de defesaça no final do time do São Paulo. Agora, 12 horas, 9 minutos. 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
1: Valeu, muito boa tarde para você, boa tarde para todo mundo que está ligado aqui no Domingo Esportivo. E esse jogo do esporte de hoje à tarde contra o Atlético Goianiense, lá no Antônio Ascioli, em Goiás, é muito importante para o Leão, porque pode significar o retorno rubro-negro ao grupo dos 6 melhores colocados dentro da Série B. Para isso acontecer, o esporte precisa vencer o Dragão de Goiás e torcer para que o CRB não vença a sua partida contra o Fortaleza. Pode até empatar o jogo que o esporte ultrapassaria os dois na classificação geral. Vencendo o Atlético Goianiense, o esporte, que é o oitavo colocado com 50 pontos, iria a 53. Passaria a equipe de Goiás. E o CRB não vencendo, ele ficaria, caso empatasse o jogo, com 52 e caso perca a partida, com 51. O Sport com 53 passaria as duas equipes numa única rodada. Mas tudo isso só vai acontecer se o Sport fizer, primeiramente, o papel dele vencendo a equipe do Atlético de Goiás. E uma parada dura, viu? Porque há 14 anos que o Leão da Ilha não vence o Atlético jogando lá em seus domínios. A última vez que isso aconteceu foi em outubro de 2012. De lá pra cá, sem nenhuma conquista de 3 pontos jogando fora de casa. E o técnico Mariano Sosso, ele ganha um reforço de 2 jogadores importantes, recuperados pelo departamento médico, os meias Fernando Sobral e Diego Hernandes. O atacante Marlon Douglas também é outro que fica à disposição. Mas diferente de Fernando e de Diego, o Marlon não era titular, pelo menos até os últimos jogos. Mas vamos ouvir o atacante Neto Pessoa. 3 jogos, 3 gols com a camisa do Sport. E ele falando do técnico Mariano Sosso, de como é que está sendo esse período com o técnico argentino.
2: Ah, cara, para mim é um aprendizado, né? É, como eu falei dos últimos treinadores que eu tive, eu creio que o Sosso é o mais energético, né? Um cara vibrante. E, cara, nessa fase da competição, isso é muito importante, né? Manter a energia lá em cima, manter o foco. Eu acho que ele tem um trabalho muito grande nisso, de fazer com que a equipe não perca o foco, né? Não se deslumbre com vitórias, não se entristeça muito com derrotas, né? E isso tem sido um ponto-chave muito, muito grande nessa nossa retomada.
1: E do Neto Pessoa para o Netinho, o meia Netinho da equipe do Atlético Goianiense, falando justamente desse embate contra a equipe do Sport.
3: A gente sabe da importância do jogo, sabe que a gente precisa vencer, porque é uma equipe que está disputando diretamente com a gente. E quanto mais a gente se distanciar dessas equipes, é melhor para a gente. Foi como foi contra o CRB, a gente foi em busca da vitória. Mas infelizmente, como eu falei, na Série B tem jogos que a gente vai ganhar, tem jogos que a gente vai perder, mas a derrota faz de aprendizado para a gente. E no Ascioli, a gente está implantando o nosso ritmo, está jogando tudo que o professor tem nos passado dentro da semana e está sendo bastante forte. Eu creio que nesse jogo agora contra o Sport a gente vai forte também, conto com o apoio da torcida, que a torcida possa chegar lá e lotar o Ascioli, que pode ter certeza que vai ter muita dedicação da equipe e a gente vai em busca da vitória com total respeito ao Sport. E eu creio que eles vêm respeitando a gente, como a gente também vai respeitando o Sport, mas a gente está dentro de casa, a gente tem que impor nosso ritmo, tem que jogar o futebol que a gente vem apresentando dentro de casa para, se Deus quiser, sair vitorioso. E como eu falei, continuar com essa gordura de quem tá que a gente quer estar no G6, quer ter o acesso. O principal é estar entre o primeiro e o segundo. Mas a gente vai passo a passo, jogo a jogo, conquistar o que a gente vem trabalhando, o que a gente vem desempenhando dentro do Ascioli, para que a gente saia com os 3 pontos.
1: Pelo lado do Atlético Goianiense, o atacante Gustavo Coutinho, ele não joga. Ele, além de estar suspenso pelo terceiro cartão amarelo, ele não entraria em campo por conta de cláusula contratual, já que ele pertence ao Sport. O técnico Roger Silva, aquele mesmo que passou pelo Leão no início da temporada, é o treinador da equipe do Dragão. Ele que, além do Gustavo Coutinho, também não conta com o meio atacante Marrone. O Marrone está machucado e também desfalca a equipe para esse jogo de hoje à tarde. Pelo lado do Sport, quem não joga é o lateral esquerdo, Rai Lopes. Ele recebeu o terceiro cartão amarelo e, no jogo de hoje, cumpre a suspensão automática. Arbitragem para Atlético de Goiás e Sport será de responsabilidade do carioca Wagner do Nascimento Magalhães, auxiliado pelo Alexandro Quadros Tomé, de Roraima, e pelo Daniel Henrique da Silva Andrade, do Distrito Federal. O VAR é de responsabilidade de Alexandre Vargas Tavares de Jesus. Hoje, só relembrando, o jogo que começa às 4h10 da tarde, lá no Antônio Ascioli. Destaques do esporte para o Domingo Esportivo. Valeu, boa tarde.
0: Meio-dia, 14 minutos. O Corinthians anunciou a contratação de Seedorf para substituir Fernando Diniz como técnico. O contrato holandês vai até o fim de 2027. Ele disse que assumir é um desafio e uma honra, mas também uma enorme responsabilidade. Ele disse que está aqui para dar tudo dele e construir um time que venha lutar por cada bola, cada minuto, cada vitória. É o que disse Seedorf no site oficial do time do Corinthians. O novo treinador ainda não estará à beira do gramado no clássico contra o Palmeiras neste domingo, no estádio do rival pelo Campeonato Brasileiro. William Batista comandará a equipe. O Corinthians divulgou em nota que Seedorf chegará ao Brasil com sua nova comissão técnica nos próximos dias. A estreia será contra o Vitória, na Neoquímica Arena, no próximo dia 19. Depois de demitir Fernando Diniz na última quarta-feira, o Corinthians abriu negociações com diversos treinadores. Começou com Ramon Dias, Juan Pablo Vojvoda, Carilli, Zubeldía, Silvinho e até Mascherano. Mas não acertou com ninguém e sobrou para Seedorf. O técnico foi uma indicação de empresários ao diretor executivo Marcelo Paz. 12 horas 15 minutos. Aldinei Alves.
4: Muito boa tarde para você e para todo mundo que está nos acompanhando aqui no Domingo Esportivo. Hoje às 5h30 da tarde, o Náutico entra em campo contra a equipe do Vila Nova. Jogo no Estádio dos Aflitos, a segunda partida consecutiva do Náutico dentro de casa nessa fase final da Série B do Campeonato Brasileiro. O Náutico chega no 13º lugar, tem 42 pontos e vai enfrentar um Vila Nova que faz uma excelente campanha. A equipe goiana está na segunda posição, tem 58 pontos ganhos até aqui, um a menos do que o Juventude, que é o líder. Então dá para dizer que o adversário do Náutico é um time que briga pelo acesso de forma direta e também por um título nessa edição da Série B. O Náutico não vai poder contar com dois jogadores que começaram na titularidade a partida passada. O zagueiro Betão e o atacante Júnior Todinho tomaram o terceiro cartão amarelo no jogo contra o Novo Horizontino e desfalcam o time hoje por suspensão. O time do Náutico tenta colocar para trás o resultado e o desempenho negativo da última quinta contra o Novo Horizontino, uma derrota por 2-0, mas que gerou muitas críticas e muita frustração na torcida alvirrubra. Apesar desse resultado, o técnico Bruno Pivetti ressaltou a confiança que tem no grupo que ele comanda.
5: Confio nos jogadores, na qualidade, no talento deles. Esse grupo já demonstrou que pode ter um espírito muito forte. Foi assim contra o Sport, foi assim contra o Fortaleza. E são jogadores profissionais. Essa remobilização, ela é normal quando vem um resultado adverso. Nós precisamos, até mentalmente, poder demonstrar aquilo que a gente precisa corrigir para ter um nível competitivo maior no domingo, mas a confiança no grupo ela é total. Tenho certeza que vamos fazer de tudo para poder tirar essa imagem que ficou dessa última partida, que realmente ficou aquém. Agora, em relação àquilo que aconteceu antes da minha chegada, fica complicado eu comentar. Eu procuro analisar do dia que eu cheguei para cá e tenho certeza que os jogadores vão buscar, do aspecto físico, tático, técnico e principalmente mental, ter essa remobilização para poder ter um rendimento melhor no domingo. Eu costumo não fazer conta, sabe? Eu trabalho jogo a jogo, eu fiz tudo aquilo que estava ao meu alcance para chegar aqui e ganhar o jogo do Novo Horizontino. Acredito que pela qualidade do elenco era algo factível de se fazer, de chegar aqui e ter o rendimento contra o Sport, o rendimento contra o Fortaleza, ou quem sabe até superar esses rendimentos, ter um rendimento ainda melhor e vencer o jogo. Já que não venceu, nós vamos fazer tudo que tiver à nossa disposição para poder buscar os 3 pontos contra o Vila Nova. E depois, lá no final da tabela, trabalhando jogo a jogo, a gente vai verificar em que posição vamos estar na tabela. Mas, de novo, nós temos que trabalhar jogo a jogo, porque a gente viu que o rendimento que nós tivemos contra o Sport, o rendimento que tivemos contra o Fortaleza, depois de uma semana, a gente realmente oscilou para baixo e perdemos o jogo aqui de 2-0. E agora é buscar as melhores condições para render bem contra o Vila Nova e ganhar os 3 pontos.
4: Muito bem. Palavras de Bruno Pivetti, técnico do Náutico. Lembrando que é um fim de semana em que a situação dos pagamentos fica um pouco menos pior. É que a diretoria está pagando 2 das 3 folhas de moradia que estavam em atraso. Mas apesar desse pagamento, a situação fica um pouco melhor do que no último jogo, claro, mas o clube ainda tem outras pendências com os atletas. É uma folha de carteira de trabalho, 2 folhas de direitos de imagem e 1 de moradia que estão atrasadas. São os destaques do Náutico aqui no Domingo Esportivo.
0: Agora, 12:19, hoje tem Fluminense e Flamengo se enfrentando às 17h30 no Maracanã, pela 30ª rodada da Série A do Campeonato Brasileiro. O Flamengo chegou de um empate com o Santos, né? Esse jogo foi empatado 2-2 contra o Santos na Vila Belmiro, mesmo depois de abrir uma vantagem por 2-0. E diminuiu a distância para o Palmeiras a apenas 1 ponto. A equipe, porém, soma 8 pontos consecutivos, sem derrota, e mira ainda, além da manutenção da liderança do Campeonato Brasileiro, o jogo da semifinal da Libertadores contra o Estudiantes na quinta-feira. O Fluminense chega embalado após uma goleada sobre o Curitiba na última quinta-feira por 4-0. Também no Maracanã, o time comandado por Marcão ocupa a 3ª posição com 51 pontos. Se vencer, pode reduzir a distância para o rival para 7 pontos. Os dois times dividem as atenções com o duelo da semifinal da Conmebol Libertadores. O Flu enfrenta o Palmeiras na próxima quarta-feira, também no Rio de Janeiro. Agora são 12:21. Igor Moura.
6: Valeu, boa tarde, um abraço forte para você e para todo mundo ligado aqui neste Domingo Esportivo. E ontem, para um público pouco acima de 1.500 torcedores, o Santa fez o seu pior jogo nesse quadrangular de acesso à Série B da próxima temporada. Bem verdade que o Santa já teve o seu maior objetivo obtido, conquistado na semana passada com o acesso histórico naquele empate com o Maringá, 1-1 na Arena de Pernambuco. Santa Cruz vai voltar a jogar a Série B após uma década, porém ontem o Santa não se ouve bem. Primeiro tempo muito pobre em todos os aspectos, pouquíssimas chances das duas equipes em campo, e no segundo tempo, quando o Santa começou a se soltar, perdeu alguns gols importantes, principalmente com o Pedro Favela, que teve 2 belas oportunidades, as duas defendidas pelo jovem goleiro Leandro. Com o segundo tempo em andamento, Santa Cruz, mesmo com mais volume, viu o Botafogo fazer as 5 modificações e uma delas surtiu o efeito indesejado para o tricolor do Arruda. A entrada de Dudu Hatamoto, que com uma canhotada no ângulo direito do goleiro do Santa Cruz, Thiago Coelho, abriu o marcador e deu números finais ao placar de Botafogo 1, Santa Cruz 0. Foi a única vitória do já eliminado Botafogo da Paraíba em todo o quadrangular final da Série C e a única derrota em todo o quadrangular do Santa, que custou muito caro, né? O Santa Cruz não vai poder chegar à decisão, afinal, o Maringá foi o líder da chave nos critérios de desempate, venceu o Floresta pelo placar de 2-0 e o Tricolor do Arruda está, a partir de hoje, oficialmente de férias no calendário nacional. A volta prevista deve ficar para novembro, com os atletas de contrato em vigência, né? Caso, por exemplo, do Thiago Enes, do Everaldo, que tem um contrato renovado automaticamente após o acesso. O próprio Christian também tem uma renovação automática do seu contrato. Porém, todo mundo agora vai passar essa semana iniciando seus respectivos períodos de férias. Enquanto isso, a diretoria do clube, juntamente com a diretoria da SAF, capitaneada pelo CEO Taio Arruda, vão se reunir em várias situações planejando a próxima temporada, onde o Santa terá pela frente campeonato pernambucano, a Copa do Brasil a partir da segunda fase, se fosse campeão da Série C já entraria na terceira fase, e o Santa Cruz terá também, claro, o principal, o trunfo dessa atual temporada 2026, o acesso que o Santa Cruz conquistou na semana passada. O Santa vai ter a Série B até novembro do ano que vem. Na saída de campo, a gente escutou alguns dos personagens corais após o apito final do árbitro. E o Pedro Favela falou sobre a derrota.
7: Cara, a gente veio focado. Sabia que ia ser um jogo difícil, uma atmosfera diferente. Felizmente, hoje não foi nessa noite, né? Eu mesmo tive duas chances, o goleiro fez milagre. Acontece, tem que fazer. Agradecer a Deus pela nossa temporada. Desculpa porque a gente não conseguiu chegar no objetivo final, que era a final. Mas parabenizar todo o grupo. Felizmente a gente não conseguiu, mas a gente não pode deixar de parabenizar essa equipe que conseguiu acesso.
6: Quem também conversou conosco, o zagueiro Edson Miranda, explicando um pouco o que aconteceu na derrota que, no fim das contas, impediu o Santa de disputar a decisão da terceira divisão nacional. Vamos ouvir o Edson Miranda.
8: Estamos tristes, a gente queria jogar a final. Eu acho que faltou aproveitar as oportunidades que a gente teve. A gente ficou feliz pelo acesso, mas só que a gente queria jogar a final. A gente era o líder do campeonato até agora. E o líder ficar de fora é ruim, é triste. A gente não queria isso, fizemos de tudo para classificar para a final, mas felizmente num lance ali de falta de atenção e tomamos gol e estamos fora, infelizmente.
6: Palavras, portanto, de Edson Miranda, zagueiro coral, conversando conosco aqui na Rádio Jornal. Lembrando que, entre o fim desse mês de outubro e começo de novembro, o Santa deve ter a sua Assembleia Geral de Credores para entrar em acordo com a grande maioria desses credores e, após esses acordos serem costurados, o Santa oficialmente se transformar em clube empresa, em SAF. São as últimas do Tricolor, aqui neste Domingo Esportivo.

0: 12:25, depois do intervalo a gente volta.
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18: Agora são 12h31.
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18: Olha, o Paysandu anunciou uma fala xenofóbica de um locutor do estádio do Brusque após a suspensão da partida entre as equipes ontem pela Série C do Campeonato Brasileiro. O clube repudiou as condições de segurança da arquibancada destinada à torcida visitante e cobrou documentos e esclarecimentos à CBF. O Paysandu repudiou uma declaração atribuída ao locutor do estádio após a paralisação da partida. Segundo o clube, o profissional disse pelo sistema de som: atenção, torcedor do Paysandu, se você não se comportar como ser humano, o jogo não vai começar. Que absurdo, né? O Papão também afirmou que a arquibancada destinada à torcida visitante apresentava condições precárias e colocava em risco a integridade física dos jogadores. Em nota oficial, o clube paraense disse que a estrutura metálica do estádio Augusto Bauer, em Brusque, Santa Catarina, não suportou a presença da fiel bicolor, que apoiava a equipe no momento da interrupção. O clube paraense classificou a fala como xenofóbica e afirmou que a mensagem ofende não apenas a torcida bicolor, mas também ao povo paraense nortista. A diretoria informou que começou a adotar medidas legais para garantir os direitos do clube e dos seus torcedores. Agora, meio-dia, 33 minutos. 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Marcelo Araújo.
20: Boa tarde, Edinaldo. Grande abraço a você. Um abraço a quem está ligado conosco no Domingo Esportivo. 30ª rodada da Série A do Campeonato Brasileiro. Tivemos ontem em São Januário, Vasco da Gama 0, Clube do Remo também 0. No Morumbis, o São Paulo derrotou o Vitória por 2-1. Série C do Campeonato Brasileiro e seus problemas. Tivemos pelo Grupo C o empate parcial entre Ferroviária de Araraquara e Inter de Limeira. O detalhe é que o jogo não chegou ao final. Foi disputado somente o primeiro tempo. isto devido aos ocorridos na Arena Simon, em Brusque, interrompido por falta de segurança às estruturas do estádio da Arena Simon. A partida foi interrompida aos 31 minutos do primeiro tempo e será complementada na tarde de hoje, às 15 horas. Consequentemente, pelo fato de ser a última rodada e a simultaneidade dos horários, o restante de Ferroviária e Inter de Limeira serão realizados hoje também a partir das 3 da tarde. Já pelo grupo B, tudo definido. O Santa Cruz fica de fora das finais da competição porque perdeu para o Botafogo paraibano por 1-0. Quem assumiu a primeira colocação do grupo foi o Maringá, que no Willie Davids derrotou a equipe do Floresta por 2-0. A agenda do futebol, programa para este domingão, dia 11 de outubro. 30ª rodada do Campeonato Brasileiro da Série A, 4 da tarde, Atlético Mineiro e Santos. Às 5h30 tem Fla-Flu no Maracanã. Também às 5h30 o Clássico Paulista, Palmeiras e Corinthians. 5h30 tem Grenal na Arena do Grêmio. 19h30 na Fonte Nova, Bahia e Mirassol. 33ª rodada da Série B, às 4 da tarde, Juventude e São Bernardo. Às 4h10, no Antônio Ascioli, Atlético Goianiense e Sport. Às 5h30, nos Aflitos, Náutico e Vila Nova. Em Ponta Grossa, 18h30, Operário e Goiás. No mesmo horário, na Arena Pantanal, Cuiabá e Avaí. Série A italiana, às 13 horas, Sassuolo e Milan. Às 15h45, Cagliari e Juventus. Liga Espanhola, 13h30, Betis e Osasuna. Às 4 da tarde, Racing Santander e Valência. Liga Ian francesa, às 15h45, Troyes e Olympique de Marselha. Pela primeira liga portuguesa, às 2 da tarde, Benfica e Vitória de Guimarães. Às 4h30, Arouca e Estrela da Amadora. São esses, Edinaldo, os principais destaques deste final de semana na agenda esportiva aqui para o Domingo Esportivo. Um grande abraço.
18: Valeu, Marcelo. E a situação...

0: 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Agora, 12:37, e nós estamos terminando a primeira parte do Domingo Esportivo. Você acaba de acompanhar 30 minutos de notícias, só notícias, tão somente notícias. Na sequência, o debate do Domingo Esportivo, o debate da torcida pernambucana.
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3: Agora meio-dia, 43 minutos.
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3: Santos. Vai começar o debate do Domingo Esportivo, o debate da torcida pernambucana. Antes, uma passadinha nas loterias da Caixa Econômica Federal. Quem não anotou, anote agora.
0: Para você que apostou, boa sorte. Vem aí o resultado das loterias.
3: Aquina, concurso 7.139 acumulou. Com os números 11, 17, 40, 62 e 68. Repetindo, 11, 17, 40, 62 e 68, os números da quina. A Loto Fácil, concurso 3.801, 4 ganhadores na Loto Fácil. 03, 04, 07, 08, 09, 11, 12, 13, 15, 17, 19, 20, 21, 23, 24. Repetindo a Loto Fácil, 03, 04, 07, 08, 09, 11, 12, 13, 15, 17, 19, 20, 21, 23 e 24, os números da Loto Fácil. Na Lotomania, concurso 2.986, acumulou 07, 12, 13, 18, 10, 24, 25, 31, 35, 37, 38, 39, 48, 54, 81, 82, 85, 90, 93, 98. Repetindo Lotomania, 07, 12, 13, 18, 19, 24, 25, 31, 35, 37, 38, 39, 48, 54, 81, 82, 85, 90, 93 e 98. Time Mania também acumulou. É o concurso 2.452. Números 39, 40, 60, 62, 64, 68 e 72. Repetindo, 39, 40, 60, 62, 64, 68 e 72. Agora a Mega Sena, concurso 3.068. Acumulou números 07, 10, 39, 40, 43, 57. Repetindo, 07, 10, 39, 40, 43 e 57. A dupla Sena, concurso 3019, no primeiro sorteio, 03, 11, 17, 22, 29 e 39. Repetindo o primeiro sorteio, 03, 11, 17, 22, 29 e 39. e 39. Segundo sorteio, 08, 16, 31, 35, 44, 47. Repetindo, 08, 16, 31, 35, 44 e 47. Esta, a dupla cena. Finalmente, a extração da Loteria Federal, concurso 5.107, perdão, 6.107, concurso 6.107. Primeiro prêmio, bilhete de número 042050. Segundo prêmio, 072560. Terceiro prêmio, 053643. Quarto prêmio, 024384. Kit último, 053648. Repetindo de cima a baixo a federal, primeiro prêmio 042050, segundo prêmio 072560, terceiro prêmio 053643, quarto prêmio 024384, kit último 053648. Agora meu dia, 47 minutos.
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0: alguns dos temas para o debate de hoje. Santa Cruz foi derrotado pelo Botafogo da Paraíba ontem no Almeidão, em João Pessoa, pelo placar de 1-0. Resultado que tira o Santa da final da Série C. O Santa deixou escapar a oportunidade de ganhar um título oficial e assim se passaram 10 anos sem títulos. 10 anos na fila. Estádio vazio, Botafogo já eliminado da competição, tinha tudo para fazer um grande jogo, mas o Santa resolveu jogar de forma lenta, desprovida de ousadia e emoção. Quando já despertou, era tarde demais. A estratégia do técnico do Santa, Cristian Souza, foi a mesma dos jogos anteriores. Priorizou mais uma vez o sistema de marcação e tentou incomodar o adversário em raros contra-ataques ao longo da partida. No sonolento primeiro tempo, as duas equipes não conseguiram criar oportunidades claras de gol. Mesmo assim, o Santa chegou mais no ataque. Uma com o Matheus Vinícius e outra com o Heron. Botafogo chegou uma vez na área coral com Leandro Ninki, mas faltou categoria para concluir o lance. O primeiro tempo terminou em 0-0, reflexo da falta de imaginação dos dois times. Santa Cruz voltou para o segundo tempo se movimentando um pouco mais do que o time do Botafogo, procurou jogar com bola no campo do adversário, mas uma pressão insuficiente para quem estava jogando uma partida decisiva, buscando uma vaga na briga pela final. É bom lembrar que o empate também garantia a liderança coral e a vaga na final. Aos 13 minutos do segundo tempo, o Botafogo assustou com Caion, numa ótima defesa de Thiago Coelho. O Santa respondeu com chute de Pedro Favela, que o goleiro também fez grande defesa. E aos 37 minutos, o Botafogo balançou a rede coral. O atacante Dudu Atamoto acertou um chute fulminante na entrada da área. A bola ainda tocou no travessão e foi direto para as redes. Neste momento em que aconteceu o gol do Botafogo, o Maringá já vencia o Floresta por 2-0 e ultrapassou o Santa na classificação, ambos com 11 pontos, mas com o Maringá em vantagem no saldo. O Santa até que pressionou nos minutos finais, porém faltavam mais agressividade, mobilidade, intensidade. A defesa e o goleiro do Botafogo seguraram o placar. Foi a primeira vitória do eliminado Botafogo nessa série decisiva da Série C do Campeonato Brasileiro. E o Santa se despediu da competição. É evidente que o Santa mereceu todas as celebrações pelo acesso à Série B, que vinha sendo perseguida há 10 anos. O time foi guerreiro, conquistou o acesso, mas ficaram mais claras as deficiências técnicas do time. Não é descartar o elenco, mas precisa qualificar e muito para a Série B. Se chegasse à final, o Santa teria mais uma oportunidade de produzir uma nova renda de mais de 2 milhões de reais. Teria lugar garantido na terceira fase da Copa do Brasil do próximo ano. E o valor da cota da Copa do Brasil seria muito maior. Os números da campanha do geral do Santa Cruz. 25 jogos, 11 vitórias, 7 empates, 7 derrotas. Somou 40 pontos com aproveitamento em torno de 53%. E os números da segunda fase, isoladamente, são 6 jogos, 3 vitórias, 2 empates e 1 derrota. Fora da final, o tricolor ficou na terceira colocação da classificação geral da Série C. Espera-se agora que o grupo que adquiriu a SAF do Santa Cruz assuma definitivamente o comando coral nos próximos dias e que essa SAF tenha condições de cumprir com tudo que está sendo prometido, livrar o clube das dívidas e finalmente organizar a administração financeira do tricolor do Arruda. O Esporte corre atrás da bola logo mais às 4h10 da tarde, enfrentando o Atlético Goianiense em Goiânia, pela Série B do Campeonato Brasileiro. A partir desse jogo de hoje, gente, o Esporte encara uma série de 3 confrontos diretos e decisivos para o futuro do time da Série B. Depois do duelo com os goianos, o clube enfrentará Fortaleza e Criciúma, adversários que também brigam pelo mesmo objetivo no Campeonato do Acesso. São jogos contra os chamados pesos pesados da competição. O Esporte precisa somar pontos para entrar no tão sonhado grupo que garante a classificação aos playoffs. Depois que perdeu o clássico para o Náutico, o Esporte ganhou do Atlético em Minas e aqui no Recife derrotou o São Bernardo, melhor visitante da competição. Após o jogo de hoje contra o Atlético de Goiás, o Esporte volta para jogar na Ilha do Retiro, quando vai enfrentar rivais diretos na classificação. O Fortaleza hoje, 6 pontos de diferença e na quarta colocação da tabela, e o Criciúma a 3 pontos de distância e em quinto lugar. Pelo menos até agora, as partidas serão de portões fechados em função dos episódios de violência protagonizados pela gangue organizada no Rubro Negro em Maceió no jogo contra o CRB. O Sport recorreu e tenta reverter a punição. Além dos duelos contra o Atlético, Fortaleza e Criciúma, o Sport terá ainda outro confronto direto até o fim da fase classificatória da Série B. Na 37ª rodada, visita o Operário do Paraná, no Germano Krüger. Assim, serão 4 partidas enfrentando equipes do top 10 da tabela até o fim do campeonato. Com base nos cálculos matemáticos, o Rubro Negro terá que somar mais 12 pontos nas próximas 6 partidas para se garantir no G6. O Sport ganhou retornos importantes para a reta final decisiva na busca do clube pelo acesso da Série B. O volante Fernando Sobral, o meio atacante Diego Hernández e o atacante Marlon Douglas estão recuperados de lesão e aptos para reforçar o time na sequência da competição. Mas Marlon Douglas foi poupado pela comissão técnica e não viajou com a delegação. Mariano Sosso optou por preservá-lo da partida do fim de semana. Depois das vitórias em sequência sobre Atlético e São Bernardo, o Sport atingiu 29,21% de chances de terminar o G6 no fim do campeonato e assim disputar os playoffs do acesso. O Sport está na 8ª posição, com 50 pontos. 2 de diferença para o Atlético de Goiás, adversário de logo mais. O Náutico joga logo mais às 5:30 da tarde contra o Vila Nova nos Aflitos e vai ter mudanças no time. Na derrota por 2-0 para o Novo Horizontino, o técnico Bruno Pivetti perdeu 2 titulares por suspensão e será obrigado a mexer na equipe para buscar uma reação na Série B. O atacante Júnior Todinho e o zagueiro Betão receberam o 3º cartão amarelo e estão fora da partida. Todinho ainda sofreu uma pancada na cabeça durante o confronto e com o Novo Horizontino. Precisou ser substituído na partida. Ainda repercute muito mal o péssimo futebol do Náutico na derrota para o Novo Horizontino por 2-0 na semana que passou, nos Aflitos, pela 32ª rodada do Campeonato Brasileiro. O técnico do Náutico, Bruno Pivetti, nos minutos finais da partida, foi observado na transmissão do Premier, desabafando e demonstrando sua insatisfação com o desempenho do time, afirmando que quem não quiser jogar, não joga. Eu pego e boto o sub-20, porque assim não dá. Após a partida, em entrevista coletiva, o treinador tratou o episódio como uma conversa normal, privada e no calor do momento. O treinador também destacou a atuação do time principal contra o Sport na vitória por 3-1 nos Aflitos, contra o Fortaleza no empate 1-1 no Castelão e confia na recuperação no jogo de hoje contra o Vila Nova. A derrota do Náutico para o Novo Horizontino é a primeira de Bruno Pivetti nessa 3ª passagem do treinador pelo clube, em 3 partidas disputadas. Durante toda a semana, os bastidores alvirrubros estiveram mergulhados em clima de alta combustão. A crise alvirrubra foi agravada por uma série de problemas, a começar dos salários atrasados. Nesse momento, o Náutico deve ao elenco 3 meses de moradia, 2 meses de direitos de imagem e 1 de carteira de trabalho. O clube esperava receber esta semana o valor pendente da justiça referente à rescisão do consórcio da Arena de Pernambuco em 2016. No entanto, os 35 milhões da ação indenizatória que o Náutico ganhou na justiça e que se encontra depositada em juízo, não foram liberados pela justiça. O governo e o TSE apuram possibilidade de sobrepreço no contrato e falam até em devolução do dinheiro aos cofres públicos. O próprio Tribunal Regional Federal não reconheceu esse valor que seria destinado ao Clube Náutico Capibari. Desses 35 milhões, o Náutico planejava pagar salários atrasados do elenco, comissão técnica e funcionários e cumprir com o prazo de pagamento da recuperação judicial, que já tem prazo definido para pagamento. E na última quarta-feira, um dia antes do jogo contra o Novo Horizontino, o elenco do Náutico decidiu não concentrar para o jogo da quinta-feira. Nem concentrou, nem deu entrevistas. Eles resolveram se apresentar no CT somente no dia do jogo, na hora do almoço. E ainda teve durante a semana a reunião dos conselheiros na segunda-feira, reunindo uma participação muito tensa de conselheiros, quando foram cobradas explicações da diretoria do clube sobre valores financeiros pertencentes ao Náutico que transitaram pela conta corrente de uma pessoa estranha ao clube, sem conhecimento e sem consentimento dela. Um caso grave que os conselheiros querem resposta da diretoria alvirrubra. No jogo contra os paulistas, o que se viu foi um Náutico apático, em clima de letargia, prova inequívoca que os problemas interferiram na atuação dos jogadores, o que revoltou a torcida. O Novo Horizontino, uma das melhores equipes da competição, foi totalmente dominante e se forçasse um pouquinho mais, ganharia com um placar maior. Jogadores importantes como Vinícius, o Enderson, Muriel, foram figuras apagadas dentro de campo. O resto do time nem se fala. Jean Carlos até que tentou, mas jogou muito abaixo do que pode render. Sobre o técnico Bruno Pivetti, ele fez o que tinha que fazer, escalou o melhor que tinha, substituiu corretamente, mas seu trabalho ficou comprometido com a medíocre atuação individual do time. Mesmo com a crise, o negócio agora é superação. Voltar a apoiar o Timbu logo mais às 5:30 PM contra o Vila Nova no Estádio dos Aflitos. Agora são 12:59, faltando um minutinho para 1:00 PM na capital pernambucana. Domingo esportivo de hoje com as presenças de João Vitor e Alexandre Costa para a gente comentar as coisas do futebol pernambucano. E tem muita coisa, como sempre, né? Muita coisa do nosso futebol, muita coisa em nível também nacional e internacional, mas a gente vai dar uma corridinha aqui para atender a todos esses assuntos que a gente está colocando para você na tarde de hoje aqui no Domingo Esportivo pela Rádio Jornal. Dia de duas partidas, né? Com o Náutico enfrentando o Vila Nova e o Sport enfrentando o Atlético de Goiás, né? Esse jogo vai ser realizado lá em Goiás, em Goiânia. E o jogo do Náutico aqui no Estádio dos Aflitos. O jogo que começa primeiro é o do Sport, às 16:10. E o jogo do Náutico às 17:30, além do jogo de ontem do Santa Cruz, que terminou perdendo pelo placar de 1-0. Precisava de um empate ou da vitória para atingir a fase final do campeonato. Iria para a final, né? Quem sabe ganhasse, poderia ter algumas vantagens interessantes que a gente vai abordar daqui a pouquinho. Mas eu queria, João e Alexandre, dar uma passadinha, rapaz, nessa história de Mancuso. O velho Alejandro Mancuso. O Mancuso é aquele mesmo, viu, torcedor? Que jogou no Santa Cruz, passou por aqui na época. Qual foi o ano, meu Deus? Acho que ano 90 e pouco, por aí, né? O ano em que ele passou aqui. Mas olha, o Mancuso estava fazendo nada mais, nada menos do que falsificando, vejam vocês, falsificando licenças de treinador. E pegou um monte de jogador e ex-jogadores do Brasil nessa onda. Ele cobrava $20 mil por cada licença. $20 mil dá um pouco mais de R$100 mil na cotação de hoje em dia, né? Mais ou menos isso. Então, o Lugano também entrou nessa, o Petkovic entrou nessa, o Thiago Silva, o pentacampeão Roberto Carlos, Felipe Melo, um monte de jogador.
1: Diego Souza.
0: Diego Souza, a situação é mais grave ainda, porque ele chegou a registrar, cara. A registrar a licença na CBF. Agora, há uma previsão de punição séria. O ex-jogador Mancuso pode ir para a cadeia, porque você tem punições da Justiça Desportiva e da Justiça Criminal. Então, são situações diferentes, mas os jogadores podem ser punidos e o Mancuso pode pegar uma cadeia, quem sabe, de 3 a 5 anos de prisão. A gente vai verificar aqui o que é que diz, por exemplo, o que é que configura isso na lei desportiva. No caso da lei desportiva, no Código de Justiça Desportiva, há uma previsão de multa, que pode oscilar de R$100 a R$100 mil, de suspensão de jogadores ou ex-jogadores, que pode atingir em torno de 2 anos, e, no caso de reincidência, ele pode até ser eliminado do futebol. É o que diz o Código Brasileiro de Justiça Desportiva, o CBJD. Essas coisas são previstas na lei brasileira também. pune não só quem falsificou, no caso o Mancuso, mas punição também para jogadores e ex-jogadores que aceitaram as licenças. Quer dizer, pune quem estava cometendo o crime e pune quem se envolveu com o crime, sabendo principalmente que aquilo era uma coisa falsificada. Mas optaram por comprar essa licença falsificada para tirar proveito, para tirar vantagem. Então, esse pessoal pode ser punido pela justiça desportiva e pela justiça criminal. Ele cobrava, gente, em torno de $20 mil por cada licença liberada. Teve um lance interessante com o jogador Edmilson, que também foi pentacampeão. Edmilson, ele correu atrás dessa licença, mas desistiu de última hora, em cima da hora, quando Mancuso já estava cobrando os $20 mil dele para liberar a licença, ele desistiu. O Mancuso não se deu por vencido, insistiu várias vezes com o Edmilson, e Edmilson teve que tirá-lo do seu celular, que ele não aguentava mais aguardar. Ainda assim, Mancuso conseguiu ligar para ele, nem outro telefone, vejam só, oferecendo não mais uma licença de treinador, que Edmilson disse que não queria mais essa história de ser treinador. Ele estava oferecendo agora uma licença de gestão argentina, para o cara se transformar a carreira dele numa carreira de executivo de futebol. Então, o menino não é bobo, não. É perigoso. E ele chegou aqui há pouco tempo oferecendo uma SAF para o Santa Cruz, vocês lembram? Ele ofereceu uma SAF para o Santa Cruz. Na época que isso foi divulgado, eu até estava com o Igor Moura aqui no Bola Rolando. E a gente descartou imediatamente aquela tentativa. O Santa Cruz fez bem em descartar, porque não tinha sentido nenhum, né? Qual é a credibilidade que tinha Mancuso para trazer sócios para uma SAF aqui no Santa Cruz? Ele estava resguardando apenas os interesses dele, evidentemente. Mas, João Vitor, e essa onda do Mancuso, esses golpes que ele vinha aplicando em jogadores e ex-jogadores do Brasil e de outras partes do mundo? Boa tarde, João.
1: Boa tarde, Edinaldo. Boa tarde, Alexandre, a todos. É um vigarista, né? Um vigarista que tentou enganar primeiro aqui o Santa Cruz, não tinha dinheiro para nada, tentou arrumar uma SAF aqui, mandrake, né? O Santa Cruz escapou desse vigarista, aí ele vai e faz outro tipo de vigarice, né? Uhum. Vai para o mercado do futebol. Tem jogador aí que eu entendo, Edinaldo, que eu acho que não é nem má fé mesmo, é inocência, porque ele tava com um discurso. Primeiro, veja, estamos falando de um cara que foi auxiliar de Maradona na seleção. Esse cara tava na seleção argentina. Esse cara tem uma carreira de passagem até em Flamengo. Aí esse cara diz, olha, lá na Argentina o jogador não precisa de curso. Ele, ex-jogador, dá direito a ser treinador. Então, alguns acreditaram nessa história mesmo. Porque tem locais que pode ter um negócio desse, não sei. Não precisa fazer o curso inteiro, porque foi jogador profissional. Aí teve jogador que acreditou. E no caso de Diego Souza, eu acho que o errado, além do Diego, é a CBF. Porque, veja, não foi Diego Souza que apertou para regularizar, não. Diego Souza mandou o documento que ele tinha e a CBF aprovou. Porque se ele saiu no BID, a CBF entendeu que aquele documento era válido. Então,
0: até então não se sabia dos golpes de Mancuso.
1: Então,
0: né?
1: Mas a CBF não vai atrás do documento, não. O cara manda qualquer documento e aprova.
0: Pelo que foi feito, ela não mandou nada.
1: Porque ela aprovou. O treinador comandou o time na área técnica. Ele mandou qualquer documento lá, disse lá. Tá aqui essa mutreta que eu tenho.
2: Ela
1: aí
2: acreditou,
1: a CBF disse, não, tá regularizado.
2: No caso, ela acreditou que ele fez o curso.
0: Mas, né? Na CBF tudo pode acontecer. É. Tudo, inclusive.
1: Aceitaram
0: nada.
1: A mutretagem aí que venderam a Diego Souza. Mas enfim, eu acho que o grande errado dessa história, o primeiro grande errado, é o Mancuso. E isso é coisa pra cadeia, gente.
0: Agora, João, com
1: isso
0: todo...
1: Isso é estelionato, é um monte de coisa, tá?
0: Com todo o respeito que a gente tem aos jogadores, mas é muita ingenuidade você acreditar que você vai ter um curso, uma licença de um curso...
1: É porque teve época que o ex-jogador tinha direito a estar na área técnica.
0: Não, ele,
1: né,
0: tinha alguns
1: agora
0: direitos.
1: Agora aqui no Brasil acabou isso, né? Não tem, tem que fazer o curso.
0: Ele tinha alguns direitos, às vezes não fazia o concurso todo, mas tem que ter um concurso, cara. Pra tudo na vida, você tem que ter um concurso. Se você aceitou aquilo, é porque você sabia que havia alguma irregularidade. Então é difícil imaginar que não houve má fé, e eu respeito quem imagina isso, mas é difícil. Porque você estava vendo claramente que o cara estava ali passando uma licença falsa, por dinheiro, por $20 mil. Aí quem não queria fazer o curso, pega esse negócio que a gente vai entrar direto aí como
1: e
0: treinador.
1: Tem gente que nem usou isso, né? Só pegou para...
0: Não deu tempo porque a notícia estourou também, né? Tinha muita gente se
1: por
0: preparando.
1: Exemplo, eu vi aí citando o Felipe Melo. O Felipe Melo já tem alguns cursos na CBF. É. E ele tinha isso, ele disse que era só pra ter. Que não usava, que não ia usar, que não... Não tem nem pra que usar, né? Ele não treina time nenhum.
0: Veja, ele mesmo foi poderia ter sido beneficiado nessa história por conhecer já o da CBF. Como ele teve que fazer o concurso na CBF, por que na Argentina ele não faria? Uhum. É impressionante.
1: Agora, o povo aí fora do Brasil só aceita o curso da Argentina, não aceita o brasileiro. Então, se Mancuso está fazendo...
0: Pra lá, né?
1: Não, se Mancuso está fazendo isso aí, tem outros que fizeram também, né? Não é possível que Mancuso seja o primeiro. Até porque ele possível. Não é tão inteligente a esse ponto, né? É para fazer isso sozinho.
0: É possível que alguém tenha feito e está com...
1: Deve ter outras pessoas vendendo isso por aí. E na Europa o povo nem fiscaliza, já bota para trabalhar. Agora, o do Brasil, o pessoal não aceita. Que é um curso que todo mundo está vendo, que tem aulas, tem período lá na CBF, e o povo... preconceito, não aceita. Porque eu não entendo como aceitam esse curso da Argentina e não aceitam no Brasil, na Europa. Então é um negócio assim que eu não consigo aceitar. E os cursos feitos pelos brasileiros é um curso com qualidade, é um tempão fazendo, com inclusive técnicos estrangeiros dando aulas, enfim. É triste. Pois agora, o que aconteceu foi uma vigarice.
0: Eu acho que não tem inocente nessa história, João. Eu acho que todos eles entraram para não fazer o curso e de entrar direto com essa licença falsificada. O que é que você achou, meu cara Alexandre Costa? Boa tarde.
3: Boa tarde para você, Edinaldo, João, quem está nos ouvindo aqui no Domingo Esportivo. Foi uma coisa que, particularmente, eu fiquei surpreso, né? Não esperava isso do Mancuso, que teve aí envolvido nessa oferta de SAF até para o Santa Cruz, todo mundo lembra. Ele jogou no Santa Cruz em 99.
1: E aqui para nós não existia nada naquela SAF ali, gente. Isso era brincadeira.
3: Foi só especulação, né?
1: Isso é brincadeira.
0: Jogada para ganhar dinheiro. Ele ia pegar uns picaretas, feito aqueles que chegaram aqui dizendo que tinham dinheiro e não tinha nada, e fazia aquela festa para dar uma de... Pra ver se acertava, né? Pra ver se atingiu o alvo.
3: E teve muito torcedor que acreditou, porque ficou com aquela imagem dele de 99, ele e Almandós, né? Era Mancuso e Almandós, aquele time que contou com os internacionais. Bem, eu fiquei surpreso, não esperava isso dele, e é uma coisa até muito fácil de você investigar. Parabenizar a jornalista Joana de Assis, né? Foi quem fez um trabalho investigativo, passou um período longo estudando o assunto, buscando informações, fontes, pessoas que foram ligadas ao Mancuso, pessoas da Argentina, inclusive. Não foi uma coisa aleatória. Tava vendo até muita gente dizendo, mas é só acusar, tá? Não, ela fez um estudo e buscou informações e tem, inclusive, uma base de dados para provar o que realmente foi divulgado na imprensa. Lamentar, né, Edinaldo, que alguns se envolveram nessa situação de você comprar... realmente um curso que você não fez, que você não tem ali uma especialização, que você não passou por uma reciclagem, não passou por um trabalho de estudo, de aperfeiçoamento. A gente fica triste com isso. É lógico que quando a gente fala, você vai lá e se envolve, compra uma licença para treinar um clube, mas eu tava

0: inocente? Não, porque você tem que passar pelo curso que é oferecido, né, aos órgãos que são ligados, por exemplo, à Confederação Brasileira de Futebol, a AFA, né, a Associação Argentina de Futebol, mas enfim, a gente, Associação de Futebol Argentina, né? Mas a gente fica triste, né, disso ter acontecido e pessoas com nome, inclusive já renomadas no futebol, que jogaram bola, que são ídolos, foram ídolos em seus respectivos clubes. O caso do Diego, né? O Joinville disse que não vai colocar ele para fora, não. Vai mantê-lo como treinador do time.
1: Quem?
0: O Diego Souza, que é o treinador do Joinville. O Joinville falou que não vai.
2: Ele não comandou o time hoje. Parece que foi hoje, o jogo foi ontem. Eu estava vendo aqui no Instagram. É, inclusive, o diretor do Joinville é o Diego Hidalgo, que era diretor do Santa, né? Estatutário, virou executivo profissional.
0: Sim.
2: E levou o Diego Souza lá. O Diego não pôde assinar, porque não está com o registro. Então, quem assinou foi o auxiliar dele. E o Diego ficou do lado de fora, na arquibancada, né? Na verdade, foi nem na arquibancada. Ele pegou ficou numa varanda de um prédio, comandando o time, e o outro que tinha a carteira ficou embaixo. E ele tá fazendo outra licença aí para voltar.
0: Outro curso, né? Para que possa ficar apto a treinar. O dirigente já declarou, né, que não vai colocar o
1: CBF vai permitir que ele continue, mesmo com a licença falsa?
0: Não, agora.
2: Não, mas não foi o que eu disse?
0: É, ele vai ter que fazer.
2: Ele não ficou no banco, não.
0: É.
1: Não, eu sei, mas ele vai ficar o tempo todo assim até que a CBF
2: até que
1: ele fique,
2: porque ninguém vai proibir o cara de ir para a arquibancada.
1: Né? Não, eu quero saber se a CBF vai permitir que ele continue mesmo assim atuando como treinador.
2: Ele pode, vai estar na arquibancada, né?
1: Mas a CBF não teria um regulamento para isso, não?
2: Não, na arquibancada. Na arquibancada ninguém é proibido, mas pode ficar qualquer
1: mas
2: um.
1: Mas ele é o treinador do time, né?
2: Mas ele tá na arquibancada. É. Na arquibancada qualquer um pode ficar, não vai proibir alguém ficar na arquibancada.
0: Ele não vai continuar escalando, né? Vai continuar de fora, né? Passando as orientações.
2: Ele vai treinar o time, ele vai comandar tudo, mas na área
1: técnica. Pois ele é o treinador do time, gente.
2: Vai estar auxiliar.
0: Mas
1: só que no jogo ele fica na arquibancada, mas ele é o treinador do dia a dia.
2: Quem assina?
1: Durante a semana ele fica na arquibancada também?
2: Não, ele quem assina o jogo é o auxiliar. Quem dá coletivo é o auxiliar e ele treina.
0: E ele treina.
1: Pois é.
0: Vai ficar nessa, né?
1: Então, o que tá valendo é a licença do auxiliar dele.
2: É. O auxiliar que tá no
0: exatamente.
2: Banco.
0: Exatamente. Ele não fica no banco. É lamentável, né, Edinaldo? E até, eu acho que tem que ter um mecanismo na CBF, como ela teve aí uma busca muito forte, contratou uma empresa internacional para investigar a manipulação de resultados, né? Uhum. As casas de apostas, ela tem que fazer isso também agora, um trabalho de reciclagem, óbvio, com os treinadores, para saber quem está apto, quem não está. Isso tem que acontecer.
2: Mas regularizaram o Diego Souza, viu? Disseram que ele estava regularizado lá, que estava com toda a documentação.
0: Foi.
1: Aonde?
2: Na CBF.
0: Na CBF.
2: Ele apareceu no BID, por isso que está o rolo agora, né?
1: Mas foi esse, né, o problema maior para ele, de todos que fizeram essa mutreta lá com o Mancuso. O mais grave é ele, porque ele já botou na CBF. E a CBF não dá a mínima, né? Quer saber não. Ah, Diego Souza, tá legal. Assina aqui e vai embora. É impressionante, cara.
0: É. Bem, o ideal é que ele faça pelo menos o curso que é oferecido pela própria CBF, né? Não tem esse curso que a cada ano acontece. Inclusive, muitos treinadores vão para aperfeiçoamento, para renovação da licença e tal. Vá lá e participa, faz o curso e tá tudo certo. E vai continuar trabalhando, né?
2: Tanto é que Renato Gaúcho tem 500 anos de técnico. E forçaram, né? Tinha que fazer. Exato. E ele disse que não queria fazer, mas disseram que só ia ganhar a licença se fizesse. E ele teve que fazer.
1: Né? Tem aquela história de direito adquirido, né? Quem já está há muito tempo, mesmo sem um curso, continua.
2: Mas ele teve que fazer. Teve que fazer.
1: Ele, acho que ele próprio
0: até
1: queria.
0: Reciclagem,
1: né?
2: Não, ele disse que não queria fazer, foi forçado.
1: Mas depois ele
2: aí
1: cedeu.
2: Teve que ir, porque senão não podia treinar, né? Inclusive tem um rolo aí com o auxiliar dele, né? Agora com suposta agressão à ex-mulher, né? Inclusive, não está mais trabalhando. Teria sido, inclusive, detido,
0: ele,
2: né?
0: Ele foi detido, né?
2: Quando
0: a polícia esperou, ele foi para...
1: E hoje da cadeia, né, amigo? Ainda bem que hoje da cadeia. Não que eu esteja torcendo que ele vá para cadeia, mas você não pode estar saindo aí por aí agredindo mulher de todo jeito.
2: Ninguém,
1: por isso,
2: né?
1: Que aumenta...
2: Principalmente mulher.
1: Principalmente nesse momento de tantos assassinatos contra mulheres e coisa parecida, né? Mas olha, a gente vai falar daqui a pouco.
0: É interessante, Edinaldo, nesse caso aí, eu tava vendo o vídeo, né? Ele com uma cara de surpresa, aquela cara de paisagem, como se nada tivesse acontecido. O auxiliar, aí quando ele desembarca, né? A polícia vai em cima dele, né? Você tá preso, você tá detido e tal. Aí ele fica, o que é que eu fiz? O que foi que eu fiz aí?
2: Mas essa história já acontece lá no Rio Grande do Sul há um certo tempo.
0: É,
2: na outra passagem do Renato, ele já tinha sido demitido por isso. Então, eu acho que ficaram investigando, né? Esse tempo todo. Agora ele saiu do clube e tal, foi para outro clube, voltou, aí a polícia já tem o resultado.
0: Foi.
1: Ele é gaúcho, né?
2: Não. acho que não. Deixa eu só pegar aqui o...
0: É, ele está impedido de trabalhar até que se concretize o,

0: processo, né? Até as investigações. Mas aí ele voltou ao trabalho, aí a polícia teve que prendê-lo, né?
1: Muito bem. Olha, a gente vai falar sobre Santa Cruz Náutico Esporte, mas esse assunto da SAF do Santa Cruz, eu queria dar uma passadinha rápida.
2: Agora, Edinaldo, só falar, já que falamos da CBF, ontem o Brasil viu a maior vergonha da sua história recente em competições. Eu tava vendo o jogo do Santa, mas aqui pra nós tava muito ruim o jogo do Santa Cruz. Muito ruim.
0: Foi.
2: Mesmo assim, a gente é forçado a assistir porque a gente vai falar no outro dia. Mas tava horrível. Ninguém queria nada com nada, enfim. Mas isso a gente vai falar depois.
0: O jogo da ressaca, né?
2: Aí eu fui ver os outros jogos porque era decisão. Quando acabou, eu botei lá. Aí vi já no intervalo que não tinha voltado o jogo da Ferroviária. Uhum. E não tinha voltado o jogo do Brusque. Que danada é isso? Os jogos começaram na mesma hora. Aí fui olhar.
1: Jogo do Paysandu.
2: Gente, a arquibancada Paysandu, que colocaram o torcedor do Paysandu é uma coisa de circo. De circo não, porque o circo tem responsabilidade. É. Não bota qualquer arquibancada. É uma arquibancada que dava risco às pessoas que estavam de morte. A arquibancada
1: tremia na imagem.
2: Pô. Morte! Aquilo podia ter uma das maiores tragédias do futebol brasileiro. Os torcedores, quando pulavam, o cinegrafista balançava em cima com a câmera do impedimento. Aquela arquibancada estava ao ponto de cair a qualquer momento. E a CBF autorizou o Brusque jogar o campeonato todo naquele local e autorizou naquele jogo também. Eu vi que depois de 2 horas o Corpo de Bombeiros foi acionado lá e tal e disse, não tem condições de ter jogo aqui, de ter torcida aqui. E como é que o Corpo de Bombeiros liberou o jogo? Na hora do jogo ele disse que não tinha condições, mas antes do jogo não tem uma revisão, não tem uma autorização, não. Então aquilo ali podia ter a maior tragédia. O Brasil ontem escapou, graças a Deus, de ver uma tragédia ontem com torcedores do Paysandu.
1: É, porque é uma negligência insuportável.
2: E aquilo, Edinaldo, só não teve o jogo, só parou o jogo, no primeiro tempo ainda, porque tinha um macho, um árbitro que enfrentou aquilo ali. Porque se fosse outro mais novinho, que com medo da CBF, podia deixar o jogo rolar e depois viu o que acontecia. Mas o Wilton Pereira,
1: suspendeu.
2: Que é da Copa do Mundo, quando olhou, disse, não, isso aqui não existe, gente. Para o jogo. E só volta se tiver segurança.
0: Evitou
2: ele
0: uma
2: parou
0: tragédia,
2: o jogo.
0: Né?
2: E aí, o que é que acontece? Por conta dessa nojeira de fiscalização da CBF, de ter liberado aquele estádio nojento, que colocou as pessoas em risco.
1: Ainda discriminaram o povo do Belém do Pará.
2: Não, teve que parar o outro jogo. Porque os jogos têm que acontecer simultaneamente.
1: Exatamente.
2: Ou seja, Ferroviária e Inter de Limeira, eles não têm nada a ver com aquilo. Só que teve que parar no mesmo tempo do Brusque. Os jogadores ficaram lá fazendo aquecimento, sem saber se ia voltar. As pessoas foram impedidas de assistir o jogo agora, porque o jogo foi remarcado para hoje de 3 horas.
0: É.
2: E a Inter de Limeira e Ferroviária também não vai ter torcida. Só que eles não têm nada a ver com isso. E ainda tem mais. Se eles se arretarem, isso não é legal, óbvio.
0: Sim.
2: Mas alguém duvida que pode ter uma combinação de que se empatarem, sobe os dois. Então o presidente da federação, da Paraense, já estava arretado porque disse, gente, os caras estão agora com o tempo e eles podem combinar e não, ninguém jogar, ninguém atacar e sobe os dois. E a gente vai ficar de vez.
0: Virou uma grande bagunça.
1: Já passamos, seja,
2: virou
1: já passamos
2: uma
1: por
2: nojeira,
1: isso aqui,
2: pô.
1: Já
2: foi,
1: passamos por isso.
2: Goiás,
1: aqui.
2: Né? Ou seja,
1: Goiás de Esporte, lembram?
0: Sim.
2: E Santa, não?
1: Foi Goiás de Santa ou foi
2: Goiás? Foi Goiás de Santa, do jogo de Hélio dos Anjos e Nereu?
1: Ah, foi o Santa.
2: Então, bicho, é uma coisa assim, é uma das maiores vergonhas, é uma rodada de acesso. É. E os caras avacalharam a rodada do acesso, pô.
1: É por isso que eu falo sempre, gente. Uma entidade como a CBF tem que acompanhar isso, cara. Mesmo que seja no dia do jogo, vai lá, dá uma olhada, verifica.
2: Se aquilo é no Nordeste, hein? O que é que iam falar?
1: Aí esculhambar o tempo todo. Até porque teve um caso de racismo lá, né?
2: Não, já teve caso de racismo. Já teve problema com essa arquibancada também lá, em outros momentos. É. E ainda assim autorizaram jogar lá. Pô.
1: Ontem, o locutor do serviço de som do estádio entrou para dizer o seguinte: pessoal, vocês aí de Belém do Pará, ou vocês têm um comportamento de ser humano, ou vocês vão se dar mal.
2: Não, tem outra coisa. Um cara do estádio entrou no meio da torcida do Paysandu ontem e ficou com um alto-falante, tem um vídeo na internet já, dizendo: se tiver algum gol aqui, não comemorem para a arquibancada não cair.
0: Meu Deus.
2: Como é que pode, gente? Pedindo para os caras não comemorarem um possível gol para a arquibancada não cair e morrer todo mundo ali. Ou seja, isso é um absurdo, como é que liberar no estádio desse, gente? Que fiscalização é essa? Que organização é essa?
0: Fica uma imagem de que as séries C e D são horríveis, né, pra CBF.
2: Porque, veja,
0: né? Ela conduz de forma...
2: Vai dar tapetão nisso.
0: Aleatória, né?
2: Se a Ferroviária não subir, ela vai acusar que o jogo foi paralisado, sim, sem motivo dela.
0: Exato.
2: Vai entrar no tapetão. A Inter de Limeira também. E o Paysandu, principalmente.

0: Sandu principalmente.
1: Então virou uma zona o campeonato.
2: Você tem um fato que atinge terceiros. É. Né? Atinge os outros clubes que estavam em disputa. Você quebrou a isonomia da competição.
0: Exatamente.
2: Quebrou a isonomia da competição.
1: Era para ter eliminado o Brusque. Era para ter eliminado, porque um estádio daquele oferecendo risco à saúde das pessoas.
0: E olha que o Brusque jogava em outro estádio, né? E fez uma reforma ali, viu? Imagina se não
2: tivesse
0: reformado,
2: instala,
0: né?
2: Quando você instala um lance de arquibancada, gente, além de ter segurança, isso passa por todas as instâncias de fiscalização do município e do estado. Ali vai o pessoal das secretarias responsáveis por essa situação de fiscalização, vai Polícia Militar, vai Corpo de Bombeiro, e ninguém viu que aquele negócio estava errado? Como é que pode um negócio desse? A CBF deixa passar um negócio desse?
1: Os gasoseiros, os ambulantes que estavam vendendo aqueles espetinhos, coisas no embaixo da arquibancada, quando viram o negócio lá já fazendo zoada e tal, correram.
2: Correram.
1: Ou seja, isso é uma zona, rapaz. Um campeonato da CBF tendo autorização para um estádio daquele, com arquibancada daquela.
0: Um clube prestes a subir,
1: não,
0: né?
1: Não, e o pior, dessa aí, forma. Claro, passaram 2 horas naquele volta ou não volta. Durante essas 2 horas, Edinaldo, uma coisa que me chateou muito. Se a arquibancada tá para cair, por que as pessoas vão esperar nessa arquibancada durante 2 horas? Tinha que tirar com urgência as pessoas dali.
2: Ainda ficou gente lá, né?
1: Todo mundo ficou esperando na arquibancada. Ou seja, tira o povo da arquibancada e depois vê se volta ou não. Deixaram as pessoas lá e depois de 2 horas a polícia chegou lá e disse: podem ir embora que não vai ter mais jogo. Aí começaram a tirar objetos. Torcedores do Brusque começaram a tirar objetos no torcedor do Paysandu.
2: Aí virou.
1: Começaram a ter bala de borracha na torcida do Paysandu. Foi uma zona ontem.
2: Virou bagunça.
1: Um absurdo.
2: Virou bagunça. Isso no futebol dos dias de hoje, gente, ainda acontece no Brasil, né?
1: O refletor tava balançando, não. O refletor, se cai um poste daquele.
0: Aquele estádio ali é pra você ir, né, no momento ali, antes da partida, e vetar, né? Você não tem como.
1: Não tem
0: condição
1: nenhuma.
0: Aliás, 3-4 dias antes, não falo momentos antes da partida, não. É dos momentos que antecedem um jogo desse tão importante, você ir lá,
2: isso,
0: né?
2: Isso é um descaso que é normalizado nas federações, na CBF. Não pode normalizar um caso como
0: exatamente
2: esse, como bem disse João agora há pouco. Ali poderia ter acontecido uma tragédia sem proporções. Poderia ter morrido muita gente. Mas o que é que fazem CBF e as federações? Aqui mesmo, você pensa que a federação fez uma vistoria, daqui a pouco, em cima da hora, ou com a bola já rolando, vai se descobrir que o estádio não tem condição nenhuma.
1: A própria detentora dos direitos, né, a TV que estava transmitindo o jogo ontem, desceu o cacete na CBF. Em relação a ter autorizado aquele tipo de estádio para o jogo. Né?
2: Você não pode normalizar uma situação como essa.
1: Aí, Edinaldo, vamos jogar agora 3 da tarde, daqui a 1h30. Mas já bagunçou tudo, porque é de um jogo para outro. Por exemplo, o jogo vai começar ainda, vai completar o primeiro tempo do jogo do Brusque. Só que a Ferroviária já acabou o primeiro tempo. Ela vai ter que esperar começar o primeiro tempo do outro.
0: João,
1: ir pro intervalo.
0: João e Edinaldo, vejam como as coisas são interessantes. Eles fizeram se baseando na média de público do Brusque na Série C. Não imaginavam que o torcedor fosse lá.
1: Imaginavam, né? Imaginavam.
0: Veja
1: só, venderam a mais, inclusive.
0: A média de público do Brusque na Série C é de 1.635 torcedores por partida. Ele está somando, em 7 jogos como mandante na primeira fase da competição, 11.443 torcedores.
2: Nem previsão eles sabem fazer, né? De um jogo importante como esse que leva para uma decisão de campeonato.
0: Eles achavam que o torcedor do Brusque não iria, que o torcedor também do Paysandu não iria, e enfim.
2: É o tal do achismo, né? Não tem gestão profissional, é o achismo.
0: Exatamente.
2: Pois é, isso é lamentável, realmente, muito lamentável. O comportamento desrespeitoso do locutor lá do serviço de som.
1: E teve outra, nessa questão de quando estavam especulando se iam botar a torcida, porque chegaram a pedir, vê que loucura, chegaram a pedir para a torcida do Brusque se afastar, para botar um círculo ali, de uma fila de policiais, e botar a torcida do Paysandu do lado da torcida do Brusque. Só que viram que não ia dar certo, porque estava um clima muito acirrado, aí desistiram. Mas quando estavam pensando nisso, chegaram a especular de ficar, porque o cinegrafista que tava balançando era o bandeirinha, era a câmera do VAR do impedimento. Ia ficar só com o VAR de um lado. Ia ter um lance de impedimento no VAR só de um lado. No outro ataque não ia ter. Isso é uma zona, gente.
0: O maior público do Brusque nesta temporada, 4.253 torcedores, foi contra a Chapecoense. Maior público do Brusque. E na Série C, o jogo que ele mais colocou foi 3.598 contra a Ferroviária. maior público do Brusque nesta Série C.
1: Aí 2026. O Brusque está dizendo que ficou acima da capacidade porque teve entrada irregular de torcedores do Paysandu. Isso é conversa fiada.
0: Isso aí
1: porque
0: é brincadeira.
1: Mostraram as imagens da estrutura. Isso. A estrutura ruindo já. Então não podia ter uma pessoa ali. A arquibancada tá caindo, gente. Independente se tem uma, se tem 50. E se teve a entrada irregular, é falha também do Brusque e da polícia.
2: Exatamente.
1: Então tá tudo errado, pô.
2: Todos falharam, gente. Todos falharam.
1: E estamos falando de um jogo de acesso, né?
2: É, um jogo que leva para uma decisão de campeonato. Para duas decisões de campeonato. Impressionante. Mas olha, antes da gente entrar aqui com as notícias de Sport, Náutico e Santa Cruz, eu queria centralizar um pouquinho o assunto da SAF do Santa Cruz, porque agora eu acredito que a SAF vai assumir nesses dias, né? Porque o presidente já recebeu adiantamento financeiro, por isso pagou os atrasos do elenco, dos funcionários, da comissão técnica. Enfim, eu imagino que não vai haver qualquer solução de continuidade e eles deverão assumir definitivamente essa SAF do Santa Cruz. E é importante sempre a gente refletir que as SAFs estão mostrando uma realidade que muita gente está contestando em função das falhas que vem acontecendo. Por exemplo, a mais recente é a do Botafogo da Paraíba, né? Que começou com embalo, começou chamando atenção, mas passou um ano no máximo e a coisa degringolou, a coisa foi para o chão. Por quê? Porque atrasaram, não pagaram os jogadores até agora. Há dívidas em mais de 5 milhões de reais dessa SAF. Agora, todo mundo fica culpando as SAFs. As SAFs, gente, elas têm seus problemas quando os próprios clubes não procuram cuidar dos seus problemas como deve. Você tem que fazer uma pesquisa séria desses investidores. Não pode ser só por vir dizer, não, o cara tem dinheiro e vai fazer isso, vai fazer aquilo. Você tem que investigar o investidor. Você tem que saber se ele realmente tem o dinheiro que está prometendo, se tem esse laço financeiro verdadeiramente. Porque as SAFs terminam dando errado e sendo culpadas por tudo. Porque seja SAF, seja clube associativo, seja clube empresa, qualquer um modelo só vai dar certo se tiver gestão profissional. SAF não está aí para fazer milagre. Se ela for bem administrada, dá certo. Se não for, vai sucumbir igual as diretorias inúmeras do futebol brasileiro com a questão associativa. Você sabe que na Europa, uma grande maioria de grandes clubes, essa grande maioria, ela tem um modelo de empresa. Outras de associação, poucas de associação, a maioria de empresa. Mas o que funciona não é o modelo, gente. Se é SAF, se é empresa, se é associativa. O que realmente acontece não é milagre, é gestão profissional. É você pesquisar, entregar a SAF a um grupo que seja verdadeiramente correto, que tenha competência para tal e que faça o investimento prometido. Não tem mágica, não. Muita gente acha que, não, transformar em SAF vai dar tudo certo. Tem que ter gestão profissional, tem que ter preparação para assumir um clube de tanta história, de tanta tradição, que tem um valor imaterial, tem valor material. Então isso tem que ser pesado, tem que ser levado em consideração. Senão não dá certo. Esse grupo do Santa Cruz que está assumindo, o Grupo Capital, já tem tudo sobre ele, João? Santa Cruz já apurou tudo sobre esse grupo?
1: Bom, o Santa diz que sim, né?
2: Uhum.
1: O Santa afirma que sim. Que observou, são vários investidores, né? É uma SAF diferente aí da outra. Ninguém tem aquela coisa de um tem 51% e manda mais que os outros. Cada um tem o mesmo percentual, né? E são... um da Colômbia, um dos Estados Unidos, um da Índia. Cada um tem um lugar, né? Mas o Santa diz que apurou já. Todos eles, né?
2: É bom que tenha feito isso, né? Porque as SAFs começam a não dar resultados a partir disso.
1: O CEO, né, da SAF foi no conselho, né? Explicar também aos conselheiros.
2: Ele Tairo Arruda. Ele vai... O que trabalhou no Botafogo?
1: Ele foi no conselho já.
2: Alexandre, essa questão de SAF não é o modelo, é a gestão. Seja SAF, seja clube empresa... seja clube associativo.
1: Agora eu achei, Edinaldo, na entrevista que o Tairo Arruda deu, eu não vi... vou usar uma palavra que eu usei no caso do Mancuso aí. Eu não vi vigarice no discurso, pelo menos. Porque tem gente que vem aqui comprar SAF e diz, em 2 anos eu vou estar na Série A. Em 2 anos o Arruda vai virar um Maracanã. Em 3 anos vai estar Ronaldinho Gaúcho e Ronaldo Fenômeno no ataque. O cara não pode afirmar que vai subir porque ele não combinou com os adversários, né? Isso é vigarista.

0: Preliminar, né?
1: É, isso é vigarice. Isso é promessa pra enganar besta.
0: Pra impressionar.
1: Pra enganar besta. Mas eles em nenhum momento falaram isso. O Tyro tá dizendo todo momento aí que a meta inicial é estruturar o clube. É melhorar a academia, melhorar a estrutura do clube. E depois, por consequência de melhorar o clube, aí vai tentar brigar por acesso, conquistar as coisas. Mas eu acho que o caminho é esse. Porque
0: isso é que tem que ser
1: prometer
0: feito.
1: Prometer, né? Sucesso esportivo, como é que vai prometer? É. Combinou com o adversário?
0: Você tem que primeiro organizar, né? O clube. Esse pessoal que vai chegar
2: no Santa Cruz. Porque o Botafogo veio com essa promessa e veja onde ele parou, né? Tanto é que parou o investimento para ele lá. E, né?
0: Aí você pega uma SAF dessa, como no Santa Cruz. A primeira coisa que eles vão trabalhar é melhorar a gestão financeira do clube. É pagar as dívidas. Antes de pensar num grande time, ele tem que fazer isso. Porque se pensar num grande time agora, pode dar errado e a SAF vai degringolar. Então você tem que buscar a eficiência administrativa que o Santa Cruz não tem. Há muito tempo, já teve, né? O Santa Cruz era modelo, era protótipo. Acabou isso faz tempo. Chegou ali no máximo nos anos 80, começo dos anos 90. Depois degringolou de uma forma tal que não era mais um clube, era um ex-clube, totalmente irregular. Então eles vão ter que recuperar essa imagem institucional do clube, principalmente a gestão financeira, para ter responsabilização, transparência, compliance. Tudo isso é necessário hoje nas gestões profissionais, independente do modelo, gente. Transformar-se em SAF por si só não é um milagre, uma panaceia que vai resolver os problemas todos, não. Você tem que ter gestão, se não tiver, dá problema. Alguma consideração mais sobre isso, João e Alexandre?
2: Não, eu tenho uma observação, Edinaldo. A gente tem que esperar mais, né? Eu falei aqui quando foi anunciado esse grupo, novos investidores. Eu disse até, vamos dar uma segurada para enxergar um pouco mais qual o projeto, quem é que está se apresentando. Porque hoje o que é que a gente observa? Não estou falando que seja SAF do Santa Cruz, viu, gente? Para que não se misture as coisas aqui. Muita gente entende errado, às vezes, quando a gente fala.
0: Mas em algumas... é um alerta que abrange também esse grupo que está chegando no Santa Cruz.
2: Sem dúvida. Quando se fala numa SAF hoje, há grupos interessados de empresários, mas assumindo na perspectiva de captação de recursos. Entendeu, Edinaldo? Tem muita gente que não tem o dinheiro
0: suficiente. Não é esse respaldo que eles colocam, que eles têm.
2: Exatamente.
0: Eles vão buscar um investimento
2: lá
0: fora.
2: Vão buscar um investimento. São investimentos que possam corresponder à expectativa financeira e, consequentemente, o investimento para o clube.
0: Até porque quando eles projetam um valor, como está sendo projetado no Santa Cruz, de um orçamento de pelo menos 52 a 55 milhões ao longo da temporada de 2027, não significa que eles chegarem lá e está aqui, ó, 57 milhões.
2: Isso, exatamente.
0: Isso mês isso a mês dizer, vai, né? vai sendo administrado.
2: O que é que ficou, Edinaldo, João, amigos e amigas que nos acompanham? O que é que ficou de, inicialmente, de marca da SAF? O cara tem muito dinheiro e chega lá para investir para depois tirar o dinheiro dele, né? Obviamente que ele vai querer tirar ele investiu. Mas tem muitos empresários que não têm essa condição. O cara não quer chegar lá e depositar todo o dinheiro
0: e pior,
2: dele.
0: Prometem que tem um laço financeiro, né?
2: É.
0: Ele está prometendo uma coisa que ele vai buscar no mercado.
2: Ele vai buscar no mercado.
0: E esse orçamento conta também com o que o Santa já teria naturalmente.
2: Exatamente.
0: Direitos de TV estão incluídos aí.
2: Ele é a perspectiva de fazer dinheiro, né? Com a marca do clube, com um clube sanado, né? De uma forma tranquila, que ele possa andar com as próprias pernas, pagando um elenco, fazendo um time competitivo. Por exemplo, reformando o Arruda, dinheiro para reformar o Arruda.
0: Agora, o que ele pode fazer, se não der certo, é completar esse valor.
2: Exato.
0: Mas
2: pronto, aí
0: tá,
2: você chegou onde eu queria.
0: Total,
2: o que é que ele pode fazer? O que é que foi feito aí na reta final da Série C? O aporte financeiro. O Santa Cruz não tinha como, com as suas próprias pernas, pagar, né? Naquela sobrevivência financeira, ele não tinha como captar recursos nesta reta final de uma Série C. Um clube que estava com dificuldades, que vinha de uma Série D, que tem o afastamento aí de grande parte de investidores, de grandes tricolores que passaram por lá, uma Arruda com a depreciação natural ao longo dos anos por não ter tido investimento alto para reforma. Pouco se acreditando num time competitivo, fazia um time, caía, voltava, ficava naquela gangorra lá, 10 anos. Série A, Sul-Americana, Copa do Nordeste, depois mais nada, um ano sem nada, né? Sem Série D, sem nada. Então, chega um grupo para tentar recuperar a imagem do clube no mercado. Hoje o futebol, todo mundo sabe, não tem nenhum inocente aqui, é um grande negócio. Você tem um time competitivo, você paga rigorosamente em dia, você negocia jogador, você tem a presença do torcedor, você lança uma camisa nova que vai vender.
0: Futebol hoje é um dos maiores segmentos de investimento financeiro do mundo.
2: Exatamente. Vamos lá.
0: O que ele chama do business esportivo.
2: O que esse grupo está acreditando? Né? Que aqui ninguém é inocente para não,

0: clube. Depois o
1: dirigente. Gasta o que não tem, né?
0: Gasta o que não tem, depois o dirigente diz: não, eu não vou ficar com a dívida, não. Quem tá ficando com a dívida aí é o clube, que já teve dirigente que fez isso aqui recentemente,
1: maioria,
0: no futebol pernambucano, né?
1: A maioria, né? Infelizmente. Gasta. E o clube assume tudo, né? A próxima gestão fica com tudo. Vamos aqui para o faturamento, a gente volta daqui a pouquinho para começar a falar sobre o jogo do Santa ontem, sobre o jogo do Sport, que é logo mais às 4h10 da tarde, o do Náutico às 5h30 da tarde. A gente vai falar de tudo e você vai acompanhar aqui no Domingo Esportivo, 1 da tarde, 38 minutos.
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7: Agora, 1h44.
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7: 1h44 na capital pernambucana. Domingo Esportivo, debate na torcida pernambucana. Hoje estamos aqui com Alexandre Costa e com João Vitor para comentar as coisas do nosso futebol. Vamos começar, evidentemente, pelo Santa Cruz. Santa Cruz jogou ontem contra a equipe do Botafogo, uma chance extraordinária para o clube conseguir chegar a mais uma final de campeonato.
8: Pera,
7: coisa
8: aí,
7: que ele não consegue.
8: Ele jogou mesmo?
7: É, parece que ele entrou em campo, né?
8: Entrou em campo.
7: Tinha tudo para fazer um grande jogo. O time do Botafogo é eliminado. O estádio totalmente vazio, tudo estava armado para o Santa Cruz fazer uma boa exibição e deu no que deu. Uma partida medíocre, eu diria, uma partida movida pela apatia, falta de imaginação, letargia. Parecia que o time tinha tomado uma dose cavalada e sonífero, estava todo mundo com sono dentro de campo. E com esse futebol, ficou claro logo no começo ali do jogo, nos primeiros minutos, que o Santa Cruz iria negligenciar. Ou pelo menos não iria se esforçar como vinha fazendo, se empenhando, jogando com garra, com determinação, nada disso a gente viu. Curiosamente, na última sexta-feira, eu estava conversando aqui com Igor Moura sobre Santa Cruz no Bola Rolando, e eu perguntava, Igor, tem alguma preparação psicológica do treinador? Porque muitas vezes acontece, se você conseguir uma conquista como foi o acesso do Santa Cruz, uma conquista super celebrada, e tinha que ser pelas dificuldades que o time teve para chegar. E quando chega num momento como esse, por mais importante que seja, por mais vantagem que o título da Série C daria ao Santa Cruz, os caras estão meio que acomodados. Não, ele foi trabalhado, mas realmente corremos esse risco. E o que aconteceu foi isso, os caras não responderam dentro de campo, gente. Não tiveram o estímulo necessário. Foi um estádio vazio que poderia ter ajudado. E eu não entendi, Alexandre e João, e ouvintes da Rádio Jornal, ele usar a mesma estratégia dos jogos anteriores, que eram jogos em que ele realmente precisava ter mais precaução, não atacar tanto, fazer o que ele vinha fazendo. O jogo ali priorizando o sistema defensivo e tentando os contra-ataques. Ontem contra o Botafogo era a mesma coisa.
9: Eu até entendi, porque ele jogava pelo empate, né?
7: O empate também ajudava, mas você não pode abdicar totalmente, né?
8: Mas assim, talvez ele tenha subestimado, né? Como o Botafogo já estava eliminado, ele pensou, esse time não vai partir para cima,
9: ele jogou o campeonato todo assim.
7: É, aí que tá o erro, né?
9: Eu não achei que teve erro nisso, não, porque ele jogou o campeonato todo assim.
7: Mas teve uma chance de gol no primeiro tempo todo.
9: Mas o que eu acho não foi sistema tático, não. O que eu acho é que ninguém quis nada. Houve um erro aí, eu acho que houve um exagero de festa e tudo.
7: Mas porque... se tinha um jogo, João, que ele poderia ir mais pra frente, ser mais agressivo.
9: Mas não mudaria não, sabe por quê? Porque ele podia botar até um time com mais atacante, com mais meias.
7: Mas não melhorou um pouquinho no segundo?
9: Eu não sei não, viu? Eu vi um jogo muito ruim.
7: Não, no segundo o Santa Cruz atacou mais.
9: Foi,
7: mais
9: saiu mais pra jogar, né? Porque também no primeiro tempo não podia repetir.
8: Agora, o único lance... O único lance fatal foi que poderia ter resultado em gol Favela. Foi o do Favela.
9: Os caras estavam...
7: Mas a movimentação no segundo tempo foi um pouco mais agressiva.
9: Foi,
7: mas a gente via primeiro tempo o time andou dentro de campo.
9: A gente via um time sem força, um time... Parecia um time ressacado, né?
7: Até porque botar esse ataque para funcionar é difícil, né? Se você fizer um retrospecto dos gols do Santa Cruz, a maioria de jogadores de defesa, de sistema de marcação. Os atacantes pouco fizeram. É. Pouco fizeram no Santa Cruz.
9: Agora, é um negócio assim absurdo por uma coisa. Claro, todo mundo comemora o acesso, era o principal objetivo, né?
8: Sim.
9: O Santa passou em oitavo, né? Ter subido já é um grande título.
7: É,
9: agora,
7: o milagre do acesso é por isso que você está falando.
9: Mas assim, Ednaldo, o Santa teve um prejuízo absurdo no ir para a final.
8: Exatamente.
9: A renda do
7: claro.
9: Jogo.
7: A poderia renda do ter mais jogo uma renda aqui, de 2 milhões de reais.
9: Milionária. É. O fato de ir para a terceira fase da Copa terceira do Brasil. Fase.
7: E a cota.
9: O ranking.
7: E a cota que
9: premiação também. O ranking. Não, o prejuízo é gigante. Gigante.
7: Exatamente, exatamente. É, e outra coisa, o time está sem ganhar campeonato há 10 anos, né?
9: É, sem contar isso.
8: No raciocínio aí, Edinaldo, eu entendo, até falei isso aqui ontem com o Sócrates, com o Igor, eu entendo que o torcedor, ele está meio que, mas o acesso, né, pelo cansaço, pelo desgaste. O pessoal
9: estava revoltado aí com o Christian, viu?
8: É, não, agora, ontem vamos lá.
9: Não, estava protestando.
7: Ontem foi muita paulada na própria transmissão. Foi. Você observava como os caras reclamavam.
9: Muita gente tá revoltada pedindo a saída dele, inclusive. Que eu acho até que já estava acontecendo
8: só
9: isso
8: que
9: antes.
8: Só que não vai sair porque já renovou automaticamente,
9: mas
8: não, né?
9: Não,
7: é
9: a cláusula.
7: Mas a administração
9: não,
7: é outra, né?
9: Agora é outra
7: administração. Agora é a SAF,
8: né? É a questão é a SAF.
7: Ele renovou com a diretoria atual, mas quem vai entrar é a SAF.
9: Não, na verdade, ele, no contrato, ele tem renovação automática se subir.
7: Com a diretoria, né?
9: Não, com o clube. O contrato é com o clube. Já é automático o contrato. Só que agora o clube pode rever o contrato, vai rever. E aí pode pagar a multa e liberar, entendeu? Porque vem uma nova administração.
7: Sim, claro, claro.
9: Agora, por contrato, ele tem que continuar, porque ele tem exatamente. Renovação automática. Agora, como vai entrar o Tairo, ele vai analisar.
8: É que chamam-se aqueles gatilhos de
9: renovação. Agora,
8: de renovação e de Tairo, bônus, né, para atingir metas.
9: O que eu soube,
8: né,
9: é que Tairo quer a continuidade. Mesmo a torcida reclamando, o que eu soube é que Tairo quer a continuidade dele. E eu soube também que o diretor vai cair esse mês, o Alex Brasil. O que eu tenho de informação é que ele não vai ficar.
8: Aliás, a diretoria nova aí do vai João, tirar. Viu?
7: Aliás, na entrevista final do Christian, ele cita claramente isso. Além das dificuldades, nós tivemos gente jogando contra.
8: É.
7: Aquilo foi um recado direto
8: para
7: o Alex,
8: né,
7: Brasil.
8: É, Edinaldo, vamos lá, vamos fazer um raciocínio rápido aqui. Os jogos do Santa Cruz, e aí eu vou falar aqui por falar, mesmo que a gente avalie esse lado de números, a parte técnica, tática, não foram jogos excepcionais, né? Jogos a gente avaliando, placares magrinhos, 1-0, empate para classificar aí para a Série B.
7: Foi um time resultadista.
8: Resultadista. Né? É aquele time que o João até debateu com a gente aqui e falou sobre isso. Eu não quero ver futebol bonito, quero ver o Santa Cruz subindo de divisão. Concordo com ele. Não foram jogos excepcionais e grande parte da torcida tem esse raciocínio lógico da caminhada do Santa Cruz na Série C. Grande parte reconhece isso. Nesse último jogo, penúltimo, né, dessa fase que levaria para a grande final da Série C, o que é que se esperava? Que pelo menos o Santa Cruz fizesse, contra um time eliminado, um jogo de empate. Aí ele vai e perde o jogo. Ficou o motivo de chacota lá na Paraíba, a gente ficou observando lá o torcedor, né, os poucos torcedores que foram lá apoiar o time do Botafogo, aqueles mais apaixonados, que acompanham né, os 3 mil, 4 mil em cada jogo. Nem isso, o público lá foi pequeno, foi bem resumido mesmo.
7: O estado estava praticamente vazio.
8: Estava praticamente vazio. Aí, o que é que eles disseram? Esse time aí subiu, mas não ganhar aqui desse time eliminado. Os caras que jogaram bola ontem no time do Botafogo, o goleiro, que a gente elegeu como melhor, o Nenê, que fez uma partida no nível que ele sabe fazer, que ele tem potencial para fazer, e o Dudu Ratamoto, que entrou e fez o gol do jogo e deu a vitória para o time do Botafogo,
7: e
8: somente.
7: Tem aquele detalhe, né, Alexandre?
9: E olha que estava já classificado, mas com tudo em dia, né? O Santa pagou, né?
7: Pagou tudo.
8: Pagou. E o Botafogo tá devendo.
7: Que por incrível que pareça, no futebol às vezes tem disso, né? O cara tá atrasado, tá jogando pra cacete. Aí quando recebe o dinheiro, se acomoda.
8: É.
7: Isso às vezes acontece, não sei se aconteceu exclusivamente agora com o Santa Cruz.
9: Eu acho que, assim, agora falar é muito fácil, né? Mas eu acho que faltou concentração pros caras mesmo, pros atletas.
8: É, foi
9: porque,
8: aquela do já subiu, tá
9: já
8: tudo
9: subi,
8: certo.
9: O que vem agora é lucro.
8: Joga,
9: ou seja,
8: sem
9: quando
8: peso.
9: O cara entra, o que vem
7: e
9: é tudo bem.
7: E outra coisa, né? O desgaste que o Santa Cruz passou nesses jogos, porque, meu amigo, era 90 minutos de bombardeio.
9: E outra coisa.
7: O Santa teve um anjo da guarda na campanha toda, porque as oportunidades que os caras perdiam
9: era
7: brincadeira.
9: E teve a festa depois que acabou o jogo. Certíssimo, né? Teve trio elétrico, tudo. Ali foi
7: toda
9: ótimo.
7: Celebração.
9: Tinha que ter mesmo.
7: Justa.
9: Só que aí os caras ganharam 3 dias de folga, né? Voltou na quarta, só que na terça de noite teve outra festa. Aí, não, isso é muita
7: e
9: festa também. O campeonato
7: festa.
9: Tinha acabado.
8: Tira,
9: né?
8: Tira a concentração.
9: Eu entendo que tem que comemorar mesmo. Agora,
8: exato.
9: Aí os caras meio que não focaram do jeito que tinha que focar.
8: Exatamente.
9: Eu nem acho que foi parte tática, parte...
8: Não,
9: acho que foi
8: João, você falou tudo. É falta de foco. Foi foco mesmo. Eles não entraram...
9: Passe errado. O William Júnior tava errando passe do lado. Do lado do jogador, ele errava passe.
7: Foi um pouco de tudo, né? Porque uma coisa irreconhecível. Você tá numa partida decisiva, gente. Pra ir pra uma final.
9: Parecia que era um amistoso.
7: É, primeiro jogo. Os caras se desligaram totalmente.
8: E olha que aquela linha que ele colocou ali de frente foi aquela linha que deu resultado, que foi Everaldo, Renato na direita, Heron, aí teve mais o William Júnior. Ele entrou com jogadores ofensivos, né? Entrou com
7: segundo tempo, né?
8: No primeiro tempo. Depois ele...
7: Segundo tempo ele reforçou com a entrada do grandão lá. Como é o nome do grandão lá?
8: O Arilson, né?
7: Não, o Arilson é o meio campista.
8: O atacante. Cadorini. Teve poucas chances, né? Teve pouquíssimas chances. Até chegou a se movimentar mais na grande área. Mais que o Heron teve um pouco mais de mobilidade na grande área.
9: Mas... para o ano que vem, né?
8: Fica um alerta.
9: Tem que melhorar o time.
8: Fica um alerta de muita coisa.
7: E não é por causa da derrota. A gente já sabia que esse time precisa ser qualificado, né? Esse time precisa ser qualificado. Você não vai descartar o elenco, claro que não. Mas você tem que reforçar muito esse time para a Série B, cara. Muito. Porque com esse time aí fica difícil. E tem que ser um pouco mais agressivo, né? Mais mobilidade, mais intensidade. Porque o Santa Cruz ficava lá atrás tomando bombardeio o tempo todo, cara. Os jogos contra Maringá, contra Floresta, contra quem mais? O próprio Botafogo, aquele jogo primeiro lá no estádio Almeidão. Foram bombardeios absurdos o tempo todo dentro da área do Santa Cruz. Mas o Santa Cruz estava com o anjo da guarda, estava com a sorte, estava também com a competência, teve um pouco de competência também, para garantir esse acesso tão festejado, justamente festejado.
8: Exato.
7: Mas esqueceram de focar a conquista do campeonato.
8: Eu até entendo, Edinaldo, quando muitos dizem, mas o título da Série C, porque há 10 anos o hiato aí sem
9: título. É porque não é mais como antigamente, né? Que você dizia, não me interessa ganhar a Série C não, agora tem dinheiro no jogo.
8: E tem, João,
9: tem dinheiro e jogo.
8: Tem toda a história, porque se um clube cai no ranking, é por falta de competições. Se avalia os últimos 5 anos, né? Nesses últimos 5 anos ele teve sem divisão. Mas ele ganha um campeonato nacional, isso já cobre o ano que ele não jogou,
9: tá,
8: né?
9: Tá 10 anos sem ganhar nada.
8: Automaticamente já dá já alivia a situação. Aí vamos lá. Terceira fase da Copa do Brasil. É muito difícil passar para a terceira fase da Copa do Brasil hoje.
7: Muito.
8: É muito difícil.
7: E a cota, quando você entra na terceira fase?
8: Exato.
7: Já é uma cota acima de 2 milhões de reais.
8: Você pega um clube desorganizado, você pega um clube... Às vezes está jogando bem menos que o Santa Cruz, elimina, né? Você
7: imagina, pega um jogo eliminatório. Pegando uma final aqui na Arena. Vamos dizer, mais uma renda de 2 milhões de reais. Entrando na terceira fase da Copa do Brasil, quase 2 milhões de reais essa cota. Pô, bicho, você desperdiçar isso pelo simples fato de perder o foco no jogo.
8: E fora a renda que ele teria na Arena nos dois jogos.
7: Não é isso que eu tô dizendo?
9: Jogo, né, pior que, assim,
7: provavelmente em torno de 2 milhões de novo.
9: É difícil, porque esses jogadores que... faltou foco pra eles, né? Foram os mesmos que conseguiram acesso com salário atrasado, com tudo. É complexa essa situação aí. Mas ficou o recado, né? Que não dá pra ficar com muita gente aí pro ano que vem.
8: Tem que fazer uma mexida nesse
7: elenco. E aquela linguagem do presidente, não, vamos continuar com o elenco aí. Aquilo foi mais um depoimento político.
9: Foi, né? Ele não ia perder o vestiário.
7: Ele não poderia chegar naquele momento e dizer, não, a gente vai precisar melhorar o time, não sei o quê. Porque ele tava acreditando ainda que iria pra final, né?
8: E quando você dá uma declaração dessa de forma antecipada, você meio que chega lá pro elenco.
7: Desmobiliza o elenco.
8: Você tira todo mundo, né? Você vai dizer, não, jogador tem aquela questão do protecionismo, do corporativismo. Evidentemente que nem toda a classe é unida, isso é normal, né? Não falo só no jogador, mas em outras áreas também. Mas o cara se comunica com outro, né, Edinaldo? Olha o que o presidente declarou aí. Que próximo ano vai ter uma reformulação. O que é que eu vou fazer aqui? Ele estava esperando, motivando o grupo para chegar numa final de Série C e, consequentemente, atingir os bônus aí que o Santa Cruz precisava, que financeiro de uma arena lotada, terceira fase de Copa do Brasil, ranking da CBF. Como não foi obtido o pacote, agora tem que pensar em muita coisa.
7: Olha, eu coloquei aqui em manchete, vou repetir. A campanha total de Santa Cruz, com 25 jogos, teve 11 vitórias, 7 empates e 7 derrotas. 40 pontos conquistados, um aproveitamento em torno de 53%. Os números da segunda fase isoladamente foram 6 jogos, 3 vitórias, 2 empates e 1 derrota. Né? Isso é exatamente isso. Santa Cruz termina em terceiro lugar na classificação geral da Série C. Foi uma primeira fase cheia de altos e baixos, né? Teve dificuldade, ficou em 8º lugar, quase fica de fora. Mas na segunda fase ele melhorou consideravelmente em termos de resultados e terminou garantindo aí uma boa performance na segunda fase, a ponto de chegar na liderança. Só perdeu o caso desse jogo do
8: Os números não são ruins, né? São números bons. Se a gente avaliar aí, se pegarmos aí num cômputo geral, né, o apanhado de toda a história, chega num número legal. Só que um jogo meio que destrói isso aí, né, Edinaldo? Quando você tem um jogo, você joga contra um time eliminado e você perde, aí o torcedor fica meio desanimado, fica meio chateado mesmo.
7: Até porque nos bons momentos da competição, né? Você imagina aquela música, eu não vou, vão me levando, né? Porque teve jogo, cara, que eu fiquei realmente muito inseguro de que o Santa Cruz seguraria o resultado.
8: Na, porque a primeira era bombardeio. Aquela fase de pontos corridos, eu fiz 4 jogos na arena, né? Aquelas derrotas que ele teve.
7: Dentro de casa.
8: Contra a equipe do Maranhão, ele não jogou nada. Uhum. Contra o Ipiranga também não jogou nada. Teve muitas dificuldades. A gente debateu aqui, lembra, João, que você falou, mas eu falei, mas não podia perder, João. João disse, não, mas isso aí não influencia e tal.
9: Subir. E subiu.
8: Né? João falou, o importante é subir. Eu falei, não, mas não podia perder um jogo daqueles contra o Ipiranga, se eu não estou enganado. Ele colocou 27 mil, né? E perdeu o jogo na arena. E o torcedor se revoltou no próximo jogo, deu uma resposta, foi em número de 14 mil, ou foi 19, não estou lembrado.
7: Nessa fase decisiva, era um tal de bola na trave, era um tal... Foi bom para o goleiro do Santa Cruz, que mostrou competência em vários momentos, né? Será que ele fica como titular?
8: Esse é um grande questionamento aí desse novo elenco do Santa Cruz para a Série B.
7: Thiago Coelho, né?
8: Thiago Coelho. Eu acho que tem que pensar muita coisa, né, Ronaldo? Você não pode também... Porque quando a gente acompanha uma trajetória de acesso de um elenco, há muito aquela do respeito, né, com os jogadores, uhum, e até uma retribuição, uma renovação automática. Você vai também, você subiu com o clube... Você vai ter que subir de divisão com o clube também. Você vai a retribuição, né, em reconhecimento ao seu trabalho. E muitos fazem isso.
7: Se foi bem na campanha, tem que continuar.
8: E muitos fazem não pela aquela questão do reconhecimento mesmo, afetivo.
9: Mas é bom.
8: É muito mais pela questão financeira.
9: Mas
8: que
9: é
8: ainda
9: bom...
8: deve ao jogador e tem que quitar os vencimentos com ele.
9: Mas é bom observar o seguinte. Esse time que o Santa Cruz tem aí é um time que estava na Série C, né? Na Série D.
8: Na Série D.
9: Matheus estava na D, Eurico estava na D, exato. Favela estava na D. Então... vai disputar a Série B com esse grupo todo. Eu acho que tem que ficar alguns, mas a maioria não.
7: É, o que a gente tem dizendo, não, né, João?
9: Por exemplo...
7: Não é você descartar todo o elenco.
9: Exato. Eurico foi um baita zagueiro, um dos melhores da temporada. Sim. Um Matheus Diniz, que é jovem, que tá fazendo uma boa temporada.
8: Exato. Esse cara
9: tem que ficar, pô. Agora, não é porque tava no ano que subiu que tem que ficar, né?
7: O próprio Edson Miranda, mesmo que tenha passado algum tempo foi um cara que mostrou um bom futebol, cara.
8: Exatamente. Não foi um titular, né? Mas quando requisitado, ele correspondeu à altura.
7: Sempre deu conta do recado.
8: Exatamente. Tem que pensar em muita coisa, né?
7: Você não vai descartar o elenco, evidentemente. Agora, você tem que qualificar muito esse time, cara. Tem que qualificar muito.
8: E outra coisa, viu, Edinaldo? Eu sei que é cedo para dizer isso, mas vamos ser realistas aqui. Não se iludir com o pernambucano, né, gente? Muita gente que se ilude com o pernambucano.
7: Nunca serviu de parâmetro, né?
8: Não dá, né? Você vai se iludir com o campeonato estadual. Se o Santa Cruz chegar e fizer uma boa fase, uma boa primeira fase, aí ir para uma reta final de competição, talvez brigar por um título. Não se iludir com isso.
7: Os estaduais,
8: né?
7: Na verdade, na maior parte do Brasil, eles viraram uma preparação para o Campeonato Brasileiro.
8: Exato.
7: Para o Campeonato Brasileiro. Tem que tirar proveito dos estaduais para isso, para afinar a equipe, para testar contratações. E acertar também nas contratações, né? Porque o Náutico, que sem dúvida. Vai falar daqui a pouco sobre o Náutico, o que errou em contratações nessa temporada foi uma festa, gente. Foi uma festa. Uma coisa verdadeiramente absurda.
8: Eu queria falar só um detalhe sobre o Christian, Edinaldo. Reconheço os trabalhos prestados pelo Christian. Acho que ele teve uma boa trajetória. É perceptível, né? De quando ele chegou, ele encontrou um time meio desorganizado, desarrumado. Taticamente não era aquele time competitivo que a gente viesse a confiar que pudesse chegar numa reta final de Série C, e ele vai lá e dá uma organizada, inclusive, não falo só da parte tática do time, falo muito mais também no lado emocional, né? Dele controlar quando o elenco estava lá sentindo a falta de dinheiro, não vinha perspectiva.
7: Mesmo com o Alex Brasil dando porrada nele.
8: Mesmo, né? Com o executivo não compactuando das ideias dele e aquela incompatibilidade de pensamento
9: intensa
8: que teve.
9: Isso é uma coisa que é a primeira coisa a se acabar. Se quer ficar, não vai ficar, né? Isso já está definido. Sim. Eu soube que agora em outubro vai embora o Alex Brasil, a SAF não deve continuar. E o Tairo, pelo que eu soube, mas não é só Tairo que decide, né? Mas eu soube que ele queria a continuidade do Christian. Agora, não dá para continuar com os dois. Isso aí foi uma das coisas mais ridículas que eu vi no futebol aqui. Um diretor brigando com um treinador toda hora. Isso aí é ridículo.
8: Né? Não, e aí onde eu queria chegar, Geraldo? O que é que tem que se ver também sobre o trabalho do Christian? acredito que ele mesmo, né, tem que adotar uma filosofia, uma postura diferente. Ele teve sim momentos em que o time foi muito retranqueiro, mas foi muito.
7: Poderia ser uma conquista que seria difícil de qualquer maneira, mas menos sofrida.
8: Exato,
7: né?
8: Exatamente. A gente não está aqui bombardeando.
7: Cheguei a chamá-lo de masoquista. Christian, você é masoquista e quer fazer a gente ser masoquista.
9: Assim, tem uma coisa também, o time do Santa Cruz não é esse Real Madrid todo, não.
8: Não, gente.
9: Eu acho que ele fez um bom trabalho.
8: Eu não tô dizendo que ele não fez um bom trabalho.
7: Menos sofrido.
9: Esse time tava pra cair.
8: Ele fez até milagre em pegar em alguns jogadores e improvisar na imposição.
7: Poderia ser um pouco menos sofrido.
8: Só que ele poderia testar de uma forma um pouco mais ofensiva, talvez. Eu sei que ele queria priorizar o sistema defensivo.
7: Não perdia, não.
8: E criar um time sólido.
7: Pelo que o Santa Cruz passou, ele podia fazer o que fizesse, não perder. Mas aí foi depois do acesso.
8: Mas acredito eu agora, Edinaldo e João, o que é que eu quero dizer? Com um pouco mais de recursos, né? Com peças de reposição.
7: Bota pouco mais nisso, né? Poder, porque, por exemplo, ele sai de 1,5 milhão.
8: Ele vai fazer um time diferente.
7: Ele sai de 1,5 milhão da Série C para pelo menos 25 milhões na Série B, cara.
8: Exatamente.
7: De direitos de transmissão. Exatamente,
8: vai melhorar de forma significativa.
7: Tem a perspectiva da SAF dos 52 milhões, que vai ser por etapa, evidentemente. Então Santa Cruz vai ter uma retaguarda financeira boa.
8: Exato.
7: Não é para jogar fora com contratação, mas é para qualificar um pouco esse time.
8: E mesmo sendo um trabalho exitoso, um trabalho de acesso, mas não é tudo que se salva, não. Não dá para chegar aqui e dizer que ele é excepcional, espetacular. Ele teve os pontos falhos dele. Óbvio que ele vai reconhecê-los depois, vai se olhar, dizer o que é que eu posso fazer para o próximo ano. E vou ter uma responsabilidade direta em formar um time competitivo aí para a Série B. Ele não vai nem pensar no campeonato estadual, dar título. Ele vai pensar numa Série B. Fazer uma campanha de manutenção, onde o Santa Cruz há muito tempo não frequenta, que é um terreno perigoso,
7: grande,
8: que é a Série B do brasileiro.
7: Vai haver uma pressão grande pelo fato de não ter título há 10 anos. E vão querer de todas as formas que o Santa Cruz ganhe esse campeonato pernambucano.
8: Esse é um grande problema que ele já tem que assimilar.
7: Pode esperar.
9: Mas eu também acho que tem que ter pressão para ganhar mesmo, porque se o time não consegue ganhar o estadual, o que é que a gente vai esperar desse time na Série B?
7: Mas a cobrança que a gente fala, João, é em cima da SAF que está chegando agora. Sim, claro. Entendeu? O Santa Cruz realmente está... É horrível um clube do tamanho de Santa Cruz passar 10 anos sem ganhar um campeonato sequer estadual.
8: Exato.
7: O que ele ganhou foi em 2016. Em 2016 foi um ano de ouro para o Santa Cruz, né? Ganhou a Copa do Nordeste, ganhou um monte de coisa. Mas precisa ganhar um campeonato e a pressão vai ser grande. Pô, essa SAF não vai funcionar, não. Tu vai ver uma coisa. Torcedor, você tem que entender que SAF não resolve todos os problemas. A SAF é uma ferramenta fantástica para quem tem uma boa gestão. Boa gestão é o primeiro ponto. Depois você vai espalhar a sua competência pelo time.
8: Acho que para tirar o Santa Cruz daquela situação que ele estava vivendo, né, de não ter uma competição nacional, ficar sem calendário, tinha que ter um investidor, né?
7: E outra coisa, isso apareceu
8: nos últimos anos. Embora uma não deu certo, foi com muita falha e até percalças que Santa Cruz carrega até hoje, né,
7: dessa SAF
8: que não
7: deu certo. O Santa Cruz
8: também,
7: acreditar
8: também.
7: Naquele pessoal.
8: Agora, esse grupo aí para levar o time para a Série B e depois buscar os recursos, aí o Santa Cruz vai começar...
7: E como tem pressão de tudo que é lado, não é só na área esportiva, mas na área administrativa, o Santa Cruz tem duas grandes responsabilidades com a SAF no princípio do trabalho, que é a recuperação do Arruda, o Santa Cruz não pode continuar mais sem o Arruda, e também o pagamento da recuperação judicial, cara. Tá, os prazos já estão estabelecidos. Não pode estar mais deixando de pagar, porque isso vai correr juros de correção monetária. Vai ser como aquele passivo que a gente tem hoje nas administrações associativas. Mas vamos para o intervalo, para a gente voltar daqui a pouco com as coisas de Sport e Náutico. Sport que joga contra o Atlético de Goiás lá em Goiânia. E o Sport que joga aqui na Ilha do Retiro daqui a pouco às 4h10 da tarde.
8: Lá em Goiânia.
7: Não, lá em Goiânia. E o Náutico contra o
8: Vila
7: Nova.
8: Vai para a ilha, viu, Edinaldo? Correndo.
7: E o Náutico nos aflitos contra a equipe do Vila Nova. Daqui a pouco a gente fala. São 2h10, 2h07.
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2: Agora são 2:13.
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2: Agora vamos falar sobre o esporte. O esporte joga daqui a pouco às 4:10 da tarde. Por que 4:10, hein?
4: Horário diferente aí, né, Edinaldo?
2: Por que 4:10, hein?
5: É questão de grade mesmo de televisão.
2: Ah, é verdade. É. Nós tivemos a semana passada um jogo às 9:35. Era também questão de grade de TV.
4: Também.
2: Questão de grade
4: São os horários que a CBF entrou em acordo, né, com quem compra a competição. Por exemplo, o jogo de hoje do Náutico é 5:30, né? Esse horário aos domingos, ele é diferente. Você já viu jogos às 5:30? Eu, particularmente, não.
5: Ontem o presidente do Paysandu estava dando uma entrevista lá, depois daquele rolo, e disse: o jogo será amanhã às 15 da tarde. Aí eu fiquei pensando, e tem 15 da noite, 15 da...
4: Redundante, né?
5: 15 da tarde. Ó,
2: o Sport está encarando a partir de hoje contra o Atlético de Goiás três grandes confrontos com todo mundo correndo para o G6.
5: O Sport pode dormir no G6 hoje.
2: Pode. Se ganhar... Se o Sport ganhar e até empatar... Ele, com o empate ele não chega, não. Mas o empate também é importante para esse momento do esporte, pelo jogo que ele vai pegar depois. Então ele vai pegar esse jogo de hoje contra o Atlético de Goiás, lá em Goiânia. Depois vai ter jogo contra o Fortaleza, contra o Criciúma, que são dois times que estão muito bem colocados na ponta da tabela. Então são confrontos importantes e diretos que o esporte vai ter. O esporte, depois que perdeu para o Náutico naquele 3-1, ele teve aquela vitória do Atlético contra o Atlético em casa, aliás, fora de casa.
4: Fora.
2: E depois, o São Bernardo, né? O São Bernardo que ele ganhou depois, não foi?
4: Foi.
2: Então, ele poderia engatar hoje uma terceira vitória. Será que é possível isso, João?
5: O Sport vai pegar o adversário mais difícil para mim da Série B. Junto com o CRB ali, eu acho que os dois times que têm melhor futebol nessa competição hoje, para mim, é CRB e Atlético de Goiás, jogando em casa. Nem o Vila Nova tá jogando o que o Atlético tá jogando.
4: Vila Nova oscila,
5: o Juventude,
4: né?
5: É brincadeira. Juventude é um time que joga por uma bola e tá dentro dessa bola e tá ganhando. Mas eu gosto muito. Criciúma não tem a bola que o Atlético de Goiás tem. O Fortaleza não tem. Mesmo melhorando muito com o Altuori. Mas eu gosto de ver o futebol do Atlético de Goiás e do CRB. O Sport vai pegar uma pedreira pesada hoje. Vai ter que jogar muito, muito mesmo pra ganhar o jogo hoje.
2: E tu, Alexandre, o que você acha disso?
4: É isso aí, o raciocínio do João. O Atlético Goianiense, ele tem um futebol mais linear, né? Aquele futebol de tentativa de subir mesmo de divisão. Andou fora do G6 por alguns momentos, porque quem estava à sua frente sempre estava vencendo ali, mas agora conquistou um espaço, vai ser difícil do Sport tirá-lo desse G6. É um dos jogos mais difíceis, sem dúvida, dessa sequência. Acho até que mais difícil contra o Fortaleza. Você vê que o Náutico foi lá na Arena Castelão, descolou um empate. Quem imaginava, né, que o Náutico fosse empatar? A gente fala já sobre isso. Mas o Sport vai ter um adversário dificílimo. Eu vejo o Novo Horizontino também com um futebol muito linear nessa competição. Faz uma...
2: Sabe um time também que me agrada? É o time do São Bernardo.
5: É, bem treinado.
2: Principalmente...
5: Eu gosto mais dele fora de casa.
2: É, principalmente jogando fora de casa. Fora. Só que o Sport ganhou dele. Ele era um visitante forte, mas perdeu aqui do Sport.
5: Jogou,
2: né?
5: Bem.
4: Exatamente. Bem, mas é difícil, né? Você vê o torcedor... Logicamente que não imagina que o Sport vá chegar em Goiânia hoje e venha com uma vitória maiúscula, um jogo fácil, não, de forma alguma. 1-0 é uma goleada gigante para o Sport em cima do Atlético Goianiense. E vejo um time organizado não só financeiramente, mas em campo, né? Ele fez contratações pontuais ali para uma Série B mesmo, sabendo da realidade que iria disputar, na tentativa de voltar à primeira divisão. Esse Atlético Goianiense, além de ser bem treinado, jogando em casa, impõe respeito, ele sabe jogar em casa, tem lá, realmente, é o dono do pedaço, né? Quando joga em casa, se impõe, diferentemente dos nossos clubes, né, Edinaldo? Que passaram inúmeras dificuldades, né? Sport e Náutico tiveram muitas dificuldades jogando em casa.
2: O Fortaleza...
5: Mas o Sport tem dois jogadores aí, o Hernandes e o Fernando Sobral, que mudam a cara do time, né?
2: Hernandes que, inclusive, precisa voltar a jogar o que sabe, né?
5: Mas os dois são ótimas opções aí pro time titular,
2: são,
5: né?
2: São, mas o Hernandes porque precisa melhorar, tem... porque nos últimos três jogos... ou quatro jogos, ele caiu muito de produção.
5: Mas quem tem Juan Alano ali no meio é melhor ter esses atletas aí. Acho que é muito lento, né?
4: É, o Patrick também, né, tem essa possibilidade de fazer um bom futebol. O
5: Patrick jogou muito.
2: O Patrick é aquela história, né? Ele estando bem fisicamente, a técnica dele vai aparecer. Tecnicamente ele é um bom jogador.
4: Exatamente.
2: É o que aconteceu na partida passada, né? Jogou muita bola, a bola tinha que passar por ele.
4: Exato.
2: Toda a bola do Sport tinha que passar por ele.
5: O Sport não tem o que inventar, não. Nesse jogo aí é o William... Fernando Sobral e Patrick de Paula. E botaria Hernandes pra jogar na ponta. É Hernandes, Barleto,
2: acho
5: mais
2: que vai
5: um.
2: Ser isso mesmo, né?
5: É porque tem a possibilidade dele botar o Depena ali naquele setor.
2: Eu acho que ele não vai botar Depena, não.
5: Tem a possibilidade de manter Alano, que o Alan estava trazendo também.
2: É mais provável ele botar Alano do que Depena. Se bem que Depena não comprometeu, não. Ele é lento também, mas não comprometeu,
4: contra
2: não.
4: Contra o Atlético, ele foi o cara, né?
2: Jogou pra caramba.
4: Ele foi o cara. Fez um gol até de cabeça bonito, né? Fez...
2: É porque
5: pra mim, é uma surpresa, é o Neto Pessoa. Porque eu não...
4: sem dúvida.
5: Não
4: sem
5: sou
4: dúvida.
5: Muito, assim...
2: E que foi muito mal no Sport, inclusive, né?
5: No Náutico, né?
2: No Náutico.
5: Não, mas no Náutico que ele até fez alguns gols importantes, viu? Na época, o Náutico subiu na época que ele tava, né? Se não me falha a memória, 2019.
2: Foi
5: com o Dalpozo, só
2: passagem...
5: que ele não era 9, ele era ponta.
4: É.
5: Ele era ponta no Náutico. É, se não me engano, era o Wallace Pernambucano e era o Rafael Oliveira, que eram os atacantes do Náutico, os 9. E ele era ponta. Só que no decorrer da carreira, depois que ele saiu do Náutico, começou a jogar de 9 e fez muitos gols, de fato. Agora, eu não acho o Neto Pessoa melhor do que Perotti. Mas nessa, eu errei. Porque o Sosso tá... Não é, que... A gente acha que sabe às vezes das coisas, mas o treinador conhece mais, tá
4: porque,
5: lá no campo.
4: É porque, João, dia ele
5: aposta no Neto Pessoa, né? E todo jogo o Neto
2: difícil,
5: Pessoa tá fazendo gol.
2: Seria difícil você não tirar o Perotti hoje. O que eu tava falando sobre o Diego Hernandes.
5: Cinco jogos sem fazer
2: jogador
5: gol.
2: Que tem um potencial enorme. Mas veja, nos últimos três ou quatro jogos, o futebol do Hernandes caiu muito e do Perotti também.
5: Mas a diferença do bom treinador é insistir no cara que ele sabe que sabe jogar, né?
2: É o que ele tá fazendo,
5: desistir,
2: né?
5: Desistir é muito... E ele desistiu do Perotti rápido.
4: Foi.
5: Por quê? Eu também entendo o Sosso. Ele não veio pra fazer a mesma coisa que Dalpozo tava fazendo.
4: Ele quis testar...
5: Porque se ele viesse a fazer o que Dalpozo fazia, não precisava ter vindo. Ele veio pra mudar.
4: É.
5: Se não tá dando certo, vai mudar. Então ele mudou e foi mérito do Sosso. Eu não teria tirado o Perotti para botar Neto Pessoa. Ele
2: muito,
5: tirou e tá dando certo.
2: E eu como sou muito favorável a treinadores que conseguem mudar o que não tá acontecendo.
4: Exatamente. E isso era um pensamento unânime. Quando ele tirou...
2: Mas Neto Pessoa fez 3 gols em 3 jogos seguidos.
5: Em cada jogo.
4: Quando ele tirou, quando ele tirou o Perotti, particularmente eu até questionei aqui num debate, eu disse, mas você tirou o Perotti,
5: não.
4: Né? A gente
5: eu
4: fez
5: não tiraria, mas
4: um
5: ele
4: questionamento
5: tá
4: enorme. Mas ele vai lá e tira o Perotti, e o Perotti tá no banco, entra como decorrer de partida.
5: Estamos errados e o treinador
4: estamos
5: tá
4: errados.
2: O Perotti reconhece que não está bem nesses gols, últimos jogos. Ele já deu entrevista dizendo que não estava bem realmente. Então, quando o próprio jogador reconhece isso, o treinador está coberto de razão. Perotti é um grande atacante, sem dúvida nenhuma, e vinha fazendo grandes jogos, mas caiu muito de produção.
5: Agora tem outra coisa que ele tem que corrigir. Hoje ele deve corrigir porque está sendo forçado. Mas esse Raí Lopes, gente, pelo amor de Deus, não tem condição de ser titular.
2: Péssima
5: é Edson Lucas.
2: Edson
5: Lucas, aliás, Ednaldo, eu fiz uma pesquisa na TV essa semana, até aqui aproveitar para convidar para quem não acompanhou ainda, não conhece ainda, o Esqueleto na Rede, todo dia, 6h55 na TV Jornal. Edson Lucas,
2: 6h55
5: na TV Jornal. Eu fui fazer uma pesquisa essa semana na TV lá de quantos laterais o Sport já utilizou esse ano. Porque é a função que mais muda. Já bateu 12.
2: Antes de Filipinho teve quem?
5: Olha, eu vou pegar aqui tudinho. Antes mas são 12 laterais. Teve Filipinho, teve Rafinha da base.
4: Você fala só na esquerda?
5: Só na esquerda 6 e 6 na direita.
4: Entendi.
5: Já passou ali Matheus Alexandre na direita.
2: É.
5: Já passou
2: Mateus,
5: aquele menino
2: Alexandre
5: que saiu.
2: Matheus Alexandre tá no Vasco,
5: Matheus
2: Alexandre.
5: Tá no Remo, né?
2: Tá no Remo,
4: No Remo.
5: Jogou contra o Vasco.
2: Ah, é o Remo, cara. É,
4: e o Madson...
2: O jogo foi Vasco e Remo, realmente.
4: E o Madson, que foi dispensado aí, né? Foi colocado para o mercado, é titular absoluto no Novo Horizontino.
2: Exato.
4: Jogou muito, inclusive, contra o Náutico nos aflitos.
2: Tem isso. Você não acerta no time,
5: é a única função que o Sport está tendo trabalho aí para acertar. As laterais. Já passou o ano inteiro e não tem um lateral assim que você diga, pô, esse aí... Eu vou trazer aqui. Tem Raí Lopes, já passou, né? O Edson Lucas, Ítalo Lucas... É, Cordeiro, que também é da base, Matheus Alexandre, Madson, Davi Gabriel também passou na lateral esquerda, Pucci, Marcelo Ajuda jogou de lateral direito nessa temporada. É muita gente, viu, que atua ali naquela lateral. Filipinho, né? Rafinha.
2: Lateral é um problema do futebol brasileiro, mas no Sport tá demorando mais do que nos outros clubes, né? Tá,
5: tu vê, o Santa Cruz utilizava o zagueiro, Matheus Vinícius, de lateral.
2: Matheus Vinícius tem... É aquela história, você contrata o especialista da posição, mas termina improvisando porque o cara não atende ao que o treinador quer, ao que o time precisa.
5: O Souza tentou fazer isso com o Marcelo Ajú, mas não deu certo.
2: Falar nisso, Pedro Lima tá no São Paulo, né? Isso. Pedro Lima, né?
4: É.
2: Eu vi um jogo dele jogando bem. Foi agora, esse jogo agora contra o Vitória. Ele jogou bem pra caramba.
4: E o Zé Lucas fez o primeiro gol da carreira no Cruzeiro, né?
5: Eu falei com o pai do Zé Lucas depois do gol.
4: Sensacional a jogada, né?
5: Tava muito feliz.
4: Sensacional. Claro,
2: foi assim que ele entrou, cara.
4: Rapaz, o jogo começa com ele, né? O lance começa com ele tabelando lá atrás, aí sai trabalhando,
2: aquele chamado homem surpresa que vem de trás e aparece na área.
4: Pra ele, né, Edinaldo? Dá uma confiança gigantesca ali no Cruzeiro.
5: O pai dele é um ouvinte aqui da Rádio Jornal.
4: Muito bom, cara.
5: Segue acompanhando.
2: E ele...
5: acompanha tudo. E, assim, é uma família fantástica do Zé Lucas, viu?
4: Muita humildade. Ele já tinha tentado muito, né?
5: Ele não mudou,
4: né? No esporte ele tava tentando aquele gol. Lembra que ele ia lá pra entrada da área, batia,
5: fazia de tudo. Ele joga muito, esse menino joga muito. Esse menino aí é o futuro da seleção.
2: Tem tudo pra crescer, tem tudo pra crescer.
5: Tem que ter sequência. Ele já foi sub-15, sub-17, tá na sub-20, já tá.
2: Você vê o respeito. Hoje os caras procuram ele pra entregar a bola, pô.
5: Toda vez que ele entra, o time melhora.
2: O cara rodopia, vai pra lá, vem pra cá. Quando vê o João, empurra. João não, Zé Lucas.
5: Comigo também, os caras me procuram.
2: Você.
4: A bola procura você, né?
5: Não,
2: João
5: já
2: é redondinho por natureza, né?
5: Tá, bola e remédio, sempre atrás de doente.
2: Ó, eu coloquei aqui, vou repetir. O Sport, o Fortaleza hoje tem 6 pontos de diferença, né? Tá na quarta colocação para o Sport. E o Criciúma, a 3 pontos de distância, está em quinto lugar.
5: Fortaleza cresceu muito com o Altuori.
2: Muito, cara. Muito.
5: Altuori que todo ano encerra a carreira, né? Aí volta no ano seguinte.
2: E ele está como treinador mesmo, não é auxiliar, não. É treinador mesmo, né? Pois é, então o Fortaleza está com 6 pontos de diferença, está na quarta colocação. Criciúma, 3 pontos. Essa vitória de hoje do Sport é imprescindível.
5: Até porque vai ter o Juventude também vai ter um adversário duro ali, né?
2: É com quem?
5: O São Bernardo. Juventude,
2: São Bernardo. É. Em casa?
5: É, lá em Caxias.
2: Lá em Caxias. Pois é, então nós temos o Sport jogando às 4h10 da tarde, direto de Goiânia.
5: Só jogaço hoje, viu?
4: Vai ser
5: só jogar. Exatamente. Juventude, São Bernardo, Atlético Goiás e Sport. O Náutico pega o Vila Nova, que é outro adversário, pô, sem comentários. Operário e Goiás. Operário que trocou de treinador. Realmente tem muito jogo bom. Fortaleza e CRB amanhã.
2: E é bom lembrar que depois desses confrontos com pesos pesados, com aqueles considerados pesos pesados da Série B, o Sport ainda vai ter que jogar lá na casa do Operário, né? Lá na casa do Operário para fechar o campeonato. Não é coisa fácil, não. Tanto que os estatísticos colocaram 21,3% de possibilidade do Náutico, do Sport chegar lá no playoff decisivo. Mas já é um avanço, né? Já é um avanço.
4: Sem dúvida.
2: É uma possibilidade grande que o Sport encontra. Se ele ganhar hoje, esse percentual certamente vai aumentar consideravelmente.
5: Eu não vi evoluções táticas no Sport com a chegada de Souza.
2: A postura melhorou.
5: Acho que a postura melhorou.
4: A postura melhorou, oportunidade para
5: jogadores. O Sport hoje briga mais. Eu acho que o Sport briga mais.
2: Quer ver outra coisa, João?
5: Mas, importante, assim, organização, eu não estou vendo muita coisa diferente.
2: Mas veja, no jogo passado do Sport, acho que eu fiz com você, Alexandre, com o Haroldo. Uma coisa que eu ressaltei e estava visível foi a melhora do passe que o Sport teve, cara. O Sport errava muito passe, João, com o Dalpozo e com o Márcio Goiano. O time estava... Tanto que o gol, você tem pelo menos uns 5 toques antes do gol.
5: A passagem do Dalpozo foi muito ruim.
2: Hein?
5: Muito ruim. A passagem do Dalpozo
2: muito ruim.
5: Foi muito ruim.
2: O gol do Sport foi precedido de pelo menos 5 toques rápidos dentro de campo. O Sport não tinha isso, cara. Me pareceu uma certa evolução nesse aspecto, né? E a postura também. Hoje o time está com mais garra. E teve a felicidade de ter o Patrick de mas Paula eu acho que retomando o seu futebol.
5: E assim, eu, pra ser justo, eu não quero ser injusto com o Sousa, mas eu acho que a postura do Sport melhorou. Claro que tem o treinador também, mas eu acho que é pelo meio campo. Pelas peças que o Sport contratou.

0: O Sport mudou o meio campo. O Sport
1: tem precisou Fernando ter alguém para também mexer direito no meio campo.
0: O Sport tem Fernando Sobral, o William e Patrick de Paula. Melhorou muito o time.
1: Se você
0: e aí não é
1: um
0: treinador, não. É peça mesmo. A peça,
1: mas, o Sport, mas às vezes você
0: o Sport
1: tem
0: tinha Zé Gabriel, Pedro Martins e Depena.
2: É, que não estavam dando resultado.
0: Aí é uma diferença absurda, exatamente, né? Biel.
1: Mas
0: né?
1: Às vezes você tem uma peça e o treinador erra. O Souza, pelo menos, está se mantendo numa linha até agora, eu acho, correta, sim, né?
2: Exatamente.
1: Pelo menos não está havendo uma grande revolução, a gente sabe disso, mas ele tem feito mudanças interessantes no time do Sport.
2: É, e o que ele faz hoje também, né, Geraldo? Ele tenta recuperar alguns jogadores. Você vê que o Neto Pessoa é o titular, mas ele não deixa o Perotti definitivamente no banco, né? É, ele tem acionado o Perotti no decorrer dos jogos. Aí ele tem acionado o Zé Gabriel. Podem observar, todo jogo ele vai lá e faz a alteração, opta pelo Zé Gabriel, entra no time. Ele foi na direita, que era um problema, tentou o Aju, não deu certo. Automaticamente ele volta o Pusk, não deu certo. Aí vai lá com o Claudinho, tá sempre fazendo modificações. Evidentemente que algumas não estão surtindo ali efeito, né? Não estão superando
1: contrataram
2: a expectativa.
1: Contrataram o Claudinho que não consegue acertar, né, cara?
2: É mais um que tem as dificuldades.
1: Outro jogador
2: ainda,
1: que não,
2: né,
1: consegue desabrochar.
2: As laterais do Esporte têm sofrido um pouquinho nesses anos, né?
1: É o que o João colocou ainda há pouco. São seis de um lado e seis de outro. Tudo sendo testado e não dá certo.
2: É, alguns eu acho
0: aí
2: até.
0: Aí você que pode dizer, não, mas tá contando com a base. Claro, a base começou jogando, tanto é que Augusto Pucci ficou até o fim.
2: Sim.
0: Né? Agora foram testados outros.
1: A única
0: e não
1: coisa
0: deram
1: que
0: certo.
1: Eu faço uma reparação nessa questão da base é o seguinte: se todos estão no nível abaixo do que se espera, você termina privilegiando mais os caras de fora do que da base. Se o cara tá no mesmo patamar, eu botaria o cara da casa. Se esses que eu tenho aí são do mesmo patamar, eu botaria o Pulso para continuar sendo titular. Agora, quando chegar um lateral direito que realmente prevaleça em condições técnicas melhores, aí você bota o cara da base para o banco de reserva.
2: Agora, eu vou dizer uma coisa aqui que parece absurda, mas vou ter que dizer, viu, gente? Entre o Claudinho e o Pulse, que ele não tá jogando na Série B, eu continuaria com o Matson.
1: Eu acabei de dizer isso.
2: Eu sei, Adinaldo, acabei que o custo-benefício era alto.
0: Não, não, né? Ele falou Matson.
2: Matson?
1: Ah, Matson não.
2: Matson, não, Matson. Não. Entre o Claudinho e o Pulse, que não tá jogando, não tá rendendo, eu até defendi.
0: Matson tá jogando nada.
2: Eu defendi
0: também
2: a titularidade do
0: Matson
2: do
0: tá jogando Pulse agora fora, mas aqui não tá jogando
1: mas
0: nada.
1: Mas eu que acabei de dizer foi o seguinte: tá se você tem. É o se você tem laterais no mesmo patamar, eu privilegiaria o da casa. Uhum. É, agora, se chegar alguém de fora ou sendo daqui de dentro, seja quem for, melhor, entra um melhor. Mas nesse momento, o que mais se faz é escantear o cara da base.
2: Exato.
1: Aí você vai olhar, aí o cara da base está jogando mais ou menos, está do mesmo jeito. Então bota o cara aqui.
2: O problema é que ele colocou o Pulse, eu até defendi aqui, o Ralf falou sobre isso, e ele não foi bem, né? Aí fica
1: mas quem
2: aquela
1: foi bem naquele período?
2: Não foi nenhum.
1: Quem foi bem? O Dalpozo principalmente.
2: Mais ou menos foi o Claudinho, né? Mas não foi também bem, bem, bem, não.
0: Oi, Edinaldo, é. O Igor Moura mandou aqui, ainda em relação àquele debate do Santa, só uma questão, uma correção do valor de TV que o Santa espera. O Santa está esperando 15, cerca de 15 milhões, 25, 25.
1: Ah, eu vi, eu lembro foi que 15. A gente falou sobre isso, Igor, na resenha.
0: Acho que é 15.
1: Que eu tinha falado em 20, você tinha previsto 15. Mas eu vi em algum lugar, rapaz, que o Santa Cruz poderia chegar a 20 milhões.
0: Tá dizendo que não, 25 não é fora da realidade. Assim,
1: é, 25 eu exagerei, mas até 20 milhões pode chegar.
0: É, Igor estava dizendo que o Santa está calculando entre 15 a 16.
1: 15 a 16.
2: É, já que é,
1: já
2: pra,
1: é uma diferença.
2: Para quem não tinha nada, né?
1: Para quem tinha 1,5 milhão na Série C, você muda para 15 ou 16, pô, é uma melhora considerável,
2: sem
1: né?
2: Sem dúvida.
1: E aí você vai ter mais competições, mais renda. Se o Arruda voltar, que eu acho que seria o grande foco da SAF no momento, é melhorar a administração do clube e melhorar o Arruda. Se o Santa tem o Arruda nesses jogos finais aqui da Série C, era todo jogo com 60 mil pessoas, não tenho dúvida nenhuma, cara.
2: É verdade.
1: Tinha dúvida nenhuma. Porque o Arruda ainda comporta hoje, estando pronto, 60 mil pessoas. Ainda continua sendo o maior estádio do futebol pernambucano. Então é urgente que a SAF bote para fora esse dinheiro logo do Santa Cruz. Eu não sei qual foi a previsão que eles fizeram, porque a outra SAF da mentira tinha colocado 3 milhões para começar a reforma do Arruda, não foi?
0: O valor todo aí do DIP, né?
2: É.
0: Já entrou o DIP aí que seis, pagou, né, funcionários, pagou tudo, né?
1: Pois é, 6 milhões já foram colocados, né? Então, eu acho que eles vão agilizar essa reforma do Arruda, porque eles sabem que vão ganhar dinheiro no Arruda, que é um público de 60 mil pessoas, você pode botar lá em determinados jogos. Bom, então o Sport joga em Goiânia, vocês acham que dá para ganhar, né? Dá pra ganhar.
0: Eu acho que dá pra empatar.
2: Dá pra empatar.
1: É mesmo?
2: Pra ganhar, não acho, não.
0: O jogo é muito difícil.
1: Mas quem empate não pode ganhar?
0: Eu acho que empate é um bom resultado.
1: Quem empate não pode ganhar?
0: Que dá pra ganhar? Não. Qualquer jogo dá pra ganhar.
2: No futebol é...

0: Qualquer
1: tudo
0: jogo
1: pode dá acontecer, pra ganhar, né?
0: Qualquer jogo.
1: Pela circunstância e o que vem jogando o Atlético ou o Goianiense...
0: Mas acho que é um jogo difícil.
1: É difícil,
0: acho que vai,
1: né,
0: ser um empate,
1: é muito difícil.
0: E não é um resultado ruim pro Sport.
1: Pronto, onde eu queria chegar.
0: Claro que é excelente
1: empatando,
0: é ganhar, né?
1: Empatando é, mas já não é ruim, não. Só acho assim, viu, Edinaldo, nessas contratações que a gente citou aqui...
0: Mas é um jogo difícil pro Sport, mas também pro Atlético de Goiás, viu?
1: É.
0: Com certeza, o Roger sabe que é um adversário dificílimo enfrentar
2: o Sport. Lembre-se que Roger perde quase todas contra o Sport, viu?
1: É, rapaz, eu tenho esse problema com
2: se
1: ele.
2: Se isso vale no futebol, não sei, mas que ele perde sempre pro Sport, perde.
1: É, um jogador, Edinaldo, dessa leva de contratações, eu já falei aqui uma vez e vou repetir, eu preferi vê-lo em campo para depois tecer um comentário mais detalhado. O Juan Alano eu não teria trazido, não. Eu acho que é bem abaixo pro que ele representa financeiramente pro clube, né? Pro que ele hoje tem de custo-benefício, não teria trazido. Espero mais dele. Espero agora, que ele jogue mais
2: é
1: até a reta final da Série B. Mas...
2: O pior é que a gente sabe que ele sabe jogar. Mas a irregularidade dele é terrível.
1: Ele tem jogos
2: ele
1: que
2: fez uma partida
1: você não
2: aí, eu não lembro com quem
1: campo,
2: foi.
1: Né?
2: Ele fez uma partida aí que chamou a atenção, cara.
0: É,
2: aí no outro jogo ele cai de produção.
1: Na vagalume, né?
2: Ele é muito irregular, né?
1: Ele é muito irregular.
2: O Sport vai contar com as voltas, né? Do Fernando Sobral, do Diego Hernandes. São dois jogadores importantes. O Fernando Sobral, na marcação, eu acho ele fantástico na marcação.
1: Diego Hernandes, para mim, é titular. Sem dúvida.
2: É, muito embora não tenha caído de produção, mas é titularíssimo, sem dúvida nenhuma. E aqueles gols que ele fez, cara, naqueles jogos que ele participou fazendo gol, acho que foram nos dois primeiros jogos que ele meteu bola de longa distância.
0: Gente, só ele não tá botando, com todo respeito ao cara pernambucano, a gente torce os pernambucanos sempre se darem bem, mas só ele não tá botando Marlon Douglas.
2: Marlon nem viajou, né?
0: Aquele, o que veio do Fortaleza agora que me fugiu, o Kervin.
1: Kervin.
2: Rapaz, só... e o Kevin, mano?
0: Não rendem
2: pelo amor
0: nada.
2: De Deus,
0: não rendem
2: cara.
0: Nada.
2: Quem é que indicou o Kevin? Porque ele não consegue dar dois passos certos, não consegue fazer um contra um,
0: isso
2: não
0: é
2: consegue...
0: desde o primeiro jogo dele aqui, viu?
1: Exato. Eu não sei quem convenceu o Sport a trazer o Kevin, porque no Fortaleza, por exemplo, ele nunca foi um titular, gente. Ele sempre ficou lá no banco buscando
0: menino
1: oportunidade.
0: Novo,
1: é jovem.
0: Perspectiva, mas não o Sport tá rendendo nada.
1: Não
2: qual
1: é
2: a idade
1: não.
2: dele?
0: Deixa eu pegar aqui a exata para não errar.
2: Deve ter o quê? Uns 25 anos?
0: Não, né? Tem muito menos. Deixa eu ver aqui rapidinho.
1: Ele é jovem, né? Agora, eu tava vendo até um comentário lá dos amigos em Fortaleza falando sobre isso. Ah, você esperar que o Kervin, contratar o Kervin esperando que ele possa render, não se ouve bem.
0: 21 anos. Kervin.
1: É muito novo.
2: Novo pra
1: é
2: caramba.
1: Muito novo.
2: Pode melhorar.
1: Só que tem hora que entra, você parece que não viu ele
2: em campo, todos né? os jogos que ele entrou até agora, ele não fez absolutamente nada.
0: O todos que a gente fala também são três jogos, né? É pouco, mas assim,
1: até
0: agora não convenceu.
2: Se você teve três chances, se você pega um prata da casa tendo três chances sem jogar bola, ele vai ser execrado por todo mundo.
1: Sem dúvida, sem dúvida.
2: Agora, o cara é de fora e aguenta três jogos, aguenta quatro, cinco. Todo jogo o Sosso lança ele no segundo tempo, né?
1: Exato.
2: Até agora, todo jogo ele entra no segundo tempo, mas não tá dando certo. Mas eu não sabia que ele era tão jovem, não, cara. Um 21 anos. Eu
1: acho que é por isso que é a insistência, né?
2: Ele pode reverter
1: esse quadro.
2: Ele pode reverter esse quadro.
1: Exato.
0: A insistência não é por ele, não, gente. É pela concorrência dele.
2: É, tem isso também.
0: Não vai botar ele, vai botar Marlon, vai botar Cleison, vai botar essa
1: turma. Não,
0: ele
1: fala assim também, né, João? Pela idade, né? Você espera que. Talvez ele. A questão da adaptação, o elenco, né? Tem mais tempo, talvez tenha mais paciência com ele. Agora, concordo com o Edinaldo, se fosse um atleta da casa, já teria.
0: Ele já chegou até ser convocado para a seleção da Venezuela,
2: Venezuela
0: né? Que não é lá muita coisa também,
1: não,
0: né?
1: Não
0: é. Mas assim, é o que ele tem, né?
2: Melhorou muito com a Venezuela histórica. Essa Venezuela atual.
0: A Venezuela melhorou ou o Brasil piorou, Edinaldo?
2: Não, não estou nem relacionando com o Brasil. A Venezuela teve uma ascensãozinha nos últimos anos que nem eliminatórias ela conseguia ganhar jogos. Perdia praticamente todos, né? Hoje ela já ganha algum jogo aqui, outro jogo ali. Já tem jogador na Europa jogando muita bola.
1: Sim.
0: Vamos porque tem um...
2: O Rondon,
0: né? Não, eu não ia deixar passar, né? A Venezuela melhorou porque fez algumas contratações na comissão técnica. Inclusive, Kleber Xavier, que era o auxiliar do Tite, é o auxiliar hoje da Venezuela.
2: Ele não esquece Tite.
1: Reginaldo gostou
2: Tite
1: dessa,
2: voltou hein? Agora pro Botafogo, meu Deus do
0: céu. Só lapada.
2: Só tomando porrada. Olha, são 2h36, daqui a pouco tem Náutico.
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7: Agora são 2h43.
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2: São 14h, mais 42 minutos na capital pernambucana. Estamos voltando aqui agora para falar sobre o Clube Náutico Capibaribe.
3: Oi, Edinaldo.
2: Dentro do Domingo Esportivo. Diga, João.
3: Mandar um abraço aqui para dois alvirrubros. O Hélio Lopes, alvirrubro, torcedor do Timba, empresário, está sempre acompanhando a gente aqui. E Bruna. Bruna também está acompanhando a gente lá em Zurique. Um abraço para ela. Bruna Figueiredo. Gente da melhor qualidade, torcedora do Timba.
2: Timba. Maravilha. Tira. Abraço. Obrigado pela audiência. Olha, o Clube Náutico Capibaribe corre atrás da bola nos aflitos contra o Vila Nova. Vila Nova que está numa posição privilegiada dentro da tabela da Série B do Campeonato Brasileiro. Então, o Náutico vai ter a oportunidade de tentar apagar a péssima imagem que ficou na partida passada contra o Novo Horizontino. Gente, 14 minutos de jogo, já estava 2-0 para o Novo Horizontino e poderia até estar com um placar mais elástico. Porque o Náutico entrou de forma lenta, preguiçosa, um jogo que ninguém aguentou ver. Um time sonolento o tempo todo, principalmente no primeiro tempo, né? Principalmente no primeiro tempo. Aí eu queria relembrar o que eu falei aqui no princípio de hoje do programa. Eu estava conversando aqui no Bola Rolando, dizendo o seguinte: será que o Náutico não vai entrar complicado de novo por questão de salário atrasado, porque já estava demorando muito o salário atrasado do Clube Náutico Capibaribe. E quando saiu a informação, da qual a gente vai detalhar daqui a pouco, sobre a não liberação dos 35 milhões da ação indenizatória que o Náutico teve contra o consórcio da Arena, eu disse, olha, o bicho vai pegar. E não deu outra, né? Na quarta-feira, aliás, foi uma semana, gente, muito complicada na vida do Clube Náutico Capibaribe. Porque já na segunda-feira, teve uma reunião do Conselho do Clube Náutico Capibaribe, colocando em pauta um assunto que eu acho que a diretoria do Náutico tem urgência urgentíssima de dar um retorno à comunidade alvirrubra. Porque a denúncia é grave. A denúncia fala de um dinheiro do clube que foi parar numa conta de uma pessoa estranha ao Náutico, sem o seu consentimento e sem o seu conhecimento. Como é que sai o dinheiro de uma conta do Náutico e vai para uma conta desconhecida? É um negócio que tem que ter uma explicação. E essa explicação na reunião não teve. Foi uma reunião muito tensa. É uma reunião muito quente com aquele perfil de muita contradições, de muitos paradoxos, de muitos debates dentro do Conselho Deliberativo. Então a gente espera que haja uma explicação devida para a comunidade alvirrubra. Inclusive com citação de nomes, né? Que essa mulher tinha uma ligação com uma pessoa importante do Clube Náutico Capibaribe. Você pode estar perguntando, por que você não dá o nome? Porque até agora a diretoria não se pronunciou. Na hora que a diretoria se pronunciar, a gente fala, mas é um negócio sério que o Náutico tem que resolver. Isso na segunda-feira. Na quarta-feira, os jogadores do Náutico. Aliás, antes da quarta-feira, teve a informação do Tribunal Regional Federal dizendo que não iria liberar os 35 milhões que o Náutico ganhou nos tribunais da sua ação indenizatória contra o consórcio da Arena. 35 milhões que já está depositado em juízo, faltando só a liberação que o governo brecou, o governo e o Tribunal de Contas do Estado, porque eles estão considerando um sobrepreço em cima desse valor e dizendo que o Náutico vai ter inclusive que devolver dinheiro público. Então o Náutico está sem a liberação desse dinheiro. Era um dinheiro que o presidente já contava na cabeça dele para pagar o elenco, para pagar os funcionários.
3: Isso aí eu tenho uma opinião contrária, porque eu acho que esse dinheiro é um dinheiro do Náutico, um dinheiro que o Náutico precisa usar, mas o Náutico não pode depender de pagar o seu salário desse dinheiro. Esse dinheiro é para usar mais na recuperação judicial, na estrutura do clube.
2: Mas ficou, só para reforçar o que você está dizendo, João, ficou dividido da seguinte maneira: os 35 milhões, você teria 23 milhões para recuperação judicial e ficaria só 8 milhões para você pagar elenco, pagar o que está atrasado. Agora, o meu problema, acho até que foi você que me disse isso durante a semana, é você contar com uma coisa que ainda não está liberada.
3: Quando sai o dinheiro, eu pago. Isso está errado, pô.
2: Agora, como
3: mesmo entendendo que o Náutico perdeu uma verba grande da Casa de Apostas, que patrocinava, inclusive, o estádio, né?
2: Agora, você vê o seguinte, o Náutico está tentando essa indenização, receber esse dinheiro, desde 2016, gente. É um absurdo. O valor inicial era 14 milhões de reais, passou para 35 milhões de reais, junto com aquele dinheiro que foi investido no Estádio dos Aflitos, exatamente por esse longo tempo. Quando o Náutico consegue uma vitória, aí tem o governo do estado e o TCE, que deve ter suas razões, e o próprio Tribunal Regional Federal, informando que há um sobrepreço na conta desse dinheiro de 35 milhões de reais. A não liberação deixa o Náutico sem pai e sem mãe, né? Porque não tem dinheiro.
3: O Náutico pagou duas moradias, né? Agora, antes desse jogo.
2: São duas.
3: Teria pago duas moradias.
2: São três moradias.
3: Teria pago duas agora.
2: Pagou quando?
3: Agora, antes do
2: final jogo. De semana?
3: Foi.
2: Ainda bem, porque eram três,
3: já,
2: né?
3: Já diminui, né?
2: E duas imagens e uma carteira.
3: Então, já diminuiu. A informação é que ele teria pago duas moradias.
2: Pois é. E acho que os jogadores que na quarta-feira fizeram aquela greve de não ir para a concentração, só voltaram na quinta-feira, dia do jogo, para o almoço, eu acho que influenciou, porque o futebol que o Náutico apresentou, minha gente, pelo amor de Deus,
3: acho que... Eu primeiro acho, Ednaldo, que o Náutico é bem inferior ao Novo Horizontino, é o primeiro ponto. O Novo Horizontino é muito mais time que o Náutico. Sorte,
2: das mais fortes equipes da Série B.
3: Agora, sem dúvida nenhuma, atrapalhou muito a semana. Os caras não concentraram. As reuniões sobre dinheiro ao invés de foco no treinamento, isso atrapalhou muito. E aí você começa um jogo, já leva um gol, depois toma outro e
2: desandou de vez. Minutos, dois gols. Aliás, o que você falou é interessante, porque o Bruno Pivetti, você pode ser contra ele, você pode não gostar dele, mas ele é um cara muito equilibrado. Para ele chegar ali no final do jogo
3: e estourar
2: da forma que ele estourou, com aquele desabafo, né? Se não quiser, pode ir embora, que eu boto o sub-20.
3: Porque também não pode ter um desrespeito à torcida, né?
2: Claro,
4: e a instituição, né, João?
3: Eu não vou ser contra o jogador reclamar de dinheiro, não, porque ele é um funcionário. Eu digo
2: sempre, o clube tem a obrigação de pagar.
3: Se coloque no lugar do atleta como se você se coloca no seu trabalho.
4: Exatamente.
3: Você estaria com a mesma vontade, o mesmo foco. Não vou nem falar vontade. Mesmo foco, se estivesse 3 meses sem receber...
2: E outra coisa, João, tu tá num apartamento e o cara te cobrando.
3: Dizendo que vai ser despejado com tua família. Exatamente. Você estaria... Não venha com
2: conversa. Não, reclamação
3: mas,
2: é justa.
3: Isso não, tem não. Você não estaria com o mesmo foco.
2: Agora, reclamação não tem nada a ver com falta de profissionalismo.
3: Tem que ter profissionalismo também.
4: Eu acho que é um papel muito do presidente, né? Nesse momento aí de chegar, conversar com o elenco, dizer que vai resolver
3: mas
4: a situação.
3: Mas eu acho que o problema foi esse.
4: Assumir
3: a responsabilidade.
4: Eu acho que ele
3: conversou e prometeu data e não cumpriu.
4: Aí o grupo se revoltou, até naquela recusa de fala, né? Pra quem detém os direitos de transmissão, hoje ele fechou com, todo mundo sabe, com a Rede Globo, então ele tem uma responsabilidade lá com quem ele fechou os direitos de transmissão, que é exige
2: ele
4: a entrevista.
2: Tem responsabilidade, primeiro com o seu torcedor, né, Alexandre?
4: Sem dúvida.
2: O respeito ao seu torcedor, que
4: e
2: é fundamental.
4: E quando ele fala, Edinaldo, eu até falei isso na transmissão, ele não fala pra nós da imprensa, não. A gente ouve, né, a gente transporta isso, transmite isso pra torcida, né?
2: Agora, eu queria dizer pra você o seguinte, o Bruno... Ele tem se desligado de muita coisa importante dentro do clube. Principalmente perder aquele patrimônio da Rua da Aurora, que era a garagem de remo, uma garagem histórica de onde nasceu o futebol do Clube Náutico Capibaribe, foi através do remo.
4: Exato.
2: Primeiro no Náutico existia remo, não existia futebol. Depois é que apareceu o futebol. E aquela garagem foi arrematada por um valor de 600 mil reais, quando valeria 1,5 milhão de reais. Então foi um descuido terrível. Não acompanharam o processo, nem o jurídico do Náutico, nem o presidente, e perdeu um patrimônio daquele tamanho, com
4: Exato.
2: Aquele valor histórico.
4: É difícil, né? Ele tem essa responsabilidade também nesse lado jurídico. Aliás, ele é do lado jurídico, né? Todo mundo sabe que ele respondia muito antes aí em outras administrações. Eu queria voltar num ponto que o João colocou aqui, que é de grande importância a gente debater. Vamos lá. O Novo Horizontino é superior ao Náutico? É. Agora, o que está sendo questionado nessa derrota
2: do
4: Náutico?
2: A postura do time,
4: o comportamento do time. Você perder daquela forma, com o torcedor observando, acompanhando o jogo, nos aflitos, a quinta derrota do Náutico nos aflitos na Série B do Brasileiro.
2: O Santa Cruz jogou muito tempo com o salário atrasado e mostrando garra dentro de campo.
3: Mas aí eu vou dizer uma coisa a você, Ednaldo. Eu não uso esse exemplo do Santa em momento algum, porque é como se... Você não está fazendo isso, mas é como se a gente estivesse dizendo... Não, tem que correr mesmo sem salário. Tem que correr mesmo.
2: Não,
3: o Santa fez
2: não,
3: isso.
2: É outra
3: Eu
2: história.
3: Sei que você não está fazendo isso, mas parece. Quando a gente fala assim, o Santa Cruz mesmo fez. Sim, mas o Santa Cruz fez por um acaso.
2: Mas sabe por que é importante a gente ressaltar isso? Porque, puxa vida, o problema existe. Não é de hoje. No futebol isso sempre existiu.
4: Sim.
2: Mas se toda vez que se atrasar um salário, você vai para campo para negligenciar...
3: A bronca aqui não é um, né? A bronca é que são três salários.
2: São três salários.
3: E promessas e nada, né?
2: São três salários. A Ponte Preta, aquela decepção desse ano, o ano passado jogou com seis meses de salário atrasado.
3: Mas aí a gente tá naturalizando o salário atrasado. Eu não concordo.
2: Não, entendeu? Não é naturalizado.
3: Porque a Ponte Preta jogou. Aí
2: primeiro,
3: o Náutico tem jogado.
2: Só que a gente colocou primeiro aqui no programa. A responsabilidade do clube em pagar. Você trabalhou, você tem que receber, exatamente, cara. Isso é o mínimo que pode acontecer no futebol. Futebol passou muito tempo naturalizando isso. A gente não está naturalizando, a gente está buscando alguns exemplos de que você pode, mesmo em crise, usar o seu trabalho normal, o seu profissionalismo normal.
4: Sem dúvida.
2: E parece que é o que não aconteceu com o clube
4: do Capitão. Eu quero recapitular aqui a fala do Pivete, que foi o seguinte, que ele disse lá, colocava o sub-20, quando ele volta para a coletiva, ele meio que... contemporizou
2: foi o momento, foi o
4: a
2: calor
4: situação.
2: Do momento,
4: foi calor o calor do momento. Evidentemente que a diretoria vai lá, procura o Pivete e diz, olha, isso aí vai jogar você contra o grupo. Você vai perder o grupo. Aí ele volta de uma forma mais tranquila, mais clássica, e explica que foi no calor do momento, que se chateou e tal.
2: Ele ficou muito decepcionado.
4: E ele até
2: com a
4: falou
2: dos
4: que esperava que o time rendesse o que rendeu contra o Sport e contra o Fortaleza. Usou como parâmetros os dois jogos para recuperar o futebol contra o Vila Nova.
2: Que foram duas grandes atuações.
4: Que foram duas grandes atuações. E eu entendo muito o lado do Bruno Pivetti. O que é que ele quer dizer? Mesmo estando em meio a muitas dificuldades, você tem que honrar lá a camisa e fazer valer e até atingir a pontuação
2: não
4: que
2: é
4: o Náutico ainda não tem.
2: Não é você acobertar o clube, entendeu, Júlio? Exato. Não é acobertar o clube, mas você, num momento como esse, não pode deixar de ser o profissional que você é.
3: Eu vou dizer, eu tô decepcionado com a gestão de Becker, porque eu entendo o Bruno Becker como um cara sério. Eu acho o Becker um cara correto. Ninguém vê história de Becker com nada errado.
2: A gente tá falando aqui do administrador.
3: Isso, mas
2: é do...
3: o cara que administra um clube e tá devendo salários há três meses, ele tá administrando mal. Eu entendo que tá faltando patrocínio, teve esse negócio das bets, teve um monte de coisa, mas não foi feito um planejamento? Por que esse planejamento passou do limite?
4: Exatamente. João,
3: por que se contratou mais do que podia?
4: Você tem que ter sempre o plano B.
3: Eu acho
4: do lado financeiro.
2: João, tem uma sequência, você tem razão, tem uma sequência de erros de Bruno imperdoáveis. O que ele fez com o Hélio dos Anjos, pegar o Hélio dos Anjos para ser diretor de futebol, para ser treinador, para ser CEO, para ser executivo, para ser o diabo. Entregou todas as contratações a Hélio dos Anjos, todas as contratações, foram quase 30 contratações, se salvaram aí uns 10. E foi muito dinheiro gasto com contratação. Precisava fazer? Precisava, mas foram coisas equivocadas, erradas, que Hélio dos Anjos fez, e ele insistiu até o final. Chegou, inclusive, a dizer publicamente que ficaria com Hélio dos Anjos até o último instante. Não ficou, não deu para segurar. E essa omissão de perder um empreendimento como a garagem de remo do clube, que é uma tradição histórica do clube, sem acompanhar o processo, gente. O Náutico não acompanhou o processo. Foi arrematado lá, a revelia, arremataram e ficou por isso mesmo. Por um valor que é a metade do que valia realmente o patrimônio. Aí fica complicado, né?
4: Administrativamente ele deve muito, né? Aliás, tem que prestar contas aí à torcida alvirrubra.
3: É porque é o seguinte, Alexandre, é o mínimo. O pagar salário é o mínimo. E se o cara não tá conseguindo fazer o mínimo, é preocupante.
4: Não,
3: né?
4: E outra coisa,
3: aí você,
4: né,
3: diz, não, mas não tem patrocínio, tá difícil o mercado. Com todo respeito, o presidente do Santa Cruz, já que tá citando o Santa Cruz, ele atrasou agora nessa reta final aí, já pagou, né? Tá todo mundo em dia. Ele chegou num Santa sem divisão, com 5 meses de salário atrasado e pagou. E conseguiu recurso. Então como é que o Santa Cruz consegue sem divisão e o Náutico não consegue na Série B?
4: Numa posição então, melhor, exato.
3: Infelizmente, eu
4: entendo
3: acho
4: que o seu raciocínio.
3: Pra mim é uma decepção, porque exato. Eu entendo o cara como um cara correto, um cara que eu esperava muito. E ele declarou aqui no próprio Fórum Esportivo que, olha, questão de salário, eu não admito atraso. E tinha aí 3 meses. Eu acho um erro administrativo absurdo.
4: Eu acho que as formas de buscar recursos dele eram melhores que a do Santa Cruz, por exemplo, né?
2: Ele contou muito com o que não estava certo. Tanto que, ao longo do ano, ele falou muito no orçamento, que seria de até 50 milhões e tal. Claro que orçamento não é aquela coisa definitiva. Você vai correr atrás do orçamento.
4: Sim.
2: Mas fazer um orçamento ilusório também não adianta.
4: Ele falou como algumas SAFs falam, né?
2: Que é
4: prospectar,
2: a promessa de SAF
4: atrás,
2: que não dá certo.
4: Buscar dinheiro. Mas foi sim, sem dúvida... um planejamento que ele não quis comentar, né, Ginaldo? Você lembra da coletiva quando saíram o Hélio
2: quis,
4: e o Guilherme? Ele falou, não comento. Ele fez o que achava correto, o que ele disse, não pensou o que era certo, o que era errado, é o que ele, na convicção dele, daria certo, que não deu, vamos ser bem sinceros, se optar pelo Hélio como um gestor fora do futebol, tendo o filho como treinador, absolutamente não deu certo.
3: É bom lembrar que ano passado também aconteceram atrasos.
4: Sim, também. Bem lembrado, bem lembrado, então... João. Bem lembrado. É. Que, inclusive, a gente comentou aqui, né, que atrapalharia. Será que iria atrapalhar a caminhada?
3: E a gente entende que não é fácil ser presidente de clube em Pernambuco, não. Tem muitas dívidas, tem muitas coisas. Mas veja, a gente também está vivendo...
2: Ao mesmo tempo, como brigam para ser candidato?
3: Mas a gente está vivendo outro momento. Eu sei que não é fácil, mas a gente está vivendo outro momento, que é o seguinte. Com a recuperação judicial, os clubes não estão vivendo com aquelas liminares... bloqueando conta, como tinha antigamente, não, que chegava assim e dizia, tá tudo bloqueado, vai descontar dinheiro agora, vai entrar na CNRD a todo momento, como vinha acontecendo antes. Exato. Agora você pelo menos tem a opção de segurar.
2: Mas acho que já expirou,
3: RJ,
2: viu,
3: né?
2: Já expirou o período.
3: Do Náutico, já também?
2: Dos três, porque agora você já tem um plano de pagamento para ser feito, os três estão...
3: Mas eu digo assim, conviveram durante muito tempo com
2: isso.
3: Ah,
2: sem dúvida.
3: Não tinha bloqueio toda hora.
2: Você teve quase 2 anos com essa condição que você está falando aí. Pessoal, a gente está chegando ao final. Eu queria só lembrar que a gente falou isso aqui em manchete. Vou dar um toque aqui. O Náutico vai mudar o time, tem que mudar, porque Todinho e Betão receberam o terceiro cartão amarelo, né? E pior ainda para o Todinho, que teve uma pancada na cabeça no jogo contra o Novo Horizontino e não foi para a viagem. Mas o Náutico deve ser aquele time sem Todinho e sem Betão.
3: Eu não concordo com o Pivete em relação ao 9.
4: Também.
3: Ele botou o Derek também. De 9. Eu acho que é o seguinte, o Pivete veio aqui no fórum e disse que o Derek com ele no Guarani rendeu muito e jogou muito mesmo no Guarani com ele, jogando de ponta. E ele tem 2 noves no banco. Ah, Paulo Sérgio não tem condições. Então bota Cauã Maranhão.
4: Exatamente.
3: Até Paulo Sérgio ter condições. Exato. Quando Paulo Sérgio tiver condições, bota Paulo Sérgio.
2: A opção dele é sempre o Derek.
3: Agora,
2: sempre.
3: Eu acho que o Derek tá bem com ele, ele gosta de botar... Bota na ponta agora de 9, eu acho que tinha que ser o 9.
4: Nesse jogo aí, por exemplo, contra o Novo Horizontino, ele não chutou uma bola a gol, gente. Ele não deu um
2: não,
4: chute.
2: Não, apagadíssimo.
4: Ele não fez nada, né, como centroavante.
3: O jogo de Vinícius
2: concordo
3: também.
2: Mas diga aí, Alexandre, qual é o seu palpite para Náutico e Vila Nova?
4: Eu acho que empata, é difícil. Você vai pegar o Vila Nova, Vila Nova oscila, ele é bem menos organizado.
2: Você deu empate para Sport e está dando empate para o Náutico também.
4: É porque, hoje não tem vitória. Eu não vejo o Náutico... Eu fiquei triste. Veja só, eu vou dizer rapidamente aqui.
2: O futebol do Náutico
4: não
2: é aqui.
4: Não digeri o futebol do Náutico contra... o América Mineiro e contra o Novo Horizontino. Eu concordo muito com o João, mas se a gente fosse abrir outro debate aqui, renderia muito mais. Eu acho que ele poderia ter jogado pelo menos de igual para igual com o Novo Horizontino, como ele fez contra o Fortaleza, lá na Arena Castelão.
3: Não, ele devia ter competido. Né?
4: Ele devia ter competido. Nada, né? Ele não competiu nada. Ele não fez nada.
2: Esse empate é o quê? 0-0, 1-1, 2-2, 10-10?
4: Eu acho que dá 1-1.
2: 1-1. E você, 1-1. João?
3: Eu acho que vai ser empate também.
2: Eu acho que o Náutico ganha esse jogo.
3: Acho que é um jogo também pesado.
4: Acho que os caras não vai querer perder, não tá danado mais uma aí.
2: Na minha cabeça, os caras sentiram o impacto.
3: Não, ele vai ganhar, né?
4: Se não, serão sabe quantas? 7 derrotas nos aflitos esse ano, porque conta com o clássico também que ele perdeu.
3: Mas tô com o Onix.
4: Pega na noite que vai dar trabalho pra você, você tem que manter.
3: Todo mundo quer.
2: Eu tenho a impressão que os jogadores vão querer dar a volta por cima, porque ficou muito feio.
4: E foi o que o Bruno Pivetti falou, né? A tentativa agora é recuperar a imagem de quando ele chegou.
2: Ficou muito feio, viu,
4: né,
2: pessoal? Então recupera-se, por favor,
4: ficou
2: com
4: feio,
2: a vitória.
4: Ficou feio.
2: Acho que vai dar 1-0 pro Náutico. Obrigado, João.
3: Valeu.
2: Obrigado, Alexandre.
4: É sempre um prazer.
2: Na sequência.
3: Estaremos aqui.
2: João Vitor, comandando aqui a Jornada Esportiva do Esprete de Ouro.
4: Um abraço. João, né,
2: boa tarde, Recife. Boa tarde, Brasil.
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0: Olha a hora, 3:05.
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0: Olá, muito boa tarde para você, bem-vinda, bem-vindo. Esta é a nossa jornada esportiva, que começa neste domingão, dia 11 de outubro de 2026. Jornada esportiva com Pernambuco em campo. Tarde e noite de Série B do Campeonato Brasileiro para você, aqui na sua Rádio Jornal FM 90,3 e para toda a rede. Hoje tem esporte em campo, o Leão pode dormir. No G6, 4h10 da tarde, Atlético de Goiás Esporte. Narração de Haroldo Costa, comentários de Igor Moura, reportagens Wales Santos. E 5h30 da tarde tem outro pernambucano, jogo nos aflitos. No Estádio de Barros Carvalho tem Náutico e Vila Nova, com Marcelo Araújo, Ralf de Carvalho, Raldinei Alves, Ricardo Luiz e Leonardo Boris. A produção técnica é de Big Alves e Edilson Lima. 33ª rodada na Série B do Campeonato Brasileiro. Até agora, 320 jogos nesta edição da segunda divisão. 145 vitórias de mandantes, 91 vitórias de visitantes. Tem 84 empates, 748 gols. O 1-1 é o placar mais vezes repetido. 41 jogos terminaram em 1-1. 1.554 amarelos, 105 cartões vermelhos. É um panorama, um resumo da Série B do Brasileirão. E a gente já vai começar a girar com informações com o jogo Atlético de Goiás Sport, no Antônio Ascioli, em Goiânia. Quem chega com as primeiras notícias da partida é o que corre com a notícia.
1: O Wales Santos.
0: Bom trabalho, boa tarde, Wales.
2: Grande abraço, João Vitor Amorim. Um abraço para todo mundo que está ouvindo a nossa jornada esportiva com o Screte de Ouro do rádio. E é como você falou, a perspectiva do Leão é dormir e acordar ainda dentro do G6, viu? Separados por apenas 2 pontos. De um lado, um Atlético que quer permanecer no G6. Do outro, um Sport que quer entrar no G6. Dragão, sexto colocado com 52 pontos, vem de uma derrota fora de casa para o CRB. Leão, oitavo colocado com 50 pontos, vem de 2 vitórias seguidas, com a última jogando fora de casa contra o Atlético. Técnico Roger Silva, velho conhecido da torcida do Sport, porque chegou a comandar o Leão no início da temporada, não poderá contar com os atacantes Marrone, machucado, Gustavo Coutinho, suspenso pelo terceiro cartão amarelo, e Gustavo Maia, por questão contratual. Já o técnico Mariano Sosso ganha o retorno dos meias Fernando Sobral, Diego Hernandes e do atacante Marlon Douglas. Estamos na expectativa. Dentro de 2 minutos, vamos confirmar as escalações, tanto do Atlético Goianiense quanto do Sport Clube do Recife. Fazendo uma matemática rápida, o Sport vencendo o Atlético e o CRB não passando pelo Fortaleza. Lembrando que esse jogo do Fortaleza contra a equipe alagoana é lá no Castelão. Um empate é o suficiente, contanto que o Sport vença. Isso significa dizer que o Leão entra de vez nos 6 melhores colocados. Daqui a pouco eu chamo com as escalações das equipes, João.
0: Valeu, Alex Santos, trazendo as primeiras informações. Daqui a pouco tem a ficha técnica para Sport Atlético de Goiás. O jogo começa exatamente em 1 hora, né? Essa partida começa e você vai acompanhar tudo na Rádio Jornal. E agora vamos saber a opinião do jogo, o que espera desse confronto. Pra mim é o melhor futebol da Série B, o do Atlético de Goiás, junto com o CRB. É, amigo, tô elogiando o CRB, viu, Igor Moura? Igor Moura traz a opinião dele sobre Atlético de Goiás e CRB. Igor Moura. Boa tarde, bom trabalho, Igor.
3: Valeu, João. Forte abraço, amigo. Boa tarde. Um abraço para a maior audiência do Norte e Nordeste do país. Estou vendo você elogiando aí não só o CRB como o Atlético Goianiense. Agora, essa Série B, né, João, não sei se você concorda, a gente pode recortar ela em 4, 5 fases de melhor futebol de cada equipe, né? O Juventude, talvez, ao lado do Criciúma, tenha o futebol mais uniforme. que tenha a maior regularidade desde o início da Série B do Campeonato Brasileiro. São times que sofrem poucos gols, são times que o tempo todo estiveram no G6, o Criciúma liderou durante um bom tempo, né, até a queda vertiginosa de desempenho e a saída do Eduardo Batista para o Internacional, e o Juventude ele vem num viés de crescimento, agora um crescimento não tão impactante, mas um crescimento gradativo, contínuo, sempre ali na quinta, na quarta posição, na sexta, na terceira, até assumir a primeira colocação e ficar variando entre Juventude, Fortaleza e Vila Nova, a liderança da Série B. O que é que fez o Juventude melhorar e aprimorar o seu futebol? Reforço. Reforçou bem. E é exatamente nessa toada que eu tenho que falar do Atlético Goianiense. Se a gente fizer um comparativo de material humano, de elenco que o Atlético Goianiense tinha no início da Série B, ali no finalzinho do Campeonato Goiano, para da metade para frente da segunda divisão nacional, o Atlético Goianiense talvez tenha sido a equipe entre os 20 da segunda divisão nacional, a equipe que melhor se reforçou. Eles levaram para lá o Bruno José, eles levaram para lá o João Pedro, que subiu com o Remo no ano passado, que é o atacante, o português naturalizado de Guiné-Bissau, né? Um centroavante reserva imediato do Gustavo Coutinho, que chegou com a Série B em andamento, né? Quando o Sport liberou o Coutinho para o próprio Atlético Goianiense. Eles levaram o Gustavo Maia com a Série B em andamento. O Marrone não. O Marrone esteve lá durante toda a temporada. Eles tiraram o Giovani Soares do Barra. Giovani Soares, que a gente viu fazer a diferença com a camisa do Santa Cruz na Série D do ano passado, e eu quero usar o Giovani Soares como um exemplo para cair por terra uma falácia que existe no futebol brasileiro, que é a seguinte: ah, é jogador de Série D, ah, é jogador de Série C, ah, é jogador de Série B, não vai render na A. E isso não existe. O jogador é bom, seja na A, na B, nasceu na D. A gente não tinha visto talento no Giovani Soares. Ele não conseguiu, através de sua individualidade, alguns pontos importantes, alguns lances importantes do mata-mata do Santa na Série D do ano passado. Foi pro Barra, foi um dos melhores jogadores do Campeonato Catarinense, conquistado pelo próprio Barra. Vai pro Atlético Goianiense e cai como uma luva, encaixa perfeitamente no esquema do Roger, que gosta de dois pontas agressivos, que gosta de dois pontas que partem para cima no drible, e essa é a característica principal do Giovani Soares, que até pouco tempo atrás era considerado e catalogado um jogador de Série D do Campeonato Brasileiro. Vou levar o Túlio da Chapecoense. A Chapecoense testou inúmeros centroavantes durante toda a campanha na Série A, né? Uma campanha medíocre, uma campanha de lanterna. O Túlio Eduardo faz uma Série D boa com o Decisão, vai do Decisão direto para a Chape e consegue lá fazer os seus golzinhos numa Série A de Campeonato Brasileiro, até dentro do Mineirão contra o Cruzeiro, ele meteu gol. Então, não tem muito disso, talvez seja algo enraizado que tem que ser extirpado das lendas urbanas do futebol brasileiro, essa de que é jogador de Série D, é jogador de Série C, não pode render numa Série A do Brasileiro, e o Giovani Soares está aí para contar essa história. Mas tá aí um jogo difícil, um jogo fora de casa, um jogo cascudo, dos mais complicados que o Sport pode ter nessa Série B do Campeonato Brasileiro, mas tá aí um jogo que eu tô otimista, do Sport em campo, jogando fora de casa. É bem verdade que o Sport do Sosso, jogando fora de casa, tem uma imagem negativa. Ele jogou mal contra o CRB, perdeu por 2-1, poderia ter sido mais. Ele levou um balaio do Náutico, o Náutico atropelou o Sport, foi um amasso no jogo nos Aflitos, muito mal. Agora, contra o Atlético, foi um time um pouco mais equilibrado, apesar do Thiago Couto ter sido melhor em campo. Eu ainda acho que o Sport precisa entregar mais jogando como visitante. Contra o São Bernardo, já apresentou um futebol mais parecido com aquele que ele tinha apresentado contra o Juventude na Ilha do Retiro. E hoje, ele vai enfrentar um time que até joga mais bola do que ele próprio nesse campeonato. O Atlético Goianiense, eu não tenho dúvida alguma que completinho colocar o time do Atlético Goianiense do Roger e o time do Sport do Sosso no recorte das últimas 5 rodadas, você vai ver muito mais virtudes no Atlético do que no Sport. Agora, primeiro ponto, é um Sport que sabe que o jogo de hoje ele tem que no mínimo empatar. No mínimo, no mínimo. O empate é um resultado bom. A vitória, esplendoroso resultado, para vir cheio de moral com 3 vitórias consecutivas, para receber na Ilha, Deus quiser com torcida, né, o que o Sport está tentando, jogos diretos contra Fortaleza e Criciúma, um Sport embalado e praticamente com todo o seu material humano à disposição do Sosso. O Sport não melhorou com a varinha mágica do Mariano Sosso, o Sport não melhorou por obra divina. O Sport melhorou porque trouxe o William Oliveira. Eu acho que você até chegou a citar isso, João, no Domingo Esportivo, mas chegou o Sobral. O Sport melhorou porque chegou alguém para rivalizar com o Perotti, e o Perotti mal. Entra o Neto Pessoa, que começa a colocar gol na casinha. O Sport contratou o Diego Hernandes. O Sport trouxe uma sombra para o Edson Lucas, que depois da lesão do Filipinho ficou soberano na posição. O Sosso encontrou o encaixe ideal da dupla de zaga com Aju e Benevenuto. O Sosso encontrou o encaixe ideal do meio campo com o Sobral, William Oliveira e mais um, que eu acredito ser o Patrick de Paula, que tem muito a acrescentar. Se tem uma grande notícia na vitória sobre o São Bernardo, não foi a vitória por si só. Claro que a vitória era fundamental nas aspirações do Sport, mas foi a vitória aliada à atuação soberba individual que teve o Patrick de Paula naquele jogo. O Sport ganhou um baita de um reforço para essa reta final, que foi o Patrick de Paula cheio de confiança, jogando mais de 90 minutos em campo e sendo o melhor jogador numa partida difícil contra o melhor visitante da Série B, que era o São Bernardo. Então, eu, sendo bem sincero, se o Sport jogar mal hoje e perder o jogo, eu vou ficar impressionado, porque eu vou ficar surpreso, impressionado negativamente, porque eu espero, primeiro, um futebol competitivo do Sport, como foi aquele Sport do Dalpozo, vencendo o Vila Nova, tirando a invencibilidade do Vila, do Guto, no Oba, também em Goiânia. É um jogo que tem algumas similaridades. Outra coisa, é um Sport que sabe que o jogo de hoje, se perder, a situação vai ficar desesperadora. Se vencer, abre tudo pro Sport. Se abre todo o G6 pro Sport, quem sabe até, a depender da sequência, brigar até pro G2. É difícil? É. Mas o Sport pontuando, ninguém vai impedir o Sport de chegar nessa reta final grandão, cheio de moral, com o elenco que, pra mim, é elenco bom o suficiente pra terminar no G6. Então, é um jogo difícil, mas eu tenho a certeza absoluta que o Atlético, ele vai sofrer muito com essas ausências. O Marrone é um dos melhores meia-atacantes da Série B. Tá fora do jogo de hoje. 5 gols, 2 assistências no campeonato. O Gustavo Maia, tudo bem, do quarteto ofensivo é o mais fraco desse quarteto titular do Atlético. Agora é titular. E ele não é titular por acaso. Ele conseguiu, com as jogadas individuais, algumas assistências, as jogadas do drible, né? O tipo de jogo que adora fazer o Gustavo Maia, que a gente conhece bem, mais do Náutico até do que do Sport, uma ausência. Pelo menos no banco, o Roger não vai ter uma opção a mais. Já é um peso a mais as mudanças do Roger no decorrer do jogo. Você perde o Gustavo Maia, alguém vai ter que substituir. E quem substituir, perde uma peça a mais no banco. E perde o Gustavo Coutinho, que é o homem gol, que é muito mais jogador do que o João Pedro, que é o atacante, o português naturalizado de Guiné-Bissau, que vai provavelmente substituir o Gustavo Coutinho. É um cara trombador também, tem 1,90m, um corpanzil, porém o Gustavo Coutinho, que já não é lá um Bergkamp da vida, já não é o Jürgen Klinsmann, não é um fenômeno, Ronaldo, mas tem mais qualidade técnica do que o João Pedro, que é o atacante grosso. É um atacante que tem dificuldades técnicas, a gente conhece do Remo, que subiu ano passado fazendo gols importantes, mas o Gustavo Coutinho, estado de graça, 13 gols na Série B. Se a gente colocar e fizer a somatória de gols e assistências desses 3 que eu acabei de falar, Marrone, Gustavo Maia e Gustavo Coutinho, bate 21 gols e assistências. O Atlético Goianiense fez 40 gols na Série B. Estamos falando de mais da metade dos gols do Atlético hoje fora do jogo contra o Sport. E o Roger vai ter que se virar para realocar esse ataque do Atlético Goianiense. Minha previsão, para terminar antes da escalação sair, João, é de um jogo equilibrado, mas eu tô com uma confiança acima da média de que o Sport hoje pode fazer uma ferida no Antônio Ascioli contra esse dificílimo time do Atlético, que tomou 3 no Rei Pelé do CRB na última rodada e perdeu de 3-1, fazendo um bom primeiro tempo e um segundo tempo trágico. Boa jornada, amigo.
0: Valeu, Igor Moura. Vamos pro intervalo. Daqui a pouco tem Haroldo Costa. Daqui a pouco a ficha técnica de Atlético de Goiás e Sport. 3:20 na Jornal.
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2: Três da tarde, 24 minutos.
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2: Olha, atenção, está rolando a bola na Série C do Campeonato Brasileiro para Brusque e Paysandu. Tá 1-0 ainda pro Paysandu, o resultado de ontem, né? E tá continuando. O Paysandu tá ganhou ontem e tá ganhando hoje. Tá 1-0. A Ferroviária está empatando em 0-0 com a Inter de Limeira na Série C do Campeonato Brasileiro. Mas agora a gente vai trazer a ficha técnica do jogo. Atenção, torcida do Esporte. O time rubro-negro está definido. Também temos a escalação do Atlético e é com o mandante que a gente começa. A ficha completa do jogo com o Alex Santos.
4: Vamos lá, confirmando a equipe do Atlético Goianiense, adversário do Esporte. Vai comandado aí pelo técnico Roger Silva. Vai a campo com um, Paulo Vitor. Paulo Vitor veste a camisa de número 1. 2 para Everton. Everton vai com a camisa de número 2. 4 para Adriano Martins. Adriano Martins, camisa número 4. 3 para Júnior Barreto. Júnior Barreto, camisa 3. 6, Guilherme Lopes. Guilherme Lopes vestindo a camisa de número 6. 1, Paulo Vitor. 2, Everton. 4, Adriano Martins. 3, Júnior Barreto. E 6, Guilherme Lopes. O meio de campo do Dragão de Goiás. 8 para Daniel Peixoto. Daniel Peixoto veste a camisa de número 8. 10 para Netinho. Netinho vai com a camisa de número 10. E Leandro Vilela, capitão da equipe, veste a camisa de número 5. 5 para Leandro Vilela. Daniel Peixoto, 8. Netinho, 10. Leandro Vilela, camisa número 5. 7 para Bruno José. Bruno José veste a camisa de número 7. 9, acertou Igor Moura. João Pedro, português, começa o jogo. João Pedro, camisa número 9. E 11, para Giovani Soares. Giovani Soares, camisa de número 11. Bruno José, camisa 7. João Pedro, camisa 9. E 11, para Giovani Soares. Vamos confirmar de cima a baixo a equipe do Dragão de Goiânia. 1, Paulo Vitor. 2, Everton. Adriano Martins veste a camisa 4. Júnior Barreto veste a camisa 3. E 6, quem veste é Guilherme Lopes. Daniel Peixoto vai com a 8. Netinho vai com a 10. E Leandro Vilela, o capitão da equipe, vai com a 5. Com a 7, quem vai é Bruno José. 9 para João Pedro. E 11 para Giovani Soares. Agora, a escalação do Esporte Clube do Recife. Havia expectativa do retorno do meia Fernando Sobral e também do atacante Marlon Douglas. Os dois sequer foram relacionados para o banco de reservas. Dos três que estavam entregues ao departamento médico, Fernando Sobral, Diego Hernandes e Marlon Douglas, o único que volta é o Diego Hernandes, mas volta como opção no banco de reservas. Vamos confirmar a equipe rubro-negra. Thiago Couto no gol, veste a camisa de número 26. 26 para Thiago Couto. Na ala direita, Claudinho permanece como titular. Claudinho, camisa número 27. A dupla de zaga é a mesma. 5 para Marcelo Benevenuto, capitão da equipe. E 3 para Marcelo Aju. Benevenuto veste a camisa 5 e Marcelo Aju veste a camisa de número 3. Substituindo o Rai Lopes, suspenso pelo terceiro cartão amarelo, Edson Lucas com a camisa 96. 96 para Edson Lucas. Thiago Couto, 26. Claudinho, 27. Marcelo Benevenuto, 5. Marcelo Aju, 3. Edson Lucas, camisa de número 96. O meio de campo rubro-negro. 29 para William Oliveira. William Oliveira veste a camisa de número 29. Patrick de Paula. Patrick de Paula, titular novamente com a camisa de número 7. E 8 para Juan Alano. Juan Alano veste a camisa de número 8. William Oliveira, 29. Patrick de Paula, 7. Juan Alano, camisa número 8. Olha o ataque rubro-negro. 10 para Carlos de Pena. Carlos de Pena veste a camisa de número 10. 19 para Neto Pessoa. Neto Pessoa, 3 jogos, 3 gols, vai com a camisa de número 19. E Cristian Barleta, o Barleta vai com a camisa de número 30. Confirmando de cima a baixo a equipe do Esporte Clube do Recife. Thiago Couto, 26, Claudinho, 27, Marcelo Benevenuto, 5, Marcelo Aju, 3 e Edson Lucas, 96, William Oliveira, 29, Patrick de Paula, 7, Juan Alano, 8, Carlos de Pena, 10, Cristian Barleta, 30 e Neto Pessoa, 19. O trio de arbitragem para esse jogo importante. Wagner do Nascimento Magalhães, ele é do Rio de Janeiro, apita o jogo. Será auxiliado pelo Alexandro Quadros Tomé, de Roraima, e pelo Daniel de Silva Andrade, do Distrito Federal. O VAR é de responsabilidade de Alexandre Tavares, do Rio de Janeiro. Eis a ficha técnica completa de Atlético de Goiás e Esporte Clube do Recife, João Vitor.
2: Valeu, Alex Santos. Eu já ia dar uma passada para pegar a opinião do Haroldo Costa, mas deixa eu aproveitar que saiu a escalação oficial do Esporte, principalmente. Depois a gente vai analisar o Atlético de Goiás, para saber de Igor Moura o que ele achou do time do Esporte, agora confirmado. Juan Alano, titular. Edson Lucas já era esperado por conta da suspensão do Raí, mas o Esporte está aí pronto para o jogo, Igor.
0: Eu teria escalado com duas modificações em relação a esse time escolhido pelo Sosso, João. Eu não teria escalado o Alano, eu teria escalado o Biel, e não teria escalado o Depena, eu teria escalado o Diego Hernandes. Porque eu já falei algumas vezes aqui que o Sport ele está buscando, de maneira incessante e com insucesso até aqui, um camisa 10, um meia que entregue o que o Sport está esperando e ninguém consegue em sequência entregar assistências e gols que o meia se pede para fazer. Dito isso, eu acredito que o Sport ele pode jogar com 5, com o volante mais fixo que seria o William Oliveira, 2 médios, 2 camisas 8, vamos falar assim, o Sobral pela direita e o Patrick de Paula pela esquerda, com liberdade para subir tanto um como o outro, pisar na área adversária como o Patrick fez jogo passado, como o Sobral já fez na sua época de Ceará, de Cuiabá. E o Diego Hernandes ser realocado para a ponta esquerda. O Remo subiu ano passado, vários jogos, o Diego Hernandes ele fez a diferença jogando como beirada lado esquerdo. Ah, mas é canhoto. Isso não está na regra do futebol para você ter pé direito na esquerda e o pé esquerdo na direita, não. Pé invertido, não. Seu ponta pode ser canhoto, seu ponto esquerda. Seu ponto direita pode ser destro também, não tem problema. E eu acho que a característica de velocidade, de partir para cima, de afunilar do Diego Hernandes, ela pode casar com a do Edson Lucas, que voltou a ser titular porque o Raí está suspenso, né? Não entendo ainda o danado, que danado o Sousa está vendo no Raí, mas o Raí ele precisa ser banco desse time urgente para o Edson Lucas ter sequência. Já que o Filipinho está machucado, dá continuidade ao Edson Lucas. Mas, tirando isso, é o time competitivo. Eu mudaria essas duas posições, mas é um time que tem capacidade suficiente para ganhar do Atlético Goianiense fora de casa. O Atlético que me surpreendeu, João, rapidamente, em uma posição só, no meio campo. Eu esperava que o Atlético jogasse com o articulador, com o meia. Tinham 3 opções. O Henrique Freitas, que é mais um terceiro homem de meio campo, é bem verdade. Foi ele que fez o gol contra o CRB. Ele entrou muito bem contra o Náutico nos aflitos. É um terceiro homem de meio campo, jogou pelo Barra muito bem, principalmente nesse ano, fica no banco. O Marrone volta de lesão, eu até entendo estar no banco. Agora, eu esperava ou o Guilherme Marques ou o Mateuzinho, que jogou a Série A do ano passado com o Sport. Nenhum nem outro. Os dois estão no banco e o Roger Silva está utilizando o meio-campo de mais força, pegada e menos criatividade. Porque ele deixa o Leandro Vilela de primeiro, o Daniel Peixoto de segundo volante e dá liberdade para o Netinho, que é um segundo volante. Já passou pelo Paysandu, pelo Botafogo da Paraíba, bate bem de fora da área, todo cuidado é pouco com o Netinho, mas é um Atlético de mais força e menos técnica para esse jogo contra o Sport, com a boa dupla de zaga, João. O Adriano Martins é bom zagueiro e esse Júnior Barreto aí também é bom zagueiro. O Atlético foi buscar lá no tradicional Olímpia.
2: Valeu, Igor Moura. Então já o comentarista do jogo falando das escalações oficiais de Atlético de Goiás e Sport. Agora, vamos também saber o que está esperando de Atlético de Goiás e Sport o locutor da partida, o maior gol do mundo. Haroldo Costa. Bom trabalho, Haroldo.
5: Muito obrigado, João. Boa tarde para você, o Alex, Igor e quem nos acompanha aqui na Rádio Jornal. Estamos juntos para acompanhar esse jogo do Campeonato Brasileiro Série B na rodada 33. Chegou aquele momento de decisão, né, do Campeonato Brasileiro Série B para saber quem vai realmente lutar por algo mais, para quem vai lutar pela vaga no G6, para quem vai brigar diretamente pelas duas primeiras vagas, o campeão e o vice agora, eles são premiados, né? Eles têm a vaga direta no Campeonato Brasileiro Série A. Isso acontecia até o ano passado com os quatro primeiros, né? O campeão, o vice, o terceiro e o quarto colocados. Mas agora com a mudança no regulamento, só campeão e vice comemoram diretamente a vaga na Série A. Terceiro, quarto, quinto e sexto colocados vão jogar o que estão chamando aí de playoffs, jogos de ida e volta, com a vantagem para quem tiver na terceira e na quarta colocações, a vantagem do empate. E isso dá uma chance para o quinto e para o sexto, né, sonharem com as vagas ainda na Série A. O Sport está lutando para ser sexto agora. O Sport está lutando diretamente para abrir essa porta e entrar novamente no G6. Como já, você mesmo já falou mais cedo, João, o Sport pode até dormir no G6, mas vai depender dos jogos da segunda-feira, né, para saber onde ele vai ficar posicionado, porque o CRB vai jogar amanhã. O CRB está na frente dele ali um ponto. Então, ficou essa situação. Eu fico até me perguntando, eu estava até pensando mais cedo, né? Qual o jogo para lamentar mais para o Sport não estar no G6 hoje? Qual seria essa partida? A derrota para o CRB na Ilha? Ou aquele gol tomado no final com o jogo contra o Avaí no último minuto? Ou... teve outro jogo, o Igor vai me ajudar, a memória é melhor do que a minha. E também com gol no último minuto, com vitória quase garantida.
0: Cuiabá, Operário, teve com Cuiabá, tava ganhando de 1-0, teve um gol de cabeça. E o Operário também, tava 2-1 o Sport, perdeu enormidade de gols e tomou um gol também de cabeça no fim.
5: Então, qual é o gol para se lamentar mais, né? Qual é a derrota para se lamentar mais? O CRB ganhou as duas do Sport, ganhou em Maceió e ganhou na Ilha. A gente pode lamentar aquela derrota lá para o CRB, mas esses gols no final, eu me lembro muito do jogo contra o Avaí. O jogo estava duro, difícil, quando o Avaí estava brigando por algo mais, né? Agora ele está aí praticamente num buraco. Mas o Sport ganhava aquele jogo, 1-0, um gol depois dos 40 do segundo tempo.
0: Do Depena.
5: Do Depena, isso. E aí toma um gol no último lance. Um escanteio com o cronômetro faltando 30 segundos.
0: Thiago Felipe de lateral direito, não alcançou o cara.
5: Ah, é, não foi nem escanteio, foi um contra-ataque do Avaí.
0: Isso, bola longa.
5: Uma bola alongada e o Thiago não chegou a tempo. E o Avaí conseguiu roubar os pontos do Sport numa vitória praticamente garantida, né? Mas no futebol, o praticamente é aquela história, né? Só vale até o último apito do juiz. Enquanto tiver praticamente, não está definido. O futebol, a gente já viu isso. Então, qual o resultado a lamentar hoje? Qual você lamentaria mais? Torcedora do Sport, torcedor do Sport que está ouvindo, nos dando essa grande audiência aqui na Rádio Jornal. São muitos. Mas é assim a Série B, né? Ela é muito equilibrada. Por outro lado, você pode comemorar uma vitória fora de casa, como foi, por exemplo, o Sport ganhar partidas fora da Ilha do Retiro e que acrescentam nessa campanha hoje do Sport para ele poder estar olhando para o G6 também. Então é isso. É uma competição muito equilibrada, né? Muito difícil, mas é uma competição de aproveitamento. E se esse aproveitamento, dentro desse aproveitamento seu, tem oscilações, como, por exemplo, o Sport chegou a ficar 8 jogos, Igor, sem vencer, 9 jogos?
0: 9, né?
5: 9 jogos sem vencer, aí você perde.

0: Você tem que derrotar o seu adversário jogando fora de casa. É, vai ser uma grande missão para o Sport. Agora, enquanto tiver chance de subir, enquanto tiver chance de acesso, você tem que acreditar até a última oportunidade. Enquanto tiver 1% de chance de acesso, você tem que acreditar nesse 1%. Ora, Haroldo, mas 1% é muito pouco. É verdade, é pouquinho. Mas no futebol você tem que acreditar até nesse 1% ou 0,5%, 0,5%, o que você tiver lá. Então, o futebol é isso. Futebol é feito de motivações, futebol é feito de objetivos, e o Sport tem um objetivo: jogar até o final, essas últimas
1: Atenção.
0: Seis partidas, brigando pelo acesso, João.
1: Alô, Haroldo, você falou agora de acreditar em 1%. O Paysandu está subindo de divisão em gol da Ferroviária na Série C do Campeonato Brasileiro. Com esse resultado, a Ferroviária está indo para a final, 11 pontos, e o Paysandu, que contratou o Mazola e o Fernando Alves, já naquela de tentar a última cartada, perdeu os três primeiros jogos, está subindo, está chegando aos 7 pontos, e esse resultado de 1-0 para a Ferroviária está subindo o Paysandu.
0: É, jornada emocionante do Papão, hein? Jornada emocionante do Papão, que trocou de comissão técnica, que começou muito mal o quadrangular, João, e agora está subindo. Isso só vem confirmar o que eu acabei de falar aqui na Rádio Jornal, né? Enquanto tiver chance, você tem que acreditar. No futebol é assim. Eu vou pegar um... Esse é um exemplo positivo que você está dando, João. Esse possível acesso do Paysandu. Vamos esperar aí que a bola está rolando. Mas lembram do ano passado, o CSA, na Série C? Tinha que ter uma combinação enorme de resultados. A chance de queda estava na casa dos 10%, se não me engano, né, Igor?
2: Eu acho que até menor do que essa. Menos de 10,
0: O CSA foi rebaixado.
2: Deu tudo errado.
0: O CSA deu todos os resultados apareceram. Então, isso é o futebol. É, você tem que acreditar até o último minuto, até quando tiver chance. É isso que o Sport está fazendo, eu acho, eu imagino, a partir de hoje, né? Mas ele tem um confronto direto. O jogo de hoje à tarde é uma decisão. Se o Atlético Goianiense vencer, ele vai abrir vantagem para o Sport. O Sport vai ficar mais distante do G6. Se houver empate, a distância está mantida. Aí ele vai depender do tropeço do Dragão mais na frente. Ele vai ficar a 2 pontos, né, do Atlético. Então ele vai ter que tirar essa vantagem em outras rodadas. Ou seja, ele vai ter que fazer rodadas perfeitas, ganhar seus jogos contra Fortaleza, Criciúma, e torcer para o Dragão não ganhar. E torcer também para o CRB não se intrometer aí, porque o CRB já está entre os dois, né? O CRB já está entre o Atlético Goianiense e o Sport. E o CRB joga amanhã. Então é isso. É, não depende mais só dele, mas depende muito dele. É isso que acontece com o Sport nesse momento no Campeonato Brasileiro Série B. E vamos imaginar um jogo empolgante, um jogo muito interessante, porque o Atlético Goianiense vem de uma derrota, né? Ele perdeu para o CRB numa espécie de confronto direto, então ele vai tentar, em casa, mostrar força para se manter no G6, né? Sob o comando aí do Roger Silva, né? Seu ex-treinador, vê como é futebol, né, gente? O Roger não serviu para o Sport. Aí passou no América Mineiro, também não serviu para lá. Aí foi para o Atlético Goianiense, pode até subir com o Atlético. É assim o futebol, essa roda viva dos treinadores. O Daniel Paulista, que até bem pouco tempo estava aí com a cabeça na guilhotina, pode escapar o Ceará, né? O Ceará está quase ali lutando para escapar. Então você tem assim, o futebol é cheio disso. Aliás, o Daniel Paulista que trocou de comando com o Mozar lá no Goiás. O Goiás pegou um treinador que estava mal no Ceará, o Ceará pegou um treinador que estava mal no Goiás e eles trocaram de treinadores. Ele é ruim aí, mas pode servir aqui. Fica com ele aí. Eu fico com o teu, que também tá ruim aí, mas pode servir para mim. É assim o futebol, né? A Série B é muito equilibrada e tem um mercado de Série B, onde os treinadores ficam ali passeando. Roger Silva, Mozart, Daniel Paulista, né? São os treinadores que estão sempre ali passeando na Série B. Mas vamos aguardar um grande jogo, viu, João? Eu tô esperando um grande jogo entre Atlético Goianiense e Sport. Não vejo por que o Sport esperar o tempo passar. Ele tem que atacar o Atlético dentro do Antônio Ascioli. Seria muita ousadia? Seria muita audácia? Seria audacioso fazer isso? Até seria, mas é obrigado a fazer isso o Sport. Ele não pode imaginar que vai fazer um jogo de parcimônia, né? Um jogo de esperar o tempo passar, ficar aqui com linha baixa e ser atacado pelo Atlético o jogo inteiro. Não pode. Ele vai ter que ter uma certa audácia, vai ter que ter uma certa ousadia, uma boa dose até, ou uma dose cavalar dessa audácia, de ousadia, para sair vitorioso do jogo dentro do Antônio Ascioli. Então, isso por si só já garante um jogo muito legal, e a gente vai acompanhar aqui na Rádio Jornal daqui a pouquinho. Bola rolando para Atlético Goianiense e Sport, o duelo do Dragão e do Leão, num duelo de rubro-negros. João Vitor.
1: Vamos pro intervalo, mas antes, só dizendo aqui, o Paysandu subindo vai virar uma Copa...

0: Norte e Nordeste é a Série B ano que vem, viu? Tem hoje, né? Por enquanto, o Sport, que a gente torce para não ficar na Série B, mas por enquanto está sendo. Náutico, Santa Cruz, Paysandu, o Remo está sendo rebaixado na Série
1: Pois
0: A,
1: não.
0: sem contar com CRB e Fortaleza que podem continuar também. Enfim, vai ser um negócio acessível para subir para a Série A. Chamou, Igor?
1: Chamei só, aproveitando a deixa que você está falando aí, vem aqueles lapsos de memória, né? E agora você me ajudou a lembrar de uma coisa. Ontem, naquele primeiro tempo horroroso de Botafogo da Paraíba e Santa, na reta final do primeiro tempo, o pessoal, os reservas do Santa, eles vieram aquecer perto de onde eu estava. E o jogo não tinha nada, né? Botafogo e Santa não tinha nada. E a gente começou a bater papo com o jogo rolando. Todos os reservas perguntando: e aí, quanto é que tá lá o jogo do Brusque, do Paysandu? Tá 1-0 o Paysandu. Aí eles falaram: eita, se a Ferroviária fizer um gol na Inter, quem sobe é o Paysandu. E um deles chegou para mim e falou: já pensou a Série B do ano que vem? A gente, o Santa nesse caso, ele dizendo jogador do Santa, né? A gente, Paysandu, o Remo que tá caindo, tem outros times também, o Ceará tá ficando, Fortaleza pode ficar. Eu falei, tem tudo para ser uma das melhores médias de público da história da Série B. E com esse acesso do Paysandu, né, do Mazola, é um acréscimo para a divisão, né, João?
2: E é uma mudança de rota, assim, né, Igor e João? É muito corajosa, né, do Paysandu. Porque quando ele viu que estava dando tudo errado, aí demitiu a comissão técnica, foi atrás de outro treinador. Se acontecer o acesso daqui a pouco, como o João está falando, nascem os novos heróis de Belém, né? Vão, sei lá, vão receber uma placa lá, os novos
1: Estátua
2: heróis
1: de
2: de Belém.
1: Mazola, né?
2: É,
1: Na frente da Curuzu.
0: vão Mazola e bagaço, né?
2: mudam o nome de Leônidas Castro pro Bagação, viu, João?
1: Eita, estátua feia de bagaço. Eu já tô imaginando aqui.
0: Vai ser açaí com bagaço, amigo. 3h44, olha só, 22 minutos do segundo tempo já. Brusque e Paysandu. Tá 1-0 pro Paysandu, 22 minutos do segundo tempo. E quase que o Paysandu faz o segundo agora. 22 minutos também no jogo da Ferroviária com a Inter de Limeira. Lembrando que se a Inter fizer um gol, aí o Paysandu não sobe. Mas se o jogo terminar assim, com a Ferroviária ganhando, Ferroviária na final e também o
2: Ô,
0: Paysandu com
2: João,
0: acesso. Oi.
2: tava explicado porque tinha tanto torcedor do Papão na cidade de Brusque, né?
0: É verdade.
2: Acreditaram mesmo, né?
0: O pessoal acreditou. Depois do intervalo, tem mais aqui na pré-jornada para Sport Atlético de Goiás. Voltamos já.
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3: Três e 49.
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3: Voltamos no intervalo e gol do Brusque no jogo contra o Paysandu, com a falha do sistema defensivo do Papão, e o Paysandu toma o gol do Brusque. O que é que acontece agora? O Paysandu sai de segundo para último. O Brusque sai de último para terceiro. Quem fizer um gol no jogo Brusque e Paysandu sobe. E aí a gente fica na expectativa para saber do jogo da Ferroviária. Tá 1-0 ainda contra a Inter de Limeira, mas por enquanto estão subindo Ferroviária e mesmo perdendo Inter de Limeira. Pelo jogo que eu tô dando uma olhada aqui também, não vai terminar 1-1 esse Brusque e Paysandu não. Mas quem fizer o gol sobe por enquanto nesta Série C, que está sendo emocionante aí na reta final da competição. 3 da tarde e 50 minutos, mas a gente está falando é de Série B, porque hoje, acontecendo já a nossa 33ª rodada da Série B, daqui a pouco, além de Atlético e Sport, teremos Juventude e São Bernardo, às 4 da tarde. 5:30, aqui na Jornal, você vai ouvir Náutico e Vila Nova, com Marcelo Araújo, Ralf de Carvalho, Raldinei Alves, Ricardo Luiz e Leonardo Boris. 6:30 da noite, Cuiabá e Avaí. E também às 6:30, Operário e Goiás. Amanhã, a bola vai rolar também na Série B com mais 4 jogos. Às 4 da tarde, amanhã é feriado nacional, Fortaleza e CRB. Novo Horizontino e Ponte Preta se enfrentam às 7 da noite. 7:30, Criciúma e América Mineiro. E às 9 da noite, Botafogo de Ribeirão Preto e Ceará. Lembrando que hoje também tem Série A do Campeonato Brasileiro. Depois da data FIFA, tem aí 4 da tarde Atlético Mineiro e Santos. 5:30, Flamengo e Fluminense. Só clássicos, hein? Atlético e Santos, Flamengo e Fluminense. 5:30, Grêmio e Internacional. 5:30, Palmeiras e Corinthians. E às 7:30, Bahia e Mirassol. Amanhã também tem rodada da Série A do Brasileirão. Teremos Coritiba e Botafogo às 4 da tarde, Chapecoense e Atlético Paranaense às 7:30 e às 9 da noite, Bragantino e Cruzeiro. Bom, vamos repetir aqui que a bola tá rolando na Série C. Brusque e Paysandu empatam em 1-1 e a Ferroviária está ganhando da Inter de Limeira em 1-0, por 1-0, e estão subindo Ferroviária e Inter de Limeira. O Alex Santos, mais informações de Atlético e Sport.
5: Haroldo havia comentado que o Roger não deu certo no Sport e realmente não deu. Não deu certo no América Mineiro e realmente não deu. Está dando certo aqui no Atlético Goianiense. Eu fui em busca dos números do Roger à frente do Dragão. Foram até agora 14 jogos, 8 vitórias, 4 empates e apenas 2 derrotas. Hoje com aproveitamento de 66%. Ele que assumiu a equipe em 8 de julho. Não deu certo na primeira, não deu certo na segunda, está dando certo na terceira tentativa, viu, João?
3: Valeu, valeu, Alex Santos. Bom, às 3 da tarde e 53 minutos, o Alex Santos vai estar na transmissão, claro, de Atlético de Goiás e Sport, é o setorista do Leão, e estará ao lado de Igor Moura e Haroldo Costa. Quero lembrar vocês, a Rádio Jornal também transmite daqui a pouco tem informações direto dos aflitos, Náutico e Vila Nova, é outro jogo de Pernambuco, hoje Náutico e Vila Nova com a narração de Marcelo Araújo. Mas já vamos passar em definitivo para o jogo do Sport em Goiânia, Atlético de Goiás e Sport, jogaço na Série B do Brasileirão. E para narrar a partida, a Rádio Jornal tem o maior gol do mundo.
0: Haroldo Costa.
6: Tá certo, João Vitor Amorim abriu para você o futebol campeão de audiência da sua Rádio Jornal. A partir de agora, vamos em definitivo com as emoções do Campeonato Brasileiro Série B na rodada 33. Estádio Antônio Ascioli, na cidade de Goiânia, na capital do estado de Goiás, no Planalto Central do Brasil. Em instantes, a bola rola para Atlético Goianiense Esporte, aqui no Som Campeão de Audiência da sua Rádio Jornal. 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
6: Muito bem, daqui a pouco a bola vai rolar em Goiânia. O tempo está firme na capital do estado de Goiás para Atlético Goianiense Esporte. E eu trago outras informações da partida com o repórter Wallace Santos nesta grande jornada esportiva. Boa tarde, Wallace.
7: Boa tarde, Haroldo. Boa tarde a todo mundo. Um abraço ao ouvinte que está nos acompanhando aqui pela Rádio Jornal. E detalhe, hein? O Sport tem que quebrar um tabu. Há 14 anos que o Leão da Ilha não vence a equipe do Atlético jogando em Goiás. A última vez que isso aconteceu foi em outubro de 2012. Então, o Sport com esse tabu pela frente. Deixa eu confirmar rapidamente a escalação das duas equipes para o ouvinte que acabou de chegar. A equipe do Atlético Goianiense vai a campo com Paulo Vitor, Everton, Adriano Martins, Júnior Barreto e Guilherme Lopes, Daniel Peixoto, Netinho e Leandro Vilela, Bruno José, João Pedro e Geovane Soares. A equipe do Sport, devidamente escalada pelo técnico Mariano Sosso, vai a campo com Thiago Couto, Claudinho, Benevenuto, Aju e Edson Lucas, William Oliveira, Patrick de Paula e Juan Alano, Carlos De Pena, Neto Pessoa e Barleta. Havia uma expectativa do retorno dos meias Fernando Sobral e Diego Hernandes ao time. O Fernando Sobral e o atacante Marlon Douglas sequer viajaram com a delegação, ficaram aqui em Recife. O Diego Hernandes não, viajou com todo o grupo, mas vai como opção no banco de reservas. Lembrando mais uma vez que o atacante Gustavo Coutinho jogador da equipe do Atlético, está fora, suspenso pelo terceiro cartão amarelo, não joga. Também atacante Gustavo Maia, ele não joga por questão contratual, já que pertenceu ao Sport Clube do Recife e foi feito um acordo preliminar para que ele não encarasse o Leão de forma antecipada. Pelo lado do Sport, o lateral esquerdo Ray Lopes é o único que desfalca a equipe nesse momento, suspenso pelo terceiro cartão amarelo. Jogadores pendurados pelo lado do Leão: Carlos De Pena, Augusto Pucci, Edson Lucas, Pedro Perotti e Zé Gabriel. Todos eles com dois cartões amarelos, Haroldo.
6: Muito bem, quem apita? O Alex.
7: Quem apita o jogo? Wagner do Nascimento Magalhães, do Rio de Janeiro, auxiliado pelo Alexandro Quadro Tomé, de Roraima, e Daniel da Silva Andrade, do Distrito Federal. O VAR é de responsabilidade de Alexandre Tavares, do Rio de Janeiro.
6: Muito bem, tá aí o experiente Wagner do Nascimento Magalhães. Igor Moura é o comentarista da Rádio Jornal para esta partida entre Atlético Goianiense e Sport. Acho que o Wagner já está indo para outro momento da carreira, não é, Igor? Mas tem muita experiência. Não sei nem se ele ainda tem o escudo FIFA, carrega a tarja FIFA. Acho que já
8: acredito
6: foi, né?
8: Que mais não.
6: Acho que já passou,
8: mais...
6: né?
8: Já passou.
6: Wagner do Nascimento Magalhães, que foi FIFA. Aliás, Wagner do Nascimento Magalhães já apitou jogos decisivos no futebol pernambucano, né? Jogos do Campeonato Estadual, já foi escalado aqui para clássicos decisivos. Tá esperando o quê de Wagner do Nascimento Magalhães, do Rio de Janeiro? Já não corre tanto como antes, mas tem muita experiência. Igor Moura, boa tarde, Igor!
8: Boa tarde, Haroldo. Abraço, bom jogo, amigo. É, de fato, você já respondeu parte do que eu ia dizer. Ele se transformou num árbitro que aplica bem a regra, aplica bem a parte disciplinar do jogo. Agora, quando o jogo é mais frenético, é lá e cá, aí ele se fragiliza, porque fisicamente falando é aquele árbitro mais preguiçoso. Ele não está próximo aos lances, enfim. A parte física atualmente do Wagner não é a ideal. No mais, acredito que o jogo não vai ter essa intensidade no primeiro tempo. Acredito que o Atlético Goianiense, ele entra com esse meio campo com um pouco mais de jogadores de retenção, volantes, com mais capacidade de jogo sem bola do que com bola, mas para segurar o ímpeto do Sport, que também acredito que vai entrar para tentar sustentar a bola, ter mais posse no início, no primeiro tempo, sem deixar ser pressionado pelo Atlético Goianiense, que é um mandante muito forte. A tendência, olhando o banco de um e o banco do outro também, é dos times se soltarem mais no segundo tempo, quando inclusive a temperatura diminuir na quente Goiânia. Portanto, o Wagner, se o jogo começar com a intensidade que eu não estou esperando no primeiro tempo, ele pode se complicar. É um árbitro que tem experiência, que tem qualidade, mas fisicamente está abaixo da média nacional, inclusive da Série B. O detalhe, Haroldo, é que é o terceiro jogo que o Wagner apita do Atlético Goianiense nessa Série B, né? Acredito que é o time que ele mais apita jogo dessa segunda divisão nacional. Ele apitou aquele Náutico e Atlético Goianiense, 1-1 nos aflitos, que ele não teve grandes problemas na ordem disciplinar, não teve problemas para apitar aquele jogo, foi bem disputado. Ele apitou também uma vitória do Atlético Goianiense, fácil, se eu não estou errado, 3-0 para cima do Avaí. Alguém, não lembro exatamente o adversário, mas também não teve problemas nesse jogo especificamente. Portanto, acredita em boas mãos a arbitragem para esse jogo de hoje. Por quê, Haroldo? Ninguém vai entrar para se defender. A vitória interessa para um, a vitória interessa para o outro, ou seja, os dois aparentemente vão para cima e vão querer jogar.
6: É, lá do Rio de Janeiro, alguns árbitros já passaram, né, o Wagner, até porque o Wagner está com 47 anos, né? Ele está querendo acompanhar o árbitro que parou recentemente, Igor, que apitou também em Pernambuco. É conhecidíssimo.
8: Que é do Rio também, é o Marcelo de Lima Henrique.
6: Marcelo de Lima Henrique, ele está querendo acompanhar o Marcelo, né? O Marcelo encerrou a carreira com o quê? 53 agora, foi isso?
8: É, 53 anos.
6: 53, né? Então o Wagner está tentando chegar lá. Mas ele já foi ultrapassado, o Wagner, né? Vejo mais o Bruno Arleu. Tem esse novo agora, o Eulino, né? O Eulino
8: Yuri
6: da Cruz.
8: Eulino, né?
6: Yuri Eulino da Cruz.
8: Yuri Eulino da Cruz.
6: É, também já tá apitando mais,
8: árbitro, inclusive.
6: Mais jogos de Série A. O Bruno Arleu a gente já conhece, né? Apita jogos
8: apitou
6: também.
8: Apitou ontem, né?
6: Apitou ontem na Paraíba, né? Então, são árbitros que já estão passando ele lá no Rio de Janeiro. Mas o Wagner tá aí. É como você está falando, se o jogo ficar muito frenético, ele não acompanha mais do mesmo jeito, não. Eu acho que talvez esse seja o ponto mais negativo do Wagner, né? Ele não tem mais esse vigor físico para acompanhar todos os jogos, os lances de perto. Mas hoje também tem o VAR, né, Igor? O VAR ajuda muito, né?
8: Facilita pro árbitro. Se ele está longe do lance, por exemplo, uma chance capital, um lance capital na grande área ele não observa, ou ele apita errado, o VAR está lá para corrigir, né? Então a parte física ela pesa menos com a presença do VAR do que anteriormente, claro.
6: É isso aí. E o conterrâneo é o Alexandre
3: Atenção.
6: Tavares. Alexandre Tavares e Jesus é o VAR. João Vitor.
3: Ferroviária na Série B, praticamente. Passamos dos 40 e gol da Ferroviária. É o segundo gol da Ferroviária. 2-0 na Inter de Limeira. É, tudo indica. Agora só um milagre para a Inter de Limeira tirar a Ferroviária, né? De 1-0 já estava bem próximo. Agora abriu no contra-ataque 2-0. Significa dizer que se Brusque e Paysandu, o Brusque está pressionando o Paysandu. Se o Brusque ou o Paysandu, quem fizer o gol aí sobe. E se o jogo terminar empatado, quem sobe é a Inter de Limeira mesmo perdendo. Estamos com 41 minutos do segundo tempo em Brusque.
6: Tá aí, portanto, o time de Araraquara está chegando aí à Série B do Campeonato Brasileiro. Aliás, o interior de São Paulo, que já teve muitas camisas na Série B, né? Me lembro de União São João de Araras, Marília, 15 de Piracicaba, Mojimirim. Né? Já, Guarani e Ponte Preta sempre frequentaram Série B também.
8: Tinha que pegar o União Barbarense, né?
6: Barbarense. Todos já estiveram lá na Série B. O Marília, durante muito tempo, foi representante de São Paulo. É, camisas históricas aí do futebol do interior
8: Paulista,
6: de São Paulo.
8: Paulista, né? De Jundiaí, né? Foi Ed de Jundiaí.
6: Paulista de Jundiaí.
8: Campeão da Copa do Brasil, Santo André.
6: Verdade. E agora tá o 15 de Piracicaba, né? Já fiz jogo lá, inclusive, em Piracicaba, no Campeonato Brasileiro Série B. Então, Araras, né? Que, aliás, União São João que decidiu hoje de manhã a Copa Paulista, né? Tá decidindo, né? O jogo foi empate, o jogo da volta vai ser lá em São José dos Campos. É, tava ligado, tava acompanhando tudo. Ah, é isso aí, o Igor Moura. Atlético Goianiense, esporte do Antônio Ascioli. Os times já estão ali para o protocolo da CBF. É uma verdadeira decisão hoje nesse duelo de rubro-negros. Mas quem tá jogando de vermelho e preto é o time do Atlético Goianiense, o Alex.
7: Isso, uniforme número 1 do Dragão de Goiânia. Do outro lado, o esporte que vai com seu uniforme dourado. Esse é o segundo, é o padrão número 2. Do Leão da Ilha, Arudo.
6: Muito bem, o Sport está aí com seu uniforme dourado, portanto, para o jogo. Faz tempo que eu não vejo o Sport jogar com aquela camisa branca, não está jogando mais com branco, né, Wallace?
7: Que é o terceiro uniforme, inclusive, né?
6: Caiu para terceiro?
7: É o terceiro uniforme do Sport.
6: Foi rebaixado?
7: Esse é o segundo.
6: É?
7: Opa.
6: Ah, mudou, porque não era o branco que o Sport jogava, né?
7: Era.
6: Branco com detalhe preto,
7: exatamente.
6: Né?
7: Exatamente. Agora, o uniforme número 2 do Sport, o 1 é o tradicional rubro-negro, o 2 é o dourado e o branco passou a ser a terceira opção.
6: Tá. Eu acho que esse aí tem mais cara de terceiro, né, Igor? Por ser dourado.
8: É dourado, né? Porque dá pra mudar a coloração de uma temporada pra outra, né? Assim, o terceiro você não tem que seguir o estatuto do clube, a regra e tal. Aí muda, né? Azul, dourado. A gente viu, por exemplo, a Adidas com várias cores diferentes, homenageando a Copa do Mundo em 14, né? O Sport jogando de verde.
6: O Sport jogou de azul.
8: Azul com o Japão, enfim. Laranja, né? Também a Holanda.
6: É isso. Jogou de laranja, é verdade. Jogou de laranja também. Muito bem, a bola vai rolar já já para Atlético Goianiense Esporte para você. Aqui no Som Campeão de Audiência da sua Rádio Jornal. Daqui a pouco, Estádio dos Aflitos, Náutico e Vila Nova. E é um duelo de alvirrubros. Náutico e Vila Nova. O Timbu tentando se reabilitar a derrota para o Novo Horizontino. O Vila Nova de Guto Ferreira tentando voltar à Série A depois de muito tempo. A última vez que o Vila Nova teve lá foi em 1985. Jogou, disputou um Campeonato Brasileiro Série A. O Vila Nova fazendo uma grande campanha. Aliás, é uma tarde, Pernambuco versus Goiás no Campeonato Brasileiro com Atlético Goianiense Esporte e daqui a pouco nos Aflitos Náutico e Vila Nova com o comando de Marcelo Araújo aqui na Rádio Jornal emocionando você. Ao lado de Ralf de Carvalho, de Raldinei Alves, Ricardo Luiz e Leonardo Boris. Praticamente tudo pronto para a bola rolar para Atlético Goianiense Esporte e o Campeonato Brasileiro Série C sendo decidido, sendo definido. Vamos conhecer aí os finalistas. No outro grupo vamos conhecer os times que sobem porque ficou para a última rodada o acesso no Campeonato Brasileiro Série C. Os times que estão vindo pra cá, né? Estão vindo pra Série B do Campeonato Brasileiro. Quatro equipes que estão subindo aí pra jogar a Série B do Campeonato Brasileiro. Não vai haver alteração no número de participantes no Campeonato Brasileiro Série B em 2027, mas na Série C aumenta, né? Passou para 24 equipes no ano que vem no Campeonato Brasileiro da Série C.
7: Haroldo,
6: informação pra você.
7: A informação chega aqui referente aos uniformes do Sport. Uniforme número 1, o rubro-negro. Uniforme número 2, esse dourado. E o terceiro é o azul.
6: E o branco foi para onde? No...
8: O azul. Terminar. A torcida sempre odiou o branco,
6: não,
8: né?
6: Porque não gosta.
8: Eu acho que o aproveitamento do uniforme branco do Sport estava em 10% da história. A torcida não gostava nunca quando o Sport jogava com uniforme branco. O pessoal exterminou. É aquela coisa também, né? Superstição.
6: Tá certo, então... Estão aí os uniformes do Sport, né? Tá tudo pronto pra bola rolar e você acompanha aqui no Som Jornal. Liderança do Rádio Esportivo do Brasil, obrigado pelo primeiro lugar, obrigado pela grande audiência. 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
3: Será uma noite péssima para quem não gosta de mim. Vai me ouvir no rádio e na TV amanhã.
6: Ah, rapaz, isso é coisa que se diga, meu amigo.
3: Olha, Haroldo, estão faltando 5 minutos para acabar o jogo, hein? 5 minutos para acabar o jogo do Paysandu com o Brusque, 1-1. O Paysandu tá tomando uma pressão absurda, mas se acertar uma bola, sobe.
6: Muito bem, tá aí o Paysandu.
3: Paysandu na cara do gol, viu? Perdeu o gol. Sozinho, o atacante do Paysandu agora perde o gol. Faltam 4 minutos para acabar e definir quem sobe.
6: Aí, portanto, o João Vitor Amorim acompanhando para você a final da Série C. A decisão da Série C do Campeonato Brasileiro. Aqui tudo pronto. Time do Atlético Goianiense, portanto, com seu uniforme número 1, listras em vermelho e preto no sentido vertical. Calções na cor preta. E o Sport está com seu uniforme dourado, como já foi informado aqui nesta grande jornada esportiva. Vai rolar a bola na tarde, tarde quente, na tarde ensolarada, na cidade de Goiânia, na capital do estado de Goiás. Aliás, vamos ter, viu, Igor Moura? Pernambucanos e goianos tomando conta da Série B, hein, ano que vem. Três, em princípio, né, o Sport está na luta para subir para a Série A, mas em princípio, hoje teríamos aí 3 goianos e 3 pernambucanos, Igor Moura.
8: O Vila, eu acho, o Vila é segundo na Série B, ele estaria subindo.
6: O Vila Nova, né? Vai subir, né, pelo visto, né? Tá brigando, né?
8: É segundo, mas assim, a tabela do Fortaleza é melhor do que a tabela do Vila Nova até o fim do campeonato. Não sei se o Vila vai continuar atuada, mas poderemos ter, sim, 3 goianos e 3 pernambucanos na B do ano que vem.
3: Gente, o Paysandu perdeu 2 gols inacreditáveis.
6: Começou. Na Série C, viu? Mexe na bola o Sport e começa o jogo!
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6: Começa Atlético Goianiense Sport, uma verdadeira decisão para o Leão diante do Dragão em Goiânia. E tenta o time do Atlético aqui na ponta direita, bola aberta para a corrida de Bruno José, ela foi direto para a lateral, é só arremesso manual. Lado esquerdo do campo de defesa para o time pernambucano cobrar, arremessada a bola para a ponta esquerda, vai embora o time do Sport, bola para Juan Alano, vai engraçar na grande área, Alano perdeu um ângulo, 2 a marcá-lo, sai da área, leva a bola para a bandeirinha de escanteio, prende o jogo na ponta esquerda, tenta o toque de calcanhar, oferece a bola para o lateral Everton do time do Atlético Goianiense. Everton, ex-Sport Clube do Recife, que coloca a bola para fora. É lateral pertinho da bandeirinha de escanteio para o time pernambucano cobrar. Primeiros movimentos do Antônio Macioli. Atlético Goianiense Sport. Lateral cobrado, bola para Carlos Depena. Depena empurra a bola no fundo do campo para Edson Lucas. Chegou na linha de fundo, Edson Lucas atirou na pequena área. Cabeçada, agarra Paulo Vitor. Segura o goleiro do Atlético no primeiro grande momento do Leão, Alex.
7: Neto Pessoa, cabeceando agora. Tá frio ainda, né? Paulo Vitor fez grande defesa, grande jogada do Sport pelo lado esquerdo. Edson Lucas, cruzamento na linha de fundo, se antecipou o atacante do Sport. Bela cabeçada, quase chegava ao Leão.
6: E volta o time do Sport, bola trabalhada na cabeça do grande círculo para Benevento. Benevento recua um pouco, recua na intermediária, entregando a bola para sair do jogo do time do Sport. A bola movimentada pelo Patrick de Paula, sacudiu na ponta esquerda, aprofundou para a corrida de Edson Lucas. A bola foi embora pela linha de fundo. Só tiro de meta, reposição de bola para o goleiro Paulo Vitor do time goiano. São os primeiros 2 minutos do jogo no Antônio Ascioli. Atlético Goianiense Sport 0-0. Recolhe a bola aqui para o Atlético no lado direito do campo de defesa. Bola para Everton. Everton recua um pouco aqui, recuando para a saída de jogo do time atleticano. 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É, e tem torcida no estádio, hein? Tem torcida. Galera do Atlético Goianiense marcando presença. Tá chegando o time do Atlético, bola cruzada na entrada da pequena área. A bola batida no bico esquerdo da grande área. Foi embora pela linha de fundo. Tiro de meta na contracarga do time do Atlético Goianiense. Atacando aí para o lado da sua torcida, para o lado da torcida do Atlético, que tá ali enchendo aquele tobogã aqui do lado direito. Tá na sombra, né? A torcida do Atlético Goianiense, o Alex.
7: É, menos mal, né? Porque o sol lá, o negócio tá pegando fogo, literalmente. E a torcida do Sport também se fazendo presente no Antônio Ascioli Arudo.
3: Subiu.
6: Quem subiu?
3: A Ferroviária. Acabou o jogo, Ferroviária 2, Inter 0. A Ferroviária está na Série B.
6: Portanto, parabéns a Araraquara no interior de São Paulo, ganhando aí o seu representante. Chegando o time do Atlético, bola cruzada na entrada da pequena área, afasta, tira Benevenuto. Mergulha na bola e manda para o fundo do campo, escanteio na ponta direita para a equipe do Dragão. 3 minutos do primeiro tempo, 0-0 no placar. Escanteio na ponta direita para o time do Atlético, Goianinha se cobrar, tomando posição para fazer a cobrança, a equipe de Goiânia. Este é o Campeonato Brasileiro, rodada 33. A bola não chegou a sair no fundo do campo, né? Saiu pela lateral e arremesso manual para o time do Atlético. Cobra Everton, Everton cobra para o interior da grande área. Retira a defesa pernambucana, estica a perna, corta Patrick de Paula, manda a bola para a lateral. Arremesso na direita, campo de ataque para o time do Atlético Goianiense cobrar. São os primeiros movimentos, vamos com 3 minutos e meio no primeiro tempo, 0-0, ataca o Atlético. Bola movimentada na meia direita agora para Netinho. Ele recua a bola na linha aqui do gramado para fazer a saída de jogo para a equipe do Atlético. Bola tocada para Júnior Barreto. Júnior Barreto de primeira na cabeça do grande círculo, empurra a bola para Adriano Martins. Lateralizou, lateralizou na esquerda, entregou para Guilherme Lopes. Aplica a fita no primeiro marcador, vai para a jogada pessoal, tenta o passe na intermediária, estica a perna, tenta cortar a defesa rubro-negra. Volta o rebote de bola para o time do Atlético. Falta dura, pegaram pesado no João Pedro, veio buscar a bola aqui fora da grande área, tomou um pontapé, é falta na intermediária ofensiva para a equipe do Dragão. 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
6: Atlético no ataque, Bruno José carregou na linha de fundo, atirou cruzado na entrada da pequena área, afasta a defesa do time pernambucano, retira a defesa rubro-negra pernambucana, outra bola, tira a bola fora da grande área em poder da equipe do Atlético, bola tocada para Daniel Peixoto, tentou no bico direito da grande área, vem para cortar a defesa do Sport, outra bola, tira a bola na meia direita na intermediária, Bruno José jogou muito tempo no Guarani, né? Passou muito tempo lá no Bugre, bola trabalhada pela ala direita para a equipe do Atlético, a bola para Everton, Everton para Bruno José coloca na entrada da grande área, devolução no bico direito da grande área, chega para cortar.
3: Subiu.
6: Quem subiu?
3: A Inter de Limeira. Festa grande da Inter de Limeira, porque não saiu gol em Brusque e Paysandu. Terminou 1-1, a Inter, mesmo perdendo, está na Série B.
6: Defendeu Thiago Couto! Uma bola no bico direito da grande área. Thiago Couto salva o Sport de tomar o gol em Goiânia, o Alex.
7: Defesaça do goleiro do Sport, que realmente passa por um bom momento. Giovani Soares cara a cara com ele, defendendo e impedindo o primeiro gol do Atlético. Defesaço do Thiago, hein? Quase que caía a meta rubro-negra.
6: Aquela defesa que você sai nos pés do atacante, com o corpo um pouco caído para tentar fechar o ângulo e consegue interceptar a bola. Que defesa do goleiro Thiago Couto, salvando o Sport. Um grande momento para a equipe do Atlético Goianiense. Giovani Soares teve a chance, Thiago Couto salvou. Escanteio pro time do Atlético, cobra Netinho, a bola vem na primeira trave, passa por toda a extensão da grande área, tá saindo do outro lado. É arremesso manual, lado direito, campo de defesa para a equipe rubro-negra pernambucana cobrar. A Jornal marca o tempo de jogo. 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Campeonato Brasileiro em Goiânia. Atlético Goianiense Sport 0-0, João Vitor.
3: 15 minutos do primeiro tempo na Série B. Juventude 0, São Bernardo 0.
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6: Daqui a pouco tem mais Campeonato Brasileiro diretamente do Estádio dos Aflitos. Náutico e Vila Nova, 5:30 da tarde. Você vai ouvir Marcelo Araújo, Ralf de Carvalho, Raldinei Alves, Ricardo Luiz e Leonardo Borges. Vai embora para o campo de ataque, a equipe do Esporte. Bola lançada na entrada da grande área. Bola cai para a Barleta de primeira, colocando bola no corredor central para Patrick de Paula. Acelerou para Edson Lucas. Não conseguiu o domínio pelo lado esquerdo. Espirrada, a bola sobra aqui no campo de defesa. Fica em poder da equipe do Atlético, que organiza a saída para o ataque. 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
6: 7 minutos do primeiro tempo, placar de 0-0 para o Atlético Goianiense Esporte. Lateral para o time do Atlético, sacudida a bola aqui na linha aqui, devido gramado para Bruno José, a bola saiu. Na verdade, talvez nem tenha entrado em jogo. Na cobrança do lateral aqui em cima da linha, o Bruno José, quando desviou, ela

0: Já tinha saído ali, tá marcando o assistente. Posse de bola favorável à equipe pernambucana. Movimenta a bola, Edson Lucas. Cobra o lateral de forma displicente o Edson, né? Na cabeça do adversário. Afasta o time do Atlético. A bola viaja aqui na metade do campo da linha. Aqui no meio do gramado. Vem buscar a jogada na intermediária. Edson Lucas. O rebote de bola cai no lado esquerdo. Marcelo Aju. Toca a bola para Carlos Depena. Depena domina a bola pela esquerda. Inverteu de leste a oeste. A bola saiu. Saiu a bola do Depena, quando ele dominou ela já tinha saído, lateral no lado direito no campo de defesa. Posse de bola favorável à equipe do Dragão. 7 minutos e meio no primeiro tempo e o placar é 0-0. 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Movimenta a bola, o time do Sport, bola para Juan Alano, vai embora, Juan Alano na entrada da grande área, preparou, dominou, tocou, linda bola, escapou o Sport agora, espalma Paulo Vitor, pancada do Barleta na entrada da grande área, a bola volta na direita para o time do Sport, no lado direito, cruzamento na pequena área, cabeçada, Neto Pessoa, sem ângulo, foi embora, Leão no ataque, teve a chance, Paulo Vitor salvou o Alex.
1: Tem que destacar a excelente jogada do meia Juan Alano, ele foi puxando para o lado direito de ataque, viu a entrada do Barleta pelo lado esquerdo, tocou para ele, é do jeito que ele gosta, ajeitou, perna esquerda, chutaço, grande defesa do Paulo Vitor, o Sport respondendo e atacando.
0: Edson Lucas domina, toca a bola curta no bico esquerdo, grande área, deu para Neto Pessoa, para Edson Lucas, vai fazer, bateu fraco, salva Paulo Vitor, o chute do Edson Lucas não teve aquela intensidade, aquela força para tirar do goleiro, aí o goleiro safou-se o Alex.
1: A impressão que dá é que o Edson Lucas não acreditou na jogada, por incrível que pareça, se ele tivesse acreditado e chutado um pouco mais forte, seria o primeiro gol do Sport com certeza.
0: Ele tentou fazer colocadinha, né? A bola para Barleta, Barleta colocou, é agora, o Alano na trave! Não vale mais nada, está impugnada a jogada de ataque. Numa bola em diagonal para Juan Alano no bico esquerdo da grande área, ele disparou, ela bateu no travessão, mas a jogada estava impugnada e o assistente acertou, Alex.
1: Acertou, viu? Impedimento, Juan Alano agora, que outra boa jogada do Sport. Foram três jogadas seguidas do Sport representando perigo para a meta do goleiro Paulo Vitor. E nessa vale destacar, Juan Alano das três participou em duas.
0: Igor Moura, 9 minutos de pura intensidade entre Atlético Goianiense e Sport. 0-0, jogo quente, jogo elétrico em Goiânia, Igor.
2: Eu esperava um primeiro tempo um pouco mais cadenciado, Haroldo, isso aí caiu por terra, né? Porque um ataca, o outro devolve, o Sport teve as melhores chances até aqui. Vamos ver.
0: Olha o Atlético de frente pro gol, bloqueia a defesa rubro-negra com Edson Lucas. Espirrada a bola, cai na ponta esquerda pro time do Atlético. Cruzamento na pequena área para João Pedro. Voltou Bruno José, atirou contra o corpo no marcador. A bola vai embora pela linha de fundo. Escanteio na ponta direita para a equipe do Dragão. Pressão do Dragão. Igor Moura, 0-0.
2: É lá e cá, né? Bate e apanha. Agora, você contra um Atlético Goianiense fora de casa, perder as três oportunidades que o Sport perdeu, não pode, não pode. Você tem que ter uma efetividade maior.
0: Vai para a cobrança no escanteio, levantamento na primeira trave, retira a defesa pernambucana. Volta na volta, bola fora da grande área para o time do Atlético, permanece no campo de ataque na frente da grande área. Faz a manobra, bola para Bruno José, recebeu Bruno José, abre o jogo na ponta direita para Netinho, lateral de entrada de grande área na direita. Cruza contra o corpo de Barleta, a bola vai para a lateral. Arremesso manual ao lado direito, campo de ataque para o Atlético. A Jornal marca o tempo de jogo. 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Campeonato Brasileiro em Goiânia. Atlético Goianiense Sport 0-0.
3: 22 minutos, primeiro tempo, Série A do Campeonato Brasileiro. Atlético Mineiro 0, Santos 0.
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0: Haroldo Costa. Escanteio na ponta direita para o time do Atlético. Cobrado curtinho pelo Netinho. Netinho entregando para Bruno José. Bruno José recepciona na frente da grande área. Ele toca a bola para a ponta direita. Entregando a bola para Netinho. Netinho aprofundou para Bruno José. Corre atrás da bola no fundo do campo, no ponto futuro. Chega para cortar a defesa rubro-negra. Rebote de bola fora da grande área para o time do Sport organizar a saída para o ataque. Bola tocada na intermediária para a saída de jogo do time pernambucano. Dividida, ela vai para a lateral. Arremesso manual para o time do Sport na esquerda no seu campo de defesa. 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Rifando bola, time do Esporte, chutão pro campo de ataque, vai atrás da bola Neto Pessoa, ela cai na intermediária, fica em poder da equipe do Atlético, trabalhando com o Júnior Barreto. Júnior Barreto domina a bola pela meia direita, acelera a jogada na intermediária, volta, rebote de bola pro time pernambucano, bola trabalhada na meia esquerda, na intermediária ofensiva com Neto Pessoa. Juan Alano brigou por ela, ficou no chão, a bola fica em poder da equipe do Atlético, abertura na direita,

0: Para Bruno José, Bruno José dividiu, espirrada, ela caiu para Barleta, Barleta coloca na entrada da grande área, a bola sobra na defesa da equipe do Atlético, que organiza a ação ofensiva, sacudida a bola para a ponta esquerda, agora no lado esquerdo, chega bem na recomposição Benevenuto, e quando a bola para o goleiro Thiago Couto tira a bola do chão e joga a bola na ponta direita, a bola sobra no lado direito do campo, vai embora o time do Sport para o campo de ataque, mas a bola saiu, ela saiu e é lateral para o time do Atlético Goianiense no lado esquerdo, no seu campo de ataque, com 12 minutos e meio no primeiro tempo, placar de Atlético Goianiense, Sport 0-0, recolhe a bola, a equipe do Atlético pela meia esquerda no campo de ataque, a bola para Netinho, Netinho domina a bola pela meia esquerda na intermediária, não vai para frente, vai para trás, retraída a bola agora para Leandro Vilela, Leandro Vilela de primeira pela meia direita, time do Atlético Goianiense adora nome e sobrenome, né? É Júnior Barreto, Adriano Martins, Guilherme Lopes, Leandro Vilela, Daniel Peixoto, Giovani Soares, é um monte de nome e sobrenome no Atlético Goianiense, sacudindo a bola para a grande área, a bola chegando fácil para a defesa rubro-negra, agarra o goleiro Thiago Couto, 0-0, ninguém chora, ninguém ri em Goiânia. 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Ataca o Sport, lançamento na ponta direita, simbora Leão, simbora Leão, simbora Leão na ponta direita. O Alano preparou, colocou na grande área, agora a bola desviada pra fora. Quase o gol contra. Adriano Martins mergulhou na bola na pequena área, porque ali ia chegar na frente da pequena área, assim ó, se oferecendo pro Neto Pessoa fazer no cruzamento de Juan Alano. O Alex.
1: Grande defesa, aliás, grande interceptação do Júnior Barreto. Ele apareceu como elemento surpresa ali. Grande chegada, mais uma do Juan Alano pelo lado direito. Cruzamento, ia encontrar o Neto Pessoa. Quase que o Paulo Vitor era atingido pelo fogo amigo. É tiro destinado, lado direito de ataque do Sport para a cobrança Patrick de Paula.
0: 14 minutos do primeiro tempo, placar de Atlético Goianiense 0, Sport também 0. Jogo bom em Goiânia. Jogo bom em Goiânia na Série B, valendo vaga no G6. O Atlético Goianiense já está lá. Se o Sport vencer, toma a vaga do Dragão. Escanteio, Patrick de Paula na primeira trave. Afasta a defesa, ele bateu rasteira, queimando a grama, né? O escanteio batido rasteiro, queimando a grama ali na primeira trave. Retirou a defesa do Atlético Goianiense. Lateral na direita, campo de ataque para o time do Sport cobrar, tomando posição para fazer a cobrança. Equipe pernambucana ajeitando para fazer a cobrança. Claudinho, Claudinho arremessa a bola no fundo do campo, buscando o Juan Alano. Combinação feita com Claudinho, Claudinho dominou no fundo do campo, passou na frente da marcação, prefere retrair. Retrair a bola no lado direito para Juan Alano. Cruzamento na pequena área, sai do gol. Paulo Vitor para fazer a defesa. Agarra o goleiro do Dragão e já colocou João Pedro para correr. Lançamento do goleiro para o centroavante. Do goleiro para o centroavante na área. João Pedro dominou, dois para passar, cruzou na pequena área. Passa por todo mundo. Que ligação direta do goleiro Paulo Vitor, inteligente, colocando lá o João Pedro na cara do gol, dentro da grande área. 15 minutos intensos. Igor Moura, Atlético Sport 0-0.
2: O gasto até aqui, os dois querendo, um atacando. É um jogaço até aqui.
0: A bola pro time do Sport, a bola para Barleta. Barleta domina a bola no fundo do campo, balançou na frente da marcação. Barleta individualiza, ele recolhe no bico esquerdo do grande área. Informação para você.
3: Tem gol importante na Série B, gol do Juventude, líder do campeonato, 62 pontos. Juventude 1, gol do Rodrigo San, São Bernardo 0.
0: Aí, portanto, o Juventude abrindo o placar diante do São Bernardo. A Jornal marca o tempo de jogo. Vamos conferir o tempo e o placar para você no Campeonato Brasileiro Série B. Confira! É, até a turma jogando contra aí. Olha a bola na esquerda agora para Depena. Depena recebeu na linha de fundo, atirou na pequena área. Afasta a defesa do Atlético. Não vale mais nada, hein? Tava impugnada a jogada de ataque lá. Subiu a bandeira para Carlos Depena. Marcada ali pelo segundo assistente, Daniel da Silva Andrade, do Distrito Federal. 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Campeonato Brasileiro no Antônio Macioli, em Goiânia. Atlético Goianiense, Sport 0-0, João.
3: Nesse momento, o G6 da Série B do Campeonato Brasileiro tem Juventude, Vila Nova, Novo Horizontino, Fortaleza, Criciúma e Atlético de Goiás.
0: Ataca o Atlético, chute de fora da área pela linha de fundo. A bola está indo embora e é o tiro de meta, reposição de bola para o goleiro Thiago Couto do Sport. Pois não, Igor?
2: Olha, Haroldo, o que eu estou percebendo é que depois dessas mudanças no meio campo promovidas pelo Roger, a entrada do Netinho no lugar de um meia com o Leandro Vilela entrando de titular com o Daniel Peixoto, há uma dúvida entre os dois volantes, o Peixoto e o Vilela, de quem pega quem. Você pode ver que por 3 ou 4 oportunidades o Alano chegou com o campo aberto para trabalhar sem combate. Por quê? Porque um esperou o outro pegar o Alano na marcação, que é o jogador mais agudo do setor de meio campo do Sport. E até aqui eu quero parabenizar a partida do William Oliveira, tá? Melhor em campo até aqui, o William Oliveira acertou tudo. Inclusive aquele ataque que o Sport quase fez o gol no cara a cara, foi numa roubada de bola do William que o Alano pegou e deu no Barleta. Grande partida do William até aqui.
0: E ataca o Atlético, bola para João Pedro na entrada da grande área, escapou, dominou, pé esquerdo, arrematou contra o corpo do marcador, bloqueia a defesa rubro-negra, outra bote de bola aqui na peça intermediária, em poder da equipe do Sport, bola tocada na intermediária defensiva, vai embora o Leão por campo de ataque, 0-0 no placar, recolhe na cabeça do grande círculo, trabalha Christian Barleta, Barleta enfia a bola na ponta esquerda para Carlos De Pena, a bola cai no peito de Everton, Everton mata na caixa no terreno, vai embora por campo, bola dominada pela meia direita na intermediária ofensiva, nas costas do marcador, Bruno José atirou, cabeçada para fora, João Pedro jogou fora na bola que veio nas costas do Edson Lucas. Aí o lateral deu bobeira. O Bruno José saiu nas costas dele, ó. E aí ficou fácil. O João Pedro golpeou a bola pela linha de fundo. O Alex
1: quase dormiu no ponto e quase que a equipe do Atlético abriu o marcador. Você relatou muito bem. O Edson Lucas deu vacilo nessa jogada. Cabeçada fortíssima do João Pedro. Para a felicidade do Thiago Couto, foi por cima da meta, mas chegou mais uma vez o Dragão de Goiânia.
0: 0-0 é o placar. 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
0: 18 minutos do primeiro tempo, placar de Atlético Goianiense, Sport 0-0 daqui a pouco nos aflitos Náutico e Vila Nova. Comando de Marcelo Araújo na Rádio Jornal com Ralf de Carvalho, Raldinei Alves, com Ricardo Luiz e Leonardo Borges. Ataca o Atlético, bola para Daniel Peixoto no fundo do campo, ele levanta a bola para o interior da grande área, a bola cai na ponta esquerda, vai atrás da bola Giovani Soares, lateral de entrada, ele grande área pela esquerda, ele balança na frente do marcador, tentou passar pelo Claudinho, Claudinho fechou a porta para ele. E a bola foi embora pela linha de fundo, escanteio na ponta esquerda para o Dragão de Goiânia cobrar 0-0 no placar. 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
0: Escanteio na ponta esquerda para a equipe do Atlético Goianiense cobrar 0-0 é o placar, ninguém chora, ninguém ri. No Antônio Ascioli em Goiânia, uma verdadeira decisão na Série B. Tomando posição para fazer a cobrança, Giovani Soares atirou na pequena área, cabeça na bola, subiu para cortar, cortou, tirou a defesa rubro-negra com Juan Alano. Rebote de bola fora da grande área para Bruno José. Bruno José golpeia a bola, deixa para Everton. Everton não vai para frente, vai para trás, bola retraída para o goleiro Paulo Vitor. Paulo Vitor domina a bola aqui fora da grande área, vai sair para o jogo pelo time do Sport. Ele toca a bola curta na meia direita, entregando para Júnior Barreto. Júnior Barreto domina a bola pela meia direita na intermediária, acelera o jogo no corredor central, entregando a bola para Daniel Peixoto. Daniel Peixoto gira no próprio eixo, constrói a jogada de ataque, faz a manobra, manobrou pelo grande círculo, encostou na intermediária para Leandro Vilela, não vai para frente, vai para trás, empurrou para Júnior Barreto, Júnior Barreto para Adriano Martins, Adriano Martins na meia esquerda, agora para Netinho. Netinho domina a bola pela meia esquerda na intermediária ofensiva, ele vai para cima do primeiro marcador, pé direito na bola, acelerou a jogada na grande área, Thiago Couto saiu, socando a bola de forma equivocada, acabou atingindo ali a cabeça do adversário. Tá caído o jogador do Atlético no interior da grande área e o jogo vai ser paralisado. Na saída do Thiago Couto lá, jogadores do Atlético vão pressionar lá, esperando a marcação de um pênalti. O Alex Santos.
1: Na primeira impressão, dava para o Thiago Couto, pelo menos foi essa impressão que teve, de que ele poderia ter saído e segurado a bola. Mas não, ele realmente acabou espalmando e atingindo ali o Daniel Peixoto. Mas foi um choque de jogo. A reclamação dos jogadores da equipe do Atlético não deve seguir adiante.
0: Ele pega primeiro na bola, né, Igor? Na saída lá para... Pra socar a bola, e soca a bola, e aí é um encontrão ali com o atacante do Atlético.
2: Completamente limpo o lance, ele dá um soco na bola, depois o contato é do jogo, né? Não tem como ele sair porque ele tava no ar. Lance normal, o árbitro fez muito bem. O que não aconteceu foi a falta no De Pena depois. O De Pena perdeu a bola por negligência e pediu a falta que não houve, tá? Seria lance de ataque pro Atlético Goianiense, o árbitro deu uma ajudinha, marcou uma falta inexistente.
0: A Jornal marca o tempo de jogo. Dispara o Atlético para o ataque, Bruno José colocou na grande área, João Pedro, agarra Thiago Couto, reclamação intensa do banco de reservas que é o pênalti no João Pedro, estão pedindo o pênalti no João Pedro porque quando ele posicionou o corpo na frente do Thiago Couto, veio um defensor do Sport e deu um encontrão nele ali, o Alex.
1: O Marcelo Aju, e parece que o Wagner do Nascimento está aguardando ali algumas orientações do VAR, né?
2: Não, eu acho que estava impedido, primeiramente. Primeiro que eu acho que ele estava impedido.
1: Foi isso que ele marcou.
2: Segundo que eu acho que foi um encontrão de jogo.
1: Agora, vale observar o seguinte, viu, Haroldo? No lance, o erro mais um do Edson Lucas pelo lado esquerdo.
0: Perdeu a bola. Perdeu a bola o Edson e aí propiciou toda essa jogada de ataque perigosa no time do Dragão. 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Campeonato Brasileiro em Goiânia. Atlético Goianiense Esporte 0-0.
3: 5:30 na Série A, Fla-Flu, Grenal e Palmeiras e Corinthians. 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
0: Jornal, Haroldo Costa. Que salvou o Esporte foi impedimento mesmo, né? O árbitro deu impedimento do ataque, como disse o Igor Moura, cantou a pedra lá, estava impedido o João Pedro. Vai embora o time do Esporte para o campo de ataque, a bola para Marcelo Aju, Aju deixa a bola para Depena, Depena para Marcelo Aju, Aju domina a bola pela meia esquerda na intermediária, recuada a bola aqui na linha, querido gramado. Ele entrega a bola curta para fazer a saída do jogo para o time pernambucano, a bola tocada na cabeça do grande círculo, recebe, faz a manobra, Benevenuto, Benevenuto para Aju, Aju perdeu o contato, chegou para corrigir Edson Lucas e tomou a bola de Bruno José. Recolhe a bola aqui na linha, querido gramado, vai embora o time do Esporte, lançamento para corrida de Neto Pessoa, chegou no fundo do campo, atirou na entrada da pequena área, ele cruzou para ele mesmo. Ele deveria estar lá na entrada da pequena área, só que ele estava na ponta esquerda quando cruzou na área, não tinha ninguém com a camisa do Esporte. E o rebote de bola em poder da equipe do Atlético. 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Tony, toda hora é hora. 23, primeiro tempo, Atlético Goianiense, Esporte 0-0. Uma verdadeira decisão para o Leão da Ilha do Retiro em Goiânia. Ataca o Esporte, bola para Juan Alano, rolando bola curta, aqui na esquerda, entregando a jogada para Edson Lucas, dominou Edson Lucas, ele abre a jogada na canhota, entrega para Carlos Depena. Depena larga a bola no bico esquerdo de grande área, vai embora o time do Esporte para o campo de ataque, a bola para Carlos Depena. Depena domina a bola pela intermediária, preferiu retrair, retrair a bola para Marcelo Aju, Aju de primeira pelo corredor central, encostando a bola para Patrick de Paula para Marcelo Aju, Aju empurra a bola para Marcelo Benevenuto. Benevenuto domina a bola pelo grande círculo, acera no jogo pelo lado direito, larga a bola para Claudinho. Claudinho não vai pra frente, vai pra trás. Recuada a bola na cabeça do grande círculo, entrega a bola para Benevenuto. Benevenuto para Patrick de Paula. Patrick de Paula domina a bola pelo grande círculo, ele vai pra cima do primeiro marcador. Acelera a bola na frente da grande área, que lindo passe no comando do ataque para Barleta. Aos trancos e barrancos, a bola ficou no corredor central. Afasta, tira a defesa do Atlético. Contra-ataque do Atlético, agora contra-ofensiva. Aberta a bola na esquerda para Giovani Soares, imprime velocidade, vai chegar na grande área. Preparou, levantou a cabeça, vai cruzar, ingressou na grande área. Cortou pro pé direito, rolou atrás na frente da grande área. De primeira para Bruno José, passou debaixo do pé dele. E a bola morre na defesa rubro-negra. 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
0: Mais uma opinião de Igor Moura na Rádio Jornal. 24 minutos do primeiro tempo, Atlético Goianiense Esporte 0-0 em Goiânia. Igor.
2: O jogo do Esporte não é ruim, Haroldo. O que é ruim é o jogo do lado esquerdo do Esporte. Do Edson Lucas, muito mal na marcação, mas também não tem ajuda do Depena. Vamos ver agora.
0: Olha o Depena, dispara pela ponta esquerda, lateral de entrada de grande área, cruza na mão do goleiro Paulo Vitor, cruzou fechado demais, agarra o goleiro do Atlético, Igor.
2: O Depena, até por característica, incapacidade física, ele não dá a ajuda necessária pro lateral. Então o Atlético, identificando esse problema, essa mazela, tá atacando o tempo todo com o Bruno José nas costas do Edson Lucas. Culpa do Edson? Também. Mas é culpa de quem tem que fazer a cobertura com ele, porque ele tá no mano a mano o tempo todo, mas o Esporte não faz um jogo ruim, o jogo é muito equilibrado até aqui e as duas equipes jogam bem.
0: E lá vem o Atlético na entrada da grande área, bola para Netinho. Netinho virou o jogo na esquerda, empurrou para Giovani Soares. Bico esquerdo da grande área, ultrapassagem do Guilherme. Guilherme cruza na entrada da pequena área, afasta a defesa pernambucana. Bola vai embora pela linha de fundo, escanteio na ponta esquerda para o Dragão. E a Jornal marca o tempo de jogo. 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Atlético Goianiense Esporte 0-0, João Vitor.
3: Série A do Campeonato Brasileiro, 37 no primeiro tempo, Atlético Mineiro 0 e Santos também 0.
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0: Costa. Obrigado pelo carinho, a amizade e a audiência. Daqui a pouco, 5:30 da tarde, nos aflitos, Náutico e Vila Nova, o duelo do Timbu e do Tigrão. Jogo de alvirrubros em em instantes, às 5h30, a bola vai rolar e você vai ouvir Marcelo Araújo, Ralf de Carvalho, Raldinei Alves, Ricardo Luiz e Leonardo Boris. Ataca o Atlético, lançamento para o interior da pequena área, bola desviada, vai embora para a linha de fundo, depois do corte de Neto Pessoa, ajudando a peça defensiva pernambucana. Escanteio na ponta direita para o Dragão, 0-0 é o placar, futebol é na Jornal.
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0: Netinho tomando posição para fazer a cobrança do escanteio na ponta direita, prepara-se para fazer o levantamento para a grande área, atirou na pequena área, afasta Marcelo Aju, alto rebote de bola fora da grande área em poder da equipe do Atlético, a bola para Bruno José, abrindo para Netinho, dominou, balançou na...

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1: O João Pedro quer reinventar a regra aí, o Igor, quer escrever uma nova regra, dar pênalti no lance desse. Ele mergulhou na bola, errou a cabeçada e ficou reclamando do juiz.
2: Ele pulou e perdeu o tempo da bola, ela veio mais baixa do que ele pensava. Quando a bola chegou, ele mergulhou e disse que foi empurrado. O Patrick de Paula nem olhando pra ele tava. Não, absurdo agora.
1: Bola trabalhada na esquerda no campo de ataque do time do Atlético, a bola rolada pelo lado esquerdo. O João Pedro tá substituindo aí o Guilherme, o Gustavo Coutinho, né? O Coutinho tá jogando de 9, né? O Coutinho, que foi a maior negociação do Sport, né? Uma época dessa, na história do futebol nordestino e tal. E o Sport está sempre emprestando ele aí. E ele está hoje fora do jogo, porque ele ainda pertence ao Sport, né, Wallace?
3: Pertence, mas hoje ele está fora pelo terceiro amarelo.
1: Né? Ah, tá. A bola tocada no fundo do campo vai embora aqui para o Atlético. Passe errado para Leandro Vilela.
3: Também, né? Também.
1: Também, né?
2: Ele não jogaria, né?
1: Ele não jogaria.
2: Pertenceu ao acordo de Cavaleiros. O Gustavo Maia foi em definitivo para o Atlético, mas houve um acordo... acordo de palavra, para que o Atlético não utilizasse Gustavo Maia contra o Sport, né? E o Adson Batista disse que ia honrar a palavra dele.
3: É uma figura o Adson Batista, né?
1: Ô, agora... Igor, o Sport já recuperou o investimento feito no Gustavo Coutinho?
2: Em campo, não. Quando você faz investimento no Coutinho, você espera que ele responda em campo. Ainda não em campo, mas acredito que ele não vai vender o Coutinho pelo valor que ele pagou, não. Mas o Coutinho, ele entregou alguns gols, né? Ele entregou alguns gols naquela campanha de 24, por exemplo, que culminou no acesso do Sport. Pena que a gestão gastou todo o dinheiro do acesso mal, né?
1: E começou a temporada desse ano com a camisa do Sport, né? Gustavo Coutinho. Fez alguns gols aí no estadual, não foi?
2: Ah, mas... Contra quem?
1: 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Recolhe a bola, equipe do Atlético, vai embora para o campo de ataque, a bola aberta na ponta direita para Everton. Everton, ex-Sport Clube do Recife, acelera a bola de forma equivocada. Torcedor ficou nada feliz com esse passe do Everton. E o rebote de bola aqui na intermediária saiu jogando errado o time do Sport. Passe errado no William Oliveira. Lateral na direita, campo de ataque para o time do Atlético cobrar. A Jornal marca o tempo de jogo. Todo suado, o juiz está dando ali a pausa para a hidratação. O Hydration Break aí em Goiânia. É o calor, né, do Planalto Central do Brasil. É, a umidade realmente é muito baixa, né, nesta área do país. Portanto, pausa para a hidratação. 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Campeonato Brasileiro em Goiânia. Atlético Goianiense Sport 0-0.
4: Esse ano, Gustavo Coutinho só fez 3 gols pelo Sport. Um contra o Santa, um contra o Maguari e um contra o Vitória das Tabocas.
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2: É clássico, né, Haroldo? Um clássico vale. O Maguari vale. Agora, o time do Vitória não fez um bom pernambucano, né? Por isso foi emprestado.
1: É, ele vai e volta e não empolga. 31 minutos do primeiro tempo, 0-0 é o placar. 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
3: Arudo.
1: Oi, Wallace.
3: Em contrapartida, no Atlético Goianiense, ele... desandou a fazer gols, né? 13 gols com a camisa do Dragão e um dos artilheiros da Série B, o Gustavo Coutinho.
1: Já pensou? É uma troca de camisa, dá tudo certo, né, Igor?
2: E não querendo diminuir pênalti, né? Até porque se a gente tivesse um pênalti bem batido, a gente não teria caído para a Noruega na Copa. A gente teria classificado. Agora, se eu não estou muito errado, minha memória está falhando, o gol do Coutinho no clássico contra o Santa foi de pênalti, no pênalti do Matheus Vinícius na Ilha do Retiro, na vitória do Sport por 2-1 com um golzinho no final do Mikael, se eu não estou errado nesse clássico. Agora, voltou a viver a fazer. O Coutinho, Haroldo, na visão que eu tenho dele é essa. time que tá brigando para subir em Série B, ele vai ajudar. Ele vai fazer 10, vai entregar 8, 12, 13, 15 gols, a depender do time. Como o Atlético Goianiense é um time que cria muito,

0: tem boas alternativas ofensivas, o Coutinho ele é abastecido. Abastecido, ele consegue cravar. É um atacante bom para esse nível aí. Série B. Para A, aí é exagero demais pro futebol dele, ao meu ver.
1: Ah, eu queria um atacante que faz 15 gols, Igor, por temporada.
0: Claro. Tanto é que ele tá sempre aí, né? Nesse nível de Série B.
1: 33 minutos do primeiro tempo, placar de Atlético Goianiense Sport 0-0. 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Reiniciado o jogo em Goiânia, 33 minutos e meio do primeiro tempo, placar de Atlético Goianiense Sport 0-0. Impedimento do ataque pernambucano, marca arbitragem na partida, está tendo muito trabalho ali o senhor Daniel da Silva Andrade do Distrito Federal. O Candango marcou mais um impedimento do ataque pernambucano e sempre aqui na ponta esquerda com Carlos de Pena. 33 minutos do primeiro tempo, 0-0 no placar, ninguém chora, ninguém ri. Em Goiânia, no Antônio Ascioli. Sai jogando o time do Atlético, bola tocada pelo lado direito do campo de defesa, vai embora com a bola dominada, Everton. Everton não vai para frente, vai para trás, retraída a bola para o interior da grande área, entregando a bola para o goleiro Paulo Vitor. Paulo Vitor coloca a bola curta aqui para fazer a saída de jogo para a equipe do Atlético Goianiense. Dominando a bola pela intermediária, Adriano Martins. Adriano Martins vai embora com a bola dominada. Abre o jogo lateralmente na esquerda. Encosta a bola para Guilherme Lopes. Guilherme Lopes não vai para frente, vai para trás. Retraída a bola, bola rasteira, queimando a grama. Ele larga a bola pela meia direita, entregando para Júnior Barreto. Júnior Barreto vai embora com a bola dominada pela meia direita. Rompe a linha, equilíbrio do gramado, rompe a fronteira inimiga. Avança com a bola dominada pela meia direita. Toca na ponta, dá para Everton. Everton recepciona na marginal do campo. Fez 1-2, combinando com Bruno José. A bola sobrou para Júnior Barreto. Júnior Barreto domina a bola pelo lado direito, acelera o jogo na ponta direita, entregando para Bruno José. Bruno José recua a bola para Everton. Everton domina a bola pelo lado direito, é combatido aqui na intermediária. O Sport baixa as suas linhas. A bola volta recuada aqui na meia direita, no campo de defesa para o time do Atlético. Por dentro, passe na intermediária para Leandro Vilela. Avança o capitão do time do Dragão. Tocou na ponta direita, lateral de entrada de grande área para Bruno José. Cruza contra o corpo de Edson Lucas. A bola volta na ponta direita para Bruno José. Dominou Bruno José, faz a manobra. Manobrou para Everton. Everton domina a bola aqui na frente da grande área, devolve a bola para Bruno José. Bruno José domina a bola pela ponta direita, lateral de entrada de grande área, dá uma pedalada, balançou na frente da marcação, traz pro pé esquerdo, atirou para a segunda trave, a bola cai na ponta esquerda para Giovani Soares, encostou para Guilherme, Guilherme atirou, Guilherme Lopes, afasta a defesa pernambucana, tirando o perigo da boca do gol, cortando Marcelo Benevenuto, manda a bola para a lateral, arremesso manual ao lado esquerdo do campo de ataque para o time goiano. A Jornal marca o tempo de jogo. 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Campeonato Brasileiro em Goiânia, Atlético Goianiense Sport 0-0, João Vitor.
2: No jogo Juventude e São Bernardo, pênalti para o São Bernardo. Tá 1-0 Juventude, informamos já daqui a pouco sobre esse pênalti.
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1: Ataca o Atlético, ultrapassagem, cruzamento na pequena área, afasta Marcelo Ajul na entrada na pequena área. Bola rasteira, venenosa, perigosa. O Aju cortou no tempo certo. Contra-ataque no time do Sport. Vai embora o William Oliveira com a bola dominada pelo grande círculo. Ele tenta iludir o primeiro marcador. Combatido pelo Leandro Vilela. Recua a bola aqui na meia esquerda. Encosta a bola para Depena. Depena larga a bola pelo grande círculo. Vai embora aqui para o Sport. Para o campo de ataque. A bola aberta lateralmente na direita. Recebe, domina. Trabalha na ponta direita. Claudinho. Claudinho retrai. A bola volta na linha. Equilíbrio gramado para a combinação de jogada do time pernambucano. Retraída a bola na cabeça do grande círculo. Recebe, domina pela intermediária. Benevenuto. Benevenuto encosta a bola para Marcelo Aju. Aju para Benevenuto. Benevenuto domina a bola pela minha direita. Vai embora com a bola dominada aqui na metade do campo. Ele olha para um lado, olha para o outro, é por aqui, é por ali, tá indeciso, recolhendo aqui na sua linha intermediária. Larga a bola curtinha para Marcelo Aju. Aju faz a manobra, sacode na ponta esquerda agora para Edson Lucas. Edson Lucas domina a bola pela ponta esquerda, vai para cima da marcação do Bruno José, recolhe Edson, não vem ninguém para dialogar com ele, ele prefere retrair. Retraída a bola na intermediária para Patrick de Paula. Daqui a pouco Náutico e Vila Nova nos aflitos, mais um duelo Pernambuco-Goiás, no comando Marcelo Araújo, com Ralf de Carvalho, Aldinei Alves, Ricardo Luiz e Leonardo Boris. Ataca o Sport. Forte, bola para Marcelo Aju, vai embora com a bola dominada pelo grande círculo, tentou passe apertado ali na intermediária, estava pressionado o homem da bola, muito pressionado, o portador da bola, aí ficou difícil para o Aju, vai embora o time do Atlético, passe feito na entrada da grande área, agora buscando a jogada do João Pedro, intercepta e ganha a bola, defesa rubro-negra, rebote de bola para o time do Sport, vai embora para o campo de ataque, a bola conduzida na metade do campo na linha, aqui do vídeo gramado, combinação feita pelo Edson com o Lucas, Edson Lucas de primeira soltando a bola pelo grande círculo, abertura lateralmente na direita para Christian Barleta, domina Barleta, o Barleta com a bola dominada pela ponta direita, aprofundou para Claudinho, chegou na linha de fundo. fundo, cruzou na entrada da pequena área, cabeça na bola, corta, tira Júnior Barreto. Outra batida, bola fora da grande área para o time do Sport, permanece no campo de ataque. 37 minutos, primeiro tempo, 0-0 em Goiânia. O jogo já não tem aquela intensidade daqueles 10 minutos iniciais, foi uma loucura o jogo. Lá vem o Sport de novo pela direita, bom passe no fundo do campo para o William Oliveira, cruza contra o corpo do marcador, a bola vai embora pela linha de fundo, depois de bater no Giovani Soares. Escanteio na ponta direita para o Leão. 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Beba com moderação. 38 minutos do primeiro tempo, placar de Atlético Goianiense, Sport 0-0. Escanteio na ponta direita para o time do Sport cobrar, tomando posição para fazer a cobrança. Christian Barleta, capricha Barleta. Capricha Barleta, para fazer essa torcida rubro-negra feliz. Partiu Barleta, levantou na pequena área, cabeçada para fora do Benevenuto, o goleiro estava batido. O goleiro fechou para a primeira trave, a bola veio mais aberta. O goleiro ficou olhando lá, a bola viajar na pequena área. Quase que o Benevenuto acerta a cabeçada, o Alex.
5: Lá no segundo andar, o capitão rubro-negro, se ele cabeceia em direção ao gol, fatalmente balançaria as redes. Catou a borboleta ali o Paulo Vitor, perdido no tempo e no espaço. Quase que chegava o Leão.
1: 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Tenta o time do Atlético, levantamento na entrada da pequena área, estica a perna, corta Marcelo Aju, afasta o perigo na defesa pernambucana. 39 minutos do primeiro tempo, placar de Atlético Goianiense, Sport 0-0. Uma verdadeira decisão para o Leão da Ilha do Retiro em Goiânia, diante do Dragão de Goiânia. É briga direta para entrar no G6. Se vencer, o Sport vai para o G6 e amanhã vai secar o CRB. O CRB pega quem? O Igor Moura, sabe?
6: Fortaleza no Castelão.
1: Tá, só isso. A bola vem na linha aqui de vidro gramado, trabalhando jogada aqui na peça intermediária, vai embora para o campo de ataque aqui para o Sport, abertura na direita para Barleta, ele esticou a perna para dominar, mas acabou colocando a bola para fora. Ela vai embora na linha aqui de vídeo gramado, é posse de bola favorável à equipe do Atlético. Informação para você.
2: De pênalti, o São Bernardo empata com o Juventude. Ainda no primeiro tempo, 1-1, o São Bernardo é o 11º colocado.
1: E o Vila Nova agradece aí esse gol do São Bernardo, né?
2: Verdade, João. Verdade. Continua em segundo, 58, mas a 2 pontos do Juventude.
1: É, ele tem que derrotar o Náutico para ficar na liderança, né? Isso. E o Timbu vai tentar se reabilitar e a Jornal vai contar tudo pra você daqui a pouco no Estádio dos Aflitos. A bola disputada ali na bandeirinha de escanteio, brigando pela bola, Edson Lucas. Ela saiu e é lateral para o Sport na esquerda no seu campo de defesa. A Jornal marca o tempo de jogo. 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Campeonato Brasileiro no Antônio Ascioli em Goiânia. Atlético Goianiense Sport 0-0.
2: Intervalo de jogo na Série A. Atlético Mineiro 0, Santos 0.
1: Haroldo Costa. 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O João Vitor Amorim comanda. E mais cedo, 6h55, ele tá na TV Jornal como Scratch na rede. Olha o Atlético na cara do gol, cruzamento na pequena área, bola desviada pra fora, Daniel Peixoto. Golpeou e ela passou à direita no gol, Alex.
5: Lado direito de ataque, o Everton, lateral direito, fez o cruzamento na medida. O Daniel Peixoto que não conseguiu cabecear do jeito que deveria ter sido, né? Cabeceou pegando ali, meio que sem querer do lado, então a bola saindo, linha de fundo. O Thiago Couto ficou apenas observando, mas chegou com perigo, outra vez, o Atlético.
1: 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Feijão Turquesa é bom demais. 41, primeiro tempo, placar de Atlético Goianiense, Sport 0-0. Recolhe a bola, time do Sport no campo de defesa, bola para Marcelo Aju, ajuda em primeira, lateralizando a jogada, empurrando a bola pelo lado esquerdo, entregando para Edson Lucas. Edson Lucas retrai ainda para o goleiro Thiago Couto. Igor Moura, vamos para 42 minutos desse primeiro tempo, Atlético Goianiense, Sport 0-0. Igor.
6: A primeira metade do primeiro tempo foi tão frenética, foi tão intensa, que esses últimos 10 minutos parecia que a gente estava vendo duas equipes aos 80. Aos 32, 35 do segundo tempo. Ou seja, o ritmo baixou, o jogo mais cadenciado agora, a rotação está menor. Agora, eu vejo lastro para melhora no Sport, mais até do que no Atlético, olhando o banco de reservas. Por quê? Sport tem um Diego Hernandes para entrar possivelmente no lugar do Depena. Em determinado momento, o Alan dá lugar ao Biel.
0: Eu acredito que com essas mudanças o Sport tem lastro maior para melhora do que quem está no banco do Atlético Goianiense. O melhor jogador no banco do Atlético é o Marrone, só que está voltando hoje de lesão, está sem ritmo. Então é um jogo muito equilibrado, o Atlético termina o primeiro tempo melhor que o Sport. Agora, em via de regra, foi um 50-50 nessa primeira etapa, né, Haroldo? Chance boa para os dois lados.
1: Igor Moura comentando tudo pra você. Atlético Goianiense, Sport 0-0. Ataca o Atlético, bola pra Netinho na entrada da grande área. Deixa a bola curta agora pra Everton. Everton domina a bola pelo lado direito, no bico direito de grande área. Entregando a bola pra Netinho. Netinho balançou na frente da marcação, iludiu bem dois marcadores. Levanta a bola na pequena área, cabeçada! A Ju em cima da linha! Marcelo Aju salvou o Sport, o goleiro batido, ele tirou em cima da linha, meio que sem querer, o Alex!
5: Giovani Soares aparecendo pelo lado esquerdo de ataque do Atlético, cabeçada, já tinha vencido o Thiago Couto. Marcelo Aju, impediu o gol em cima da linha e vibrou bastante, colocando a bola pela linha de fundo. Quase que chegava o Atlético.
1: Nenhum goleiro faria melhor, Igor Moura. Marcelo Aju salvou em cima da linha como se fosse o goleiro.
0: Sensacional, e como o Netinho vem tendo liberdade, né? Essa jogada dele agora foi de novo muito bonita, perigosa. Cortou, cruzou, vamos ver o escanteio.
1: Escanteio, Netinho cobra para o time do Atlético, levantamento na pequena área, a bola passa por toda a extensão na grande área. Cai na ponta esquerda agora para o Giovani Soares, dominou no bico esquerdo, grande área, vai para cima da marcação do Patrick de Paula. Recolhe, domina, toca para Everton, Everton na entrada da área, disparou para fora! Tiro de meta para o Leão, futebol é na Jornal. 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Sport só foi de tomar um gol no final desse primeiro tempo, Igor Moura.
0: Na individualidade do Netinho e do Giovani Soares, né, que estão dando um trabalho medonho para a defesa do Sport, mais o Netinho do que o Giovani. Por quê? O lado direito do Sport tem a recomposição maior do Barleta, ajudando o Claudinho, do que o lado esquerdo com Depena e Edson. Vou repetir, o lado esquerdo do Sport fez o primeiro tempo muito pobre, com e sem bola. Sport ofendeu pouco pelo lado esquerdo. Agora, repito, vejo lastro para a melhora do Sport. O maior receio que eu tinha era o primeiro tempo. Como o Sport iria entrar em campo? Se iria entrar de uma forma como ele entrou contra o Náutico nos aflitos no Clássico, ou no jogo em que ele perdeu para o CRB, ou entrar de outra forma, mais concentrado. Ele entrou concentrado. Apesar do Atlético ter criado chance, foi um primeiro tempo muito equilibrado. Vamos ver o ataque.
1: E vem de novo o time do Atlético para o campo de ataque, a bola enfiada na entrada da grande área, intercepta, corta a defesa pernambucana, retirando o perigo, William Oliveira. 4 minutos, o tamanho do acréscimo, futebol é na Jornal. 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A Jornal marca o tempo de jogo. 45, vamos até 49, é o primeiro tempo. Campeonato Brasileiro em Goiânia, Atlético Goianiense Sport 0-0, João Vitor.
2: Intervalo de jogo em Caxias do Sul, Juventude 1, São Bernardo também 1 na Série B.
1: Obrigado pelo carinho, amizade, audiência. Chegando no Atlético, bola para Bruno José, rolou para João Pedro. João Pedro dominou, girou, bateu, arrematou contra o corpo do marcador, espirrada. A bola bateu no Patrick de Paulo e chegou nas mãos de Thiago Couto. Agarra o goleiro do Sport. Aí tentou fazer a reposição, Thiago Couto deu um bico para frente e um bico para fora. Só lateral pro time do Atlético na esquerda no seu campo de defesa. 46 minutos do primeiro tempo, placar de Atlético Goianiense, Sport 0-0. Daqui a pouco, emoção para você. Nos aflitos, bola rolando 5:30 para Náutico e Vila Nova. No comando, Marcelo Araújo, na Rádio Jornal, ao lado de Ralf de Carvalho, Raldinei Alves, Ricardo Luiz e Leonardo Borges. Daqui a pouco vamos confirmar os times, já estão escalados lá pro jogo nos aflitos, Náutico e Vila Nova. Ataca o Atlético, bola para Bruno José, se aproxima da grande área, no bico direito de grande área, ele domina, bico direito da grande área, balançou na frente da marcação, lateral de entrada de grande área, beira direita, traz para a perna esquerda, ingressou na grande área, rolou a bola para Everton, Everton conduz na entrada da grande área, cruza contra o corpo do marcador, a bola vai saindo pela lateral, depois explodir ali nas costas do Neto Pessoa, lateral na direita, campo de ataque para a equipe equipe do Atlético Goianiense cobrar. 46 minutos desse primeiro tempo, 0-0 no placar, ninguém chora, ninguém ri em Goiânia. Lançamento para o interior da grande área, vem o time do Atlético no fundo do campo, recolheu, dominou, perdeu o ângulo, agora Daniel Peixoto saiu com bola e tudo. Só tiro de meta, reposição de bola para o goleiro Thiago Couto do time do Sport. 0-0 Atlético Goianiense, Sport ao placar, 47 minutos desse primeiro tempo. 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Ataca o Sport, lançamento para a entrada da grande área, a bola chega fácil nas mãos do goleiro Paulo Vitor, abandona a meta e pratica a defesa, agarra o goleiro do Atlético Goianiense e vai embora o Dragão para o campo de ataque. Bola conduzida pela minha direita no campo de defesa, bola aberta lateralmente na direita agora para Everton. Everton larga a bola aqui na intermediária, fechou o triângulo, condução de bola feita pelo Júnior Barreto, depois da bola ser tocada pelo Leandro Virella. Júnior Barreto de primeira larga a bola rasteira, queimando a grama, larga a bola aqui na intermediária, entregando para Adriano Martins. Adriano Martins vai embora com a bola dominada, abre o jogo lateralmente no esquerdo, entrega a bola para Guilherme Lopes. Guilherme Lopes deixa a bola em domicílio para Giovanni Soares. Giovanni Soares aplica a vida no primeiro marcador, vai embora com a bola dominada, desvencilhou-se no primeiro, do segundo, do terceiro, chegou no fundo do campo, atirou cruzado na pequena área para Bruno José. Afasta a defesa pernambucana, falta do Bruno José. Falta para o Sport no interior da pequena área, o Alex.
5: Wagner do Nascimento não titubeou, ele sinalizou a marcação no mesmo instante em que o jogador do Sport foi atingido, William Oliveira. Falta marcada, vai empatando o jogo, 0-0.
1: Último minuto do primeiro tempo em Goiânia. Atlético Goianiense, Sport 0-0, Big Alves marcou para você. Com Edilson Lima no Master Internacional. Coordenação técnica, Josenberg Oliveira, Fabiano Lopes, gerência de tecnologia de Jair Ventura. Reposição de bola para a equipe do Sport, a bola sacudida para metade do campo. Vem o Leão tentando atacar, ela é rebatida pelo Leandro Vilela, cai aqui na metade do campo, na linha aqui do gramado para o time do Sport, permanece no campo de ataque, brigando pela bola na intermediária, perdeu Claudinho. Ah não, Claudinho, aí não pode perder. Disparou o Atlético, vai ganhar a grande área, dominou, limpou, cortou, bateu, golaço! Gol do Atlético Goianiense! Dele que está fazendo um grande jogo, Giovanni Soares. Disparou pela esquerda, ganhou a grande área, levantou a cabeça, cortou para o pé direito, bateu na malha lateral da rede no canto esquerdo. Goleiro Thiago Couto ficou estático. Numa grande arrancada do Atlético, na falha do Claudinho ali que perdeu a bola pela intermediária, para a irritação de Mariano Sosso. O Sport se atrapalhou todo. O Claudinho perdeu a bola, fez a falta ainda, que o juiz deu a vantagem inteligentemente, acertou, e aí o Giovanni Soares dominou, cortou para o pé direito e bateu na malha lateral da rede no canto esquerdo, um belo gol em Goiânia. Explosão da torcida do Dragão, Giovanni Soares, 49, era o último minuto, último lance do primeiro tempo, Giovanni Soares faz. Atlético Goianiense 1, Sport 0, e tem mais do gol de Giovanni Soares com Alex Santos.
5: Pode colocar esse gol na conta do Claudinho, totalmente negligente, o lateral direito do Sport. A bola praticamente dominada, tentou fazer uma firula no meio de campo num momento que não era para ter sido feito. E no contra-ataque, mortal. Giovanni Soares, grande jogada pelo lado esquerdo, como você bem relatou, malha direita do Thiago Couto, que ficou só observando a bola entrar e a rede balançar. Agora no Antônio Ascioli, Atlético Goianiense 1, Sport 0.
1: Último lance do primeiro tempo, o Sport tomou gol. O Claudinho perde a bola, Igor tenta fazer a falta, ainda faz a falta, o juiz deu a vantagem e o Giovanni Soares fez uma grande jogada. Aliás, você já tinha destacado ele como um grande primeiro tempo do Giovanni Soares. Ninguém mexe mais na bola no primeiro tempo em Goiânia. O Igor vai falar já sobre o jogo. Atlético Goianiense 1, Sport 0. Giovanni Soares, destaques de Wallace Santos.
5: Bom, jogadores da equipe do Atlético do Sport se dirigiram aos vestiários. Deixa eu passar rapidamente as opções do técnico Roger Silva e do Mariano Sosso. O Roger tem à disposição o Paulo Henrique, tem o Tito, tem o Cauã Henrique, Yuri, o Nathan Felipe, Cristiano, Henrique Freitas, o Marrone, o Guilherme Marques, o Mateuzinho e o Isaac Newton. O João técnico Mariano Sosso, ele tem as seguintes opções para o banco de reserva, caso queira modificar para o segundo tempo. Tem o goleiro Breno, tem o lateral direito Pulse, tem o zagueiro Abraão e também zagueiro Baraka. Os volantes Zé Gabriel e Biel, os meias Diego Hernandes e o atacante Cleison, além do Dudu Teodora, Kervin Andrade e Perotti e o Arthur Maron, completando aí com 4-5 atacantes à disposição, caso o Mariano Sosso queira realizar algumas modificações, Haroldo.
1: Muito bem, intervalo de jogo em Goiânia, Campeonato Brasileiro Série B, rodada 33. Atlético Goianiense 1, um gol agora no final, no último lance, não teve mais nada. Quando a bola voltou para o meio campo, para o centro, né, para ser reiniciado o jogo, o juiz deu por encerrado o primeiro tempo. Wagner do Nascimento Magalhães, do Rio de Janeiro. Atlético Goianiense 1, gol de Giovani Soares. Sport 0, o placar. 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Daqui a pouco, Igor Moura comenta para você o primeiro tempo de Atlético Goianiense 1, Sport 0 em Goiânia. Vamos fazer o seguinte, vamos direto para os aflitos, porque lá já estamos na contagem regressiva, faltando, portanto, 26 minutos para a bola rolar para Náutico e Vila Nova. Ouça a escalação e as informações do Clube Náutico Capibaribe nesta grande jornada esportiva. Com o microfone da Rádio Jornal, no Estádio dos Aflitos, mais uma fera do Scratch de Ouro. Boa tarde, bom trabalho, Raldinei Alves.
7: Grande Haroldo Costa, um abraço para você, boa tarde. Estamos aqui no Estádio dos Aflitos, os jogadores do Náutico já no trabalho de aquecimento. Logo mais às 5h30 da tarde, a bola vai rolar para Náutico e Vila Nova. O Timbu, ainda pressionado pela torcida depois do desempenho extremamente negativo da última quinta-feira, aqui mesmo nos Aflitos, contra a equipe do Novo Horizontino. E isso já está se refletindo nas arquibancadas. Pouco tempo para a bola rolar e o estádio ainda esvaziado, mesmo com o jogo acontecendo num finalzinho de domingo à tarde. O Náutico, definido pelo técnico Bruno Pivetti, a gente não perde tempo e já confirma o alvirrubro da Rosa e Silva. Náutico! O Náutico vai a campo com Muriel, goleiro, camisa de número 1. Lateral direito, Arnaldo, número 2. A dupla de zaga é formada por Gustavo Henrique, 46, e Léo Índio, 15. O lateral esquerdo é Igor Fernandes, com a 23. Dupla de volantes, Samuel veste a 41 e o Enderson a número 8. O meio-campista e capitão é Jean Carlos com a camisa 10. No ataque, Vinícius tem a 7, Cauã Maranhão tem a 19 e Paulo Sérgio camisa 9. O Paulo Sérgio volta a ser titular no Clube Náutico Capibaribe. Náutico de Bruno Pivetti com Muriel 1, Arnaldo 2, Gustavo Henrique 46, Léo Índio 15, Igor Fernandes 23, Samuel 41, Wenderson 8, Jean Carlos 10, Vinícius 7, Cauã Maranhão 19 e Paulo Sérgio camisa de número 9. Lembrando que para esse jogo o Náutico continua sem a presença de Danielzinho, ainda se recupera no setor de fisioterapia. Matheus Ribeiro também está na fisioterapia, ele não volta mais nessa temporada depois de uma fratura na tíbia. E a novidade em relação a desfalque por questão física é Benjamin Borazzi. O atacante argentino apresentou um desconforto muscular, não está no departamento médico, mas também está realizando um tratamento no departamento de fisioterapia do Clube Náutico Capibaribe. Haroldo Costa.
1: Obrigado, Raldinei Alves, trazendo para você as informações do Clube Náutico Capibaribe. 5h06, daqui a 24 minutos, Náutico e Vila Nova. As informações agora do Tigre, ou Tigrão, como é chamado pela sua torcida. Faz uma grande campanha o Vila Nova, tentando chegar à primeira divisão de forma direta, como campeão ou vice da Série B. Primeiro e segundo colocados vão diretamente para a Série A de 2027. Perto de fazer história aí o time do Vila Nova, mas ainda tem muito campeonato pela frente. Sob o comando de Guto Ferreira, do conhecido Guto Ferreira, que já tem acesso com o esporte. Você ouve agora as informações do Vila Nova com o repórter Ricardo Luiz, esta fera da Jornal. Boa tarde, bom trabalho, Ricardo.
8: Boa tarde, Haroldo. Um abraço para todo mundo que acompanha a programação da Jornal Vila Nova. Como você bem disse, vem para a partida de daqui a pouco aqui nos Aflitos para pontuar, porque a intenção é ficar entre as duas primeiras colocações para conseguir direto o acesso para a Série A na próxima temporada. O time que acabou perdendo a liderança na competição na última rodada vem aqui para os Aflitos para tentar conquistar pontos nessa luta aí pela liderança da competição, numa excelente performance que vem tendo na Série B sob o comando do técnico Guto Ferreira. Aqui nos Aflitos, nesse momento, pelo menos de 15 a 20 torcedores colorados do Tigrão do Vila Nova para acompanhar a partida de daqui a pouco. O time vem para a partida com alguns problemas. No setor defensivo, o lateral esquerdo Igor, com o terceiro cartão amarelo, não vai para a partida. William Formiga é o seu substituto. Douglas Mendes, que era dúvida até o último treinamento antes da viagem aqui para a capital pernambucana, foi liberado, treinou ontem, inclusive a última movimentação aconteceu no Arruda, sob o comando do técnico Guto Ferreira, e ele vai para a partida. Mais um desfalque importante em cima da hora, perde o artilheiro da equipe, André Luiz, que tem passagem aqui no futebol pernambucano, defendeu o Santa Cruz, artilheiro da equipe colorada na Série B, com 8 gols, sentiu um problema muscular e está de fora da partida de daqui a pouco aqui nos aflitos. O Tigrão, o Vila Nova, está pronto para a partida de já aqui, sob o comando do técnico Guto Ferreira, para enfrentar o Náutico, e a escalação foi definida desta maneira. Com Elton Leite no gol, camisa número 1. Na lateral direita, Rainer com a 22. Na zaga, Jonathan Costa com a 23. Douglas Mendes, camisa 4. Na lateral esquerda, William Formiga com a camisa 13. O meio-campo tem Dudu, camisa 15. João Vieira, camisa 5. 10 para o experiente Marquinhos Gabriel. 17 para Everton Galdino, substituto do André Luiz. Mais à frente também Janderson, que é o vice-artilheiro do Vila Nova na Série B, com 7 gols marcados. E Della Torre com a camisa 49, e a equipe titular do Vila Nova pronta para a partida de daqui a pouco aqui nos aflitos, Haroldo.
1: Obrigado, Ricardo Luiz, trazendo, portanto, as informações do time do Vila Nova. Deixa eu cumprimentar o nosso João Vitor Amorim, que vai descansar um pouco agora. Amanhã ele está aqui na Rádio Jornal com Fórum Esportivo, está na TV Jornal SBT 6h55 com Scratch na rede, na TV Jornal SBT, Canal 2 no Recife, e na Rádio Jornal às 7 da noite, depois do Bola Rolando, com o Fórum Esportivo especial nesta segunda-feira, feriado nacional. Último giro com o nosso João Vitor Amorim. Alô, João.
2: Alô, Haroldo. O intervalo de jogo para Juventude e São Bernardo 1-1. Daqui a pouco tem também Cuiabá e Avaí, Operário e Goiás, hoje pela Série B. O G6, Juventude, 33 pontos. Segundo, Vila, 32. Terceiro, Novo Horizontino, 32. Quarto, Fortaleza, 32. O Atlético de Goiás agora é o quinto, com 33 pontos. O Criciúma é o sexto, com 32. O Sport fica na oitava posição, com 33 pontos ganhos. E a equipe...
1: Com 40
2: aliás,
1: e...
2: perdão.
1: Você está olhando o número
2: com
1: de jogos.
2: 50. O Atlético de Goiás, 55. O Criciúma, 53, é o sexto. 51, CRB, 50, o Sport. O Náutico está na 13ª posição, com 42 pontos ganhos. Lembrando, a Ponte Preta com 13 pontos, o América com 17, o Londrina com 28 e o Avaí com 33, são os times que estão sendo rebaixados. No próximo giro, Leonardo Borges estará no plantão, Haroldo.
1: Valeu, grande João Vitor, teremos aí uma transição aí no nosso plantão, o Borges vai ficar com vocês e depois apresenta o resumo final. Nosso João descansa agora, porque amanhã está de volta aqui no Sistema Jornal do Comércio de Comunicação, na TV e na Rádio Jornal. Intervalo no Antônio Ascioli, rodada 33, Campeonato Brasileiro, Série B, Atlético Goianiense 1, gol do Giovani Soares aos 49 minutos do segundo tempo. Do primeiro tempo, Sport 0. Na verdade, o jogo ia até 49, né? Então, o gol do Atlético é aos 48, ali e meio. Faltando 30 segundos para terminar. Foi o último ataque, o último lance da partida na primeira etapa. Atlético Goianiense 1, Sport 0. Hora de opinião na Rádio Jornal, comentando tudo desse primeiro tempo. Infelizmente, aí com derrota pernambucana, mas tem todo o segundo tempo pela frente. 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
6: Valeu, Haroldo. Vamos lá falar desse primeiro tempo em que o Sport até teve chances. O Sport até esteve próximo de abrir o marcador naquela primeira metade do primeiro tempo, né? Uma primeira metade frenética, uma primeira etapa de bater e apanhar, de lá e lô, de atacar e ser atacado. O Atlético criou 2 ou 3 oportunidades, o Sport criou 3 ou 4. Agora, no fim, o último lance mostrou uma das grandes mazelas do Sport na temporada. Lateral. O Sport passou um primeiro tempo inteiro sofrendo com o Edson Lucas na esquerda, sem a devida cobertura do Depena. Foi onde o Atlético Goianiense se criou durante boa parte da primeira etapa. Agora, o erro crasso, o erro individual, o erro que gerou o gol do Atlético Goianiense não foi nenhum erro coletivo. Foi um erro individual do Claudinho, que no primeiro tempo inteiro não comprometeu. Fez o feijão com arroz, que ele deve fazer, assim como os laterais do Sport vem fazendo, principalmente após a lesão do Felipinho, né? Lesão do Felipinho fazendo falta, porque Eu pensei que o Edson Lucas iria substituir o Felipinho à altura, mas não. O Edson Lucas assume a titularidade, não consegue chegar ao patamar de atuação que o Felipinho entregava com a camisa do Sport, mesmo levando em conta as falhas, os problemas defensivos do Felipinho, e o Sport tem uma queda na esquerda. O Sport ele tinha encontrado no começo da temporada uma solução na lateral direita com Augusto Pucci. Só que ao contrário do que aconteceu na temporada 2024 com o Sosso, a lateral direita, ocupada por um garoto da base, ela não foi ocupada e o crescimento foi exponencial de produção. Enquanto Pedro Lima só crescia depois de ganhar a titularidade absoluta na lateral, o Augusto Pucci oscilou. O Augusto Pucci não conseguiu lidar tão bem assim com a titularidade absoluta na lateral do Sport. Por isso, o Sport rodou tanto seu lateral, né? Foi o Pucci, foi o Matheus Alexandre, o Sport chegou a jogar com o Madson, o Sport outra hora colocava o Augusto Pucci de novo, contratou o Claudinho, que demorou para estrear porque chegou mal fisicamente, tinha jogado pouco na temporada, e o gol marcado pelo Giovani Soares no último lance do primeiro tempo foi uma falha grotesca, uma falha individual do Claudinho. Na primeira metade do primeiro tempo, o Sport teve chance com o Neto Pessoa, depois de um cruzamento do Edson Lucas, uma cabeçada queima-roupa, só que foi em cima do goleiro Paulo Vitor. Aí depois, com 4 minutos, o Giovani serviu Peixoto, um volante pisando na área do Sport. Ele finalizou e o Thiago Couto saiu, fechando o ângulo, fazendo uma grande defesa. Pouco tempo depois, naquele lá e cá tremendo do primeiro tempo, da primeira metade do primeiro tempo, teve a chance. Foram 3 chances seguidas do Sport. Foi o melhor momento do Sport do jogo aos 8 minutos da primeira etapa, porque em 1 minuto só o Sport criou 3 oportunidades claras, desperdiçando todas elas. Teve a chance com o Barleta, quando o William, para mim o melhor em campo do Sport no primeiro tempo, o William Oliveira. Quando o William Oliveira dá o bote, se antecipa, rouba a bola, toca no Alano e o Alano já toca rapidamente na entrada próxima à meia-lua pro Barleta. O Barleta puxa a bola para a perna canhota, perna boa, bate e o goleiro faz a defesa, o Paulo Vitor dando rebote. No rebote, tem um cruzamento da direita para a esquerda e o Edson Lucas, depois da bola ser requentada e uma troca de passe acontecer, o Alano de primeira deixa o Edson Lucas dentro da grande área do Atlético, cara a cara com o Paulo Vitor, só que o Edson, ele está com a bola muito próxima ao corpo, ele não tem o devido equilíbrio para bater na bola com força. O que acontece? O chute saiu muito fraco. Fácil a defesa do Paulo Vitor em 2 tempos. E ainda houve tempo, 30 segundos depois, do Alano receber no mesmo espaço, na mesma faixa de campo que o Edson Lucas perdeu esse gol que eu acabei de explanar, o Alano receber e bater uma canhotada no travessão. Só que o lance não valeria, o gol não seria validado, porque o Alano recebe inclinado para frente para correr e flagrado em impedimento pelo auxiliar número 2, o Daniel Henrique da Silva Andrade, o Candango, e o VAR iria anular se mesmo assim o Bandeira não tivesse visto esse lance. Pouco tempo depois, 10 minutos depois dessa sequência do Sport, aí foi quando o Atlético Goianiense começou a abusar da grande mazela do Sport no primeiro tempo inteiro. Curiosamente, o gol do Atlético não saiu na mazela pelo lado esquerdo. A mazela pelo lado direito foi que entregou o gol do Atlético. Quando eu falo mazela, é que se tem um calo do Sport na temporada, esse calo se chama laterais. O João Vitor Amorim fez um levantamento hoje com o Edinaldo Santos no Domingo Esportivo, com o Alexandre Costa também, que o Sport já usou nessa temporada 12 laterais, se somarmos direita e esquerda. Então, é muita gente, ninguém com um bastão de titularidade, até porque o Felipinho, que era o único titular indiscutível, está machucado, voltando agora a fazer a transição. Então, pela esquerda, defensiva do Sport, foi onde o Atlético mais machucou. Porém, no último lance do primeiro tempo foi pela direita, onde o Atlético criou a chance com o Giovani Soares, que a gente conhece aqui de Santa Cruz, jogador de drible, que aprimorou muito o seu futebol no Dragão e também no Barra. E fez o gol que dá a vitória parcial para o Atlético Goianiense nesse primeiro tempo. E é bom lembrar que antes do gol do Atlético sair, a gente acabou de citar que a primeira metade, do primeiro ao 23º, 24º minuto, foi um jogo lá e cá tremendo. Foi trocação.
0: foi lá e cá. E o Sport fazendo um jogo muito equilibrado. Quando arrefeceu um pouco o ritmo e a rotação do primeiro tempo diminuiu no clima seco de Goiânia, aí o Atlético começou a ter mais posse de bola, o Sport começou a tentar rifar muito a bola. Aí foi onde descambou o futebol do Sport. Se eu tava gostando até os 30 do primeiro tempo do Sport, depois dos 30 eu não gostei nada nada. Por quê? Quando o Sport tinha oportunidade com o seu goleiro, com o seu zagueiro de sair e colocar a bola no bom gramado do Antônio Ascioli, gramado top, top, top, do estádio do Dragão, do Atlético, o Sport ele começou a rifar a bola. O Aju, o Benevenuto, os dois laterais, principalmente o Edson Lucas e o próprio goleiro do Sport, o Thiago Couto, que salvou em algumas oportunidades, eles tentavam ligar o tempo todo com bola longa. E não é a melhor maneira. Não é a melhor maneira porque o Atlético tem três jogadores de bom vigor físico no setor de meio campo e três jogadores que são volantes em sua origem. O Sport está mudando logo três. Então, da mesma forma que eu não gostei do fim, do primeiro tempo do Sport, eu acredito que o Sosso também não suportou a bola que o Sport jogou nessa reta final de primeiro tempo. Então, o Sport vai fazer as três mudanças, o Alan está chegando aqui, mas a gente vai repetir depois no comentário final o que é que aconteceu no primeiro, mas principalmente no segundo tempo, após os jogos, jogo do Náutico com Vila, porque as equipes estão voltando para campo. No fim, primeiro tempo, metade dele foi um bom primeiro tempo do Sport, desperdiçando chances claras, e a metade para frente do Sport no primeiro tempo, a segunda metade da primeira etapa, foi a primeira metade com muito erro. Desconcentração, as laterais falhando muito, e tentativa o tempo todo de bola longa. E o Sport precisa colocar essa bola para passado pelo meio campo e principalmente colocar o Barleta no jogo. Vai começar o segundo tempo e tá voltando o maior gol do mundo.
1: Muito bem. Haroldo Costa. Igor Moura comentou o primeiro tempo para você. Mexe na bola o Atlético Goianiense. Começa o segundo tempo.
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1: Começa o segundo tempo de Atlético Goianiense 1, Sport 0. Câmbio no Sport, o Alex.
5: Diz que o camisa número 8, Juan Alano, coloque o camisa número 20, Diego Hernandes. Risque o camisa 19, Neto Pessoa, coloque o camisa 9, Pedro Perotti. Risque o camisa número 10, Carlos De Pena, e acrescente o 80, Kervin Andrade.
1: Igor Moura comenta aí as mudanças de Mariano Sousa no intervalo. Portanto, Kervin Andrade, Pedro Perotti, Diego Hernandes, as novidades foram embora. Juan Alano, Carlos De Pena e Neto Pessoa, Igor.
0: Diego Hernandes é o jogador mais insinuante, mais agressivo do que o Alano. Vai tentar dar um pouco mais de criatividade. Chuta melhor que o Alano também de fora da área, o Diego Hernandes. É um meio atacante com mais gols que o Alano, pelo menos em solo brasileiro. O Perotti, para mim, é mais atacante que o Neto Pessoa, que não fez um bom primeiro tempo. Então, é uma mesma função, porém, com um jogador melhor, ao meu ver, porém, com a fase pior do que a do Neto Pessoa. E o Kervin Andrade vai mudar muito a característica do Depena, né? O Depena é o meia mais cadenciado, canhoto pelo lado esquerdo. O Kervin é um ponta baixinho, insinuante, lembra muito o Soteldo jogando. Agora, todas as vezes que o Kervin jogou com a camisa do Sport, eu não gostei nada, nada do que ele apresentou. Hoje pode ser o jogo da redenção, Haroldo.
1: E tem uma falta do time do Sport para bater na entrada da grande área, tomando posição para fazer a cobrança, equipe pernambucana com um minuto de jogo no segundo tempo. Placar de Atlético Goianiense 1, Sport 0. Ajeitando para fazer a cobrança ali, tem o Kervin Andrade nas proximidades da bola. Também tem o Diego Hernandes. Vamos para a cobrança da falta. Renasce a esperança do gol de empate no Antônio Ascioli em Goiânia. Quem sofreu a falta foi o Perotti, o Alex.
5: Exatamente, fez aquela jogada de pivô. Quando ia virar para chutar, foi derrubado. Falta bem marcada, perigosa. Diego Hernandes e o Kervin Andrade na cobrança.
1: Falta para o Sport, partiu a cobrança, bola desviada na barreira na cobrança de Kervin Andrade. Vai embora pela linha de fundo, escanteio na ponta esquerda para o Leão. 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Kervin Andrade, na cobrança do escanteio, a bola passa por toda a extensão da grande área, cai aqui na ponta direita, fez a curva por fora. Olha uma cobrança cheia de efeito e de defeito, Alex.
5: Ela quase fez a curva por fora do próprio Antônio Ascioli, viu? Que cobrança péssima do Diego Hernandes, desperdiçando assim o que poderia ser um bom ataque.
1: A bola trabalhada aqui na meia esquerda, vai embora o autor do gol, Giovanni Soares. Ele faz o levantamento lá para frente da grande área, bola longa demais. Está sobrando pela linha de fundo, só tiro de meta para a equipe do Sport cobrar. 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
1: 3 minutos, segundo tempo em Goiânia. Campeonato Brasileiro Série B, rodada 33. Atlético Goianiense 1, gol de Giovani Soares aos 48 do primeiro tempo. Sport 0, ataca o Sport, bola para Diego Hernández, rolou a bola aqui na entrada da grande área, chega para cortar a defesa do time do Dragão. Rebote da bola para Giovani Soares, dominando pela meia esquerda, vai embora com a bola dominada aqui pelo lado canhoto, ele vai para cima do primeiro marcador, aplica a finta no primeiro, tentou o toque, interceptou, cortou Claudinho. Rebote da bola, volta para Diego Hernández. Diego Hernández não vai para frente, vai para trás, retrai da bola para Marcelo Benevenuto. Benevenuto para Patrick de Paula. Patrick de Paula domina a bola na cabeça, jogando em círculo, vai embora o time do Sport para o campeão de ataque, ele solta a bola para Diego Hernández, Hernández puxado pelo Giovani Soares, falta na meia direita, na intermediária ofensiva, infração para a equipe pernambucana, futebol é na Jornal. 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
10: Contra-ataque do Atlético, dispara pela ponta esquerda, Guilherme Lopes. Ele domina a bola pelo lado esquerdo, tentando tirar o primeiro marcador, faz a manobra, manobrou pela meia esquerda na intermediária, entregando para Netinho. Netinho tentando se desvencilhar, desvencilha-se na marcação de William Oliveira. Netinho com a bola dominada pelo corredor central, abre a bola longa para Everton. Everton chegou na linha de fundo, cruzou na entrada da pequena área. Benevenuto de cabeça, retira da grande área. Rebote de bola fora da grande área, chega, dá um toque na bola, manda para fora. A arbitragem marca arremesso manual. Lado esquerdo, campo de defesa, posse de bola favorável à equipe pernambucana. E agora tem dois caídos, o William Oliveira, que levou um tapa no rosto, e o Kervin Andrade, que participou desse lance na sequência. Jogo parado com dois jogadores do Sport caídos. O Kervin sofreu uma trombada ali do Netinho. 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
1: Caiu de mau jeito ali o William Oliveira, viu, Alice? Pode ser uma luxação, tá quase chorando ali o atleta do Sport.
5: E o médico já fez um sinal para o banco de reservas pedindo a substituição do William Oliveira. Não vai dar mais para o 29 do Sport.
1: Parece que o ombro saiu do lugar, né? Isso acontece, né, Igor, com o atleta, né? Às vezes o ombro sai do lugar ali, é dor, viu, amigo?
6: Quem tinha um problema assim crônico era Cook e Ronaldo Alves, né? Eles tinham problemas crônicos no ombro, né? Sempre que saia do lugar... dói demais, e para colocar de novo dói, fica dolorido. O jogador com dor perde concentração, né? Você jogar com dor, você tá pensando na dor e no jogo. Você perde concentração, é melhor trocar mesmo.
1: Não dá mais. O médico tá balançando a cabeça negativamente, o ombro tá fora do lugar ali, é isso, Alex?
5: Exatamente. Inclusive, já deu para perceber uma movimentação no banco de reservas do Sport. O Zé Gabriel deve substituir o William Oliveira, que nesse momento sai no carrinho maca.
1: E ele tá segurando o braço ali, o direito. Me parece que não é muito o ombro, não. É como se fosse a munheca ali, né? Bateu o braço no chão, é isso, Alex?
5: É como se tivesse quebrado, né? Realmente, ele tá segurando o punho direito, né?
1: O punho,
5: O punho direito. Então, tá confirmada aí a modificação.
1: Câmbio no Sport.
5: Confirmando a modificação, saindo o William Oliveira com a 29, entrando o Zé Gabriel com a camisa 23.
1: Bom, infelizmente, Igor, o Sport teve que fazer 4 alterações aí praticamente no intervalo com essa saída agora do William Oliveira para a entrada de Zé Gabriel.
6: E o pior é perder nível, né? Porque para mim o William Oliveira foi o melhor jogador do Sport no primeiro tempo, e entre o Zé Gabriel a gente sabe principalmente os defeitos técnicos do Zé Gabriel, né? Nem questão física, é técnico mesmo. É um jogador que erra muito passe. Já errou primeiro.
1: Meu Deus
6: lance
1: do céu.
6: Crasso,
1: ele tá com fone no ouvido. Ele tá te ouvindo, ele tá com fone no ouvido. Você falou errar passe, ele jogou a bola pra fora?
6: Pois é, então perde muito o Sport a questão técnica. Vinha fazendo um grande jogo ele.
1: Que coisa, o Zé Gabriel. Primeiro toque nele na bola foi direto pra fora. 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Campeonato Brasileiro em Goiânia. Ataca o Sport, bola para Kervin. Kervin lançou a bola para grande área. Para Barleta, dominou, cortou, vai sair na cara do gol. E agora bateu, na trave, entrou, não! Incrivelmente não entrou, correu em cima da linha, inacreditável! Essa bola não entrar, o Alex!
5: Impressionante, que jogadaça do Barleta, passou ali... Pelo Guilherme Lopes, todo jeito, chutou caprichosamente na trave. Incrível! A bola saiu rolando por cima da linha e não entrou. Como é que essa bola não entrou? O próprio Barleta colocou a mão na cabeça dizendo, meu Deus do céu, quase empatava o Sport.
1: Uma jogadaça do Barleta. O Barleta driblou 2 marcadores, atirou, ela bateu na trave esquerda, correu em cima da linha de gol e não entrou. Que capricho essa bola não entrar. 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Campeonato Brasileiro em Goiânia. Atlético Goianiense 1, Giovani Soares. Sport 0. Boa tarde, Leonardo Boris.
11: Boa tarde, Haroldo Costa e a todos. Crete do Rádio de Ouro. Juventude 1, São Bernardo 2.
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1: É, e a bola trabalhada aqui na meia esquerda no campo de ataque do time do Atlético. A bola trabalhada para Netinho. Netinho lança a bola para a ponta esquerda para a corrida de Guilherme Lopes. Lopes se esforça, evitou a saída no fundo do campo, balançou na frente da marcação. Lateral de entrada de grande área, cruza na entrada da pequena área, estica a perna, corta Benevenuto, retira da grande área. Rebotida bola fora da grande área em poder da equipe do Atlético. Recebeu Leandro Vilela, abre a jogada lateralmente na direita, empurra a bola para Everton. Everton calculou o cruzamento, colocou na entrada da pequena área, cabeça na bola, corta, tira, retira da grande área. Afasta Marcelo Benevenuto, ela vai para lateral. 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Falta em Bruno José no bico direito da grande área. Infração para a equipe do Dragão. Marca Wagner do Nascimento Magalhães, árbitro do estado do Rio de Janeiro. É falta na ponta direita. Falta cometida pelo Kervin Wallace.
5: E tá ali olhando disfarçadamente. É uma falta perigosa, hein? Bem pertinho da quina da grande área, lado direito de ataque da equipe do Atlético de Goiás. O Kervin fez uma falta ali para muitos até desnecessária. Mas uma falta perigosa, tem que ficar atento o sistema defensivo do Sport.
1: Atacante às vezes vai marcar e faz isso aí, né, Igor? Deu um tranco lá, uma alavanca no Bruno José e fez a falta.
6: O Bruno estava cercado por quatro, não precisava fazer a falta no bico da grande área.
1: Falta para o Atlético, a bola tirada, espalma o Thiago Couto! Espalma o goleiro do Sport, a bola vai para a linha de fundo, é escanteio para o Dragão. 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Escanteio na ponta esquerda para a equipe do Atlético Goianiense cobrar. Aí vem a bola para o interior da grande área. Segunda, terceira, quarta, quinta, trave. Saiu do outro lado, bateu horrivelmente o escanteio. E a Jornal marca o tempo de jogo. 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Campeonato Brasileiro em Goiânia, Atlético Goianiense 1, Giovani Soares, Sport 0.
11: Campeonato Brasileiro da Série A, Atlético Mineiro e Santos vão empatando no segundo tempo em 0-0.
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1: Daqui a pouco, nos aflitos, Marcelo Araújo, Ralf de Carvalho, Raldinei Alves, Ricardo Luiz, Leonardo Boris, com Náutico e Vila Nova pra você. Vai embora pro campo de ataque, equipe do Sport, a bola aberta na ponta esquerda, vai embora o Leão, cruzamento contra o corpo do marcador na tentativa na ponta esquerda de Edson Lucas. Na sequência, ele divide, deu a falta, o árbitro marca a falta, é falta pro time do Atlético Goianiense. Infração para o Dragão, a falta em cima de João Pedro no seu campo de defesa. 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
1: 11 minutos do segundo tempo, Atlético Goianiense 1, Sport 0. Recolhe a bola aqui para o Atlético no campo de ataque, a bola para Netinho. Netinho abre o jogo na esquerda, entregando para o Giovani Soares. Ele balança na frente da marcação, vai para a jogada pessoal, rola a bola pela meia esquerda na intermediária ofensiva, deu para Netinho. Netinho por dentro, fez o passe agora para o lado direito, entregando para Daniel Peixoto. Empurra na ponta direita para Bruno José. Bruno José acionado na ponta direita, ganhou o lateral pertinho da bandeirinha de escanteio. Posse de bola favorável à equipe do Dragão. Igor Moura, 12 minutos do segundo tempo, Atlético 1, Sport 0. Igor.
6: Eu não gostei do ritmo que o Sport voltou no segundo tempo, não. Teve a chance boa do Barleta, é verdade, com a participação boa do Kervin Andrade, né? Agora foi algo mais esporádico, foi uma jogada mais individual do que o Sport ganhando mais bola no segundo tempo, do que o Sport com mais volume. Vamos ver esse ataque agora.
1: Olha o Barleta, olha o Barleta, olha o Barleta, Barleta partiu, rolou na esquerda para Kervin, para Barleta, Barleta tentou o domínio, voltou para Barleta, bateu nele e foi embora. Tiro de meta para o time do Dragão. Por isso que eu falo que é Barleta e mais 10, viu, Igor Moura?
6: É, o Barleta, de novo, né? Jogada individual. A parte boa do segundo tempo até aqui é que o Barleta tá aparecendo mais. Entrou no jogo. Barleta, no primeiro tempo, ele ficou muito sumido, muito por conta do coletivo, por culpa dele também, apareceu pouco, foi omisso. Nesse segundo tempo tá aparecendo bem, quase empatava o jogo, porém o Sport ainda não tem o volume que eu esperava que o Sport iria ter com as modificações promovidas pelo técnico Mariano Sosso. Agora vamos ver, o Sport ele tem que marcar um pouco mais forte, porque o Atlético Goianiense, olha aí, já vai pro ataque.
10: E vai com Bruno José pela ponta direita, ele tenta ingressar da grande área, vem pra cortar de qualquer maneira o Marcelo Aju, a bola tocada pra fora, arbitragem marca arremesso manual, lado direito, campo de ataque para a equipe do Dragão cobrar. 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Daniel Peixoto avançando na ponta direita pelo time do Atlético. Perdeu o contato, foi desarmado. Vai embora o time do Sport, a bola lançada na entrada da grande área. Agora para brigar por ela, Perotti era Barleta. Barleta tentou o domínio, chega para cortar a defesa do Atlético. Guilherme Lopes toma conta da situação. Ele abre a jogada na intermediária, a bola sacudida na esquerda. Vai embora a equipe do Atlético por campo de ataque. Bola movimentada para Giovani Soares, foi desarmado. Vem Claudinho na recomposição defensiva. E manda a bola para a lateral, arremesso manual, lado esquerdo. Campo de ataque para a equipe de Goiânia cobrar. Estamos com 13 minutos no segundo tempo. Placar de Atlético Goianiense 1, Sport 0. 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Ataca o Atlético, bola para Giovani Soares, enfiou na esquerda, entregou para João Pedro, lateral de entrada, ele grande área pela esquerda, ele balançando na frente da marcação, rola a bola aqui na entrada da grande área, entregou a bola para Giovani Soares, dominou Giovani, Giovani coloca a bola no fundo do campo, agora para a corrida de Guilherme Lopes, chega na recomposição, Daniel, o Diego Hernandes perdeu, cruzamento do Guilherme Lopes, explode no Patrick de Paula e vai embora para a linha de fundo. Foi o Marcelo Benevenuto que estava ali na primeira trave e fez o corte, escanteio na ponta esquerda para o Atlético Goianiense. 14 minutos e meio no segundo tempo, placar de Atlético Goianiense 1, Sport 0. Vai para a cobrança do escanteio, o time do Atlético na ponta esquerda, aqui Rádio Jornal. Vai para a cobrança, a equipe do Atlético Goianiense, tomando posição para fazer a cobrança, o Netinho prepara-se para fazer o levantamento, aquele empurra na grande área, se enroscaram ali, tem gente no chão, levantou ali o Guilherme Lopes, está enroscado com o Benevenuto, o árbitro vai autorizar o Wagner do Nascimento Magalhães. Escanteio cobrado na primeira trave, a bola desviada, João Pedro afasta a defesa pernambucana, e agora contra-ataque no Sport, a bola para Kervin, Kervin domina pela meia direita, bota... Que isso, Kervin? Que drible foi esse, hein? Você joga a bola pra frente com dois marcadores na sua frente. Igor Moura que joga a bola. Tá de brincadeira o Kervin fazer um drible desse. Tem dois marcadores e dá um tapa na bola lá na frente. Como é que eu vou chegar, Igor?
6: Um contra-ataque desse não basta ter só velocidade, porque o Kervin tem que ter cérebro, né? Faltou. Porque agora ele tinha três marcadores na frente dele, era hora de temporizar. Segura a bola, espera passar um pela direita, um pela esquerda e serve o companheiro. Ele quis apostar corrida com três. Desperdiçou um grande contra-ataque.
10: Panorama de Náutico e Vila Nova nos aflitos. A bola vai rolar já já. Boa tarde, Marcelo Araújo.
12: Boa tarde, grande abraço, Haroldo Costa e a toda a equipe. Tudo pronto para o início do jogo nos aflitos. Toca na bola, Paulo Sérgio. Começa o jogo. Primeiros instantes de Náutico e Vila Nova nos aflitos, Haroldo.
10: E a Jornal marca o tempo de jogo. 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Campeonato Brasileiro em Goiânia, Atlético Goianiense 1, gol de Giovani Soares, Sport 0, Marcelo.
12: Oi, Haroldo, primeiros instantes de jogo no estádio dos aflitos, Eládio de Barros Carvalho, Série B, 0 Náutico, 0 Vila Nova, Leonardo Boris.
11: E tem gol, é do Juventude, Juventude 2, São Bernardo também 2.
10: Obrigado pelo carinho, amizade e audiência. 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Cumprimentar o comentarista da Rádio Jornal, Ralf de Carvalho, com o jogo entre Náutico e Vila Nova nos aflitos. Expectativa da reabilitação, Timbu. Boa tarde, Ralf.
13: Boa tarde, Haroldo. Boa tarde, minha gente. Olha, nós estamos olhando também a atitude do time do Náutico. O jogo está começando agora. É um jogo pesado diante de um adversário que é o segundo colocado, já fez 58 pontos. Então, um dia hoje que vai exigir do Náutico e a gente vai acompanhar a partir de agora.
1: Este é Ralf de Carvalho, comentarista do Brasil, no microfone campeão de audiência da sua Rádio Jornal. 17 minutos do segundo tempo em Goiânia, Atlético Goianiense 1, Sport 0. Tentativa do time do Atlético, levantamento muito forte, ela chegou fácil para o goleiro Thiago Couto. Agarra o goleiro do Sport. E vai embora o time do Sport para o campo de ataque. A bola trabalhada aqui na peça intermediária. Sport jogando hoje de dourado, trabalhando bola aqui na cabeça, jogando em círculo. Bola tocada para Ju rapidamente pela intermediária, largando bola para o avanço de Zé Gabriel. Zé Gabriel com a bola dominada, vira o jogo lateralmente na esquerda. Fatiou legal aqui na canhota, entregou a bola agora para Edson Lucas. Coloca na entrada da grande área, passe do Barleta para ninguém. Kervin não foi e a bola morre na defesa do Atlético. Leandro Vilela aparece para dominar, sai jogando errado. Rebote de bola pernambucano, bola tocada na diagonal da grande área para Barleta. Barleta ganhou a linha de fundo, Barleta cruzou, pingando na entrada da pequena área. Afasta Guilherme Lopes da cabeçada. Não estava lá o Perotti. A bola volta fora da grande área para o time do Sport. Permanece no campo de ataque. Bola para Claudinho. Claudinho largando a bola aqui na intermediária para Benevenuto. Benevenuto faz o passe por dentro no grande círculo. Encosta a bola para Ju. A Ju para Patrick de Paula. Patrick de Paula para Zé Gabriel. Dominando a bola aqui na frente da grande área. Partiu Zé Gabriel. Virou o jogo lateralmente na esquerda. Encosta a bola na canhota para Kervin. Recepcionou Kervin. Balançou na frente na marcação. O caminho está embaçado por ali. Está tudo fechado. Ele rola a bola aqui na esquerda. Devolução no bico esquerdo da grande área para Kervin. Kervin para produzir a jogada de ataque. Rola a bola para Perotti. Perotti tentou a devolução. Afasta a defesa do Dragão. A bola volta reboteada aqui fora da grande área. Em poder da equipe do Sport. Permanece no campo de ataque. Bola para Zé Gabriel. Abre a jogada na entrada da grande área. Aprofundou na direita agora para Diego Hernández. Hernández preparou, cruzou na entrada da pequena área. Cabeçada! E a bola morre na defesa do time do Atlético. Aparece para dominar o goleiro. Paulo Vitor agarra o goleiro do Atlético. Placar de 1 a 0. Atlético na frente. Marcelo Araújo.
12: O Haroldo, 3 minutos da primeira etapa. Vem o Anderson, recolhe a bola, toca no lado direito. Vai tentar sair para o jogo com o Arnaldo. Náutico administrando nesse instante a posse de bola. Recua, fica com Gustavo Henrique. De perna canhota, qual é o índio? Léo Índio agora sim para Gustavo Henrique. De perna canhota, acaba recuando até o goleiro Muriel. 3 minutos e meio da primeira etapa. Náutico e Vila Nova, 0 a 0, Haroldo.
1: 19 do segundo tempo em Goiânia. Atlético Goianiense 1, Sport 0. Recolhe a bola, time do Sport na intermediária. Bola tocada na cabeça, grande círculo. Vai embora o Leão por campo de ataque, conduzindo bola aqui na intermediária. Fazendo a manobra, Patrick de Paula. Patrick de Paula de primeira para Kervin. Kervin larga a bola para Zé Gabriel. Zé Gabriel vira o jogo lateralmente na direita. Vai embora o time do Sport por campo de ataque. A bola para Claudinho dá uma pedalada, invade o campo de ataque, rola a bola pela ponta direita, entregando para Diego Hernández. Hernández recepciona pelo lado direito do campo, ele vai para cima do primeiro marcador, colocou a bola para Kervin. Kervin ganhou a dividida, quando abriu para Claudinho, abriu errado. Um presente para Guilherme Lopes. E agora contra-ataque do time do Atlético, bola tocada pelo grande círculo para Bruno.

0: seria, não conseguiria ganhar do atacante da equipe do Atlético. Falta marcada e o zagueiro capitão expulso. Sport com menos um nesse momento.
1: Acho que não tem muito o que contestar, não é, Igor? O Benevenuto matou a jogada, ele... Ele foi pra tirar o Bruno José da jogada, né? Mas ele era o último cara do lance, né?
2: Ele desequilibrou um atacante que sairia cara a cara com o goleiro dele, lance frontal, né? Então é pra vermelho sim. O próprio Benevenuto chega a tentar dar o migué, dizendo que também foi puxado, mas não. Não foi disputa por espaço. O Bruno José iria passar até com facilidade, né, do Benevenuto. A diferença de velocidade dos dois estava muito grande e o Benevenuto desequilibrou o Bruno José. Meu lamento não é pelo que o Benevenuto fez, isso aí é do zagueiro. O zagueiro faz até no reflexo mesmo. Meu lamento foi no lance lá na frente que o Kevin tomou a pancada, não caiu e gerou um contra-ataque do Atlético, sendo que ele teve a carga em cima dele. Faltou inteligência até para chamar a falta, o árbitro iria dar falta. Mas ele ficou de pé, desequilibrado, perdeu a bola, gerou o contra-ataque e o Sport agora com a menos, situação delicadíssima em Goiânia.
1: Ficou difícil o jogo para o Sport com um homem a menos. Marcelo Benevenuto tomou cartão vermelho direto, porque ele, a regra fala em impedir uma oportunidade manifesta e clara de gol. E a gente popularmente chama de último homem, né? Só tinha o Benevenuto. Se o Benevenuto não faz a falta, o Bruno José saía na cara do goleiro Thiago Couto. Tá fora do jogo, portanto, o Sport está inferiorizado numericamente. Cartão vermelho para Marcelo Benevenuto. A Jornal marca o tempo de jogo. 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Em Goiânia, Atlético Goianiense 1, gol de Giovani Soares. Sport 0 com homem a menos. Benevenuto foi expulso, Marcelo.
3: Oi, Haroldo, 6 minutos da primeira etapa no Eládio de Barros Carvalho. Série B, 0 para o Náutico, 0 para o Vila Nova, Leonardo Boris.
4: Clássicos pelo Brasil. Fla-Flu, Grêmio Internacional, Palmeiras e Corinthians, 0 a 0.
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1: Haroldo Costa. A falta é extremamente perigosa para o time do Atlético Goianiense. A 3 passos da meia-lua da grande área, onde foi exatamente a falta cometida pelo Benevenuto, que gerou o cartão vermelho para o jogador do Sport. Tomando posição para fazer a cobrança, Netinho, 22, 23 minutos agora do segundo tempo. Atlético Goianiense 1, Sport 0. Netinho ajeitando para bater. Ele vai ser autorizado pela arbitragem. Partiu Netinho, bateu, a bola desviou na barreira. Foi embora pela linha de fundo. Escanteio para o Dragão. Atlético 1, Sport 0, Marcelo.
3: Olha com o Arnaldo no campo defensivo do Náutico. Toca na frente, buscando o Anderson. Chegou o primeiro, cortando o Dudu de perna canhota. Entra a bola jogada com Marquinhos. Gabriel vai tentando sair para o campo de jogo. A equipe do Vila. O time é rápido. Vem com o Dudu, alça a bola pelo lado esquerdo. Vai tentar o cruzamento, William Formiga. Ele para, ele tenta a ginga, agora solta um pouco mais atrás, vai sair o cruzamento na entrada da grande área, preferiu o toque, aí chegou rasgando com tudo a zaga alvirrubra. Recuperação de bola pela equipe Timbu, 7 minutos, 0 a 0 jogo, Haroldo.
1: 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Bom, Igor, o Zé Gabriel recuou ali para virar o zagueiro para fazer a dupla com o Maju, com a saída do Benevenuto, que tomou cartão vermelho.
2: E o Sport perde agora no meio campo, né? Se o Zé Gabriel voltou para fazer o zagueiro, o Sport vai perder no meio campo combatividade. O Atlético Goianiense pode dar o xeque-mate se o Roger Silva tirar um dos volantes e colocar um meia de armação, meia com criatividade, porque não vai ter ninguém para marcá-lo. Então, difícil a situação do Sport, que agora está num 4-4-1, com variação para um 4-2-3, quando recupera a posse de bola.
1: 24 minutos no segundo tempo, Atlético Goianiense 1, Sport 0. Leão com homem a menos. Foi expulso Marcelo Benevenuto, tomou cartão vermelho direto, porque matou ali uma grande possibilidade de ataque do time do Atlético, do time do Dragão.
3: Olha o Náutico, jogada com Vinícius, perna direita, bateu pra fora! No lançamento do Jean Carlos para o Vinícius. Ele limpa a jogada no primeiro, no segundo, de perna direta. O goleiro toca na bola, evitou que seria o gol da abertura do placar. Cara aqui nos aflitos, Haroldo.
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3: Jean Carlos, o toque de cabeça, Gustavo Henrique, a bola vai pra fora na cobrança do esquinado. Sai à direita da meta do Elton Leite. 9 minutos da primeira etapa, 0 a 0 o placar, Haroldo.
1: 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Amarelou o Alex.
0: Para o camisa número 20 do Sport, o Diego Hernandes em falta do...

0: Uma cometida em cima do Leandro Vilela.
1: 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Campeonato Brasileiro em Goiânia, Atlético Goianiense 1, gol de Giovani Soares. Sport 0 com 1 a menos. Benevenuto foi expulso, Marcelo.
2: 10 minutos da primeira etapa no Eládio de Barros Carvalho, 0 para o Náutico, 0 para o Vila Nova, Boris.
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1: 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Atlético Goianiense 1, Sport 0 é o placar. Lateral aqui na direita, campo de ataque para o time do Sport cobrar, tomando posição para fazer a cobrança. Claudinho, Claudinho rola a bola para Barleta, Barleta para Claudinho. Claudinho não vai para frente, vai para trás. O Leão vai tentar, com um a menos, surpreender o Dragão dentro do Antônio Ascioli. O Atlético vence 1 a 0, gol no apagar das luzes do primeiro tempo. Último lance do primeiro tempo, gol do Giovani Soares. Sport joga com homem a menos, Marcelo Benvenuto agora há pouco foi expulso. Bola tocada na ponta direita para o time do Sport, a bola trabalhada pelo lado direito do campo agora para Barleta. Barleta recua, recua bola aqui na linha, aquele do gramado, entregando a bola para Zé Gabriel. Zé Gabriel pisa na bola aqui na intermediária, faz a manobra, manobrou na cabeça do grande círculo, entrega a bola para Marcelo Aju. Aju rola a bola rasteira, queimando a grama para Zé Gabriel. Zé Gabriel devolve a encomenda para Aju. Aju domina a bola na cabeça do grande círculo, acelera para Patrick de Paula, e a bola já ficou ruim, espetada. Passe ruim do Aju pro Patrick de Paula. Vai embora pro campo de ataque a equipe do Atlético. Escapa pela esquerda Giovani Soares, ele domina a bola pela ponta esquerda, vai para cima do marcador, individualiza, pisa na bola, faz a manobra na jogada pessoal, combinando agora com Netinho. Netinho para Giovani, Giovani para Netinho. Netinho conduz na frente da grande área, preparou, conduziu, tenta aplicar a finta, perde para Patrick de Paula. Contra-ataque do time do Sport, vai embora Patrick com a bola dominada, sobrou para Kervin, Kervin tentando progredir, a bola sobrou na entrada da área, rasga a faixa de qualquer maneira, Adriano Martins. E o placar é Atlético 1, Sport 0, Marcelo.
2: 11 minutos e meio do primeiro tempo, trabalha o Náutico com a bola com a jogada, o Igor Fernandes, ele toca na frente, buscando sair da marcação, Samuel, recuperou a bola no campo defensivo, Dudu solta no meio, no bate e rebate, acaba ficando para o Timbu, Samuel recupera, fica com o Igor Fernandes ainda no campo defensivo, a parede está fechada. Ele recua, vai sair pro jogo novamente agora com Gustavo Henrique. Gira o jogo agora pelo lado direito, vai evoluindo o Léo Índio. 0 a 0, 12 minutos da primeira etapa. Cruza a linha que divide o meio, tenta a jogada, tem dois pela frente, parede fechada. Acaba tocando o William Formiga, recuperando a posse de bola para a equipe do Vila Nova. Sobra pro Náutico novamente. Paulo Sérgio brigando, batalhando pelo meio, perde a bola, sobra com calma. Maranhão faz a inversão do jogo. Pelo lado direito vai sair o cruzamento na área, afasta a zaga. Sobrou Paulo Sérgio pro chute, afasta a zaga, a bola na grande área vai passando, Jean Carlos dentro da grande área, sai um pouquinho, ele faz o cruzamento, corta Douglas Mendes de cabeça, tá valendo todo esse buruço, emenda Jonathan Costa tirando o perigo. 12 minutos e meio da primeira etapa, 0 a 0 o placar do jogo. Haroldo desce rapidamente a equipe do Vila Nova, olha o perigo, Marquinhos Gabriel, agora com o Janderson de perna direita, ele para, a porta tá fechada, recua um pouco, vem com o João Vieira, agora com o Dudu, solta a bola com o Marquinhos Gabriel novamente, perna direita, faz o cruzamento, afasta de cabeça Gustavo Henrique, era o Léo Índio. Pelo lado de fora, a bola vai para esquinado. 13 minutos e meio do primeiro tempo, 0 a 0, Haroldo.
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0: Saindo camisa número 10, o Netinho. Entrando 18, Henrique Freitas. Saindo também o camisa número 7, Bruno José. Entrando o 21, Mateuzinho.
1: As mudanças de Roger Silva em Goiânia, Igor Moura.
4: A saída do Bruno José, um dos melhores em campo para a entrada do Mateuzinho, é renovar fôlego, né? Vai renovar o fôlego pelo corredor do lado direito. Mateuzinho a gente conhece bem, jogou pelo Sport ano passado na Série A. Chegou naquela metade com o Daniel Paulista. E o Henrique Freitas é um segundo volante, faz terceiro homem de meio campo. Características não tão parecidas com a do Netinho, mas vai recompor bem o meio campo. Quer dar mais bujança, mais força no setor de meio campo o Roger, porque ele sabe que ele tem três no setor central do meio. E o Sport teve que recuar o Zé Gabriel, o seu tem dois.
1: Ralf de Carvalho, esse começo do Náutico com Vila Nova nos aflitos, Ralf.
5: Rapaz, o Náutico está mostrando outra atitude com relação àquele jogo anterior. E a gente sentiu o Náutico perto do gol agora, numa blitz que foi dada. Chutou todo mundo, o único que furou foi Paulo Sérgio, que acertou o vento. Mas o jogo está equilibrado e está um jogo bom.
1: 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Meia hora, 30 minutos, segundo tempo em Goiânia. Atlético Goianiense 1, gol de Giovani Soares. Sport 0 com 1 a menos. Benevenuto foi expulso, Marcelo.
2: Foi Haroldo, 14 minutos e meio do primeiro tempo no Estádio dos Aflitos. Jogo movimentado. Náutico 0, Vila Nova também 0.
3: Palmeiras 1, Barbosa. Corinthians 0, Série A. Estádio de Ouro,
1: 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Tenta o esporte na intermediária, rebote de bola, fica em poder da equipe do Atlético. E agora, transição em alta velocidade do time do Atlético. Bola para João Pedro. João Pedro larga a bola aqui na frente da grande área. Aos trancos e barrancos, vai carregando aqui na frente da grande área. Henrique Freitas foi desarmado. E o rebote de bola é pernambucano. 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O problema é que o Sport só tem direito a uma alteração, né, Igor? Queimou quatro já, né?
4: É, e quem é que tem no banco? Biel, Cleison, Dudu Teodoro vai mudar jogo?
1: É
4: difícil, imagino só o Biel pra dar um pouco mais de...
1: Vai pulse.
2: Cauã Maranhão, boa jogada pela direita, faz o cruzamento, toca na zaga, não. O auxiliar interpretou que não, saiu direto, é tiro de retorno para o Vila Nova, Haroldo.
1: Estamos com 31 minutos do segundo tempo, o placar de Atlético Goianiense 1, Sport 0. Recolhe a bola equipe do Atlético no campo de ataque, trabalha a jogada pela área direita, bola para Everton. Everton larga a bola pela ponta direita, ele empurra a bola curtinha aqui no lado direito do campo, devolução para Everton. Everton recebe, combinando jogada no lado direito, agora no, com Giovani Soares. Retraída a bola aqui na metade do campo, na linha aqui do gramado. Começa tudo de novo o time do Atlético. O campo ficou maior para o Sport, né? Com um a menos, aí o campo aumenta. E o Atlético vai abrindo a jogada aqui no lado esquerdo. Bola colocada aqui na intermediária para a equipe do Atlético, combinando Leandro Vilela. Leandro Vilela rola a bola lateralmente na esquerda, entregando para Guilherme Lopes. Guilherme Lopes não vai para frente, vai para trás. Retraída a bola aqui para Adriano Martins. É o Sport de Roger Silva. E é o Atlético Goianiense de Roger Silva, ex-técnico do Sport no início da temporada. Foi campeão estadual. Trabalhando Guilherme Lopes. Rompe a linha aqui do gramado pela meia esquerda, tenta a finta, toma dele Barleta. O juiz paralisa e marca a falta do Barleta. Falta para o time do Atlético Goianiense na linha que divide o gramado. 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Câmbio no esporte, Wallace.
0: Saindo camisa número 7, Patrick de Paula. Entrando o garoto 75, Arthur Maron. Tirou um meia e colocou um atacante.
1: É meio arrisca tudo aí, porque ele tirou um volante, né, Igor? Ele deixou mais escancarado ali o time, né?
4: Ele não tem mais meio campo de origem. Ele não tem. O último meio campo de origem foi agora pro banco, foi o Patrick. Porque ele agora tem Maron, Hernandes, que é ponta, Barleta, que é ponta, Kevin Andrade, que é meio atacante mais ponta, e Perotti, que é centroavante. Ele abdicou do meio campo. Agora o vai ou racha.
1: É, Mariano, sou
4: argentino. Eu não faria, tá? Eu não faria também, isso.
1: Isso é uma coisa meio louco, né? É uma coisa ali, sangue latino. O Mariano Sosso tirou os homens do meio, deixou o time lá, um monte de atacante. E tá com um a menos o Sport. Placar de Atlético Goianiense 1, Sport 0. Em Goiânia, Marcelo.
2: 17, Haroldo, 17 do primeiro tempo. Trabalha o Náutico no campo defensivo. Vem Igor Fernandes. Ergue a cabeça, toca um pouco mais atrás. Prefere a jogada de segurança. Gustavo Henrique, ele solta pelo lado direito. Vai com o Leo Índio. Tem 5 na linha de frente do Náutico, esperando o lançamento. Ele vai avançando, tá sem marcação. Cruza a linha que divide o meio. Pode fazer um bom lançamento. Preferiu Jean Carlos. Jean Carlos faz o lançamento pelo lado direito. Auxiliar ergue o bastão. Estava no impedimento. Ataca o Virrubro com Cauã Maranhão. 18 minutos do primeiro tempo, 0-0 é o placar, Haroldo.
1: 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É o esquema zaga e ataque, né? Sem meio. Vai embora o time do Sport para o campo de ataque. Bola trabalhada pelo grande círculo. Desvencido no marcador. Diego Hernandes. Diego Hernandes vira a jogada para a ponta esquerda. Larga a jogada na canhota. Vai embora Kevin. Kevin domina pela ponta esquerda. Balançando na frente da marcação. Kevin Andrade rola a bola agora para Diego Hernandes. Na jogada internacional do time do Sport ali do Kevin para o Diego. E a bola retraída para o lado esquerdo. Trabalha a jogada aqui para o Sport no campo de ataque. A bola para Zé Gabriel. Zé Gabriel toca a bola curtinha aqui na intermediária ofensiva. Deu a bola no corredor central. Entregando para o Diego Hernandes. Volta a bola na intermediária para Claudinho. Claudinho retrai. Retrai para Marcelo Aju. Aju domina a bola na linha que ele vira o gramado, vai embora o time do Sport para o campo de ataque. Vai tentando se encontrar no jogo o time do Sport com esse novo esquema, jogando com homem a menos. Benevenuto foi expulso. Olha o que aconteceu, ó. Passe errado, grande contra-ataque do Atlético. Giovani Soares vai sair na área, cortou, dominou, limpou, vai bater, bateu para fora! Perdeu, desperdiçou o contra-ataque o time do Dragão. Câmbio no Atlético Goianiense. Wallace.
0: Vai saindo camisa número 5, o Leandro Vilela. Está entrando o 17, Cristiano. Sai também o camisa número 6, o Guilherme Lopes. E entra o 16, Yuri.

0: 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É, em Goiânia, Atlético Goianiense 1, gol de Giovani Soares, Sport 0 com homem a menos. Benevenuto tomou cartão vermelho, Marcelo.
1: O Haroldo aqui nos aflitos, decorridos 20 minutos da primeira etapa, em nome do Feijão Turquesa, 0 para o Náutico, 0 para o Vila Nova. Leonardo Boris, olha o Náutico no campo de ataque, São Paulo Sérgio pode até... Opa! Caiu somente o Paulo Sérgio, a torcida... ficou pedindo pênalti, mas os jogadores não. Então, 20 minutos da primeira etapa. 0 Náutico, 0 Vila Nova, Boris.
2: Finalzinho de jogo. Atlético Mineiro 1, Santos também 1.
0: Tem uma falta, o Sport na intermediária do meio da rua. Renasce a esperança no gol de empate. O que seria realmente um resultado sensacional na situação do jogo, na circunstância da partida em Goiânia. A bola foi jogada pela ponta direita agora para Claudinho. Claudinho dominou, olhou para a grande área, levantou na pequena área. Soco, esmurra o goleiro. Paulo Vitor retira da grande área. Rebotindo bola fora da grande área, em poder da equipe do Sport. Permanece no campo de ataque, a bola para Claudinho. Claudinho recua a bola pelo grande círculo. Encosta a bola curtinha, começa tudo de novo. Leão com a bola retraída para o goleiro Thiago Couto. Igor Moura, 37 do segundo tempo, Atlético Goianiense 1, Sport 0.
1: Olha o Vila, Marquinhos Gabriel, bola na pequena área, bate, rebate, o chute e o gol. Gol do Vila Nova.
3: Galdino.
1: 21 minutos do primeiro tempo. Gol! Everton Galdino, gol do Vila Nova. Um bate-rebate na pequena área, 21 minutos do segundo do primeiro tempo. Contra-ataque muito rápido, Vila abre o placar, o Tigre Goiano. Um para o Vila Nova, 0 para o Náutico, Ricardo.
3: Jogada rápida da equipe do Vila Nova, no 1-2 ali, com o Janderson e o Marquinhos Gabriel, que chegou na lateral da grande área pela esquerda e fez o levantamento. De La Torre tentou no primeiro lance colocar para o fundo do barbante. O goleiro Muriel fez grande defesa. Mas no rebote, a zaga do Náutico ficou catando borboleta, olhando para o espaço.
4: Bola na trave, a sobra para Perotti. Gol, gol, gol, gol, gol, gol!
0: Ele tá dando impedimento. O Diego Hernández acertou o travessão num foguetaço de fora da área. Aí a bola se ofereceu para o Perotti. A dúvida é onde estava o Perotti. Ele vai ter que dar o gol.
5: Isso é gol.
0: Ele vai ter que dar o gol. O Perotti tinha posição normal na hora do chute. O assistente se atrapalhou. Errou o Alexandro Quadros Tomé do Rio de Roraima. Igor Moura, ele vai ter que dar o gol.
5: Isso é gol, gol claro. O Perotti está um metro antes do penúltimo homem. Porque tem um goleiro e o penúltimo homem.
0: Vamos aguardar. Vamos aguardar Wagner do Nascimento Magalhães. Foi um foguete do Diego Hernández e fora da área. A bola bateu no travessão e sobrou para Perotti mandar para o fundo do gol. Se pintar, a gente grita o gol. Jogadores do Sport pressionam o árbitro. 38 no segundo tempo. Com um a menos, o Leão pode ter empatado a partida. Há uma confusão ali no banco de reservas. Ele está dizendo ali, o Wagner, eu estou ouvindo o que o VAR está me dizendo lá. Está apertando o dedo lá. Ele vai confirmar o gol do Sport. É o gol do empate. Bate em Goiânia, foi um foguete de fora da área que bateu no travessão e na sobra encontrou o Perotti. Atenção, é gol rubro-negro! Diego Hernández recebeu a entrada na grande área, disparou no travessão, a sobra, Perotti, gol!

Mata o jogo em Goiânia! Este é o leão que não desiste! Este é o leão que não desiste! Nunca duvidem do Sporting, consegue um empate com um a menos em Goiânia! Um foguete no Diego Hernández, acertou a trave. A bola voltou nos pés de Pedro Perotti. Ele encontrou a meta aberta e tocou pro fundo do gol.

0: A torcida rubro-negra, campeã brasileira de 87 da Copa do Brasil de 2008. Tá empatado o jogo em Goiânia, num jogo aguerrido, num jogo de muita luta do Sport, porque tá com um homem a menos. Empata o jogo, Leão da Ilha, ruge em Goiânia. Atlético Goianiense 1, Sport também 1, e tem mais o gol de Perotti com o Alex Santos.
1: Começando com o vacilo do Daniel Peixoto, camisa número 8 do Atlético Goianiense, dormiu de touca. O Diego Hernandes foi mais rápido, chutaço do lado de fora da grande área. Ela explodiu justamente no ângulo esquerdo do Paulo Vitor, não entrou, mas no rebote apareceu ele. Como atacante, Pedro Perotti, afastando a zica de mais de 2 meses sem balançar as redes. Pedro Perotti empata o jogo no Antônio Ascioli. Agora o Atlético tem um, o Sport com homem a menos também tem um.
0: Igor Moura, o Sport empata o jogo com muita luta, com muita garra, num jogo duro em Goiânia, jogando com homem a menos, Igor.
2: É lance primeiro de acreditar, né? O Kevin Andrade, ele acreditou que poderia desarmar o Peixoto e houve uma desatenção tremenda do volante do Atlético, ele estava sozinho. Demorou muito com a bola, roubaram a bola dele. E eu não esperava que o Diego Hernandes chutasse a bola onde ele chutou. Eu sei que ele acertou a trave do jeito que ele acertou. Espetacular a finalização e no rebote o Perotti. Atacante de qualidade, vive uma fase. É verdade, importantíssimo gol até aqui, Haroldo.
0: E vem o Atlético, agora é pressão total do time do Atlético, levantamento para o interior da grande área, bola desviada, vai embora para a linha de fundo, o árbitro está dando só tiro de meta. 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Campeonato Brasileiro em Goiânia, Atlético Goianiense 1, Giovani Soares. Sport também 1, Pedro Perotti, Sport com homem a menos. Benevenuto foi expulso, Marcelo.
3: O Haroldo trabalha o Náutico na entrada da grande área. Vinícius pode bater de longe, faz a inversão buscando o Jean Carlos. A bola toca no peito do jogador do Vila Nova, sobra com o Jean. Perde a posse de bola a equipe do Timbu. 26 do primeiro tempo, detalhe. Depois do gol, todas as vezes que o Leão Índio toca na bola, é vaiado pela torcida do Náutico, a exemplo do que aconteceu no jogo com o Novo Horizontino. 27 minutos de 0 para o Náutico, 1 para o Vila Nova. Boris.
4: Com este gol do Sport, o Sport vai a 51 pontos e continua 2 pontos de diferença do sexto colocado, que é o Atlético Goianiense, com 53.
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0: Haroldo Costa. 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O Leão com homem a menos conseguiu o empate. Benevenuto foi expulso aqui na metade desse segundo tempo. Bola para o time do Sport na intermediária, trabalhando, jogada pelo lado direito. Bola para Barleta, Barleta vai embora, cobra dominada pela ponta direita. Barleta conduziu, vai carregando, vai chamando a falta, vai levando a bola para o fundo do campo, tenta a finta, perdeu o contato, foi desarmado. E aí na volta fez a falta para paralisar a jogada. É falta para o time do Atlético na intermediária defensiva, falta em cima de Yuri. 44 minutos do segundo tempo, Atlético 1. 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Ataca o Atlético pela ponta direita, balançou na frente da marcação, um lance enroscado lá na área, o João Pedro se enroscou com os zagueiros, o juiz disse que tá tudo legal, tá tudo valendo. Bola trabalhada por time do Atlético, bola rolada pela meia esquerda, agora para Yuri, dominou Yuri aqui no lado canhoto, ele toca a bola na lateral de entrada, ali grande área pela esquerda, para Giovani Soares, para Yuri, deu um tranco e roubou o Diego Hernandes. E o árbitro está dando 5 minutos de acréscimo. Igor Moura, Atlético 1, Sport também 1, Igor Moura.
2: Entrou bem mais uma vez o Diego Hernandes, né? Participou do gol, tá bem participativo também no jogo sem bola. É incrível a diferença do jogo sem bola do Hernandes pro Depena. E o Sport, ele abdicou, o Sousa abdicou do meio campo porque sabe da recomposição do Hernandes, do fôlego que ele tem. Ainda não concordo com a mudança. Acho que o Sport poderia ter sofrido menos. Agora deu certo porque o Sport chegou ao gol de empate e agora é segurar mais 4 minutos. O Sport, inclusive, Haroldo, desperdiçou agora há pouco um contra-ataque 3 contra 3. Se acertam o passe, um abraço, viu?
0: É o que parecia ser um esquema suicida ali do Sport. Deu certo porque conseguiu um empate. No foguete do Diego Hernandes, no meio da rua, bateu na trave e encontrou Barleta. E vem o Atlético para o campo de ataque. A bola trabalhada pela ponta direita, cruzamento. Passou pelo João Pedro. Morre na defesa rubro-negra. 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
3: Oi, Haroldo, 30 minutos, meia hora de jogo na primeira etapa, o Timbu está perdendo aqui nos aflitos, 0 para o Náutico, 1 para o Vila Nova, Boris.
4: E no Grenal tem gol, Vitinho faz 1 Inter, 0 Grêmio.
0: Pressão total do Atlético aqui no fim do jogo. Bola para Yuri. Yuri empurra a bola pela ponta esquerda para Giovani Soares. Dominou Giovani. Giovani balançando na frente da marcação do Diego Hernandes, que desvia a bola. Ela vai para a lateral.
3: O Janderson. Olha o contra-ataque perigoso. Vila Nova, bola na área. Passa por todo mundo. Acaba sobrando pelo lado direito. Ainda no ataque, Galdino. Perna canhota da bola. Bateu para fora, direita da meta do goleiro Muriel. Cochilo total da zaga Timbu. Náutico perdendo por 1-0, Haroldo.
0: 47 minutos do segundo tempo. Atlético Goianiense, um Sport também, um pressão total. Atlético tá todo no campo de ataque. Trabalhando pela meia direita na intermediária, Júnior Barreto. Júnior Barreto, como se for um atacante, rola a bola para a ponta direita. Cruzamento para o interior da grande área. Cabeçada do Giovani Soares para fora. Vai embora pela linha de fundo. É tiro de meta para o Leão. Placar de Atlético Goianiense, um Sport também, um. Panorama do jogo nos aflitos. Filipe Carvalho, o Vila Nova está na frente aí, Ralf.
6: Olha, o jogo tem um aspecto de equilibrado, só que o time do Atlético toca melhor a bola, envolve e tem jogadores que são perigosos. Agora mesmo, houve uma puxada do Janderson pela ponta esquerda, cruzou a bola na área do Náutico, nenhum zagueiro cortou e quase que chega, faltou um pé para sair o segundo gol. Então a gente sente que o time, o visitante, está jogando melhor do que o mandante.
0: Perotti no chão, na ponta direita, arbitragem para e marca falta. Tudo que o Sport queria. Aos 48 minutos do segundo tempo, ali pertinho da bandeirinha de escanteio. Falta para o Sport, placar de 1-1, Marcelo.
3: Olha o Janderson com a posse de bola de recua, vira com o William Formiga. 32 minutos da primeira etapa, Timbu perdendo por 1-0. Novamente com o Janderson, vai avançando pelo setor esquerdo e aí chega na proteção por ali o jogador do Náutico, Cauã Maranhão. Desceu para ajudar o setor defensivo agora. Recolhe novamente Jonathan Costa, toca com Douglas Mendes, vai girando o jogo. Pelo lado direito defensivo da equipe do Vila Nova. Toca novamente agora com Jonathan, seu companheiro de zaga. Percebe o Dudu um pouco mais adiantado. Dudu novamente agora com Douglas Mendes. Ele para, observa, vai trotando, vai tocando a bola no campo defensivo a equipe do Vila Nova. 33 minutos da primeira etapa. 1-0 Vila, Haroldo.
0: Falta pertinho da bandeirinha de escanteio para o time do Sport cobrar. Barleta tomando posição para fazer a cobrança pertinho dele. Tem o Perotti. É como se fosse um escanteio ali, né? É o que chamam de zona morta ali para a bola não sair do lugar, não é isso, Igor?
2: É, já foi cobrado, o Sport ganha tempo,
0: né? E a bola cruzada para o interior da grande área acabou morrendo na defesa do Atlético. Era para ter prendido mais essa bola. Último minuto. Sport rouba a bola. Tocada na ponta direita, bola para Diego Hernandes. Dominou Diego Hernandes. Começa tudo de novo com Thiago Couto. Último minuto do jogo. Thiago Couto dá um bico para frente. Era para ter um pouco mais de calma. Ele tentou a ligação direta e a bola ficou ruim ali na entrada da grande área. Afasta a defesa do Atlético. E lá vem Atlético. E lá vem Atlético. A bola aberta na ponta direita para o time do Atlético Goianiense. Não era para o Thiago Couto ter dado esse chutão, não. Olha o Atlético na cara do gol, rasga, tira Marcelo Aju, afasta de bico de bota. Ela volta aqui, 30 segundos para terminar, 30 segundos, ela volta para o time do Atlético, abertura na ponta direita para Giovani Soares, vai atrás da bola, a bola saiu. Ela saiu e é lateral para o Sport na esquerda no seu campo de defesa. Vai terminar, empate com sabor de vitória em Goiânia, Igor Moura, 1-1 no placar.
2: Grande empate, né? Principalmente pelas circunstâncias do jogo, enfrentando o adversário direto na briga por G6, Haroldo.
0: Atenção, Wagner do Nascimento Magalhães, ninguém mexe mais na bola em Goiânia. Empate com sabor de vitória em Goiânia. Depois de estar com homem a menos, o Sport conseguiu arrancar o empate com Perotti. Atlético Goianiense, um gol de Giovani Soares aos 48 minutos do primeiro tempo. Sport também um gol de Pedro Perotti aos 38 minutos da segunda etapa. O Leão agora vai para dois jogos em casa contra Fortaleza e Criciúma. E mantém ali dois pontos de diferença para o Atlético, que está no G6. Tudo desse jogo no resumo final. Opinião de Igor Moura, a palavra do técnico Mariano Sosso com o Alex Santos. Você acompanha tudo no resumo final. Agora vamos para os aflitos com as emoções de Náutico e Vila Nova. Mais uma fera do seu Scratch.
3: Este, Haroldo Costa, o maior gol do mundo, que trouxe as emoções do empate do Sport com o Atlético Goianiense lá em Goiânia. Aqui o Náutico está perdendo por 1-0. Olha o contra-ataque da equipe do Vila, mais uma vez acaba barrando. Arnaldo fica com o Jean Carlos. Jean Carlos disputa a jogada no meio-campo, é puxado. E aí o seguinte, meu querido Raldinei Alves, aproveita para descrever a jogada e também o cartão que o Jean Carlos tomou agora há pouco, hein, Raldinei?
7: Vamos lá. Quem tomou cartão nesse lance foi o João Vieira, né, pela falta em cima do Jean Carlos. A falta foi um pouco depois da linha que divide o meio de campo. Jean Carlos tentava ir em direção ao ataque, mas foi derrubado pelo volante do Vila Nova e a falta foi marcada na intermediária. O próprio Jean Carlos está ali posicionado para bater. Então, cartão amarelo para João Vieira.
3: Tá certo, valeu o Raldinei Alves aos 35 minutos. Agora na jogada anterior ele tomou o cartão amarelo mesmo, foi por reclamação, foi Raldinei?
7: Isso, o Jean Carlos foi muito próximo dessa jogada, né? Ficou reclamando isso com a arbitragem, subiu o cartão amarelo pra ele.
3: Valeu, Raldinei. Tem uma falta que leva relativo perigo para a meta do Elton Leite da intermediária, um pouco distante da entrada da grande área. Jean Carlos partiu, apontou, bateu! Defendeu o Elton Leite! Um tapinha salvador de mão canhota, a bola acaba saindo, é tiro de esquina, Raldinei.
7: Pancadaça da intermediária, bem no centro da meta, o goleiro Elton Leite teve esforço para poder mandar a bola para a linha de fundo. Espalmou, mandou para fora, escanteio para o Náutico.
3: Jean Carlos da cobrança, viaja pelo alto, afasta novamente, tapinha de fera do Tigre Goiano, Elton Leite. A bola acaba sobrando pelo lado direito, vem pelo lado esquerdo, Jean Carlos. Era o Paulo Sérgio que estava por ali, acaba ganhando o arremesso manual. Esquinado novamente, né, Raul?
7: Isso, escanteio agora no lado esquerdo de ataque da equipe alvirrubra. O Jean Carlos que estava lá no lado direito cruza toda a extensão do campo para mandar a bola na área. Mais uma chance de ataque do Timbu.
3: Olha o Jean Carlos, vai para a cobrança da falta exatamente aos 37 minutos, quem sabe o gol do empate. A galera Timbu querendo esse gol. Olha o Jean Carlos, bola na área, quem sobe de cabeça, subiu o Cauã Maranhão. Requentada a bola, vai passando, a bola sai em tiro Marcelo. De retorno para a equipe do Clube Náutico do Vila Nova de Goiás. 37 minutos da primeira etapa, Ralf de Carvalho. Agora com mais tempo, panorama do jogo, Ralf.
6: Olha, eu tô achando que o Náutico está tendo um vacilo na marcação do lado de Arnaldo. É por ali que o Janderson entra, foi por ali que saiu o gol. Então é preciso cuidar dessa parte de fechar os espaços. E o Náutico está tentando. Eu estou vendo um jogo diferente do anterior. Estou vendo o time querendo mais, mas está errando muito, principalmente nas finalizações.
3: E aí um cartão amarelo para o Vinícius, aqui bem próximo, em frente à nossa cabine. Um carrinho em cima do João Vieira, número 5 da equipe do Vila Nova. 38 minutos da primeira etapa, Timbu perdendo por 1-0. 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
7: Marcelo.
3: Opa, Haldenay.
7: Só para complementar sobre o cartão amarelo do Jean Carlos, ele estava pendurado, tá? Então, Jean Carlos, camisa 10 do Náutico, tá fora do jogo contra o Goiás. Tá
8: Marcelo, certo,
9: oi.
8: Olha, também sobre Ricardo. O João Vieira, né, que tomou o cartão amarelo no lance anterior. É o terceiro também dele, não atua pelo Vila Nova na partida contra o Novo Horizontino no próximo sábado.
3: Obrigado, Ricardo. Marquinhos Gabriel retomou a bola no contra-ataque, pode ser perigoso o Janderson na entrada da grande área no X1. Vem com Marquinhos novamente, vai fazer o cruzamento na área, passou, a bola acaba saindo. Houve o toque aí, é tiro de esquina, né, Ricardo?
8: Exatamente, a bola acabou tocando aqui em cima do Samuel, depois de mais uma jogada pelo lado esquerdo do ataque do Vila Nova, com o Janderson e o Marquinhos Gabriel. Chegou na linha de fundo, dentro da grande área, quando tentou dar o corte, veio por baixo, deslizando o Samuel, tocou na bola para a linha de fundo, escanteio para a equipe do Vila pelo lado esquerdo de ataque. Anteriormente, Marcelo, você tinha chamado a atenção, a torcida pegando no pé do Léo Índio. Também está vaiando o Arnaldo, porque o Marquinhos Gabriel e o Janderson estão pintando e bordando por esse lado defensivo do Náutico.
3: Perfeitamente, um parque de diversões. Olha o Marquinhos Gabriel na cobrança do esquinado, perna esquerda na bola, viaja pelo alto, toca de cabeça, Jonathan Costa, acaba sobrando para o Náutico, Cauã Maranhão, ele pode puxar o contra-ataque, a torcida chama, ele faz o lançamento buscando o Jean Carlos, um contra dois, lá vai o Mágico, vai na disputa, tem um toque do jogador da equipe do Vila Nova, acaba sobrando novamente com o Jean Carlos, e ele é obrigado a dar circunferência, faz o giro, toca no meio, tá valendo tudo isso, olha o toque agora buscando o Vinícius, o toque por baixo. Opa, na minha visão seria falta, que é que o árbitro marcou, não marcou nada, né, Raldinei?
7: É porque teve um toque de mão, Marcelo, do Cauã Maranhão, só que o árbitro deu vantagem. Como a posse de bola continuou com o Vila Nova, o jogo seguiu sem falta para nenhum dos dois lados.
3: Tá certo, Raldinei, você confere comigo o tempo e o placar da partida. Gavião cantando alto nos aflitos, marcando em nome do Feijão Turquesa, 40 minutos da primeira etapa. Timbu tá no prejuízo, Náutico não tem nada. O Vila Nova tem um gol de Everton Galdino aos 21 minutos, Leonardo Boris.
4: No Campeonato Brasileiro da Série A encerrado, Atlético Mineiro 2, Santos 1, Flamengo e Fluminense 0-0. E o Palmeiras faz o segundo em cima do Corinthians, Palmeiras 2, Corinthians de Seedorf 0.
3: Agora há pouco você escutou o empate do Sport, empate heróico lá em Goiânia, no Antônio Ascioli, 1-1 com um homem a menos, Atlético 1, Sport também 1, com Haroldo Costa, Igor Moura, Wally Santos, João Vitor Amorim, também Leonardo Boris. Igor Moura que volta no comentário e no resumo final, e o Wally Santos traz a entrevista coletiva do Mariano Sousso. Olha o Náutico no campo defensivo, bola com Gustavo Henrique, ele ergue pelo alto, toca de cabeça, Douglas Mendes recupera a bola, Rainer, Rainer aciona agora o Jonathan Costa no setor defensivo da equipe goiana, toca de cabeça, tem a disputa, Léo Índio acaba tocando um pouco mais com o Ender. Anderson, recuperação agora de Janderson no campo de ataque da equipe do Vila, chega o Arnaldo, chega com força, ele é obrigado a recuar, a parede está fechada, toca com Ilha Formiga, dialoga com o Dudu, Dudu agora com Ilha Formiga, novamente de perna canhota, faz a tabela novamente com o Dudu, pressiona a zaga do Náutico, chega Léo Índio espanando, a bola vai saindo, não, vai por ali, ainda dentro do campo, vai para a recuperação do goleiro Elton Leite, 41 minutos do primeiro tempo, Elton Leite agora traz para sua grande área e abraça com firmeza. 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
3: 42 minutos do primeiro tempo, toca o Anderson de cabeça do campo defensivo, a bola fica com o Arnaldo, prefere a jogada de segurança, ele recua com o Muriel. Na disputa, olha o toque por cima, gol do Vila Nova. Mas que lambança, Timbu! Gol do Vila Nova aos 42 minutos do primeiro tempo. O recuo para o goleiro Muriel, tinha alguém junto com ele.
8: Janderson.
3: O Della Torre foi lá na dividida com o goleiro Muriel, acabou sobrando para Janderson. Ele deu um toque de classe magistral, sem goleiro. É o segundo gol do Vila Nova nos aflitos. Janderson é o cara da vez, Ricardo.
8: Pois é, amplia a vantagem o Tigrão aqui nos aflitos com a colaboração da defensiva do Náutico. Na saída errada do Muriel, ele tentou dar o passe aqui para o Arnaldo pelo lado direito defensivo do Náutico, mas estava muito fora, muito longe da meta. Tocou errado na bola, ela acabou sobrando para o Janderson, que com o gol escancarado deu um toque com clássico por cima, encobrindo o goleiro Muriel, que ficou só olhando a bola lentamente e morrer no fundo do gol do Náutico. Janderson tem a 99 em suas costas, amplia a vantagem do Vila Nova aqui nos aflitos e coloca o Tigre em vantagem ainda maior. Agora o Náutico não tem nada. O Vila Nova está na frente, tem dois, Marcelo.
3: Ralf de Carvalho, que lambança, hein, Ralf?
6: Rapaz, não é a primeira vez que eu vejo o Muriel tentar jogar com os pés e se dar mal. Ele não joga. É um requisito que ele não tem. Então ele deveria, sabendo disso, evitar esse tipo de jogada. A bola foi devolvida para ele, era para dar um chute para frente. Ele amaciou a bola, fez aquele jeito de craque e na hora de entregar deu para o Janderson. E o Janderson, inteligentemente, o gol lá atrás aberto, ele simplesmente deu uma cavadinha e a bola foi morrer num gol que tinha sido abandonado pelo Muriel. A gente lamenta, mas o time do Náutico erra muito. Começou até bem, parecia que ia ser um jogo diferente, já entregou o ouro, já está perdendo no primeiro tempo por 2-0.
3: Cauã Maranhão estava de costas, fez a jogada, um bom chute aí para a defesa tranquila do goleiro Elton Leite. E você confere comigo o tempo e o placar da partida. Quando nesse instante parte da torcida começa a cantar time sem vergonha, olha a plaquinha subindo, teremos 5 e acréscimos. Agora 45 minutos da primeira etapa, filme vai se repetindo agora com um protagonista diferente, é o Vila Nova nos aflitos, Everton Galdino aos 21, Janderson aos 42, 2 para o Vila, 0 para o Náutico, Boris.
4: Terminou Marcelo, Juventude 2, São Bernardo também 2, o Vila Nova... Com esta vitória parcial, chega a liderança da Série B com 61 pontos ganhos.
3: Lá vai o Janderson, dono do parque de diversões. Bota a cabeça do lado de fora e vai embora pro jogo. Toca com ele, o Formiga novamente vai com o Janderson. Vai evoluindo agora, Dudu pelo meio. Tem uma disputa ali com o Jean Carlos. Acabou sobrando pela esquerda. Sozinho novamente. Janderson ergueu a bola no ataque. O cruzamento... Pelo amor de Deus, Ricardo, a festa é completa aí do lado esquerdo do ataque do Goiás, viu, Ricardo?
8: Estão fazendo o que querem, o Janderson e também o Marquinhos Gabriel. Por isso, volto a enfatizar, a torcida pegando no pé do Léo Índio e também do Arnaldo. Os defensores pelo lado direito defensivo da equipe alvirrubra que estão sofrendo nas mãos ali do Janderson e do Marquinhos Gabriel. Marquinhos Gabriel recebeu a bola na área, tentou o cruzamento, a bola toca no jogador do Náutico, volta no Marquinhos Gabriel, vai para a linha de fundo e o árbitro, muito bem, observou que foi apenas tiro de meta para a equipe alvirrubra.
6: Só conferindo, aquela bola.
7: Muriel, né? 3 dos 5 jogadores de defesa do Náutico estão sendo vaiados quando tocam na bola. O Muriel também entrou nessa lista.
6: Ô Marcelo, só conferindo aí com vocês, quem foi que deu a recuada para o Muriel na hora? Para eu não errar aqui no... Eu tive a impressão que foi Arnaldo, mas foi alguém que deu a bola para trás na hora do gol. E Muriel foi sair jogando com os pés.
8: Arnaldo.
6: Foi Arnaldo, né? Eu chamei a atenção há pouco instante a respeito que o Náutico tinha que cuidar do seu lado direito, que por ali o Janderson estava entrando em todas. E continua ali. Arnaldo é muito fraco na marcação. E o técnico não bota um volante para dar cobertura.
3: 47 minutos da primeira etapa. Timbu perdendo por 2-0. Olha a bola com o Rainer, faz a inversão de jogo. Subiu Arnaldo de cabeça, a bola acaba saindo. Arremesso manual em favor do Tigre Goiano. 47 minutos do primeiro tempo. Timbu perdendo por 2-0. Olha a bola agora de posse do Tigre, sem pressa alguma. William Formiga, ele ergue a bola dentro do campo. Vem com o Dudu, não tem marcação. Toca na frente com o Janderson. Chegou Arnaldo por trás. Bola ainda de posse da equipe adversária. Um toque na frente. Deu toque por baixo, o árbitro para, marca a falta, chegou com tudo, agora o Léo Índio chegou atropelando, viu, Ricardo?
8: Exatamente, ali no 1-2 entre o Marquinhos Gabriel e também o Dudu, o Léo Índio por trás, em cima do camisa 10 do Vila Nova, acabou derrubando o Marquinhos Gabriel, capitão do time, falta pela intermediária, esquerda de ataque da equipe de Goiás, vai o próprio Marquinhos Gabriel com a bola para a cobrança.
3: 48 minutos da primeira etapa, o árbitro se posicionando para autorizar a cobrança, vai o Marquinhos
8: Deixou
3: Gabriel.
8: Deixou João Vieira.
3: Deixou para o João Vieira, o número 5 da equipe de Goiás. Vai para a cobrança, apenas um homem na barragem humana. Vai para a cobrança, autoriza o árbitro da partida. Chuveirou na boca do gol, quem sobe de cabeça, a bola passa. Muriel! Muriel, ante a chegada do Dela Torre, evitou que seria o terceiro. Ricardo!
8: Fazendo uma grande defesa o goleiro Muriel. Depois do levantamento na pequena área, na entrada da pequena área, o Dela Torre deu uma casquinha de leve. A bola quicou no gramado a meia altura no lado esquerdo. Muriel se esticou todo com as duas mãos. Espalmou a bola, colocando para a linha de fundo. É escanteio para o Vila Nova. Lado direito, João Vieira na bola.
3: Olha o João, vem para a cobrança. O meio-campista da equipe do Vila Nova vai chuveirar na boca do gol. Bora, viaja pelo alto, na altura da grande área, o toque de cabeça, a bola vai saindo em tiro de retorno para a equipe do Timbu. 49 minutos a pulpos da torcida do Náutico para o trio, né, que o tanto o Haldner quanto o Ricardo já acionava pra gente. 49 minutos, vai novamente para a cobrança de um tiro de retorno, Muriel. Ele vai saindo com o Léo Índio. Léo Índio toca um pouco no meio, agora aparecendo na meia-lua da grande área com o Anderson. Vai sair pro jogo, frente a frente com o Dela Torre. Ele prefere acionar pelo lado esquerdo do seu companheiro de zaga. Vem com o Gustavo. Gustavo ergue o jogo agora pelo lado direito com o Léo Índio. Léo Índio para Arnaldo. Todo concentrado no campo defensivo, a equipe do Vila Nova. Vai vencendo por 2-0, levando um ótimo resultado para o Goiás. Um dos candidatos ao acesso direto à equipe do Vila. Gustavo Henrique faz o lançamento buscando o Cauã Amarelo. A bola passou para o terceiro agora. Ele dá o toquinho na frente e tentou por cima. É gol! Parou porque foi pilhado no impedimento. Um golaço do Cauã Maranhão, Haldinei.
7: De cobertura, né? O goleiro deu bobeira, se adiantou para tentar encaixar a bola, não conseguiu alcançar ela. E o Cauã Maranhão, que estava atento, deu um chute para cima, para dar de cobertura no Elton Leite. A bola foi precisamente para dentro da meta adversária, mas o assistente número 2, o Acácio Menezes Leão, tinha visto posição irregular quando a bola foi para o Cauã Maranhão.
3: Vamos ouvir Ralf de Carvalho. E aí, Ralf?
6: Rapaz, eu vi falha do zagueiro. Não vi posição de impedimento, não vi falta. É muito difícil para a arbitragem explicar o porquê anulou esse gol. Porque eu vi o seguinte: a bola vem caindo, o zagueiro falha, a bola fica com o Cauã, Cauã deixa a bola bater no chão, o goleiro sai e ele encobre o goleiro. Foi um golaço. Então, onde é que não estava impedido? Porque o goleiro estava mais perto, aliás, o zagueiro estava mais perto do goleiro do que o Cauã.
7: Confirmado, viu, Ralf?
6: O que é que ele disse?
7: Confirmado o impedimento. Teve uma checagem no VAR, mas está confirmada a posição irregular do Cauã. O gol não valeu.
6: É, sim, até agora não passaram as linhas no VAR. Então o VAR agora vai no tiro também. É questão de palavra, não é questão de visão. Não mostraram aqui. Agora, de qualquer maneira, pode ter sido no lance anterior, não vamos contestar. Mas eu fiquei olhando na hora que a bola caiu. Na hora que a bola caiu, haviam dois homens...
7: Acabou.
6: Mais perto da linha de fundo do que o Cauã. Lamenta-se.
3: Ergue o braço, Fernando Antônio, aponta para o meio. Intervalo de primeiro para segundo tempo. Torcedor Timbu fica na bronca. Tem os escolhidos para as vaias. É obviamente quem vem falhando não só nesse jogo, mas em outros jogos também. Náutico 0, Vila Nova 2, Everton Galdino e Janderson. Haldinei Alves e Ricardo Luiz.
7: As opções no banco de reservas do técnico Bruno Pivetti são as seguintes: o goleiro Gaston Guruceaga, o lateral direito Reginaldo, os zagueiros Índio e Wanderson, o lateral esquerdo Rian, o também lateral esquerdo Luiz Paulo, os volantes Auremir e Luiz Felipe, o meia Pato Nunes e os atacantes Vitor Andrade, Luiz Cláudio e Derek Ricardo Luiz.
8: Pois é, Haldinei, o Vila Nova que sai na vantagem nesse primeiro tempo, né? 2-0 aqui nos Aflitos, torcida do Vila Nova fazendo a festa ali, cerca de 30, 40 torcedores no espaço reservado para a torcida de Goiás. Inclusive, o Boris vai passar daqui a pouco, mas o Goiás reassumindo a liderança da Série B, é o time que mais esteve na ponta da tabela do Campeonato Brasileiro. Quinta, sexta, décima segunda, décima quarta, décima quinta, décima sexta, vigésima nona, trigésima, trigésima primeira rodadas, esteve na frente na liderança do campeonato. E o técnico Guto Ferreira, como opções para o banco de reservas, tem o goleiro Dalberson com a camisa 29, para a zaga tem Thiago Panhussá com a camisa 3 e também o 14, Anderson Jesus, para a lateral esquerda, Igor Cariús com a camisa 16. Para a cabeça de área, William Maranhão, 8. Igor Meritão, camisa número 21. E também Enzo com a camisa 18. Para o meia, para meia de armação, o Guto Ferreira tem o Natan Camargo, camisa número 20. 31 para o Dodô. E para o ataque, as opções do Guto Ferreira, ele tem Rian, camisa número 11. Emerson Urso com a camisa 70 e Lincoln com a camisa número 9. As opções do técnico Guto Ferreira para o segundo tempo. De volta no microfone do Screte na Rádio Jornal, o narrador que todo mundo gosta.
10: Marcelo Araújo.
11: Valeu, Ricardo. Valeu, Raldinei. Ô, Ralf.
6: Olha, o árbitro apontou como se fora falta, uma falta de Cauã, no lance do gol de Cauã, uma falta de Cauã em cima do William Formiga, que foi o zagueiro lateral que foi para tentar cortar a bola. Acontece que houve, eu estava vendo aqui o vídeo, houve um toque realmente de Cauã, mas não foi um empurrão e não teria força para derrubar. Mesmo que o jogador, na malandragem, cavasse a falta, o juiz não teria que ter dado. Eu considero que a anulação, ou essa falta apontada pelo árbitro, ela foi fictícia. Na verdade, não existiu e o Náutico teve um gol prejudicado. Olha, o time já está numa draga dessa, perdendo o primeiro tempo por 2-1, por 2-0. Se faz 2-1, cresce a possibilidade até de virar no segundo tempo. Mas o juiz matou isso aí. Eu não concordo com a falta que ele arrumou para poder anular o gol.
11: Tá certo, Ralf. Disputa normal, segundo Ralf de Carvalho. Intervalo de jogo, Náutico perdendo por 2-0 com gols de Everton Galdino e Janderson. Vamos a uma geral do nosso futebol na sala nacional e internacional com o âncora amigo.
4: Este Marcelo Araújo, que narrou o primeiro tempo da derrota parcial do Náutico para o Vila Nova, como disse Ricardo Luiz, é líder do campeonato, agora com 61 pontos ganhos. Juventude terminou o jogo empatando com o São Bernardo em 2-2. Mais cedo, Haroldo Costa narrou as emoções de Atlético Goianiense 1, Sport com menos 1, Benevenuto foi expulso, também 1. Começou Cuiabá 0, Avaí 0. E começou também Operário 0, Goiás 0. A classificação de momento em relação aos times pernambucanos: o Sport está na oitava posição com 51 e o Náutico está na 13ª posição com 42. Os seis primeiros colocados: Vila Nova, Juventude, Novo Horizontino, Fortaleza, Criciúma e Atlético Goianiense. No Campeonato Brasileiro da Série A, as emoções ficam pelo menos na parte de baixo da tabela, Marcelo, amigos e amigas. O Corinthians está entrando na zona de rebaixamento. O Grêmio é o 18º, está perdendo para o Internacional por 1-0. O Remo é o 19º e a Chape é a lanterna com 18 pontos ganhos. Com um detalhe, o Palmeiras, que está ganhando do Corinthians por 2-0, é o líder agora com 63 pontos e o Flamengo empatando com o Fluminense, vice-líder, com 62 pontos ganhos. Para comentar o que foi este primeiro tempo nos aflitos, ele está chegando, o comentarista que diz todas as verdades, o comentarista do Brasil, Bola de Ouro.
6: Pois é, Boris, o Náutico está perdendo de novo, 2-0 já no primeiro tempo, que foi o placar também construído no jogo anterior pela equipe do Novo Horizontino, também com 2-0 no primeiro tempo. Mas há uma diferença de postura, de atitude do Náutico hoje em relação àquele jogo. Aquele jogo, a gente percebeu que o time do Náutico, que fez greve, não quis concentrar, deu como que um recado da insatisfação pelo atraso de salário. A gente analisou aquele jogo com essa componente também. Hoje foi diferente. Hoje a gente sentiu o que o time queria. Agora, um time que joga hoje desestruturado. De repente é um time cheio de vontade, mas falta uma estrutura de jogo. Náutico que vinha tendo um meio campo muito bom. Esse meio campo que começou jogando hoje aqui, com Samuel, o Anderson e Jean Carlos, eu considero o melhor que o Náutico tem deste grupo de jogadores. E, no entanto, a gente está sentindo que é um jogo com aquela característica de um time que está afobado. Quer dizer, falta esse tipo de tranquilidade no desenvolvimento do futebol do Náutico. A gente viu quando entrou, o Náutico inclusive deu uma blitz em cima da equipe do Vila Nova, eu acho que para mostrar que o time estava querendo, que estava com atitude hoje. Depois o jogo ficou um certo tempo igualado, mas não passou de 20 minutos assim. Nesses 20 minutos, o Vinícius recebeu uma bola de Jean, chutou rasteira, a bola resvalou no zagueiro e no poste, no pé do poste, foi uma bola de gol. A gente imaginou, olha, o Náutico vai alcançar esse gol mais cedo. Aí teve o escanteio, fruto dessa bola, o Jean bateu, o Gustavo Henrique cabeceou para fora, o que é um erro também numa finalização de bola aérea. Teve também a jogada de Paulo Sérgio, que caiu na área, querendo cavar um pênalti, e a gente viu que não houve falta. Ele estava de costas para o gol, o zagueiro de frente para ele, o zagueiro na meia-lua e ele dentro da grande área. Aí o zagueiro encostou nele, ele caiu de costa, numa visão clara de que estava querendo. É malícia de jogador. A gente não condena porque isso é comum em todo lugar. Então o Paulo Sérgio quis cavar um pênalti, o juiz não embarcou. O Fernando Antônio Mendes do Pará. E aí, em seguida, veio o gol do Everton Galdino. Eu já tinha chamado a atenção para duas coisas logo depois do início do Náutico. A bola nas costas de Arnaldo, que é um problema que se arrasta, não é da agora, é do tempo de Hélio dos Anjos, de todos os tempos. Arnaldo, ele ou joga protegido, ele é um cara bom apoiando, chegando, encostando no ponta, ele deixa esse lado direito ofensivo. Mas na hora que partem para cima dele, ele é um fraco marcador. Então, foi por ali que o time do Vila Nova acabou descobrindo o caminho da mina. Sim.
12: Me permita, desculpa interromper sua linha de raciocínio, mas é o seguinte, na saída agora há pouco, né, para nós irmos ao sanitário, acabei escutando o início de protestos, não deu para ver, né, é um corredor que dá acesso aos vestiários, porque geralmente os protestos são após as partidas, mas esse foi logo agora, pelas vozes, algo em torno de 15 a 20 pessoas, com aquele cântico, né, time sem vergonha e cobrando bastante dos jogadores. Sim. Mas aí já foi desfeito, só para registrar, viu, Ralf?
6: Sim, mas você ouviu voz dos jogadores?
12: Não. É porque é o seguinte, aqui nós ficamos acima nas cabines, né? E aí nós temos acesso a ver o corredor que vai para os vestiários. Mas não entraram nos vestiários, não. Só do lado de fora. Pelo lado de fora da porta de vestiário.
6: Mas já é a torcida cobrando, né?
12: Exatamente. No intervalo do jogo, né?
6: Porque a torcida entendeu, pelo que aconteceu no jogo, eu vou descrever aqui agora. A torcida entendeu que o time do Náutico está entregando ouro. E não é bem assim, o Náutico está jogando mal, o que é diferente. Agora, no jogo anterior, se tivesse ocorrido isso, a gente ia entender que parecia que o time não queria nada com a bola. Mas hoje já foi um pouco diferente. Hoje foi fruto de desarrumação do Náutico. Outra coisa, falta convicção. O técnico Bruno Pivetti, na partida passada, ele fez a linha de ataque com três pontas, colocou três pontas em jogo. Ele colocou o Vinícius, Todinho e Derek. Hoje ele começou o jogo diferente. Começou com dois centravantes, Paulo Sérgio, Cauã e Vinícius. O técnico tinha o Derek no banco, que não vem jogando mal como ponta. Porque o jogo passado não serve para queimar o jogador com relação à escalação. Porque todo mundo jogou mal. Se foi um recado, o recado foi passado à diretoria pelos atrasos de salários por todos e não apenas por um. Hoje aqui nós vimos erros individuais diferentes, como o de Muriel. Então, o que a gente quer chamar a atenção é que o time não conseguiu jogar bem. Ele começou bem, mas logo em seguida que levou o gol, o time do Náutico deixou o Vila Nova controlar a partida e o Vila Nova teve mais presente ofensivamente que o Náutico. E o Náutico, nos seus contra-ataques, não conseguiu acertar. Por exemplo, aos 21 minutos, foi um cruzamento de bola. O zagueiro Gustavo Henrique falhou no corte. A bola acabou batendo em Muriel e sobrou para o Everton Galdino, que estava esperando alguma coisa assim. O rebote veio para ele, ele empurrou para o fundo do gol e finalizou, fez 1 a 0. Repare como foi a lambança dentro da área do Náutico. Aí está a narração daquele que todo mundo gosta. Ralf de Carvalho. Tá bom, certamente não está com o gol no ponto aí, mas tudo muito bem. Aí o primeiro gol, Everton Galdino fez nessas Ralf. Condições que eu descrevi aqui. Aí veio o jogo, o time do Vila Nova sabia que o Náutico criaria uma reação pelo gol levado, se preparou, baixou um pouco, deu um passo atrás, baixou um pouco as linhas e aí esperou o Náutico. E começou a sair no contra-ataque. Mas não tinha um contra-ataque que não levasse

0: 2 minutos, o Cauã chutou uma bola na frente, a bola bateu e voltou. Aos 36 minutos, o Jean teve uma falta. Ele bateu a falta, uma falta bem cobrada. A bola poderia entrar ou bater no poste, mas o goleiro Elton Leite deu aquele tapinha por baixo da bola e a bola passou por cima do travessão, foi para escanteio. O escanteio cobrado, aliás, foi para tiro de meta. Tiro de meta cobrado e o Náutico ficou no hora veja nessas duas possibilidades que ele criou. O Cauã teve também um lance num passe de Paulo Sérgio para ele. Ele entrou na área e aí foi chutar para o gol. É aquela de que entra e você não sabe se ele está cruzando, porque ele pegou e caiu pela ponta esquerda, ou se ele está chutando para o gol uma bola cruzada. Acabou que a bola foi no vazio e se perdeu pela linha de fundo do outro lado da meta defendida pelo Elton Leite. E aí veio o gol do Janderson. Como é que foi o gol? Aqui é que dói se ver como é que o time pode fazer uma lambança dessa. Principalmente numa fase que ainda não conquistou os 3 pontos que faltam para evitar o rebaixamento. Ainda está na beira do abismo. Então veja o que aconteceu. Uma bola que foi recuada pelo lateral direito, Arnaldo, para o Muriel. Sabe que a bola recuada, uma bola que foi o zagueiro que entregou para ele, ele não pode pegar com as mãos. Qual era de Muriel? Dar raquetada, bater e botar a bola para o ataque se virar lá na frente ou tirar a bola dali. Ele simplesmente foi driblar, sair com a bola. Quando ele encostou e Arnaldo pela direita outra vez, deu o totozinho para frente e a bola foi parar nos pés do Janderson, que simplesmente viu o gol vazio. O goleiro estava na quina da área grande, vê a distância, estava lá na quina da grande área. E o gol lá atrás, totalmente aberto, não tinha zagueiro, não tinha ninguém. O Janderson deu aquele totozinho por cima, aquela cavadinha por cima do Muriel e a bola foi morrendo. E a torcida vendo a feitura, a bola chegando para entrar e fazer o segundo gol. Foi assim que aconteceu. Isso irritou a galera. Chega mais.
1: No segundo tempo tem uma mudança já confirmada no Náutico. Vai sair Samuel com a camisa 41 para a entrada de Luiz Felipe com a 27. Sai um volante e entra outro volante.
0: Tá muito bem. Eu acho que o Samuel, no individual, a gente vai falar. Acho que não foi bem. Falei há pouco, esse meio campo que é considerado o melhor, mas hoje não organizou o time, não teve toque. Como sempre, o Náutico chegando na base da explosão. Mas o Náutico viria a fazer um gol aos 49, já nos acréscimos. 4 minutos além do tempo regulamentar. Uma bola lançada em profundidade, aí ela foi para Cauã. Mas uma bola dividida com o zagueiro, com o lateral William Formiga. E aí Formiga falhou, foi na bola, não alcançou, caiu, a bola sobrou para Cauã. Cauã ainda encostou nele, no Formiga. E foi isso que deu errado. O Cauã fez o gol, porque encobriu o goleiro, um gol bonito, a bola entrou, mas o juiz anulou porque disse que ele empurrou o marcador. Na verdade, ele encostou, não houve força para derrubar, não houve intenção e ele estava na busca exatamente da bola para poder fazer o lançamento sobre o goleiro. Não valeu o gol do Náutico anulado aos 49. Uma partida de altos e baixos. Começou bem, depois foi engolido pela equipe do Vila Nova, que sai do primeiro tempo com o placar de 2-0. Vamos ver o que é que acontece no segundo tempo. Volta ele, que todo mundo gosta.
2: Este, o Ralf de Carvalho, bola de ouro que diz todas as verdades, apita o árbitro, recomeça o jogo.

0: 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Ricardo Luiz, modificação também no Vila, Ricardo.
1: Isso, Marcelo. Não volta o volante Dudu, camisa número 15, para a entrada do também volante Igor Meritão. Igor Meritão com a camisa número 21.
0: Igor Meritão, número 21, na equipe do Vila Nova, que vai vencendo por 2-0. Timbu no campo de ataque. Bola com o Cauã Maranhão. Ele recolhe, faz o giro. Solta pelo lado direito. Pode ser um bom ataque. Vai com o Arnaldo. Vai pra cima da marcação. Já tem uma linha defensiva pesada da equipe do Vila. Recomposição rápida. Sobrou o Arnaldo novamente pelo lado direito. A porta tá fechada. Ele recua. Vai trabalhar na jogada. Quem aparece é o Luiz Felipe na sua primeira participação. Ele recua. Bola agora com o Léo Índio. Léo Índio solta pelo lado esquerdo. Vem com o Gustavo Henrique. Gustavo Henrique vai girando o jogo com o Igor Fernandes. Igor Fernandes toca. Toca na meia, quem aparece? Vinícius, bem bastante recuado, no seu encalço tem o João Vieira, ele prefere recuar, bola fica com Gustavo Henrique de perna canhota, para o Léo Índio, vai administrando a posse de bola no campo defensivo, na grande laranja do campo, solta novamente com Gustavo, olha o Gustavo, ante a marcação do Della Torre, ele vai evoluindo, solta a bola agora mais extrema, vem com o Igor Fernandes, a marcação do Vila Nova é em cima, não deixa respirar, é um homem, vai com o Paulo Sérgio, recua, vai recomeçar o jogo no campo, ainda ofensivo com o Enderson, vai girando o jogo no primeiro minuto, meio de jogo da segunda etapa. O Enderson avança, solta pelo lado direito, vislumbrou a passagem livre do Arnaldo. Arnaldo vai girando agora, Luiz Felipe aparece pelo lado direito, vai pra cima da marcação, tocou com o Enderson. O Enderson dá um chapéuzinho pra frente. Arnaldo faz o cruzamento na área, defesa do goleiro Elton Leite. Raulgenei.
2: Impedimento marcado nesse passe pro Arnaldo. Nada valeu, ele até tentou o cruzamento, o Elton Leite conseguiu encaixar a bola, mas a posse de bola é do Vila Nova, já não valia mais nada, o assistente marcou o impedimento.
0: Olha, aquela situação que eu falei com o Ralf no intervalo da partida, já estão registradas com vídeo nas redes do Sistema Jornal do Comércio e de Comunicação, nas imagens do nosso querido Manuel Dias. Então tá lá para você ver o protesto que aconteceu, e aí conforme o número que eu falei, algo em torno de 15 torcedores na porta dos vestiários do Clube Náutico Capibaribe. Recolhe a bola pelo meio, a equipe do Vila Nova, quem administra, João Vieira, de perna direita, levanta a cabeça, toca um pouco mais atrás, vem com o Jonathan, Jonathan agora com Douglas, Douglas serve no meio, vai tentar sair pro jogo, Igor Meritão na sua primeira participação, toca na frente com Janderson, é derrubado. Luiz Felipe chegou na marcação e chegou batendo por trás. 2 minutos e meio do segundo tempo. 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
0: Janderson servindo no meio, Della Torre virou, chutou. Passe, a bola explode na zaga, bate no Gustavo Henrique, a bola acaba saindo em arremesso manual para a equipe do Vila Nova. No setor esquerdo de ataque, aos 3 minutos do segundo tempo, a equipe goiana do técnico Guto Ferreira vai vencendo por 2-0 aqui no Eladio de Barros Carvalho. E agora toca por último o Jean Carlos, a bola, ela acaba saindo. Não, tocou no jogador do Vila Nova. Arremesso manual para a equipe, Marcelo, do Náutico nesse início de segundo tempo. Fala, Ricardo.
1: Um detalhe que chama atenção, viu? Tirando essa pequena charanga aqui dos torcedores da Centenários, o estádio está num silêncio sepulcral nesse momento da partida.
0: É isso, olha Paulo Sérgio na disputa, chegou cortando Douglas Mendes de perna direita, a bola sai e arremesso na manual, vai para a cobrança no setor direito de ataque, a equipe do Clube Náutico Capibaribe, Cauã Maranhão, ele mesmo com a mão na bola, tem pressa, solta um pouco mais atrás com Léo Índio vai girando o jogo, bola rasteira, vai com Gustavo Henrique, se atrapalha com o instrumento de trabalho, deu tempo de recomposição, toca no meio, tem o Enderson gira o jogo agora com Léo Índio, olha a presença do adversário, ele toca para fora. Ele tocou direto, a bola sai, arremesso manual para a equipe do Vila. 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
0: Bola no campo defensivo com o Léo Índio, solta na frente, vai sair pro campo de jogo com o Enderson, ele administra, toca no meio, faz o peão, faz o giro, Vinícius é tocado por baixo, é falta em favor da equipe do Náutico, tem pressa, é rapidinho, toca no campo de ataque para o Paulo Sérgio, ele não acreditou, corta Jonathan Costa defensivamente pela equipe do Vila Nova, bola com Gustavo Henrique do campo defensivo, vem para Muriel de perna canhota, ele toca, a bola serve ao adversário, Igor Meritão, agora para o Janderson, vai para cima, vai para o campo de apoio, quem aparece agora, Marquinhos Gabriel livre, lado esquerdo, faz o cruzamento, toca na zaga, vai saindo lentamente, é tiro de esquina, Ricardo.
1: Outra saída errada, né, do Muriel, a bola foi recuada pelo Gustavo Henrique, o Muriel tentou dar o passo mais à frente, a bola ficou com o Marquinhos Gabriel, que tabelou aqui pelo lado canhoto com seu companheiro, ganha escanteio, Léo Índio espanou a bola para a linha de fundo, escanteio, lado esquerdo, Marquinhos Gabriel está na bola.
0: Olha o Marquinhos, ele vai para a cobrança do esquinado, lado esquerdo pela equipe do Tigre, Goiano, hoje todo de branco aqui nos aflitos, perna canhota, a bola viaja por baixo, afasta a zaga, sobrou com o João Vieira, faz a inversão de jogo de cabeça, o toque na pequena área, afasta a zaga de Timbu, que momento perigoso, Ricardo.
1: Levantamento do João Vieira na segunda trave, quem estava aparecendo por lá era o zagueiro Douglas Mendes. Ele testou a bola de cabeça no primeiro lance. O Anderson tirou com o peito, a bola ia para a linha de fundo e aí ele com o pé esquerdo espanou.

0: tirando a bola da grande área do Náutico, passando perigo à equipe alvirrubra. Lá vem de novo o Vila Nova.
1: E você confere comigo o tempo e o placar da partida. 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Antes, o Vila Nova é sempre perigoso. João Vieira apoiando o campo de ataque. Ele toca um pouco mais atrás. William Formiga. William Formiga para o Janderson. Tem uma disputa de bola. Falta de ataque da equipe do Vila. 6 minutos. Em nome do Feijão Turquesa. 6 minutos do segundo tempo no Eládio de Barros Carvalho. O Náutico não tem nada. O Vila Nova tem 2 gols marcados no primeiro tempo por Galdino e Janderson. Leonardo Boris.
2: Marcelo Araújo, a vida do Corinthians não está fácil. Palmeiras 4, Corinthians 0. 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
1: Marcelo Araújo. Amigo, se cai pra Série B, a árvore é grande, hein? Preocupa. 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
1: Bola com Igor Militão no meio-campo, faz o giro, tocado por baixo, o árbitro disse que tá valendo, vai com o Vinícius, ele tem o Paulo Sérgio, tem o Jean Carlos, se viu o Paulo Sérgio um pouco mais para a esquerda, preparou, vai bater pro gol, a porta está fechada, recua, solta agora do campo de ataque novamente Vinícius, a passagem do Igor Fernandes, ele bate de canhota, a bola passa e sai na lateral do outro lado. Ainda teve um mergulho aí do Paulo Sérgio, hein, Raldinei?
4: É, mas não conseguiu alcançar, né? O Igor Fernandes perto da linha de fundo, no lado esquerdo de ataque da equipe do Náutico, tentou o cruzamento pro Paulo Sérgio, mas a bola passou por todo mundo, saiu na linha lateral, posse de bola do Vila Nova.
1: Hoje à tarde, você teve o confronto entre rubro-negros, Atlético Goianiense Esporte. O Leão heroicamente traz um pontinho para Recife, empatou por 1-1. Você ouviu com Haroldo Costa, Igor Moura, o Alessandro, João Vitor Amorim e Leonardo Boris. E você vai ouvir, né, o comentário de Igor Moura no resumo final. E óbvio, a entrevista do técnico Mariano Sousso. Náutico no campo defensivo, a jogada de segurança, Gustavo Henrique, ele toca para fora de cabeça. 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
1: 8 minutos do segundo tempo, Ralf de Carvalho. O Náutico voltou melhor nessa segunda etapa, Ralf?
5: Está tentando se encontrar, pelo menos no plano tático, sim. Porque no primeiro tempo o time terminou embolado. Então vamos ver agora se melhora na chegada de área, na pontaria e se tem tranquilidade para tentar tabelar para abrir espaço para o gol, né? Porque se fizer até os 20 minutos, 25 minutos, fizer o 2-1, o Náutico tem espaço para empatar.
1: Subiu o amarelinho aí, né, Ricardo? Me parece o Igor Fernandes, número 23 da equipe do Náutico. Tomou o amarelo pelo
0: Isso.
1: árbitro da partida. Ok,
0: Isso,
1: né?
0: Marcelo. Confirmando, 23, Igor Fernandes.
1: Valeu, obrigado, Ricardo Luiz. Vai para a cobrança de falta no campo defensivo ainda. Rainer vai tentar de longe, hein? A média distância tem somente o Jean Carlos à barreira. Autoriza o árbitro da partida. Perna direita da bola, bateu! Muriel, tranquilo no centro do gol. Luiz, Ricardo Luiz.
0: Isso, de longe, da intermediária, de pé direito, Rainer tentou. Surpreendeu o goleiro Muriel, a bola veio a meia altura, mas sem potência. Em 2 tempos, goleiro Muriel fez a defesa e já repôs a bola em jogo. Segue Náutico 0, Vila Nova 2.
1: Gustavo Henrique recolhe no campo defensivo de perna canhota, erga no meio que aparece Luiz Felipe na fogueira. Acabou sobrando para o Enderson. O Enderson dá um totozinho pelo lado direito, vai sair para o jogo. Qual é o índio? Opa! Pode ser agora. Cauã Maranhão faz o cruzamento na área para o Paulo Sérgio, a bola... cruza toda a extensão da grande área e aí sai bem com o Rainer do outro lado defensivamente pela equipe do Vila. Sobra pro Náutico, tem o Igor Fernandes, faz a tabelinha novamente agora com o Paulo Sérgio. Paulo Sérgio enverenda pelo meio, toca com o Luiz Felipe. Luiz Felipe recua, vem com o Enderson e aí tem o ladrão, gritou a torcida Luderaturi. A bola sobra ainda para o Náutico, vai girando o jogo. Léo Índio agora abastece o Arnaldo. Arnaldo faz a tabelinha, produzindo o jogo pelo lado direito. Recuperação do William Formiga, ele toca na frente, lá vem os caras. Olha o Janderson, toca no meio com o João Vieira, momento perigoso, vai subir da equipe do Tigre Goiano, envereda pelo meio dela, torre, opa! Janderson, ele consegue fazer tudo o contrário do que fez no primeiro tempo, viu, Ricardo?
0: Exatamente, depois da jogada aqui do Galdino pelo lado direito de ataque da equipe do Vila Nova, ele sassaricou para cima da marcação da defensiva do Náutico, a bola acabou sobrando ali na entrada na meia-lua de grande área para o Janderson, que tentou emendar de primeira com o pé direito. Pegou na Ruliman, a bola subiu muito mais do que foi na direção da...

0: Meta do Náutico, tiro de retorno para a equipe Timbu, o jogo está parado. Gustavo Henrique está com cãibras e está sendo auxiliado pelo goleiro Alvirrubro.
1: E você confere comigo o tempo e o placar da partida. 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Náutico preparando duas substituições, 11 minutos do segundo tempo. O placar foi construído no primeiro tempo ainda. 0 para o Náutico, 2 para o Vila Nova, gols de Janderson e Everton Galdino. Boris.
2: E tem gol do Goiás. Operário 0, Goiás 1.
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1: E as modificações agora no time do Náutico com o Raldinei Alves.
4: Sai o zagueiro Gustavo Henrique com a camisa 46 para a entrada do camisa de número 6, o lateral esquerdo Rian. A outra alteração é a saída do atacante Cauã Maranhão com a camisa 19 para a entrada do também atacante Vitor Andrade com a 11. O detalhe é que Vitor Andrade volta a ser utilizado pelo Náutico pela primeira vez desde 18 de agosto. Numa vitória do Náutico aqui nos Aflitos contra o Ceará pelo placar de 1-0. Desde então, Vitor Andrade não tinha entrado em campo nem com Hélio dos Anjos, nem com Bruno Pivetti.
1: Olha o Náutico no campo de ataque, lançamento buscando o Vinícius. Ele desistiu no primeiro momento, quando virou as costas, quando quis correr atrás, não deu mais tempo. Ralf de Carvalho, Vitor Andrade e Rian em campo, Raldinei. O Ralf.
5: A do Vitor Andrade, eu entendo até que pode melhorar. Porque você vê, o fato de Cauã jogar com Paulo Sérgio, o Cauã não tem essa habilidade de sair para buscar jogo. Quem estava fazendo é Paulo Sérgio. Então isso se afasta, ele se afastava da área. Agora com o Vitor Andrade na ponta, ele deve ficar mais centralizado para aproveitar as bolas cruzadas, que o Náutico fez algumas e as bolas passaram sem aproveitamento. E lá atrás, a saída de Gustavo Henrique, Igor Fernandes fará a quarta zaga, essa mudança vem sendo feita e Rian ocupa a lateral esquerda. Só que até agora o Rian não convenceu como lateral. Tomara que hoje seja o dia dele.
1: Olha o Igor Fernandes já posicionado como zagueiro, soltando o lado esquerdo agora com o Rian. Rian vai para cima na marcação, passa pelo primeiro, preferiu tocar agora com o Luiz Felipe. Luiz Felipe quase perde a posse de bola, conseguiu tocar por baixo, fica se contorcendo em dores. O Náutico avança, vai com o Anderson, ele toca pelo lado direito, vai tocando agora, trocando a figurinha agora com o Arnaldo. Arnaldo solta para o Vinícius, vai tentar de longe, girando o jogo, da direita para a esquerda agora com o Jean Carlos. Está caído ainda o jogador do Náutico, vem com o Jean Carlos, novamente, ele busca com quem jogar, agora observou e vai colocar a bola para fora para ser atendido o jogador do Náutico, Raldinei.
4: É, e a torcida vaia, né? A torcida tá chateada porque o Luiz Felipe ficou com a mão no rosto enquanto a jogada de ataque do Náutico acontecia. Subiu um cartão amarelo pro camisa 21 da equipe do Vila Nova, o Igor Meritão, por essa falta, né? Esse lance faltoso cometido em cima do Luiz Felipe, mas o jogo seguiu, a falta não foi marcada por conta da vantagem pro time do Náutico.
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1: Agora 14 minutos e meio do segundo tempo, uma indecisão incrível. O que é que tá vendo por aí, Raldinei?
4: O jogo tá paralisado, agora sim vai continuar com posse de bola favorável ao Vila Nova, mas vai ter aquele fair play e eles vão dar de graça a bola pro Náutico.
1: Pronto, agora qual é o Índio? Administra a posse de bola do campo defensivo. Confabula com o Luiz Felipe. Luiz Felipe novamente. Qual é o Índio? Léo Índio agora com o Luiz Felipe. Ele gira o jogo, está desmarcado. Faz a inversão buscando o Rian pelo lado esquerdo defensivo. Atrasou um pouco a passada. Acabou distribuindo novamente. Vai girando o jogo pelo lado direito. Concentrado do campo defensivo a equipe do Vila Nova. Concentrada a equipe do Vila Nova. Vem com o Anderson novamente. Ele cruzaria que dividiu o meio. Observou, levantou a cabeça. Vislumbrou a passagem de Arnaldo. Arnaldo tem dois na sua ginga. Toca na fogueira novamente. Acaba perdendo a posse de bola. Olha o Vila. Delator. Ele toca na frente, vem com o Galdino. Galdino solta a bola, Marquinhos Gabriel ergue o jogo pelo lado esquerdo, Janderson dentro da grande área, novamente Galdino, cruzamento, afasta a zaga, momento perigoso novamente. E aí, Ricardo?
0: Pois é, falha na saída de bola, do Igor Fernandes, que proporcionou essa jogada perigosa do ataque do Vila Nova. Até o próprio Igor se recuperar, chegar aqui na cobertura pelo lado direito do ataque da equipe do Náutico, na hora do cruzamento ele espanou a bola, tirou o perigo da grande área. Lá vai o Timbu em busca do primeiro gol, Marcelo.
1: Lá vai o Timbu pelo lado esquerdo, vai avançando, olha o passe para Vinícius, uma pedrada, a bola vai para fora e você confere comigo o tempo e o placar da partida. 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São decorridos agora 16 minutos no segundo etapa. O Timbu no prejuízo. O Náutico não tem nada. O Vila Nova tem dois. Everton Galdino e Janderson. Leonardo Boris.
2: E no Fla-Flu, Flamengo abre o placar. Carrascal, Flamengo 1, Fluminense 0. Grêmio 0, Internacional 1. Segundo tempo de bola rolando. 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
1: De Carvalho, um fato tem se multiplicado nesse jogo. A pergunta é o Náutico que erra mais a saída de jogo ou o Vila que se antecipa melhor, Ralf?
5: As duas coisas. O Vila tem marcação alta e o Náutico tem esse defeito crônico. Há muito tempo o Hélio dos Anjos não conseguiu tirar isso e até agora também tem pouco tempo. O atual treinador, o Pivete, não está conseguindo. Erra muito, inclusive o goleiro. É uma coisa que a gente tem que comentar futuramente, que Muriel é bom em tudo, menos no jogo com os pés. E ele tem que acabar com isso, porque tem contribuído, inclusive, para deixar a defesa instável, a defesa do Náutico.
1: Luiz Felipe faz o lançamento, Vinícius na grande área, a bola resvala nele, aí ele perde a posse de bola, hein, Raldinei?
4: Não conseguiu dominar. Depois do lançamento alto do Luiz Felipe, o Vinícius entre dois marcadores, até tentou dominar para chutar, mas quando a bola tocou nele na tentativa do domínio, acabou escapando e saindo pela linha de fundo. Tiro de meta para o Vila Nova.
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1: Olha o Vila, Janderson trabalhando a jogada pelo lado esquerdo, a porta tá fechada, prefere recuar, vai sair pro jogo agora com Jonathan Costa, aplica o drible em cima do Paulo Sérgio, era o seu marcador, vislumbra o jogo agora, abre espaço pelo lado esquerdo, quem aparece? Marquinhos Gabriel prefere recuar, vem novamente agora com Igor Meritão recua, vem com Douglas Mendes, abre o espaço agora pelo meio, quem aparece? João Vieira, ele gira o jogo pelo lado esquerdo, aparece novamente Marquinhos Gabriel, Vinícius volta para marcar, Marquinhos Gabriel, a porta tá fechada, ele fica observando, com quem tocar, toca com Janderson. Janderson vai girando, e aí a chegada do Arnaldo por trás e a falta. 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
1: 18 minutos e meio da segunda etapa. No primeiro tempo foi construído o placar com Everton Galdino aos 21 e Janderson aos 42. O Náutico está perdendo por 2-0. Vai chuveirar na boca do gol. Tem João Vieira. A falta no lado esquerdo de ataque na intermediária, mas leva perigo porque tem 5 homens na linha de frente. Lançamento feito, bola viaja pelo alto. Toque de cabeça, vai pra fora. Chegava o Douglas Mendes, a bola sai em tiro de retorno para a equipe do Timbu.
4: Vai mudar.
1: Vai mudar?
4: O Bruno Pivetti estava conversando com o Reginaldo. Ele já tirou o colete e daqui a pouco vai pintar no time do Náutico.
1: Tá certo, valeu, Raldinei Alves, esse o setorista do Timbu, que cobre o dia a dia do alvirrubro da Conselheiro Rosa e Silva. Olha o Náutico, Vitor Andrade aplica o drible, vai fugindo para o campo de ataque, é parado com falta. 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
1: Olha o Timbu avançando pelo lado esquerdo de ataque na tabelinha. Tocou o Rian um pouco mais atrás. Quem aparece agora? Vitor Andrade. Vai tentar a jogada. Tá cercado. Passou pelo primeiro. Passou pelo segundo. Pode ser uma boa jogada. Faz a tabela no meio. Afasta Jonathan Costa pela equipe do Vila Nova. 19 minutos e meio. E aí o toque por baixo. O árbitro marca falta em favor da equipe do Vila Nova. E você conferindo antes do giro do placar. Vai subir a plaquinha. Modificação. Eita, olha o BG, Raldinei Alves.
4: Sai Arnaldo, vaiado pela torcida do Náutico com a camisa de número 2, para a entrada de Reginaldo com a camisa 93, lateral por lateral.
1: E você confere comigo o tempo e o placar da partida. Olha o Gavião. Gavião cantando muito alto. Do Eladio de Barros Carvalho, muito obrigado a você pelo carinho, pelo afeto da audiência. 20 minutos do segundo tempo. 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Leonardo Boris.
2: Primeiro tempo, bola rolando, Série B. O Goiás faz o segundo. Felipe Clemente, Operário 0, Goiás 2.
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1: Marcelo Araújo. Bola no campo defensivo da equipe do Vila Nova. Chegou o Jonathan Costa de perna canhota. Ergue no meio, acabou cortando de cabeça. A bola fica pererecando para lá e para cá. Luiz Felipe escraviza e foi tocado por baixo. O árbitro marca falta em favor da equipe do Clube Náutico Capibaribe. Ralf, mais uma modificação. Reginaldo em campo no Náutico, Ralf. Daqui a pouco o Ralf de Carvalho, olha o Náutico do campo de ataque, vai com Vinícius, dialoga agora na sua primeira participação, Reginaldo faz o cruzamento na área, afasta João Vieira, bem colocado, chegou Vitor Andrade, aí demorou demais, ajeitando a bola, Raldinei.
4: Se atrapalhou na hora de dominar, a marcação estava atenta, chegou logo e o Vitor Andrade não conseguiu espaço para chutar. Poderia ser uma boa chance de ataque do Náutico, porque era na área adversária, o Vitor Andrade acabou desperdiçando.
5: Oi, Marcelo.
1: Opa, Ralf de Carvalho, mais uma modificação do Bruno Pivetti, agora a saída do Arnaldo, bem vaiado para a entrada do Reginaldo, né, Ralf?
5: Eu acho que esta foi uma providência que tinha que ser tomada já no intervalo, mas foi importante. Aliás, as entradas de Vitor Andrade no lugar de Cauã e agora a de Reginaldo no lugar de Arnaldo, certamente vai melhorar o Náutico, porque Arnaldo é aquele jogador, estava fazendo muita falta. Eu acho que já não é um dia bom para ele, pouco recurso, estava fazendo muita falta. E o Cauã, ele estava simplesmente tirando o Paulo Sérgio da área pelo posicionamento, mas não estava contribuindo nas finalizações. E o Vitor Andrade foi para a ponta esquerda, já dinamizou o jogo por aquele lado.
1: E o Galdino faz uma grande jogada pelo lado direito, escraviza aí com calma, mantém o jogo no ofensivo. Janderson toca com o Marquinhos Gabriel, pode sair uma bomba, perna canhota, faz o cruzamento, afasta Léo Índio de cabeça, na disputa de uma... Opa! Vamos ver a cor do cartão aí, Ricardo Luiz para o jogador do Vila. Ia ser o Vitor Andrade, ia partir com tudo, viu, Ricardo?
0: É, se fosse no campo defensivo do Vila Nova, caberia talvez um cartão de outra cor, mas o Douglas Mendes foi com o pé na altura do joelho ali do Vitor, do atacante do Náutico, e aí acabou cometendo a falta em cima do Vitor Andrade, falta e amarelo para o camisa 4, que de imediato pediu a modificação, a substituição. Já tem mudança no Vila Nova, vai entrar o Panhussá, Thiago Panhussá, camisa número 3, para a saída do camisa número 4, Marcelo.
1: Olha aí o conhecido Panhussá, jogou muito tempo na equipe do Ceará. Olha a equipe do Náutico, Vitor Andrade! Um tirombaço para cima e para fora, Haldinei.
4: Pois é, o Vitor Andrade tentou, mas não fez perigo nenhum. Na entrada da grande área, lá de esquerda de ataque da equipe do Náutico, a finalização do camisa 11 é o Virrubro, que foi lá longe, bem depois do lado esquerdo, da trave esquerda da meta defendida pelo Elton Leite do Vila Nova.
1: E agora acionar o Ricardo novamente, porque tem outra modificação no Vila, hein, Ricardo?
0: É, tá saindo o camisa número 5, o João Vieira, para a entrada do William Maranhão. William Maranhão, aquele mesmo que já passou aqui pelo Santa Cruz com a camisa número 8. Já tem público em renda, viu, Marcelo?
1: Opa, vamos nessa então, Ricardo.
0: Vamos lá, público total aqui nos Aflitos, esta noite de domingo, 5.309 espectadores. 5.309 que proporcionaram a renda de R$ 137.957,75, Marcelo.
1: Valeu, obrigado, Ricardo. Náutico no campo defensivo com dificuldade para sair. Luiz Felipe, ele gira o jogo, gira agora quem aparece, o Léo Índio. Léo Índio de perna esquerda, toca do seu lado esquerdo com o Igor Fernandes. Igor Fernandes aplica o drible em cima do jogador do Vila, marcação em cima. E aí, Muriel com os pés novamente, ele só acerta no adversário. Vai sair o chute, pegou. Marquinhos Gabriel faz a tabelinha, tocado por baixo, é falta! Ô Ricardo, a gente fica até na torcida pro Muriel acertar, mas é sempre no pé do adversário, infelizmente, viu, amigo?
0: É, infelizmente. Agora falta um pouco de noção dos companheiros, né? Porque sabe que nessa partida de hoje, pelo menos hoje, nas bolas que foram recuadas pro Muriel, ele todas as bolas dá passe no pé do adversário. E foi assim mais uma vez. Tocou nos pés do jogador do Vila Nova, que veio trabalhando ali. A tentativa de jogada era o Everton Galdino. Deu passe na entrada da área, na meia lua de entrada de grande área para o Marquinhos Gabriel, que deu um drible seco para cima do Léo Índio. E aí não teve outra alternativa como derrubar o camisa número 10, o Vila Nova, e comete uma falta perigosíssima na entrada da grande área, frontal à meta do goleiro Muriel, que pede a formação da parede humana com 2, 3, 4 jogadores. Falta perigosa contra o Náutico. Tem ali Marquinhos Gabriel de pé canhoto para fazer a cobrança, e de pé direito o lateral Rainer.
1: É muito perigosa, o Rainer se afasta, Marquinhos Gabriel fica a distância curta, me parece o Rainer, vai partir para a bola, foi o Marquinhos, perna canhota, a bola explode na barreira, já se mexia o goleiro Muriel, jogadores aí ficam pedindo toque de mão da barreira, viu, Raldinei? Ô, Ricardo.
0: Estão pedindo o toque de mão, que poderia ser pênalti, agora tem um princípio de confusão ali entre os jogadores de Náutico e Vila Nova, mas no momento em que os jogadores do Vila pediram o toque de mão, o árbitro fez aquele sinal de paciência, talvez esperando que a bola parasse para ter a checagem do VAR. E agora, por reclamação, subiu o cartão amarelo ali para o jogador do Vila Nova, daqui não está dando para identificar, não sei se foi o William Maranhão, camisa número 8, que acabou de entrar,
1: nem
0: subiu
1: daqui,
0: o amarelo ali para ele.
1: Foi um bolo grande.
0: É.
1: E você confere comigo o tempo e o placar da partida. O árbitro agora faz o gesto para conversar só com os capitães. A gente vai conferindo então. 27 minutos do segundo tempo, estádio dos Aflitos, Série B, 33ª rodada. Placar do momento, Náutico 0, Vila Nova 2, Leonardo Borges.
2: E um detalhe curioso, o Grêmio empata, Grêmio 1, Internacional 1. E aí os dois entram na zona de rebaixamento.
3: 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Marcelo
1: Araújo. 27 minutos.
5: Houve o toque, de mão, mas foi o jogador protegendo o rosto, né? Paulo Sérgio.
1: Ok, então nada, o árbitro manda a bola, posse de bola do Clube Náutico Capibaribe no campo defensivo. 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
1: Bola no campo de ataque do Náutico, vem com o Luiz Felipe, faz a tabelinha, troca a figurinha com o Vitor Andrade, ele perde a bola para o Janderson, ele liga a quinta, lá vai Janderson, faz o lançamento, intercepta o Anderson no meio do caminho, que seria um contra-ataque muito perigoso da equipe do Vila. O Luiz Felipe no campo defensivo, ele toca um pouco mais atrás, vem com o Anderson, o Anderson salta no meio, o Luiz Felipe faz o giro, girando pelo lado esquerdo, quem aparece agora é Rian, Rian para, observa, não tem nenhum companheiro perto, vai passando o Jean Carlos, ele aguarda a passagem do meio, o Virrubro prefere derivar pelo meio, e aí recua para o Anderson, recomeçando o jogo na grande laranja do campo. 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
1: Olha a bola com o Léo Índio no campo de ataque do Clube Náutico Capibaribe, toda compactada a equipe do Vila Nova no campo defensivo. Afasta Igor Meritão de perna canhota. A bola acaba saindo em arremesso manual e uma modificação do Náutico nesse instante. Raldinei Alves.
4: Luiz Cláudio entra com a camisa 16 no lugar de Paulo Sérgio, que sai com a camisa 9. É a última substituição de Bruno Pivetti do Náutico no jogo.
1: Pronto, agora Paulo Sérgio saindo para a entrada do Luiz Cláudio aos 29 minutos da segunda etapa. 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
1: Bola com o Muriel no campo defensivo, ele sai pelo setor esquerdo, quem aparece para girar o jogo é Igor Fernandes, ante a presença do Della Torre, ele para, marca no meio, quem aparece? Luiz Felipe na grande laranja do campo, vai em inversão buscando agora Reginaldo, opa, parou bonito, adiantou muito, chegou com categoria, William Formiga aplicou o drible, vai saindo com o Janderson, opa, aí tomou a bola dele, Reginaldo, ele toca na frente para o Vinícius, vai entrar na grande área, vai fazer o cruzamento, ele para, vai girar a perna canhota para Jean Carlos na entrada da área, bateu, a bola explode na zaga e sobra com poderio pela equipe do Vila Nova. E você conferindo comigo o tempo e o placar da partida. Opa, azedou, Muriel acaba defendendo na saída perigosa, e entrar com tudo aí o jogador da equipe do Vila Nova. Recuperação agora com o Jean Carlos, vai no campo de ataque, o jogo é lá e cá nesse instante. Ele serve ao Vitor Andrade, vai passando o Rian também, pode ser uma boa jogada aí, tem espaço. Parque de diversão agora é o Virrubro, cruzamento, toque de cabeça pra fora. E aí, Raldinei?
4: Teve uma reclamação do Luiz Cláudio de um desvio, mas o árbitro marcou tiro de meta. A cabeçada foi dele, não foi com direção certa, saiu pela linha de fundo. Tiro de meta e posse de bola favorável ao Vila Nova.
5: Rapaz,
4: o Ralf.
5: O Luiz Cláudio, ele cabeceou, foi buscar a bola lá fora e pediu o escanteio. Eu não sei, ele ficou assim meio que fora do ar.
1: E você confere comigo o tempo e o placar da partida. Jean Carlos, setor esquerdo de ataque, ele para, tá brecado, ele toca no meio, Luiz Felipe aparece, vai girar o jogo, aí vai recomeçar tudo no início ali na grande laranja do campo. 31 minutos no segundo tempo, avança o Náutico novamente, vai com o Vinícius, vai tentando diminuir o placar, sobrou com o Reginaldo, faz o cruzamento na área, quem sobe de cabeça, o toque, a zaga e a defesa do Elton Leite. 31 minutos no segundo tempo, em nome do Feijão Turquesa. O Náutico não tem nada. O Vila Nova tem dois gols de Janderson e Everton Galdino. Alô, Boris.
2: Alô, Marcelo. E o Cuiabá vai perdendo para o Avaí por 1-0. Esse resultado sobe a linha de corte. E aí tem que abrir o olho, viu?
1: Disse bem o Boris, abriu o olho porque uma sequência de resultados negativos do Clube Náutico Capibaribe, principalmente dentro de casa. William Formiga, ele vai para a cobrança do arremesso manual, toca curtinho, toca com Janderson. Janderson vai devolver, perdeu a posse de bola, chega o Anderson, dá um toque bonito de calcanhar. Agora quem aparece, Vinícius, aí ele dribla para trás ao invés de driblar para frente. Também não apareceu ninguém, né? Foi isso que percebeu o Vinícius. Agora ele vai, tem três pela sua frente, toca a bola pelo lado direito, Luiz Cláudio, ele aparece, aplica o drible em cima do lateral da equipe goiana, faz a tabelinha agora com Luiz Felipe. Luiz Felipe, cadê o time? Cadê o time? Luiz Felipe, ele solta no lado direito, vem com o Reginaldo novamente, faz o cruzamento na área para o Jean Carlos, ele para, tá cercado por dois, ele cai, fica pedindo algo, o árbitro diz que não, foi tudo normal por aí, né, Raldinei?
4: Isso, lance de jogo.
1: Lance de jogo, a bola lançada, afasta a zaga do Náutico, a bola fica do outro lado. Opa, pode ser agora recomposição de jogo, vem com o Rian, aos 33 minutos do segundo tempo, faz o lançamento pelo lado esquerdo, vai avançando o Vitor Andrade, ele pode chutar em gol, vai tentar limpar para bater, ele bate, explode na zaga, bate no Panhussado, a bola vai saindo, recupera o Rian, ainda o Náutico no campo de ataque, faz o lançamento, não chega ninguém, tocou na Formiga. Já havia impedimento na jogada, Raldinei.
4: Isso, jogada impugnada pelo assistente número 1 e a posse de bola é do Vila Nova no seu campo defensivo.
1: Ralf de Carvalho, 33, o tempo vai passando, o desespero vai batendo, fica difícil para o Timbu, hein, Ralf?
5: Olha, precisava que o Náutico tivesse inspirado, que jogasse um pouco mais tranquilo, porque esta defesa está chegando hoje ao quinto jogo sem levar gol. Então é uma defesa boa que a equipe do Vila Nova tem. Então o Náutico está muito pouco, não está trocando passe, está pingando bola na área. Isso não é suficiente para furar essa defesa.
1: Olha o Timbu avançando pelo setor esquerdo, se aventura no campo de ataque, o Anderson, ele recua, vem com o maestro agora, Jean Carlos faz o cruzamento na área, afasta, bem colocado o Panhussat, sobra novamente com Luiz Felipe para, observa, faz o giro, balança o pêndulo, agora pelo lado direito vem com o Reginaldo, Reginaldo com o Felipe para o Reginaldo, pode ser uma boa jogada, faz o cruzamento, chute do Luiz Cláudio, ele quis bater de primeira, saiu defeituoso demais, e aí, Raldinei?
4: É, um chute pra lugar nenhum, né? Foi lá longe, sem direção certa, a bola foi parar quase nas arquibancadas, perigo zero pro goleiro Elton Leite, que tem tiro de meta pra bater.
1: Everton Galdino vai dando adeus à partida, Ricardo.
0: Exatamente, tá saindo o Everton Galdino pra entrada do camisa número 20. Subiu, foi o 20 mesmo.
1: 70.
0: Ah, 70. É. Então, camisa 70 é o Emerson Usso. Emerson Usso Camisa número 70 é a novidade na vaga do Galdino com a camisa 17. Valeu, Marcelo.
1: Beleza, Ricardo. Everton Galdino, ele que abriu o placar aos 21 minutos da primeira etapa. Janderson complementou o placar, tá 2-0. Janderson fez o segundo aos 42. E você confere comigo o tempo e o placar da partida. 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Feijão Turquesa comunica o tempo e o placar do jogo. Série B do Campeonato Brasileiro, 33ª rodada, 35 minutos e meio do segundo tempo. O Náutico não tem nada. O Vila Nova tem 2. Galdino e Janderson. Leonardo Boris.
2: Gustavo Henrique faz o de honra. Palmeiras 4, Corinthians 1.
1: Chega a dar um susto. A cada vez que a gente chama o Boris, tem um gigante caindo aí pro Z4. É perigoso.
2: Mas o Corinthians saiu da zona de rebaixamento. Porque Inter e Grêmio entraram juntos de mãos dadas.
1: Vixe, saiu uma árvore e caíram duas.
2: É.
1: É isso, Boris. Perigoso o ano de 2027 para quem está na Série B, né? Contamos com o Timbu na Série B, viu, Timbu? Tem o Santa Cruz, o Sport ainda está lutando ali para chegar ao G6 e disputar o acesso para a Série A do próximo ano. 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
1: Vila Nova saindo para o campo de jogo, bola alçada pelo alto, afasta Léo Índio de cabeça na disputa, chegou William Maranhão pela primeira vez, acaba tocando Luiz Felipe, vai saindo para o campo de jogo, faz a tabelinha agora com Vinícius, interceptação, recuperou a bola novamente, Reginaldo no bate e rebate, aos 36, há um chamado, segue o jogo, o velho Almeida está na área, 37 minutos da segunda etapa, Timbu perdendo por 2-0, e aí, recuperação de jogo pela equipe do Vila Nova, Léo Índio fica pedindo o toque do jogador adversário, sobra com Della Torre, Della Torre invoca pela esquerda, Emerson Russo dentro da área, ele bateu, para fora! Foi longe da meta do Muriel. E aí, Ricardo?
0: Pois é, a bola foi trabalhada pelo Vila Nova desde o lado esquerdo do ataque até chegar aqui à direita. O passe do Della Torre encontrou o Urso, que tentou emendar um chutaço com o pé direito, mas a bola foi longe da meta do Muriel. E aí o Náutico sai errado e dá de novo a posse de bola para o Vila
5: tá
0: Nova.
5: Demais, o
0: Vila vem de novo em busca do campo de ataque.
5: Tá demais o Náutico, Marcelo. Tá entregando bola, não consegue passar. Quer dizer, não tem a tranquilidade, porque habilidade, a gente sabe que alguns jogadores têm, mas até o Vinícius está dando o passo errado.
1: A impressão que dá aqui, Ralf, é que o Vila Nova é um gigante do futebol.
5: Exatamente, O Náutico se tornou pequeno. Exato. Mas agora o Vila está jogando na base do contra-ataque, porque baixou as linhas, o Náutico está tendo espaço, foi para cima, pode ser que encontre um gol. Ou cuidado com o contra-ataque do Vila, que é um time muito rápido.
1: E agora tem falta pelo setor esquerdo, tem um mágico aí na cobrança, Raldinei.
7: Falta no lado esquerdo de ataque e uma oportunidade para mandar a bola na área. A falta é bem próxima à linha lateral.
1: Aos 38 minutos, Jean Carlos, somente o Emerson Urso na barreira, perna canhota, a bola viaja pelo alto, quem sobe o toque! O goleiro só ficou olhando o toque de cabeça! Pra fora, Raldinei Alves!
7: Depois da cobrança de falta do Jean Carlos, a bola foi levantada na entrada da pequena área. Léo Índio desviou de cabeça pro lado esquerdo da meta do goleiro Elton Leite, mas a bola foi pra fora, saiu pela linha de fundo. Tem tiro de meta o goleiro do Vila Nova.
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1: 39 minutos do segundo tempo, Timbu perdendo por 2-0, sexta-feira, 34ª rodada, Ilha do Retiro, a partir das 20h30, Esporte Fortaleza, Haroldo Costa, Edinaldo Santos, Wallace Santos, Igor Mouri, estaremos juntos no plantão esportivo, e resumo final, a bola com o time do Vila Nova, William Formiga, ele aciona no campo defensivo, Jonathan Costa vai fazer a ligação direta, buscando o campo de ataque, quem apanha pelo meio, aparece o Rainer, como se fosse um meia, ele vai derivando agora pela lateral direita, faz a tabelinha com o Emerson Russo, se desvencilha do primeiro, do segundo a porta está fechada, ele é obrigado a recuar e recua para o Elton Leite, aos 39 minutos e meio do segundo tempo, faz inversão buscando agora o lado esquerdo defensivo ainda da equipe do Vila Nova, quem volta para buscar jogo, Janderson solta com para o Militão, perna canhota na bola, ele gira, agora vai com Emerson Urso, é gás novo da equipe do Vila, entrou há poucos minutos, ele faz a ginga, acaba prefere recuar, vai recomeçar o jogo com o William Maranhão, e você confere comigo o tempo e o placar da partida. Os botões mágicos de Guga Larousse e Elivelto Henrique, você conferindo o tempo e o placar do jogo. 40 minutos do segundo tempo. Vamos nos encaminhando para o final. Timbu perdendo. Náutico 0, Vila Nova 2, Boris.
2: Intervalo de jogo: Cuiabá 0, Avaí 1, Operário 0, Goiás 2.
1: Trabalha a equipe do Vila Nova tranquilamente, um silêncio incrível nos aflitos nesse instante, o torcedor pede a Deus para acabar o tempo, porque o Náutico dá sinal de querer tentar a reação, mas não consegue. Olha. Isso que Ralf falou agora há pouco. Olha o Vinícius, pode ser agora, toca com muita força, chegou por baixo o William Formiga. Olha o contra-ataque, o Marquinhos Gabriel novamente solta pelo lado direito, vem com o Emerson Urso, aos 41 minutos do segundo tempo. Ele vai avançar, inferioridade numérica no campo de ataque nesse instante da equipe do Vila, administra o jogo, recua, vai recomeçar com o William Maranhão. 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
5: Ô Marcelo, Ralf. Nítido controle do jogo por parte do Vila Nova. Vila Nova agora está controlando o jogo, a bola, ficando com a posse de bola, grande parte. E a gente está vendo que o Náutico não consegue construir uma jogada de transição da defesa para o ataque, porque a bola é roubada. Até Vinícius tem sido desarmado com frequência. Quando eu digo até Vinícius, é porque é o melhor jogador do time, em condições normais. Mas hoje o time está jogando muito mal.
1: É, o Muriel deu um susto novamente, mas no final ganhou até aplausos aí, né, Ricardo? Olha o Náutico, vai avançando, Vitor Andrade pode ser, agora serviu, afasta o William Formiga, bem colocado. Novamente vai o Timbu pra cima, Luiz Felipe, ele para, observa quem está ao seu lado pedindo bola. Reginaldo, quem pede tem preferência, toca com o Anderson novamente, vai girando o jogo no campo de ataque da equipe do Clube Náutico Capibaribe. Você vê somente três jogadores com três aqui do Vila, três do Náutico, o restante lá fechando. É uma defesa complicada de se entrar essa defesa do Vila Nova, vai avançando Luiz Felipe, vai fazer a inversão de jogo pelo lado esquerdo, quem apanha agora Rian vai pra cima da marcação, já tem o Emerson Urso na sua frente, porta fechada, prefere recuar, vem novamente com Jean Carlos agora com o Igor Fernandes, recua para o Léo Índio, vai recomeçar todo o jogo, Jean Carlos novamente, o incansável Jean Carlos aos 42 do segundo tempo. 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
1: Olha a bola com o time do Vila Nova tentando sair, não houve nada. Vitor Andrade pode avançar, pode ser agora, bateu! A defesaça do Elton Leite no canto direito! Ela tinha endereço certo no Vitor Andrade na bola, Raldinei.
7: Bom chute do Vitor Andrade na entrada da grande área. A bola foi rasteira no cantinho direito da meta defendida pelo Elton Leite, que fez bonita defesa. Pulou lá, espalmou ela para a linha de fundo, escanteio para o Náutico no lado esquerdo de ataque. Jean Carlos na cobrança.
1: 43 minutos, Jean Carlos, perna canhota na bola, viaja pelo alto, Elton Leite de soco na entrada da grande área, chega o Rian, toque de cabeça, a bola no setor esquerdo de ataque da equipe do Timbu, novamente servida para o Jean Carlos, vai fazer o cruzamento, explode na zaga, é tiro de esquina para o Timbu, Raldinei.
7: Novo escanteio depois de um desvio, Jean Carlos mais uma vez na cobrança, de novo no lado esquerdo de ataque.
1: Aos 44 minutos, Jean Carlos, perna canhota na bola, viaja pelo alto, quem sobe de cabeça, o toque afasta, Jonathan Costa, emenda Emerson Urso. 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
1: Bola com o Náutico no setor de ataque, o Anderson fez o lance, tentava o toque ali para o Luiz Felipe, ele não entendeu, afasta a zaga, a bola sai, arremesso manual para o Timbu, futebol é na Jornal.
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1: Olha o Igor vai tentando a jogada, se desvencilha pelo lado esquerdo, agora quem aparece é Vinícius, porta tá fechada, novamente é uma linha de três, só para início da marcação da equipe do Vila Nova. Olha, aqui no início do meio campo, vem com o Anderson, novamente, gira o jogo, Reginaldo, ele solta agora, o Anderson pode partir, o cruzamento na área, quem vai subir é para o Jean Carlos, se atrapalha com a zaga, toca para fora, o Pânio Sátia, tiro de esquina, novamente, Raulzinei.
7: Escanteio, lado esquerdo de ataque, o Jean Carlos está indo para a cobrança, tem pressa o time do Náutico e tem uma mudança ali antes do escanteio do Vila, né, Marcelo?
1: Tem, tá saindo o Marquinhos Gabriel, isso, né, Ricardo?
0: Isso, saiu o Marquinhos Gabriel com a camisa número 10 e em campo agora o camisa número 20, o Nathan Camargo.
1: Natan Camargo, olha o cruzamento na área, o toque de cabeça afasta a zaga. Tá pererecando ali na entrada da grande área, Luiz Cláudio, ele recua, vem com o Rian, vai recomeçar o jogo. Natan Camargo, número 20, não é isso? Ok, Natan Camargo, número 20.
0: Isso.
1: 6 minutos de acréscimos, vamos até os 51. Timbu no campo de ataque, quem aparece agora? O Vitor Andrade vai tentar a jogada, passa pelo primeiro, entrou na grande área, tenta o drible, driblou novamente, cruzou, bateu! Interessante, né, Haldini? Saiu na narração. Cruzou, bateu. Você vai definir o que é que foi, viu, Haldini?
7: Veja, se ele tentou cruzar, cruzou mal. Se ele tentou chutar, chutou mal, viu? Errou, seja lá qual foi a tentativa. A bola foi parar lá do outro lado. Tiro de meta, posse de bola entregue de graça para a equipe do Vila Nova.
1: E você confere comigo o tempo e o placar da partida. 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Olha o Vila Nova no campo de ataque, Meritão, ele dá um toquinho para a área, para Janderson, quem vai passando é Emerson Urso, chegou a zaga, tá valendo tudo isso, a bola sai, arremesso manual para a equipe do Vila. 46 minutos e meio do segundo tempo, jogo difícil, jogo complicado, Timbu perdendo, Náutico 0. Vila Nova 2, Leonardo Borges.
2: Na Série A, encerrado, Grêmio 1, Internacional 1, Palmeiras 4, Corinthians 1.
3: 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Marcelo
1: Araújo. Náutico no campo defensivo, bola com o Anderson, recua, fica com o Luiz Felipe. Luiz Felipe vai para cima da marcação, preferiu o toque curto. Vem com o Vitor Andrade, Vitor Andrade de perna direita, vai saindo para o campo de jogo, aparece Vinícius. E agora esticou, tem espaço, vai o Rian. São 3 do Náutico contra 6 da equipe do Vila. Recomposição muito rápida. Olha o Vinícius, que drible bonito. Para lá, para cá, e aí chegou tocando para fora. O Rainer é tiro de esquina, Haldinei.
7: Novo escanteio para o time do Náutico. No lado esquerdo de ataque, quem está se posicionando agora lá é o Rian. O Jean Carlos foi para a entrada da grande área.
1: Aos 47 minutos, ele fica bem ali na meia-lua da grande área, esperando o rebote. Rian, perna canhota na bola, o toque de cabeça. A bola vai saindo lentamente para fora em tiro de retorno, Haldinei.
7: Pois é, tiro de meta depois do desvio de cabeça. A bola foi para fora, me parece ter sido do Luiz Cláudio. Tiro de meta para a equipe do Vila Nova.
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1: Olha o Anderson, vai passando, solta a bola com o Vitor Andrade, vai avançando pelo setor direito de ataque, abre o jogo pela ala, vai o Reginaldo, vai sair mais um cruzamento, a bola toca no William Formiga, vai sair uma disputa ali na linha de fundo, toca o William Formiga novamente, a bola sai, em arremesso manual para a equipe do Náutico, vai o Reginaldo, 48 minutos, o Timbu tenta desesperadamente pelo menos diminuir o placar perante o seu torcedor, mais um vexame, bola cruzada na área, Pânio Sátia, afasta de cabeça, fica com o Luiz Felipe, a bola o cobre, novamente ele acaba recuperando. Vai para cima da marcação, o árbitro marca falta. Falta do ataque, Timbu. 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
1: Olha o Sato, faz o lançamento para o campo de ataque, chegou o Reginaldo cortando de perna canhota, para no meio, chegou o William Maranhão contra 3 jogadores do Náutico, prefere recuar, a bola fica no campo defensivo com o Jonathan Costa. Jonathan Costa toca novamente agora com o Pano Sato gira o jogo, o William Formiga de perna canhota, vem receber jogo esse Janderson hoje gigante na partida pela equipe do Vila Nova, autor de um dos gols, o gol aos 42 minutos do primeiro tempo, novamente com o Jonathan Costa, agora ele abre o jogo pelo lado direito, vai com o Pano Sato gira agora com o Emerson Osso no campo de direito ofensivo, ele prefere recuar, vai administrando o jogo e você confere comigo o tempo e o placar da partida. 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São decorridos 50, vamos até os 51. São 6 minutos de acréscimo, 5 já se foram. 0 para o Náutico, 2 para o Vila Nova. Everton Galdino e Janderson, Leonardo Boris.
2: Na Série A, encerrado Fla-Flu, Flamengo 1, Fluminense 0.
1: Pequena torcida do Vila Nova, algo em torno de 30, 40 pessoas ali no setor oposto às cabines de rádio fazendo a sua festa. O Colorado Goiano conquistando mais uma vitória importante. Vitor Andrade faz a inversão no peito do Emerson Russo, jogador adversário. Bola no meio, vem com Della Torre jogando agora como se fosse o meia. Ele enverada pelo lado direito, vai avançando. A equipe

0: Equipe do Vila vai gastando tempo, ao mesmo tempo ele vai recuar, Recua para o Emerson Russo. 50 minutos e meio do segundo tempo. O Vila Nova vai derrotando o Náutico por 2-0 no confronto de alvirrubros. Bola no campo defensivo e a torcida puxa o couro novamente de time sem vergonha nos aflitos. Ergue o braço direito, Fernando Antônio. Aponta para o meio. Final de jogo, os apupos da torcida Timbu para mais uma derrota do Náutico dentro de casa. Desta feita para a equipe do Vila Nova por 2-0. Gols de Everton Galdino e Janderson. Daqui a pouquinho o Boris vai falar, mas a distância, ainda bem que a distância é grande para o Z4. Raldinei Alves e Ricardo Luiz.
1: Saída dos jogadores do Náutico aqui para os vestiários, né? Com muita reclamação, muito xingamento por causa dessa derrota, desse resultado. Eu não sei se os jogadores vão falar, acredito que não. Jean Carlos está passando aqui, está indo direto para o vestiário. Acredito que eles ainda vão continuar naquele regime de silêncio, né, que estão fazendo desde a metade da semana. Mas muito xingamento. O próprio Bruno Pivetti, por exemplo, quando foi para o vestiário, foi acompanhado de dois seguranças do Náutico. O pessoal reforçou a segurança também na entrada do túnel, porque está um clima bem hostil, bem negativo aqui no estádio
0: Aldinei,
1: dos aflitos.
0: Oi, vamos, aproveitar, vamos votar no melhor da partida. Eu sei que do Náutico vai ser difícil. Eu já vou começar com o meu voto para o Janderson. Janderson infernizou, né? E aí, Raul?
1: Janderson, meu também, tô contigo.
0: Deixa eu ver o Ricardo. Ricardo
2: eu
0: Luiz.
2: Eu sigo o voto dos relatores.
0: Deixa eu ver Ralf de Carvalho, o Bola de Ouro que diz todas as verdades. Melhor do jogo, Ralf?
3: Melhor do jogo e ainda por cima crescente. Ele tinha 7 gols, agora sai dos aflitos com 9 no campeonato. Quer dizer, o Janderson encontrou moleza. Um dos defeitos do Náutico é justamente a marcação. Então, ele furou essa marcação. Janderson, para mim.
0: É, quem é esse que apareceu aí homenageado pela torcida do Náutico, Raul? É o Léo, é?
1: É o Cauã. Cauã Maranhão passando ali, o pessoal xingando ele. É, até fazendo ameaças, torcedor aqui dizendo, eu vou pegar você lá fora. Tá um clima bem pesado, bem chato aqui no estádio dos aflitos.
0: E aí o seguinte, né? O torcedor tem que ter aquela paciência. Óbvio, é um direito dele de protestar, de vaiar. Agora, pegar lá fora, partir para as vias de fato.
3: Mas isso aí morre aí. Esse pegar lá fora é só ameaça.
0: Não, é de boca,
3: não tem,
0: né, Ralf?
3: Consequência. Eu ouço isso há muito tempo. Agora,
1: o Léo Índio, Ralf, só para registrar aqui, passou, né? O Léo Índio, a torcida estava pegando no pé dele durante o jogo. E aí, quando o Léo Índio passou para dentro do vestiário, também o pessoal começou a xingar. Ele levantou a mão assim, num sinal de pedido de desculpas. E agora estão saindo Vinícius e Muriel, também muito xingados. O Muriel educadamente faz um aceno ali para a torcida. Já o Cauã não teve a mesma paciência. O pessoal estava xingando o Cauã Maranhão, ele xingou o pessoal de volta.
3: Muriel está precisando de um banco. Eu disse isso com Perotti. E olha que era um artilheiro com 11 gols. Eu falei isso logo cedo. Dá uma chance quem está no banco. E de repente funcionou. A mesma coisa no Náutico. Eu acho que Muriel já está brincando. Ele se sente tão dono, tão ídolo, que ele está vacilando. Hoje ele não só deu um gol por um erro dele, como propiciou lances perigosos contra o Náutico, exatamente por essa brincadeira, por essa questão de jogar com os pés. Eu acho que ele não é bom nisso. E se não é bom, procure trabalhar mais, treinar, e enquanto não estiver realmente preparado, evite ficar com essa de sair driblando. Chute para frente.
0: Passou alguém aí que foi aplaudido. Isso é notícia nesse instante, viu, Raul?
1: Pois é. Foi o Vitor Andrade. O Vitor Andrade, quando passou aqui, foi o único. O pessoal aplaudiu. Teve gente que gritou aqui, o único que vestiu a camisa. É um raro elogio no ambiente de muitos xingamentos, viu? Tá vendo ali agora o Derek, Rian. Acho que essa turma não vai ganhar muito elogio, não.
0: Pois é. Vamos aproveitar, vamos dar uma passada com o Boris, porque é um momento decisivo da competição, e o torcedor fica naquela ansiedade de saber a diferença de pontos lá para baixo, se corre risco ainda, acesso nem pensar, né? Tá nem ganhando o jogo, precisa primeiro ganhar o jogo. Meu querido âncora amigo, Leonardo Boris.
4: Obrigado, Marcelo.

0: sendo no segundo tempo, ou melhor, vai sendo derrotado, e aí que eu chamo a atenção, para o Avaí por 1-0. Cuiabá joga em casa e o Avaí está derrotando o Cuiabá. E o Operário está sendo derrotado pelo Goiás por 2-0. Muito bem. Aí eu fiz o ponto de corte. O ponto de corte está em 41 pontos com essa vitória parcial do Avaí. O Avaí tem 36 pontos, o Londrina tem 28, o América Mineiro e Ponte Preta já eram 17 e 13. E o Botafogo de Ribeirão Preto tem 38, o Atlético 15º tem 42, Ceará 14º tem 42 e o Náutico 13º tem 42. Portanto, se fosse para ver o ponto de corte, o Náutico já tinha escapado. Mas vai ficar numa situação difícil, tá? Vai ficar ali entre 15º e 16º. Pois não.
1: Estou com o Janderson aqui, um dos autores do gol, dos gols, da vitória do Vila Nova. Primeiro, Janderson, uma partida de muita consistência, né? Para uma equipe que está brigando ali pelas duas primeiras colocações, conseguiu vencer bem o Náutico, apesar das dificuldades do jogo em si. Vocês até que sofreram um pouco e fizeram um jogo muito eficaz para sair daqui com os 3 pontos, né?
2: Sim, a gente veio para Recife com o intuito de levar os 3 pontos. Não importava como, se fosse jogar bonito ou jogar feio, o importante era ganhar o jogo. Mas, felizmente, né, a gente fez uma boa partida, não sofreu tanto. A gente propôs o jogo que a gente trabalhou lá em Goiânia para vir fazer aqui. Então, muito feliz pela equipe ter desempenhado bem. Agora é comemorar, treinar essa semana mais focada. A gente tem um time gigante para a gente buscar lá em Goiânia, lá que é o Novo Horizontino. Feliz demais por mais um gol com essa camisa gigantesca. Parabenizar toda a equipe aí pela partida e é isso.
1: Você foi eleito pela equipe melhor jogador em campo. Tu acha que é o melhor momento também que você está passando com a camisa do Vila?
2: Claro, acho que é o meu melhor ano em termos de números, assim, de gols e assistência. E estou muito feliz por ser aqui no Vila, né? Agora é dar sequência, continuar trabalhando, pé no chão, humildade, para alcançar coisas maiores aí até o final da competição.
1: Valeu, Janderson por aqui, autor de um dos gols da vitória da equipe do Vila Nova. Todo mundo já passou direto para os vestiários, estiveram ali comemorando, né, com os torcedores, cerca de 30, 40 torcedores do Vila que estiveram aqui presentes nos aflitos, sentaram ali no gramado, o pessoal fez foto com o fundo com a torcida do Vila Nova e aí saíram comemorando, né, bastante esses 3 pontos conquistados aqui no estádio dos aflitos. O Janderson, que chega a 8 gols marcados na competição, se iguala ao artilheiro do Vila Nova na Série B do Brasileiro, que é o André Luiz, que esteve de fora da partida de hoje. Então, fim de papo também por aqui pelo lado do Vila Nova, todo mundo já nos vestiários. Volto com você, Leonardo Boris.
0: Pois não, quem chamou?
3: Fui eu. Deixa eu só fazer um registro aqui, porque eu estou me deslocando para a sala de imprensa e no caminho a gente passa pela parte de trás do vestiário do Estádio dos Aflitos. E Marcelo relatou durante a transmissão, né, que no intervalo o pessoal foi xingar, foi bater na porta do vestiário ali para, enfim, fazer alguma pressão nos jogadores. Agora, eu estou vendo uma coisa que eu particularmente nunca tinha visto. Além dos seguranças privados do clube, que geralmente ficam nessa área, tem também um paredão de profissionais do batalhão de choque da Polícia Militar. Então, a segurança foi reforçada na porta do vestiário do Náutico, onde passam os torcedores, para que não haja nada sério aqui, ninguém agrida ninguém, nem faça nada com os jogadores, porque o clima está bem tenso.
0: Muito bem. Raldinei Alves e Ricardo Luiz acompanhando a movimentação de saída do gramado. Então, Marcelo, eu dizia para você e para o torcedor de uma maneira geral, torcedor e torcedora, até o São Bernardo, que é o 12º colocado, esses já se livraram. Daí para cima, porque o São Bernardo tem 46 pontos. Daí para baixo, Náutico, Ceará, Atlético, todos eles têm 42. O Botafogo de Ribeirão tem 38. O Avaí tem 36. O Londrina tem 28. Para mim, o Londrina também já está rebaixado. o América Mineiro e a Ponte Preta rebaixar.

0: resultados. Portanto, no ponto de corte, 41 é o ponto de corte atual. O Náutico precisa, para aliviar, para pelo menos ficar mais uma, né, vitória ou um empate, né? É. Para ficar tranquilo, porque não deve sair dessa posição, 13º, 14º, 15º, pode chegar até o 16º, né? E aí isso não é legal, né?
1: Exato, Boris.
2: Deixa eu, ô, Marcelo.
1: Oi, Haldane.
2: Não, só para dizer que a gente já está aqui na sala de imprensa, a gente vai se organizar aqui, assim que o Bruno Pivetti chegar, a gente volta com a coletiva, tá certo?
1: Pronto, beleza, Haldane. Eu vou só me despedir por aqui, mas eu queria fazer uma pergunta a Ralf. Não sei se o Ralf já...
3: Aqui, estou ouvindo.
1: Pronto, beleza, Ralf. Seguinte, todo esse panorama que o Boris passou, né, o ponto de corte baixou para 41, mas a gente sabe que ele pode aumentar. E o Náutico tem, Ralf, Goiás, Juventude, Londrina fora de casa, Avaí e CRB em casa. Com esse futebol, ainda é temeroso o Náutico cair para a Série C, Ralf?
3: Ô Marcelo, o Náutico está... A classificação do Náutico está como uma loteria. Quer dizer, você não sabe o que vai dar quando você roda a roleta. Então, é isso. Tem jogo bom, jogo ruim. A Haroldo Costa entrou aqui para falar comigo, conversando, e ele me dizia, e agora? O que falar do Hélio? E é verdade, porque com o Hélio estava acontecendo isso. E uma das razões para colocar o Hélio para fora, junto com o Guilherme, era a irregularidade do time. Veio o Pivete, o Bruno Pivete, ganhou a primeira, foi um clássico aqui contra o Sport, aí reacendeu. Aí tem um jogo encardido lá em Fortaleza, contra a equipe do Fortaleza, empata, é um bom resultado, saiu com gosto de vitória. Mas aí os dois últimos jogos em casa aqui foram vexames. O jogo anterior, então, este pareceu realmente que o time não queria jogar, como se estivesse dando um recado pelo atraso de salários. E hoje? Hoje que começou bem os 10 minutos e depois o Náutico foi engolido pelo adversário. O time não conseguia ligar um passe de 3 metros. Perdia a bola o tempo todo na saída de jogo e o goleiro Muriel, que sempre foi um destaque ao alvirrubro, hoje foi uma temeridade para o Náutico a atuação do goleiro. Então você note que o Náutico está nessa gangorra aí. Então hoje a gente vai dizer que isso que está acontecendo agora aconteceu antes com o Hélio. Então já não é mais só uma questão de atraso de salário. Isso seria até uma desculpa para eles. É porque o time tem irregularidade. Nem todos os jogadores são bons, mas e nenhum time tem 11 craques. Geralmente tem os esforçados, mas consegue ter competitividade e conjunto. O Náutico tem jogo que parece ter, tem jogo que não tem. Então é um vexame. Hoje, por exemplo, oscilou para cima contra o Sport em Fortaleza, oscilou para baixo contra o Novo Horizontino e agora contra o Vila Nova. Então, esta é a história desse time do Náutico. Esses 3 pontos, faltam 4 jogos, né? Faltam 4 jogos para terminar. Esses 3 pontos precisam sair desses 4 jogos. Mas ninguém, com o que está vendo, pode assegurar. Então, o Náutico ainda está vulnerável. Ele está na boca do abismo. Pode acontecer, o ponto de corte ele baixou, mas pode subir e aí ele vai precisar dos 3 pontos.
0: Faltam 5 jogos, tá, Raul?
3: 5 jogos. Eu estava contando. Tá certo, Bora. Obrigado. Faltam 5 jogos. Então ele tem que tirar, dos 5 jogos, tem que tirar 3 pontos. 3 pontos. Eu acho que isso é possível, porque ele oscila, mas vai ter que oscilar para cima. Agora, você vê, o próprio Bruno Pivetti já perdeu a força, porque o time perdeu 2 com ele dentro de casa. Antes ele estava cheio de moral, porque o time ganhou bem, ganhou a primeira partida, empatou a segunda, mas aí vieram as derrotas e por azar nos aflitos. Não tem nem desculpa. Como mandante, o Náutico perdeu 2 partidas de forma acachapante. Agora, o futebol jogado contra o Novo Horizontino, eu não tinha visto ainda. Foi o pior do mundo todo mundo pensou que estava entregando o jogo em razão do atraso de salários. Hoje a gente está vendo que pode não ter sido em razão do atraso de salário. Era o dia de baixa, como hoje foi também. E hoje a gente sentiu que o time queria. Queria, mas não teve o que dar. Tem coisas que você vai ter que alinhar daqui para frente. Por exemplo, o Muriel. Eu estou no papel treinador, meto o Muriel no banco. Todo mundo diz que ele não sabe jogar com os pés. Ele insiste, ele quer mostrar que ele é habilidoso com os pés. E com isso põe o Náutico em risco, como aconteceu hoje. Os gols tiveram a participação de Muriel. E o segundo gol, ele entregou a bola para o Náutico levar o gol. Então isso tem que mudar, tem que ter coragem. Por exemplo, Arnaldo, ele é o cara que apoia bem, mas defende mal. E o Náutico precisa de um jogador que faça as duas coisas. Por isso que é difícil o lateral no mercado. Mas tem que botar uma proteção para Arnaldo. Que Arnaldo é meio bom, ele não é bom todo. Porque se ele é bom apoiando, não é bom defendendo, não é bom marcando. O Léo Índio teve duas atuações tétricas. Na partida anterior, ele teve no limite do ruim. Ele teve na partida anterior. Hoje quase repetiu. Foi talvez um pouco menos ruim do que foi na partida anterior. Quer dizer, um cara muito irregular. Então o Náutico tem. Eu concordo que o treinador nessa hora é melhor botar um volante do que ter um zagueiro fraco. Então, tudo isso o Náutico tem que repensar para conseguir esses 3 pontos, porque a situação está difícil. O time está jogando mal demais. O time já derrubou 2 treinadores, que foram Hélio e Guilherme. O terceiro está aí. Não vai derrubar o terceiro, porque agora não é possível que se tire treinador quando o defeito está no elenco. Lamentavelmente, a gente considerava esse time do Náutico até num patamar mais alto do que o time está demonstrando na hora que se precisa dele. Agora, hoje foi demais outra vez. Até Vinícius, quando eu digo até Vinícius, porque no meu conceito é o melhor jogador do time, melhor até do que Jean Carlos. Jean Carlos é outro bom jogador, mas o Vinícius ainda é um jogador melhor, que finaliza, tem sido artilheiro do Náutico e, no entanto, no jogo de hoje ele não conseguiu passar pelo marcador, não conseguiu quebrar a última linha da equipe do Vila Nova. Então, é isso aí que tem que pedir a Deus para que o Náutico esteja em alta no próximo jogo. Contra quem o Náutico vai jogar, Boris?
0: O Náutico, ele atua na 34ª rodada, ele vai enfrentar o Goiás, lá no Ailé Pinheiro, na Serrinha.
3: Não é de todo ruim, não.
0: Não é de todo? O Goiás está vencendo fora de casa o Operário por 2-0.
3: Pois é, este aqui...
0: E o Goiás está na 9ª posição.
3: Então o Náutico precisa, obviamente, no momento desse, estar em alta, para poder arrancar pontos. Então vamos que ele arranque 1 ponto em cada jogo, aí ele formará 3 pontos, aí fica exorcizado esse pavor de cair. É bom lembrar que o Hélio caiu porque a direção do Náutico estava com medo do rebaixamento. Então trouxe o pivete, mas o pavor parecia estar dissipado com os 2 primeiros jogos de pivete, mas com esses 2 últimos agora, que ele fez 4 jogos ao todo, voltou a crescer a preocupação da torcida alvirrubra. Mas depois eu vou comentar, eu vou falar a respeito disso. E jogadores que eu tiraria do time sem dó nem piedade. Porque acho que o importante é o clube. O jogador vem em segundo plano. E para o jogador não é ruim. É normal na vida de atleta, na hora que ele cai de produção, ele ir para o banco. O banco é o professor.
1: Tá certo, Ralf. Grande abraço. Vou me despedindo por aqui, abraçando também os nossos queridos Ricardo Luiz, ainda Raldinei Alves, Leonardo Boris, a equipe técnica aqui nos Aflitos com Rafael Moreira e Everton do Carmo, na Rua do Lima, do bairro de Santo Amaro, Guga Laruso e também Elivelto Henrique. Um grande abraço a todos, estaremos de volta na terça-feira na programação da Rádio Jornal. Você ainda tem no resumo final, o comentário de Igor Moura sobre o empate do Sport com o Atlético Goianiense 1-1, jogo que teve a narração de Haroldo Costa. Tem ainda o Alex Santos trazendo a entrevista coletiva do Mariano Sosso. Abraçar também meus queridos João Vitor Amorim e ele que reassume a grande jornada esportiva e vem aí com o resumo final, o âncora amigo. Um grande abraço.
0: Grande abraço para você, Marcelão, Marcelo Araújo, aquele que todo mundo gosta. Inclusive, amanhã vai estar de folga, vai descansar, vai cuspir palito para cima, já dizia meu pai.
1: Oh.
0: Um abraço para você, Marcelo. Um abraço, bom descanso. Amigão. Marcelo que narrou a derrota do Náutico para o Vila Nova por 2-0, marcando para o Vila Nova Everton Galdino e Janderson. Primeiro gol aos 21 da primeira etapa, segundo aos 42 do primeiro tempo. Mais cedo, o Atlético Goianiense recebeu o Sport Clube. Haroldo Costa narrou comentários de Igor Moura, que daqui a pouco volta para falar sobre o que foi este empate. Atlético Goianiense 1, Sport 1, marcando Giovani Soares aos 48 da primeira etapa, Perotti aos 38 do segundo tempo, deu números finais. 1-1 foi o resultado do jogo. As reportagens de Wally Santos e no plantão, João Vitor Amorim. A classificação de momento, o Vila Nova é o primeiro com 61 pontos ganhos. O Juventude é o segundo com 60. O Novo Horizontino é o terceiro com 57. Fortaleza é o quarto com 56, Criciúma o quinto com 53, Atlético Goianiense o sexto com 53 pontos. É claro que difere saldo de gols, número de vitórias e gols marcados. Na sétima posição, CRB com 51, em oitavo o Sport também com 51 pontos ganhos. Só que o CRB tem 15 vitórias, enquanto o Sport tem 13 vitórias. O Goiás é o nono com 48, o Operário de Ponta Grossa está perdendo para o Goiás por 2-0, é o décimo com 48, o Cuiabá está perdendo para o Avaí por 1-0, é o décimo primeiro com 47, o São Bernardo, décimo segundo, com 46, o Náutico, 13º, com 42, o Ceará, 14º, com 42, o Atlético é o 15º, 42, Botafogo de Ribeirão Preto tem 38, é o 16º. Na zona de rebaixamento, o Avaí tem 36 pontos ganhos, é o 17º, 18º, Londrina, com 28 pontos ganhos, 19º, América Mineiro, com 17 pontos ganhos. Ponte Preta, Lanterna, já foi, já era. Série C, 13 pontos ganhos, assim como o América Mineiro. Agora, faltando 2 minutos para as 8 horas, daqui a pouco eu vou abrir o resumo final. Amanhã tem Fortaleza e CRB, Novo Horizontino e Ponte Preta, Criciúma e América Mineiro, Botafogo de Ribeirão Preto e Ceará, e na terça-feira tem Atlético e Londrina. Está na hora de abrirmos o resumo final.
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0: Leonardo Borges. Estamos abrindo o resumo final pelo Campeonato Brasileiro da Série A. O Atlético Mineiro derrotou o Santos por 2-1. O Flamengo derrotou o Fluminense por 1-0. Palmeiras sapateou em cima do Corinthians 4-1. Grêmio e Internacional empataram em 1-1. E o Bahia está empatando com o Mirassol em 0-0. E aí, eu digo para você, que você deve estar curioso, quem está aí na zona de rebaixamento da Série A para a Série B. o Internacional, o Grêmio, o Remo e a Chape. E na liderança do campeonato, o Flamengo com 64 pontos e o Palmeiras é o vice-líder com 63. 8 horas, deixa eu ir à sala de imprensa do Clube Náutico Capibaribe para saber do garoto ouro, Raldinei Alves, como é que está o clima, se amenizou os protestos, como é que está aí para a entrevista coletiva de Bruno Pivetti, Raldinei Alves. Onde está você? Bom, daqui a pouco, então, Raldinei Alves vai entrar em contato para a gente saber aí onde está Raldinei Alves. Agora, 8 horas e 1 minuto, no Campeonato Brasileiro da Série A, os próximos jogos, Coritiba e Botafogo, dia 12, amanhã, feriado, Chapecoense e Atlético Paranaense e Bragantino e Cruzeiro. É o complemento da 30ª rodada. Ralf de Carvalho, apostos, Ralf? 8 horas, 1 minuto. Eu vou fazer o primeiro bloco? Não. Não vou fazer o primeiro bloco, não. Porque pode chamar, né? Pode chamar e aí complica. Vamos a outros resultados. Vamos a outros resultados no Campeonato Brasileiro da Série B. Juventude 2, São Bernardo 2. O Operário vai perdendo para o Goiás por 2-0. O Cuiabá está perdendo para o Avaí por 1-0. Daqui a pouco tem Igor Moura comentando Atlético Goianiense e Sport no empate em 1-1. Daqui a pouquinho, para você, tem esses resultados. Tem esses comentários. Na La Liga, no Campeonato Espanhol, o Elche empatou com o Celta de Vigo em 0-0. O Real Sociedad venceu o La Coruña por 3-2. O Betis derrotou o Osasuna por 5-2. E o Racing Santander empatou com Valência em 2-2. O Bahia, na Série A, vai empatando com o Mirassol em 0-0. O Atlético Mineiro ganhou do Santos por 2-1. O Flamengo ganhou do Fluminense por 1-0. O Grêmio e Internacional 1-1. Palmeiras deu de 4 no Corinthians. O Corinthians está contratando Seedorf para salvar o Corinthians. Raldinei Alves, me ouve, Raldinei? Vamos ver se Raldinei Alves... Eu sinto que ele liga, mas não fala. Ou fala, mas não chega. 8 horas 4 minutos que eu queria bater um papo com o Raldinei para a gente poder ver como é que está a questão do vestiário e aí eu poder conversar com o amigo Raldinei Alves. Ralf de Carvalho deve estar dando nota, né, Ralf? Está dando nota. A nota... A nota o quê? A nota para as redes sociais, é verdade. Oi, querido. É uma alegria tão grande ouvi-lo. Essa voz bonita e potente.
6: Que legal.
0: Que legal.
6: Olha, o clima foi tranquilo, né? Porque teve aquele reforço de segurança que a gente relatou. E agora está todo mundo aguardando o Bruno Pivetti, que deve dar entrevista daqui a pouco aqui na sala de imprensa. Mas pelo menos até onde eu alcanço, né, respondendo a sua pergunta de como é que estava o pós-jogo, tirando aqueles xingamentos aos jogadores na entrada dos vestiários.
0: O que é um protesto é que se torna até corriqueiro histórico, né? Porque é uma passagem de torcedores ali, né?
6: É muito próximo, né?
0: É próximo.
6: Eles montam aquele túnel para tentar evitar, mas os jogadores passam muito próximos da arquibancada.
0: É verdade. Não, e por trás também, quando você vai seguindo para a sala de imprensa, ali na entrada do vestiário, né, você não tem como isolar os torcedores, que os torcedores passam por ali. Aí você fica um aglomerado gritando na janela.
6: E não tem outra alternativa.
0: Os
6: torcedores que ficam, entendeu, no setor Caldeirão e também na Timbuzone tem,
0: exatamente,
6: que passar por ali.
0: Exatamente. Então aí é a questão de modernidade de estádio, né? Aí não tem o que mexer, não tem o que mudar. Para a partida contra o Goiás, alguém fica de fora, Haldney?
6: Jean Carlos foi o único que tomou terceiro cartão amarelo Isso, não joga contra o Goiás, esse jogo é fora de casa. Mas o Náutico vai ter de volta Betão e Júnior Todinho, né? Que não jogaram hoje por esse mesmo motivo da suspensão.
0: Certo. Eu, aliás, peço até desculpas porque eu cheguei a dar que o Léo Índio estaria também. Aliás, o que seria... Deve ter muita gente falando, ô, Boris, que notícia boa, né? Mas, coitado do Léo Índio. O Léo Índio que jogou uma bela partida contra o Fortaleza, né? Mas ele não vem jogando bem, né, Haldney?
6: Pois é, mas essa reação aí que você citou, acho que a torcida teria com muitos jogadores desse elenco, viu, depois desses últimos dois jogos.
0: É, terceiro cartão amarelo seria festa, né, para muitos, né?
6: Pois é, mas o Jean Carlos acho que é uma das exceções, vai fazer falta sem dúvida nenhuma.
0: E no Campeonato Brasileiro da Série A, tem pênalti para o Bahia e Mirassol. Tem previsão de chegada do senhor Bruno Pivetti?
6: Não tem previsão, mas pode ser a qualquer momento.
0: A qualquer momento.
6: Você sabe bem como é.
0: Eu sei como é que é. Não tenha dúvida que a qualquer momento pode chegar. É claro que está esperando o clima esfriar, acalmar, para poder chamar. São 8 horas e 7 minutos. 8 e 7. Deixa eu ver os gols da partida de hoje. A gente vai ver gols das partidas de hoje. Quem marcou os gols é interessante. No Atlético Mineiro, que venceu o Santos por 2-1, Vitor Hugo e Thiago Borbas. Gabriel, o Gabigol, marcou para o Santos. Flamengo e Fluminense, Carrascal marcou para o Flamengo. Flamengo 1, Fluminense 0. No Palmeiras e Corinthians, o Barbosa, o Giai, o Matheus Bidu contra e o Giai novamente. O Gustavo Henrique descontou. Palmeiras 4, Corinthians 1. Grêmio Internacional, Vitinho marcou para o Inter e o Wallace marcou para o Grêmio. Luciano Juba faz o primeiro do Bahia de pênalti. Luciano Juba coloca Bahia 1, Mirassol 0. Tem também na Série B o Juventude e o São Bernardo. O Juventude marcou através de Rodrigo San e Rai Silva, enquanto São Bernardo, Felipe Garcia e Lucas Fernandes marcaram. Na partida entre Operário e Goiás, Lourenço e Felipe Clemente marcaram para o Goiás. Goiás 2, Operário 0. Cuiabá e Avaí, o Daniel Penha marcou para o Avaí. Hoje, se classificaram para a Série B, a Ferroviária e a Inter de Limeira. Mesmo a Inter de Limeira perdendo para a Ferroviária, já que o jogo do Brusque contra o Paysandu foi 1-1, e teve todo aquele problema de arquibancada mexendo, e aí os dois jogos foram adiados para hoje às 15 horas. O Paysandu ganhava por 1-0, aí disputou 4 minutos do que faltava da primeira etapa, intervalo segundo tempo. Aí o Brusque empatou. Então o Paysandu, com o Ítalo Carvalho, colocou ontem 1-0 e o Brusque hoje empatou aos 25 minutos do segundo tempo.
3: Tô às suas ordens, viu?
0: Obrigado, querido. Ferroviária e Inter de Limeira, a Ferroviária ontem, estava empatando em 0-0. Hoje colocou 2-0, Lucas Rodrigues e Thiago. Quem vai decidir o título é Maringá e Ferroviária. Para a Série B, subiram Maringá, Santa Cruz, Ferroviária e Inter de Limeira. Próxima chamada de Raldinei Alves para Ralph de Carvalho, o comentarista que diz todas as verdades, que depois das notas, e creio eu que não foram altas, ele chega para comentar o jogo para toda a rede, para a Rádio Jornal e para as redes sociais. Chegando o comentarista do Brasil, que diz todas as verdades, o Bola de Ouro.
3: Obrigado, Boris. Agora, eu gostaria que você me desse aí, porque apagou aqui a minha classificação.
0: Mas é agora.
3: A posição do Vila Nova.
0: Do Vila Nova é o primeiro colocado.
3: Pera aí.
0: O Vila Nova é o primeiro colocado com 61 pontos ganhos. O Juventude é o segundo com 60. Na nova formatação, os dois estariam diretos para a Série A. O Novo Horizontino é o terceiro com 57, o Fortaleza o quarto com 56, o Criciúma o quinto com 53 e o Atlético Goianiense o sexto com 53.
3: Agora confere aí, se o Náutico está a 6 pontos do 17º colocado, o primeiro da zona do rebaixamento.
0: O Náutico tem 42, 6 pontos, porque o Avaí está vencendo, 36 pontos, 42 tem o Náutico, o Avaí, 17º, tem 36 Boris. Pontos. Oi, querido.
6: Antes de passar para o Ralf, o Bruno Pivetti acabou de chegar aqui na sala de imprensa,
0: uhum.
6: E a gente vai começar a entrevista coletiva com ele. O pessoal está só se posicionando aqui para que a gente comece a sessão de perguntas depois dessa derrota do Náutico pelo placar de 2-0.
3: Combinado, eu venho depois.
0: É bom porque aí depois você passa para Ralf e ele vai escutar o que tem a falar, a dizer Bruno Pivetti.
6: Pois é, vamos lá.
7: Bom dia, professor Carlos Nascimento, pela BetoCast TV. Eu sei que o senhor vai falar do jogo, o seu entendimento, mas a gente conversou sobre a posição do senhor sobre os sub-20, né, os jogadores que o senhor chamou até de ativos para o clube, né, e hoje a gente teve o Luiz Cláudio voltando, né, também teve o Cauã Maranhão, novamente Samuel, mas o senhor não acha que dá para encaixar mais algumas outras peças hoje nesse time que não está correspondendo? A torcida vem pegando muito do pé de alguns jogadores, né, e também a gente não está vendo resposta de alguns outros jogadores dentro de campo. Obrigado.
8: Boa noite a todos os presentes. Eu entendo a dor da torcida, é a mesma dor que eu estou sentindo. Então, nós trabalhamos muito em relação ao jogo passado para ter uma apresentação hoje melhor. E eu acredito que até os 20 minutos do primeiro tempo, a equipe estava se comportando bem, já tinha criado uma grande oportunidade numa finalização do Vinícius, que o Elton fez uma grande defesa, a bola ainda tocou na trave. Tivemos um volume significativo de escanteios, o Jean também criou uma boa oportunidade ali a partir do escanteio, uma falta frontal,
9: pegou muito bem.
8: Então eu vi uma outra postura da equipe. Infelizmente tomamos 2 gols que fica muito difícil a situação da equipe. São situações que a gente entende que o ser humano ele está propenso, ainda mais num ambiente de alta pressão, mas entregamos 2 gols ao Vila Nova e depois fizemos de tudo aquilo que era possível para poder correr atrás do marcador. A gente sabe que quando a gente sai atrás de uma equipe com a qualidade do Vila Nova, sempre fica mais difícil. Mas mesmo assim, analisando o jogo, verificando os números, nós tivemos ali uma grande oportunidade com o Cauã Maranhão, que na minha opinião não houve falta, foi um gol legítimo e mais uma vez o Náutico foi prejudicado pela arbitragem. Na minha visão, o jogo passado nós tivemos dois pênaltis a favor, jogadas elaboradas pelo Vinícius, e a arbitragem nos prejudicou e hoje também, na minha visão, extremamente tendenciosa. E dentro de casa nós temos que, não queremos ajuda da arbitragem, mas queremos justiça, né? Então, isso condicionou o jogo, porque se você vira 2-1, é um outro ambiente. Mas mesmo assim, na segunda etapa, a gente teve um grande cabeceio do Luiz Cláudio, um grande cabeceio do Léo Índio. Tivemos uma boa finalização do Vitor Andrade, que o Elton Luiz, de novo, fez uma grande defesa. Uma bola atravessada que o Paulo não conseguiu chegar. E o Vila teve a postura de segurar o marcador. A gente sabe da qualidade, em alguns contra-ataques também levou algum perigo. Mas o fato é que nós tivemos mais a bola, tanto no primeiro quanto no segundo tempo. E nos faltou eficácia para poder concluir essa posse de bola em ainda mais oportunidades e nos gols propriamente ditos. Eu saio com um sentimento de muita tristeza assim, do jogo de hoje, mas diferente do jogo passado. O jogo de hoje a gente buscou, lutou, infelizmente por dois erros, dois lances isolados, oferecemos o gol ao Vila Nova. Mas, na minha visão, não faltou luta, não faltou entrega e a gente não conseguiu concluir da melhor maneira as oportunidades que nós criamos. Em relação aos jogadores oriundos das categorias de base, desde o meu primeiro jogo aqui, a gente já verificou a escalação do Samuel como titular da equipe e a entrada do Cauã Maranhão em partidas importantes. Hoje ele começa como titular. A gente perdeu o Borazzi e o Derek, que não estava também nas suas melhores condições clínicas. O Borazzi teve um problema no adutor, né? O Derek teve que fazer uma ressonância hoje, 6 horas da manhã. Então, a gente resolveu preservar esses jogadores para não ter, para não agravar a lesão dos mesmos, né? Apesar do Derek estar no banco, estava ali numa situação de extrema urgência, né? Caso contrário, já era programado ele não ser utilizado. E nós estamos atentos, né, ao sub-20 do Náutico. Eu sei que tem alguns bons valores ali, mas a gente precisa, com esse grupo, poder aumentar o nosso rendimento, buscar os pontos que a gente deixou para trás dentro de casa, para que a gente possa ficar numa situação mais confortável na tabela da Série B.
9: Bruno, boa noite. Independentemente de qualquer situação extracampo que tenha acontecido essa semana, a gente sabia que seriam dois jogos muito difíceis, né? Porque o Náutico enfrentou dois times que estão entre os três primeiros na Série B. E agora vem o Goiás, que está no meio da tabela, dá para dizer que é a mesma faixa da tabela de classificação do Náutico. Como é que você projeta esse jogo contra o Goiás? O que é que o Náutico pode fazer de diferente? Será que é uma oportunidade de jogar melhor do que essas duas partidas? E o quanto é dura a ausência de Jean Carlos num jogo como esse?
8: Agora nós vamos ter uma semana cheia para poder recuperar a equipe da melhor maneira e poder fazer os ajustes táticos necessários. Eu espero ter mais jogadores à disposição, né? Hoje também não tivemos ali o Betão e o Todinho em função da suspensão e vamos ter o Jean para o próximo jogo. O Jean é muito importante, é um líder da equipe. Não só na questão do relacionamento com os jogadores, mas também é um líder técnico, né? Um jogador que os jogadores procuram dentro de campo porque sabe da qualidade, faz falta não só no Náutico, mas também faria falta em qualquer time da Série B. Mas nós temos um elenco de qualidade para poder suprir a ausência do Jean da melhor maneira e ter todas as condições para a gente recuperar os pontos que nós perdemos em casa nesse jogo fora de casa, que eu sei das dificuldades de se enfrentar o Goiás na Serrinha, né? Já fui treinador do Goiás, mas nós vamos trabalhar muito para poder conquistar pontos agora fora de casa.
9: Ô Bruno,
10: talvez preocupe.
9: Ô Bruno, é inevitável nesse momento falar em uma situação que talvez preocupe,
10: mais à frente nas próximas rodadas, porque o Náutico tinha uma diferença de 12 pontos, caiu para 9, para a zona do rebaixamento. O Avaí está ganhando, pode cair para 6 na rodada. É, tem essa preocupação em relação à zona do rebaixamento, já conversa internamente em relação ao Náutico ter mais uma vitória para garantir matematicamente praticamente o livramento do rebaixamento. Esse é um ponto. E o outro, o Náutico está com dificuldades na execução de jogadas, porque você bem mencionou que criou oportunidades, mas o último terço do campo, talvez aquela execução faltou para o jogo de hoje.
11: Em relação à tabela de classificação, nós temos que buscar pontuar o mais rápido possível. A gente tem aí pela frente mais 5 jogos na Série B, mas nós não podemos desfocar e agora ter a concentração devida para fazer o melhor jogo que a gente possa lá contra o Goiás. Acredito muito que com a semana de preparação, com o nível de engajamento dos jogadores, a gente tem condições de fazer um excelente jogo na próxima segunda-feira, para a gente poder ter mais tranquilidade na tabela de classificação. A gente está atento a tudo, mas acredito que o grupo está devidamente unido para que a gente possa ter cada vez mais próximo uma situação mais confortável na tabela. E em relação à finalização, eu concordo contigo. Hoje o que faltou foi eficácia, porque nós tivemos um índice alto de chegada no último terço do adversário. No primeiro tempo, porque realmente, na minha visão, até o gol do adversário, nós estávamos melhor na partida. Conseguimos ali envolver o Vila Nova em alguns momentos e ter muitas chegadas no último terço. Depois tomamos o gol e a gente já vem conversando, que não é de hoje, né? Que às vezes o Náutico sofre um gol e o estado anímico cai. Nós temos que batalhar contra isso. Acredito que a equipe suportou bem o fato de ter tomado o primeiro gol, só que aí vem o segundo, da maneira que aconteceu. A gente buscou elevar o nível de confiança dos jogadores no intervalo, e aí, tanto pelo nosso mérito, mas também acredito por uma estratégia do Vila, que desceu as linhas, né? A gente conseguiu chegar muito no último terço e faltou realmente aquele penúltimo, último passe, né? E também as finalizações, porque tivemos oportunidade. Se tivéssemos sido mais felizes na execução, provavelmente a gente teria conseguido empatar e até virar o jogo. Mas volto a dizer novamente que o jogo poderia ter virado 2-1, porque não concordei com a marcação de falta do Cauã Maranhão no gol anulado que nós tivemos, e isso condiciona a partida.
12: Bruno, além das ausências relacionadas ao departamento médico, você vem sofrendo com alguns jogadores suspensos por conta do cartão amarelo, e para a próxima partida tem outros atletas também pendurados. O quanto isso atrapalha você, principalmente nesse começo de trabalho, e por ter uma cobrança tão alta, que é se livrar da zona de rebaixamento, não se aproximar cada vez mais da zona de rebaixamento?
11: Então, para o rendimento é fundamental a gente manter um padrão, né? Por isso que dentro da minha metodologia de treino eu passo todas as informações para todos os jogadores, para que se a necessidade acontecer de uma troca, ou por uma opção técnica, ou por suspensão, ou por lesão, a equipe sinta o mínimo possível, né? A gente sabe que temos jogadores aqui com alto poder de decisão, esses jogadores sempre fazem falta, né? Mas o nosso objetivo é ter um elenco com dado padrão de jogo para a gente sentir o menos possível. Na rodada passada eu tinha 11 jogadores pendurados, né? Mas a gente confia no grupo como um todo, e se a oportunidade aparecer, nós estamos fazendo de tudo para que o jogador que receba a chance, a oportunidade de jogar, tenha as melhores condições possíveis para ajudar a equipe.
13: Pivete, boa noite. Tu chegou na reta final de campeonato, também de temporada. A gente sabe que o mercado é muito agitado e as mudanças acontecem a todo instante. Mas você chega com o campeonato em andamento, numa reta final, querendo chegar nesses 45 pontos, trabalhando com um elenco que tu não montou e também fora da janela, que não pode mais contratar a essa altura. Tu lamenta não ter chegado antes por aqui?
11: Isso é um fato que a gente não controla, né? A gente sempre, eu acredito que nada é por acaso. Se eu estou aqui nesse momento, não é uma mera coincidência, foi o momento certo, né? Que as coisas aconteceram. E temos tudo ainda para fazer um grande final de Série B, para poder tranquilizar o clube e a gente começar a pensar nas melhores condições para o clube ter o ano de 2027, principalmente no início, né? A gente sabe a luta que é, são jogadores que, apesar de eu não ter montado o elenco, são jogadores que eu confio, muitos jogadores que eu já trabalhei ao lado, sei do potencial do grupo e tenho certeza que nós vamos trabalhar muito forte para esses próximos jogos na Série B. Fechado? Valeu, boa noite a todos.
2: Amigos. Muito bem. Está então a entrevista coletiva do técnico Bruno Pivetti, do Náutico, depois desse resultado negativo aqui no Estádio dos Aflitos. O próximo compromisso é contra o Goiás, fora de casa. E eu volto com vocês, amigos. Um abraço.
3: Pois é, então vamos falar do jogo agora. Só um detalhe. Porque eu critiquei a escalação com relação ao ataque e foi esclarecido pelo Bruno Pivetti agora de que o Derek estava sem condições de jogar. Ele colocou no banco, mas só usaria se fosse uma coisa extrema. Então, ele não tinha condições de entrar, como não entrou. Daí ele entrou com dois, ele também não tinha o Júnior Todinho, que cumpre a suspensão automática, mas ele tinha o Vitor Andrade. Mas está visto que ele não tinha confiança, porque ele não começou com o Vitor. O Vitor entrou depois. O Vitor não tinha jogado com ele como treinador. Então ele formou o ataque com Paulo Sérgio, Cauã e Vinícius. Achei que o ataque estava desequilibrado. Ainda falei, esse ataque, assim como está, vai tirar o Paulo Sérgio da área. E como ele é o melhor dos centroavantes, ele é o que tem que estar próximo na zona do agrião ali para fazer o gol. Então, mas o Cauã não tem essa característica do jogo pelas laterais. E o Paulo Sérgio foi que acabou saindo mesmo, para o lado esquerdo. E aí, eu acho que ficou até o jogo mais equilibrado quando o Vitor Andrade entrou no lugar do Cauã Maranhão. Isso já foi aos 11 minutos do segundo tempo. Aí o Vitor Andrade ficou pela ponta esquerda, aí eu acho que até o jogo cresceu, apesar do Vitor Andrade não estar bom na partida, bom de pontaria. Mas o jogo cresceu porque o jogo estava apagado ali. E ali melhorou porque a estrutura ficou com Vitor Andrade na ponta direita, esquerda, e Vinícius pela ponta direita. Mas a gente vai chegar lá no segundo tempo. Começar do princípio. O jogo mostrou em 20 minutos de que o Náutico de hoje seria um Náutico diferente do jogo contra o Novo Horizontino. Aquele time que se desconfiou de que foi um recado que o time deu. O time não jogou, deu um recado. Mas hoje o Náutico entrou com vontade. E durante 20 minutos o Náutico fez pressão e conseguiu jogar bem naquele início de partida. Eu me recordo que eu fiz uma intervenção por uma chamada de Haroldo que estava paralelamente com o jogo do Sport. E eu disse, olha, o Náutico, o jogo está equilibrado nesse momento. E o Náutico está diferente do jogo anterior. Estava. Mas foi até os 20 minutos de jogo. Quando saiu o gol, o técnico disse agora na coletiva do vestiário, ele disse que o time sentiu o segundo gol. Eu achei que o time sentiu o primeiro, porque nesse momento que saiu o gol, a equipe do Vila Nova estava jogando com linhas altas, o time não tinha dado um passo atrás, no segundo tempo chegou a baixar as linhas e os contra-ataques foram terríveis também. Mas no primeiro tempo, não. O time estava estruturado em campo para jogar, buscando o jogo, tentando o gol. Aí, mas só veio realmente sair com 13 minutos a primeira saída da equipe do Vila Nova. E dessa saída gerou um escanteio. O escanteio foi batido pelo João Vieira. O atacante lá errou a cabeçada. Aí, esse foi um lance que mostrou a cara do Vila Nova e o Vila Nova ficou ali comportado. Aos 21 minutos, o Paulo Sérgio fez um lance, que não foi um lance de gol, mas um lance para ser notado. Ele estava disputando a bola com o volante da equipe do Vila Nova, o Dudu, quando ele ficou de costas para o gol, ali na meia-lua, mas em cima da risca frontal da grande área. E ali ele disputou um cara a cara com o zagueiro adversário. E o zagueiro adversário, pela busca de espaço para alcançar a bola, acabou tocando nele e Paulo César caiu de costas, caiu para trás, dentro da área. A essa altura ele estava dentro da área e saiu atrás do juiz, querendo um pênalti. Não houve pênalti, não houve falta. Foi uma disputa de bola. Os corpos se encontraram. Então, passou ali os 21. E nesse mesmo momento, aconteceu dessa bola sair para o lado esquerdo e ela foi aproveitada pelo ataque do Vila Nova e foi feito um cruzamento que lançado na área do Náutico de volta. Aí o Gustavo Henrique falhou no corte, cortou mal, a bola passou por ele e bateu no Muriel. Não deu para sentir se Muriel fez uma defesa, mas a bola foi ao encontro dele. E a sobra caiu para o Everton Galdino, que simplesmente finalizou. Nessa hora, a zaga do Náutico estava buscando onde está a bola e virou uma constante. A defesa do Náutico atualmente não se antecipa, não faz o combate cercando, dois jogadores cercando o homem que está com a bola, se despreza quem está com a bola também, e foi numa dessa que Everton Galdino pegou e fez o primeiro gol. 21 minutos de jogo. Ali a gente já sentiu que o Náutico teve um leve abalo, mas continuou também. Levou o jogo até equilibrado por um certo tempo mais. Aí foi quando o Janderson começou a ser lançado, porque o time desceu um degrau. É normal o time ficar mais esperando quando faz um gol, porque sabe que o adversário, jogando em casa, vem para cima. Não era uma recuada ainda. Era em alguns momentos o time ficava mais preso atrás, quando roubava a bola, tentava justamente tocar, fazendo aquele jogo lateral. Mas aí, de repente, a equipe do Vila Nova começou a encontrar os espaços para o contra-ataque e descobriu o caminho da mina, que era justamente em cima ou nas costas de Arnaldo. Por ali é um caminho que o Náutico abre para adversário. E o Janderson começou a puxar contra-ataque por ali. Aos 30 do primeiro tempo, ele puxou um contra-ataque e cruzou. A bola cruzou por trás da linha de zaga do Náutico. A bola passou procurando um pé. Eu não vi um zagueiro cortar a bola, saiu do outro lado. Então, se tem entrado um atacante, era um risco. Achei isso aí que o Náutico estava meio que se encontrando outra vez no jogo depois do gol. Teve um lance que Cauã chutou, pegou a bola ali perto, na frente da área, perto da meia-lua. E aí, aquela história, não tem ninguém do lado, ele chuta contra a defesa, bateu nas pernas do zagueiro. Quer dizer, faltava ao Náutico que o trabalho com a bola. Esse é o ponto fundamental. Quando você não encontra brecha para finalizar bem, para chutar, não pode perder a posse de bola. Todo o trabalho de trazer o jogo da defesa até o ataque, ele é desperdiçado quando o cara chuta a esmo ou chuta contra a marcação. Quer dizer, não deu, pega a bola. É isso que mostra que o time sabe trabalhar o jogo. Habilidade é isso. Aí o cara pega a bola, passa para o ponta, volta para o meia, para o volante e faz a bola circular e tenta penetrar na área, tenta fazer um dois na área, porque às vezes dá pênalti, às vezes dá brecha para finalizar. O Náutico não estava fazendo isso. Não foi só o Cauã que chutou contra a marcação, as pernas de zagueiro. O Jean Carlos, que é um habilidoso, jogador que sabe prender a bola, estava chutando no jogo de hoje assim também. Então isso é algo atípico. O primeiro gol então saiu aos 21, aí o time do Vila Nova foi tocar a bola. Nós sentimos que o jogo do Vila era mais organizado que o do Náutico. Bola de pé em pé, aparentemente sem pressa, que já tinha feito um gol, mas evitando a bola recuada. Sempre não jogou lateral ou bola para frente. E de vez em quando uma metida de contra-ataque. E foi assim que chegou o segundo gol. O segundo gol, a bola foi uma bola que foi recuada por Arnaldo. Estava aqui pensando para não errar no que eu vou dizer. Como estava revivendo na mente o lance. O lateral direito, Arnaldo, por incapacidade de sair jogando, porque houve marcação, vamos dizer que ele evitou sair jogando, que a saída de jogo tem que haver com o zagueiro, com os laterais, pelas laterais do campo. Ele tentou sair jogando, sentiu que não dava, aí voltou com essa bola e tocou para trás para o goleiro Muriel. O Muriel, que ele, Muriel, sabe que ele tem uma dificuldade em sair jogando, que ele é bom defendendo, ele é bom embaixo dos paus, ele faz defesas milagrosas, mas ele não tem habilidade para jogar com a bola no chão. Mas ele, todo jogo, ele quer passar a ideia de que ele já avançou nisso aí, que ele hoje joga com a bola no chão, aérea, como for. E foi tentar sair com essa bola. Incrível é que quando ele foi dar o passe, ele vem trabalhando a bola de trás, dentro da área, e quando ele vai dar o passe para frente, ele dá exatamente nos pés do Janderson, um jogador que já tinha 7 gols, com esse de hoje, foi para 8. É um goleador e um cara que sabe o que fazer com a bola. Então, quando o Janderson pegou a bola, ele, Muriel, foi mais para cima para tentar, driblando, tirar a bola. Aí o Janderson, macaco velho, puxou a bola e meteu uma cavadinha por cima do goleiro Muriel. O gol escancarado, vazio, a bola entrou. Neste período, ou nesse trajeto, entre a bola, porque foi na quina da área. Havia uma certa distância na quina da área. Quando o Janderson levantou a bola por cima do goleiro, o estádio fez um silêncio instantâneo, porque sabia que o resultado daquela bola era entrar no gol. E foi o que aconteceu. O segundo gol saiu assim. Aí eu falei, não tem mais o que esperar. O Náutico está errando do goleiro ao ponto esquerdo. Isso estava sendo confirmado com esse lance do Muriel. E aí a gente viu que no primeiro tempo, outra vez, como aconteceu no jogo passado, o adversário faz o placar que viria a ganhar o jogo. Então o segundo tempo fica mais fácil, é só controlar o jogo para não perder a bola e ficar com a posse o máximo de tempo, porque enquanto tiver com a posse, não corre risco de levar gol do Náutico. E foi o que fez a equipe do Vila Nova, só que com mais habilidade. Mas tem um lance aqui que eu concordo com o treinador do Náutico, Bruno Pivetti. O Cauã Maranhão, aos 49, o árbitro deu 6 minutos de acréscimo, o jogo iria até, como foi, até os 51 minutos do primeiro tempo. Aos 49, o Cauã teve uma bola lançada, a bola veio pelo alto, pingando. E aí, o lateral esquerdo, o William Formiga, estava ali na frente da área, não estava lá na lateral esquerda, estava na frente da área, porque o lance se deu um pouco para dentro, ou mais ou menos perto da meia-lua da grande área. Então a bola vem pelo alto e os dois estão querendo alcançar a bola com cabeça. O Cauã, eu acho que estava esperando a bola quicar. E quem foi assodadamente, que foi desesperadamente na bola para tentar tirar antes dela chegar para o Cauã, foi o Formiga. E nesse lance, ele passa pelo Cauã para dar impulsão, para dar a cabeçada. E aí o Cauã toca nele, mas o Cauã não o empurrou, não deslocou. Ele, no afã de alcançar a bola, não alcançou, no vazio, ele não se sustentou. Ele não é avião para ficar no ar. Aí caiu. No que ele cai, o Cauã pega a bola, caminha para frente e faz o gol. Encobre o goleiro sai, ele faz, assim como o Janderson fez o segundo gol, o Cauã faz o gol do Náutico no primeiro tempo. Só que o Cauã, a bola não tinha grande distância. Então ele meteu por cima, a bola subiu e descaiu já dentro do gol e fez um golaço. A torcida comemorou, porque o gol foi lindo demais. Acontece que a arbitragem consulta o VAR e diz que vai anular. Anulou o gol, anulou, alegando falta de Cauã em Formiga. Acho que aqui o Náutico foi garfado pelo árbitro paraense Fernando Antônio Mendes. Estava ali, segundo tempo seria, com a vantagem já do time do Vila Nova por 2-0. Assim como o time do Novo Horizontino fez 2-0 e administrou o jogo no segundo tempo, assim caminhou o Vila Nova. Só que o Vila Nova teve mais intensidade, evitava perder a bola, controlava, aí vieram as mudanças de intervalo. O Vila tirou o meio-campista do

estava tentando sair para o jogo, perdi a bola para o adversário, no um contra um, e aí o técnico colocou Luiz Felipe, melhorou um pouco. E aí o jogo rolou, as outras mudanças do Náutico vieram depois, porque no segundo tempo, o primeiro lance foi do Náutico, o Arnaldo cruzou, o Elton pegou essa bola na área, e com 5 minutos o João Vieira mete uma bola na segunda trave e o time do Vila dá um sufoco no Náutico naquele momento. A bola sai de pé em pé, procura a bola, completado, João Vieira bateu a bola para o gol, era para entrar no segundo pau, mas ela bateu na segunda trave e a defesa do Náutico acabou cortando. Aí o técnico sentiu que havia probabilidade do Vila ir buscar o terceiro gol. O Náutico, então, começou as mudanças. Aos 11 minutos, foi tirado de campo o Gustavo Henrique para entrar Rian. Aí é aquela mudança tradicional. Igor Fernando vai para a quarta zaga, o Rian faz a lateral esquerda. Já tinha... E aí, pouco depois, aos 20, aos 11 minutos, ele fez duas modificações. Tirou essa de Gustavo Henrique sair para a entrada de Rian, ao mesmo tempo em que tirou o Cauã Maranhão para a entrada de Vitor Andrade. Isso com o objetivo de botar o Náutico para frente para se contrapor ao futebol ofensivo do Vila Nova. O técnico trocou. Em seguida, tirou Arnaldo e botou o Reginaldo. Esta foi a outra mudança boa. Primeiro do Vitor Andrade, porque o Cauã Maranhão, ele estava tentando que sobrasse uma bola, que alguém passasse para ele completar, estava chutando no zagueiro, o tempo todo sendo bloqueado na última bola, não estava com aquela inspiração para se livrar da marcação, para ter aquela picardia de entrar na área, na tentativa de entrar com a bola dominada, nada estava acontecendo com o Cauã. Aí o técnico tira e bota Vitor Andrade. Vitor Andrade vai para a ponta esquerda, aí o Vinícius fica pela ponta direita e o Paulo Sérgio se posiciona na dele como centroavante, fica no meio. Então o Náutico estava estruturado para enfrentar o adversário e buscar diminuir o marcador. E buscar o empate, que se pudesse, no segundo tempo. Vimos o Náutico mudar. Vinícius teve um lance. Vinícius, com 7 minutos, encontrou o Igor Fernandes. E aí cruzou uma bola para trás na zaga. Ninguém aproveitou. Está havendo desatenção. Acima de tudo, o atacante está apertado na marcação, volta o zagueiro, nem encontra a bola. O goleiro tem que vir em busca dela. Aí teve também uma falta cobrada pelo Rainer, que Muriel defendeu. O Janderson voltou a jogar pelo lado esquerdo, lado direito do Náutico, acionando inclusive o Della Torre, que finalizou uma bola horrível. O Janderson entra pela esquerda, vira para... Quando chega na quina da área, vira para o meio onde está o Della Torre, Della Torre pega a bola e isola. Eu fiquei até admirado, porque esse Della Torre é um jogador que estava na reserva substituindo André Luiz, o artilheiro André Luiz. Mas Della Torre, ele tem uma história de goleador, de grande jogador, porque ele passou pelo Curitiba, mas na verdade ele veio daquela conquista de acesso em 2024 do Mirassol, quando o Mirassol subiu a Série A. Ele foi o principal artilheiro daquela equipe com 17 gols. Depois, o Curitiba foi buscar esse cara no Mirassol, que deu certo, que foi a sensação do país. Aí o Curitiba vai atrás de Della Torre. O Della Torre, no Curitiba, também ajudou o Curitiba a subir para a primeira divisão. Ele foi o campeão da Série B o ano passado, acho que todo mundo, em 2025, o ano passado. Ele fez 10 gols em 35 jogos da equipe do Curitiba. Aí o Vila Nova foi buscar o Della Torre, porque o Della Torre tinha história. No Mirassol, levou o Mirassol à primeira divisão com 17 gols. No Curitiba, levou o Curitiba à primeira divisão com 10 gols. Só que agora ele está no Vila Nova, no banco, porque o André Luiz realmente é dono da posição e ele está ali. Mas o futebol

Pernambuco nunca fez uma contratação desse tipo, de buscar o cara porque deu certo, porque é um artilheiro, ele está no banco. Alguma coisa ainda não encaixou no Vila Nova, mas o fato é que foi contratação para time que quer dar certo. E é o que está acontecendo com o Vila Nova. Vila Nova hoje está aí, na cabeça, o Boris acabou de dar o posicionamento. É um time que está brigando para subir direto, ou seja, está entre o primeiro e o segundo lugares, numa das duas posições, porque os dois primeiros sobem, segundo o regulamento dessa competição da Série B. Então, o Vila Nova está trabalhando para isso. E hoje obteve um resultado inquestionável. Aí, gente, o que é que acontece depois dessa mudança? A gente vai esperar o Náutico produtivo. Eu anotei aqui, mas eu não vou fazer você passar por isso, não. Anotei, Igor Fernandes errou na saída de bola, mas voltou brigando, e na hora que o atacante do Vila Nova chutou, ele estava lá para cortar a bola. Ele botou para escanteio, mas não deixou a bola ir para o gol. Eu achei que isso era importante dizer aqui. O cara perdeu a bola na saída, saiu errado, mas brigou pela bola, porque tem gente que nem isso faz. Com 18 minutos no segundo tempo, Vinícius foi lançado por Luiz Felipe, que tinha entrado no intervalo no lugar de Samuel. O Vinícius pegou essa bola e fica na cara do gol, mas com dois zagueiros escoltando ele do lado, ele não encontrou jeito de finalizar e acabou deixando a bola sair pela linha de fundo. Isso, com o Vinícius, não é uma coisa comum de acontecer. Reginaldo combina uma jogada com o Vinícius, dá um passe a Vinícius, Reginaldo aberto pela ponta direita, Vinícius na quina da área, aí o Reginaldo passa para Vinícius, Vinícius vê o Jean Carlos na meia-lua, lança para Jean, Jean bate nessa bola e chuta bloqueado, não deu para poder completar. Mostrou, e estava acontecendo com frequência, que o time do Náutico não estava tendo habilidade para fugir da marcação, para passar. Estava perdendo a bola facilmente. E para entrar nessa defesa é difícil. Essa defesa do Vila Nova hoje completou 5 jogos sem levar gol. Então, uma defesa impenetrável para o Náutico. E foi o que aconteceu. O jogo todo, no segundo tempo, ele foi travado assim. Tentativa do Náutico. Mas algumas coisas aconteceram. O Vitor Andrade fez subir o jogo, botou um jogo ofensivo de novo pelo lado esquerdo, mas na hora de finalizar ele batia torto para cima, errado, não estava com a pontaria. O próprio Vinícius, ele suou a camisa até o fim tentando acertar, mas foi, pode acreditar, que uma atuação fraca. Não só dele. Daqui a pouco, quando a gente for falar na individualidade, nós vamos mostrar. Então, o time do Náutico viu que o adversário baixou as linhas, ficou mais difícil de penetrar no terço final do jogo e arriscava na base do contra-ataque. Eu ainda vi uma bola do Náutico que Reginaldo chutou. Luiz Cláudio entrou também no jogo. É preciso lembrar aqui que o Luiz Cláudio, o atacante, entrou já no final da partida. E teve uma participação, inclusive, no jogo. Com 35, o Reginaldo fez um cruzamento. O Luiz Cláudio pegou essa bola de longe, tentou alcançar o goleiro, mas chutou errado, bola foi para fora. 38, falta, Jean foi bater. Aí a gente vê que o zagueiro cabeceou, tirando o perigo da área. Uma bola perigosa, bem batida por Jean, mas não deu em nada. Aos 43, sobrou uma bola para Vitor Andrade, lá pelo lado esquerdo. Ele bateu rasteira de fora da área. Elton se jogou para tirar de ponta de dedos, que a bola ia entrando no cantinho do lado direito. Foram as jogadas perigosas, mas elas não passaram disso aqui que eu estou descrevendo no segundo tempo. Afinal, o adversário ganhou com a vantagem do placar e vantagem técnica, individualmente e coletivamente, o time do Vila Nova jogou mais do que o próprio Clube Náutico Caparibe. O Náutico, a gente está vendo de novo, que não foi muito bem no jogo associativo.
o mais tentou no individual.

não deixou de tentar, mas a moçada não estava realmente inspirada hoje. Os gols do Vila Nova, eles foram feitos todos no primeiro tempo. O primeiro gol foi de Everton Galdino, aos 21 minutos. E no final do primeiro tempo, aos 42, o gol foi de Janderson. Foram os artilheiros nesse jogo de hoje contra o Clube Náutico Capibaribe. A equipe do Vila ganhou com Elton Leite. Elton Leite não fez uma defesa difícil. Rainer, o zagueiro lateral, é também um cobrador de falta com o pé direito. Tem cobrador do pé direito, do pé esquerdo, o homem que vai para o escanteio, o Rainer, o lateral direito, é um dos homens da bola parada. Jonathan Costa, Douglas Mendes e William Formiga. Uma partida irretocável. Esses caras não deixaram o Náutico quebrar a última linha em cima dos laterais. Nem de Rainer, nem de William Formiga. Isso é coisa rara, porque todo time tem um habilidoso. O Vinícius é um dos habilidosos que sabem quebrar linhas. E hoje não foi possível o Náutico fazer. Então, esta defesa foi o ponto alto do jogo, especialmente no segundo tempo. O meio-campo, Dudu, saiu no intervalo, entrou o Igor Meritão, jogou uma boa partida. João Vieira, que também deu lugar ao William Maranhão, já no finalzinho do jogo. O Marquinhos, um cara habilidoso, todo cara carrega a camisa 10, ele tem alguma coisa, como o Giancarlo, ele tem alguma coisa que sobressai dentro do elenco. O Marquinhos Gabriel, é um jogador habilidoso, chutou muitas bolas da intermediária, de fora da área, pro gol, articulou, meteu bola para Della Torre, acionou Everaldo Galdino, acionou Janderson, um jogador que trabalhou muito. Aí foi substituído já no finalzinho, cansado, pelo Nathan Camargo, foi que entrou no lugar dele. Everton Galdino, outro jogador que deu trabalho ao sistema defensivo do Náutico. No fim, também por cansaço, porque a gente percebe quando o time vai caindo, aí o técnico começa a socorrer. Entrou Emerson Urso, aos 35 do segundo tempo, no lugar dele. Della Torre e Janderson aguentaram o tranco até o final da partida. Janderson foi escolhido o melhor jogador em campo. Jogador ponta esquerda da equipe do Vila. Foi o melhor em campo. E Della Torre. Della Torre não deixou a marca. Ele chutou, mas não deixou a marca. Não fez o Muriel, não fez também uma defesa difícil de Della Torre. E chutou muita bola. É o caso do cara que fica na reserva. O pé descalibra. Ele estava na reserva e hoje entrou como titular. Esse foi o time do Vila Nova. Ganhou o jogo por 2-0 com mérito. Conquistado. O time do Náutico perdeu com Muriel. Eu já falei aqui que Muriel hoje quis mostrar que é habilidoso e complicou, ajudou o Náutico a perder, um goleiro que o tempo todo evita do Náutico perder, ele hoje fez o contrário. Muriel, nota 3, 3 para Muriel, é uma nota que Muriel nunca pegou, é a primeira vez, Muriel é de 5 para cima, mas hoje ele chamou a atenção. E eu acho que o técnico precisa trabalhar isso. Se o Náutico tivesse um segundo goleiro confiável, era uma hora de botar o Muriel no banco, porque o banco é um professor. O Muriel sentir e o Muriel, pelo menos, obedecer às recomendações. Creio que o treinador não estimula ele jogar com os pés, porque não é a primeira vez que eu vejo ele se complicar. Mas hoje, numa das complicações, gerou o segundo gol. Muriel, nota 3. Arnaldo, nota 3. Que partida fraca, Arnaldo. Reginaldo entrou no lugar dele no segundo tempo, jogou melhor. O Arnaldo estava inibido para ir para cima, para ajudar Vinícius a quebrar a linha, para fazer aquela jogada ofensiva. E defensivamente, era um jogador que estava deixando o Janderson jogar no vazio nas costas dele. Então ele tinha que ser mudado. O Reginaldo entrou e fez o contrário. Fez o time do Náutico ir para frente, Reginaldo cruzou várias bolas. Reginaldo ajudou a torcida a ter esperança de que o Náutico

fosse aproveitar aquelas bolas que ele estava cruzando. Nota 5, jogou melhor que Arnaldo. Léo Índio, outra partida fraca de Léo Índio. Léo Índio jogou para nem receber nota na partida contra o Novo Horizontino. E hoje aqui ele teve dificuldade de sair. Foi um entregador de bola na saída de jogo. E dificilmente no mano a mano ele conseguia passar. Estava até evitando no segundo tempo. Nota 2. Gustavo Henrique, na hora do gol, ele teve um corte errado, numa bola que ele deveria ter cortado para evitar ela ser chutada e bater no goleiro como bateu. A bola do gol que bateu no goleiro Muriel voltou e aí a bola foi aproveitada e colocada no fundo do barbante. Quer dizer, foi o Everton Galdino no primeiro gol. E aí as notas do meio campo. O Gustavo Henrique, 3. O Rian, que entrou no lugar dele, também nota 3. Igor Fernandes, nota 4. O meio-campo, Samuel, começou mal. Um jogo fraco de Samuel hoje, não é comum. Eu o considero um bom jogador. Acho que o melhor meio-campo que o Náutico tem deste elenco, eu vi ser formado com Samuel, o Anderson e Jean Carlos. Mas hoje foi o dia de oscilar para baixo. Samuel teve nota 3. Luiz Felipe entrou, jogou melhor. Nota 4. O Anderson, nota 4. O jogador geralmente produtivo. O Anderson, nota 4. Jean Carlos, ele sempre tem uma bola que ele arrisca. Ele chutou bolas perigosas de fora da área. Mas na construção do jogo, o Jean também foi muito bem marcado. E teve momento que o Jean se perdeu. Nas finalizações também, chutou bola contra a defesa, quer dizer, não teve paciência para esperar a brecha para finalizar. O Jean Carlos também mostrou que teve dificuldade no jogo. Nota 5 para o Jean. Paulo Sérgio, nota 4, saindo muito da área no primeiro tempo. Luiz Paulo entrou para jogar noutra posição, obviamente, no lugar dele, mas foi já no fim. Luiz Paulo, nota 4. Cauã, nota 3. Nota 3, Cauã fez um gol. Aquele gol daria a ele seguramente uma nota acima de 5, por aquele gol que foi muito bonito. Mas o gol foi invalidado e ele só teve mesmo aquela jogada. Então nota 3 para o Cauã, tem que produzir mais. Vitor Andrade entrou no lugar de Cauã e recebeu a nota 5. Por aquilo que eu falei há pouco, ele não teve boa pontaria, não fez gol, não ajudou no placar, mas ele tirou o Náutico do sufoco, trouxe o Náutico para frente e fez o lado esquerdo do Náutico existir, que estava apagadão no segundo tempo. Então puxou o jogo o Vitor Andrade, nota 5. Vinícius, também nota 5. Técnico Bruno Pivetti, nota 7. O árbitro do jogo, Fernando Antônio Nascimento, nota 7. Poderia ter uma nota maior, como se dá a árbitros, mas ele anulou, não argumentou com o VAR, porque cabe ao juiz dizer o VAR, não, mas na minha ótica eu acho que não foi falta, eu vou dar o gol. Ele poderia dizer, porque o VAR pondera, diz, olha, essa mão aí, vê aí o vídeo, essa mão não teria empurrado o lateral esquerdo da equipe do Vila? Você não acha que isso aí foi falta? Ele admitiu, ele poderia dizer, eu estou vendo a mão, mas não teve força suficiente para deslocar o jogador. O jogador, na malícia, deixou o corpo bater no chão para caracterizar uma falta que não houve e não foi. Então o árbitro errou, o árbitro Fernando Antônio Nascimento do Pará leva a nota 7 também neste jogo. Era isso, gente, que nós tínhamos para dizer a respeito do jogo do Náutico. Agora, coisas que a gente tira do campo para o extracampo. O Náutico está oscilando, não é da agora. Com a chegada do técnico Bruno Pivetti, por aquele jogão que o Náutico fez contra o Sport, por um jogo de fibra contra a equipe do Fortaleza, nós achávamos que a má vontade era com o Hélio dos Anjos e que